0: artificial para auxiliar na análise das imagens. Thaís de Araújo, para a Voz do Brasil.
1: E a Advocacia Geral da União renovou o pedido para que a plataforma Discord seja obrigada a adotar medidas efetivas para proteger crianças, adolescentes e mulheres no ambiente digital, de acordo com as exigências da legislação brasileira.
2: A AGU avaliou como insuficiente a proposta apresentada pela plataforma.
1: Em 25 de agosto, a AGU apresentou ação civil pública solicitando ao Discord a adoção de medidas de segurança, como reforço dos mecanismos de controle parental e a implantação de sistemas que consigam detectar e prevenir situações que representem riscos a crianças e adolescentes.
2: Também pediu a implementação de mecanismos de detecção, avaliação e moderação de conteúdos com práticas de maus tratos, violência, mutilação e crueldade contra animais.
1: Hoje, dia 21 de setembro, é celebrado o Dia Nacional de Luta da Pessoa com Deficiência.
2: A data marca a mobilização histórica pela garantia de direitos, acessibilidade e combate ao capacitismo na sociedade.
1: E você sabia que esses direitos estão previstos em lei?
2: São garantias que ajudam a promover mais autonomia, inclusão e oportunidades para que as pessoas com deficiência possam participar plenamente da sociedade.
1: E o que fazer caso esses direitos não sejam respeitados? É o que vamos ouvir agora na reportagem de Pablo Mundim.
3: Ir ao cinema, ler um cardápio ou simplesmente caminhar pela rua. Situações comuns do dia a dia, mas para quem tem deficiência visual, podem ser um desafio. Laísa Cardoso, de 35 anos, conhece essa realidade de perto. A sua condição não impediu que ela se tornasse mestre em ciência política e analista judiciária, mas as barreiras ainda fazem parte da rotina.
4: A gente não está tão presente nos espaços quanto a gente poderia e quanto a gente deveria. E aí não é só uma questão de não ter rampa, de não ter piso tátil, mas é uma questão de as pessoas ainda estranharem o que é diferente delas.
3: A Lei Brasileira de Inclusão, conhecida como Estatuto da Pessoa com Deficiência, estabelece direitos para garantir a essas pessoas participação plena e igualdade de condições. A legislação prevê medidas de acessibilidade, como reserva de espaços livres e assentos adaptados. Também proíbe qualquer forma de discriminação, garante educação inclusiva em todos os níveis de ensino e atendimento integral e especializado pelo SUS. Caso não tenha seus direitos respeitados, o secretário nacional substituto dos direitos da pessoa com deficiência do Ministério dos Direitos Humanos, Alex Alverga, explica a quem o cidadão pode recorrer.
5: Caso isso tenha acontecido em relação à prestação de um serviço, uma instituição, o primeiro local é diretamente o local responsável por isso. No entanto, um conjunto de outras salvaguardas também são disponíveis. O serviço Disque 100, né, um canal que recebe denúncias de violência, violação de direitos humanos, 7 dias por semana, 24 horas. Evidentemente, também, a depender da situação, da gravidade, defensorias públicas, delegacias especializadas, órgãos de defesa do consumidor.
3: O Disque 100 também pode ser acessado pelo WhatsApp no número 61996110100. Vale lembrar que o serviço é gratuito e garante o sigilo das informações prestadas. Reportagem Pablo Mundim.
2: Pois é, de acordo com o último censo, o Brasil tem cerca de 14 milhões de pessoas com algum tipo de deficiência.
1: O número representa pouco mais de 7% do total da população.
2: E para falar sobre a Lei Brasileira de Inclusão, eu e o Nazi Brum conversamos com a Secretária Nacional dos Direitos da Pessoa com Deficiência, Isadora Nascimento, sobre as políticas públicas que têm sido desenvolvidas para o direito a todos. Acompanhe. Secretária Isadora Nascimento, bem-vinda à Voz do Brasil. Prazer ter a senhora conosco justamente nesse dia de luta da pessoa com deficiência, que eu gostaria que a senhora começasse falando então pra gente sobre capacitismo e como esse tipo de preconceito prejudica a vida das pessoas com deficiência.
6: Primeiramente, muito obrigada pelo convite. Sim, o capacitismo, ele é um conceito que eu costumo dizer que é muito completo e muito complexo, né? Porque ora ele vem na perspectiva de se considerar a pessoa com deficiência como incapaz de trabalhar, de estudar, de ocupar espaços de tomada de decisão, de fazer atividades simples do dia a dia. Ora também vem com essa perspectiva da supervalorização da deficiência. Então, considera aí que essa pessoa com deficiência, ela é um herói ou uma heroína, é um exemplo de superação apenas por existir com uma deficiência. Então, acaba colocando muitas vezes também essa pessoa com deficiência no lugar

0: Inclusão, que está em vigor desde 2015, é um documento extremamente completo, extremamente robusto, porque foi construído com a participação plena das pessoas com deficiência, né? Respeitando aí o lema do Nada Sobre Nós Sem Nós. E é um estatuto que é baseado na Convenção da ONU dos Direitos das Pessoas com Deficiência e no Brasil tem status de emenda constitucional. Então, é um documento extremamente completo que vai prever aí direitos diversos, pensando em educação, saúde, trabalho, acessos diversos, né, em relação a questões de acessibilidade arquitetônica, tecnológica, atitudinal, comunicacional, e é um documento aí que norteia essa construção do próprio país mesmo em relação a políticas públicas. Então, dele também nasce a Política Nacional dos Direitos da Pessoa com Deficiência, que é o Plano Novo Viver Sem Limite, que tem base, né, nessa Lei Brasileira de Inclusão, também na Convenção, e outros frutos vão surgindo a partir desse documento que é tão importante.
1: Pois é, eu ia justamente perguntar aí sobre o trabalho que o Ministério dos Direitos Humanos vem fazendo para garantir esses direitos que estão previstos no Estatuto. O Viver Sem Limites é um deles, né?
0: Exato. A Secretaria Nacional dos Direitos da Pessoa com Deficiência, vinculada ao Ministério dos Direitos Humanos e Cidadania, tem esse papel de ajudar, né, a fomentar aí a construção de políticas públicas para pessoas com deficiência em todo o território. Então, a gente, em diálogo também com outros ministérios, entendendo que a pauta da deficiência ela é transversal, então a gente dialoga com a cultura, com o esporte, com a saúde, com o trabalho, com assistência social, enfim, com as diversas áreas que as pessoas acessam, né, no seu cotidiano, para garantir também acessos para pessoas com deficiência. Então, o Viver Sem Limite ele é construído nessa perspectiva ampla, pensando em eixos. Então, também a gente tem essa divisão em quatro eixos: gestão inclusiva e participativa, enfrentamento à violência, acessibilidade e também promoção de direitos, entendendo aí que esses acessos eles precisam ser abrangentes e também precisam chegar nos territórios de forma ampla, né? Pensando às vezes naquele município que é pequenininho lá na ponta, mas que também precisa ter uma estrutura de governança aí forte para a pessoa com deficiência.
2: Pois é, secretária, a senhora citou um ponto aí que a gente não pode deixar de falar, que são situações de abuso que pessoas com deficiência podem estar sujeitas. O Ministério tem canais para receber denúncias de maus tratos e violência?
0: Sim, o Ministério dos Direitos Humanos faz um trabalho muito importante de acolhimento e encaminhamento dessas denúncias, né, aos órgãos responsáveis, recebendo essas denúncias através do Disque 100, né, o Disque Direitos Humanos, e ali é dado o encaminhamento necessário aos diversos tipos de violações que chegam, né? Infelizmente, a gente tem violências aí que são patrimoniais, pensando em pessoas com deficiência, violências físicas, psicológicas, institucionais, né? O próprio capacitismo é uma forma de violências que origina aí diversas questões muito sérias, né, que precisam ser enfrentadas. Então a gente tenta, enquanto Ministério também, em articulação com outros órgãos de proteção, né, então Ministério Público, nos estados e nos municípios, também envolver os conselhos de direitos, né, que são muito importantes, para que a gente tenha também junto às defensorias, enfim, todos esses órgãos de acolhimento, de proteção, que possam trabalhar juntos para receber essas demandas.
1: E existe um balanço do Disque 100 sobre os tipos mais comuns de denúncia, o volume dessas denúncias?
0: Então, são diversas denúncias que chegam diariamente. É até difícil falar isso, né? Porque a gente ainda está em um tempo em que violências são comuns, mas acho que exemplificando, assim, até novamente pensar em violência física, pessoas com deficiência, principalmente mulheres, são as que mais sofrem violência física, violência patrimonial. Então, muitas vezes, essa administração, né, do recurso que a pessoa recebe é feita pela família ou pelos próprios companheiros ou cuidadores, que muitas vezes utilizam, né, desses recursos da pessoa de uma forma indevida. Então isso gera violência patrimonial e outras tantas, né, algumas denúncias de violência institucional, pensando nos ambientes aí de ensino, de trabalho, a gente recebe aí de diversas frentes.
2: Bom, nós conversamos com Isadora

0: Nascimento, secretária nacional dos Direitos da Pessoa com Deficiência. Secretária, muito obrigado pela sua entrevista à Voz do Brasil.
1: Muito obrigada.
2: O Pix ganhou novas regras que ampliam as possibilidades de uso da ferramenta.
3: Também reforçam os mecanismos de segurança contra golpes e fraudes.
2: Os detalhes vamos ouvir agora na reportagem de Luana Karen.
4: Entre as medidas de segurança está a que amplia de 30 para 80 dias o prazo que a vítima de um PIX fraudulento tem para recorrer ao banco e tomar as providências. A medida impacta sobretudo comerciantes e varejistas, que às vezes levam um tempo maior para fazer seu fluxo de caixa e identificar o golpe. A economista Carla Bene, professora da Fundação Getúlio Vargas, destaca que o Banco Central também apertou o passo contra golpistas que usam contas de fachada para movimentar o dinheiro.
5: O que eles chamam de contas de passagem ou contas de laranjas, onde entra o dinheiro de uma fraude e ele vai sendo transferido para várias contas. É como se ele se perdesse no meio do caminho. E o Banco Central vai entrar também nesse procedimento com essas contas de passagem e ele também pode vir a fazer bloqueio nessas contas.
4: Chaves de CPFs e CNPJs em situações irregulares com a Receita Federal terão exclusão automática. Outra mudança ressaltada pela economista Carla Bene é que, a partir de 1º de março de 2027, os usuários vão poder anexar diretamente nos aplicativos das instituições bancárias documentos que indiquem a possibilidade de golpe.
5: Você vai poder enviar provas, como áudios, prints e documentos diretamente na contestação para a instituição bancária. É algo importante, porque se você, já sabendo disso, já começa a guardar, digamos assim, as suas provas para os seus pagamentos. E caso aconteça, você pode usar isso daí já dentro do aplicativo a partir do ano que vem.
4: Outra novidade é a permissão para que o cidadão possa cadastrar na conta salário despesas recorrentes para pagamento com PIX automático a partir de julho de 2027. O Banco Central também regulamentou a chamada cobrança híbrida, uma prática já utilizada por algumas empresas e que permite ao consumidor escolher entre pagar uma cobrança por boleto ou por PIX. A medida entra em vigor em fevereiro de 2027 e deve reduzir riscos operacionais e evitar pagamentos indevidos ou em duplicidade. Reportagem Luana Karen.
3: Faltam menos de 2 meses para um momento crucial na vida de milhares de estudantes.
2: As provas do Enem estão marcadas para novembro, este ano com novidades.
3: Entre elas, o aumento nos locais de prova. A repórter Gabriela Noronha tem mais detalhes.
6: Aos 21 anos, o estudante brasiliense João Ferreira vai fazer a prova do Exame Nacional do Ensino Médio pela segunda vez e para conquistar a sonhada vaga no curso de arquitetura da Universidade de Brasília, ele concilia as aulas presenciais em um cursinho com a rotina de estudos em casa. Para o estudante, o importante é manter a disciplina.
7: Estudar de uma forma orgânica, com organização, você tem um plano de estudo voltado a um aprendizado mais efetivo, que funcione melhor para você, do que você simplesmente sentar e pegar para você e falar, vou estudar 4 horas hoje.
6: Assim como João, milhões de brasileiros devem participar desta edição do Enem. As provas serão aplicadas nos dias 8 e 15 de novembro. De acordo com o INEP, instituto responsável pelo exame, mais de 5 milhões de pessoas tiveram suas inscrições confirmadas. No primeiro dia, os estudantes devem responder a 45 questões de linguagens e códigos e 45 de ciências humanas, além da redação. Já no segundo, são 45 questões de ciências da natureza e mais 45 de matemática. O professor de história, Fábio Santos Reis, dá dicas para esta reta final de preparação.
8: Eu acho que para esse momento, levando em conta o tempo que está faltando, o ideal seria, nesse momento, fazer algumas revisões rápidas de conteúdo, revisão teórica, mas nada tão aprofundado, até pelo tempo que a gente tem, e, sobretudo, focar em resoluções de provas anteriores. Então, eu recomendo que faça as provas do Enem de 2018 para cá.
6: Uma novidade neste ano é a expansão do número de locais de prova com 10 mil novos pontos. Ricardo Cardoso, presidente substituto do INEP, destaca que o exame também será utilizado como instrumento de avaliação do sistema de avaliação da educação básica.
1: Além de organizar o acesso ao ensino superior, além de permitir a certificação dos estudantes, ele também vai permitir a avaliação da qualidade da educação básica. Então, a população ter esse resultado pelo Enem, que é um exame que tem a área de linguagem, ciências humanas, ciências da natureza, matemática e a redação, oferece uma avaliação mais completa, em que o aluno muitas vezes está mais mobilizado, mais motivado para fazer a prova. Isso para nós é uma mudança muito importante.
6: Também é a primeira vez que os concluintes do ensino médio na rede pública de ensino foram inscritos automaticamente no Enem, com base nos dados informados pelas redes de ensino. Vale lembrar que as notas do Enem podem ser utilizadas para acesso ao Sistema de Seleção Unificada, o SISU, e ao Programa Universidade para Todos, o ProUni. A nota do exame também pode ser usada para pleitear financiamento estudantil. Reportagem Gabriela Noronha.
2: E amanhã vamos falar sobre a nova edição da cartilha da redação do Enem 2026.
3: É, nós vamos falar mais sobre a prova e dicas para escrever uma redação nota 1000. Não perca!
2: Elas coletam moluscos e crustáceos em manguezais e praias, acompanhando o ritmo das marés.
3: No Brasil, a maior parte de pescadores artesanais são mulheres e tiram desse ofício o sustento da família.
2: Um mapeamento da Fiocruz quer mostrar onde elas estão, onde estão essas trabalhadoras e suas principais necessidades.
9: É das águas do litoral cearense que a marisqueira Maria do Socorro Miranda, de 44 anos, tira o sustento da família. O trabalho que ela herdou dos pais, às vezes, começa antes do amanhecer, acompanhando o ritmo das marés.
10: Eu trabalho 6 horas por dia, caso a maré esteja baixa. Me encontro com as amigas, que levam nossos aparelhos de pesca, né? Levo o jereré para botar lá, a gente isca eles e vai esperar até ver se caiu algum siri, alguma coisa dentro.
9: Um levantamento realizado pela Fiocruz em 52 municípios de todas as regiões brasileiras aponta a presença marcante de mulheres na atividade pesqueira. Mari!

0: mapeamento vai contribuir para tornar conhecidas as vulnerabilidades desses territórios e aproximar as políticas públicas da realidade de quem vive e trabalha nas águas brasileiras. Como explica a coordenadora-geral de Inclusão Produtiva, Enfrentamento à Fome e à Pobreza do Ministério das Mulheres, Larissa de Santana Passos.
1: Ele junta todos os bancos de dados validados pelo governo, então essas mulheres elas participam de forma ativa, indicando quais são os territórios, né, que elas estão e quais são as demandas, dificuldades a nível de crédito, quais são as cadeias produtivas, dificuldades de escoamento, para a gente entender essas demandas, transformar esses dados em políticas públicas.
2: Meu amor é demais.
0: O resultado completo do levantamento de dados será conhecido em 2027. De acordo com a pesquisadora da Fiocruz, Maria Juliana Moura Correa, outro objetivo do estudo é conhecer os impactos da atividade pesqueira na saúde das trabalhadoras.
3: Nós vamos lá fazer um piloto com as pescadoras e o impacto à saúde e monitorando várias substâncias químicas que estão nas águas. Também representa a gente proteger a saúde de toda a população.
4: O ministro da Pesca e Aquicultura, Edipo Araújo, comenta sobre o trabalho dessas profissionais.
5: A história de quem trabalha com a pesca artesanal é marcada por lutas e resiliência. Quem ajuda a colocar alimento na mesa de milhões de brasileiros e brasileiras geralmente tem as águas como a única fonte de sustento.
0: O Brasil tem cerca de 1.700.000 pescadores artesanais, segundo o Registro Geral da Atividade Pesqueira. Desse total, quase 900.000 são mulheres. Reportagem Graziele Bezerra.
6: A Anvisa, Agência Nacional de Vigilância Sanitária, aprovou o registro de um novo medicamento para o câncer de mama.
7: O Etkamar é indicado para o tratamento de pacientes adultos com câncer de mama localmente avançado ou em metástase.
6: E também hoje a Anvisa determinou o recolhimento de um lote de outro medicamento destinado ao tratamento de câncer de mama, o Fesgo.
7: A empresa fabricante identificou no mercado unidades deste lote com características divergentes das constantes no medicamento original, o que indica se trata de falsificação.
6: As informações sobre o lote que será recolhido você confere em gov.br/anvisa.
7: E essas foram as notícias do governo federal.
6: A realização da Secretaria de Comunicação Social da Presidência da República.
7: Com produção da empresa Brasil de Comunicação.
6: E agora com as notícias do Poder Judiciário e do Congresso Nacional. Boa noite.
7: Boa noite, até amanhã.

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2: STF mantém decreto de Minas Gerais que restringe publicidade de bets.
3: TSE vai lançar nesta terça-feira a ação Violência Política Tem Gênero.
2: STJ admite como prova a gravação feita por consumidor no departamento jurídico da empresa.
3: Boa noite, eu sou Leandro Bezerra.
2: E eu sou Walter Lima.
3: O ministro Flávio Dino, do Supremo Tribunal Federal, decidiu manter um decreto de Minas Gerais que restringe a publicidade de empresas de apostas de cota fixa, as chamadas bets, e de plataformas de conteúdo adulto em bens públicos estaduais e eventos promovidos ou apoiados pelo Poder Executivo local.
2: O ministro Dino negou o pedido feito pela Associação Nacional de Jogos e Loterias para suspender o decreto.
3: A entidade sustentava que o Estado havia invadido a competência privativa da União para legislar sobre propaganda comercial.
2: Mas o ministro considerou que as restrições se limitam aos meios de comunicação institucional, aos bens e espaços sob responsabilidade do Executivo Estadual e aos eventos promovidos ou apoiados pelo governo de Minas Gerais. Para o ministro, essas medidas fazem parte da autonomia do Estado para administrar seus próprios bens e recursos.
3: TSE vai lançar amanhã a ação Violência Política Tem Gênero.
2: Essa ação vai marcar o lançamento de iniciativas voltadas ao enfrentamento da violência política contra as mulheres. Fábio Ruas.
4: A ação vai ser amanhã às 5 horas da tarde no Espaço Sepúlveda Pertence, na sede do TSE em Brasília. Vai ter a assinatura de um protocolo de ação conjunta entre o TSE e a Procuradoria-Geral Eleitoral para combater esse crime. O presidente do TSE, ministro Cássio Nunes Marques, e o vice-procurador-geral eleitoral, Alexandre Espinosa Bravo Barbosa, vão participar da ação ao lado de mulheres com atuação reconhecida na vida pública e na defesa dos direitos femininos.
3: Ministério Público Eleitoral emite 431 manifestações sobre propaganda eleitoral irregular no primeiro mês de fiscalização em Mato Grosso.
2: O objetivo da ação é promover a conscientização sobre as condutas proibidas pela legislação. Kátia Dias.
5: Entre 15 de agosto e 15 de setembro foram emitidas 431 manifestações sobre propaganda eleitoral irregular. Durante a fiscalização, o MP Eleitoral analisou representações, reclamações, pedidos de resposta e apurações relativas a veiculações irregulares de propaganda, tanto na mídia tradicional quanto nas redes sociais.
3: É válida como prova a gravação feita por consumidor dentro do departamento jurídico de empresa, sem consentimento da outra parte.
2: Mas para o STJ, o conteúdo não pode se referir à atividade de advocacia, nem a informações protegidas por sigilo profissional. Fátima Uchoa.
6: Um aluno ajuizou ação contra a instituição de ensino superior devido à oferta e ao posterior cancelamento de curso. A instituição buscou invalidar gravações de conversas feitas pelo consumidor com a diretora e dentro do próprio departamento jurídico, alegando que o local deveria ter a mesma proteção legal dos escritórios de advocacia. A Justiça do Distrito Federal condenou a instituição a pagar quase R$5 mil por danos materiais e R$6 mil por danos morais, considerando a gravação válida. O STJ manteve a decisão. Segundo o relator ministro Raul Araújo, a gravação não tratava de atividade advocatícia, mas de questão administrativa sobre prestação de serviço de ensino.
3: Jornada de trabalho em atividades insalubres é tema de audiência no TST.
2: O debate vai tratar dos limites de uma negociação coletiva nesses casos. Samanta Flor.
7: A discussão é se acordos ou convenções coletivas podem autorizar o aumento da jornada em atividades insalubres sem a aprovação prévia da autoridade competente. O assunto é o tema 149 do TST. A audiência pública foi convocada pelo ministro Douglas Alencar e vai ouvir especialistas, entidades e representantes de categorias afetadas. O entendimento do TST vai orientar o julgamento de processos semelhantes em toda a Justiça do Trabalho.
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3: A você uma boa noite.
2: E até amanhã.
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10: Eu sou Humberto Pinheiro e estes são os destaques de hoje do Jornal do Senado, que começa agora. Participantes de sessão especial apontam a importância da inclusão das pessoas com deficiência. Instituição Fiscal Independente do Senado diverge do governo e alerta para riscos fiscais. Reportagem da Rádio Senado é finalista do prêmio Vladimir Herzog de Jornalismo. Boa noite. O Senado celebrou hoje o Dia Nacional de Luta da Pessoa com Deficiência. Especialistas convidados para a sessão especial apontaram a importância da inclusão. Repórter Márcio Maturana.
11: A importância da participação completa das pessoas com deficiência nas atividades sociais precisa ser ressaltada todos os dias. Segundo especialistas que participaram da sessão especial no plenário do Senado, nesta segunda-feira, 21 de setembro, que é o Dia Nacional de Luta da Pessoa com Deficiência. A senadora Damaris Alves, do Republicanos do Distrito Federal, presidiu a sessão.
12: Infelizmente, ainda vemos, de vez em quando, uma iniciativa ou outra para, inclusive, retirar direitos já garantidos. Por isso que um dia nacional como esse precisa, por esta casa e por todas as casas do Brasil, ser comemorado.
11: A sessão especial foi requerida pelo senador Paulo Paim, do PT do Rio Grande do Sul. Ele é autor do Estatuto da Pessoa com Deficiência e do projeto de lei que criou o Dia Nacional de Luta da Pessoa com Deficiência.
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10: As eleições deste ano têm em disputa 54 vagas para o Senado. Total de 32 senadores tentam a reeleição. Outros 10 disputam o governo de seus estados e um a presidência da República. Repórter Rodrigo Rezende.
14: Nas eleições deste ano, cada um dos 26 estados e o Distrito Federal elegerão 2 senadores. Portanto, das 81 vagas do Senado, 54 estão em jogo para os próximos 8 anos. Dos 54 senadores em término de mandato, 32 tentam a reeleição. 9 senadores que encerram o mandato no final de janeiro de 2027 concorrem a outros cargos. Um à presidência da República, um ao governo de seu estado, um para deputado estadual, 2 para deputado federal e 4 como suplentes em chapas que concorrem ao Senado. Já 13 senadores vão encerrar os atuais mandatos em 2027 e não vão concorrer a nenhum cargo. É o caso de Jaime Campos, do União de Mato Grosso.
15: Tenho orgulho da história que eu construí e, sobretudo, tenho esperança no futuro do nosso estado. Cargos passam, mandatos terminam, eleições chegam e vão embora. Mas algo que precisa permanecer é o compromisso com o nosso estado.
14: Quem também não disputa a eleição após 40 anos é o senador Paulo Paim, do PT do Rio Grande do Sul.
16: São 40 anos ininterruptos aqui no Congresso Nacional. Uma trajetória construída com diálogo, compromisso e fidelidade às causas do povo brasileiro. Não serei mais candidato ao Senado, mas não saio da política, porque a política está em mim. Ela faz parte da nossa história, da minha alma e da minha forma de enxergar o mundo.
14: Dos 27 senadores que estão no chamado meio de mandato, ou seja, ainda possuem mais 4 anos no Senado, 9 concorrem nestas eleições a governos estaduais. Um senador licenciado concorre ainda à vice-presidência da República.
10: Está pronto para a votação na Comissão de Assuntos Sociais um projeto que cria regras para o uso da inteligência artificial na área da saúde. O texto prevê regras de transparência, responsabilidade e supervisão humana nas decisões clínicas. Repórter Patrícia Oliveira.
17: Segundo o Comitê Gestor da Internet no Brasil, 18% dos hospitais e das clínicas brasileiras já utilizam soluções de inteligência artificial. É o caso caso do uso da IA para acelerar resultados dos exames de coração, como explica a cardiologista Paula Damasco.
18: A gente usa essa inteligência artificial para estar liberando esse laudo, às vezes, com 2 minutos, para que um clínico possa ter um resultado mais real do eletro para conduzir o paciente.
17: Ricardo Sampaio, coordenador do Centro Integrado de IA do Distrito Federal, aponta a redução das filas de espera para o paciente com o uso da tecnologia.
19: Utilizar a inteligência artificial, seja para um procedimento, seja para uma consulta, seja para um pedido de remédios ou afins, e para que com isso o paciente tenha um retorno mais rápido daquilo que foi solicitado e que ele consiga ser tratado da melhor maneira.
17: A senadora doutora Eudócia, do PSDB de Alagoas, apoia o desenvolvimento de terapias e vacinas contra o câncer com o uso da IA. Um projeto da senadora prevê a utilização da inteligência artificial na saúde pública com regras de transparência, responsabilidade e supervisão humana nas decisões clínicas para proteger os direitos dos pacientes.
20: A implementação de hospitais inteligentes da rede SUS irá beneficiar significativamente o atendimento aos pacientes da rede pública, otimizando os diagnósticos precoces de várias patologias, especialmente as doenças oncológicas.
17: O projeto também prevê a igualdade no atendimento, proteção de dados e informações claras para os pacientes e que profissionais de saúde recebam capacitação para usar a IA. A proposta recebeu relatório favorável da senadora Damares Alves, do Republicanos do Distrito Federal, e está pronta para votação na Comissão de Assuntos Sociais.
10: O relatório da Instituição Fiscal Independente do Senado apontou diferença entre as projeções do governo e os cálculos da entidade para o projeto do orçamento de 2027. Segundo o relatório, o uso de premissas e parâmetros macroeconômicos distintos pelo Executivo pode implicar desequilíbrio fiscal. Repórter Douglas Castilho.
21: Enquanto o Poder Executivo prevê saldo positivo primário de 18,6 bilhões de reais, os cálculos da indicam a perspectiva de um déficit de 86,1 bilhões, um descompasso de 104,8 bilhões de reais entre os dois cenários. Divergências assim afetam diretamente o cumprimento das metas fiscais, indicando, segundo a instituição, a necessidade de segurar gastos. O diretor executivo da IFE, Marcos Pestana, detalhou onde está a diferença entre as duas contas.
22: O governo trabalha com um PIB ano que vem de 2,4%, a IFE com 1,8%. O governo trabalha com uma expansão da massa salarial, que é essencial para calcular as receitas previdenciárias, de mais de 10%. Nós trabalhamos com mais de 7%. Esse acúmulo de diferenciação de parâmetros nos levam a discrepar sobre o resultado primário.
21: Marcos Pestana alerta para novas pressões orçamentárias e despesas não previstas na proposta original, como o recente reajuste de 15% no benefício médio do Bolsa Família.
10: A história de um educador que enfrentou a violência dentro da escola e acabou assassinado é tema de uma reportagem especial da Rádio Senado, que chegou à final do Prêmio Vladimir Herzog de Jornalismo. O trabalho Carlos Mota, A Pedagogia da Coragem, foi produzido pelo jornalista Otávio Augusto Mota e conta a trajetória do próprio pai. A reportagem é de Yasmin Rodrigues.
23: A reportagem que colocou a Rádio Senado entre os finalistas do Prêmio Vladimir Herzog nasceu de uma história familiar. O jornalista Otávio Augusto Mota transformou em reportagem a trajetória do pai.
24: A reportagem Carlos Mota, Pedagogia da Coragem, ela apresenta para os ouvintes a trajetória de vida e de luta de um professor aqui do Distrito Federal, chamado Carlos Mota. Ele era diretor no Núcleo Rural Lago Oeste e era um líder comunitário. Lutava por melhores condições de acesso à escola dos alunos.
25: Então essa reportagem, ela navega um pouco por qual era o ideal de Carlos, qual era a visão de Carlos sobre a educação.
23: O Prêmio Vladimir Herzog reconhece trabalhos jornalísticos relacionados à defesa dos direitos humanos e tem uma história ligada à luta pela liberdade de expressão e pela democracia. Para Otávio, no entanto, a indicação vai além do reconhecimento profissional. representa uma busca por conhecer melhor a história de vida do pai e também serve de alerta para a violência que ainda existe no ambiente escolar. A divulgação dos vencedores está marcada para o dia 30 de setembro, com transmissão ao vivo.
10: Com trabalhos técnicos de Eliseu Caires, o Jornal do Senado fica por aqui. Acompanhe agora as notícias da Câmara dos Deputados. Boa noite e até amanhã.
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1: Câmara aprova novo programa escolar para gestão de resíduos sólidos.
4: O projeto cria campanha sobre desaparecimento de criança e adolescente.
1: Avança a proposta que regulariza o transporte intermunicipal por taxistas.
4: Menores podem ser proibidos de atuar em propaganda de jogos de azar.
1: Boa noite. Comissão Permanente da Câmara aprovou o projeto de lei que proíbe presença de menores de 18 anos em propagandas de jogos de azar. A repórter Maria Neves tem os detalhes.
5: A Comissão de Previdência, Assistência Social, Infância, Adolescência e Família da Câmara dos Deputados aprovou o projeto que proíbe a participação de menores de 18 anos em publicidade de produtos proibidos para esta faixa etária. A proposta do deputado Túlio Gadelha, do PSD de Pernambuco, menciona expressamente a vedação de crianças e adolescentes em propaganda de loterias e jogos de azar. Como explica a relatora, a deputada Meire Serafim, do União do Acre, a legislação estabelece uma série de produtos proibidos para menores de 18 anos, como bebidas alcoólicas, cigarros e outras substâncias que possam causar dependência. As leis também proíbem que crianças e adolescentes participem de jogos de azar. No entanto, nenhuma lei proíbe a participação deles na propaganda desses mesmos produtos, que, conforme ressalta a deputada, podem causar prejuízos graves, principalmente a esse público em formação.
6: Hoje a gente vê muitas adolescentes e crianças firmar isso na mente e acontecer esses vários fatores, tragédia que a gente vê no nosso país todo, né? Porque esse jogo de azar, ele acaba induzindo as nossas crianças, nossos adolescentes e fazer o pior.
5: Pela proposta aprovada, pais ou responsáveis de crianças e adolescentes que participarem da divulgação por qualquer meio de jogos de azar ou outros produtos proibidos ficarão sujeitos a multa entre R$3.000 e R$10.000. Para agenciadores de menores de 18 anos que descumprirem a lei, a multa será multiplicada por 10. Com isso, poderá variar entre R$30.000 e R$100.000. Já para as empresas de jogos de azar ou que forneçam produtos proibidos que utilizarem crianças ou adolescentes em peças publicitárias, o valor da multa será multiplicado por 100. Poderá variar entre R$300.000 e R$1.000.000. Caso haja reincidência na utilização de menores de 18 anos em publicidade de produtos proibidos no período de um ano, o projeto prevê a aplicação das multas em dobro. Segundo Túlio Gadelha, a punição tem função pedagógica. Busca assegurar que os responsáveis entendam a gravidade de suas ações e a responsabilidade que têm ao envolver jovens em atividades perigosas ou inadequadas. Da Rádio Câmara de Brasília, Maria Neves.
0: Economia.
4: Kiko Seleguin, do PT de São Paulo, defende a aprovação de uma lei de proteção da soberania econômica nacional. O objetivo é invalidar no Brasil a aplicação de sanções e restrições comerciais ou financeiras impostas unilateralmente por governos e tribunais estrangeiros.
1: Kiko Seleguin sustenta que empresas e pessoas físicas brasileiras não podem cumprir determinação que não tenha respaldo em tratados aprovados pelo país ou em resoluções da ONU. A medida também impede a rescisão de contratos ou encerramento de contas motivados por sanções internacionais unilaterais.
4: Pedro Lucas Fernandes, do União do Maranhão, quer permitir que fundos constitucionais e o Fundo de Desenvolvimento do Nordeste ofereçam garantias para empréstimos destinados a projetos de infraestrutura. Ele explica que a medida pode facilitar o acesso a recursos para a execução de obras.
1: Para Pedro Lucas Fernandes, a proposta também pode estimular investimentos em áreas como energia, logística e infraestrutura sustentável. Na avaliação do deputado, o aumento dos investimentos pode contribuir para a geração de empregos e o crescimento da renda no Nordeste.
0: Segurança Pública.
4: A Câmara está analisando a criação de uma campanha nacional de prevenção ao desaparecimento de crianças e adolescentes. A reportagem é de José Carlos Oliveira.
2: Projeto de lei em análise na Câmara dos Deputados cria a campanha nacional educativa sobre desaparecimento de crianças e adolescentes. O texto já foi aprovado na Comissão de Segurança Pública com relatório favorável do deputado Sargento Faur, do PL do Paraná.
3: A implementação de campanhas educativas permanentes contribui para disseminar informações úteis, fortalecendo a rede de proteção à criança e ao adolescente. É dever do poder público adotar mecanismos que ampliem a proteção, especialmente diante do crescimento de crimes envolvendo exploração, tráfico de pessoas, aliciamento virtual e outras formas de violência.
2: O relator destaca que a campanha educativa deverá ser realizada principalmente nas escolas públicas e privadas ao longo de todo o ano letivo.
3: O desaparecimento de crianças e adolescentes é uma realidade alarmante no Brasil e exige atuação integrada do Estado, da família e da sociedade. Nesse contexto, a escola desempenha papel fundamental como ambiente de formação, conscientização e proteção social.
2: Estão previstas medidas de orientação em caso de desaparecimento, divulgação dos canais de denúncia e da legislação protetiva, promoção de palestras e elaboração de cartilhas informativas, inclusive com as estratégias de prevenção ao desaparecimento de crianças e adolescentes. A proposta partiu do deputado delegado Éder Mauro, do PL do Pará, inconformado com a sucessão desse tipo de crime no seu estado.
7: No Pará nós temos sumiços de crianças por questões de seitas, por questões de crimes sexuais, principalmente no que envolve embarcações, e por questões de tráfico de órgãos. Então, esse socorro através de uma proposta vai procurar socorrer aqueles que não têm a menor condições de se defender.
2: A proposta que cria a campanha nacional educativa sobre o desaparecimento de crianças e adolescentes ainda vai passar por votação nas comissões de Educação e Constituição e Justiça. Da Rádio Câmara de Brasília, José Carlos Oliveira.
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0: Educação.
1: Maria do Rosário, do PT, critica a proposta do governo do Rio Grande do Sul de terceirizar a gestão de escolas públicas. Na visão da parlamentar, a medida retira a autonomia das direções escolares e amplia os gastos com empresas privadas.
9: O governo do Rio Grande do Sul decidiu colocar na Bolsa de Valores para terceirizar a gestão das escolas, tirando das diretoras o controle, o comando, a gestão das escolas. Então, agora, com isso, o governo pretende gastar muito mais dinheiro com empresas terceirizadas do que entrega para a escola, para a direção, para cuidar das paredes, dos banheiros, para limpeza, para organização da vida da escola. Isso é um grande erro.
4: Maria do Rosário também defende a valorização dos profissionais da educação, com a aplicação da lei que reconhece os professores de creches como integrantes do magistério, a realização de concursos públicos e o fim da cobrança previdenciária sobre aposentados da área.
1: Projeto de Eros Biondini do PL de Minas Gerais quer garantir a autonomia das escolas confessionais. A proposta assegura às instituições o direito de organizar atividades e celebrações de acordo com suas crenças, respeitados os conteúdos da Base Nacional Comum Curricular.
4: O texto também proíbe sanções e restrições ao repasse de recursos públicos motivadas pelo exercício da identidade religiosa da escola. Eros Biondini avalia que a medida protege o direito dos pais de escolher instituições de ensino alinhadas às próprias convicções.
0: Comissões.
1: A Câmara aprovou a criação de um programa escolar de gestão de resíduos sólidos. A repórter Paula Bittar acompanhou a votação.
11: A Comissão de Constituição e Justiça da Câmara aprovou uma proposta que permite que as escolas da rede pública da educação básica criem programas de redução, reuso e reciclagem de resíduos sólidos. O objetivo é conscientizar a comunidade escolar sobre a importância da gestão ambientalmente adequada de resíduos sólidos. Relator na comissão, o deputado Nicolas Ferreira, do PL de Minas Gerais, considerou o projeto condizente com as disposições constitucionais que determinam a proteção do meio ambiente como competência do poder estatal. Segundo o texto aprovado, os resíduos sólidos gerados na escola que não puderem ser reutilizados deverão ser descartados em recipientes próprios, seguindo a padronização já existente, como azul para papel e papelão e vermelho para plástico. A renda da comercialização dos resíduos sólidos recicláveis será usada na compra de materiais e equipamentos para a escola. A proposta que permite que as escolas da rede pública da educação básica criem programas de redução, reuso e reciclagem de resíduos sólidos segue agora para a análise do Senado. Da Rádio Câmara de Brasília, Paula Bittar.
0: Desenvolvimento Regional.
4: A Comissão da Amazônia aprovou o relatório de Zezinho Barbari, do PP do Acre, ao projeto que institui o custo amazônico como critério de ponderação nos repasses federais do Fundeb e do programa Dinheiro Direto na Escola, para aumentar o financiamento da educação básica na Amazônia Legal.
1: O objetivo da proposta é compensar os altos gastos com transporte, energia, logística, entre outros, para diminuir a desigualdade e mitigar o descompasso da educação na Amazônia. De acordo com o relatório de Zezinho Barbari, o Ministério da Educação vai definir os novos valores de repasses.
4: Carlos Gomes, do Republicanos do Rio Grande do Sul, apresentou o projeto que desburocratiza o processo de regularização fundiária no país. A proposta simplifica exigências cartorárias e acelera a entrega de títulos de propriedade rural.
1: O projeto permite a verificação de requisitos por imagens de satélite e documentos em imóveis de até 15 módulos fiscais. Carlos Gomes argumenta que a falta de regularização gera insegurança jurídica no campo e dificulta o acesso a crédito para pequenos e médios produtores.
0: Meio ambiente.
4: Projeto de Mário Eringer, do PDT de Minas Gerais, obriga os centros de processamento de dados a implantarem soluções hídricas próprias para o resfriamento de suas instalações. O texto proíbe que os data centers utilizem água de reservatórios públicos destinados ao abastecimento humano.
1: De acordo com Mário Eringer, o avanço tecnológico e a demanda por inteligência artificial exigem um consumo muito elevado de água, o que gera riscos de desabastecimento. A proposta concede um prazo de até 3 anos para que os empreendimentos se adaptem às novas regras ambientais.
4: Luiziane Lins, da Rede do Ceará, é autora de um projeto que criminaliza o abandono de animais deixados em clínicas e hospitais veterinários após a alta médica. Pela proposta, o tutor que não retirar o animal em até 72 horas após ser notificado, poderá responder pelo crime de abandono.
1: Luiziane Lins também propõe que clínicas e hospitais veterinários exibam avisos informando que abandonar animais nesses estabelecimentos é crime. Para a congressista, a medida facilita a responsabilização dos tutores e reforça a proteção aos animais.
0: Transportes.
4: Rodrigo de Castro, do União de Minas Gerais, comemora a inauguração de duas pontes na BR-356, entre os municípios de Ervália e Muriaé. Segundo ele, as obras aumentam a segurança dos motoristas e reforçam a ligação da Zona da Mata com os estados do Rio de Janeiro e do Espírito Santo.
12: Há muito tempo, todos que passavam ali conviviam com uma situação absolutamente de insegurança e agora tem uma rodovia muito mais segura com a construção das pontes de Imbaúba e da Usina nos municípios de Rosário da Limeira e Ervália. E graças a um trabalho que eu fiz como parlamentar, acompanhando aí junto aos ministérios, cobrando licitação, cobrando documentação, cobrando dos ministros, cobrando do pessoal do DENIT para que essas obras fossem executadas.
1: De acordo com Rodrigo de Castro, as novas pontes também devem impulsionar o turismo e facilitar o deslocamento da população que utiliza a rodovia para acesso a serviços e ao litoral do Rio de Janeiro e do Espírito Santo.
4: A Comissão de Defesa dos Direitos das Pessoas com Deficiência aprovou o relatório de Paulo Alexandre Barbosa, do PSD de São Paulo, ao projeto que cria a Política de Acessibilidade Veicular Sustentável, com carros adaptados de fábrica e abastecidos com tecnologias limpas.
1: Paulo Alexandre Barbosa reformulou a proposta original para incluir o termo veículos eletrificados, como híbridos, elétricos e outras variantes, e permitir o acesso a tecnologias mais baratas. Além disso, ele inclui a expansão dos benefícios para frotas de táxis e transporte coletivo.
0: Trabalho.
4: Avança na Câmara o projeto de lei que regulariza o transporte intermunicipal feito por taxistas. A repórter Silvia Munhato tem os detalhes sobre a medida.
13: A Comissão de Desenvolvimento Urbano da Câmara dos Deputados aprovou o projeto que estabelece condições para que o serviço de transporte individual por táxi em trajetos intermunicipais ou interestaduais não seja caracterizado como transporte irregular de passageiros. O relator, deputado Hildo Rocha, do MDB do Maranhão, exemplificou o que vem acontecendo com os taxistas.
14: Hoje em dia, grande parte das cidades estão conurbadas, ou seja, emendaram uma na outra. Eu dou um exemplo como São Luís. São Luís, a capital do Maranhão, é uma ilha. Dentro dessa ilha tem quatro municípios juntos. Se o taxista leva um passageiro para a Raposa, se a fiscalização alcançá-lo, vai multá-lo porque vai ser considerado um transporte clandestino.
13: Com o projeto, o transporte intermunicipal ou interestadual por taxistas não será considerado irregular se for previamente solicitado por meio eletrônico, aplicativo, telefone ou mensagem. Também o retorno do taxista ao município de origem com o passageiro previamente solicitado por meio eletrônico não vai caracterizar captação irregular de passageiros. Mas permanecem vedadas a abordagem em via pública, a captação espontânea de passageiros fora da área de autorização e a utilização do serviço em desacordo com as normas municipais. O projeto que regula o transporte intermunicipal pelos taxistas ainda será analisado pelas comissões de Viação e Transportes e de Constituição e Justiça. Da Rádio Câmara de Brasília, Silvia Minhato.
0: Homenagem.
1: Ana Paula Leão, do PP, sugere que a Romaria de Nossa Senhora da Abadia, realizada em Minas Gerais, seja reconhecida como manifestação da cultura nacional. O texto autoriza o poder público a criar políticas de fomento para garantir infraestrutura e assistência aos fiéis.
4: Ana Paula Leão explica que a tradição é centenária e mobiliza milhares de pessoas na primeira quinzena de agosto. A deputada ressalta que a Romaria transcende o aspecto religioso para se transformar num espaço de socialização que ajuda a preservar a identidade regional.
1: Está em análise na Câmara projeto de Ribamar Silva, do Podemos de São Paulo, que concede ao município de Osasco o título de Capital Nacional do Trabalho. O deputado sugeriu 19 de fevereiro como data oficial para celebrar a homenagem.
4: Ribamar Silva argumenta que o reconhecimento destaca a importância econômica de Osasco, considerado um dos principais polos industriais, comerciais e de serviços do país. Na visão do parlamentar, a medida valoriza a tradição de trabalho e empreendedorismo do município.
1: Termina agora o Jornal Câmara dos Deputados, produzido pela Rádio Câmara, com trabalhos técnicos de Wellington Teles e a apresentação de Luciana Vieira e Val Monteiro. Boa noite.
4: Uma boa noite para você. Fique agora com as notícias do Tribunal de Contas da União.
0: Minuto do TCU.
15: O Tribunal de Contas da União avaliou os pagamentos de benefícios do Regime Geral da Previdência Social feitos em 2025. A fiscalização envolveu mais de 900 bilhões de reais. O TCU concluiu que não houve problemas relevantes nos pagamentos concedidos no ano passado, mas a auditoria encontrou indícios de irregularidades. Cerca de 91 milhões de reais podem ter sido pagos a pessoas que já haviam falecido. Também foram identificados 76 milhões de reais em benefícios que podem ter sido acumulados indevidamente. O tribunal determinou que o Ministério da Previdência e o INSS criem mecanismos para verificar, de forma periódica, se essas concessões continuam regulares. O INSS também deve adotar medidas para evitar o pagamento de aposentadorias por incapacidade permanente a pessoas que estejam trabalhando. 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

0: Boa noite pra você que tá sintonizado na TMC. Começa agora o novo programa Conta Comigo. Muito prazer, meu nome é Lucas Salles e eu estou aqui pra ouvir histórias de vocês. Sim, você ouvinte da TMC, esse é o Conta Comigo, onde nós vamos ouvir histórias engraçadas, histórias divertidas, histórias inusitadas, aquelas que a gente passa vergonha. São boas histórias de contar, não é mesmo? A gente vai ouvir aqui juntos na TMC. A gente tá aqui pra isso, pra ouvir histórias. Você pode mandar a sua história. Você que tá ouvindo, acompanhando a gente, você tem alguma história de viagem, história inusitada, história de vergonha, história de terror, manda pra gente. Manda pro 011 97221 1001. Manda pro nosso WhatsApp aqui que eu quero ouvir. Faça, por exemplo, como o seu Geraldo. Ele que é porteiro e também motorista, que mandou a sua história pra gente, viu? E é uma história muito legal. É a história de quando ele foi fazer um serviço e ganhou uma graninha, uma gorjeta de um famoso atleta. Vou te dar uma dica. É de um jogador de futebol que marcou a nossa seleção brasileira. Ele trouxe o Penta pra gente. Já sabe de que eu tô falando? É de um famoso jogador. Ele foi lá e deu uma gorjeta grande, boa. Por que que eu vou ficar contando? Vamos ouvir o seu Geraldo, que mandou essa história pra gente aqui no Conta Comigo, o novo programa da TMC, onde você pode mandar a sua história e a gente ouve aqui junto comigo. Então, vamos ouvir essa história do seu Geraldo, ele que trabalha como porteiro e também como motorista e conseguiu fazer uma rendinha extra com a gorjeta de um famoso atleta, um famoso jogador de futebol. Conta pra gente, seu Geraldo, conta aqui pra mim, vai!
1: Então, queria contar para vocês um pouco de uma história de quando eu trabalhava na aviação executiva no aeroporto de Congonhas.
0: Muito
1: e
0: bom.
1: Uma vez, em 2014, na Copa de 2014, eu atendi o Ronaldo Fenômeno lá, que foi alugado um jato para atender, para ficar só com ele, né? Na parte da manhã, ele chegava de manhã e voltava à noite. Ele vinha com convidados e tal, então sempre vinha com bagagens e tal. No último dia da Copa, que ele voltou, né? E aí, assim, entregue o jato e tal, ele voltou. Eu trouxe todas as bagagens e tal, muita bagagem. Aí, quando ele desceu lá, ele pegou, olhou pra mim e falou: pô, você me atendeu aqui todos esses dias, com esse sorriso no rosto, com essa simpatia, um baita profissionalismo. Peraí que eu preciso te dar uma caixinha. Aí ele pediu pro segurança pegar uma das mochilas dele, né? Tá. Da Louis Vuitton. Nessa mochila tinha três carteiras na mochila.
0: Três?
1: Cada uma dessas carteiras era uma nota, um tipo de moeda, né? Devia ser uma de euro, uma de dólar, uma de real. E abrindo as carteiras, e abrindo a carteira e tal, e eu com pressa, porque já tava chegando mais voos e tal, mas não podia demonstrar isso, né? E aí ele pegou uma das carteiras, abriu, fechou, pegou outra, abriu e começou a tirar umas notas de dentro. E quando ele colocou no meu bolso, eu na correria nem percebi, nem olhei, continuei fazendo um trabalho. No final da tarde, quando eu fui ver, era 800 euros.
0: Que isso?
1: E eu lembro que o euro naquela época estava mais de 6 reais. E aí foi com essa caixinha dele aí, eu acabei comprando um carro à vista. E eu sempre me perguntei, né? Será que foi por merecimento? Será que foi pelo profissionalismo? Será que ele ficou com dó de ver eu sozinho ali carregando aquele monte de bagagem? Mas essa é uma das minhas histórias ali da aviação executiva.
0: Parabéns, seu Geraldo! Olha aí, ó. Seu Geraldo mandou a história dele pra gente de quando ele foi fazer um bico como motorista ali no aeroporto de Congonhas e teve como cliente ninguém mais e ninguém menos do que Ronaldo Fenômeno, galera. O grande jogador, o cara já jogou na Europa, jogou aqui no Corinthians, mano. Esse cara é genial. O Fenômeno é muito incrível. E mais incrível ainda foi que no final dos dias em que o seu Geraldo prestou serviço ao Ronaldo Fenômeno, ele foi lá e deu uma gorjetinha, deu uma caixinha, um agrado. 800 euros, cara. O que mais me impressionou nessa história, seu Geraldo, é o Ronaldo Fenômeno ter três carteiras. É muito rico, né? A pessoa tem que ter muito dinheiro pra ter três carteiras. Uma de real, uma de dólar e uma de euro. Ô, meu abençoado! Olha, esse aqui é o Conta Comigo, novo programa da TMC, onde você fica aqui comigo e a gente ouve histórias. Histórias dos ouvintes, como o seu Geraldo, que teve coragem e mandou aqui pra gente em áudio. Agora, A sua história, às vezes, você pode ter um pouquinho de vergonha. Tá tudo bem. Às vezes você fez alguma coisa, às vezes fizeram alguma coisa com você e você tem vergonha de contar. Não tem problema. Você pode nos escrever, mandar por escrito no WhatsApp, que eu vou pedir ajuda para a nossa rede de fofoqueiros. Eu vou pedir ajuda ao FBI. Calma, peraí. Não é o FBI dos Estados Unidos, não tem nada a ver. É o FBI da TMC. A TMC colocou uma grana alta e contratou os maiores fofoqueiros do Brasil inteiro. Tá vendo? Fofoqueiros do Brasil inteiro. FBI. A gente contratou fofoqueiros de alto nível pra ficarem aí de ouvidos bem abertos e também pra ler as histórias do pessoal que manda por escrito e que tem vergonha de contar. Não tem problema nenhum, não. Manda por escrito que eu peço ajuda para um dos nossos fofoqueiros para eles contarem aqui no nosso programa. Como, por exemplo, a próxima história que eu vou trazer, que foi escrita... Eu vou até falar o nome da primeira pessoa, o primeiro nome da pessoa. O Pedro Paulo. Pronto. Ele me autorizou a mandar aqui a dizer o nome dele. O Pedro Paulo mandou uma história por escrito e eu pedi ajuda para os fofoqueiros para eles contarem em áudio. Então a gente vai ouvir agora a história do Pedro Paulo quando ele foi servir no exército e acabaram pregando uma peça nele, que é bem clássico, né? Mas dessa vez, o pior de tudo é que ele foi atrás de cumprir essa pegadinha que tentaram fazer com ele. Pediram pra ele pegar um pouquinho de pó de serraria, sabe? Quando você vai lá, pó de serragem, pra fazer molho madeira. Vamos ouvir junto agora essa história do Pedro Paulo e quem conta é o fofoqueiro profissional.
2: Eu tinha acabado de entrar no quartel e ia começar a trabalhar na taifa, que é a parte da cozinha.
0: Tá.
2: Aí era tudo novo. A gente ainda estava tentando entender a rotina, estava tentando decorar as regras e, principalmente, não fazer nada que chamasse a atenção dos superiores. Até que um suboficial me chamou e chamou a outro novato. Ele chegou com aquela postura séria, olhou pra gente e ordenou: "Vocês dois vão até a marcenaria buscar pó de serragem pro molho madeira." Aí na hora, nós dois, né? Tá bom.
0: Não sabe fazer molho.
2: Questionou, né? Afinal, no quartel, missão dada, missão cumprida.
0: Boa!
2: Aí na nossa cabeça, molho madeira, tá, serragem deve levar madeira no molho, né? Fazia sentido o suficiente, assim, né, pra dois recrutas que não entendiam de cozinha, né? E também tinha medo de perguntar. Aí nós fomos lá até a marcenaria, marchando com a seriedade de quem tava cumprindo uma tarefa essencial pro almoço do batalhão.
0: Não.
2: Quando a gente chegou, nós paramos assim na frente do responsável, batemos continência e falamos: "Senhor, fomos designados para buscar pó de serragem para o preparo do molho madeira." Silêncio. O homem ficou olhando pra nossa cara. Aí depois ele olhou pros outros funcionários. Todo mundo lá, tentando segurar o riso. Só que a gente não, a gente continuava sério, esperando ele separar o ingrediente. O responsável ainda entrou na brincadeira. Ele perguntou: "Quanto de pó vocês precisam, soldados?" Eu falei: "A gente não sabia, né?" Então eu respondi: "O suficiente pro molho, senhor." Foi aí que a marcenaria inteira perdeu o controle. Começaram a rir e a gente finalmente percebeu que tinha alguma coisa errada. Voltamos pra cozinha sem pó de serragem e com a dignidade bastante reduzida.

inteiro. Gostou? Então, daqui a pouquinho você vai gostar ainda mais, porque eu vou trazer a história de milhões. Uma história de um famoso que vai contar com exclusividade aqui no Conta Comigo. É o Marcão Brito, do Charlie Brown. O nosso guitarrista do Charlie Brown, ele mandou uma história bem legal, mas a gente vai ouvir daqui a pouquinho. Calma, a gente vai agora para um rápido intervalo e na volta tem mais Conta Comigo com você. Fica aqui, ó. Tô contando com você, hein? Fica aqui, não saia daí. Já, já, mais Conta Comigo.

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E estamos de volta com Conta Comigo, novo programa da TMC. O programa feito pra gente ouvir histórias. Histórias de quem está ouvindo a gente. Então se você que ouve aqui é TMC, acompanha a nossa programação e quer participar do novo programa Conta Comigo, manda a tua história por WhatsApp. Anota aí, ó. 011 97221 1001. Pode mandar que não tem problema nenhum. A gente vai tocar aqui no programa e vai ser muito legal. Agora, se você tiver vergonha, não tem problema não. Pode mandar por escrito, que nem o Pedro Paulo de Diadema, que mandou a história dele de quando ele foi servir no exército e pregaram uma peça nele. A gente acabou de ouvir essa história aqui no Conta Comigo e foi muito legal. Aquela peça boa, né? Que pede pro novato um pó de marcenaria para fazer molho madeira. Sensacional. E também teve a história do nosso ouvinte. Esse sim teve coragem e mandou em áudio. O seu Geraldo contou quando ele foi fazer um bico de motorista ali no aeroporto de Congonhas, em São Paulo, e atendeu nada mais e nada menos do que Ronaldo Fenômeno, o grande jogador pentacampeão. O cara é bom, brabo. E que deu de caixinha pro seu Geraldo 800 euros. Só tem história boa até agora, hein? Bom, quer dizer, até agora. Porque daqui a pouquinho a gente vai ouvir uma história aí, ó, de uma

0: pessoa que foi reagir ao assalto de uma maneira diferente. Muito, digamos assim, particular. Mas é daqui a pouquinho. Porque antes, eu quero te lembrar que aqui no Conta Comigo, você pode mandar a sua história. E mesmo que você tenha vergonha, não tem problema. Pode mandar por escrito que eu peço para os amigos do FBI, que são os fofoqueiros do Brasil inteiro, para eles contarem a história por você. Simples. Ó, você não vai ter problema nenhum. Manda lá por escrito, escreve aquilo, diz tudo que você quer contar, que um fofoqueiro profissional vem aqui na TMC e grava o áudio pra gente. Muito mais simples, né? Como, por exemplo, a nossa próxima história agora de uma amiga que é aqui de São Paulo. Ela liberou falar isso. Ela mora no bairro de Santana, em São Paulo, onde fica a sede da TMC. E ela disse que estava voltando pra casa e achou que fosse ser assaltada. E pra evitar que isso acontecesse, ela decidiu reagir. Mas uma reação bem amorosa, se é que você me entende. Pra que ficar falando, né? Vamos ouvir essa história da pessoa que reagiu ao assalto de uma maneira bem diferente. Solta aí, Jorginho.
1: Vou contar a história do dia em que achei que seria assaltada e resolvi reagir da pior forma possível. Eu tava num bar com uma amiga e em algum momento aceitei tomar tequila com o garçom.
0: Que isso?
1: Péssima decisão.
0: Pô, horrível.
1: Saí de lá completamente bêbada e fui embora de ônibus.
0: Tá.
1: Minha amiga desceu antes e eu continuei sozinha até o meu ponto.
0: Tá bom.
1: Quando desci, comecei a andar pela rua meio cambaleando, só tentando chegar em casa. Foi quando vi um cara de capuz vindo na minha direção. Olhei para os lados, meu rua Deus. Vazia, ninguém Ih, por perto.
0: Jesus.
1: Na hora pensei, pronto,
0: ferrou.
1: Você é assaltada.
0: Não dá.
1: Ele continuou se aproximando.
0: Ah, não.
1: E quando colocou a mão na cintura, eu tive certeza. Ele vai sacar uma arma. Meu cérebro tinha duas opções razoáveis: correr ou gritar. Só que, completamente bêbada, escolhi uma terceira.
0: Qual?
1: Quando ele chegou perto, eu simplesmente dei um beijo nele.
0: Como é que é?
1: Um beijo mesmo, do nada. O cara ficou paralisado, sem entender absolutamente nada. E eu, assim que percebi o que tinha feito, saí correndo desesperada. Até hoje eu não sei se ele realmente ia me assaltar ou se só tava andando com a mão no bolso. Mas tenho certeza de uma coisa. Naquela noite, quem roubou alguma coisa fui eu. Roubei um beijo e fugi.

0: ela resolveu beijar o suposto assaltante, meu Deus. Olha, eu já ouvi dizer que o crime não compensa, mas nesse caso, o crime é o amor, né? Se eu for, se amar é crime, me prendam que eu sou traficante, como diria Igor. Meu Deus do céu, que maravilhoso. Eu adorei essa história. Você viu? Essa história que a gente acabou de ouvir aqui no Conta Comigo, quem mandou foi a Paloma. Só que ela ficou com vergonha. Não tem problema não, Paloma. Pode mandar mais histórias vergonhosas, tá? E aí a gente pegou a história dela, o relato, e pediu pra uma fofoqueira profissional contar pra gente. Muito melhor, né? Do que você pagar vergonha, né? Ter que contar em áudio a vez que você roubou o beijo de um assaltante. Agora, amigos, aqui no Conta Comigo, nós recebemos histórias de todos os tipos. Só que tem umas histórias que elas são pequenininhas, mas elas geram muitas risadas. É hora do Histórias Curtas. Presta atenção pro que mandaram aqui pra mim. Lucas, olha só o que aconteceu comigo. Comprei uma planta artificial, porque sempre esquecia de regar as verdadeiras. Depois de alguns meses, percebi que estava colocando água nela toda semana por hábito. Olha, é o primeiro caso de uma planta que morreu afogada, mesmo não estando viva. E lá, madrugada. Próxima historinha curta. Lucas, tudo bem com você? Olha essa história aqui. Vi uma barata em casa, peguei um inseticida e acertei o ventilador ligado. O produto voltou inteiro na minha cara. Eu entendi. Ela foi espirrar o inseticida pra fazer aquilo. Só que o ventilador tava ligado e aí o inseticida voltou na cara dela. Olha, eu não sei se a barata morreu, mas você devia ir pro hospital, tá? Pela madrugada. Próxima historinha curta. Lucas, você acredita no que aconteceu? Uma vez eu fui buscar uma encomenda na portaria e voltei pra casa com uma caixa enorme. Só que depois eu percebi que não era minha encomenda. Só percebi quando eu abri e encontrei 50 potes de lembrancinha de casamento. Olha aí. Bom, você teve a melhor coisa do mundo. Você não precisou ir à festa, não precisou comprar presente e ainda ganhou a lembrancinha. Tá reclamando, hein? Ó, quem mandou essa história tá reclamando à toa. Próxima historinha. Uma vez eu entrei numa loja só pra fugir da chuva. O vendedor foi tão atencioso que eu fiquei com vergonha de sair sem comprar nada. Lucas, naquele dia eu voltei pra casa com uma air fryer nova. Observação, eu já tinha uma. Ainda comprou algo que ela já tinha. Ai, que dó. Vocês vê, né? A chuva, ela passa, mas a dívida, ela fica. Essas foram histórias curtas. Muito bom, adorei. Ah, muito obrigado pra você que manda sua história curta, tá? Pode mandar sempre pra gente. Inclusive, falando de história, daqui a pouquinho eu vou mostrar pra vocês a história de milhões. É uma história de um famoso. Alguém que participou do Charlie Brown Jr. Inclusive, não só participou, como participa até hoje. Eu tô falando dele. É o Marcão Brito. Ele é guitarrista do Charlie Brown Jr. e vai contar aqui pra gente de um perrengue que ele passou. Olha só, Charlie Brown Jr., van e uma estrada solitária. Essas três coisas não vai dar bom, não. Daqui a pouquinho a gente vai ouvir essa história, que é a história de milhões. Mas antes, tô aqui fazendo o programa e queria muito saber o que é que o pessoal tá achando. Eu acho que eu vou fazer o seguinte, eu vou ligar pra uma pessoa que me diz sempre a verdade. Ela sempre diz a verdade. Tanto é que é a pessoa que eu escolhi para estar ao meu lado como minha esposa. Jorge Maravilha, nosso operador, muito obrigado. Obrigado pela trilha sonora romântica. Ela é minha companheira. Uma pessoa incrível. Estamos juntos há mais de um ano. Um ano e alguns meses. E eu disse alguns meses porque eu não lembro com precisão. Mas nós estamos juntos, nós nos amamos. Ela é muito simpática, muito carinhosa e ela sempre me diz a verdade. Além, é claro, de acompanhar aqui o nosso programa Conta Comigo. Será que ela tem alguma história minha? Eu vou ligar pra ela, eu quero saber o que ela tá achando do programa e ver se ela pode contribuir com a gente. Vamos lá, vamos ligar ao vivo para minha amada. Telefone tocando aqui na TMC. Não diga alô, diga olá, amor.
1: Alô.
0: A- Alô, amor, tudo bem?
1: Oi, Luquinhas, tudo bem com você?
0: Eu tô bem, eu acabei de dizer que você é sempre muito simpática, muito carinhosa. O Jorge Maravilha, nosso operador de áudio, até colocou uma música, uma trilha sonora romântica.
1: Essa sou eu.
0: Tá vendo?
1: Super simpática com você.
0: Sempre. Eu quero saber. Eu quero uma... por favor, Jorge, não mude a trilha, tá? Não mude a trilha nunca. Jorge, por favor. Acabei de pedir pra não mudar a trilha, Jorge. Por favor, volta aqui, vai. Amor, me diga. Você tá gostando do programa? Tá legal?
1: Eu tô amando. Vocês arrasam sempre.
0: Muito obrigado.
1: Uma história melhor que a outra, né, Lucas?
0: É muito bom. Mas... se eu estou te ligando, é para saber se você, que é minha esposa, se você tem alguma história para contar aqui no nosso programa.
1: Eu tenho uma história para contar sobre como você me traumatiza sempre.
0: Não, peraí, amor, não fala isso não. Amor, como assim eu te traumatizo? É mentira.
1: Porque eu sou muito legal. Lucas Salles, gente, quando eu comecei a conhecer ele, a gente já tava saindo algum tempo, a gente já tava saindo sério.
0: Sim.
1: E ele ainda não conhecia, ele já conhecia uma parte da minha família, os meus irmãos, que são meus melhores amigos, mas ele ainda não conhecia meu pai.
0: É verdade,
1: então,
0: não
1: conhecia. A gente marcou uma noite de jogatina, e aí a ideia seria que eu ia dormir na casa dele, que no dia seguinte a minha irmã, meu cunhado, ia passar pra me buscar, porque nós iríamos encontrar o meu pai.
0: Então deixa eu entender, Então você tá contando, você vai contar a história de quando nós, uma noite, nos reunimos com uma parte da sua família, que são os seus irmãos, né? Estávamos lá jogando jogos de tabuleiro com seus irmãos, e no dia seguinte você iria ver o seu pai. É que eu ainda não conhecia. É isso, você tá contando mesmo. Você só pra você ter noção que é a responsabilidade que você tá tendo. É isso que você tá contando, então.
1: Vou contar como você conseguiu me traumatizar e traumatizar toda a minha família.
0: Tá, então conta, vai. Quero saber como é que eu traumatizei todo
1: mundo. E aí o que aconteceu foi o seguinte. Tudo certo, tudo lindo, tudo maravilhoso. Uma noite maravilhosa de jogatina. Voltamos umas 2 horas da manhã, 6:30, 7 horas da manhã. A minha irmã e meu cunhado já estavam lá embaixo. E aí, pra me buscar. E aí, o Lucas Salles, início de relação, cavalheiríssimo, acordou 30 minutos antes, ou seja, dormiu 1h30. Montou todo um café da manhã, levou na cama, pegou minha mala, desceu na frente, atravessou ali o portão, abriu pra mim, passei. Abriu a porta do carro e aí falou, olha, boa viagem, se cuidem, vou morrer de saudade de você. E aí nessas, a partir do momento que ele abriu a porta e eu comecei a entrar no carro, eu tô me arrumando assim no banco. E aí o Lucas Salles fecha a porta e no mesmo momento a minha irmã no banco da frente berra, meus anjos! E aí eu olho, muito assustada, pra fora, pra entender o que tá acontecendo. E o que tá acontecendo é o seguinte, o Lucas Salles achou que seria de bom tom mostrar a bunda dele.
0: É isso que eu faço, esse sou eu, isso não cria trauma nenhum, tá bom? Isso foi só pra dar só pra fazer uma brincadeirinha, é o nome disso, é piada, entendeu? Surpresa, fator surpresa.
1: E o combinadinho que a gente fez depois?
0: A gente fez
1: o combinadinho. Porque o combinadinho era o seguinte, chamei ele pra conversar, ele me ligou e falou assim, meu Deus! Eu passei do ponto. Eu falei, passou do ponto. Ele falou, então a gente vai fazer um combinado. Eu falei, qual? Ele falou assim, olha, se você casar comigo, eu não mostro mais a bunda pra sua família.
0: Tá vendo?
1: Um dia, você casando comigo, eu não mostro mais a bunda pra sua família. Eu só vou poder mostrar a bunda se eu tiver um ambiente de trabalho. Pode ser? Eu falei, ponderei ali, eu falei, tá bom, combinado. Gente, passou uma semana, o Lucas Salles foi convidado para participar de um programa de televisão, um programa do Ratinho, rede nacional. O Lucas Salles é tudo lindo, tudo maravilhoso, ele super divertido, arrasando ali. E aí o Ratinho perguntou assim pra ele, Lucas, fiquei sabendo que você tem uma tatuagem. Aí nesse momento eu fiquei gelada, falei, não. E o Lucas Salles assim, eu tenho. Aí o Ratinho falou, então mostra. Como se não bastasse tudo isso, o Lucas Salles abaixa a calça e no fundo eu escuto assim, desculpa, Xoluá!
0: É o nome da minha amada. Eu tive que pedir perdão. em rede nacional. Então eu vou aproveitar e pedir de novo perdão em rede nacional, porque o Conta Comigo é pra todo o Brasil. Desculpa, Choluá, meu amor, tá bom? Eu vou ter que continuar aqui o programa depois de você ter sujado a minha imagem, tá bom? Com licença, eu te amo, a gente conversa quando eu chegar em casa. Tchau, tchau, beijo, te amo. Alguém muito louca pra ficar solteira. Esse é o Conta Comigo, o novo programa da TMC, onde nós trazemos histórias dos ouvintes. Então, se você tá ouvindo a gente e quer trazer sua história, manda pro nosso WhatsApp 011 97221 1001. Eu quero te ouvir, eu quero fazer companhia pra você que tá ouvindo a TMC. Inclusive, um abraço a todos os motoristas de Uber. Forte abraço pra vocês. Ó, motoboys, forte abraço. Pessoal da pizzaria, os pizzaiolos, muito obrigado pela sua audiência toda noite. A gente vai se encontrar aqui na TMC para eu trazer histórias divertidas, engraçadas, pra gente fazer companhia um pro outro. Inclusive pra você que tá aí, ó, cozinhando, fazendo jantar, ou até mesmo preparando a marmita do dia seguinte, a gente tá sempre junto. Você pode contar comigo, tá? Daqui a pouquinho eu vou trazer a história de milhões, a história de uma celebridade. E a nossa celebridade de hoje, ela é do rock. Ela trouxe o rock de volta pro Brasil na banda Charlie Brown Jr. É o Marcão guitarrista, que vai contar uma história de quando ele tava voltando de um dos primeiros shows com a banda Charlie Brown Jr. E a Kombi que eles estavam decidiu parar no meio da estrada. Não tinha mais ninguém. Você vê, daqui a pouquinho, o Marcão, guitarrista do Charlie Brown Jr., vai contar essa história no História de Milhões. Mas agora, eu quero aproveitar esse tempo que a gente tá junto pra ler aquelas histórias que são pequenininhas, mas que geram muitas risadas. É hora de mais histórias curtas! Ó, olha só o que me mandaram. Essa aqui é muito boa. Oi, Lucas, tudo bem com você? Veja bem, eu decidi economizar e apaguei todos os aplicativos de delivery. Fez bem, boa. 20 minutos depois, fiz o pedido pelo site do restaurante. A disciplina acabou, mas a fome continua, né, cara? É sempre assim, não tem como mudar. Próxima historinha curta. Lucas, uma vez eu tirei uma foto bonita do jantar para postar. Enquanto eu escolhi o filtro, o prato caiu da mesa. Olha aí, que loucura. O jantar não chegou ao seu estômago, mas a conta chegou do mesmo jeito, né? Que pena. Próxima historinha. Uma vez eu mandei áudio reclamando de uma colega para a própria colega. Juro, Lucas, eu congelei. Eu tentei apagar, mas ela já tinha ouvido e respondeu. Pior que você tem razão. Caramba, hein, cara? Você criou o primeiro atendimento clínico psiquiátrico instantâneo. A pessoa ouve teu áudio e fala, não é que essa pessoa tem razão mesmo? Boa, hein? Desconsidero pacas. Próxima historinha curta. Lucas, uma vez eu coloquei roupa de academia logo cedo pra me obrigar a treinar. Gostei desse método. Eu passei o resto do dia deitado no sofá. Bom, o corpo não fez exercício, mas o corpo estava preparado para não fazer exercício. Que bom, pelo menos você estava na moda. Que é isso, né? Um passinho de cada vez começa. Essas foram as histórias curtas. Agora, posso trazer uma história que não é tão curta, mas é tão divertida quanto? A próxima história que a gente vai ouvir é de alguém que foi dar carona e quase acabou em acidente. Ó, essa pessoa que mandou essa história não teve coragem de contar em áudio. Não teve problema. Ela mandou por escrito e aí eu pedi ajuda pro FBI. Fofoqueiros do Brasil inteiro. Gostou dessa sigla, né? É, rapaz, a TMC contratou fofoqueiros profissionais para contarem as histórias de você que tem vergonha de trazer em áudio, mas você pode mandar por escrito. Ó, oh, pronto. Escreve lá no nosso WhatsApp 011 97221 1001. Manda por escrito que um fofoqueiro profissional vai contar aqui no nosso programa, tá bom? E essa história, eu até entendo por que que a pessoa ficou com vergonha. Porque ela mistura tudo que é errado, né? Quer beber demais, ficar bêbado e dirigir. Nunca, não pode fazer isso. Isso não pode fazer. Mas ele foi tentar fazer alguma coisinha parecida e quase gerou um acidente. Vamos ouvir aqui. Não conta comigo.
2: Isso aqui aconteceu numa época que eu tinha um daqueles carrões, sabe, antigo, aquele Monza SLE, sabe?
0: Sei.
2: E eu tinha, eu quase sempre levava e trazia a galera dos rolês, porque o tamanho do carro, né, era espaçoso e tal, tinha espaço de sobra pra caramba. E aí, numa saída de uma festinha, meu carro encheu, num jeito que tinha o quê? Umas 6, 7 pessoas lá dentro, lá. Aí, meu, você tá ligado, né? Aquela zoeira toda, um povo empilhado, parecia aqueles carros de circo que vai saindo um monte de gente lá, um em cima do outro. E eu, sem conseguir ver no retrovisor, só dei a partida, liguei o carro lá, acelerei rumo pra ir embora, né? Pra casa, pro bairro, né? E aí, quando a gente olha pela janela, a gente percebe, né? Um dos amigos meu que tava dentro do carro, né? A gente percebeu que tinha um amigo nosso dentro, no meio da estrada, sabe? Não, na hora, assim, deu um choque, assim, a zoeira parou, eu freiei o carro, eu falei, o quê? A gente voltou e o nosso amigo, que tava bêbado pra caralho, ele tinha ficado sentado em cima do porta-malas. O carro começou a andar e ele, em vez de sair de cima enquanto tava devagarzinho, não, ficou se segurando e ficou lá mesmo, sabe? Eu não lembro a distância exata, mas a gente já tava um pouco longe da festa, sabe? O carro já tava embalado, sabe? Já tava indo e, por mais incrível que pareça, né? Ninguém se machucou quando caiu, sabe? Ele conseguiu ficar intacto. Então, reza a lenda que tá certo aquele ditado que Deus protege as crianças e também os bebês.
0: O cara foi brincar de Homem-Aranha. O cara tava bêbado em cima do porta-mala e tentou se segurar no carro, um carro andando. Vocês são tudo jovem, né? Jovem que adora fazer essas papagaiadas aí, ó. Eu adorei essa história. Daqui a pouquinho a gente vai ter a história de milhões do Márcio, ele que é guitarrista do Charlie Brown Jr. Marcão Brito. Falei Márcio, não. Marcão Brito, guitarrista do Charlie Brown Jr. Daqui a pouquinho. Mas, ó, deixa eu voltar aqui e me recompor. Enquanto isso, vamos pra um break, que na volta tem mais histórias pra você aqui no Conta Comigo. Não sai daí. O cara...

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0: de volta com Conta Comigo, novo programa da TMC. E estreia, hein, galera? Programa novo aqui na TMC. Conta Comigo, você vai estar sempre comigo aqui, ouvindo as melhores histórias. É por isso que se chama Conta Comigo, porque você que acompanha na rádio TMC e também no nosso canal do YouTube, o TMC News BR, você pode contar comigo. Sim, sim. Toda noite você conta comigo que eu vou estar aqui para trazer as melhores histórias para você. Ó, inclusive, tem uma história boa? Quer compartilhar um momento vergonhoso? Um momento inesquecível? Manda pra gente no nosso WhatsApp 011 97221 1001. Faça que nem o seu Geraldo, que foi a primeira história que a gente tocou aqui hoje. A história maravilhosa de quando ele foi fazer um bico como motorista e atendeu ninguém mais e ninguém menos do que Ronaldo Fenômeno. Sim, o grande jogador do Real Madrid, ele que jogou pela seleção brasileira e trouxe o Penta pra gente. Ronaldo Fenômeno, ele foi atendido pelo seu Geraldo e deu uma gorjetinha de 800 euros. História muito boa essa. Ele mandou aqui pra gente e a gente ouviu. Agora, você pode fazer que nem o Pedro Paulo. O Pedro Paulo, ele é de São Paulo, de Diadema. E aí ele ficou com um pouquinho de vergonha de contar a história dele. Ele mandou por escrito, não tem problema nenhum. A gente pediu ajuda para um fofoqueiro profissional e ele veio aqui no nosso programa contar a história de quando Pedro Paulo foi servir o exército e acabou caindo numa peça. Pediram para ele pegar um pouco de pó de serragem para fazer molho madeira nesse pó. Mas esse tipo de peça eu sou a favor. É bom. É diferente de, por exemplo, uma menina que foi voltar pra casa, achou que ia ser assaltada e, pra não ser assaltada, beijou a boca do suposto assaltante. Essa história quem mandou foi a Paloma. Ela ficou com vergonha, mas não tem problema. Mandou por escrito que a gente pediu ajuda pra um fofoqueiro profissional. Inclusive, você que nos ouve, muito obrigado por me fazer companhia, porque eu tô aqui sozinho no estúdio da TMC. Você que tá acompanhando pelo canal do YouTube, você pode ver agora aí, ó. Eu sozinho nesse estúdio gigantesco. Sozinho também é demais. Só tô eu, o Jorge Maravilha, o nosso operador de áudio, e o Postão Malonão, que é quem faz os cortes. Ele que corta aqui, ó. Você que acompanha no YouTube, você vai ver que eu vou mudar de câmera. E ele que corta. Ele corta um pouquinho atrasado, mas não tem problema não, né, Postão? Postão, vai, Postão Malonão, vai! Corta, Postão! Não quer cortar, não tem problema. Vamos lá. Vamos continuar nosso programa, porque daqui a pouquinho vai ter a história de milhões. E a história de milhões hoje tá tchupa-tchuplay, hein? É, rapaz. Pegou a referência? Não, não. Não é do Marcos Mion, não. É do Marcão Brito, guitarrista do Charlie Brown Jr., que vai contar com exclusividade um perrengue que ele passou no início de carreira fazendo show com a banda Charlie Brown Jr., viajando numa Kombi pequenininha e que parou no meio do nada numa estrada deserta. Daqui a pouquinho a gente vai ouvir a história de milhões. Mas antes, vamos ouvir mais uma história de uma pessoa que mandou pra gente? Essa pessoa ficou com vergonha. Não tem problema. A gente pediu ajuda pros fofoqueiros do Brasil inteiro, o pessoal do FBI. E eles contaram aqui pra gente que essa pessoa que ficou com vergonha foi porque ela foi até a Tailândia fazer uma viagem muito legal e acabou sendo roubada. E pelo tipo mais improvável de ladrão. A gente vai acompanhar essa história agora aqui no Conta Comigo. Solta aí.
1: Eu tava viajando pela Tailândia com meu namorado. E a gente resolveu fazer um passeio de caiaque. E antes de começar, a guia reuniu o grupo e falou pra todo mundo, né? Gente, toma cuidado com os macacos, que semana passada um deles roubou o boné de uma criança. E aí depois ela entregou uma sacola de fruta pra cada caiaque e explicou. Se eles chegarem perto, vocês jogam comida.
0: Fácil.
1: A gente entrou na caverna de caiaque.
0: Tá.
1: Lugar lindo, assim. Nossa, água cristalina, umas pedras enormes. Era tipo uma caverna, assim. E aí, vários macacos viram que a gente tava chegando e começaram a aparecer nas margens. Até que, de repente, um deles pulou dentro do nosso caiaque. Sentou bem na nossa frente e ficou olhando pra nossa cara. E eu congelei, porque assim, não é um saguizinho desse que a gente vê aqui. Era um macaco. Macaco grande.
0: Macaco grande.
1: Meu namorado falou, não, calma. Dá uma fruta pra ele. Eu respirei. Peguei uma banana. Joguei lá na frente do barco. O macaco comeu. ficou me olhando.
0: Tá.
1: E por alguns segundos eu até achei fofo, assim. É, achei que a situação tava sob controle.
0: Claro.
1: Os outros macacos começaram a perceber que o nosso caiaque tinha o quê? Um serviço de bordo, né? Eles começaram a aparecer nas pedras. Um monte, assim. 10 macacos em volta da gente. E eles começaram a se aproximar. E aí, não deu. A gente entrou em pânico, começou a remar saindo dali, porque é uns dentão, assim, desse tamanho. E aí a gente foi super esbaforidos, conseguimos levar o caiaque até uma pedra que tava mais vazia. E a gente começou meio que enxotar o macaco. Vai, sai! Começou a tentar fazer ele descer do barco. E ele não tava nem aí. Não tava nem tchum pra nada. E a gente começou a empurrar ele com remo, assim, com cuidado, sem machucar, pra fazer ele pular. E finalmente ele saiu do barco, pulou pra pedra. E assim que ele saiu, nossa, a gente remou pelas nossas vidas, como se a gente estivesse numa Olimpíada, assim. E aí a gente se reuniu de novo com o grupo, né, que a gente tava um pouco mais afastado. E a guia, toda simpática, perguntou, sorrindo: e aí, vocês gostaram do passeio? E eu só queria... eu chorar, assim. Eu cheguei, assim, com lágrima nos olhos, contando meus dedos pra ter certeza que estavam todos ali. No fim, foi um passeio inesquecível. Principalmente porque, por alguns minutos, o caiaque deixou de ser nosso e virou dos macaquinhos.
0: Olha que história incrível. Quem mandou essa história foi a Brena. Brena e também o seu namorado, o Luan. Muito obrigado, Brena, por mandar essa história maravilhosa. Quem contou pra gente foi uma fofoqueira profissional do FBI. Agora, Brena, eu queria dizer uma coisa. Por sua sorte, não tinha ninguém do Ibama ali perto. Que você tava a um passo de enfiar o cacete no macaco. Já pensou? Pegar o remo e enfiar a porrada no macaco. O macaco sair. Ó, não pode fazer mal pros macaquinhos, tá? Não pode bater em animal. Agora, se o animal quiser te roubar, dá o teu jeito, dá os teus pulos, entendeu? Troca por comida, faz de algum jeito aí. É a gangue dos macacos. Tailândia tá perigosa, né, amigo? Bom, que mundo é esse? A gente não pode ficar calmo nem com um grupo de macacos. Agora, vamos continuar nosso programa? Esse é o Conta Comigo, um novo programa da TMC, onde nós trazemos histórias. E pode ser qualquer tipo de história. Até aquela história pequenininha, mas que gera muita risada. É hora de trazer histórias curtas! Presta atenção no que me mandaram. Oi, Lucas, tudo bem com você? Ouve essa. Uma vez eu fui tirar uma foto escondida de um cachorro muito bonitinho na rua. Só que o flash disparou, o dono percebeu e ainda colocou o cachorro pra posar. Olha aí, ó. O que ia virar uma fofoca virou um ensaio fotográfico. Agora a história que mais me interessa é aí. E aí, rolou alguma coisa entre você e o dono do cachorro? Histórias de romance começam assim, hein? Próxima historinha curta. Lucas, uma vez eu fingi que estava dormindo para não conversar com um passageiro do lado no ônibus. Só que 5 minutos depois, eu comecei a roncar de verdade e passei do destino. Você vê que esse aí é um ator tão convincente que ele quis passar do ponto. É isso, parabéns, é isso. Passou e vai ganhar uma hora extra voltando para casa. Próxima historinha curta. Uma vez eu entrei no elevador conversando com o vizinho e sair no andar dele sem perceber. Caramba, entrou no elevador, bateu papo com o vizinho e aí saiu no andar do vizinho, só que sem perceber. Só que aí eu notei quando eu tentei abrir uma porta que não era minha. Lucas, passei muita vergonha. Isso me lembrou uma história. Uma vez eu tava na casa de uma amiga e aí eu fui fazer uma gentileza. Fui descer pra pegar o delivery que tinha acabado de chegar. Aí eu desci e na volta eu coloquei o andar que eu morava, não que a minha amiga morava, sendo que aquele não era o meu prédio. E aí eu fui parar em outro andar, fui tentar abrir a porta, abri a porta, entrei. Quando eu entrei, tá tudo apagado. E eu pensando, ai, que idiotas, foram pregar uma peça em mim, vão me dar susto. Aí eu falei assim: galera, para com essa baboseira, vai, vamos comer aqui que eu cheguei com a comida. E do nada eu só ouço uma voz: quem é? E aí, do nada, aproxima-se uma cabecinha de uma senhora completamente desesperada. É ladrão! É ladrão! Eu não tenho nada! Não, minha senhora, não é! Não sou ladrão! Fechei a porta, saí correndo. Essa história eu guardo no coração até hoje. O dia que eu quase matei uma velha e a velha quase me matou. Próxima história curtinha. Uma vez, Lucas, eu passei 10 minutos procurando os meus óculos pela casa. Só que eles estavam no meu rosto. Você vê, né? A visão tava funcionando, a cabeça nem tanto. Essas foram as histórias curtas. Ó, oh, por favor, mande mais histórias curtas, tá? Inclusive, você que tem uma história boa e tem coragem, manda por áudio. Manda aí no nosso WhatsApp. Agora, se você tem uma história boa, mas não tem coragem, manda por escrito, que o pessoal do FBI vai ler. Agora, a sua história é muito boa, você tem coragem e você tá com tempo, então deixa que eu te ligo. E é o que eu vou fazer agora. Vamos ligar para um amigo que me disseram que esse colaborador aí, do mundo afora, ele gosta muito de histórias. O nome dele é Luiz e ele faz isso de uma maneira até profissional. Ele conta histórias na internet. Bom, vamos ligar pro Luiz para saber se ele pode contar alguma história aqui pra gente. Não conta comigo. Ligando para o Luiz, aqui na TMC. Conta, conta, conta comigo. Não diga alô, diga oi, Lucas.
2: Opa, tá ouvindo?
0: Oi, Luiz, tudo bem com você?
2: Bem demais, e você, joia?
0: Tudo ótimo, graças a Deus. Boa noite, como é que tá a vida? Tudo certinho?
2: Tá tudo certinho, correria de sempre, né? Mas agora tá tudo bem por aí, tudo jóia?
0: Tá tudo certinho, quero entender isso, Luiz. Peraí. É que é o seguinte, eu te anunciei aqui no Conta Comigo como o Luiz, que trabalha contando histórias na internet. É isso mesmo que você faz? Explica pra mim.
2: É isso mesmo, comecei a contar histórias na internet e começou a viralizar, né? A galera começou a gostar, começou a engajar. Aí depois eu assustei meu direct, era só a gente mandando histórias sem parar. Tipo, tá até difícil acompanhar o ritmo aí.
0: Pô, que legal.
2: Hoje eu tenho feito isso.
0: Parabéns. Você é mineiro? Você é de Minas Gerais, Luiz?
2: Eu sou mineiro, Belo Horizonte, BH.
0: Ah, então você tá ouvindo a gente agora no 88,7, que é TMC de BH, de Belo Horizonte.
2: Uma coisa boa.
0: Oh, então ótimo. Então, ô Luiz, parabéns, porque contar histórias não é pra qualquer um. E você que começou fazendo isso brincando, agora lida como profissão. Parabéns de verdade. Só que eu tô aqui pra te perguntar, tem alguma historinha pra compartilhar aqui com a gente no Conta Comigo?
2: Tá claro, claro. Pode começar contando uma história minha mesmo?
0: Por favor, uma história sua. Quero ouvir o do Luiz, que é digital influencer e que conta histórias nas redes sociais. Por favor, Luiz.
2: Tá, eu vou contar uma história até um pouco engraçada de uns apertos que eu passei. É 2024, galera aqui que é de BH. Isso tá. Não é novidade pra ninguém, né? O Galão da Massa chegou na final da Libertadores.
0: Pera aí, Galão da Massa é o Clube Atlético Mineiro, é isso?
2: É isso.
0: É o time. O Clube Atlético chegou na Libertadores. Coisa boa, em 2024. Eu lembro bem, claro que eu lembro. Isso.
2: E a final, nada mais, nada menos, era na Argentina, em Buenos Aires.
0: Oh, coisa boa!
2: Aí meus amigos já falam, Luiz, nós vamos nesse jogo. E eu falei, cara, como que a gente vai parar na Argentina? Não tem um tostão no bolso, cara. Como que nós vamos parar nesse lugar? Tá. Mas os caras falaram, nós vamos. Eu falei, então tá, né? Nós vamos. Mas meio desacreditado, sabe, Lucas?
0: Sei.
2: Sabendo que na prática ali era praticamente impossível isso acontecer. E eu comecei a dar uns migué, né? Tipo assim, como eu já sabia que eu tava sem dinheiro, eu fiquei falando, não, gente, eu acho que é melhor a gente vir aqui de BH mesmo. Fazer um churrasco da hora, a gente acende a TV. Beleza, né?
0: Então, peraí,
2: deixa eu entender.
0: Calma aí, deixa eu entender. Então, você que é torcedor do Clube Atlético Mineiro, em 2024 tava muito feliz porque o clube ia disputar a final da Libertadores. Coisa bonita, coisa boa. Você falou, caramba, e o jogo vai ser na Argentina. Aí você falou, eu quero ir, mas eu não tenho dinheiro, como todo bom brasileiro, né? Quero fazer, mas não tenho dinheiro. E aí você já tava dando migué. Pessoal, vamos ficar aqui em BH mesmo, vai ser melhor.
2: Pois é, como é que você... Fazer uma viagem internacional já é difícil.
0: É,
2: imagina, faltando 20 dias pra uma final, com a sua cidade inteira indo pra Buenos Aires, o avião indo lá com as alturas, o preço. Aí eu comecei a dar pra trás, parei de tocar no assunto, né, Lucas?
0: Tá.
2: Aí o cara vira pra mim, um dos meus amigos, né, virou e falou o seguinte, Luiz, comprei seu ingresso.
0: Mentira!
2: Agora você não tem mais desculpa.
0: Mentira!
2: Aí eu falei, beleza, ganhei o ingresso. Aí eu perguntei o valor, né, foi uns 500 e poucos reais ali. Aí eu falei, beleza, ganhei o ingresso, agora como que eu vou parar na Argentina? Passagem de avião tava com mais de 10 mil reais já.
0: Que isso?
2: Semana pra final. Eu falei, não tem como eu ir, né, cara? Não tem como.
0: Peraí, a passagem,
2: relato,
0: 10 mil reais a passagem de BH pra Buenos Aires. Meu Deus do céu.
2: tava ficando desse nível, né? Ida e volta, porque como o Galo chegou na final, aí tava aquela oferta e demanda, né? A galera tudo querendo ir pra Argentina ver a final, porque não valia só o título da Libertadores, né? Valia a vaga pro Mundial que ia ter nos Estados Unidos, de 4 em 4 anos. Então era um jogo importantíssimo, até mais importante que a final de 2013, dependendo. E o que que aconteceu? Eu pensei, mano, na pior das hipóteses aqui, a gente perdeu o ingresso, perdeu os R$550, e é isso, e a gente vem BH mesmo. Tá. Do nada, nós éramos três amigos, né? Do nada, um deles vira pra mim e fala: aqui, consegui um contato com alguém da organizada, e eles vão colocar a gente no ônibus deles.
0: Meu de Deus! Nossa! Isso é muito coisa de Deus. Era Deus querendo que você fosse pra Buenos Aires. Um cara, um dos seus amigos, vira pra você e fala: consegui o contato do pessoal da torcida organizada e vão botar a gente de graça num ônibus até Buenos Aires.
2: Loucura, né?
0: Meu Deus, é loucura demais.
2: Loucura. E como era uma final longe, né? E pro presidente do Galo é importante o estádio cheio, o próprio presidente do Galo bancou os ônibus para as organizadas, entendeu?
0: Que legal.
2: E acabou que a gente colocou o nosso nome lá e eu fiquei maluco, né? Caramba, tô indo pra Argentina de graça, ver o jogo de graça, porque nem o ingresso eu comprei, né? Que loucura. Aí até aí tudo bem, né? Chegando no ônibus, entrei e era real. Realmente tinha um ônibus, tava a galera lá. E conversa vai, conversa vem, a galera da organizada perguntando: ah, primeira vez que você faz caravana, primeira vez que você viaja ali com a organizada. E eu todo orgulhoso: é, primeira vez, na maior inocência do mundo. Do nada, a gente no meio do Mato Grosso, nem lembro por onde a gente passou, sem sinal de internet, os caras já ligam, já param e falam: galera, todo mundo que é calouro, que tá fazendo a primeira caravana, fica em pé agora. Os caras já tinham gravado o rosto de todo mundo, né? Então um miguezinho lá, né? Abaixar a cabeça, pagar de bobo. E os caras, você aí também, ó. Pode levantar que você é calor. Aí eu pensei, ferrou, mano. Ferrou, eu tô no meio do nada, sem sinal de internet. Os caras, linha de frente de organizada, mandando eu ficar em pé.
0: Vão me depenar. Esse galo vai virar pintinho.
2: Pois é. E detalhe, né? Daqui pra Argentina são 2 dias e meio de ônibus.
0: É muita coisa.
2: 2 dias e meio pra ir, 2 dias e meio pra voltar.
0: Nossa.
2: Beleza, a gente ficou em pé, começou um trote, né? A gente tinha que correr pelo corredor e os caras dando tapa nas nossas costas sem camisa.
0: Ai, ai.
2: Aí as costas já ficando vermelhas ali, mas ali é tudo resenha, né? Tipo, obviamente, os caras querem sacanear a gente, mas não é na maldade, é pela resenha ali também. Beleza, passamos no corredor lá, tomamos tapa nas costas. Do nada, nós éramos uns 15 calouros ali no ônibus, né?
0: Tá.
2: Eles falaram o seguinte: agora vocês vão sentar tudo no chão.
0: Nossa.
2: Aí, beleza, sentem no chão.
0: E lembrando, o ônibus em movimento, hein, galera? O ônibus indo em direção a Buenos Aires.
2: É ônibus em movimento. O que o motorista vai fazer? Vai mandar aquela galera toda parar? Não, tem
0: não é, não é excursão de escola, é outra coisa.
2: É outra parada. Aí tá, nós éramos umas 15 pessoas, a gente assentou e a galera e os caras da organizada falou o seguinte: agora cada um vai cantar uma música do Galo. Uma música da torcida, algum canto que a torcida do Galo canta no estádio. E não pode repetir. Se repetir o que alguém cantou ou errar qualquer coisa, você vai pagar uma punição aqui. Aí eu já olhei e pensei: mano, o primeiro da fila é o mais sortudo. O cara canta o hino do Galo lá.
0: Acabou.
2: Até o sétimo, oitavo, ali, até o décimo da fila eu saberia cantar.
0: Tá.
2: Mas vai chegando no final ali, ferrou. Como é que você vai saber 15 músicas de cor de organizada se você não frequenta todo dia organizada? Aí o primeiro cara lá passou batido, o segundo passou, aí um cara errou. Aí os caras já falam: você errou, vai pro banheiro. E banheiro de ônibus é pequeno, né?
0: Sim.
2: O segundo errou, o terceiro errou, o quarto errou. Já tinham 6 caras no banheiro trancado, aquele banheiro apertado, não tinha nem cabido 6, um tava em cima da pia, outro em cima da privada. Aí eu fui lá e errei, cara.
0: Meu Deus.
2: Eu cantei o refrão de uma música, eu sabia o refrão da música,
0: não.
2: Eu cantei o refrão da música e o cara falou: mas a música não começa no refrão, como é que começa?
0: Ai, meu Deus.
2: Eu pensei, sei lá. E os caras já levantam:
0: você...
2: Luiz, vai pro banheiro.
0: E aí me diz, você ficou preso no banheiro? Eu quero muito entender como é que vai acabar essa história. Você ficou preso no banheiro a viagem inteira?
2: Pior, cara.
0: O quê?
2: Na hora que eu tava indo em direção ao banheiro, já cabisbaixo pensando: caramba, o que que eu tô arrumando na minha vida? Porque aquilo ali é uma eternidade, né?
0: Sim.
2: Dura uma eternidade aquele momento lá. Aí na hora que eu tô em caminho do banheiro, um cara da organizada vira e fala: esse moleque aqui é magrinho, ele não cabe no bagageiro, não? acredita que eles me carregaram e me tacaram no bagatinho.

0: Você foi incrível. Eu vou ficar com essa imagem de você no bagageiro. Obrigado de coração, tá bom? Olha, obrigado, eu vou participar.
1: Demais, Lucas. Valeu aí pela oportunidade, foi um prazer.
0: Prazer é nosso, meu querido. E aí, você volta pra contar mais história, pode ser?
1: Não, com certeza, com certeza.
0: Valeu, Luiz. Fica com Deus, um fortíssimo abraço e valeu. Brigadaço.
1: Um grande abraço, Lucas.
0: Valeu. Tchau. Amigos, vamos fazer o seguinte. Com esse pique, a gente vai direto pra história de milhões. E a história de milhões de hoje, ela é muito especial. Então vou até chamar a vinheta pra gente ouvir junto a história do Marcão Brito, guitarrista da Charlie Brown Jr. Por favor, vinheta do quadro História de Milhões.

0: Não dá. Eu vou falar com a diretoria. Essa vinheta é muito ruim, mas vamos, esquece. Esquece essa vinheta. Vamos para a história de milhões do Marcão Brito, guitarrista do Charlie Brown Jr., que passou um sufoco no início de carreira com a banda no meio de uma estrada deserta e uma Kombi quebrada. Melhor ele contar. Solta aí, vai!
1: Bom, quem fala é Marcão Brito, Charlie Brown Jr. Lembrando aqui de uma roubada monstra, né, que eu passei já, quando eu comecei a tocar, uma das primeiras bandas que eu tive. Na verdade, os primeiros shows que eu fiz no interior de São Paulo, né, cara, a gente alugou uma Kombi em Santos, botamos um cara lá para dirigir e fomos tocar, né. Na volta para Santos, faltando, sei lá, uns 400 quilômetros, a gente tava bem longe, assim, né, de madrugada, à noite, cara, estourou o cabo do acelerador da Kombi, no meio do nada, assim, na estrada, ninguém tinha celular, não tinha como se comunicar, não tinha jeito. Aí a gente falou, nossa, como é que a gente vai fazer agora, não sei o que, não passa ninguém aqui. Aí alguém teve uma ideia de tirar uma corda do baixo e amarrar no acelerador da Kombi, né? E assim a gente chegou em Santos, né, meu?
0: Caramba.
1: Um dia já claro, né, tal, com o motorista acelerando, né? Quase gruvando, assim, né? Na Kombi, né? E a gente conseguiu chegar em Santos são e salvos. Eu acho que essa foi uma das maiores roubadas, assim, inusitadamente, assim, inusitada total a história também que eu passei.
0: Você ouviu isso do Marcão Brito? Estourou. E aí, pra arrumar, ele usou uma corda do baixo. Cara, isso que é rock. Isso que é rock. E a gente tá agora ouvindo o Charlie Brown Jr. Que saudade da do Chorão, né? E eu vou ficar com saudade de você. Mas a gente tá aqui sempre, toda noite aqui na TMC. Você pode contar comigo que a gente vai trazer histórias pra você. Obrigado pela sua audiência e continue aqui na programação da TMC. Um beijo, boa noite e tchau, tchau.

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17: 11 horas, 8 minutos pelo horário de Brasília. Uma ótima noite para você que sintoniza a TMC. Hoje é segunda-feira, dia 21 de setembro. Seja muito bem-vindo e muito bem-vinda. Está começando mais um Resumo TMC. Vamos até a meia-noite ao vivo aqui, sempre com informações leves e bem divertidas e bem informativas para você ficar muito bem informado e muito bem informada. As principais notícias do dia, do mundo da música, da cultura e do entretenimento. Vem comigo que eu vou adorar a sua companhia por aqui. E vocês já sabem, a Transamérica agora é TMC.
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17: Vamos às principais manchetes do programa de hoje. Uma pesquisa Quest divulgada nesta segunda-feira mostra Flávio Bolsonaro do PL e Lula do PT empatados tecnicamente em um cenário de segundo turno. Flávio conta com 42% das intenções de voto, enquanto Lula registra 41%. A margem de erro é de 2 pontos percentuais, tanto para cima quanto para baixo. Semana passada, Flávio tinha 42% contra 40% de Lula. A pesquisa também testou Lula contra outros candidatos em simulações de segundo turno. Contra Ronaldo Caiado, do PSD, o petista tem 41% e Caiado aparece com 39%. Contra Renan Santos, do Missão, Lula registra 41% contra 38% de Santos. Contra Augusto Cury, do Avante, o petista tem 39% contra as intenções de votos e Cury com 35%. No confronto com Romeu Zema, do Novo, Lula tem 46% das intenções de voto e Zema fica com 32%. A entrevista ouviu 2.004 pessoas de 16 anos ou mais, entrevistadas entre os dias 17 e 20 de setembro. E o nível de confiança é de 95%. Já o ministro Alexandre de Moraes, do Supremo Tribunal Federal, declarou impedimento em uma ação que envolve a sua esposa, a advogada Viviane Barci de Moraes, e o ex-controlador do Banco Master, Daniel Vorcaro. O processo pede acesso a registros de entrada e saída do Senado, e Moraes foi inicialmente sorteado como relator. Agora, o caso vai

Eleitoral formou maioria para manter suspensos os atos de campanha de Deltan Dallagnol ao Senado pelo Paraná. 5 ministros votaram pela manutenção da decisão. Dallagnol continua o registro de candidatura aprovado pelo Tribunal Regional Eleitoral do Paraná, mas está impedido de fazer campanha e receber recursos dos fundos eleitoral e partidário enquanto o recurso é analisado pelo TSE. Michele Bolsonaro criticou a decisão da justiça que proibiu o uso de imagens de Jair Bolsonaro em sua propaganda eleitoral para o Senado pelo Distrito Federal. A decisão atendeu a um pedido da deputada Érica Cocai e considerou que as imagens poderiam levar o eleitor a entender que o ex-presidente participaria da campanha. Neymar chama de fake uma reportagem da Carta Capital que cita seu pai, Neymar pai, e o senador Flávio Bolsonaro em conversas com o banqueiro Daniel Vorcaro, do Banco Master. A reportagem reproduz mensagens em que o interlocutor afirma que Flávio e Neymar pai cobravam o banqueiro sobre negociações. A publicação ressalta que não há confirmação de reuniões, pagamentos ou dos valores envolvidos. E a defesa do ex-banqueiro Daniel Vorcaro pediu o adiamento do depoimento à Polícia Federal marcado para quinta-feira. Os advogados alegam que ainda não tiveram acesso a todos os documentos das investigações e pedem pelo menos 10 dias úteis para analisar o material antes da oitiva. Novas mensagens de Roberta Luxinger indicam que ela frequentava o Palácio do Planalto e dizia ter viajado em aviões da Força Aérea Brasileira, apesar de Lula ter afirmado que nunca a conheceu. As mensagens também mostram referências a encontros com Lula e a viagens com Lulinha. Os fatos são investigados pelo Supremo Tribunal Federal por suspeita de tráfico de influência envolvendo contratos no Ministério da Saúde. Gravações obtidas pelo Estadão mostram investigados por fraudes do INSS discutindo formas de esconder dinheiro e proteger bens após a operação da Polícia Federal. As conversas envolvem dois empresários suspeitos de participar do esquema, que teria desviado mais de 6 bilhões de reais de aposentados. Segundo a investigação, eles discutiam transferir recursos para criptomoedas diante do bloqueio de bens pela Justiça. Bombeiros e Força Aérea Brasileira fazem buscas por um helicóptero que desapareceu após decolar de Porto Belo, em Santa Catarina, com destino a São Joaquim. 5 pessoas estavam na aeronave, entre elas o cantor Rick, da dupla Rick Renner, e o empresário Bruno Avelar. As equipes procuram o helicóptero em áreas próximas ao possível local da queda e ao último sinal de celular de um dos tripulantes. Vamos ao noticiário internacional. O Kremlin negou nesta segunda-feira que a Rússia represente uma ameaça à França ou a outros países europeus. A declaração veio após críticas de líderes do partido francês Reagrupamento Nacional. No mesmo dia, o partido governista Rússia Unida de Vladimir Putin venceu as eleições parlamentares russas com 57,8% dos votos, segundo a Comissão Eleitoral Central. E Dinamarca, Groenlândia e Estados Unidos vão assinar um acordo sobre a segurança da Groenlândia em meio às discussões sobre a presença militar do Ártico. Segundo a Dinamarca, o acordo deve colocar a segurança da região sob a coordenação da OTAN. Donald Trump afirmou que o texto dará aos Estados Unidos controle permanente sobre a ilha. 11 horas, 15 minutos pelo horário de Brasília. Vamos à previsão do tempo para todo o país nesta terça-feira. E a gente começa por Curitiba. Chove o dia todo com máximas de 20 e mínimas de 10 graus. Já em São Paulo, o sol aparece entre nuvens, pode chover a qualquer momento, com máximas de 23 e mínimas de 16 graus. No Rio de Janeiro, dia de sol com nuvens, chove rápido durante o dia e à noite, máximas de 32 e mínimas de 21 graus. Em Belo Horizonte, o sol aparece entre nuvens, pancadas de chuva à noite, máximas de 33 e mínimas de 17 graus.
Para finalizar, em Brasília, o sol aparece entre nuvens, mas não chove. Máximas de 33 e mínimas de 22 graus.

0: 11 horas 16 minutos, pelo horário de Brasília.
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3: 11 horas 20 minutos pelo horário de Brasília. Uma ótima noite para você que sintoniza a TMC. Vamos agora aqui no resumo TMC. Eu trago muitas curiosidades porque a NASA identificou uma nova cratera na Lua, formada por um impacto considerado raro pelos cientistas. A estrutura, batizada de McGuetchin, tem cerca de 220 metros de largura e 43 metros de profundidade, isso mesmo. Segundo a agência espacial, impactos capazes de produzir uma cratera desse tamanho pode acontecer apenas uma vez por século, ou até com menos frequência. A descoberta foi feita por acaso pelo especialista em imagens Robert Wagner, da empresa Institute Machines, durante uma análise de dados da sonda lunar Hikoninsh Opter. Ele comparou imagens da superfície lunar feitas em períodos diferentes e encontrou uma mancha que não existia antes. Os pesquisadores estimam que o impacto aconteceu entre abril e maio de 2024 e foi provocado por um asteroide ou cometa com um tamanho equivalente a um prédio de 3 a 6 andares. A Lua é atingida com frequência por objetos espaciais porque praticamente não tem atmosfera para impedir que eles cheguem ao solo. A sonda LRO já identificou pelo menos 1000 novas crateras desde que entrou em órbita na Lua há mais de 17 anos. Segundo a NASA, a cratera McGuetchin é a maior já identificada no Sistema Solar como resultado de um impacto recente. O choque também alterou uma área de cerca de 6 km ao redor da cratera, que passou a ficar aproximadamente 9 graus mais frias durante a noite. Os pesquisadores acreditam que isso aconteceu porque o impacto remexeu o solo lunar, chamado de regolito, deixando a camada de poeira e fragmentos de rocha menos densa e com menor capacidade de reter calor. O estudo sobre a descoberta foi publicado na revista científica Science Advances. E tem mais curiosidade chegando por aqui também, viu? Porque a Groenlândia e a Antártida perderam cerca de 12,5 trilhões de toneladas de gelo entre 1979 e 2023. A informação é de um estudo publicado na revista científica Scientific Data, que reuniu informações de décadas sobre observações feitas por satélite. Segundo os pesquisadores, cerca de 5/6 desta perda estão relacionados ao contato de águas mais quentes com o gelo. O fenômeno provoca o derretimento por baixo e pelas laterais das geleiras e também aumenta o desprendimento de blocos de gelo em direção ao oceano. De acordo com o estudo, a perda de gelo registrada neste período contribuiu para elevar o nível dos oceanos em cerca de 3 centímetros. A cientista Inês Otosaka, da Universidade de North Bryan, do Reino Unido, afirmou que para cada centímetro de aumento do nível do mar, entre 2 e 3 milhões de pessoas podem passar a enfrentar inundações pelo menos uma vez por ano. Os pesquisadores analisaram 45 levantamentos e dados de 27 satélites, incluindo equipamentos da NASA e da Agência Espacial Europeia. O levantamento mostra que as calotas polares ficaram relativamente estáveis entre as décadas de 1970 e 1990. Mas a perda de gelo aumentou principalmente a partir dos anos 2010. Entre 2020 e 2023, houve uma redução temporária no ritmo de perda. Segundo os cientistas, essa variação pode estar relacionada a condições climáticas específicas e não representa uma mudança de tendência ao longo prazo. Na Antártida, por exemplo, períodos de neve intensa no leste do continente compensaram parte da perda de gelo registrada na região oeste. Os pesquisadores também destacam que o derretimento do gelo não é a única causa da elevação do nível dos oceanos. O aquecimento da água, que faz com que ela se expanda, e o derretimento de outras geleiras também contribuem para o aumento. 11 horas 23 minutos pelo horário de Brasília, o presidente Lula elevou o tom ao falar das negociações com os Estados Unidos sobre o tarifaço e afirmou que Donald Trump age como um imperador. Os detalhes chegam com Murilo Hernandes.
4: Lula afirmou que o Brasil ainda não aposta na negociação para resolver o impasse comercial com os Estados Unidos, mas já discute alternativas caso as conversas não avancem. Segundo o presidente, uma das possibilidades é adotar medidas de reciprocidade em resposta às tarifas impostas por Washington. Na entrevista, Lula também faz críticas à postura de Donald Trump nas relações internacionais e disse que o presidente americano age como um imperador. Lula voltou a defender que a relação entre os países seja baseada no respeito à soberania e afirmou que as questões eleitorais devem ser decididas por cada povo. O presidente também deu detalhes de uma conversa que teve com Trump em Nova York. Segundo Lula, ele entregou pessoalmente 4 documentos ao presidente americano com propostas para ampliar a cooperação entre Brasil e Estados Unidos. Um deles trata do combate ao crime organizado e ao tráfico de drogas. Lula afirmou que colocou o Brasil à disposição para atuar em conjunto com os americanos, inclusive em ações internacionais. As declarações acontecem enquanto os dois governos tentam avançar nas negociações sobre as tarifas aplicadas aos produtos brasileiros.
3: E olha, a coligação do presidente Lula entrou com 20 pedidos de direito de resposta no Tribunal Superior Eleitoral contra o candidato Flávio Bolsonaro e o PL. As ações questionaram publicações feitas no Instagram e acusam os adversários de divulgar conteúdos falsos e manipulados. Quem informa é o Rodrigo Vicente, direto de Brasília.
5: Pois é, os 20 pedidos foram encaminhados ao presidente do TSE, ministro Cássio Nunes Marques. A coligação do presidente Lula afirma que publicações do PL e de Flávio Bolsonaro usaram inteligência artificial e conteúdos sintéticos, que são textos, fotos ou vídeos gerados pela IA para associar o presidente a crimes e fazer acusações que, segundo os advogados, não tem prova. A ação também questiona vídeos que teriam sido produzidos com inteligência artificial sem o aviso obrigatório sobre o uso da tecnologia, além de edições de imagens reais que, na avaliação da coligação, retiram declarações aí de contexto. Bem, a coligação pede que esses conteúdos sejam retirados do ar e que os perfis do PL e dos candidatos da sigla publiquem em notas de esclarecimento. Pelo pedido, as respostas deveriam ficar disponíveis pelo dobro do tempo em que as publicações contestadas permaneceram no ar.
3: E olha, a Advocacia Geral da União voltou à Justiça para obrigar o Discord a adotar medidas de proteção para crianças, adolescentes e mulheres. A AGU considera insuficiente a proposta apresentada pela plataforma e pede uma decisão urgente. E quem tem todos os detalhes é o Bruno Tibério.
6: A nova petição foi apresentada à 14ª Vara Federal Civil do Distrito Federal. Segundo o governo, a proposta de acordo feita pelo Discord é genérica, cheia de exceções e condições e não resolve o tamanho dos problemas apontados no processo. A AGU também alerta que a falta de mecanismos eficientes de segurança coloca os usuários em perigo constante. Entre as medidas cobradas estão o controle de idade, a ligação de contas de menores à dos pais ou responsáveis e regras de segurança mais rígidas. O governo reforçou o pedido depois de 2 novas operações policiais envolvendo a plataforma. No dia 6 de setembro, a Polícia Civil de Goiás encontrou o cativeiro de uma menina de 13 anos. De acordo com a investigação, ela foi atraída por um homem por meio do Discord. Já no dia 12, o Ministério da Justiça comandou a segunda fase de uma operação sobre crimes cometidos dentro da plataforma. Novos suspeitos foram identificados em grupos virtuais, investigados por crimes de ódio, violência contra mulheres, crueldade contra animais, pressão psicológica e incentiva à automutilação e ao suicídio. O processo foi aberto pelas AGU em 25 de agosto, depois de análises do Ministério da Justiça e da Secretaria de Comunicação da Presidência da República. A ação aponta falhas na verificação de idade e na proteção dos usuários. O governo pede mais controle dos pais sobre o uso da plataforma, maior colaboração com as autoridades brasileiras e sistemas capazes de identificar e evitar situações de risco. A AGU também cobra ferramentas específicas para encontrar e retirar conteúdos de maus tratos, violência, mutilação e crueldade contra animais. Segundo o órgão, esse tipo de material serve para unir e aumentar a violência dentro de grupos radicais. Agora, a União aguarda uma decisão urgente da Justiça Federal sobre o pedido.
3: E o Tribunal Regional Eleitoral de Minas Gerais começa nesta segunda-feira a preparar as urnas eletrônicas que serão usadas no primeiro turno das eleições. O procedimento inclui testes de equipamentos e a inserção de dados de votação. O repórter Júnior de Castro acompanhou todo o processo.
7: É nesta etapa que as urnas eletrônicas começam a ser preparadas para o dia da votação. No Centro de Apoio do TRE, em Belo Horizonte, são inseridos nos equipamentos o sistema de votação, os dados dos candidatos e também as informações dos eleitores de cada sessão. Também é instalada a mídia que vai armazenar os resultados da votação. Antes de serem lacradas, todas as urnas passam por uma série de testes. Os técnicos verificam as teclas, o terminal do mesário, o áudio, o vídeo e a impressora responsável por emitir documentos, como a zerésima e o boletim de urna, como explica o desembargador Carlos Henrique Perpétuo Braga, presidente do TRE Minas.
8: As urnas são preparadas com os nomes de todos os candidatos cujos registros foram deferidos pelo Tribunal Regional Eleitoral. O prazo encerrou dia 14 de setembro e os eleitores habilitados a votar. É preciso que o eleitor e a eleitora tenha consciência de que se sua situação está regular para ele poder votar. Terminadas as eleições, essas urnas ficam à disposição da sociedade, dos partidos políticos, no caso de auditoria. O certo é que é uma atividade absolutamente transparente, permite a auditoria e nós estamos aqui querendo que luzes sejam jogadas a esse processo eleitoral.
7: Aqui no Centro de Apoio do TRE são preparadas 831 urnas eletrônicas. Os equipamentos vão ser utilizados por três zonas eleitorais de Belo Horizonte: Barreiro, Venda Nova e Região Oeste. A advogada Júlia Rezende Costa, presidente da Comissão de Direito Eleitoral da OAB Minas Gerais, falou sobre a importância da fiscalização do processo eleitoral.
9: A Daniela participa como uma entidade fiscalizadora, né? E ela vem trazer inclusive a legitimidade para essa fiscalização, que é pública, é necessária, principalmente para esse momento que estamos vivendo no país. Então ela vem trazer a experiência dela também, com os questionamentos, até de forma a levar isso para frente, a esclarecer, principalmente com o papel e o respeito que a ordem tem dentro da sociedade.
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3: 11 horas 32 minutos pelo horário de Brasília. Uma ótima noite para você que sintoniza a TMC, para você também que está acompanhando pelo YouTube, canal @TMCNewsBR.
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9: 11 horas 38 minutos pelo horário de Brasília. Uma ótima noite para você que sintoniza a TMC. Vamos continuando aqui o resumo TMC, porque a notícia agora é boa, viu? O Ministério da Saúde reservou 3 bilhões e 900 milhões de reais para ampliar o acesso a tratamentos contra o câncer no SUS em 2027. A principal mudança será na compra de medicamentos de alto custo, que poderá ser feita diretamente pelo governo federal. O Bruno Tibério tem todos os detalhes.
10: A nova política muda a forma de pagar parte desses tratamentos. Atualmente, em alguns casos, estados e municípios compram os remédios e depois são ressarcidos pela União. Com o novo modelo, o governo federal poderá fazer a compra direto e negociar os preços para todo o país. Do total de 3,9 bilhões de reais, cerca de 3 bilhões vão para essas compras. Outros 915 milhões vão servir para devolver aos estados o valor gasto com aquisições. A mudança também cria uma autorização prévia para alguns tratamentos muito caros. Cada pedido vai ser avaliado com base em critérios médicos definidos para cada remédio. Em situações de emergência, a resposta vai poder sair em até 24 horas. Ao todo, 23 medicamentos fazem parte da nova política. A lista inclui tratamentos modernos que atacam características específicas das células do câncer, além de remédios que ajudam o organismo a se defender da doença. Um dos primeiros exemplos é o tratamento do câncer de pulmão, com 3 medicamentos distribuídos aos poucos a partir do mês de outubro. Outra novidade são as centrais de diluição, locais onde os remédios são preparados para que cada dose seja melhor aproveitada entre diferentes pacientes. Assim, a medida pode diminuir o desperdício de produtos caros. Segundo o Ministério da Saúde, a nova política pode beneficiar mais de 110 mil pacientes. A implantação vai ser feita por etapas a partir de outubro.
9: Pois é, o candidato a deputado federal Antônio Rueda tem a candidatura questionada no Rio de Janeiro. O presidente do União Brasil é apontado por ligação com crime organizado. Mais informações com o repórter Leonardo Rezende.
11: O Ministério Público Eleitoral passou a defender a rejeição da candidatura de Antônio Rueda, presidente nacional do União Brasil e candidato a deputado federal pelo Rio de Janeiro. Em nova manifestação encaminhada ao Tribunal Regional Eleitoral do Rio na última sexta-feira, a Procuradoria sustentou que o candidato se beneficia de uma estrutura político-territorial ligada a milícias na Baixada Fluminense. Rueda é pernambucano e transferiu o domicílio eleitoral para o Rio este ano, para concorrer pela primeira vez a um cargo eletivo. No estado, ele atrela a imagem ao ex-prefeito de Belford Roxo, Márcio Canella, também candidato no Rio a deputado estadual pelo União Brasil. Canella, no entanto, é investigado por relação com milícias que atuam na Baixada Fluminense. A manifestação do MPE aponta documentos fornecidos pela própria prefeitura de Belford Roxo que confirmam a participação de 2 homens condenados, Eduardo Araújo e Fabinho Varandão, por relação com grupo paramilitar nomeados na gestão municipal durante o governo de Canella. Araújo e Varandão aparecem em posts nas redes sociais apoiando a campanha de Rueda. O candidato afirma, no entanto, que não há provas da relação entre a campanha dele e a milícia e que os 2 apoiadores condenados atuaram por iniciativa própria em suas redes sociais. O parecer ainda será analisado pelo Tribunal Regional Eleitoral.
12: Essa é a segunda manifestação do Ministério Público Eleitoral no processo do registro de candidatura de Antônio Rueda. No último dia 11 de setembro, o TRE suspendeu o julgamento, cobrando novas apurações da Procuradoria junto a órgãos oficiais, como foi apresentado nesses documentos da Prefeitura de Belfor Roxo. A suspensão do julgamento aconteceu na mesma ocasião do adiamento da sessão que analisava o registro de Márcio Canella, também por maiores informações da relação com o candidato com organizações paramilitares, quando o MPE se manifestou também pelo prosseguimento da campanha de Rueda.
9: E olha, há poucos dias do primeiro turno das eleições, convocação de candidatos para apoiadores atuarem como supostos fiscais de urna voltaram a gerar questionamentos sobre o processo eleitoral. Para entender o que a legislação brasileira realmente permite, quais os limites da atuação de fiscais de partidos e como funcionam as camadas de segurança do sistema eleitoral, o advogado especialista em direito eleitoral Alberto Rolo conversou com o TMC 360.
4: Essa manifestação, vamos dizer assim, de alguma maneira tem, né, carrega um componente muito grande político, né, porque vem de anos passados, como você lembrou, Joana, mas de seriedade não tem nada. Agora vamos falar, a lei já prevê, a lei vigente hoje, a lei das eleições, é de 97, nem sei fazer essas contas, mas desde 97 a lei fala em fiscalização feita pelos candidatos, pelos partidos, nas urnas, nas sessões eleitorais. Então não é nada novo, ele tem todo o direito de convidar, ou se ele quiser falar, convocar fiscais do partido dele, fiscais que apoiam a candidatura dele, para atuarem nas sessões eleitorais. A lei prevê isso para todo mundo. Agora, o que é a atualização, a atuação dessa fiscalização? É verificar o andamento da identificação dos eleitores, verificar se a fila está sendo respeitada, se não está havendo nenhum tipo de identificação indevida ou algum mesário está deixando o eleitor sem identificação votar. É isso, não tem nada a ver com o funcionamento da urna eletrônica, é fiscalização do funcionamento do dia de votação, só isso.
6: E aí, Rolo, a gente se lembra de uma frase que ficou para a história do país, que vem de longa data. Você falou que não é ruim de fazer conta, 97 vai fazer 30 anos ano que vem. Mas essa é mais antiga ainda, do nosso Pedro Aleixo falando do guarda da esquina. E a preocupação é, quando você coloca um site para inscrição e, né, e nas redes sociais incentiva, qual foi a expressão aqui, pessoas para nos ajudar na fiscalização no dia da eleição. A preocupação é que isso possa sair de controle e virar algo mais preocupante que uma fiscalização que já é prevista desde 97 pela lei eleitoral, né?
4: Sim, Felipe, isso as autoridades estão atentas, o TSE está atento, e aí é uma questão de segurança pública, uma questão de polícia. Justamente essa fiscalização é, por exemplo, para não deixar propaganda eleitoral no dia da eleição, né? Boca de urna não existe mais, então não tem propaganda no dia da eleição. Então você não pode ter concentrações ali perto das escolas, então é para isso que serve essa fiscalização. Agora, lógico, se houver um desvirtuamento disso, é a polícia que tem que ser chamada e essas pessoas têm que ser presas porque estariam tumultuando. Não é fiscalização, é tumulto, e tumulto não pode.
6: Agora, Rolo, só para da minha parte pelo menos terminar, para não tomar muito do seu tempo, se a pessoa passou aí os últimos 10 anos em algum outro planeta, sei lá, estava desconectada do noticiário eleitoral brasileiro aqui, mudou alguma coisa da semana passada para cá, do ano passado para cá, com relação ao sistema de votação? Porque vira e mexe, como disse a Joana no começo, a gente volta a falar sobre segurança, confiabilidade do sistema eleitoral brasileiro, da urna brasileira. Aconteceu alguma coisa? Eu estava dormindo no fim de semana, não percebi?
4: Pouca coisa, Felipe, mudou alguma coisa técnica. Hoje a urna eletrônica está mais moderna, a tela tem uma resolução melhor, tem inclusive possibilidade de você colocar algum sistema, algum auxílio para pessoas com deficiência. Então isso tudo modernizou, mas aquelas 30 camadas de segurança que a gente sempre fala continuam existindo, mas os testes públicos de segurança que foram feitos, inclusive esse ano, mais uma vez não comprova nenhum tipo de possibilidade de fraude. Então, quem ficou dormindo nos últimos 10 anos perdeu essas confirmações todas. Então, o sistema é absolutamente seguro, tranquilo, vamos votar. E aí, depois a apuração. Vamos lembrar, eu ouvi alguma coisa do Flávio dizendo sobre os boletins de urna. Vamos fiscalizar. Ótimo. A gente já falou aqui alguma vez. Na cidade pequena, quando tem menos urnas, Os candidatos às vezes sabem o resultado antes do próprio TSE, da Justiça Eleitoral, porque pega o boletim de urna e soma lá na calculadora um a um. Então, ótimo, vamos pegar os boletins de urna que saem lá às 5 horas da tarde e vamos depois conferir com o sistema da Justiça Eleitoral que vai bater 100%. É mais uma das camadas de segurança, então não tem nenhum risco, não tem nenhuma dificuldade.
9: 11 horas 47 minutos pelo horário de Brasília, o vice-presidente da Comissão de Assuntos Econômicos do Senado afirmou que estuda medidas contra empresas estrangeiras que entram no setor de serviços no Brasil, cobrando preços abaixo dos concorrentes nacionais. O senador Laércio Oliveira, do Progressista de Sergipe, disse que a prática pode eliminar a concorrência e permitir aumentos de preços depois que essas empresas dominam o mercado. Ele falou ao podcast EsferaCast da Esfera Brasil. Laércio Oliveira disse que avalia como o Senado pode impedir que empresas estrangeiras dominem o mercado brasileiro de serviços. O senador ainda não definiu qual medida legislativa pretende propor, mas citou empresas chinesas ao falar sobre o risco de concorrência desleal. Segundo o senador, o problema ocorre quando uma empresa estrangeira oferece serviços por preços abaixo dos praticados pelas empresas brasileiras. Com a redução da concorrência nacional, essas empresas podem ganhar espaço no mercado e, mais tarde, aumentar os preços. Perguntado se ainda há tempo de agir antes de esse modelo se espalhar por outros segmentos de serviços, Laércio Oliveira respondeu que sim. Ele não informou, no entanto, quais medidas pretende adotar. No mercado de entregas por aplicativo, a disputa entre empresas estrangeiras e plataformas que já atuam no Brasil também é analisada pelo CAD. O órgão investiga se cláusulas de exclusividade em contratos com restaurantes podem limitar a concorrência e dificultar a entrada de novos serviços no mercado. Já no dia 2 de setembro, o CAD negou um pedido da Kita para suspender cláusulas de exclusividade da 99 Food, mas determinou aprofundamento das investigações sobre os contratos da empresa com restaurantes. O conselho ainda não concluiu se houve infração à ordem econômica.
13: A gente vive num ambiente assim, onde muitas estratégias de fora que chegam ao nosso país promove um problema adiante muito ruim. Por exemplo, vou citar só um exemplo, empresas que chegam aqui, empresas chinesas que chegam no Brasil oferecendo vantagens, realmente parece uma vantagem, mas quando você, com o avançar do tempo, aquilo que foi uma vantagem, tipo assim, um produto por um preço menor do que o que é produzido no país. Aí os brasileiros se iludem com aquilo e quem veio com essa estratégia acaba contaminando o setor como todo. E quando esse setor está dominado, logo em seguida, ou seja, as empresas desapareceram, as empresas que concorriam legalmente, regulamentada, pagando imposto, tudo certinho, essas empresas não conseguem mais competir. E logo, logo, quando essa empresa que veio de fora no nosso país se sente que chegou, que dominou esse mercado, os preços começam a subir, duplicar, triplicar, e aí fica uma espécie de um golpe aplicado ao mercado.
9: Faltando 10 para meia-noite, tem música chegando, viu? Ed Sheeran se apresentou sozinho no sábado, 19 de setembro, no Lincoln Finance Field, na Filadélfia, nos Estados Unidos. O show marcou o retorno da turnê Loop após a saída de Macklemore e de outros artistas que participariam das apresentações. Durante o show, Sheeran falou sobre a última semana e se emocionou. O cantor disse que enfrentou um período difícil e afirmou que seus amigos, familiares e pessoas próximas pareciam estar se afastando. Segundo ele, ver 50 mil pessoas no estádio representava uma demonstração de apoio. A crise começou no início de setembro, quando Macklemore, atração de abertura da turnê, fez discurso de apoio aos palestinos durante a apresentação no MetLife Stadium, em Nova Jersey. O rapper também cantou Hilt's Hell, música lançada em 2024 sobre a guerra em Gaza. Depois das apresentações, o Israeli American Calling publicou uma petição pedindo a retirada de Macklemore da turnê. O rapper foi retirado oficialmente da programação em 14 de setembro. Segundo Sheeran, a decisão foi tomada pelo promotor e pelos locais dos shows e não por ele. Após a saída de Macklemore, os artistas
14: Finance, Lucas Graham e Aaron Rory, e o grupo Beoga também deixaram a turnê. A banda que acompanhava Sheeran também se retirou. Macklemore anunciou que vai doar $1 milhão, valor relacionado aos ganhos que teria recebido na turnê, para organizações de apoio aos palestinos. O rapper também desafiou o empresário Robert Kraft, empresário de Gillette, do Gillette Stadium, e igualar a doação. Kraft e Sheeran posteriormente anunciaram doações de $2 milhões. Na apresentação da Filadélfia, Sheeran também confirmou que retirou uma parte da estrutura do palco por motivos de segurança. Do lado de fora do estádio, houve um protesto relacionado à retirada de Macklemore da turnê. Durante o discurso, Sheeran também falou sobre a situação em Gaza. O cantor afirmou que os ataques de 7 de outubro de 2023 foram horríveis e classificou a situação humanitária em Gaza como catastrófica, injustificável e desproporcional. Os próximos shows da turnê Looping estão marcados para os dias 25 e 26 de setembro no Gillette Stadium, em Massachusetts. E olha, tem mais música chegando, viu? Porque seis meses após o lançamento do primeiro álbum de Niles Barkley, se eu falar errado, me perdoem, em 18 anos, a dupla anunciou uma nova turnê, a primeira em quase 2 décadas. CeeLo Green e Danger Mouse farão 9 shows em novembro com a turnê To You It Still Concerns, que promove o álbum Atlanta, lançado em março deste ano. A turnê começa no dia 20 de novembro em São Francisco, nos Estados Unidos, e termina em 28 em Chicago. O grupo também se apresenta em Atlanta no dia 10 de novembro. O álbum Atlanta é o 3º álbum de estúdio e o primeiro desde The Old Couple, em 2008. A última apresentação da dupla acontece em setembro de 2008, no festival Austin City Limits. Depois disso, CeeLo Green e Danger Mouse seguiram em ato até o lançamento de Atlanta em março deste ano. E olha, vamos falar da Taylor Swift, porque ela vai receber uma homenagem inédita no MTV Video Music Awards de 2026. A cantora será a primeira artista a receber o MTV VMA Artist Director Honors, prêmio criado para reconhecer músicos que também atuam na direção de videoclipes e na criação de narrativas visuais. O anúncio foi feito pela CBS e pela MTV. Taylor Swift já é a artista com mais vitórias na história do VMA e acumula 7 indicações na categoria Melhor Direção. A gente tá ouvindo aí o que o nosso querido Jorgão colocou. Na edição deste ano, Taylor concorre em 9 categorias, incluindo Artista do Ano e Videoclipe do Ano, com The Fate of... Ok. The Fate of Ofélia. A Madonna lidera a lista de indicações com 11 nomeações. O VMA 2026 será apresentado pelo rapper Snoop Dogg e acontece no próximo domingo, no dia 27, em Los Angeles. A cerimônia será transmitida ao vivo pela CBS, com exibições simultâneas pela MTV e Paramount+.

0: Faltando 5 minutos para meia-noite, vamos continuando aqui com o nosso noticiário, porque o governo federal abriu uma investigação contra empresas do setor de combustíveis por suspeita de aumento abusivo nos preços. O repórter Rafael Felitti, direto de Brasília, traz as informações para a gente.
1: O Departamento de Proteção e Defesa do Consumidor, ligado à Secretaria Nacional do Consumidor do Ministério da Justiça, abriu uma investigação formal contra 12 empresas do setor de combustíveis por suspeita de aumento abusivo nos preços. Os despachos publicados no Diário Oficial da União apontam que foram identificados indícios suficientes de aumento de preços sem justa causa em 7 estados brasileiros. Entre os alvos das ações administrativas estão grandes distribuidoras do mercado, como a Vibra Energia, a Ali Combustíveis e a Ipiranga. Somente essas 3 distribuidoras respondem por aproximadamente 41% das vendas de gasolina C e 43% das vendas de diesel B no Brasil, de acordo com dados de 2024 do Conselho Administrativo de Defesa Econômica e da Agência Nacional do Petróleo, Gás e Biocombustíveis. A partir do recebimento da notificação, as companhias investigadas vão ter um prazo de 20 dias corridos para prestar esclarecimentos e apresentar as defesas aos órgãos do governo federal. Após a análise das justificativas enviadas pelas empresas, a secretaria vai decidir sobre a aplicação de sanções administrativas. Caso as irregularidades sejam confirmadas, as companhias poderão ser punidas com multas, que chegam até a 14 milhões de reais.
0: E esse foi o nosso resumo TMC de hoje. E não se esqueça, viu? Transamérica agora é TMC com muita informação, jornalismo, dinamismo, cultura, esporte e interação. 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O resumo TMC teve a minha apresentação, Diego Andrade. A gente se vê amanhã às 11 horas da noite aqui com mais um resumo TMC.
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1: Olá, vamos abrindo a semana contando para você que o Mercado Pago está com campanha para divulgar a Conta Negócio, que é uma solução voltada a empreendedores que reúne serviços financeiros e ferramentas justamente para facilitar a gestão das empresas. A iniciativa destaca o conhecimento dos próprios donos de negócios sobre suas rotinas e desafios e ainda apresenta os recursos da plataforma a partir de uma abordagem com uma linguagem pop e referência ao universo das sitcoms, traz o apresentador Marcos Mion interagindo com os próprios empresários, mas os empreendedores são protagonistas. Os filmes reforçam os benefícios da solução a partir da experiência de quem convive diariamente com os desafios de vender, administrar o caixa, buscar crédito e tomar decisões financeiras. Tem mais informações lá na minha coluna no site da TMC. Pode acessar. Até amanhã.
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2: Muito bom dia, uma ótima terça-feira para você que sintoniza a TMC. Hoje é dia 22 de setembro. Seja muito bem-vindo, muito bem-vinda ao Amanhã TMC. Eu sou o Diego Andrade e eu te faço companhia ao vivo até às 5 da manhã. Aqui no Amanhã TMC você fica por dentro de tudo o que aconteceu de mais importante no noticiário do Brasil e do mundo, além de saber das primeiras notícias que vão impactar aí a sua terça-feira. 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Em Recife, 92.7. São Paulo e Brasília, 100.1. Em Curitiba, 100.3. E no Rio de Janeiro, estamos no 101.3. Meu muito obrigado a você que sintoniza a TMC em qualquer canto deste país. O WhatsApp está aberto para você participar. Manda sua mensagem. Comenta sobre as principais notícias do programa no 119-7221-1001. 119-7221-1001. Vamos às principais manchetes do programa de hoje. Uma pesquisa Quest divulgada nesta segunda-feira mostra Flávio Bolsonaro do PL e Lula do PT empatados tecnicamente em um cenário de segundo turno. Flávio conta com 42% das intenções de voto, enquanto Lula registra 41%. A margem de erro é de 2 pontos percentuais, tanto para cima quanto para baixo. Essa semana passada, Flávio tinha 42% contra 40% de Lula. A pesquisa também testou Lula contra outros candidatos em simulações de segundo turno. Contra Ronaldo Caiado, do PSD, o petista tem 41% e Caiado aparece com 39%. Já contra Renan Santos, do Missão, Lula registra 41% contra 38% de Santos. Contra Augusto Cury, do Avante, o petista tem 39% das intenções de voto e Cury tem 35%. No confronto com Romeu Zema, do Novo, Lula tem 46% das intenções de voto e Zema fica com 32%. A entrevista ouviu 2.004 pessoas com 16 anos ou mais, entrevistadas entre os dias 17 e 20 de setembro. O nível de confiança é de 95%. O ministro Alexandre de Moraes, do Supremo Tribunal Federal, declarou impedimento em uma ação que envolve sua esposa, a advogada Viviane Barci de Moraes, e o ex-controlador do Banco Master, Daniel Vorcaro. O processo pede acesso a registros de entrada e saída do Senado, e Moraes foi inicialmente sorteado como relator. Agora o caso será redistribuído para outro ministro. O presidente Lula afirmou que entregou 4 documentos a Donald Trump durante o encontro entre os dois. Um deles propõe uma parceria entre Brasil e Estados Unidos no combate ao crime organizado, ao tráfico de drogas e de armas. Segundo Lula, Trump ainda não respondeu à proposta. A iniciativa ocorre em meio às negociações sobre as tarifas impostas pelos Estados Unidos aos produtos brasileiros. E o Tribunal Superior Eleitoral formou maioria para manter suspensos os atos da campanha de Deltan Dallagnol ao Senado pelo Paraná. 5 ministros votaram pela manutenção da decisão. Dallagnol continua com o registro de candidatura aprovado pelo Tribunal Regional Eleitoral do Paraná, mas está impedido de fazer campanha e receber recursos dos fundos eleitorais e partidários enquanto o recurso é analisado pelo TSE. Michele Bolsonaro criticou a decisão da justiça que proibiu o uso de imagens de Jair Bolsonaro em sua propaganda eleitoral para o Senado pelo Distrito Federal. A decisão atendeu a um pedido da deputada Érica Concai e considerou que as imagens poderiam levar o eleitor a entender que o ex-presidente poderia participar da campanha. E olha, Neymar chamou de fake uma reportagem da Carta Capital que cita seu pai, Neymar pai, e o senador Flávio Bolsonaro em conversas com o banqueiro Daniel Vorcaro, do Banco Master. A reportagem reproduz mensagens em que o interlocutor afirma que Flávio e Neymar pai cobravam o banqueiro sobre negociações. A publicação ressalta que não há confirmação de reuniões, pagamentos ou dos valores envolvidos. A defesa do ex-banqueiro Daniel Vorcaro pediu adiamento do depoimento à Polícia Federal marcado para quinta-feira. Os advogados alegam que ainda não tiveram acesso a todos os documentos da investigação e pedem pelo menos 10 dias úteis para analisar o material antes da oitiva. Novas mensagens de Roberta Luxinger indicam que ela frequentava o Palácio do Planalto e dizia ter viajado em aviões da Força Aérea Brasileira, apesar de Lula ter afirmado que nunca conheceu. As mensagens também mostram referências a encontros com Lula e as viagens com Lulinha. Os fatos são investigados pelo Supremo Tribunal Federal por suspeitas de tráfico de influência envolvendo contratos no Ministério da Saúde. Gravações obtidas pelo Estadão mostram investigados por fraudes do INSS discutindo formas de esconder dinheiro e proteger bens após a operação da Polícia Federal. As conversas envolvem dois empresários suspeitos de participar do esquema que teria desviado mais de 6 bilhões de reais de aposentados. Segundo a investigação, eles discutiram transferir recursos para criptomoedas diante do bloqueio de bens pela Justiça. Bombeiros e Força Aérea Brasileira fazem buscas por um helicóptero que desapareceu após decolar de Porto Belo, em Santa Catarina, com destino a São Joaquim. Cinco pessoas estavam na aeronave, entre elas o cantor Rick, da dupla Rick Renner, e o empresário Bruno Avelar. As equipes procuram o helicóptero em áreas próximas ao possível local da queda e ao último sinal de celular de um dos tripulantes. Vamos ao noticiário internacional, porque no Kremlin, o Kremlin negou nesta segunda-feira que a Rússia represente uma ameaça à França ou a outros países europeus. A declaração veio após críticas de líderes do partido francês Reagrupamento Nacional. No mesmo dia, o partido governista Rússia Unida de Vladimir Putin venceu as eleições parlamentares russas com 57,8% dos votos, segundo a Comissão Eleitoral Central. Dinamarca, Groenlândia e Estados Unidos vão assinar um acordo sobre a segurança da Groenlândia em meio às discussões sobre a presença militar no Ártico. Segundo a Dinamarca, o acordo deve colocar a segurança da região sob a coordenação da OTAN. Donald Trump afirma que o texto dará aos Estados Unidos controle permanente sobre a ilha. Muito bom dia a você que sintoniza a TMC. Vamos à previsão do tempo para todo o país nesta terça-feira. E a gente começa por Curitiba, porque o dia chove o dia todo, viu? Com máximas de 20 graus e mínimas de 10 graus. Já em São Paulo, o dia aparece sol entre nuvens. Pode chover a qualquer momento, com máximas de 23 e mínimas de 16 graus. No Rio de Janeiro, dia de sol com nuvens. Chove rápido durante o dia e à noite. Máximas de 32 e mínimas de 21 graus. Em Belo Horizonte, o sol aparece entre nuvens, pancadas de chuva à noite, com máximas de 33 e mínimas de 17 graus. Em Brasília, o sol aparece entre nuvens, mas não chove, com máximas de 33 e mínimas de 22 graus. E para fechar em Recife, o dia de sol com chuva de manhã, máximas de 30 e mínimas de 21 graus. coligação do presidente Lula entrou com 20 pedidos de direito de resposta no Tribunal Superior Eleitoral contra o candidato Flávio Bolsonaro e o PL. As ações questionam publicações feitas no Instagram e acusam os adversários de divulgar conteúdos falsos e manipulados. Quem informa pra gente é o Rodrigo Vicente, direto de Brasília.
3: Pois é, os 20 pedidos foram encaminhados ao presidente do TSE, ministro Cássio Nunes Marques. A coligação do presidente Lula afirma que publicações do PL e de Flávio Bolsonaro usaram inteligência artificial e conteúdos sintéticos, que são textos, fotos ou vídeos gerados pela IA para associar o presidente a crimes e fazer acusações que, segundo os advogados, não tem prova. A ação também questiona vídeos que teriam sido produzidos com inteligência artificial sem o aviso obrigatório sobre o uso da tecnologia, além de edições de imagens reais que, na avaliação da coligação, retiram declarações aí de contexto. Bem, a coligação pede que esses conteúdos sejam retirados do ar e que os perfis do PL e dos candidatos da sigla publiquem aí notas de esclarecimento. Pelo pedido, as respostas deveriam

0: a proposta de acordo feita pelo Discord é genérica, cheia de exceções e condições e não resolve o tamanho dos problemas apontados no processo. A AGU também alerta que a falta de mecanismos eficientes de segurança coloca os usuários em perigo constante. Entre as medidas cobradas estão o controle de idade, a ligação de contas de menores à dos pais ou responsáveis e regras de segurança mais rígidas. O governo reforçou o pedido depois de duas novas operações policiais envolvendo a plataforma. No dia 6 de setembro, a Polícia Civil de Goiás encontrou o cativeiro de uma menina de 13 anos. De acordo com a investigação, ela foi atraída por um homem por meio do Discord. Já no dia 12, o Ministério da Justiça comandou a segunda fase de uma operação sobre crimes cometidos dentro da plataforma. Novos suspeitos foram identificados em grupos virtuais, investigados por crimes de ódio, violência contra mulheres, crueldade contra animais, pressão psicológica e incentivo à automutilação e ao suicídio. O processo foi aberto pela AGU em 25 de agosto, depois de análises do Ministério da Justiça e da Secretaria de Comunicação da Presidência da República. A ação aponta falhas na verificação de idade e na proteção dos usuários. O governo pede mais controle dos pais sobre o uso da plataforma, maior colaboração com as autoridades brasileiras e sistemas capazes de identificar e evitar situações de risco. A AGU também cobra ferramentas específicas para encontrar e retirar conteúdos de maus tratos, violência, mutilação e crueldade contra animais. Segundo o órgão, esse tipo de material serve para unir e aumentar a violência dentro de grupos radicais. Agora, a União aguarda uma decisão urgente da Justiça Federal sobre o pedido.
1: Tribunal Regional Eleitoral de Minas Gerais começou nesta segunda-feira a preparar as urnas eletrônicas que serão usadas no primeiro turno das eleições. O procedimento inclui testes nos equipamentos e a inserção dos dados da votação. O repórter Júnior de Castro acompanhou todo o processo.
2: É nesta etapa que as urnas eletrônicas começam a ser preparadas para o dia da votação. No Centro de Apoio do TRE, em Belo Horizonte, são inseridos nos equipamentos o sistema de votação, os dados dos candidatos e também as informações dos eleitores de cada sessão. Também é instalada a mídia que vai armazenar os resultados da votação. Antes de serem lacradas, todas as urnas passam por uma série de testes. Os técnicos verificam as teclas, o terminal do mesário, o áudio, o vídeo e a impressora responsável por emitir documentos, como a zerésima e o boletim de urna, como explica o desembargador Carlos Henrique Perpétuo Braga, presidente do TRE Minas.
3: As urnas são preparadas com os nomes de todos os candidatos cujos registros foram deferidos pelo Tribunal Regional Eleitoral. O prazo encerrou dia 14 de setembro e os eleitores habilitados a votar. É preciso que o eleitor e a eleitora tenha consciência de se sua situação está regular para ele poder votar. Terminadas as eleições, essas urnas ficam à disposição da sociedade, dos partidos políticos, no caso de auditoria. O certo é que é uma atividade absolutamente transparente, permite a auditoria e nós estamos aqui querendo que luzes sejam jogadas a esse processo eleitoral.
2: Aqui no Centro de Apoio do TRE são preparadas 831 urnas eletrônicas. Os equipamentos vão ser utilizados por três zonas eleitorais de Belo Horizonte: Barreiro, Venda Nova e Região Oeste. A advogada Júlia Rezende Costa, presidente da Comissão de Direito Eleitoral da OAB Minas Gerais, falou sobre a importância da fiscalização do processo eleitoral.
4: A Daniela participa como uma entidade fiscalizadora, né? E ela vem trazer, inclusive, a legitimidade para essa fiscalização, que é pública, é necessária, principalmente para esse momento que estamos vivendo no país. Então, ela vem trazer a experiência dela também, com os questionamentos, até de forma a levar isso para frente, a esclarecer, principalmente com o papel e o respeito que a ordem tem dentro da sociedade.
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1: E o Ministério da Saúde reservou R$3,9 bilhões de reais para ampliar o acesso a tratamentos contra o câncer no SUS em 2027. A principal mudança será na compra de medicamentos de alto custo, que poderá ser feita diretamente pelo governo federal. Quem traz todos os detalhes é o Bruno Tibério.
0: A nova política muda a forma de pagar parte desses tratamentos.

0: tratamentos. Atualmente, em alguns casos, estados e municípios compram os remédios e depois são ressarcidos pela União. Com o novo modelo, o governo federal poderá fazer a compra direto e negociar os preços para todo o país. Do total de R$3,9 bilhões, cerca de R$3 bilhões vão para essas compras. Outros 915 milhões vão servir para devolver aos estados o valor gasto com aquisições. A mudança também cria uma autorização prévia para alguns tratamentos muito caros. Cada pedido vai ser avaliado com base em critérios médicos definidos para cada remédio. Em situações de emergência, a resposta vai poder sair em até 24 horas. Ao todo, 23 medicamentos fazem parte da nova política. A lista inclui tratamentos modernos que atacam características específicas das células do câncer, além de remédios que ajudam o organismo a se defender da doença. Um dos primeiros exemplos é o tratamento do câncer de pulmão, com 3 medicamentos distribuídos aos poucos a partir do mês de outubro. Outra novidade são as centrais de diluição, locais onde os remédios são preparados para que cada dose seja melhor aproveitada entre diferentes pacientes. Assim, a medida pode diminuir o desperdício de produtos caros. Segundo o Ministério da Saúde, a nova política pode beneficiar mais de 110 mil pacientes. A implantação vai ser feita por etapas a partir de outubro.
1: O candidato a deputado federal Antônio Rueda tem a candidatura questionada no Rio de Janeiro. O presidente do União Brasil é apontado por ligação com o crime organizado. Mais informações com o repórter Leonardo Rezende.
2: O Ministério Público Eleitoral passou a defender a rejeição da candidatura de Antônio Rueda, presidente nacional do União Brasil e candidato a deputado federal pelo Rio de Janeiro. Em nova manifestação encaminhada ao Tribunal Regional Eleitoral do Rio na última sexta-feira, a Procuradoria sustentou que o candidato se beneficia de uma estrutura político-territorial ligada a milícias na Baixada Fluminense. Rueda é pernambucano e transferiu o domicílio eleitoral para o Rio este ano, para concorrer pela primeira vez a um cargo eletivo. No estado, ele atrela a imagem ao ex-prefeito de Belford Roxo, Márcio Canella, também candidato no Rio a deputado estadual pelo União Brasil. Canella, no entanto, é investigado por relação com milícias que atuam na Baixada Fluminense. A manifestação do MPE aponta documentos fornecidos pela própria prefeitura de Belford Roxo que confirmam a participação de 2 homens condenados, Eduardo Araújo e Fabinho Varandão, por relação com grupo paramilitar nomeados na gestão municipal durante o governo de Canella. Araújo e Varandão aparecem em posts nas redes sociais apoiando a campanha de Rueda. O candidato afirma, no entanto, que não há provas da relação entre a campanha dele e a milícia e que os 2 apoiadores condenados atuaram por iniciativa própria em suas redes sociais. O parecer ainda será analisado pelo Tribunal Regional Eleitoral.
3: Essa é a 2ª manifestação do Ministério Público Eleitoral no processo do registro de candidatura de Antônio Rueda. No último dia 11 de setembro, o TRE suspendeu o julgamento, cobrando novas apurações da Procuradoria junto a órgãos oficiais, como foi apresentado nesses documentos da Prefeitura de Belford Roxo. A suspensão do julgamento aconteceu na mesma ocasião do adiamento da sessão que analisava o registro de Márcio Canella, também por maiores informações da relação com o candidato com organizações paramilitares, quando o MPE se manifestou também pelo prosseguimento da campanha de Rueda.
1: Poucos dias do primeiro turno das eleições, convocação de candidatos para apoiadores atuarem como supostos fiscais de urna voltam a gerar questionamentos sobre o processo eleitoral. Para entender o que a legislação brasileira realmente permite, quais os limites da atuação de fiscais de partidos e como funcionam as camadas de segurança do sistema eleitoral, o advogado especialista em direito eleitoral Alberto Rolo conversou com o TMC 360.
4: Essa manifestação, vamos dizer assim, de alguma maneira tem, né, carrega um componente muito grande político, né, porque vem de anos passados, como você lembrou, Joana, mas de seriedade não tem nada. Agora vamos falar, a lei já prevê, a lei vigente hoje, a lei das eleições, é de 97, nem sei fazer essas contas, mas desde 97 a lei fala em fiscalização feita pelos candidatos, pelos partidos, nas urnas, nas sessões eleitorais. Então, não é nada novo. Ele tem todo o direito de convidar, ou se ele quiser falar, convocar fiscais do partido dele, fiscais que apoiam a candidatura dele, para atuarem nas sessões eleitorais. A lei prevê isso para todo mundo. Agora, o que é a atualização? O que é a atuação dessa fiscalização? É verificar o andamento da identificação dos eleitores, verificar se a fila está sendo respeitada, se não está havendo nenhum tipo de identificação indevida ou algum mesário está deixando o eleitor sem identificação votar. É isso, não tem nada a ver com o funcionamento da urna eletrônica, é fiscalização do funcionamento do dia de votação, só isso.
5: E aí, Rolo, a gente se lembra de uma frase que ficou para a história do país, que vem de longa data. Você falou que não é ruim de fazer conta, 97 vai fazer 30 anos ano que vem, mas essa é mais antiga ainda, do nosso Pedro Aleixo falando do guarda da esquina. E a preocupação é quando você coloca um site para inscrição e, né, e nas redes sociais incentiva, qual foi a expressão aqui, pessoas para nos ajudar na fiscalização no dia da eleição. A preocupação é que isso possa sair de controle e virar algo mais preocupante que uma fiscalização que já é prevista desde 97 pela lei eleitoral, né?
4: Sim, Felipe, isso as autoridades estão atentas, o TSE está atento, e aí é uma questão de segurança pública, uma questão de polícia. Justamente essa fiscalização é, por exemplo, para não deixar propaganda eleitoral no dia da eleição, né? Boca de urna não existe mais, então não tem propaganda no dia da eleição. Então você não pode ter concentrações ali perto das escolas, então é para isso que serve essa fiscalização. Agora, é lógico, se houver um desvirtuamento disso, é a polícia que tem que ser chamada e essas pessoas têm que ser presas porque estariam tumultuando. Não é fiscalização, é tumulto, e tumulto não pode.
5: Agora, Rolo, só para da minha parte pelo menos terminar, para não tomar muito do seu tempo, se a pessoa passou aí os últimos 10 anos em algum outro planeta, sei lá, estava desconectada do noticiário eleitoral brasileiro aqui, mudou alguma coisa da semana passada para cá, do ano passado para cá, com relação ao sistema de votação? Porque vira e mexe, como disse a Joana no começo, a gente volta a falar sobre segurança, confiabilidade do sistema eleitoral brasileiro, da urna brasileira. Aconteceu alguma coisa? Eu estava dormindo no fim de semana, não percebi?
4: Pouca coisa, Felipe, mudou alguma coisa técnica. Hoje a urna eletrônica está mais moderna, a tela tem uma resolução melhor, tem inclusive possibilidade de você colocar algum sistema, algum auxílio para pessoas com deficiência. Então isso tudo modernizou, mas aquelas 30 camadas de segurança que a gente sempre fala continuam existindo, mas os testes públicos de segurança que foram feitos, inclusive esse ano, mais uma vez, não comprova nenhum tipo de possibilidade de fraude. Então, quem ficou dormindo nos últimos 10 anos perdeu essas confirmações todas. Então, o sistema é absolutamente seguro, tranquilo, vamos votar. E aí, depois a apuração. Vamos lembrar, eu ouvi alguma coisa do Flávio dizendo sobre os boletins de urna. Vamos fiscalizar. Ótimo. A gente já falou aqui alguma vez. Na cidade pequena, quando tem menos urnas, os candidatos às vezes sabem o resultado antes do próprio TSE, da Justiça Eleitoral, porque pega o boletim de urna e soma lá na calculadora um a um. Então, ótimo, vamos pegar os boletins de urna que saem lá às 5 horas da tarde e vamos depois conferir com o sistema da Justiça Eleitoral que vai bater 100%. É mais uma das camadas de segurança, então não tem nenhum risco, não tem nenhuma dificuldade.
6: O governo federal abriu uma investigação contra empresas do setor de combustíveis por suspeitas de aumento abusivo nos preços. O repórter Rafael Felitti, direto de Brasília, traz as informações pra gente.
7: O Departamento de Proteção e Defesa do Consumidor, ligado à Secretaria Nacional do Consumidor do Ministério da Justiça, abriu uma investigação formal contra 12 empresas do setor de combustíveis por suspeita de aumento abusivo nos preços. Os despachos publicados no Diário Oficial da União apontam que foram identificados indícios suficientes de aumento de preços sem justa causa em 7 estados brasileiros. Entre os alvos das ações administrativas estão grandes distribuidoras do mercado, como a Vibra Energia, a Ali Combustíveis e a Ipiranga. Somente essas 3 distribuidoras respondem por aproximadamente 41% das vendas de gasolina C, e 43% das vendas de diesel B no Brasil, de acordo com dados de 2024 do Conselho Administrativo de Defesa Econômica e da Agência Nacional do Petróleo, Gás e Biocombustíveis. A partir do recebimento da notificação, as companhias investigadas vão ter um prazo de 20 dias corridos para prestar esclarecimentos e apresentar as defesas aos órgãos do governo federal. Após a análise das justificativas enviadas pelas empresas, a secretaria vai decidir sobre a aplicação de sanções administrativas. Caso as irregularidades sejam confirmadas, as companhias poderão ser punidas com multas, que chegam até a 14 milhões de reais.
8: Tribunal Superior do Trabalho julga a greve dos trabalhadores dos Correios. A categoria está parada desde o dia 10 de setembro e não houve acordo com a estatal. O repórter Rodrigo Vicente traz os detalhes para a gente direto de Brasília.
9: O TST analisa a legalidade da greve e também as reivindicações dos trabalhadores. Os Correios foram, inclusive, à justiça logo depois do início da paralisação e pediram que o movimento fosse considerado abusivo, né? A estatal rejeitou a proposta para acordo coletivo da categoria. O principal impasse agora é o plano de saúde de funcionários aposentados e dependentes. Hoje, a estatal é responsável pelo custeio e pelos riscos do plano. A proposta dos Correios é passar a atuar apenas como patrocinadora, uma mudança que, segundo os representantes dos trabalhadores, aumentaria, claro, os descontos nos salários. Uma decisão provisória já determinou que cada unidade permaneça trabalhando com ao menos 80% dos funcionários durante o período de greve, incluindo aí áreas de atendimento, transporte e distribuição. A paralisação ocorre, a gente lembra, em meio à crise financeira dos Correios, que tiveram prejuízo de R$2,4 bilhões no segundo trimestre. Agora a estatal busca novas fontes de financiamento, incluindo empréstimos aí com garantia da União.
8: A Polícia Civil tenta investigar os responsáveis pelo furto de um imóvel usado como escritório pelo ex-vereador Milton Leite em Santo Amaro, na Zona Sul de São Paulo. A Luísa Mutoni tem todas as informações.
10: Imagens de câmeras de segurança registraram o momento em que os criminosos entram no imóvel usando um carro e também o momento em que esses criminosos deixam o local. O carro branco é flagrado pelas imagens de câmeras de segurança da rua. Uma vizinha do imóvel notou a movimentação. O HD com as filmagens internas das câmeras de segurança do imóvel, que é utilizado como um escritório pelo político, pelo ex-presidente da Câmara Municipal de São Paulo, foram levados. A polícia também encontrou o local com documentos, talões de cheque e cartões no nome de Milton Leite revirados. E, surpreendentemente, segundo os investigadores, mais de R$19 mil em dinheiro estavam no local e não foram levados pelos criminosos. A Polícia Civil segue investigando o caso. O ex-vereador Milton Leite segue preso temporariamente em Mogi das Cruzes, na Grande São Paulo, depois de ter se entregado na última sexta-feira, depois que ficou mais de 24 horas foragido. Ele é investigado pela Polícia Civil e pelo Ministério Público por integrar um esquema de corrupção, lavagem de dinheiro e infiltração do PCC no sistema de transporte público de São Paulo.
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2: E vamos às principais informações do programa de hoje. 4 imóveis ficaram destruídos e 500 casas foram destelhadas durante a tempestade que atingiu o Rio Grande do Sul na madrugada desta segunda-feira. Os ventos passaram de 100 km por hora e o volume de chuva se aproximou de 150 milímetros. Segundo a Defesa Civil, são mais de 600 desalojados e 4 desabrigados. Além disso, 4 pessoas estão desaparecidas na Serra Gaúcha. A Defesa Civil alerta para a continuidade das condições do tempo severo, com possibilidade de chuva intensa, granizo e rajadas de vento. A orientação é para que a população fique atenta aos alertas da Defesa Civil e evite áreas de risco. E segundo a Agência Nacional de Transportes Terrestres, o ônibus que caiu em uma ribanceira na cidade de Cruzeiro, no interior paulista, na madrugada de domingo, deixando 6 mortos e outros 40 feridos, realizava uma viagem clandestina. O carro transportava romeiros que saíam de Minas Gerais com destino a Aparecida. As informações preliminares da Polícia Militar apontaram que o motorista perdeu o controle da direção antes do veículo cair na ribanceira. Após uma consulta ao sistema, foi constatado que o ônibus estava registrado no nome de uma pessoa física e na data do acidente não estava vinculado a nenhuma empresa autorizada para prestação de transporte de passageiro. E a Justiça autorizou o pagamento de cerca de R$ 26 bilhões e 800 milhões de reais em valores atrasados do INSS. O dinheiro é destinado a segurados que ganharam ações na Justiça contra o Instituto. O pagamento segue o critério definido pela Justiça e os beneficiários podem consultar se têm direito e quando o valor estará disponível. A liberação dos valores representa uma injeção de bilhões de reais na economia e beneficia aposentados, pensionistas e outros segurados que tiveram decisões favoráveis em processos contra o INSS. O Tribunal Superior do Trabalho suspendeu nesta segunda-feira o julgamento que analisa a legalidade da greve dos Correios. A suspensão é de 48 horas e foi determinada para que os representantes dos trabalhadores possam analisar os documentos. A paralisação acontece em diferentes regiões do país e afeta o funcionamento dos serviços dos Correios. Uma decisão anterior da Justiça determinou que pelo menos 80% dos funcionários fossem mantidos em cada unidade durante a greve. A medida vai garantir a continuidade dos serviços considerados essenciais, como a entrega de correspondências e encomendas. Agora, trabalhadores e a direção dos Correios terão 2 dias para analisar a documentação. Depois desse prazo, o Tribunal Superior do Trabalho deve retomar a discussão sobre a greve e avaliar os próximos passos do movimento. E no esporte, o tenista brasileiro João Fonseca anunciou que não vai disputar os próximos torneios na Ásia. O número 29 do mundo afirmou que ainda não está totalmente recuperado de uma lesão abdominal e que precisa de mais tempo para cuidar do corpo e da cabeça. Fonseca tinha disputado a Copa Davis pelo Brasil e ajudado a seleção a voltar à elite da competição. E vamos aos destaques internacionais. A semana começou com os olhos da comunidade internacional voltados para Nova York, onde líderes de diversos países participam da Assembleia Geral das Nações Unidas. A guerra, as tensões geopolíticas e o comércio internacional, junto com os conflitos que afetam diferentes regiões do mundo, estão entre os principais assuntos em discussão. O encontro também serve para discutir negociações bilaterais entre chefes de Estado e de governo. O presidente Lula participa da programação e tem compromissos previstos durante a semana. O discurso de abertura dos debates gerais está marcado para esta terça-feira. Nos Estados Unidos, a relação entre o governo Donald Trump e parte da imprensa voltou a gerar tensões. CNN, MS Now e políticos anunciaram medidas judiciais depois de novas restrições impostas pela Casa Branca aos acessos de jornalistas. As empresas questionam regras que, segundo elas, dificultam o trabalho da imprensa na cobertura presidencial. Outras grandes emissoras americanas suspenderam o sistema conjunto usado para compartilhar a cobertura de eventos na Casa Branca. O episódio reacende o debate sobre acesso de imprensa às autoridades e os limites das relações entre governo e jornalistas.
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2: E a estudante de direito Isabelle Carascristi, de 22 anos, encontrada morta em um condomínio de luxo em Fortaleza, estava grávida. A informação foi confirmada pelo irmão da vítima e o repórter Kennedy Lacerda tem todos os detalhes direto de Recife.
3: Isabelle morava com o namorado e familiares dele no bairro da Aldeota, na capital do Ceará. O laudo do IML apontou politraumatismo, com lesões compatíveis com impacto contra o solo. Já o exame toxicológico não encontrou drogas ou medicamentos no organismo da estudante. Inicialmente, o caso chegou a ser tratado como suicídio. A família de Isabelle, no entanto, passou a questionar essa versão e pediu uma investigação mais detalhada. A Polícia Civil do Ceará analisa imagens das câmeras de segurança e ouve testemunhas para esclarecer o caso. O namorado da jovem, João Munhoz Neto, é procurado para prestar esclarecimentos. Porém, até agora a polícia não apontou suspeitos ou investigados neste caso. A mãe de Isabelle afirma que recebeu da filha, na noite da morte, uma mensagem com os dizeres "eu te amo". Na conversa, a mãe pediu que a jovem tomasse um relaxante muscular, porque ela reclamava de dores no pescoço. Depois disso, a mãe afirma que não recebeu mais notícias. No dia seguinte, sem conseguir contato com a jovem e depois de ser bloqueada pelo namorado de Isabelle nas redes sociais, ela foi ao condomínio e lá descobriu que a filha estava morta e que o corpo já se encontrava no IML.
2: Novos alertas de tempestade foram emitidos para o sul do país. Os três estados ainda se recuperam dos danos causados pela chuva no início da semana. O repórter Luiz Fernando traz atualizações sobre a situação das cidades atingidas.
4: De acordo com a perícia, Gustavo morreu porque as vias aéreas incharam e...
5: A Defesa Civil e os institutos de meteorologia mantêm os avisos para tempestades, vendavais e risco de deslizamentos e enxurradas no sul do país. A semana começou marcada por estragos na região sul, com pelo menos 119 municípios reportando danos no Rio Grande do Sul. O estado já contabilizou duas mortes, uma mulher em Flores da Cunha e um idoso que perdeu a vida em Pelotas, além de três pessoas desaparecidas em meio a alagamentos e fortes correntezas. Em Jaquirana e Caxias do Sul, a chuva superou os 170 milímetros em poucas horas, provocando enxurradas, destelhando casas e fazendo subir o nível dos rios. Em Santa Catarina, o temporal mobilizou forças de segurança em pelo menos 14 municípios. Criciúma decretou situação de emergência depois que o rio que corta a cidade transbordou. A enchente interditou vias e deixou famílias ilhadas. No litoral sul catarinense, a Defesa Civil confirmou um tsunami meteorológico em Laguna. O fenômeno ocorreu depois que a instabilidade e ventos fortes fizeram o mar avançar rapidamente, arrastando barcos contra estruturas na beira do mar. No Paraná, além da chuva, houve também queda de granizo. Em Formosa do Oeste, as pedras de gelo atingiram o tamanho de ovos de galinha. Para esta terça, o risco de tempestades no estado segue elevado, com atenção para as faixas do leste ao noroeste paranaense, além dos Campos Gerais, Vale do Ribeira e o norte do estado. Esse alerta laranja foi emitido pelo Instituto Nacional de Meteorologia e vale para toda a terça-feira. A orientação das autoridades é evitar o deslocamento para áreas alagadas ou ainda com risco de enxurradas.
2: E a Polícia Civil do Paraná identificou fenol nas roupas do piloto Gustavo Henrique Lara, de 27 anos, que morreu depois de uma cerimônia de banho de óleo tradicional da aviação. A Isabela Miranda tem mais informações.
4: De acordo com a perícia, Gustavo morreu porque as vias aéreas incharam e impediram a respiração, além da vítima ter apresentado queimaduras em várias partes do corpo. Todas essas reações teriam acontecido por conta da exposição química. O delegado responsável pelo caso, Lucas Petri, ressaltou que o fenol é uma substância química altamente corrosiva e usada na indústria.
6: Em contato com a pele, pode causar queimaduras e é absorvido rapidamente pelo corpo, podendo provocar intoxicação e dificuldade para respirar. O próprio perito registrou que essas características são compatíveis com as lesões descritas no laudo de necrópsia. Agora, a investigação está concentrada em duas perguntas. De onde veio esse fenol e qual foi o papel dele exato na morte do Gustavo?
4: A Polícia Civil solicitou exames complementares à Polícia Científica Paranaense, incluindo novos exames toxicológicos. O instrutor que despejou o líquido sobre Gustavo foi preso em flagrante na noite do crime e é investigado, até o momento, por homicídio culposo, quando não há intenção de matar. Ele responde ao processo em liberdade. Segundo o delegado, a classificação pode ser revista caso as provas indiquem outra situação ou até mesmo a participação de outras pessoas.
2: As chamadas canetas emagrecedoras podem passar a fazer parte dos tratamentos oferecidos pelo Sistema Único de Saúde. A proposta é voltada ao tratamento de obesidade e exige indicação e acompanhamento médico. Para explicar como deve funcionar este controle e os riscos do uso sem orientação, o TMC 360 conversou com Humberto Tobé, que é gestor de saúde pública do Ministério da Saúde.
7: Bom, vamos explicar então quais que são até os limites desse plano, porque criou-se uma controvérsia, o assunto gera controvérsia desde que ele virou uma demanda, como é que nós podemos dizer assim, social, mais que de saúde, né? Por causa da questão estética. Então eu queria que você explicasse exatamente até que ponto é delimitado isso para evitar até especulações.
8: Então, esse debate hoje está nas rodas de conversa, festas, né? A gente percebe que esse tema das canetas hoje tomaram conta das relações e a partir daí a gente percebe que a popularização do tema foi fazendo com que as autoridades e todos os braços que compõem esse ecossistema da saúde pública botasse atenção. Nesse sentido, a Anvisa, que é a agência reguladora, já tem analisado hoje, nesse exato momento nós temos 21 canetas, né, ou medicamentos à base de semaglutida, tirzepatida e liraglutida em análise na Anvisa. Então, é um processo que está sendo acompanhado por meio de pesquisa, análise e estudos, e recentemente já tiveram um andamento maior, com maior celeridade, em 14 tipos de medicamentos à base desses três princípios, que tem por objetivo combater a obesidade e também a diabetes, né? E agora também tem alguns estudos em análise também para essa utilização dos medicamentos para tratamento cardiovascular. Então é o tema do momento. Todo mundo vem falando isso, e aí nós precisamos botar muita atenção, né? Aqui em Brasília, a gente também desenvolve as atividades no Ministério da Saúde, 10 em cada 10 prefeitos do estado de São Paulo que eu recebo aqui, fala desse tema, de ter uma política de controle a esse problema crônico, né? Que é o tema da obesidade nos municípios, e tem feito com que a gente coloque toda a atenção também das áreas técnicas para poder acompanhar essa necessidade.
9: Agora, Humberto, ainda existem muitas dúvidas sobre como que isso vai ser feito na prática, né? Como que vai ser o dia a dia, afinal de contas, né? É uma notícia que impacta e vai impactar muito o dia a dia de muita gente. Você tem mais informações sobre como que isso vai ser efetivamente colocado em prática? O presidente Lula chegou a fazer dois discursos, né? Citando que o SUS vai realmente, como você explicou aqui, fornecer as canetas emagrecedoras, só que não contou exatamente como que isso vai ser feito, qual é o passo a passo disso.
8: Então, nós não temos ainda o passo a passo, porque isso é um tema que está em debate ainda, né? Então, o que eu posso falar para vocês é como o Sistema Único de Saúde se organiza, né? Então, vou falar aqui, vou pegar 3 ou 4 programas de combate à obesidade, né? Então, os programas, eles são estabelecidos a partir da nossa rede de proteção e de atenção à saúde pública. Então, o tema da obesidade hoje, ele está na atenção primária. Então, a referência são as nossas UBSs que estão espalhadas em todo o Brasil. A partir dessa, vamos dizer assim, desse mapeamento territorial, onde é ofertado médicos e trabalhadores e trabalhadoras da saúde, que é integrado com os programas de agentes comunitários. Vamos falar aqui, nós estamos falando deste tema da obesidade. Hoje nós temos a política, por exemplo, dos agentes comunitários de saúde em todo o Brasil, que esse tema da obesidade, você tem casos que as pessoas ficam até acamadas, né? Então, você tem que ter todo um acompanhamento, né? Dentro hoje do Ministério, a gente estabelece por meio de programas. Hoje, na área da obesidade, nós temos o programa Crescer Saudável, que é voltado para as crianças em relação à promoção da saúde, em parceria com a educação. Temos programas também, que é o programa da linha de cuidado de sobrepeso, que organiza o fluxo de atendimento itinerário, que é essa visita casa a casa para poder acompanhar o paciente e saber qual é a necessidade daquele paciente que está com mobilidade reduzida ou acamado. E nós temos também por todo o Brasil, Felipe Bueno e Rafael Tebas, o programa do peso saudável, que em 12 semanas, o Ministério da Saúde, por meio do aplicativo eSUS, que é uma plataforma nossa, pública, de todos nós, ao acessar, ele tem um manual e um protocolo que em 12 semanas esse paciente pode, vamos dizer assim, iniciar o seu tratamento para poder estar integrada a essa rede, né? Então, eu acho, se a gente puder falar aqui quais serão os primeiros passos dessa incorporação, é o Ministério da Saúde primeiro estabelecer como será esse programa, estabelecer as diretrizes e as referências para que os usuários do Sistema Único de Saúde possam usufruir também desse medicamento e, a partir daí, criar a política e pensar toda a parte de compra, logística e atenção aos pacientes.
2: Bloqueio de uma proteína ligada ao crescimento dos músculos pode abrir uma nova frente no tratamento de perda muscular. A FDA, agência que regula medicamentos nos Estados Unidos, aprovou o primeiro remédio desenvolvido especificamente para combater esse problema em pacientes com atrofia muscular espinhal. E a mesma estratégia também está sendo estudada durante o emagrecimento com as chamadas canetinhas. Segundo esse avanço, o que ele pode mudar? Os apresentadores do Link TMC conversaram com a endocrinologista e metabologista doutora Tassiane Alvarenga. Vamos ouvir.
10: Todo o processo de emagrecimento, seja com as canetas ou com uma dieta ou até mesmo a cirurgia bariátrica, leva à perda tanto de gordura quanto de massa magra. Geralmente, num processo de emagrecimento, do 100% do peso, 75% é gordura e 25% é massa magra. E parte dessa massa magra é o músculo. Então, não é a caneta em si que leva à perda de músculo. Como você falou muito bem, como essas canetas, elas combatem a fome, a gula, o food noise, que é aquele barulho de comida, e as pessoas conseguem comer menos, nós temos menos tijolo, tanto para gordura quanto por músculo. Então, isso não é culpa da caneta, é um efeito de todo o processo de emagrecimento. Mas como elas controlam muito a fome, isso às vezes fica mais evidente do que uma dieta em que muitas vezes a pessoa perde pouco peso e, consequentemente, uma menor quantidade de músculo.
11: Doutora Tassiane, Rodrigo Alvarez aqui, pergunto, esse medicamento que foi aprovado nos Estados Unidos, que ajuda a combater atrofia muscular espinhal, ele vai ter efeito em pessoas com idade mais avançada? Ele pode ser usado para recuperar o músculo de pessoas mais velhas?
10: Então, até o momento, o que a gente sabe desse remédio? Esse remédio, ele foi aprovado pelo FDA com essa única indicação da atrofia muscular espinhal, que é uma doença genética grave, em que a pessoa vai perdendo progressivamente os movimentos e que se já tem um tratamento, mas é um tratamento que age mais nos neurônios, na parte de motricidade. E agora esse novo remédio, ele vem como uma estratégia para melhorar o músculo dessas pessoas e, consequentemente, retardar, por exemplo, a perda do caminhar, os engasgos ou até mesmo a pessoa parar de se movimentar totalmente. Para pacientes idosos que vão perdendo músculo com a idade, que tem o que a gente chama de sarcopenia, que é pouco músculo, pouca força muscular, às vezes uma dificuldade até para levantar e sentar da cadeira. Essa medicação, ela não está aprovada para, por exemplo, evitar uma perda de músculo em idosos ou para ajudar esse idoso a ganhar músculo. E falando, né, aqui das canetas, do exemplo que eu dei para vocês, imagina uma pessoa que perde 10 quilos, né? Desses 10 quilos, geralmente 7,5 é gordura e 2,5 é massa muscular. Parte dessa massa muscular, dessa massa magra, é músculo. E aí a grande pergunta é: será que no futuro, porque essa medicação ela não foi aprovada nem para idosos que precisam de músculo e nem para pacientes que estão em processo de emagrecimento para evitar a perda de músculo. Mas será que um dia essa nova medicação ela pode ajudar a preservar o músculo de quem está perdendo muito peso com essas, bem entre aspas, canetas emagrecedoras?
12: Muito bem, bem explicado, doutora Tassiane. Eu imagino que, claro, seja uma medicação segura, afinal de contas foi aprovada nos Estados Unidos, mas traz alguma contraindicação? Você, por exemplo, falou aí dos idosos que não devem utilizar pensando nisso, a não ser por conta da doença mesmo gravíssima, a AME, mas existe algum outro tipo de contraindicação para esse novo medicamento?
10: Até o momento, o que nós sabemos é que para essa doença, esse medicamento ele foi seguro e ele foi eficaz. Mas nós não temos grandes estudos que mostram, por exemplo, será que um idoso que usa esse remédio, ele vai ter uma melhor massa muscular e, consequentemente, ele pode viver mais e melhor? Ou será que nesse perfil de pacientes que estão usando as canetas, né, o IGOV, Mundiaro, Semaglutida, Tirzepatida, e que perdem ali 20 quilos, e desses 20 quilos, 5 quilos sendo massa muscular, massa magra, será que usando essa medicação ele perderia menos? E é muito interessante que nós temos um estudo sendo feito com tirzepatida e essa medicação juntas, para mostrar que o grupo que usou o remédio que preserva o músculo, né, o apetemagrumab, e a tirzepatida, ele conseguiu preservar melhor a massa muscular, ele perdeu menos músculo. Mas é um estudo que ainda é experimental. Então, nós não podemos indicar hoje para pacientes usando canetas ou para idosos essa medicação. Até o momento, é uma grande perspectiva. Acredita-se que vai revolucionar o tratamento da obesidade, minimizando a perda de massa magra. Quem sabe para um idoso também, um idoso frágil, melhorando o músculo, evitando quedas, fraturas, mas até o momento não existe segurança para essa população. Para os pacientes com AME, foi seguro. E isso já é uma grande perspectiva. Os efeitos colaterais foram leves. Foi dor de garganta, um pouco de náusea, vômito. Às vezes o que a gente chama de uma gripe-like, o nariz escorrendo. Então, foi um medicamento seguro nessa população de pacientes com AME. Mas nós não podemos extrapolar ainda isso para idosos ou para preservar o músculo em pacientes usando caneta. Acreditamos fortemente que tenha plausibilidade, que um futuro isso possa acontecer, mas até o momento, a única indicação que a gente chama um label, que já está liberada, já foi estudada, é para esses pacientes com AME. Esse estudo que eu contei aqui, do Mounjaro tirzepatida com essa medicação, ele é um estudo que a gente chama de, na medicina, um estudo fase 2, que ainda está em caráter experimental. Apenas 102 pacientes foram testados para isso.
2: E olha, os golpes e crimes cibernéticos continuam sendo um problema recorrente em São Paulo, com centenas de suspeitos investigados neste ano. Só nos primeiros 7 meses, 278 pessoas foram indiciadas por fraudes digitais e a Polícia Civil realizou 73 operações na capital. Para falar sobre como esses crimes acontecem e os principais cuidados para evitar os golpes, a TMC conversou com Luiz Durso, que é advogado especialista em crimes cibernéticos.
13: Os mais variados crimes físicos estão migrando para a internet porque o crime cibernético propicia esse tipo de conduta. Os criminosos se aproveitam do dinheiro hoje estar normalmente disponível nesses aplicativos bancários. Nós também temos os mais variados golpes e estelionatos na internet, compras aí que nunca serão entregues. Nós temos crimes graves contra empresas, né, com criptografia dos dados, é o que a gente chama de sequestro de dados. Mas para a nossa audiência hoje, assim, o que eu falaria que é o carro-chefe número 1 que está acontecendo muito no Brasil, sem dúvida nenhuma, seria a falsa central de banco. Então, os criminosos estão se passando por atendentes desses bancos para enganar vítimas, e aí eles fazem aquela vítima contrair empréstimos, limpam contas, invadem contas. São golpes que, infelizmente, a gente vê diariamente, e uma característica desse golpe é os criminosos entenderem ou terem a percepção que isso é uma impunidade, né? Que eles são inalcançáveis. E a notícia de 73 operações, mais de 260 indiciamentos, é a resposta da polícia, inclusive com delegacias especializadas, para mostrar que a internet não é terra sem lei, que os crimes cibernéticos são objeto hoje de investimento e de atenção das polícias, tanto civil como federal, e que esses criminosos estão sendo localizados, indiciados e respondendo processos criminais.
9: Luiz, tudo isso é realmente muito importante, e o avanço da tecnologia é algo impressionante, né? Em pouquíssimo tempo as coisas mudam rapidamente. Quais são as dicas, então, os principais sinais de alerta que você pode passar para quem está nos acompanhando?
13: Olha, Rafael, seu destaque, ele é valioso, né? Porque antigamente o crime cibernético, ele era meio genérico, não muito específico e etc. Hoje, o criminoso, ele aplica ou engenharia social, então ele compra bancos de dados, conhece as vítimas, valida informações, checa, mas com o avanço da tecnologia, como tudo na vida, tem o lado positivo e negativo, nós temos uma questão do uso da inteligência artificial que está sendo muito danoso, porque os criminosos, eles conseguem manipular imagens e vídeos e se passar por celebridades, por familiares, por conhecidos, ou até pelo chefe da empresa pedindo para que se faça um pagamento. Então, a orientação em todos esses golpes que nós estamos aqui abordando é principalmente com relação a quando envolver valores, porque normalmente é o objetivo do criminoso, você ter muita cautela, você checar a informação, você ligar no seu banco, nos canais oficiais, você checar com aquele conhecido se realmente há necessidade de uma transferência. A característica do golpe normalmente é o imediatismo, precisa ser para agora, não tem saída, precisa ser resolvido. E quando a vítima, ela desliga esse telefone, ela conversa com algum familiar, ela liga para checar, ela pesquisa na internet também, normalmente ela não cai, porque perde-se aquele imediatismo, perde-se o senso de urgência e a pessoa reflete, achando muito estranho aquela história. Por que seu filho, que nunca pediu dinheiro, naquele momento está precisando de 2, 3 mil reais? Por que está precisando fazer uma transferência para uma conta cofre diante de uma fraude que você está sofrendo e não foi aquele gerente que você conhece bem que te ligou? As coisas começam a não fazer sentido. Então, a grande orientação como um todo é ter calma diante do imediatismo, porque o estelionato normalmente ele ataca 3 sentimentos. Ele ataca o amor, né, pelo golpe do amor, o estelionato sentimental, ele ataca o medo, no sentido de um imediatismo que tem que resolver, etc., ou uma questão de ambição, né, um desejo. Então, aquela compra numa promoção que vai acabar em poucos minutos, etc. Se envolver aquele golpe, um desses três sentimentos, tenha calma, acalme esse sentimento, que eu tenho certeza que a probabilidade de ser um golpe e você não cair, ela aumenta muito.
14: Tá, mas se a pessoa cair no golpe, o que ela tem que fazer imediatamente?
13: Bom, se for um golpe envolvendo valores, né, que normalmente é o que acontece, a reação, quanto antes, quanto mais cedo, melhor. Então, se essa vítima conseguir ligar no seu banco, né, no banco em que ela é consumidora, e no banco de destino para fazer as contestações, as denúncias, e principalmente se envolver PIX, acionar o MED, que é o Mecanismo Especial de Devolução, que inclusive agora lançou o 2.0, né? Ele não bloqueia só na conta de destino, ele vai até outras contas fazer o bloqueio, pode ser que se tenha ali a chance do dinheiro ser bloqueado na conta dos criminosos. Então, imediatamente percebeu que foi vítima de um crime, liga nos bancos e faz as contestações e aciona o MED. Também dá para fazer por aplicativo MED. Feito isso, posteriormente tem que lavrar o boletim de ocorrência, guardar todas as provas, fazer os bloqueios bancários, né? Então, a gente fez um pouquinho antes de entrar na nossa entrevista aqui, estava uma matéria sobre esses quebra-vidos aí, né? A gangue do quebra-vido. Tem que lembrar de bloquear a conta, de bloquear cartão de crédito, de bloquear as redes sociais que estão pré-logadas. Então, sempre pensar o que o criminoso pode fazer com aquelas informações que foram passadas ou ele tem acesso e tomar medidas inibidoras. Seja mudar senhas, seja acionar os bancos, seja lavrar o boletim de ocorrência.
9: Agora eu tenho uma outra dúvida, aproveitando essa deixa, Luiz, né? Vamos supor aqui, é um cenário hipotético esse, a pessoa sofreu um golpe e infelizmente, lamentavelmente, acabou ali perdendo algum valor financeiro, foi subtraído da conta, enfim. É possível que essa pessoa comunique o banco e o banco diga, ah, não, eu não tenho nada a ver com isso, isso se transforme numa, digamos assim, numa briga judicial?
13: Num golpe como o seu exemplo, nós temos três agentes envolvidos. O autor, que é o criminoso, ou os autores, a vítima e o banco. Os três agentes dependem de demonstrar que não tiveram responsabilidade com relação à fraude. Em alguns exemplos, pode acontecer a culpa exclusiva do consumidor. Então, o consumidor fez tudo errado e aí ninguém ressarci-lo do ponto de vista consumidor, a não ser correr atrás do ponto de vista criminal do criminoso autor. Mas essa é a exceção. A regra, normalmente, é que o banco também deu causa. O banco também falhou em sistemas de segurança, de checagem, de bloqueios, de análise de perfil do consumidor, etc. Então, a recomendação é sempre acionar o banco, mesmo que a fraude ali envolva diretamente criminoso e vítima, para verificar a possibilidade do banco pagar a indenização, reembolsar ali os danos materiais, etc. Porque muitas vezes o banco se nega em medidas administrativas, mas em medidas judiciais, os juízes entendem, inclusive aplicando o conceito que é denominado do risco-proveito. Então, quando o banco fecha a agência bancária e coloca tudo na internet, ele assume um risco. E como ele tem proveito financeiro desse risco, ele tem a obrigação de indenizar o consumidor, porque ele fatura bilhão. Esses bancos faturam bilhões de reais ao ano. Então, existe essa aplicação desse conceito em muitos casos em que o banco tem a obrigação de ressarcir vítimas. Vale a pena, muitas vezes, procurar um advogado, uma advogada e fazer uma análise do seu caso.
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16: Uma e dois, bom dia. No A Cidade é Sua, desta semana, a TMC Rio de Janeiro conversou com o Valber Carvalho, que é fundador da ONG Craque Cidadão. Em pauta, o trabalho da ONG com jovens de Duque de Caxias e a inserção do futsal e voleibol. E com Rafael Pazos, que é presidente da Amatra 1. Em pauta, o trabalho da associação que lida com direitos sociais e a difusão de conhecimento jurídico para a população. Você confere esse bate-papo agora.
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19: Seja bem-vindo ao Cidade é Sua dessa semana. Eu me chamo Rebeca Renzi e agora a gente vai acompanhar duas entrevistas muito especiais sobre projetos voltados para a cidade do Rio de Janeiro que eu aposto que você não fazia ideia. O primeiro deles é a Amatra 1, que é uma entidade da classe de magistratura do trabalho do Rio de Janeiro. Ou seja, eles representam os juízes do trabalho aqui do Rio de Janeiro. Ela existe há mais de 60 anos e ela defende a independência desses juízes, dos desembargadores, mas também eles têm um viés muito social. Eles fazem algumas ações sociais, de educação principalmente, justamente para aumentar essa autonomia jurídica da população. Eles promovem oficinas, alguns workshops, alguns cursos e aulas para as pessoas conhecerem várias ferramentas do meio jurídico. Assim, eles evitam até que as pessoas caiam em golpes, por exemplo. O trabalho deles é muito amplo. Eles fazem, inclusive, ações com os moradores de rua da cidade do Rio, oferecendo esse apoio jurídico para quem não tem acesso normalmente. Então, assim, o trabalho deles é realmente muito abrangente. A gente conversou com o presidente da Amrata, e a conversa foi excelente. Eu espero que vocês gostem de ouvir, tanto quanto eu gostei de conversar. Vamos lá.
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20: Seja bem-vindo, Rafael, ao Cidade é Sua, que é esse programa que a gente fala semanalmente de algumas iniciativas e projetos que sejam voltados para a sociedade aqui do Rio de Janeiro, né? É um prazer ter você aqui com a gente para falar um pouquinho sobre a Amatra. Eu queria pedir para você se apresentar e explicar para a gente o que é a Amatra.
21: Boa tarde a todas e todos. Boa tarde, Rebeca. Boa tarde a todos os ouvintes da Rádio TMC. Obrigado pelo convite. É um prazer, é uma honra fazer parte aqui do programa, estar presente aqui no programa. Meu nome é Rafael Fazos, eu estou o presidente da Amatra 1, da Associação dos Magistrados e das Magistradas da Justiça do Trabalho, da Primeira Região, desde dezembro do ano passado, né? Nós temos aí um mandato de 2 anos, que vai até dezembro do ano que vem, e estamos trabalhando bastante, né, na nossa luta pelas nossas prerrogativas, pelos direitos sociais. Estamos aqui à vontade para esclarecer, para trazer o que a Amatra faz em prol da sociedade.
20: Como surgiu a demanda da Amatra, assim, como ela surgiu há mais de 60 anos atrás, né?
21: Isso, a Amatra foi criada, né, há 63 anos, precisamente em 1963. À época, os juízes trabalhistas recebiam uma remuneração inferior aos demais juízes dos demais ramos do Poder Judiciário. E foi com base nessa luta e na luta pelas nossas garantias, pelas nossas prerrogativas, que alguns juízes resolveram se associar e criar uma associação que defendesse não apenas aos juízes do trabalho, mas também defendesse a sociedade e os direitos sociais. E a partir daí a Amatra foi criada e foi crescendo ao longo dessas décadas, sempre pautada pela luta pela justiça do trabalho, pela independência do poder judiciário, pela defesa do Estado democrático de direito e também pela defesa dos direitos sociais. Porque a Amatra não é apenas uma associação corporativa, é claro que ela também é claro que ela foi criada para isso, mas também nós temos uma pauta social muito forte. Nós acreditamos que a defesa dos direitos sociais é a defesa do Estado democrático de direito e também a própria defesa da instituição Justiça do Trabalho. Então, a nossa atuação não se resume apenas à pauta corporativa, também tendo outras pautas para além dos quadros da magistratura.
20: Fala um pouquinho disso, como é que vocês defendem os direitos da sociedade, assim, dentro de uma associação?
21: Nós temos a pauta da defesa do direito do trabalho, dos direitos sociais, que nós entendemos que são direitos fundamentais previstos na Constituição Federal e que devem ser defendidos pela sociedade como um todo. Como nós defendemos isso? Em seminários, em palestras que nós trazemos, muitas vezes há palestras, seminários que tratam sobre mudanças na legislação trabalhista, mudanças na pauta trabalhista. Então, nós, como associação, temos esse dever institucional, inclusive previsto no nosso estatuto, de fazer essa defesa do ramo do direito do trabalho, do direito do trabalho, dos princípios que norteiam o direito do trabalho. E nós acreditamos que essa pauta ela é importante para toda a sociedade, porque trata de uma defesa dos direitos dos mais necessitados e de um direito que foi criado para equalizar, para equilibrar a equação capital-trabalho. Porque nós entendemos que o direito do trabalho serve para isso também, para a própria dinâmica capitalista. Pois sem o direito do trabalho, haveríamos uma expropriação da força dos trabalhadores e, consequentemente, também uma própria deterioração da economia.
20: E falando um pouquinho sobre os projetos de vocês, dando uma fuçada no site, eu percebi que vocês fazem algumas ações, por exemplo, apoiar mutirão de cidadania em prol da população de rua. Qual você acha que é a importância da Amatra também se mobilizar nessas causas de forma mais prática? E quais são as ações que vocês costumam fazer nesse sentido?
21: Muito bem lembrado. A nossa associação, como eu falei mais cedo, ela não se resume apenas a uma pauta corporativa. A gente vai para fora dos muros da magistratura, do poder judiciário, como eu sempre digo. E essa pauta que você trouxe é muito importante para a gente, né? A defesa dos mais necessitados. E essa ação específica, que é o Pop Rua, é uma ação feita pelos tribunais, Tribunal Regional Federal, pelo Tribunal da Justiça e pelo Tribunal Regional do Trabalho da Primeira Região. E nós, a Amatra, também entramos como um colaborador, né? Como alguém que incentiva essa política, que é trazer para essas pessoas em situação de rua dignidade, possibilidade que elas possam se emancipar através de documentação, procura por emprego, nós encaminhamos essas pessoas a procurar emprego, a tomar vacinas, a tirar esses documentos, a trazer alguma dignidade para essas pessoas e que elas possam muitas vezes se realocar no mercado de trabalho e poderem se ter uma emancipação social. Além desse projeto, nós também estamos em outros projetos também, como possibilitar também pessoas em situação de rua, dar uma condição, ainda que paliativa, mas que elas consigam ter uma necessidade atendida naquele momento, e também essa que nós mencionamos do Pop Rua. São algumas ações que nós trazemos para fora dos muros da Justiça do Trabalho.
20: É muito legal ver como, enfim, o juiz, a magistratura, que a gente acha que é uma classe muito distante, né, da população, é legal ver vocês, de fato, como você falou, saindo desses muros, né, e botando a mão na massa para ajudar essa classe que também é tão marginalizada, né, pela sociedade.
21: Isso, nós acreditamos muito nesse nosso papel também emancipador, né, não apenas dentro ali dos processos. Claro, nossa função primordial é essa, nossa função principal é essa, mas nós acreditamos também que podemos fazer mais pela sociedade, fora dos autos, fora da justiça, e acreditamos que isso também é uma forma de mudança social, né? Porque muitas vezes nosso público, o da Justiça do Trabalho, muitas vezes é um público mais pobre, né? São pessoas necessitadas. Então nós temos isso muito, muito forte conosco, essa preocupação nossa é muito forte, e da Amatra também como um todo. Então, a gente

0: que dizem muitas vezes respeito com a parte do trabalhador, do trabalho, do mundo do trabalho, é algo também muito significativo para nós e sempre contaram com a nossa participação, com o nosso apoio, né? Por se tratar, inclusive, de uma temática muito cara, muito sensível para todos nós da Amatra. Então, esses projetos que nós trabalhamos, e muitas vezes só com a gente, só nosso, muitas vezes em parceria com os tribunais, com o Tribunal Regional do Trabalho da Primeira Região, é sempre uma dinâmica, é sempre algo muito próximo do nosso dia a dia.
1: Vocês têm também uma veia educacional, né? Que é Ematra. Pode me falar um pouquinho sobre ela, por favor?
0: Claro, nós temos uma escola judicial que está prevista no nosso estatuto também. É uma escola judicial que busca também trazer seminários, cursos, palestras, não apenas para a própria magistratura, mas como para a sociedade em geral, para a advocacia, para servidores e para todos aqueles interessados. Muitas vezes falamos, claro, o nosso foco principal é o direito do trabalho, é a parte jurídica, mas também tratamos de temas sociais, de temas que passem, que tangenciam o direito, mas que também têm alguma comunicação com o direito do trabalho. Falamos sobre direito das mulheres, direitos da população LGBTQPNA+, direito das pessoas negras, diversidade como um todo, né? A nossa escola também é muito focada nisso e temos uma diretoria de direitos humanos que atua muitas vezes conjuntamente com essa escola, trazendo essas pautas para dentro da associação e que para a gente possa levar isso para o público em geral. A gente tem trabalhado muito na nossa escola, fazendo esses cursos, fazendo essas palestras, porque entendemos que a gente precisa levar esse conhecimento também para fora, para outras pessoas que também tenham interesse, né, que queiram saber, não apenas dentro dos processos.
1: E falando em dar essa segunda chance, até feiras de empregabilidade vocês já participaram, né? Já fizeram. É com esse mesmo objetivo de dar essa segunda chance para as pessoas?
0: Exatamente, né? E a Feira de Empregabilidade é um projeto do tribunal, né, feita pelo nosso tribunal, mas que conta com o nosso apoio, né, não apenas a Feira de Empregabilidade, a Feira do Empreendedorismo Negro, né, essas pautas sociais que dizem muitas vezes respeito com a parte do trabalhador, do trabalho, do mundo do trabalho, é algo também muito significativo para nós e sempre contaram com a nossa participação, com o nosso apoio, né, por se tratar, inclusive, de uma temática muito cara, muito sensível para todos nós da Amatra. Então, esses projetos que nós trabalhamos, e muitas vezes só com a gente, só nosso, muitas vezes em parceria com os tribunais, com o Tribunal Regional do Trabalho da Primeira Região, é sempre uma dinâmica, é sempre algo muito próximo do nosso dia a dia.
1: Vocês têm também uma veia educacional, né? Que é Ematra. Pode me falar um pouquinho sobre ela, por favor?
0: Claro, nós temos uma escola judicial que está prevista no nosso estatuto também. É uma escola judicial que busca também trazer seminários, cursos, palestras, não apenas para a própria magistratura, mas como para a sociedade em geral, para a advocacia, para servidores e para todos aqueles interessados. Muitas vezes falamos, claro, o nosso foco principal é o direito do trabalho, é a parte jurídica, mas também tratamos de temas sociais, de temas que passem, que tangenciam o direito, mas que também têm alguma comunicação com o direito do trabalho. Falamos sobre direito das mulheres, direitos da população LGBTQPNA+, direito das pessoas negras, diversidade como um todo, né? A nossa escola também é muito focada nisso e temos uma diretoria de direitos humanos que atua muitas vezes conjuntamente com essa escola, trazendo essas pautas para dentro da associação e que para a gente possa levar isso para o público em geral. A gente tem trabalhado muito na nossa escola, fazendo esses cursos, fazendo essas palestras, porque entendemos que a gente precisa levar esse conhecimento também para fora, para outras pessoas que também tenham interesse, né, que queiram saber como é o direito do trabalho e como é a nossa atuação.
1: Esses cursos e palestras, eles são restritos a quem é aluno da escola ou a inscrição é aberta? Como é que funciona?
0: A inscrição é aberta. Normalmente, quando a gente faz esses seminários, esses cursos, nós divulgamos nas nossas redes, nós divulgamos nos nossos sites, e ele é aberto, sim, né, para os nossos associados e para os demais interessados, né, sejam eles pessoas que não têm ligação com o direito, mas também para membros do Ministério Público, para advogados, para servidores, quem tiver interesse pode se inscrever nas nossas palestras, nos nossos seminários.

0: que certamente haverá uma troca de conhecimento muito grande. Muitas vezes também nós aprendemos, né, essa troca de informações, né, com outros atores sociais, e sempre é muito produtivo, é sempre algo muito enriquecedor para todos nós.
1: Eu imagino. E voltando a falar rapidamente do Amatra, você vê algum obstáculo no trabalho de vocês hoje?
0: Eu não diria um obstáculo, eu diria dificuldades naturais, que nós sempre enfrentamos, que o Poder Judiciário sempre enfrenta, né? O Poder Judiciário ele é caracterizado por ser um poder contra-majoritário. O que é isso? Nós não somos eleitos pela população, diferentemente do Poder Legislativo e do Poder Executivo. E o que que isso representa? Que o Poder Judiciário, ele decide com independência, ou seja, a nossa obrigação é decidir com base na Constituição e nas leis, ainda que algumas vezes possa vir a desagradar a população como um todo. Isso realmente é um dever nosso, é o que nós chamamos de posição contra-majoritária do Poder Judiciário. Então, nós sofremos muitas vezes críticas por eventuais decisões, né? Muitas vezes a população em geral não compreende, e essa é uma dificuldade que muitas vezes nós temos que trabalhar internamente. De que forma nós também podemos aproximar o poder judiciário da população? E aí foi que entram essas nossas ações sociais, exatamente para aproximar o poder judiciário, que muitas vezes está afastado, que não é eleito pela população, para aproximar da própria sociedade. E a Justiça do Trabalho, ela convive sempre com muitas, como é que eu vou dizer, difamações, muitas, disseminações de fake news, dizendo que a Justiça do Trabalho é assim ou assado. Então, nós sempre sofremos com isso, mas ela sempre se mostrou importante, sempre se mostrou, imprescindível para uma sociedade desigual como a nossa, para que possamos equilibrar essa relação capital-trabalho. Então, essas dificuldades nós sempre entendemos, sempre compreendemos. A Matra sempre esteve disposta a ouvir a sociedade, a ouvir a população, a absorver essas críticas, trazer a nossa posição, e inclusive reitero nossos agradecimentos aqui por proporcionar essa fala que é muito importante para que a gente leve à sociedade o que nós fazemos no nosso dia a dia, o que nós trabalhamos, como nós trabalhamos, para que a população saiba que a Justiça do Trabalho estará sempre ao lado dela.
1: Muito legal. E assim, para a gente finalizar, se você pudesse ver a Amatra daqui a 5, 10 anos, qual o seu sonho para ela, assim, de atuação? Onde você acha que ela pode se expandir? Quais são os próximos passos? Olhando para o futuro, assim.
0: Essa é uma boa pergunta, Rebeca, porque para uma associação que tem mais de 60 anos, né, e que cresceu durante a ditadura militar, que passou por momentos muito difíceis durante sua trajetória, né, é sempre uma pergunta muito, muito legal da gente falar, da gente ouvir e poder responder. O que eu penso da Matra? Eu penso que a Matra daqui a 5 a 10 anos estará continuará lutando não apenas pelos seus associados, mas também pela sociedade, defendendo o Estado Democrático de Direito, como determina o seu estatuto social, que ela esteja mais forte ainda, que ela esteja mais próxima da população, que ela esteja vivenciando um momento menos turbulento do Poder Judiciário, né, que nós possamos ter essa interação com os demais poderes, com a advocacia, com o Ministério Público, com os demais atores sociais, para que possamos trabalhar dentro do sistema trabalhista, que é o que eu chamo todos esses atores do sistema trabalhista, para que nós possamos atuar em defesa dos direitos sociais, em defesa dos direitos trabalhistas, em defesa da Constituição Federal, que esse é o nosso pilar, essa é a nossa função precípua, né? Defender a categoria, mas também defender a sociedade, sendo um ator também de emancipação e expansão do nosso país.
1: E essas ações de oficinas, de seminários, de vídeos, ensinando algumas coisas que podem ser básicas para as pessoas, mas muito complexas, né? Eu acho que faz muito parte disso de você dar autonomia judiciária para a pessoa, né? De novo, fuçando o site de vocês. Eu vi um vídeo sobre investimento no ambiente de juros baixos. Tem alguns workshops que, para as pessoas, podem ser uma coisa muito complexa, mas que, no final das contas, seria uma coisa primordial para as pessoas saberem e terem essa autonomia, né?
0: Exatamente, Rebeca. A gente também tem a ver isso como muito importante, né? Tudo dentro da lógica da emancipação, né, dessas pessoas, né? A gente acredita muito nisso, acredita que nós, da Justiça do Trabalho, já que temos essa possibilidade, já que temos esse privilégio de ter acesso a essas informações, nós temos o dever institucional também de passar essas informações às pessoas. Porque quem acessa o site da Justiça do Trabalho, quem procura a Justiça do Trabalho, muitas vezes são aquelas pessoas mais necessitadas, né? O nosso público é um público mais necessitado, é um público muitas vezes mais carente, muitas vezes está desempregado, né? Alguns falam até, não é Justiça do Trabalho, é Justiça dos Empregados, porque muitos vão à Justiça do Trabalho porque perderam seu emprego. Então, é importante que eles possam ter esse acesso, essas informações, para que eles tenham essa emancipação. Né? Então, o que pode parecer simples para nós, né, que temos somos privilegiados, tivemos acesso a essas informações, muitas vezes para eles não é a mesma coisa. Muitas vezes para ele é algo mais complexo, né, chegar e ter acesso a essas informações. Então, nós entendemos como isso como pertinente, como parte realmente da nossa do nosso dever.
1: Perfeito, Rafael. Muito obrigada. Eu queria te agradecer por dar esse tempinho aqui pra gente. Foi uma conversa ótima e foi ótimo aprender um pouquinho mais sobre a Matra e o trabalho de vocês.
0: Eu que agradeço, Rebeca. Muito obrigado pela oportunidade, pelo espaço, né? É sempre muito bom falar sobre a Matra, que é uma associação que eu tenho um amor, né? Não vou mentir, eu brinco, eu sempre falo que o meu primeiro documento que eu assinei como juiz do trabalho foi minha filiação à Matra, porque eu já tenho um carinho enorme da importância da Matra, de décadas e décadas de pessoas que fizeram, que construíram a história da Justiça do Trabalho. Então é sempre um prazer enorme falar da Matra, falar do direito do trabalho, falar da Justiça do Trabalho e levar isso para as pessoas, levar isso para a sociedade e que elas possam contar não apenas com a Matra, mas também com a Justiça do Trabalho. Sabe que nós estamos de portas abertas e sempre dispostos a ouvir a sociedade. Muito obrigado.
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1: Como vocês puderam ouvir, a gente falou sobre vários temas que eu particularmente não fazia ideia que os juízes aqui do Rio de Janeiro tivessem esse trabalho, né? Além da magistratura, além do apoio à classe, a Amatra também faz esse trabalho para além dos muros, né? Do meio jurídico. O que eu achei muito interessante foi justamente o apoio à população de rua aqui do Rio, a ação deles justamente levando esse conhecimento jurídico, né, para quem mais precisa, para quem mais acaba sofrendo com esse tipo de inocência, né, digamos assim. E é muito legal perceber como eles se preocupam com a autonomia das pessoas, né? O meio jurídico, eu acredito que ainda é uma coisa muito distante da população, principalmente aqui no Rio de Janeiro. A gente não tem muita noção do que acontece, não tem muita noção das leis e de muitas ferramentas básicas, e conceitos que para eles são muito básicos, mas que para a gente acaba fazendo toda a diferença. Então, esse tipo de projeto que promove a conscientização, de tantos temas do meio jurídico, para quem de fato não entende, ou para quem quer entender, ou para quem está na área e precisa se especializar no direito do trabalho, já que tanta gente fala, né, sobre o direito do trabalho, principalmente hoje em dia, com essa questão da pejotização, do trabalho informal, de tantas questões, até do 6x1, tantas questões que estão em alta, né, circulando essa área do direito constitucional. E a gente saber cada vez mais sobre o que a gente pode ou não pode, sobre o que vai acontecer se certas legislações, certos projetos passarem. Eu acho que esse apoio, esse auxílio de profissionais que estão há tanto tempo no mercado, que sabem muito sobre o que está acontecendo, esse auxílio deles para a população do Rio de Janeiro é essencial. Faz toda a diferença. E também faz toda a diferença ter uma associação da própria classe, né? Lutando ali pela igualdade, lutando pelos direitos deles, tendo em mente esse tipo de trabalho como prioridade. Então, foi uma conversa que eu achei, me surpreendeu bastante o trabalho da Matra, e eu achei muito legal conhecer, esse projeto deles, principalmente a parte de educação. Agora a gente vai conversar com o Valber. Ele é fundador de um projeto que eu particularmente fiquei muito feliz em conhecer. É a ONG Craque Cidadão. Ele atua lá em Duque de Caxias, na Baixada Fluminense. E assim, eles trazem o esporte... Como vocês puderam ouvir, a gente falou sobre vários temas que eu particularmente não fazia ideia que os juízes aqui do Rio de Janeiro tivessem esse trabalho, né? Além da magistratura, além do apoio à classe, a Amatra também faz esse trabalho para além dos muros, né? Do meio jurídico. O que eu achei muito interessante foi justamente o apoio à população de rua aqui do Rio, a ação deles justamente levando esse conhecimento jurídico, né, para quem mais precisa, para quem mais acaba sofrendo com esse tipo de inocência, né, digamos assim. E é muito legal perceber como eles se preocupam com a autonomia das pessoas, né? O meio jurídico, eu acredito que ainda é uma coisa muito distante da população, principalmente aqui no Rio de Janeiro. A gente não tem muita noção do que acontece, não tem muita noção das leis e de muitas ferramentas básicas e conceitos que para eles são muito básicos, mas que para a gente acaba fazendo toda a diferença. Então, esse tipo de projeto que promove a conscientização de tantos temas do meio jurídico, para quem de fato não entende, ou para quem quer entender, ou para quem está na área e precisa se especializar no direito do trabalho, já que tanta gente fala, né, sobre o direito do trabalho, principalmente hoje em dia, com essa questão da pejotização, do trabalho informal, de tantas questões, até do 6x1, tantas questões que estão em alta, né, circulando essa área do direito constitucional. E a gente saber cada vez mais sobre o que a gente pode ou não pode, sobre o que vai acontecer se certas legislações, certos projetos passarem. Eu acho que esse apoio, esse auxílio de profissionais que estão há tanto tempo no mercado, que sabem muito sobre o que está acontecendo, esse auxílio deles para a população do Rio de Janeiro é essencial. Faz toda a diferença. E também faz toda a diferença ter uma associação da própria classe, né? Lutando ali pela igualdade, lutando pelos direitos deles, tendo em mente esse tipo de trabalho como prioridade. Então, foi uma conversa que eu achei... Me surpreendeu bastante o trabalho da Amatra. E eu achei muito legal conhecer esse projeto deles, principalmente a parte de educação. Agora a gente vai conversar com o Valber. Ele é fundador de um projeto que eu particularmente fiquei muito feliz em conhecer. É a ONG Craque Cidadão. Ele atua lá em Duque de Caxias, na Baixada Fluminense. E assim, eles trazem o esporte para a realidade de muitas crianças, principalmente o futsal e o voleibol. Ele já chegou a ter atletas de alto rendimento, hoje em dia ele lida também com a parte mais iniciante do esporte para trazer mesmo as crianças para esse universo, mas para além disso, ele tem um trabalho com a família das crianças. Então, é um trabalho realmente de cuidado, que você percebe que o olhar dos profissionais dessa ONG é realmente 360 para essas crianças que estão sendo ajudadas pelo projeto. É o tipo de coisa inspiradora de se ouvir falar. Eu espero que vocês gostem e que se inspirem, tanto quanto eu, de conhecer a história tanto do Valber quanto da ONG Craque Cidadão. Vamos ouvir.
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1: seja bem-vindo, Walter, aqui a esse projeto, a esse programa que é o Cidade é Sua, que a gente fala semanalmente de alguns projetos e iniciativas, tanto públicas quanto privadas, mas que sejam voltados para o cidadão aqui do Rio de Janeiro, para a comunidade, que devolvam então para a cidade um trabalho tão bonito como vocês fazem. Eu queria te desejar boas-vindas, te pedir para se apresentar e para explicar um pouquinho sobre o que é o Craque Cidadão.
3: Boa tarde, Rebeca, é um prazer. Quero agradecer também a Larissa pela indicação, uma menina ao qual nós temos um respeito, que acompanha o nosso projeto desde a época do TCC dela. Então é uma honra estar aqui participando dessa entrevista. Bom, me chamo Valber Carvalho, sou professor de educação física, né? Atualmente estou como gestor social da ONG Craque Cidadão. A ONG Craque Cidadão, ela surgiu em 2009, através de um trabalho de um TCC, que eu estava terminando um curso de educação física.
1: sobre o direito do trabalho, principalmente hoje em dia. Um pouquinho mais sobre a Matra e o trabalho de vocês.
0: Eles com a advocacia, com o Ministério Público, com os demais atores sociais, para que possamos trabalhar dentro do sistema trabalhista, que é o que eu chamo todos esses atores do sistema trabalhista, para que nós possamos atuar em defesa dos direitos sociais, em defesa dos direitos trabalhistas, em defesa da Constituição Federal, que esse é o nosso pilar, essa é a nossa função precípua, né? Defender a categoria, mas também defender a sociedade, sendo um ator também de emancipação e expansão do nosso país.
1: E essas ações de oficinas, de seminários, de vídeos, ensinando algumas coisas que podem ser básicas para as pessoas, mas muito complexas, né? Eu acho que faz muito parte disso de você dar autonomia judiciária para a pessoa, né? De novo, função do site de vocês. Eu vi um vídeo sobre investimento no ambiente de juros baixos. Tem alguns workshops que, para as pessoas, podem ser uma coisa muito complexa, mas que, no final das contas, seria uma coisa primordial para as pessoas saberem e terem essa autonomia, né?
0: Exatamente, Rebeca. A gente também tem a ver isso como muito importante, né? Tudo dentro da lógica da emancipação, né, dessas pessoas, né? A gente acredita muito nisso, acredita que nós, da Justiça do Trabalho, já que temos essa possibilidade, já que temos esse privilégio de ter acesso a essas informações, nós temos o dever institucional também de passar essas informações às pessoas. Porque quem acessa o site da Justiça do Trabalho, quem procura a Justiça do Trabalho, muitas vezes são aquelas pessoas mais necessitadas, né? O nosso público é um público mais necessitado, é um público muitas vezes mais carente, muitas vezes está desempregado, né? Alguns falam até, não é Justiça do Trabalho, é Justiça dos Empregados, porque muitos vão à Justiça do Trabalho porque perderam seu emprego. Então, é importante que eles possam ter esse acesso, essas informações, para que eles tenham essa emancipação. Né? Então, o que pode parecer simples para nós, né, que temos somos privilegiados, tivemos acesso a essas informações, muitas vezes para eles não é a mesma coisa. Muitas vezes para ele é algo mais complexo, né, chegar e ter acesso a essas informações. Então, nós entendemos como pertinente, como parte realmente da nossa do nosso dever.
1: Perfeito, Rafael. Muito obrigada. Eu queria te agradecer por dar esse tempinho aqui pra gente. Foi uma conversa ótima e foi ótimo aprender um pouquinho mais sobre a Matra e o trabalho de vocês.
0: Eu que agradeço, Rebeca. Muito obrigado pela oportunidade, pelo espaço, né? É sempre muito bom falar sobre a Matra, que é uma associação que eu tenho um amor, né? Não vou mentir, eu brinco, eu sempre falo que o meu primeiro documento que eu assinei como juiz do trabalho foi minha filiação à Matra, porque eu já tenho um carinho enorme da importância da Matra, de décadas e décadas de pessoas que fizeram, que construíram a história da Justiça do Trabalho. Então é sempre um prazer enorme falar da Matra, falar do direito do trabalho, falar da Justiça do Trabalho e levar isso para as pessoas, levar isso para a sociedade e que elas possam contar não apenas com a Matra, mas também com a Justiça do Trabalho. Sabe que nós estamos de portas abertas e sempre dispostos a ouvir a sociedade. Muito obrigado.
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1: Como vocês puderam ouvir, a gente falou sobre vários temas que eu particularmente não fazia ideia que os juízes aqui do Rio de Janeiro tivessem esse trabalho, né? Além da magistratura, além do apoio à classe, a Matra também faz esse trabalho para além dos muros, né? Do meio jurídico. O que eu achei muito interessante foi justamente o apoio à população de rua aqui do Rio, a ação dele justamente levando esse conhecimento jurídico, né, para quem mais precisa, para quem mais acaba sofrendo com esse tipo de inocência, né, digamos assim. E é muito legal perceber como eles se preocupam com a autonomia das pessoas, né? O meio jurídico, eu acredito que ainda é uma coisa muito distante da população, principalmente aqui no Rio de Janeiro. A gente não tem muita noção do que acontece, não tem muita noção das leis e de muitas ferramentas básicas, e conceitos que para eles são muito básicos, mas que para a gente acaba fazendo toda a diferença. Então, esse tipo de projeto que promove a conscientização De tantos temas do meio jurídico, para quem de fato não entende, ou para quem quer entender, ou para quem está na área e precisa se especializar no direito do trabalho, já que tanta gente fala, né, sobre o direito do trabalho, principalmente hoje em dia, com essa questão da pejotização, do trabalho informal, de tantas questões, até do 6x1, tantas questões que estão em alta, né, circulando essa área do direito constitucional. E a gente saber cada vez mais sobre o que a gente pode ou não pode, sobre o que vai acontecer se certas legislações, certos projetos passarem. Eu acho que esse apoio, esse auxílio de profissionais que estão há tanto tempo no mercado, que sabem muito sobre o que está acontecendo, esse auxílio deles para a população do Rio de Janeiro é essencial. Faz toda a diferença. E também faz toda a diferença ter uma associação da própria classe, né, lutando ali pela igualdade, lutando pelos direitos deles, tendo em mente esse tipo de trabalho como prioridade. Então, foi uma conversa que eu achei, me surpreendeu bastante o trabalho da Matra, e eu achei muito legal conhecer esse projeto deles, principalmente a parte de educação. Agora a gente vai conversar com o Valber. Ele é fundador de um projeto que eu particularmente fiquei muito feliz em conhecer. É a ONG Craque Cidadão. Ele atua lá em Duque de Caxias, na Baixada Fluminense. E assim, eles trazem o esporte para a realidade de muitas crianças, principalmente o futsal e o voleibol. Ele já chegou a ter atletas de alto rendimento. Hoje em dia ele lida também com a parte mais iniciante do esporte para trazer mesmo as crianças para esse universo, mas para além disso, ele tem um trabalho com a família das crianças. Então, é um trabalho realmente de cuidado, que você percebe que o olhar dos profissionais dessa ONG é realmente 360 para essas crianças que estão sendo ajudadas pelo projeto. É o tipo de coisa inspiradora de se ouvir falar. Eu espero que vocês gostem e que se inspirem, tanto quanto eu, de conhecer a história tanto do Valber quanto da ONG Craque Cidadão. Vamos ouvir.
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1: Seja bem-vindo, Walter, aqui a esse projeto, a esse programa que é o Cidade é Sua, que a gente fala semanalmente de alguns projetos e iniciativas, tanto públicas quanto privadas, mas que sejam voltados para o cidadão aqui do Rio de Janeiro, para a comunidade, que devolvam então para a cidade um trabalho tão bonito como vocês fazem. Eu queria te desejar boas-vindas, te pedir para se apresentar e para explicar um pouquinho sobre o que é o Craque Cidadão.
3: Boa tarde, Rebeca. É um prazer. Quero agradecer também a Larissa pela indicação, uma menina a qual nós temos um respeito, que acompanha o nosso projeto desde a época do TCC dela. Então, é uma honra estar aqui participando dessa entrevista. Bom, me chamo Valber Carvalho, sou professor de educação física, né? Atualmente estou como gestor social da ONG Craque Cidadão. A ONG Craque Cidadão, ela surgiu em 2009, através de um trabalho de um TCC, que eu estava terminando o curso de Educação Física. É uma ONG voltada para atender as famílias, tendo o esporte como um instrumento de transformação social para impactar na vida das pessoas atendidas no nosso projeto. Então, quando a gente fala famílias atendidas, é a partir da criança que a gente acolhe através do nosso projeto esportivo. Hoje nós temos um projeto que começou como futsal, como alto rendimento. Depois de alguns anos, né, a gente foi tendo um entendimento de como andava o terceiro setor. E após alguns cursos de mentoria, de capacitação, a gente acabou dando uma atenção maior à nossa instituição para ela começar a crescer, né? Então hoje nós atendemos cerca de 120 crianças. A gente tem uma procura muito mais, sendo que o local ele tem o espaço reduzido, o horário apertado, né? Nós temos aula de futsal e de voleibol, tanto para masculino como para feminino. Hoje, a nossa unidade, onde tudo iniciou, na própria Unigran Rio, que agora é a FIA Unigran Rio, e na escola Ana Laura. Na escola Ana Laura foi uma coisa até engraçada, porque quando eu me formei, eu não queria trabalhar perto de casa. Aí depois de anos foram se passando, aí acabou o quê? Recebi um convite da escola Ana Laura para trabalhar. E nesse convite eu acabei tendo a liberdade de oferecer o projeto para os alunos da escola e também para oferecer para a comunidade aqui em volta da nossa região, onde está localizado o projeto, que é aqui no Centenário, hoje apelidado, né, pela mídia como Complexo da Mangueirinha, que abrange Corte 8, Centenário, Morro do Sapo, Lagoinha. É isso.
1: E me fala um pouquinho de como foi esse começo para vocês. De onde surgiu a vontade de fazer o Craque Cidadão? Quais foram os primeiros passos? Como é que foi?
3: Então, a ideia surgiu porque eu fui aluno bolsista na escola particular para participar dos Jogos Estudantis e Jogos Escolares do Rio. E a minha vaga na escola ocorreu através de um projeto social. E depois de alguns anos eu falei assim: poxa, acho que eu vou fazer algo parecido, porque vai ser através da minha história que eu vou criar algo para poder impactar na vida dessas crianças também, tendo eu como referência. Então, assim, através desse projeto, ganhei bolsa de estudo, estudei de graça no ensino médio, ou fui para a faculdade. É onde o esporte acaba nos abrindo leque e tendo bons relacionamentos. Consegui uma bolsa parcial na faculdade. E a partir disso aí eu falei: bom, é o que eu quero fazer agora com essas crianças, porque nós moramos numa região que é muito conflitante, né? E a cada ano que vai se passando, quando não tem intervenção, do governo, né, tanto federal, municipal, estadual, as coisas vão se piorando, né, e as crianças acabam tendo o quê? Não tendo oportunidade, às vezes, de fazer um curso técnico, né, de praticar esporte. O transporte está sendo muito precário, muitas mães e pais trabalham o dia todo e as crianças ficam ociosas dentro de casa. Nós só temos no primeiro distrito uma Vila Olímpica, e essa Vila Olímpica, ela fica distante da localidade, então assim a criança tem dificuldade para ir até o centro para fazer alguma atividade, ela até quer, mas a dificuldade de locomoção e a distância faz com que ela não consiga a praticar aquela modalidade qual ela deseja. Então foi um sonho, né, de a gente trazer o segundo polo para o Centenário, e a minha tese não estava errada. Porque assim que a gente iniciou o projeto e divulgou, pô, foi um sucesso, né? E a gente queria colocar um vôlei, nós só trabalhávamos com futsal de alto rendimento. E nesse futsal de alto rendimento me garantiu muitas portas de emprego, né? Eu acabei indo para a prefeitura, onde eu fui técnico, né, das equipes para participar dos jogos Aberto do Interior, Olimpíada Baixada, não sei se vocês já ouviram falar dos Jogos da Baixada, organizado pelo Jornal Dia. E a partir disso, não só eu tive essas oportunidades, os alunos do projeto foram convidados também a ganhar bolsa de estudo em escolas particulares. Né? A gente conseguiu aí mais de 70 bolsas de estudo, né? De 170%. E assim hoje a gente continua. E a dificuldade foi conseguir parceiros. Como eu já tinha alguns alunos, né, que os pais eram pequenos empresários, quando levei a proposta, eles foram os primeiros pais patrocinadores do nosso projeto. Entendeu? E a
1: Nossa, que
3: dificuldade a
1: legal.
3: gente teve pouca. Né? Tem pessoas que têm dificuldades muito maiores, mas a nossa, assim, a gente não passou aquele sufoco, porque também a gente tem um bom relacionamento, né? Então eu sempre falo com meus alunos: não adianta só você praticar esporte, você tem que estreitar laços dentro daquele coletivo que está ali, porque lá na frente um vai poder ajudar o outro, como hoje, atualmente, nós temos ex-alunos, ex-atletas que são parceiros e doadores, né, pontuais do nosso projeto.
1: Muito legal. E aí, deixa eu te perguntar, vocês atualmente fazem futsal e vôlei de uma forma
3: Isso.
1: mais mais alto rendimento. Como é que as crianças se inscrevem? Como é que eles chegam até vocês? Como é que funciona o dia a dia, assim, nas aulas?
3: Então, iniciamos com alto rendimento. Hoje ele é voltado para iniciação esportiva, né? E hoje nós tivemos alguns títulos no alto rendimento até 2021. Após isso, a gente começou a trabalhar com iniciativa desportiva, né? Que a criança vai ali, é o primeiro espaço do futsal, dos fundamentos, do voleibol. É assim que hoje é mais educacional, voltado para a parte social. Agora, o ano que vem, nós queremos voltar novamente para o alto rendimento, que ontem deu muitos frutos para a gente e abriu muitas portas para alunos jogar em clube também, no Flamengo, no Botafogo, no Vasco. Inclusive, um hoje assinou um contrato de formação, tudo oriundo do nosso trabalho. Algumas alunas receberam convite para participar de festival de vôlei por uma outra equipe do primeiro distrito, né, de Duque de Caxias. E aos poucos a gente vai inserindo as crianças, né, em alguns lugares para que elas possam desenvolver mais a sua técnica e ter um outro padrão de treinamento, né?
1: E vocês recebem alunos novos? Como é que funciona? Já está com as turmas cheias?
3: Já estamos com as turmas cheias, inclusive o telefone não para. E assim, a gente procura atender um limite de alunos para que a gente tenha qualidade no trabalho. Né, e eu prezo muito na questão da qualidade. E se a gente ultrapassar esse limite de inscrito, a qualidade pode cair. O que você, querendo ou não, acaba deixando de dar atenção a um ou outro. Claro, a criança está ali para brincar, mas ao mesmo tempo ela vai brincar, mas aprendendo os fundamentos. Hoje, agora, a gente está tendo alguns estagiários. Antes a gente não tinha estagiários para estar nos auxiliando. Porque tem muita criança que chega zero, né? A gente fala num grosso modo, chega crua, né? Então ele tem que ter aquela atenção especial. E também para uma criança que é um pouquinho mais acelerada, né? Um pouquinho mais levada, um atrapalha o outro, quer chamar para conversar. Mas eu falo para eles, ó, uma hora tem hora para brincar e tem hora em que as coisas tem que levar a sério. Mas graças a Deus a procura está sendo muito grande, Rebeca. Não só a procura, mas o trabalho em si já está sendo reconhecido, as pessoas, a ONG já está sendo reconhecida positivamente, já conseguimos alguns certificados, já conseguimos carta de lei de incentivos. Então, assim, o céu é o limite para a gente. A gente não está no ponto ideal, mas estamos batalhando para que a gente possa chegar no nível onde a gente espera.
1: E qual é esse ponto ideal? Qual o nível que você espera daqui a alguns anos para o craque cidadão?
3: Ah, ser reconhecido no Brasil todo, né? Através das competições, dos nossos atendimentos, né, que a gente faz hoje. A gente já tem uma pedagoga, agora a gente está tentando ver um psicólogo, já temos um assistente social, já temos, graças a Deus, um grupo de voluntário. E agora a gente precisa voltar ao alto rendimento, porque foi a nossa raiz. E Caxias não tem a cultura do alto rendimento. Então, por que a gente quer que a criança, a partir dos primeiros fundamentos, ela comece para o nível intermediário, porque quando ela começa a competir, acaba abrindo leque, né? Ela começa a ser descoberta por outras clubes que têm umas melhores estruturas, melhores condições. Então, a gente só quer fazer com que essas crianças tem uma projeção positiva, né, através do desenvolvimento do nosso trabalho. E aí o céu é o limite.
1: É isso aí. E hoje em dia vocês estão só na Unigran Rio ou vocês já abriram outro polo?
3: Então, estamos na Unigran Rio, só com futsal, e nós temos perspectiva de ano que vem abrir o voleibol. E no bairro Centenário, né, conhecido hoje como Complexo da Mangueirinha, na escola Ana Laura, nós temos o voleibol e o futsal.
1: Entendi. E olhando assim no site de vocês, a gente percebe que vocês também aproveitam para fazer algumas outras atividades, né? É oficina de salgado, torneio de golzinho, escola de percussão, até Dia dos Pais e Dia das Mães. Como é que é o olhar de vocês para além do futsal e do vôlei, né? Para essas outras atividades que acaba sendo um olhar mais 360, né, para as crianças?
3: Sim, como é uma área muito, muito carente, né, de serviço, principalmente para as crianças, a gente procura também incluir a cultura, né, através dos nossos passeios, através de parceria, né, como você já mencionou. A gente já levamos ele no Pão de Açúcar, já levamos eles ao Maracanã. Maracanã não, Pão de Açúcar, no Cristo. Já fomos também no Museu do Flamengo, onde foi um marco. Só não podia os vascaínos e os tricolores, mas vou fazer o que lá, tio? Até o nosso cameraman vascaíno falou: poxa, só você mesmo para me trazer aqui no Flamengo. Mas é bom. Os pais também, a gente procura também trazer os pais para participar de algumas atividades, né? Você citou aí. O Dia dos Pais foi muito legal, foi uma dinâmica muito boa, aonde convidamos os pais para que sejam que eles participassem de aula de voleibol, mas que os alunos fossem os instrutores deles. E aí foi uma dinâmica muito maneira, muito legal. Aí além de ter aquele fundamento, alongamento, depois teve um jogo, então foi muito bom. E eu sempre falo para os pais: pais, a instituição, vocês também fazem parte dessa instituição. O sucesso da instituição é de todos, não só dos gestores, mas sim dos alunos, professores, os responsáveis. Porque se as crianças estão aqui, porque existem os pais. A gente procura inserir eles também em toda qualquer dinâmica onde a gente tem oportunidades e passeios culturais também. Estão até com saudade.
1: Agora tem que ir para as Laranjeiras, hein?
3: Ah, pô, só se você tiver uma brecha, vamos sim, vai ter tricolor.
1: E, cara, são mais de 780 jovens atendidos, né? Como é que é para você, e assim, para os instrutores como um todo, ver a transformação na vida dessas crianças?
3: Para eles é um prazer imenso, né? Graças a Deus, nós conseguimos acolher professores, né, para estar junto conosco, que gostam da modalidade, sabe? Que tiveram vivência na modalidade, o quanto aquela modalidade fez a diferença na vida deles social, esportiva, né, no momento escolar, no momento que assim guardou muitas memórias boas, né, uma coisa que a gente transmite para eles, ó, toda qualquer atividade que nós vamos fazer dentro das modalidades, seja interna ou externa, vocês estão, como diz a palavra, guardar aqueles momentos na memória, né? E assim, poxa, fui jogar em tal lugar. E as crianças daqui, quando a gente foi jogar, elas foram jogar em Petrópolis, pô, criança não tinha ido em Petrópolis. Pô, chegaram lá e falaram: caramba, que lugar bonito, sabe? Então, a gente, não só a questão do esporte, mas a questão cultural, né, que o esporte nos dá essa oportunidade de a gente poder conhecer lugares que muitas das vezes o pai e a mãe não têm tempo de levar a gente, né? Então a gente vê isso assim um prazer, uma alegria imensa. Os professores voluntários estão lá, eles se dedicam. Hoje nós temos estagiários que foram ex-alunos meus, ex-atletas. A gente conta as histórias, conta história para os alunos. Fala: poxa, é mesmo? Aí fala: ó, você vê o professor Valber assim, mas tem que ver ele na quadra, na competição. É sério, né? Ele é calminho assim, mas deixa ele na competição. Mas assim, é legal. Então a gente vê que os nossos ex-alunos hoje são instrutores ali, né? Nesse momento mesmo, não estando formado ainda. Mas para eles é um aprendizado. Falo para eles: ó, é aqui que vocês vão começar a ter uma terapia de dar aula, né? De a gente conhecer cada aluno, como abordar cada aluno, saber que cada aluno aqui vem de uma estrutura de educação diferente, né? Tem aluno que tem uma educação bem mais adequada, tem alunos e tem uma educação que tem muito conflito dentro de casa, e aqui a gente tem que reeducar. E eles são muito felizes, todos eles, todos eles.
1: Acaba sendo um
3: Porque é um
1: pouco
3: ambiente
1: psicólogo
3: muito
1: também,
3: agradável.
1: né?
3: Sim, bastante, bastante. Tem criança lá que pensa que é que eu sou irmão deles, não me trata como professor, um colega, né? A gente brinca, se diverte. Acho que esse que é um ambiente da ONG Crack Cidadão, um ambiente bem familiar.
1: E que continue assim, né?
3: Ah, com certeza, por muitos anos, por muitos anos.
1: Perfeito, Walter. Muito obrigada por ter falado aqui com a gente. Foi um prazer conhecer um pouquinho da ONG Crack Cidadão. Todo sucesso para vocês, que vocês consigam aí cada vez mais relevância no Estado, no Brasil. E muito obrigada de novo, viu?
3: Tá, eu que agradeço, Rebeca. Esses 780 atendimentos foram longo de todos esses anos. Graças a Deus, Papai do Céu, até que tem nos ajudado, e muito. Ele continue nos ajudando. Eu só tenho que agradecer aos meus colaboradores, aos nossos parceiros, desde o início até agora, que são o que, se hoje tem um sucesso, tem um reconhecimento. É porque teve um início lá atrás. Então, aqueles parceiros lá atrás, a gente tem um grande respeito, um grande carinho. Eu sempre estou mandando mensagem para eles, eu falo, ó, não vou esquecer de vocês, porque tudo que eu represento hoje dentro do meu município, o que a ONG é hoje, dentro da realidade, graças a vocês que acreditaram lá atrás. Tá? Muito obrigado a você pela entrevista, espero que eu tenha correspondido todas as suas expectativas. Qualquer dúvida, você pode me mandar mensagem, tá bom? E é isso. Um abraço para a Larissa também.
1: Perfeito.
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1: Bem, como vocês puderam ver, realmente é o tipo de projeto que eu acho que é a cara do Cidade é Sua. Eles tratam das crianças desde a base, trazer o esporte, né, para a vida dessas crianças que muitas vezes ficam ociosas dentro de casa. Acaba fazendo toda a diferença, né? Tanto para a disciplina quanto para a convivência social. Aprender a se movimentar, né? Fazer exercício é sempre bom. Então, seja no futsal, no voleibol, em outras ações que eles trazem, é realmente uma experiência enriquecedora para todo mundo que participa do projeto. E eu te aguardo na semana que vem, no próximo episódio do Cidade é Sua, para a gente trazer mais duas entrevistas. Dessa vez, edição especial para as eleições aqui no Rio de Janeiro. E aí a gente vai seguindo. Sigam as nossas redes sociais, arroba TMC Rio de Janeiro, no YouTube TMC News BR, para acompanhar as íntegras e os cortes que a gente vai soltando ao longo da semana. Curte, comenta, compartilha com aquele seu amigo que você sabe que vai gostar. E manda sua sugestão. Manda um projeto que você acha muito legal, que ajuda as pessoas na sua região. Aquele projeto que faz a diferença para a cidade. Manda para a gente. Quem sabe ele não aparece aqui no Cidade é Sua na próxima vez. Até a próxima!
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8: Olá, olá! Sejam muito bem-vindos ao Corre TMC. Eu sou Mirelle Moschella.
6: Quem cedo madruga já correu 2 quilômetros, gente. Mas a minha pergunta é, já tirou o popô do sofá e praticou alguma atividade física? Já tirou o popô do sofá e foi correr hoje? Já me diz, olha, esse horário que nós estamos, né, agora passando aqui na TMC, quem escuta sabe, você já fez o seu longão? Vai fazer mais tarde? Me conta, tá? Porque o Corre TMC não é só pra você que é um atleta de elite, que corre muito, mas pra você também, atleta amador, assim como eu, tá? Que corre ali seus 5, seus 10, às vezes faz uma maratona, né, num ano, mas também se não fizer maratona não tem problema nenhum, tá certo? Olha, eu vou falar uma coisa pra vocês, vou abrir meu coração. Eu amo o André Galvão, inclusive André Galvão foi correr seus 10 quilômetros no interior, foi pro casório do irmão dele hoje. Galvão, você sempre faz falta aqui no Corre TMC, tá certo? Mas o programa de hoje, ele tá muito especial, tá? Porque nesse estúdio aqui hoje, ele tá repleto de mulheres, isso mesmo. Hoje nós somos 3, eu, Bruna Matoso, digital influencer, profissional, claro, de marketing no universo dos eventos esportivos, triatleta, maratonista, brabíssima demais. E na nossa presença online, eu tenho a Camila Pinheiro, diretora de marketing da Columbia, que é uma das maiores marcas esportivas, tá? Do mundo, e também atleta amadora. E mais, gente, do que falar sobre corrida hoje, tá? A gente vai falar sobre o Corre da Vida. São 3 mulheres que vivem a alta performance todos os dias, porque nós trabalhamos, a gente tá ali no corre, na correria, tanto na comunicação como no marketing. Nós lideramos projetos também e sabemos que o resultado não acontece por acaso. Então ele vem com muito foco, com muita disciplina e com muita dedicação. Então, de alguma forma, hoje a gente representa, sim, milhares de mulheres que estão na correria, e as que acordam cedo para treinar, as que trabalham muito, as que empreendem, as que lideram equipes e que, ao mesmo tempo, diante de tantos desafios, continuamos correndo atrás dos nossos próprios sonhos. Então, Corre TMC hoje, ele é muito especial, chupa mundo, tá? São 3 mulheres fantásticas. Então, olha, Bru, que tá aqui comigo presencial, seja muito bem-vinda, Bru Matoso, tá bem?
8: Muito obrigada pelo convite, um prazer estar aqui. E eu amei seu discurso inicial, gente, eu acho que é sobre isso.
6: Não é verdade? A Bru, que eu já cheguei e falei, Bru, já fez a sua corridinha hoje? Ela, com certeza, hoje já fiz o meu corre. E agora, online, tá aqui comigo, minha amiga também, e brabíssima hoje na frente da Columbia, diretora de marketing, atleta amadora, Camila Pinheiro. Cami, obrigada por ter colocado aí um pouquinho na sua agenda aqui o nosso Corre TMC, tudo bem?
9: Tudo ótimo, tô muito feliz de estar com duas mulheres que eu admiro e gosto muito, acompanho a Bru já há muitos anos, aliás, ela já foi minha inspiração anytimes, muitas e muitas vezes. E você também, né, Mi? Então, assim, eu tô muito, muito feliz de estar aqui. Obrigada pelo convite.
6: Imagina! Estamos juntas. Hoje, programa muito especial, como eu disse. Agora, vamos falar primeiro sobre o produto, né, da Columbia, onde a Cami trabalha hoje, que é focado mais lá pro trail, né? Pro trail running, que é a corrida de montanha. Esquece asfalto, gente. Vou falar que um dia eu ainda vou me render. Já falei pra Camila que um dia eu vou me render ao trail. Mas a minha primeira pergunta vai ser aqui pra Bru. Já correu o trail, Bru?
8: Olha, oficialmente prova de trail, não. Eu já fiz algumas ativações e uma delas foi realmente numa trilha. Tive um pouco desse contato, mas é um outro esporte, né? É uma coisa muito diferente da corrida de rua. E eu tô que nem a Mia. Um dia eu vou me arriscar. Eu tô esperando passar minhas leis. Inclusive, o que eu fiz foi com o tênis da Columbia.
9: Olha!
8: Foi lá no Botorina Park. Pois é, foi uma experiência. É muito diferente, né? Porque esse contato com a natureza, a calma que proporciona no ambiente. A gente atenta para outros detalhes, né? que muitas vezes a gente na corrida de rua não para para prestar atenção. Então foi uma experiência muito boa. Eu me senti em paz, sabe? Foi um outro tipo de experiência.
6: É uma vibe muito boa. Então, Cami, já fala pra gente, né? Porque o trail running deixou hoje de ser um nicho e acabou virando um dos esportes que mais cresce hoje no Brasil, no mundo. Como é que você, como é que a Colômbia hoje, vocês enxergam esse movimento hoje aqui no país?
9: Bom, primeiro que por falta de convite não vai ser, né? Vocês já estão extremamente convidadas, inclusive, para correr a nossa prova, que nós somos Name Rights, que é Indomit, que acontece, inclusive, a próxima etapa é em Bombinhas, agora no mês de outubro. E aí, ano que vem, a gente também tem a prova que é lá na Pedra do Baú. Mas o movimento é muito interessante. Isso que a Bruna falou é importante, porque na corrida de rua, por exemplo, a gente tem um movimento, as pessoas estão muito buscando a questão do pace, elas estão preocupadas com essa parte da performance, elas estão se desafiando muito, né? Ah, eu vou fazer meia, depois eu vou fazer 42, e elas estão sempre com esse objetivo. A corrida de montanha, ela também tem os desafios, mas as pessoas, elas na verdade estão ali muito mais para aproveitar o ambiente. Na verdade, é um esporte que ele exige... É diferente o esforço físico que ela exige, né? Então, a gente tem provas, por exemplo, que tem muita altimetria muito alta, né? Tem uma altimetria exigente. Então, a pessoa precisa estar com preparo físico, uma musculatura um pouco mais forte, né? Para esse tipo de atividade física. Só que as pessoas têm um objetivo muito mais de apreciar o caminho, né? E a Colômbia... ela convida as pessoas a explorar o que tem lá fora. Ela incentiva as pessoas a buscar lá fora, né, na natureza, o bem-estar, os desafios. Então, ela não só pensa na questão do trail run, mas também do hike, que são atividades muito importantes para a gente. E esse movimento de hike, ele acontece globalmente, né? Então, as pessoas hoje se desafiam em grandes travessias. Então, isso é um ponto muito importante que a marca olha hoje. E o trail é uma consequência, né, desse nosso mergulho aí dentro do meio ambiente, de estar lá fora e de explorar mais esse universo de, enfim, de natureza, que a gente sempre pede para que as pessoas se deem essa oportunidade, né? Por isso que eu falo para vocês, a oportunidade, o dia que vocês começarem a correr prova de montanha, eu vou dizer que vai ser um problema para vocês, que vocês vão ter um calendário ativo, tá? Então, assim, então a Colômbia hoje ela investe não só em produtos, mas também em... A gente tem uma estrutura muito forte na questão do sports marketing, né? Então, a gente tem... Hoje nós somos name rights de uma das principais provas que acontecem no Brasil hoje, que é o Indomit, com duas etapas. Nós... vou dar um pequeno spoiler, mas já, né, seremos patrocinadores aí de uma prova muito importante no sul do país, uma maratona.
6: Uau! Eu só posso falar isso. Ah, conta pra gente, né? Em primeira mão, aqui no Corre TMC.
9: Não, porque eu vou deixar vocês ficarem curiosos. Quem sabe vocês não correm comigo. Só que eu vou falar uma coisa, eu vou dar uma dica. A gente vai unir esporte, qualidade de vida, turismo e vinho.
6: Ó. Oh. Eita, eu adorei. O pós dessa corrida vai ser maravilhoso. Gente, será que é Buenos Aires, Argentina?
9: Não,
6: no sul do país, é verdade. Olha, eu já viajando aqui
8: Caxias,
6: fora do...
8: Assim, do sul.
6: Pode ser Porto Alegre.
8: Ah, lá, o olho dela deu uma...
6: deu uma brilhada, né, Bru?
8: Mas é prova que já existe?
9: É uma prova que já existe. Pronto, acabaram os
8: Porto Alegre.
6: Deve ser. Porto Alegre.
9: Mas uma coisa muito interessante, né, que a gente tem, por exemplo, além do trail run, a gente vai comentar com vocês que a gente tem um hike. Nós temos um projeto que chama-se Hike Society, que é justamente convidar as pessoas que nunca tiveram a chance nem de caminhar numa trilha, né, que vivem hoje nas grandes metrópoles e que não tem às vezes são mulheres também que não querem ir sozinhas, que têm medo de se aventurar. Isso acontece muito, a gente sabe, né, a gente tem que estar o tempo todo atenta em qualquer lugar, mas se arriscar e conhecer um lugar diferente só se a gente tem uma estrutura. Então o Hike Society, ele acontece uma vez por mês, né, geralmente em uma das nossas, o ponto de encontro é em uma das nossas lojas Colômbia, né, aqui no Brasil nós temos 15 lojas, agora estamos abrindo em Tijucas, então iremos para 15 lojas, e aí nós levamos para as pessoas terem uma experiência junto com a Milk, que é a agência que trabalha com a gente, para conhecer. Então, assim, nós tivemos um, por exemplo, na Trilha da Faxina, em Curitiba, que foi meu primeiro Hike Society. Nós fizemos a trilha e depois nós tivemos um rapel. Então, assim, foi incrível, numa cachoeira, 40 metros de altura, foi incrível. Então, as pessoas não sabem bem o que elas vão encontrar nesse hike. Elas se inscrevem para poder participar. A gente também tem alguns convidados, a gente convida as pessoas que são da... das, né, que são clientes da nossa loja, que são parceiros da marca, para ter essa experiência. Então, o nosso universo é outdoor. A gente vive isso no hike, no, na corrida, a gente vive isso no dia a dia. Então, existe um movimento muito grande do outdoor lifestyle, que é você poder usar o que você usa para você praticar esporte. De vira e mexe, eu posto no meu Instagram, eu com uma roupa que eu usaria tranquilamente para fazer um hike, para fazer uma corrida, indo trabalhar. Então, assim, isso é uma coisa muito legal. As coisas, elas se misturam muito, né, Mi?
6: Ô, Cami, e hoje... Não, primeiro que esse convite aí, eu já amei, tá? E eu tenho certeza que se um dia eu e a Bruna formos pra corrida, né, de trilha, de montanha, depois com cachoeira, com rapel, acho que vai ser um caminho sem volta. Não faremos outra coisa.
9: Eu
8: não amei essa parte do rapel que
6: eu
8: ela falou
6: também. Gostei.
8: Já falei, olha,
6: espero
8: aí.
6: Espero um convite no nosso e-mail depois, tá? Beijo, me liga. Agora, Cami, quem é o corredor de trilha de hoje? Mudou o perfil de quem procura hoje a marca nos últimos anos também?
9: Mudou. Na verdade, esse comportamento, principalmente em relação à Colômbia, ele mudou, ele tá com, assim, porque nós já somos destinos. Por exemplo, a pessoa vai fazer uma viagem para neve, ela vai se desafiar num hike longo em outro lugar, enfim, em algum país, ou ela vai fazer alguma coisa, nós já somos destino dessa pessoa, porque ela sabe que a gente tem equipamento,

0: correr, mas eu acho que as pessoas estão começando a olhar em volta e falar, não, peraí, eu quero ter um pouco mais de contato com a natureza, eu quero estar um pouco mais, quero desacelerar um pouco, eu quero aproveitar mais a minha corrida, eu quero conhecer um lugar novo, porque você inspira as pessoas também a conhecerem novos lugares, então o turismo, ele acaba gerando uma energia muito grande na cidade que promove a corrida. Então, acho que esse consumidor, ele vem se perguntando muito assim, quero estar mais próximo, né? Existe um movimento muito grande de pessoas que, antigamente as pessoas viviam no interior de São Paulo e vinham, no interior e vinham para a capital para morar, porque estavam buscando. Hoje as pessoas estão fazendo um movimento diferente, as pessoas estão saindo de São Paulo, indo morar no interior para estar mais perto da natureza, para ter uma qualidade de vida melhor. Então, acho que esse consumidor do trail, essa pessoa, né, esse corredor, ele está buscando isso, essa experiência, e é muito legal, porque, por exemplo, já participei de provas que você vê a família toda. Então a família toda fica a semana inteira, dependendo e tem apoio. Então a gente sempre pensa em ativações, né, como marca, para a família toda. Então para a mulher que nunca correu, vai fazer um treino de 5 quilômetros, a mulher está sempre muito em evidência para a Colômbia, tá? Tanto que a gente tem elas na trilha, a gente apoia algumas mulheres atletas, a gente tem a Suzane, a Ivânia Rambo, a gente tem algumas mulheres bem importantes no universo do trail. Então, a gente sempre pensa muito nisso, assim. Então, vai ter os 5 quilômetros para a mulher que foi acompanhar o ultramaratonista, que é o marido, que a gente sabe que a galera fica ali, isso é um preparo totalmente diferente. As crianças, os filhos, então alguma coisa a gente promove. Então, virou um ecossistema muito importante, né? Então, as pessoas falam, pô, legal, já corri 18 vezes na Pacaembu. Agora eu quero olhar outras coisas, né? Eu quero me inspirar em outras coisas, né? Acho que esse é um movimento importante.
1: Não, incrível, já tô pensando em levar meu pai. Porque meu pai foi sempre minha grande inspiração, né? Sempre foi corredor. Hoje ele caminha 7 km todos os dias. E aí eu falei
0: Olha!
1: pra ele, pai, vamos agora então pra um caminho diferente, né? Cachoeira e tal. Ele falou, pô, tô dentro, então vou levar toda a minha família, meu pai, minha mãe, meu irmão. E é isso aí, vambora. Pra gente terminar, Cami, o nosso bate-papo aqui, eu queria falar então de produtos, né? Porque o Brasil hoje ele tem biomas muito diferentes. Então, como você disse, Pedra do Baú, Serra da Mantiqueira, Chapada, Mata Atlântica. Como é que isso influencia o desenvolvimento e a escolha dos produtos para essa pessoa que vai correr? Isso, como é que a Colômbia ela faz parte na escolha então desse tênis, dessa marca, dessa camiseta, né? Desses acessórios que a Colômbia produz?
0: Muito boa a tua pergunta, né? A Colômbia tem como é que eu posso dizer assim? Na verdade, não é nenhuma, é uma filosofia, né? Que inclusive é a assinatura da marca do final do ano para cá, que é Engineer for Whatever, né? Então, você ter produtos e você ter engenheiro, independente do que você for fazer, né, do lado de fora. Então, isso também levando para a parte de snow, para a parte de, né, que a gente precisa de equipamentos e tecnologia de alta performance. Então, isso é super importante, de aquecimento, resfriamento, enfim, proteção solar, que é super importante também. Como que a Colômbia hoje enxerga, por exemplo, os calçados de trail, né? Então, assim, tanto que nós agora, para o Indomit Bombinhas, nós fizemos a eleição, nós elegemos o Conus Speed Trail como tênis oficial da prova. E por que que nós fizemos isso? Porque ele é o tênis perfeito de estabilidade, amortecimento e retorno de energia para esse tipo de percurso, né? Então, o grip dele, toda a parte, por exemplo, do cabedal, que é um cabedal que seca super rápido, que é 20%, inclusive, de material reciclável, é um produto extremamente resistente. Então, a gente pensou para essa finalidade. Tem praia, você tem montanha, mas é muito mais. Já, por exemplo, o Trillium é um produto indicado para um desafio como a Pedra do Baú. Você tem mais montanha, mais pedra. Então, assim, sempre o que quando a gente pensa na tecnologia, a gente pensa para qualquer terreno. E a gente sempre procura apresentar para o consumidor o propósito. Então, os nossos vendedores, por exemplo, o nosso time de e-commerce está muito preparado para dar informação assim, olha, qual que é o seu propósito? Primeira coisa, vai correr. A Bruna vai, a primeira vez dela, vai falar: olha, eu sou corredora de alta performance de asfalto, eu quero me aventurar na montanha. Ele vai perguntar assim: olha, geralmente você leva quanto tempo? Na montanha é diferente, a gente reduz um pouco esse tempo. Ah, olha, eu quero terminar enquanto. Eu vou fazer X quilômetros em tanto. E aí a gente fala: então você vai com um tênis um pouco mais baixo, um pouco mais de velocidade. E fora assim, colete. Colete de hidratação que nós temos, que é a exigência de algumas provas, por meio, tem que levar pelo menos 1 litro de água, dependente do quilômetro. Tem a parte também de proteção de solar, a parte de pescoço, enfim. Então, assim, quando a gente

0: a gente pensa no resto todo, da cabeça aos pés do corretor de trilha, né? Então, de dar esse respaldo o tempo todo para ele. Então, é uma engenharia, tá, Mi? A gente, assim, estudar isso e trazer isso para dentro da marca é muito gostoso, porque você vê as pessoas terminando as provas e dando um feedback assim: olha, terminei super bem, me deu. Nossa, foi super leve, secou rápido, tive que passar por um rio e o tênis, quando eu vi, depois de uma hora já estava seco. Então, isso é muito legal.
1: Não, incrível, né,
2: Não.
1: Bru?
2: Já tô pensando no nosso próximo tênis aqui.
1: Ah, total.
0: Gente, por
1: Maravilhoso.
0: favor, é um presente meu. Porque aí, quem sabe, plantando essa semente, vocês nos me ligam e falam assim: Cami, a gente tá a fim de correr bombinhas, tá?
2: Quando que é mesmo?
0: Bombinhas é em outubro. E tem distâncias 5, 12, aí tem as distâncias maiores. Mas a gente sempre tem alguma ativação muito importante relacionada ao trail. Vocês são minhas convidadas, eu vou ficar muito feliz de tê-las comigo.
1: Ah, maravilhosa, Cami, obrigada.
2: Muito
1: Já fez aqui
2: obrigada.
1: super a propaganda, a gente adorou, já tá fazendo a nossa cabeça praticamente para
0: Meu
1: isso.
0: objetivo era esse, Mi.
1: Cami, obrigada, viu, por ter participado
0: Obrigada a
1: aqui do
0: vocês,
1: nosso Corre
0: meninas.
1: TMC. Continue na correria, sendo uma grande referência para muitas mulheres também que correm. E à frente também aí da Colômbia, uma boa sorte para você, e a gente vai se trombar nos corres aí pela vida. Um beijo, amiga.
0: Obrigada. Beijo, meninas. Beijo.
2: Até.
0: Até mais. Tchau, tchau. Obrigada.
2: Beijo.
1: Beijo. O Corre
0: Tchau, tchau.
1: TMC continua por aqui, porque, claro, já tinha falado com ela no começo, já tinha apresentado a Bru Matoso. Para quem não acompanha a Bru, entra lá no Instagram, gente. É Bru Underline Matoso, Matoso com S, tá? Eu já vou começar aqui dizendo que era o quê? A Bru era uma menina que ouviu pequenininha que não poderia correr e aí se tornou a mulher que conquistou cinco majors, é isso?
2: Por enquanto.
1: Cinco majors, gente. Majors, para quem não conhece, tá chegando agora aqui no Corre TMC, são as principais maratonas do mundo. São oito agora, contando com o Cape Town, né? A gente vai falar
2: Exatamente.
1: muito sobre isso. Bru, mais uma vez, muito bem-vinda, tudo bem? Já começamos com tudo aqui com a Cami, né?
2: Já. Muito obrigada de novo pelo convite. É um prazer estar aqui com mulheres fantásticas. E eu acho que é muito do que você falou no começo. Representa muita coisa. E com certeza a gente está aqui em nome de milhares de mulheres.
1: Bru, para quem não te conhece ou para quem já sabe um pouquinho mais da sua história, mas eu acredito que o nosso ouvinte aqui do Corre TMC talvez não saiba, né? Você nasceu, na verdade, com um problema na coluna. E qual foi a primeira vez que alguém te fez acreditar que talvez não correr, né, fosse possível? Alguém colocou na sua cabeça assim: olha, você não vai poder correr, Bru. Você acreditou realmente nessa história ou não?
2: Nossa, uma pergunta complexa, né? Que nem você falou, eu tenho um problema congênito, né? Eu nasci com uma vértebra fora do lugar, digamos assim, para ser mais fácil. Só que eu sempre fui uma pessoa do esporte desde criança. Então eu nadava, fazia atividade física, apresentações. E além disso, eu também tinha outros problemas na coluna. E quando eu era pré-adolescente, em um momento eu tive uma distensão muscular e que, na verdade, eu acho que nisso acabou pinçando o nervo que da vértebra deslocada.
0: Super leve, secou rápido, tive que passar por um rio e o tênis, quando eu vi, depois de uma hora já estava seco. Então, isso é muito legal.
1: Não, incrível, né,
0: Não.
1: Bru?
2: Já tô pensando.
0: Então, a gente pensou para essa finalidade. Tem praia, você tem montanha, mas é muito mais. Já, por exemplo, o Trillium é um produto indicado para um desafio como a Pedra do Baú. Você tem mais montanha, mais pedra. Então, assim, sempre o que, quando a gente pensa na tecnologia, a gente pensa para qualquer terreno. E a gente sempre procura apresentar para o consumidor o propósito. Então, os nossos vendedores, por exemplo, o nosso time de e-commerce está muito preparado para dar informação assim: olha, qual que é o seu propósito? Primeira coisa, você vai correr. A Bruna vai, a primeira vez dela, vai falar: olha, eu sou corredora de alta performance de asfalto, eu quero me aventurar na montanha. Ele vai perguntar assim: olha, geralmente você leva quanto tempo? Na montanha é diferente, a gente reduz um pouco esse tempo. Ah, olha, eu quero terminar enquanto. Eu vou fazer X quilômetros em tanto. E aí a gente fala: não, então você vai com um tênis um pouco mais baixo, um pouco mais de velocidade. E fora assim, colete. Colete de hidratação que nós temos, que é a exigência de algumas provas por meio, tem que levar pelo menos 1 litro de água, dependente do quilômetro. Tem a parte também de proteção de solar, a parte de pescoço, enfim. Então, assim, Quando a gente pensa no head to toe, da cabeça aos pés do corredor de trilha, né? Então, de dar esse respaldo o tempo todo para ele. Então, é uma engenharia, tá, Mi? A gente, assim, estudar isso e trazer isso para dentro da marca é muito gostoso, porque você vê as pessoas terminando as provas e dando um feedback assim, olha, terminei super bem, me deu... Nossa, foi super leve, seco rápido, tive que passar por um rio e o tênis, quando eu vi, depois de uma hora já tava seco. Então, isso é muito legal.
1: Não, incrível, não. Né, Bru?
2: Já tô pensando no nosso próximo tênis aqui.
1: Ah, total.
0: Gente,
1: maravilhoso.
0: Por favor, é um presente meu. Porque aí, quem sabe, plantando essa semente, vocês nos me ligam e falam assim, Cami, a gente tá afim de correr bombinhas, tá?
2: Quando que é mesmo?
0: Bombinhas é em outubro. E tem distâncias 5, 12, aí tem as distâncias maiores. Mas a gente sempre tem alguma ativação muito importante relacionada ao trail. Vocês são minhas convidadas, eu vou ficar muito feliz de tê-las comigo.
1: Ah, maravilhosa, Cami. Obrigada, já fez aqui super a propaganda. A gente adorou. Já tá fazendo a nossa cabeça praticamente pra
0: meu
1: isso.
0: Meu objetivo era esse, Mi.
1: Cami, obrigada, viu, por ter participado
0: obrigada
1: aqui
0: vocês,
1: do nosso
0: meninas.
1: Corre TMC. Continue na correria, sendo uma grande referência pra muitas mulheres também que correm. E à frente também aí da Colômbia, uma boa sorte pra você. E a gente vai se trombar nos corres aí pela vida. Um beijo, amiga.
0: Obrigada, beijo meninas, beijo, até mais, tchau, tchau.
1: Beijo. Obrigada. Beijo. O Corre TMC continua por aqui, porque claro, já tinha falado com ela no começo, já tinha apresentado a Bru Matoso. Pra quem não acompanha a Bru, entra lá no Instagram, gente, é Bru _ Matoso, Matoso com S, tá? Eu já vou começar aqui dizendo que era o quê? A Bru era uma menina que ouviu pequenininha que não poderia correr e aí se tornou a mulher que conquistou 5 majors, é isso?
2: Por enquanto.
1: 5 majors, gente. Majors, pra quem não conhece, tá chegando agora aqui no Corre TMC, são as principais maratonas do mundo. São 8 agora, contando com o Cape Town, né?
2: Exatamente.
1: A gente vai falar muito sobre isso. Bru, mais uma vez, muito bem-vinda, tudo bem? Já começamos com tudo aqui com a Cami, né?
2: Já. Muito obrigada de novo pelo convite. É um prazer estar aqui com mulheres fantásticas. E eu acho que é muito do que você falou no começo. Representa muita coisa. E com certeza a gente está aqui em nome de milhares de mulheres.
1: Bru, para quem não te conhece, ou para quem já sabe um pouquinho mais da sua história, mas eu acredito que o nosso ouvinte aqui do Corre TMC talvez não saiba, né? Você nasceu, na verdade, com um problema na coluna. E qual foi a primeira vez que alguém te fez acreditar que talvez não correr, né, fosse possível? Alguém colocou na sua cabeça assim, olha, você não vai poder correr, Bru. Você acreditou realmente nessa história ou não?
2: Nossa, uma pergunta complexa, né? Que nem você falou, eu tenho um problema congênito, né? Eu nasci com uma vértebra fora do lugar, digamos assim, para ser mais fácil. E só que eu sempre fui uma pessoa do esporte desde criança. Então eu nadava, fazia atividade física, apresentações. E além disso, eu também tinha outros problemas na coluna. E quando eu era pré-adolescente, em um momento eu tive uma distensão muscular e que, na verdade, eu acho que nisso acabou pinçando o nervo que da vértebra deslocada. E aí foi onde começou a minha saga com esse problema, ainda na pré-adolescência. Então, eu sempre fui uma criança muito ativa e aí, em determinado momento, surgiu isso que foi... Foi bem complexo na época, até quando a gente fala de uma pessoa que é pré-adolescente, adolescente, são muitas coisas que envolvem, né? Não é só um problema de coluna, né?
1: Autoestima, bullying,
2: tudo,
1: enfim.
2: Assim, tudo. Você acha que você é diferente, e aí você acaba ficando mais tímida e você não quer falar sobre as coisas. Então sempre foi complexo. E eu ouvi exatamente isso, que eu, depois de anos, né? Anos de fisioterapia, anos de tratamento, lógico que eu não operei, então até hoje eu tenho todos os problemas.
1: Você convive com isso, né?
2: Eu convivo com todos os problemas. Eu costumo dizer que eu sou uma cria da fisioterapia. Então, assim, eu passei por mais de 20 médicos, até que um falou, talvez a gente consiga tentar sem uma operação, porque era uma indicação cirúrgica para todos, né? Todos os médicos que eu ia, né? E eu ouvi isso já quando, depois que eu tive anos de alta, eu falei, ah, você tá bem, você vai seguir com as suas coisas, ter uma vida normal, mas você vai ter que tomar um pouco de cuidado, nada de Nada de muito endurance, né? Não com essas palavras, né? Porque a gente não fala. Mas eu não sei, mas talvez uma pessoa sagitariana é um pouco difícil de ouvir algumas coisas como não, né?
1: Pois é, e assim, teve ali uma virada de chave, né? Porque em qual momento da sua vida você percebeu que a corrida, ela foi realmente um escape, né? Pra você foi realmente assim, você virou essa chave mesmo, falou, não, olha, eu vou correr. Mas, gente, ela não corre pouquinho não, tá? Ela corre muito, muito! Não só de pace, a gente até fala que, ai, não se compare e tal. Mas é um pace maravilhoso, corre sim, performance. Olha, depois a gente vai fazer um vídeo aqui, pra quem está nos acompanhando no YouTube, eu disse assim pra ela, olha, se você puder trazer algumas medalhas, uma ou outra medalha que você considera legal, pode trazer. Ela trouxe muitas medalhas, só pra esfregar na minha cara o quanto ela é braba mesmo, sabe? Maravilhosa. Então, quando é que foi o momento que você percebeu? Foi na adolescência? Foi um pouco mais na fase adulta que você percebeu que a corrida poderia sim te salvar?
2: Olha, a corrida especificamente foi mais adulta já, foi quando eu vim morar em São Paulo, na verdade. Porque eu ficava nessa correria de cidade grande, de trânsito, tem todas essas questões peculiares de São Paulo, né?
1: Você morava onde?
2: Eu sou de Santos. E aí, quando eu vim morar aqui, faz mais de 20 anos isso, e eu sempre treinei, depois que eu tive a alta, né, eu continuei musculação, porque é uma premissa pra eu me manter forte, uma estrutura forte, pra eu não ter de novo os problemas que eu tive. Então, eu sempre sou uma pessoa que tem que treinar, ter um core muito forte. E aí, quando eu vim pra cá, começou a ficar essa questão de horário, de tempo, de como é que vai fazer. E aí, eu resolvi que, então, uma saída mais fácil seria eu correr, né? Eu já corria lá, mas eu corria aquele aquecimento, sai da academia, vai correr, faz um aquecimento e volta. Era alguns minutos. E aqui em São Paulo, falei, nossa, mas academia, horário, trânsito. E aí, eu resolvi que, talvez, a corrida fosse uma saída interessante pro meu dia a dia. Eu falei, eu acho que vai caber no dia, né? É uma corrida, sem horário, sem nada. E aí foi quando eu realmente comecei a correr e me dedicar à corrida especificamente. Então ela saiu do patamar de aquecimento para a atividade principal.
1: A gente vai fazer um break rapidíssimo agora aqui no Corre, já já a gente está de volta.
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9: Duas horas, 31 minutos pelo horário de Brasília. Muito bom dia a você que sintoniza a TMC. O Corre TMC continua, viu? A Mirelle Mosquela continua o bate-papo com a maratonista Brumatoso. Você confere essa segunda parte do bate-papo agora.
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1: Voltamos com o Corre TMC, vem com a gente que o programa tá bom demais. E olha que doido, né? Porque você morava em Santos, onde muitas pessoas acabam saindo de São Paulo, indo pra Santos pra ter qualidade de vida, e você faz esse caminho contrário, né? Você sai de Santos e vem pra São Paulo. Tudo bem, quem conhece aqui São Paulo sabe que em, sei lá, 50, uma horinha, né? Você tá praticamente aqui em Santos, em São Paulo, dependendo, claro, do trânsito. Mas você chega aqui em São Paulo... É uma cidade caótica, né?
2: Super caótica.
1: Onde tem muito movimento, onde, gente, 24 horas, São Paulo, né, tem restaurantes abertos, tem parques, tem tantas coisas que é tanto estímulo que você fala, meu Deus, parques lotados, shoppings lotados, e você faz esse caminho inverso. E melhora, né? Consegue ter uma performance melhor vindo pra cá. Você acha que isso foi mais foco? Foi disciplina? Foi... O que mudou realmente vindo pra cá? Você enxergou outras possibilidades? Será que foi muito prolixa, gente, nessa pergunta?
2: Na verdade, eu vim pra São Paulo pra trabalhar, né?
1: Ah, então, olha aí.
2: Foi assim, eu me formei em Santos, aí eu fiquei um tempo fora, fiquei um tempo em Barcelona, voltei. E aí, quando eu voltei pra Santos, eu achava que as possibilidades já estavam um pouco mais complexas pra lá.
1: Tá.
2: Complexas pra lá. E aí, eu vim morar em São Paulo. E aí, assim, mas é muito mais pelo... Por essa escassez de tempo que sempre foi, né? Hoje em dia mais, né? Hoje em dia mais tudo. Porque faz mais de 20 anos que eu moro aqui, mas assim... E foi exatamente por essa escassez de tempo que eu resolvi me dedicar a uma coisa que pra mim era mais prática, né? E aí eu comecei a correr mesmo. E eu tinha o sonho de fazer uma meia maratona quando eu comecei a correr. Era meu sonho era realmente fazer uma meia.
1: Primeiro objetivo da vida, primeira meta.
2: Meu primeiro objetivo como corrida, eu tinha uma verdadeira fixação pela distância da meia maratona, que até então, pra mim, era uma coisa completamente inconcebível, até pelo meu histórico de saúde. Eu falei, gente, quero fazer uma meia maratona na minha vida. Eu quero fazer uma meia e ponto. Era esse o plano.
1: Ô, Bru, e fazer uma meia maratona na sua cabeça era já conseguir uma boa performance nos 21 quilômetros ou era simplesmente terminar? Porque eu já sei que você é um pouco competitiva, né? Então, assim, não bastava terminar, queria também uma performance ou você focou?
2: Não, quero só
1: terminar.
2: Eu acho que... Isso é uma opinião pessoal, né? Mas eu acho que as primeiras coisas que a gente faz pela primeira vez, a gente não tem que ter esse pensamento. Porque parte tem que ser divertido, né? Então, assim, a minha meia, eu queria fazer a meia. Eu queria pra mim que... E ainda é uma distância enorme, né? Quando a gente fala, né? Porque a gente vê essa inflação da corrida. 21 quilômetros é muita coisa, é muito chão.
1: Muito chão, que isso?
2: É muito chão.
1: Não, 2 horas e meia, pessoas
2: tempo.
1: Normais, né? Correndo, que isso?
2: E é
1: muita coisa.
2: É muita coisa. Então, assim, tanto a minha primeira meia, quanto a minha primeira maratona. Então, assim, eu não pensei em tempo, eu só queria terminar bem e feliz, né? Mas eu realmente ainda consegui fazer um tempo legal. Eu treino muito, né? Mas independente, eu queria ser feliz, eu queria terminar. E eu falei, eu só quero fazer uma meia na minha vida e ponto.
1: E depois de tantas meias, porque ela falou que só queria correr uma, tá, gente? Ela chegou, sim, nas majors, que são as principais maratonas do mundo. Quando você começa a correr, você começa a consumir vários assuntos, vários temas, e um deles é... Você já ouviu falar da Major? Eu, quando ouvi falar da mandala, falei, gente, que coisa maravilhosa, o que que é isso? É uma mandala, que na minha, né, assim, há 4 anos, 5 anos, eram só 5 corridas, né? Berlim, me ajuda, Berlim, Boston, Chicago, Londres, Nova York.
2: Isso.
1: E tem mais uma, não?
2: Aí, Tóquio.
1: Tóquio. Aí agora temos Sydney, Austrália e Cape Town. É isso, então agora nós temos 8. E das 8, querida e querido, Dona Bruna Matoso já correu 5 majors, é isso mesmo. Então você correu, vamos ver aqui, Chicago, Nova York, Boston, Berlim e Londres,
2: isso.
1: Certo?
2: Certo.
1: Bom, como é que foi, como é que tem sido essa caminhada de correr as majors, porque é o sonho de muita gente. Tem gente que não liga, mas tem muita gente que tem sim o sonho. Como é que tem sido esse seu percurso de conquistar cada major ali? Porque a gente sabe que cada uma tem uma história diferente, tem uma altimetria diferente, tem pensamentos, tem sentimentos diferentes. Como é que tem sido essa jornada pra você, Bru?
2: Olha, tem sido uma jornada maravilhosa. Eu acho que isso também... cada ciclo de maratona, a gente está numa fase da vida. E eu costumo falar que a vida não para para a gente correr maratona, né? Então, cada uma, na verdade, representa um momento da minha vida, né? E todas elas são muito significativas. Assim, além de ser muito especial correr uma major, né? Porque... As cidades, elas vivem... As cidades que são onde são as majors, elas vivem realmente isso. Então, é um ambiente único, onde tá todo mundo voltado pra maratona, pra corrida de rua. Isso é muito empolgante quando você tá lá. Quando você chega em Boston, o aeroporto já tem. Os telões do aeroporto já estão com as questões de Boston.
1: É muito emoção, desde quando você pisa na cidade, no lugar, até na hora de você ir embora, que você tá com a medalha, todo mundo com a medalha no avião.
2: É muito diferente a cultura dos lugares que tem, que sediam as majors, né? Então é tudo gira em torno. Então parece que por um tempo. O mundo é só corrida. Então, assim, e cada uma conta uma história. Na minha vida, cada major conta uma história, né? Mas, assim, é sensacional. É óbvio que, graças a Deus, a gente tem possibilidade de estar nas majors. É um sonho, realmente. E não dá para normalizar isso, né? É uma experiência incrível. É muito bom. E a minha primeira major foi Boston, né? Foi uma delas. Foi a major... Quando eu comecei a correr também, a minha primeira maratona, eu nem sabia o que era Boston, né? Eu não sabia o que era isso. E aí, quando eu fiz a minha primeira maratona, eu falei, também vai ser só uma, né? Mas isso eu não falei pra maratona, eu desapeguei dessa ideia. E aí, na minha segunda maratona, eu já fui com um foco de pegar um índice pra fazer Boston. Então, Boston, a minha primeira major, foi minha terceira maratona.
1: Tá.
2: Mas é um sonho poder participar de cada uma delas, justamente porque o ambiente proporciona, né? Parece que você tá num mundo diferente por alguns dias, sabe?
1: E dessas cinco maratonas, tem alguma, assim, que é top one no seu coração?
2: Olha, que nem eu falei, cada uma tem uma história, né? Mas a top one no meu coração atualmente é a minha melhor maratona. E é um lugar que eu gosto muito, Berlim. Então, assim, eu gosto muito da Alemanha, eu já fui algumas vezes para lá. Eu amo Berlim, por toda a sua história, por tudo que representa. E eu peguei em Berlim um dia incrível, um perfeito. Dia perfeito. Porque, assim, até isso você tem que ter. Porque quem fez o Berlim um ano depois que eu, já pegou calor. Então, eu larguei com 6 graus. Então, assim, foi tudo perfeito. Então, a minha experiência foi muito boa em relação a essa prova. Além de, lógico, Berlim e Chicago serem as provas mais rápidas. Então, deu tudo certo. Eu fui muito feliz na prova, sabe? Eu não tive dor, eu me senti muito bem. Então, eu acho que, nem eu falo, não é só sobre tempo. É quando você se sente bem numa prova. Você termina a prova querendo fazer outra. Eu acho que isso é que representa o esporte, né? Não é só sobre, bater um tempo, fazer não sei o quê. Eu me senti muito feliz, eu me senti muito bem.
1: A gente precisa contar com isso também, porque não adianta...
2: Na maratona eu já fui com um foco de... Então, assim, e cada uma conta uma história. Na minha vida, cada meio...
1: Tá com a medalha, todo mundo com a medalha no avião.
2: É muito diferente a cultura... empolgante quando você tá lá. Quando você chega em Boston, o aeroporto já tem... os telões do aeroporto já estão com as questões de Boston.
1: É muito emocionante. Desde quando você pisa na cidade, no lugar, até na hora de você ir embora, que você tá com a medalha, todo mundo com a medalha no avião.
2: É muito diferente a cultura dos lugares que tem, que sediam as majors, né? Então, tudo gira em torno. Então, parece que por um tempo... O mundo é só corrida. Então, assim, e cada uma conta uma história. Na minha vida, cada major conta uma história, né? Mas, assim, é sensacional. É óbvio que, graças a Deus, a gente tem possibilidade de estar nas majors. É um sonho, realmente. E não dá pra normalizar isso, né? É uma experiência incrível. É muito bom. E a minha primeira major foi Boston, né? Foi uma delas. Foi a major... Quando eu comecei a correr também, a minha primeira maratona, eu nem sabia o que era Boston, né? Não sabia o que era isso. E aí, quando eu fiz a minha primeira maratona, eu falei, também vai ser só uma, né? Mas isso eu não falei pra maratona, eu desapeguei dessa ideia. E aí, na minha segunda maratona, eu já fui com um foco de pegar um índice pra fazer Boston. Então, Boston, a minha primeira major, foi minha terceira maratona.
1: Tá.
2: Mas é um sonho poder participar de cada uma delas, justamente porque o ambiente proporciona, né? Parece que você tá num mundo diferente por alguns dias, sabe?
1: E dessas cinco maratonas, tem alguma, assim, que é top one no seu coração?
2: Olha, que nem eu falei, cada uma tem uma história, né? Mas a top one no meu coração atualmente é a minha melhor maratona. E é um lugar que eu gosto muito, é Berlim. Então, assim, eu gosto muito da Alemanha, eu já fui algumas vezes para lá. Eu amo Berlim, é, por toda a sua história, por tudo que representa. E eu peguei em Berlim um dia incrível, um perfeito. Dia perfeito. Porque, assim, até isso você tem que ter. É. Porque quem fez o Berlim um ano depois que eu, já pegou calor. Então, eu larguei com 6 graus. Então, assim, foi tudo perfeito. Então, a minha experiência foi muito boa em relação a essa prova. Além de, lógico, Berlim e Chicago serem as provas mais rápidas. Então, deu tudo certo. Eu fui muito feliz na prova, sabe? Eu não tive dor, eu me senti muito bem. Então, eu acho que, nem eu falo, não é só sobre tempo. É quando você se sente bem numa prova. Você termina a prova querendo fazer outra. Eu acho que isso é que representa o esporte, né? Não é só sobre, bater um tempo, fazendo isso aqui. Eu me senti muito feliz, eu me senti muito bem.
1: É, a gente precisa contar com isso também, porque não adianta nós estarmos 100%. Mas as condições climáticas, sim, elas também... Exatamente,
2: varia
1: isso.
2: Varia muito hoje,
1: e isso,
2: né?
1: Varia, acho que foi 2025, né? Foi o ano passado?
2: Ano passado estava calor.
1: Muito calor, inclusive a organização disponibilizou mangueiras ali. Então, para quem estava esperando correr no frio, acabou correndo no calor e quebrou, né? Muita gente, a gente, sim, fala esse vocabulário aqui, né? Quebrou, porque muita gente não conseguiu colocar a sua estratégia.
2: Exatamente.
1: Ali na prova. Agora, diante de tantas medalhas que você trouxe aqui, algumas delas aí tem a Majors, né? Bicudo, ajuda a gente.
2: Tem 6.
1: Pega aqui, ó. Vamos pegar aqui a medalha. Eu tô vendo ali a medalha de Boston. O Bicudo
2: Boston,
1: vai entrar aqui com a gente aqui no YouTube, vai mostrar pra gente. Cadê a medalha de Boston? Aí, o do unicórnio.
2: Essa é de primeira. É o unicórnio.
1: É, olha aí, ó. Unicórnio. Mostra aqui, ó. Dá pra aqui pra ela. Isso, olha aí, ó.
2: Essa foi a primeira vez que eu fui pra Boston.
1: Olha aí, mostra aqui pra gente. Eita, medalha linda demais. Essa foi a medalha de Boston. A primeira que você correu.
2: A primeira major que eu corri.
1: Major que eu corri. Isso.
2: E a primeira vez que eu fui pra Boston. Unicórnio aqui é o sonho da maioria dos maratonistas, né?
1: É mesmo. Tem a medalha de Berlim aí ou não?
2: Tem aqui, ó.
1: Mostra pra gente, Bicudo,
2: medalha.
1: Que foi onde deu tudo, tudo Berlim, certo, né? Terceira. Onde o dia estava perfeito pra ela. E aí, olha aí, a medalha de Berlim.
2: Aqui
1: linda.
2: É de Berlim.
1: E foi uma edição especial?
2: É, que foram 50 anos.
1: Então, edição especial. 5 décadas de
2: 50 anos.
1: Que isso! Não, incrível. Medalha lindíssima. E atrás tem alguma coisa especial ou não?
2: Não, só tem
1: tá.
2: Tem a
1: o
2: cidade,
1: logo, né?
2: Isso, tem a
1: do
2: cidade.
1: Ponto turístico ali da
2: Exato.
1: Cidade. Não, lindíssima. E claro, né, a gente vê que a fitinha ali com as cores, né, da Alemanha ali, vermelha, amarela e azul.
2: Aqui na ponta.
1: Isso, né? Na pontinha. Nossa, não, incrível. Muito, muito, muito lindo. E realmente, eu acho que cada uma é diferente, tem um sentimento que não tem como você escolher assim só uma. Agora, você tem 5, mas está de olho nas próximas 3.
2: Pois é.
1: E aí, como é que faz pra correr essas próximas 3, Bru? Tem que se inscrever? Você que já tem essas 5 maratonas, as majors, você tem uma... você tem, como fala, uma... Ai, esqueci a palavra, me fugiu agora. Você tem alguma uma posição especial por conta disso? Ou não? Como é que é? Como é que funciona?
2: Pra
1: tem um
2: correr,
1: sorteio?
2: Por exemplo, você falou das que faltam, né?
1: Isso.
2: Pra mim, falta Tóquio.
1: Isso.
2: Sydney e Cape Town. Né? Agora, né? Cape Town virou também. Em relação a Tóquio, por exemplo, né? Tá bem fresquinho Tóquio, né? Porque... Tem algumas opções que você consegue ir através do ballot, né? Que é quando abre o sorteio para todo mundo se inscrever. Você se inscreve e espera, né, o resultado. Eu tô esperando agora, que vai sair em meados de setembro. Ou você também pode ir pro Caridade, que você paga uma instituição vinculada à prova. E aí você tem, se você for sorteado na Caridade, você consegue ir também. Ou você pode ir para uma agência de viagens credenciadas. Ou, que nem você perguntou, se tem alguma diferença, as Marathon Majors, eles têm um programa que a partir de 3 majors que você fez, Cada major você ganha uma estrela, né? Num aplicativo lá no site. E aí, a partir de 3, você consegue ter um sorteio extra, que geralmente é de 200 a 300 vagas extras, que você consegue aplicar.
1: Uma posição privilegiada.
2: É, na verdade, assim. É um sorteio a mais que você consegue aplicar e tentar uma vaga. Por exemplo, Tóquio já saiu o resultado para 2027 desse sorteio extra.
1: E aí?
2: Não fui sorteada.
1: Não deu bom. Não deu bom.
2: Ainda tô esperando agora o sorteio do
1: Ballet. Oficial.
2: Isso, tá bom. O outro, que vai sair agora em meados de setembro. Mas esse do sorteio extra, que é o programa das Marathon Majors, né? Eu não fui sorteada, então tô esperando. Mas eu conheço gente que foi sorteada pra Berlim, por exemplo. Então, assim, funciona, gente. Funciona.
1: Não é fake news, não, né?
2: Não é fake news.
1: Tá, funciona. Esse bilhete aí é verdadeiro.
2: É verdadeiro, mas eu ainda não tive, então tô esperando
1: Estamos aqui na torcida.
2: Exato,
1: que
2: obrigada.
1: Esse sorteio saia. Agora, além, né, de você correr, se é uma atleta. Eu já vou falar atleta aqui, né? Amadora, mas inspirante, né? Profissional pra mim, né?
2: Amadora.
1: Você também é digital influencer.
2: Sim.
1: Você utiliza suas redes pra ser uma grande inspiração pras pessoas. E nós estamos vivendo num boom, claro, dessa corrida. Você acredita, Bru, que isso é uma modinha? Ou que isso realmente é uma mudança ali definitiva de um comportamento?
2: Eu acho que é uma mudança. Porque a gente vê isso em outros países que já tiveram isso e são países que eles têm a cultura da corrida muito mais aflorada que o Brasil, né? Então eu acho que é uma mudança que veio para ficar. E ela só cresce, né? Eu acho que a gente ainda tem vários anos de boom na corrida para aproveitar. E tem gente que entrou com uma modinha assim, mas eu acho incrível ter uma moda saudável, né? Uma moda que tira as pessoas do sedentarismo, que faz as pessoas olharem para si, tem mais, principalmente, autoconfiança. Então, por mais que tenha um certo modismo, um hype na corrida, eu acho maravilhoso, porque é um mundo saudável, né? Claro que a gente não tá falando dos extremos, mas assim, das pessoas que saem da cadeira para se exercitar, que nem você falou, não é só corrida, mas se exercitar de alguma forma, sair do sedentarismo e trazer saúde, né? Que eu acho que esse é o principal objetivo do esporte, né? Não só falando de tudo que a gente vê numa bolha de rede social, num recorte da vida das pessoas, mas eu sou uma pessoa que até pelo que aconteceu com os meus familiares na minha vida, eu acho que o principal objetivo da corrida, do esporte, das atividades físicas, é realmente trazer a saúde, né? E a saúde não só física quanto mental, porque ela tem um impacto muito forte, né? A questão da corrida, ela traz 1 milhão de benefícios, que principalmente em saúde mental também. Então, se é moda, se é boom, mas eu acho que é uma coisa muito positiva e eu acho que veio sim pra ficar.
1: Eu também concordo, eu sou do seu time, time Bru, tá? Falando de assessoria aqui, nós treinamos na mesma assessoria.
2: Sim, sim.
1: Um beijo pra galera da MPR. Você treina com o Marcão?
2: Treino com o Fábio Rosa.
1: Ah, com o Fábio Rosa. Maravilhoso! O Fábio que já foi aqui o nosso convidado. Um beijo pro Fabinho. Cara, MPR...
2: Mas o Marcos Paulo vem de brinde pra todo mundo.
1: Olha, o Marcão é maravilhoso. Logo mais ele será aqui o nosso convidado. Ele vem pra cá em outubro. Tô muito ansiosa pra ter o Marcão aqui com a gente. Demorou, mas vai rolar, né, Marcão? E MPR incrível, né? Uma assessoria que tá há muitos anos, mais de 30 anos no mercado e uma das principais hoje aqui do Brasil também, né?
2: Com certeza. Eu acho que é a principal.
1: É a principal, né? E a importância hoje de você querer, claro, ter uma certa performance hoje e ter uma assessoria por trás disso. O quanto isso é importante?
2: Olha, eu pessoalmente acho fundamental, até porque é não só pelos treinos, né, em si, que eles vão ser muito alinhados ao seu propósito, ao seu dia a dia, às vezes você fica doente, se ajusta, mas também pelo ambiente, por terem pessoas que estão nos mesmos objetivos que você. Eu gosto muito de treinar com as minhas amigas, então você ter pessoas com a mesma prova, com o mesmo pace, então eu acho que isso ajuda, incentiva, muitas vezes você tá cansado, você tá com preguiça de ir, então eu acho que esse ambiente ajuda muito a você seguir, né? Então, eu acho que é muito bom você ter uma assessoria que você... Eu tenho muitas amigas que eu conheci na corrida. Amigas, sim, de frequentar minha casa. Então, eu acho que isso é legal para você ter essa conexão com as pessoas e ter muito alinhado os seus objetivos que você vai ter junto com o seu treinador, até onde você consegue, as suas possibilidades, o quanto você consegue melhorar. Então, para mim, eu acho muito, muito bom ter esse acompanhamento. Para mim é importantíssimo.
1: Ai, gente, queria tanto correr no pace da Bru. Ai, que sonho.
2: Bora treinar.
1: Mas não vai rolar, seria um desafio e tanto. A Bruna, quando eu tô lá no Ibira, eu só vejo a Bruna assim, ó. Passou. Lá se foi o disco voador. Não tem como, seria um desafio e tanto. Mas desafio e tanto, eu conheci esses dias correndo na corrida, claro, da Juventus, na Moca. Um beijo pra galera da Juventus, a dona Genilda. Eu vou até aqui falar pra Bruce se ela já viu isso em outro lugar. Alô, dona Genilda, um beijo pra você. Bora colocar a matéria, porque eu entrevistei a dona Genilda. Vamos ver?
8: Essa Genilda, tenho 51 anos.
1: Ai, gente.
8: E corro há 5 anos.
1: Você tá escutando aqui?
8: Tenho hérnia de disco.
1: É aqui,
8: aí, ó. Pra me esquecer a dor, eu me concentro na garrafinha. E assim vou, firme e forte. Plena. Eu comecei a sentir a dor e eu falei, não quero parar de correr, é o que eu mais amo. E a dor ali. Aí um dia eu peguei a garrafa, bebi um pouquinho e lembrei, falei, vou pôr na cabeça. Coloquei na cabeça e deu certo. E foi. Nunca caiu, viu? Nunca.
1: Tem alguma coisa presa aí na cabeça?
8: Negativo.
1: Nada? Nenhum imã, nenhuma tiara?
8: Nada.
1: Nada aí?
8: Nada. Equilíbrio mesmo.
1: E o que, que as pessoas, quando passam por você, o que, que elas falam?
8: Fala que tá colada. Fala assim, é mentira, tem cola aí, tá colada a garrafa. Ninguém acredita. Outras pessoas aplaudem, falam que legal. Isso é muito bom.
1: Qual foi a maior distância que você já correu com essa garrafa em cima da cabeça?
8: 21 km, no Parque do Povo, da Net.
1: Você fez 21 quilômetros com a garrafa?
8: Com a garrafa na cabeça.
1: E me diz uma coisa, uma dúvida. Qual o seu pace normalmente, vai?
8: Ah, aí... já fui 4 e pouco.
1: Tá, e com a garrafa?
8: Vai pro 6.
1: Pelo amor de Deus, 6?
8: É.
1: É muito rápida.
8: Eu comecei a correr pra sair de uma depressão da morte da minha mãe. E hoje eu estou com meu pai entubado. Ai, vou me emocionar. E eu vim correr por ele. Eu tô correndo por ele, então é incentivo, é motivação. Por mais que você esteja com problema, mas corra, que isso aqui é vida, é muito bom. Vamos correr junto na próxima, hein? Lado a lado.
1: É isso.
8: E você com a garrafa na cabeça.
1: Dona Genilda, maravilhosa! Dona Genilda, você viu, Bru? Ela correu 21 quilômetros com uma garrafa de água na cabeça. Uma garrafinha pequena, às vezes uma latinha ali de 250 ml. Eu achei surreal. Quando eu a vi correndo do meu lado, falei, não é possível. Deve estar alguma coisa grudada. E não tem. Você já tinha visto isso?
2: Nunca,
1: em alguma coisa, em algum lugar?
2: Não. Correr com
1: e
2: uma garrafa.
1: E você viu o pace dela? 6?
2: Eu vi.
1: É um pace de muito respeito.
2: Lógico que
1: ela. Com uma garrafa na cabeça.
2: Uma garrafa na cabeça, gente. Imagina.
1: Não, é incrível. E eu sempre falo, gente, olha, tem muita gente que às vezes pensa, olha, tá se aparecendo, quer se mostrar, é exibida. Mas olha só, conversando um pouquinho com a dona Genilda, ela explicou que tinha uma dor muito forte, uma hérnia de disco. E pra ela não focar nessa dor, ela falou, não posso focar nessa dor, até porque também meus médicos diziam que ela não podia correr. Ela falou, eu vou focar em outra coisa. Eu vou colocar uma garrafa na cabeça, porque daí o meu foco não vai pra hérnia. E sim, vai na concentração e no foco pra não cair a garrafa. E aí ela falou que na hora da corrida, ela não sente dor. E por trás disso, a gente sabe que tem muita superação. Correndo também por conta do pai que tá no hospital. Então, um beijo, boas energias. Que seu papai saia muito logo, né? Do hospital, dona Genilda. Adorei te conhecer. Um beijo pra você. Vamos pro nosso ping-pong, já que a gente tá encerrando praticamente o nosso Corre TMC. Bru, vamos lá.
2: Ixi.
1: Boston ou Berlim? Escolha uma só.
2: Berlim.
1: Tá. Londres ou Nova York?
2: Nova York.
1: Longão ou tiro?
2: Longão.
1: Asfalto ou trilha?
2: Ah, asfalto.
1: É 5K ou uma maratona?
2: Maratona, talvez. Eu não faço quase. Eu tenho pouquíssimas provas de 5K.
1: Tá.
2: É, pouquíssimas maratonas também, né? Pra quem, gente, não é, mas tem muita gente que corre muito mais maratona, então. Mas eu acho que maratona.
1: Incrível! Uma prova brasileira obrigatória.
2: Posso falar duas?
1: Pode.
2: É, as provas do Rio, né? É, Maratona do Rio, mas eu faço a meia, né? E tem uma prova que mora no meu coração, porque é da minha cidade, né? E eu acho que todo corredor precisa fazer. E a tribuna. 10 quilômetros da tribuna.
1: E uma palavra para definir a sua jornada até hoje?
2: Uma palavra... É... Perseverança.
1: Perseverança.
2: Eu tenho ela tatuada no meu pé.
1: Ah, maravilhoso.
2: Isso vem desde essas épocas também de... De superar toda a questão. Eu não gosto de falar a palavra superação, mas é, de todos os problemas que eu tive na coluna, que eu tenho até hoje. Ela falou, tem uma, eu tenho três. Então, assim, eu tenho uma página inteira de ressonância. E essa palavra eu tatuei no meu pé faz muitos anos. E era muito relacionado a realmente essa questão de saúde, de perseverar em relação aos problemas que a gente tem e a gente consegue.
1: Ah, Bruna Matoso foi a nossa convidada hoje do Corre TMC. Espero que todos vocês tenham curtido o nosso programa. Eu amei e já quero a Bruna uma nossa próxima temporada aí. Segunda temporada a gente já traz a Bru de volta. Bru, muito obrigada para as pessoas te seguirem nas redes sociais.
2: Bru, _ Matoso, com S, com T só. E eu que agradeço o convite. Eu amo falar de corrida, então quando você quiser me chamar de novo, estarei aqui presente.
1: Fechou, gente. Abriu uma grande inspiração pra gente mesmo. Muito obrigada a você que ficou aqui com a gente. Uma ótima prova pra você, se você tem uma prova aí no seu calendário, um ótimo treino. E não se esqueça, o descanso, meu amigo, também faz parte dessa jornada. Então, bom descanso. Dormir e comer é bom demais, então aproveite, tá certo? O Corre TMC fica por aqui, valeu pela companhia e fui, porque a gente tá sempre no Corre. Até a próxima.
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16: 3 da manhã, bom dia. Pra você que curte um bate-papo descontraído e com muita informação, não troque de estação, viu? 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
17: Começa agora o Sobremesa, o seu programa favorito. O programa de hoje tá bom, hein? Vai ter fofoca sobre ela, a rainha dos baixinhos, Xuxa, né, Batista?
18: De novo! E tem a nossa enquete também. Hoje eu vou querer saber coisas que só tem quem é muito rico ou muito pobre. Que nem a Mini Ruth.
19: Olha, não fala assim de mim, Batistinha. E, gente, a gente vai ficar sabendo de uma porradaria que rolou em TV aberta, hein? Isso e muito mais, porque temos muitas notícias e informações.
17: Tudo isso aqui agora no Sobremesa. Então, Cuca, solta a vinheta, vai!
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17: caro ouvinte que nos ouve com o seu ouvido. Começa agora o Sobremesa, o seu programa favorito, o nosso programinha de meu Deus. O programa de hoje tá bem especial, hein? Daqui a pouquinho você vai ver o nosso boca de sacola. Daqui a pouquinho. Porque antes a gente quer te convidar para participar do nosso programa, né, Batista?
18: Exatamente, temos a nossa enquete. Você pode responder pelo canal do YouTube, lá o TMC News BR, você deixa nos comentários, se inscreve no canal, ativa o sininho, dê o seu like, compartilhe, tá bom? Ou também pelo WhatsApp, que é o 11 972 21 1001. E a pergunta de hoje, essa pergunta é boa, vai pro nosso arroba D'Ângelo, diretamente de Brasília.
17: Olá, abraço, tá? D'Ângelo,
18: que ele gosta do nosso programa. Coisas que só tem quem é muito rico ou muito pobre.
17: Caramba, eu tenho que falar uma coisa que, que ambos tenham. É. Então, quem é muito rico tem e quem é muito pobre
18: tipo,
17: também
18: por exemplo,
17: tem.
18: Visita do Luciano Huck.
17: essa foi genial.
1: Muito boa.
17: O muito pobre tem visita e sim, o muito rico
18: que
17: também
18: aquele
17: tem.
18: Lata velha, aquele reforme a casa.
17: Isso foi genial. Muito bom. E você, Mini Ruth?
19: Acho que sabão de coco, né? Porque o pobre ele usa como sabonete, o rico usa pra lavar roupa.
18: Que rico. Nossa, que usa sabonete? Usa?
17: Você quebrou a enquete.
18: Quebrou.
17: Ó, vou trazer. Ó, parente preso, entendeu? Quem é muito pobre tem parente preso, quem é muito rico também tem parente preso.
18: E nessa linha, ajuda do governo.
17: Boa!
18: Vocês me entenderam? Só quem é muito rico ou muito pobre tem ajuda,
17: Batista,
18: do governo.
17: Você está genial hoje. Gostei de ver, mas eu quero saber de você.
18: Meus cabelos.
19: O que você fez, Batista?
17: Meu Deus. Eu quero saber de você. O que é que quem é muito pobre tem, assim como quem é muito rico também tem?
18: Isso.
17: Eu quero aquela coisa que ambos tenham. Mandei pra gente no 011-97221-1001. Boa. Cara, gostei. Tem mais. Manda mais uma aí.
18: Ah, sei lá. Cavalo.
17: Genial, mas...
18: Cavalo, só muito rico ou muito pobre tem. A charretinha.
17: Deixa eu falar, dá pra virar um quadro no, pra ser nossa. Isso é bom, isso é genial. Então, ó, manda aí pra gente. Vamos então, amigos, para o nosso quadro que traz fofocas com um colaborador que é de primeiro grau. Este nosso convidado, que já faz parte do Sobremesa, ele é muito bom. Tanto é que ele é apadrinhado pela Marlene Matos, uma das maiores diretoras do Brasil. Apadrinhou ele, gerencia a carreira do garoto. O garoto é bom. Vamos então para o nosso quadro de fofocas. Começa agora. Pode falar, Batista.
18: Gerencia mais ou menos, né? Porque senão ele não tava no Sobremesa, né?
17: Vamos então. Hoje ele tá. Vamos então ao nosso quadro para trazer notícias e fofocas com ele, o Boca de Sacola. Bruno de Simone, jornalista, entrevistador, colunista de famosos, trabalhou na Band, MTV, RedeTV e tá aqui com a gente. Tudo bem, Bruno?
0: Tudo ótimo. Bora tomar o suco da confusão?
17: Tomar o suco da confusão?
19: Adoro!
17: No início do programa, eu disse que ia ter fofoca com a rainha dos baixinhos, Xuxa Meneghel.
18: De novo?
17: De novo, né, Batista?
18: De novo.
17: A gente já deu algumas notícias aqui e parece que hoje é... Qual polêmica, Batista? É aí do negócio da roupinha
18: da
17: dela?
18: Virilha.
17: Da virilha?
18: Não, acho que não. É treta.
17: É treta?
18: O que aconteceu? É por causa de aluguel agora?
19: Pois.
18: Ela como que é? Fiadora? A Xuxa agora virou fiadora?
0: Eu preciso desabafar. Foram as palavras do cantor de um hit só, Conrado, em relação à Xuxa, dizendo que a Xuxa era uma pessoa má. Uma pessoa que cedeu um apartamento durante 4 anos para eles poderem morar, a família poderem morar, sem cobrar aluguel, apenas pagar condomínio, né? IPTU, luz.
17: As taxas administrativas.
0: Exatamente. Isso porque ela é uma pessoa má. Imagina só.
19: Nossa, gente, eu quero uma pessoa má dessa, desse jeito na minha vida, viu?
0: Eu quero uma pessoa má dessa na minha vida.
18: Calma aí,
0: Xuxa, vem fazer uma maldade dessa comigo.
17: Deixa eu entender. Você tá dizendo que o Conrado e a Andréa Sovertão moraram
5: na casa da Xuxa sem precisar pagar aluguel.
0: Exatamente. E também tem um detalhe. A Xuxa pagou o colégio das duas filhas dele durante anos. Isso contado pela própria ex-paquita Andréia Sorvetão. O sorvete que está derretendo.
5: Peraí, mas se elas são tão amigas e se ajudam, muito legal da Xuxa pagar colégio. Ó, só de deixar morar no apartamento que tem ali, sem cobrar nada, pedindo só pra pagar o aluguel, o IPTU, claro, conta de luz, conta condomínio, de gás, né? Condomínio. Pô, legal pra caramba isso. Muito bacana mesmo. Agora, o que estão brigando então? Se elas são amigas, a Xuxa tá ajudando?
18: Eu sei. Porque no mínimo deve ser alguma treta de política.
0: Na verdade, o que acontece? Essa briga começou devido a um vídeo que eles fizeram lá atrás. Porque tava tendo. Era o mês do orgulho, mês de junho, né? Mês do orgulho. Sim. E tava tendo muitas propagandas de casais LGBTQIAPN+. E nisso, Conrado e Andréia fizeram um vídeo debochando, falando que eles eram um casal tradicional, enfim, debochando das propagandas que estavam rolando nas emissoras. E ali a Xuxa não gostou, porque a Xuxa é uma pessoa que ela sempre combateu o preconceito. A Xuxa sempre influenciou, uma época que nem se usava essa palavra, influenciadora, e ela sempre combateu o preconceito.
5: Abraçou, né, demais a
0: sempre
5: causa.
0: Sempre abraçou muito a nossa bandeira. Sim. E aí eles debocharam, e isso ficou muito feio pra eles. E foi aí que começou o rompimento. Não tem nada a ver com o posicionamento político. Na verdade, começou daí.
18: Será?
0: Não, na verdade começou daí.
5: As pessoas podem ter pensamentos ruins, independente da ideologia. E esse pensamento de não abraçar a causa LGBT é um pensamento ruim, né, galera? A gente precisa conversar sobre isso durante
18: retrógrado.
5: É um retrógrado.
0: É um pensamento desumano, né?
5: Porque assim, pensa comigo aqui, ó. Você que tá ouvindo a gente, você não é homossexual, não tem problema nenhum. Agora, você ir contra o direito da pessoa ser, aí é que tá o problema. Deixa quem quer ser homossexual, seja, quer ser casal, seja, quer casar, casa, até pra ver quanto é ruim casamento. É ótimo, que aí vai querer começar a separar na hora. Então casa, vai casar, que vocês vão ficar. Vão ser a favor do não casamento, tá? Então é isso. A liberdade tem que existir pra todo mundo. E a galera que querendo bater no peito, que é um casal heterossexual, aí realmente pega mal.
0: Exato. E aí começou a briga, né? Elas tinham um grupo das paquitas e, enfim, ela acabou sendo excluída. E de lá pra cá foi só essa confusão toda. Só que Xuxa sempre foi uma pessoa que sempre deu um apoio pra Andréia. Andréia, a carreira dela sempre foi paquita, né? Andréia não é cantora, Andréia não é artista, ela foi paquita.
19: Ela é sorvete.
0: Sorvete. E o Conrado é cantor de um hit só, gente. Marido de paquita. Hoje ele é marido de paquita. E aí a gente vê ingratidão, né? Porque foi uma pessoa que sempre ajudou, que deu emprego pra eles, enfim, que se eles ficaram conhecidos na mídia, foi graças à Xuxa, né? E hoje vem com essa exposição se vitimizando, porque essa é a realidade, se vitimizando de algo que ela não está errada em cobrar. Eles moraram de graça praticamente no apartamento dela. Então o mínimo que eles deveriam pagar é luz, IPTU e condomínio, gente. É o mínimo.
5: Eles não pagaram?
0: Não pagaram. E aí existe uma dívida de 26 mil e Conrado precisou desabafar dizendo que 26 mil paga apenas a conta de luz da casa da Xuxa. Então pague para que a Xuxa não corte a luz da Xuxa. Conrado, tá errado. Certo é certo, errado é errado.
5: E ó, lembrando
19: que folga, hein?
5: Que os nossos microfones estão abertos. Então caso o Conrado e o André Sovertão queiram dar a versão deles, são muito bem-vindos aqui ao Sobremesa pra dizer. Uhum. Inclusive a gente no dia vai trazer também o Bruno Simone. Pode ser?
18: Exato.
5: Que a gente faz um embate cara a cara aí. Vamos ver.
18: A Sorvetão acho que fez até um vídeo no Instagram falando que ela não tinha sido notificada. Né? Mas aí não é nem questão de ser notificado.
19: É ter
18: não,
19: noção, né?
18: Né,
19: gente? Vamos não combinar?
0: Porque isso tá rolando desde 2023. E eu sei de histórias também, gente, até de um diretor que foi diretor, trabalhou com eles, que também, não é a primeira história, muitas histórias, a gente nos bastidores, a gente descobre cada coisa, o público de casa não imagina o que que rola no bastidores desse mundo subterrâneo das celebridades. E aí o que que acontece? Esse diretor, que também trabalhou com a Xuxa no passado, investiu, né? Eles alugaram um apartamento, um imóvel que eles tinham, e ele investiu numa obra, pagou 3 meses adiantado e tomou um prejuízo de 30 mil reais. E o pior, eles ainda processaram esse diretor. E ontem, eu conversando com esse diretor, o diretor disse pra mim o seguinte: Bruno, o mundo não gira, ele capota. Deus não dorme nem cochila, gente. A justiça vem.
5: Essas foram as palavras de Bruno de Simone. Lembrando que os nossos microfones estão abertos para todos os citados aqui. caso queiram dar a sua versão, serão muito bem recebidos.
19: E Xuxa, tá? Se vagar alguma coisa, me avisa, tá? Tô precisando não pagar aluguel.
5: E agora esse recado aqui é pra Xuxa e pra quem esteja nos ouvindo, passando uma situação. Não deixe ninguém morar na tua casa de graça.
19: Exatamente.
5: Tá certo? Não faça contrato sempre. Não vem com essa, não, a gente é amigo, pra que contrato? Não, faça contrato sempre. Sim. E não aceite morar na casa de alguém de graça também, tá bom? Faça
18: isso com dignidade.
0: Eu aceito, Xuxa. Mas não, uma coisa que eu tenho é gratidão, coisa que nem todo ser humano tem, né?
5: Precisamos sempre ser muito gratos. E gratos também à nossa querida diva pop, Lady Gaga.
19: É, nós temos a rainha pop brasileira, que é a Xuxa. E lá as Yagues amam quem? Lady Gaga.
5: As quem? Desculpa.
19: Yagues.
5: O que é
19: Yagues? Ai, gente, eu sou muito moderna. Eu sou amiga das gays. Yagi é gay ao contrário.
5: Ah, Yagi, YAG é a palavra gay.
0: É gay ao contrário. É verdade.
5: Ah, e o público LGBT se chama assim? Ah, isso é Yagi.
19: Nós somos
18: Yagis. Como que é o apelido? É Monsters, né? Como que é?
19: Little Monsters. Monstrinhos. Estão muito felizes porque nasceu uma Little Monster, né, Bruno?
0: É verdade.
18: Mas peraí, eu nem vi ela ficar grávida.
5: Ela não tava com barriga nem nada, gente. Que isso?
0: Pois é, foi uma gravidez mantida em sigilo. Né? Em sigilo total, ela não quis fazer a exposição. E ó, gente, eu vou falar uma coisa. A Lady Gaga realmente, ela é uma pessoa que ela abraça. A gente tá falando sobre essa questão das IAGs que amam a Lady Gaga. Ela realmente abraça a causa. E ela compartilhou agora o nascimento da filha dela, do bebê que nasceu, Rosie Byrne.
19: Mas aí surgiu a dúvida, né? Porque ninguém viu Lady Gaga grávida. E aí começaram a surgir as dúvidas na internet de que Lady Gaga teria alugado uma barriga de aluguel.
5: É mesmo?
19: Você acredita nisso?

0: Teve, é maravilhosa. Eu tava no show.
1: Mas aí, mas quem é o pai? Quem é o pai desse...
2: É o namorado, gente. É o marido dela. Qual Lady Gaga é casada.
1: Com qual o nome dele?
2: Eu não lembro o nome dele, mas ela é casada.
1: Ah, então eu queria só saber.
2: É, não. Tá certo. Vocês acham o quê? Que ela engravidou de cria lá no Rio de Janeiro quando veio? Não, né, gente?
1: Não podia, ué. Por que não? Fred Mercury, quando veio, pô, eu saí daqui.
2: Engravidou também de cria? Não.
1: Mas namorou aos pampas aí com vários cantores, várias pessoas aí, entendeu?
2: Ué, não, Lady Gaga é casadíssima, Maravicherry.
0: Então... Depois dos relacionamentos tóxicos que ela teve, né? Que foram.
1: Você finalmente que tá ouvindo Sobremesa agora. Você acabou de receber a notícia da Lady Gaga. Sabe o que isso vai mudar na sua vida? Nada! Sabe o que isso importa na sua vida? Nada! Sabe que diferença isso vai fazer na tua vida? Nada! Zero! Mas a gente dá do mesmo jeito.
2: Mas vamos lá pra terceira, então, rainha do pop. Porque já falamos de Xuxa, já falamos também de Lady Gaga e a mais nova rainha, Dona Anitta. Dona Anitta tá bombando aí nas escolas de samba, não é mesmo?
0: Maravilhosa, e foi coroada ontem pela Heloína, que foi a primeira rainha de bateria trans da escola de samba. Foi lindo, porra, gente.
3: Heloína, a primeira vez que eu vejo uma pessoa... Minha mãe chama Heloína.
0: Heloína.
3: É a primeira vez que eu ouço que tem outra Heloína.
2: Sério?
3: Primeira vez.
0: Ela era ela lançou o grupo Leopardos na década de 70, 80, que fez muito sucesso. E ela foi a primeira rainha de bateria da Grande Rio e coroou Anitta, porque teve aquela treta, né? Que a Anitta não queria que a Virgínia passasse a coroa. E quem passou foi a Heloína.
3: Elas não se dão. Mas nós estamos em setembro ainda, os caras já estão pensando, gente, em carnaval.
1: Já começa desde junho, lindo. É, setembro tá pertinho.
0: É, né? Tá pertinho. A gente piscar o carnaval tá aí.
1: Porque os caras precisam fazer os carros alegóricos. Opa, não.
3: Odeio o carnaval.
1: Você odeia carnaval?
0: Eu amo
1: odeio
0: carnaval.
2: Eu amo.
1: Mas por que que você odeia carnaval?
3: Odeio o carnaval.
1: O que que você odeia do carnaval?
3: Odeio esses bloquinhos.
0: Você não gosta de samba?
3: Não.
0: É ruim da cabeça, doente do pé.
3: Samba eu gosto, eu não gosto do carnaval. Porque esses bloquinhos só tem gente feia. No bloquinho. Eu nunca vi uma pessoa bonita num bloquinho.
0: Você nunca saiu pra dar beijo nos bloquinhos? Porque eu já vi muita gente bonita, aliás.
1: É. Você nunca saiu pra dar beijo nos bloquinhos?
3: Nada, odeio bloquinho.
2: Se você fosse chamado pra participar lá, nunca participaria?
0: Com cachê, apresentar um show num bloquinho assim. Eu apresentei. Ano passado eu apresentei de Gretchen e... MC Guimê.
1: Sim. Você foi de Gretchen ou
0: não,
1: você foi
0: no bloquinho da Gretchen? Não, apresentei o show da Gretchen.
1: No carnaval a gente pode achar
0: que
1: a
0: pessoa
1: foi. Foi fantasiado de Gretchen.
2: Eu
1: já desfilei no sambódromo do Rio de Janeiro.
0: Eu também.
2: E eu do de São Paulo.
1: Você foi no de São Paulo? Qual escola?
2: Eu tava na torcida jovem do Santos. Mas eu fazia a área coreografada, porque eu danço também, pra quem não sabe.
3: Ela dá as baianas com esse tamanho. Agora, a Anitta vai fazer show também agora?
0: Vai fazer show, mas ela tá focada. O pessoal tá falando sobre a questão do samba também, né? Dessa pegada dela do samba e tal. E eu tenho certeza que a Anitta vai se preparar e vai arrasar na avenida, gente.
2: Gente, a Anitta, esse ano, 2026, é o ano da Anitta. Não é porque eu sou Anitta que eu tô falando, não, tá? Porque a bicha tá bombando na bateria da Grande Rio e ela também tá esgotando ingressos. Porque ela não fez qualquer show, não. Essa nova era da Equilíbrio, né? Que é o novo álbum dela. São dois novos álbuns. Ela vai fazer um show aí no Show Parque Olímpico, lá no Rio de Janeiro. E ela esgotou esses ingressos em menos de uma hora.
1: Olha aí.
2: Lá cabe muita gente.
1: Ela não foi convidada pro Rock in Rio.
2: Sim.
1: Mas conseguiu lotar o show dela em menos de uma hora no Parque Olímpico, no Rio de Janeiro. Olha aí, muito bom, Anitta. Muito legal que você tratou a Anitta como a nova era. Colocou a Anitta num patamar.
2: Ah, eu sou Anitta,
0: mas
2: né,
0: ela, gente? É uma grande artista, ela, né, gente? A Anitta levou o funk onde ninguém levou.
1: Sim. Ela de fato é, mas essa nova era parece que a gente tá falando de uma coisa astrológica. É alguma coisa dessa nova era de Aquário.
2: Ela mudou, né? Ela mudou completamente de uns anos pra cá.
0: Sim.
2: Hoje em dia ela mudou. Hoje é uma pessoa mais espiritualizada, enfim.
1: Muito bom.
2: Anitta é maravilhosa.
1: Boa! Falando em pessoas famosas, você sabia que existe a expressão Nepo Baby? Sabe o que significa isso, Marcelo Batista?
3: É o cara que é filho de um famoso.
1: Muito bom.
3: Tipo a Vanessa Camargo, que veio aqui esses dias.
1: Sexta-feira agora a Vanessa vem no nosso programa e ela é uma Nepo Baby. Ela é filha de um famoso. Muito bem. E ela também trabalha no meio do entretenimento. Legal.
3: Igual o Falcão também, que é filho do jogador lá que jogou na seleção, que veio aqui também.
1: Essa eu não sabia. É mentira ou verdade?
3: É verdade.
1: É mentira,
2: cara.
0: Ele está trolando.
2: Filha da mãe. O Falcão ainda falou que o pai dele trabalha com eletrônica.
1: Não, eu sei, mas falei, cara, não

0: a piada que ele vai fazer. Eu tô aqui esperando a piada.
1: Mas onde você quer chegar
0: com o Nepo Babies? Eu quero chegar que Nepo Babies, eles também têm voz. E o Bruno Fagundes, filho do Antônio Fagundes, botou a voz dele, a boca no trombone, pra falar do Juliano Flores, o participante do BBB, que foi namorado da Marina Sena e que agora está cotado, na verdade já está escalado para atuar numa nova novela da Globo. Foi isso que fez o Bruno Fagundes botar a boca no trombone. Fale mais, Bruno de Simone, o nosso convidado.
2: É a obra Paraíso Perdido, que vai estrear na Globoplay. E ele falou uma coisa que muitos atores vêm batendo nessa tecla, gente. Sobre BBBs, influenciadores que se tornam protagonistas de novela, né? Eu acho que tem que ter um preparo. Como a gente acompanhou há uns anos atrás com Grazi Massafera. Ela saiu, né? Fez um elenco de apoio na
1: novela. Samba eu não gosto do carnaval.
0: Sobremesa agora. Você acabou de receber a notícia da Lady Gaga. Sabe o que isso vai mandar na sua vida?
1: Nada!
0: Sabe o que isso importa na sua vida?
1: Nada!
0: Sabe que diferença isso vai fazer na tua vida?
1: Nada!
0: Zero! Mas a gente dá do mesmo jeito.
3: Mas vamos lá pra terceira, então, rainha do pop. Porque já falamos de Xuxa, já falamos também de Lady Gaga e a mais nova rainha, Dona Anitta. Dona Anitta tá bombando aí nas escolas de samba, não é mesmo?
2: Maravilhosa, e foi coroada ontem pela Heloína, que foi a primeira rainha de bateria trans da escola de samba. Foi lindo, porra, gente.
1: Heloína, a primeira vez que eu vejo uma pessoa... Minha mãe chama Heloína.
2: Heloína.
1: É a primeira vez que eu ouço que tem outra Heloína.
3: Sério? No mundo.
1: Primeira vez.
2: Ela era ela lançou o grupo Leopardos na década de 70, 80, que fez muito sucesso. E ela foi a primeira rainha de bateria da Grande Rio e coroou Anitta, porque teve aquela treta, né? Que a Anitta não queria que a Virgínia passasse a coroa. E quem passou foi a Heloína.
1: Elas não se dão. Mas nós estamos em setembro ainda, os caras já estão pensando em carnaval.
0: Já começa desde junho, lindo. É, setembro tá pertinho.
1: É, né?
0: Quando a gente piscar, o carnaval tá aí.
1: Porque os caras precisam fazer os carros alegóricos. Opa, não. Odeio o carnaval.
0: Você odeia carnaval?
2: Eu amo odeio carnaval.
3: Eu amo.
0: Mas por que você odeia
1: carnaval? Odeio o carnaval.
0: O que você odeia do carnaval?
1: Odeio esses bloquinhos.
2: Você não gosta de samba?
1: Não. Não,
2: é ruim da cabeça, doente do pé.
1: Samba eu gosto, eu não gosto do carnaval. Porque esses bloquinhos só tem gente feia. No bloquinho. Eu nunca vi uma pessoa bonita num bloquinho.
2: Você nunca saiu pra dar beijo isso, não, porque eu já vi muita gente bonita, aliás.
0: É. Você nunca saiu pra dar beijo nos bloquinhos?
1: Nada, odeio bloquinho.
3: Se você fosse chamado pra participar lá, nunca participaria?
2: Com cachê, apresentar um show num bloquinho assim. Eu apresentei. Ano passado eu apresentei de Gretchen e... MC Guimê.
0: Sim. Você foi de Gretchen ou
2: não,
0: você foi
2: no bloquinho da Gretchen? Não, apresentei o show da Gretchen.
0: No carnaval a gente pode achar
2: que
0: a
2: pessoa
0: foi. Foi fantasiado de Gretchen.
3: Eu
0: já desfilei no sambódromo do Rio de Janeiro.
2: Eu também.
3: E eu do de São Paulo.
0: Você foi no de São Paulo? Qual escola?
3: Eu tava na torcida jovem do Santos. Mas eu fazia a área coreografada, porque eu danço também, pra quem não sabe. Você devia
1: estar na ala das baianas, com esse tamanho. Agora, a Anitta vai fazer show também agora?
2: Vai fazer show, mas ela tá focada. O pessoal tá falando sobre a questão do samba também, né? Dessa pegada dela do samba e tal. E eu tenho certeza que a Anitta vai se preparar e vai arrasar na avenida, gente.
3: Gente, a Anitta, esse ano, 2026, é o ano da Anitta. Não é porque eu sou Anitta que eu tô falando, não, tá? Que a bicha tá bombando na bateria da Grande Rio e ela também tá esgotando ingressos. Porque ela não fez qualquer show, não. Essa nova era da Equilíbrio, né? Que é o novo álbum dela. São dois novos álbuns. Ela vai fazer um show aí no Show Parque Olímpico, lá no Rio de Janeiro. E ela esgotou esses ingressos em menos de uma hora.
1: Olha aí.
3: Lá cabe muita gente.
0: Ela não foi convidada pro Rock in Rio.
3: Sim.
0: Mas conseguiu lotar o show dela em menos de uma hora no Parque Olímpico, no Rio de Janeiro. Olha aí, muito bom, Anitta. Muito legal que você tratou a Anitta como a nova era. Colocou a Anitta num patamar.
3: Ah, eu sou Anitta,
2: mas né, ela gente? É uma grande artista, né, gente? A Anitta levou o funk onde ninguém levou.
0: Sim. Ela de fato é, mas essa nova era parece que a gente tá falando de uma coisa astrológica. É alguma coisa dessa nova era de
3: Aquário. Ela mudou, né? Ela mudou completamente de uns anos pra
2: roupagem,
3: cá.
2: Sim.
3: Hoje em dia ela mudou. Hoje é uma pessoa mais espiritualizada, enfim.
0: Muito Anitta bom.
3: É maravilhosa.
0: Boa! Falando em pessoas famosas, você sabia que existe a expressão Nepo Baby? Sabe o que significa isso, Marcelo Batista?
1: É o cara que é filho de um famoso.
0: Muito bom.
1: Tipo a Vanessa Camargo, que veio aqui esses dias.
0: Sexta-feira agora a Vanessa vem no nosso programa e ela é uma Nepo Baby, ela é filha de um famoso. Muito bem. E ela também trabalha no meio do entretenimento. Legal.
1: Igual o Falcão também, que é filho do jogador lá que jogou na seleção, que veio aqui também.
0: Essa eu não sabia. É mentira ou verdade?
1: É verdade.
0: É mentira.
3: É mentira,
2: cara. Ele está trolando. Ele está trolando.
3: Filha da mãe. O Falcão ainda falou que o pai dele trabalha com eletrônica.
0: Não, eu sei, mas falei, cara, não sei qual é a piada que ele vai fazer. Eu tô aqui esperando a piada.
1: Mas onde você quer chegar
0: com o Nepo Baby? Eu quero chegar que Nepo Babies, eles também têm voz. E o Bruno Fagundes, filho do Antônio Fagundes, botou a voz dele, a boca no trombone, pra falar do Juliano Flores, o participante do BBB, que foi namorado da Marina Sena e que agora está cotado, na verdade já está escalado para atuar numa nova novela da Globo. Foi isso que fez o Bruno Fagundes botar a boca no trombone. Fale mais, Bruno de Simone, o nosso convidado.
2: É a obra Paraíso Perdido, que vai estrear na Globoplay. E ele falou uma coisa que muitos atores vêm batendo nessa tecla, gente, sobre BBBs, influenciadores que se tornam protagonistas de novela, né? Eu acho que tem que ter um preparo. Como a gente acompanhou uns anos atrás com Grazi Massafera, ela saiu, né? Fez um elenco de apoio na novela do Manuel Carlos e, sim, se tornou uma grande atriz. Hoje é uma atriz consagrada.
1: Ela é boa mesmo, ela é boa.
2: Eu acho que não tem problema nenhum um influenciador querer ser ator, né? Querer fazer uma novela, um filme, enfim. Mas precisa estudar, precisa se preparar para isso. Porque tantos artistas estudam, são anos de faculdade, curso de teatro, né? Se dedicam e aí, de repente, você se torna um influenciador.
0: A gente conseguiu lotar o show. Você nunca saiu
1: pra dar beijo nos bloquinhos. Nada, odeio bloquinho.
3: Se você fosse chamado pra participar lá, nunca participaria?
2: Com cachê, apresentar um show num bloquinho assim. Eu apresentei. Ano passado eu apresentei de Gretchen e... MC Guimê.
0: Sim. Você foi de Gretchen ou
2: não,
0: você foi
2: no bloquinho da Gretchen? Não, apresentei o show da Gretchen.
0: No carnaval, sim. A gente pode achar
2: abriu que
0: a
2: pessoa o show,
0: foi fantasiado de Gretchen. Eu não, já desfilei no sambódromo do Rio de Janeiro.
2: Eu também.
3: E eu do de São Paulo.
0: Você foi no de São Paulo? Qual escola?
3: Eu tava na torcida jovem do Santos. Mas eu fazia a área coreografada, porque eu danço também, pra quem não sabe. Você devia
1: estar na ala das baianas, com esse tamanho. Agora, a Anitta vai fazer show também agora?
2: Vai fazer show, mas ela tá focada. O pessoal tá falando sobre a questão do samba também, né? Dessa pegada dela do samba e tal. E eu tenho certeza que a Anitta vai se preparar e vai arrasar na avenida, gente.
3: Gente, a Anitta, esse ano, 2026, é o ano da Anitta. Não é porque eu sou a Anitta que eu tô falando, não, tá? Porque a bicha tá bombando na bateria da Grande Rio e ela também tá esgotando ingressos. Porque ela não fez qualquer show, não. Essa nova era da Equilíbrio, né? Que é o novo álbum dela. São dois novos álbuns. Ela vai fazer um show aí no Show Parque Olímpico, lá no Rio de Janeiro. E ela esgotou esses ingressos em menos de uma hora.
0: Olha aí.
3: Lá cabe muita gente.
0: Ela não foi convidada pro Rock in Rio.
3: Sim.
0: Mas conseguiu lotar o show dela em menos de uma hora no Parque Olímpico, no Rio de Janeiro. Olha aí, muito bom, Anitta. Muito legal que você tratou a Anitta como a nova era. Colocou a Anitta num patamar.
3: Ah, eu sou Anitta,
2: mas né, ela gente? É uma grande artista, né, gente? A Anitta levou o funk onde ninguém levou.
0: Sim. Ela de fato é, mas essa nova era parece que a gente tá falando de uma coisa astrológica. É alguma coisa dessa nova era de
3: Aquário. Ela mudou, né? Ela mudou completamente de uns anos pra
2: roupagem,
3: cá.
2: Sim.
3: Hoje em dia ela mudou. Hoje é uma pessoa mais espiritualizada, enfim.
0: Muito Anitta bom.
3: É maravilhosa.
0: Boa! Falando em pessoas famosas, você sabia que existe a expressão Nepo Baby? Sabe o que significa isso, Marcelo Batista?
1: É o cara que é filho de um famoso.
0: Muito bom.
1: Tipo a Vanessa Camargo, que veio aqui esses dias.
0: Sexta-feira agora a Vanessa vem no nosso programa e ela é uma Nepo Baby, ela é filha de um famoso. Muito bem. E ela também trabalha no meio do entretenimento. Legal.
1: Igual o Falcão também, que é filho do jogador lá que jogou na seleção, que veio aqui também.
0: Essa eu não sabia. É mentira ou verdade?
1: É verdade.
0: É mentira.
3: É mentira,
2: cara. Ele está trolando. Ele está trolando.
0: Filha da mãe.
3: O Falcão ainda falou que o pai dele trabalha com eletrônica.
0: Não, eu sei, mas falei, cara, não sei qual é a piada que ele vai fazer. Eu tô aqui esperando a piada.
1: Mas onde você quer chegar
0: com o Nepo Baby? Eu quero chegar que Nepo Babies, eles também têm voz. E o Bruno Fagundes, filho do Antônio Fagundes, botou a voz dele, a boca no trombone, pra falar do Juliano Flores, o participante do BBB, que foi namorado da Marina Sena e que agora está cotado, na verdade já está escalado para atuar numa nova novela da Globo. Foi isso que fez o Bruno Fagundes botar a boca no trombone. Fale mais, Bruno de Simone, o nosso convidado.
2: É a obra Paraíso Perdido, que vai estrear na Globoplay. E ele falou uma coisa que muitos atores vêm batendo nessa tecla, gente. Sobre BBBs, influenciadores que se tornam protagonistas de novela, né? Eu acho que tem que ter um preparo. Como a gente acompanhou uns anos atrás com Grazi Massafera. Ela saiu, né? Fez um elenco de apoio na novela do Manuel Carlos. E sim, se tornou uma grande atriz. Hoje é uma atriz consagrada.
1: Ela é boa mesmo, ela é boa.
2: Eu acho que não tem problema nenhum um influenciador querer ser ator, né? Querer fazer uma novela, um filme, enfim. Mas precisa estudar, precisa se preparar para isso. Porque tantos artistas estudam, são anos de faculdade, curso de teatro, né? Se dedicam e aí, de repente, você se torna um influenciador com 10 milhões de seguidores. E aí você vai ser protagonista de uma novela, de uma série, né? Então, realmente precisa rever isso. E ele botou a boca no trombone e eu tô com ele. Tô fechado com o Bruno. Tá certíssimo.
0: Eu sou contra vocês.
1: Por quê?
0: Eu vou ser do contra. Porque é o seguinte. O ator é a profissão mais democrática do mundo. O que, que eu quero dizer? Qualquer um pode ser ator. Você que tá me ouvindo. Você
1: não
0: pode
1: é
0: ser
1: qualquer
0: ator.
1: Um,
3: não, não é qualquer um,
0: gente,
3: não.
0: Qualquer um pode ser ator. Você não precisa, muitas vezes, nascer com talento, com destreza ou com certas habilidades. Um médico precisa ter concentração. Um médico, cirurgião, precisa ter um bom domínio das mãos. Ator, qualquer um pode ser. Isto é democrático.
1: Não concordo.
2: Eu discordo.
0: Vocês podem discordar.
2: Não concordo.
0: Agora, ser um bom ator é diferente.
1: Ah, bom.
3: Ah, tá.
0: Então, vocês não me deixaram terminar? Então, ser ator, qualquer um pode. Ser um bom ator, aí é diferente. Aí exige, sim, talento, dom, exige dedicação, estudo, vocação, exige um monte de coisa. Agora, reclamar de outro coleguinha, ou falar, ou se posicionar, eu acho de uma baixaria. Eu acho isso baixo, eu acho isso feio. Até porque o Antônio Fagundes, o pai dele, eu já questionei o pai dele. Na época, eu perguntei ao Antônio Fagundes o que, que ele achava da escalação da Jade Picon. Ele falou, tem espaço pra todo mundo, é isso aí. E é isso, tem espaço pra todo mundo ficar reclamando. Amigos e amigas, trabalhem, corram atrás dos seus e não falem da concorrência, não falem que isto é feio. Tá bom.
3: Eu quero ver então quando o Juliano Floss pegar algum papel que era pra você fazer, viu,
2: gente? Ele vai pegar. Eu discordo. Eu tô com o Bruno. Sabe por quê? Porque é o que o Bruno falou. Ele é um ator, ele se prepara, ele estuda. E ele mesmo sendo o Nepo Baby, ele tá ali esperando um papel, uma oportunidade. Não é porque ele é filho do Antônio Fagundes que ele tá em todas as novelas. Aliás, ele fez até poucos trabalhos na Globo. Então, assim, eu acho que o protesto dele foi corretíssimo e eu tô fechado com ele, tá certo?
0: Não,
2: porque o Juliano não é ator. Juliano é dançarino e TikTok.
0: Se o Juliano quer ser ator, ele é ator. Tá? Entendam isso uma coisa. Quem quer ser ator tem que querer.
2: Tem que estudar.
0: Eu quero ser ator.
2: Tem que estudar.
0: Calma aí, ó. Glória Pires nunca fez teatro. Acabou. Não venha com essa conversa, não tem que estudar. Glória Pires, eu digo aqui e dou. Glória Pires nunca subiu num palco sequer. Nunca. E é atriz. É uma ótima atriz. E fez novelas incríveis.
2: Mas ela estudou.
0: Ela estudou pra isso, pra aquilo.
2: Sim.
0: Então, se o Juliano Floss quer ser ator, ele vai estudar e vai ser um ator. Assim como a Grazi Massafera. Tem que querer. Então, você vai encontrar perrengues na vida. O Juliano Floss vai encontrar os perrengues. Se ele não souber decorar um texto, ele tá ferrado. Se ele não tiver paciência pra ficar gravando 20 cenas de estúdio, ele tá ferrado. E aí, é consequência das escolhas dele. Juliano Floss não tem culpa alguma de ter aceito. Sabe quem é o culpado que vocês querem tanto encontrar?
2: Sim.
0: É o produtor de elenco.
2: Com certeza.
0: É o produtor executivo.
2: Isso aí sim.
0: E eu já ouvi isso de produtores executivos falando assim, não vamos chamar esse cara aqui não, porque
1: é o cara
0: ele tem
1: que
0: poucos seguidores.
1: Likes.
0: Ele tem poucos seguidores. Vamos botar outro que ele tem mais. Olha, esse aqui tem 2 milhões de seguidores. É isso. O mercado virou refém dele mesmo. Então este é o grande problema. E aí tem diversos atores talentosíssimos, maravilhosos, muito bons, só que não tem seguidor. E aí não são nem chamados para testes. Então a reclamação não tem que ser com o ator que aceitou, tem que ser quem está operando o sistema. Vamos unir forças para reclamar daqueles que comandam o sistema, não daqueles que estão trabalhando.
3: Eu quero ver quem é que vai querer fazer casal com ele na novela. Falam que ele tem bafo, né?
2: Isso foi o comentário, né?
0: Do BBB. Aí você pegou mal pra
2: todo mundo falou isso.
3: É o que falam.
2: Inclusive saiu até no Instagram da Globo.
0: Sério?
2: Foi. Ele ficou com fama de bafudo.
1: É mesmo?
3: Lá no BBB ficou com fama de bafudo.
2: Mas isso era assim, não foi uma participante só. Vários participantes falaram. É. Inclusive aliados dele comentavam sobre isso, né?
3: É, rapaz.
2: Sobre o bafo dele.
0: Que coisa boa!
3: Que doideira.
0: Vamos lá. Próxima notícia, traga aí, Bruno Simone.
2: Coragem, vamos lá. Vamos falar sobre latino, gente. Essa polêmica que tá rolando, o filho do latino que resolveu colocar a boca no trombone. Fez vários vídeos no Instagram. Eu achei que ele tava até um pouquinho descompensado.
0: Isso aí, eu quero. Essa fofoca é boa. E eu quero ouvir, mas vamos deixar pra depois. Que essa aí tá rendendo, essa fofoca é boa. Eu quero ouvir, quero entender melhor.
3: Para. Daqui a pouco, com exclusividade, Bruno vai contar tudo sobre o latino. Mas antes, eu quero saber do babado que rolou com o Ed Sheeran. Que palhaçada é essa aqui, hein?
2: Também não entendi.
3: Ed Sheeran está sendo atacado nas redes sociais aí, depois que ele demitiu.
1: Ele tirou do rapper.
3: Ele tirou.
1: O cara que ia fazer a abertura do show.
3: Exato.
1: Que se declarou que, acho que era...
3: Né? Pró-Palestina, né? O que, que aconteceu, Bruno?
2: Briga política? Pelo que eu vi ali, foi uma guerra, assim, uma briga política, um posicionamento diferente do outro. Que é o que tá acontecendo no mundo todo, né, gente? Hoje em dia, se você tem um posicionamento diferente da pessoa, somos inimigos. E aí, não é só no Brasil, tá no mundo todo.
3: Então, todo mundo, né? E aí, eu sei que um monte de funcionário do Ed Sheeran acabou se demitindo mesmo.
1: Caramba.
3: Em pró do rapper que saiu fora.
0: Caramba!
2: Que protestaram, acharam a atitude dele super injusta, né?
3: É.
2: E aí abraçaram um amigo.
1: Por isso que às vezes é melhor ficar quieto do que tomar lado, né? Não é? Que eu acho que nem o nosso amigo Falcão que esteve aqui semana passada.
0: Muito bom.
1: Que ele falou que não tem político de estimação e acabou.
0: Nós também não, hein? Pra deixar bem claro aqui. O pessoal insiste em rir da nossa cara quando eu falo que a gente é partidário, a gente não toma lado algum. Como, por exemplo, nessa notícia do Thiago Lacerda e da sua esposa, Vanessa Lois, que separaram depois de 25 anos. Eu não tomei lado nenhum. Mas você, Bruno, tomou?
2: Eu tô do lado dos filhos, né? Que eu acho que é os que mais sentem na separação. A Vanessa tá muito abalada, o Thiago também, porque eu acho que a separação dói, né, gente? Embora a decisão pode ser dele ou dela, eu acho que a separação sempre dói. Ninguém se casa com ou namora com a intenção de terminar, né? A gente quer que dê certo. Se vai dar certo ou não, né? Deus é quem sabe o destino também. Mas parece que ambos estão passando um momento bem, bem frágil. O Thiago tá bem abalado da separação, evitando falar sobre isso. E a Vanessa também. Embora, fiquei sabendo que nos bastidores que a decisão foi dele.
1: Mas o que será que leva uma pessoa a querer se separar depois de 25 anos?
3: É bodas do quê?
2: 25 anos de casamento. Gente, é complicado, né? Aí eu acho que a pessoa, o convívio, enfim, é tanta coisa que acontece ali na vida do casal, que só o casal pode falar mesmo sobre isso, né? É, o que que passa, o dia a dia. É difícil. Aí eu acho um pouco difícil opinar. A não ser que haja um caso. Ah, houve uma agressão, uma traição, que não foi o caso, né? Foi uma decisão, assim, de comum acordo, mas o Thiago foi a pessoa que deu o. Que chamou pra conversa, né?
3: Sorte pra mim,
1: se encontrar no Tinder ele. Eu tive um tio que se separou depois de 44 anos de casamento.
0: Aí não vale a pena.
1: Eu juro pra
0: você. Aí não vale a pena, aí é prejuízo.
1: Depois de 44 anos ele separou. Falei, porra, agora que você descobriu?
0: Não vale. Né? Não dá, não tem como. O Neto, chama o Netão, nosso convidado, que quase evitou um
1: dia. Sim, o Netão.
0: Pô, muito bom. Bruno de Simone, você é muito querido, muito especial. E você tá com uma exclusiva nas mãos. Você comentou aqui por alto da notícia do latino, da treta envolvendo ele, o filho, algumas acusações. Eu quero entender isso. Você consegue trazer essa exclusiva pra gente dedicar um quadro inteiro do Boca de Sacola pra isso?
2: Sim, eu quero trazer, inclusive, essa exclusiva pra gente, no caso, pro Sobremesa, falando sobre tudo que aconteceu na separação dele com a Rafa, que é a esposa dele, né? Uhum. Depois de 7 anos se separaram. Um assessor dele, que trabalhou com ele durante 12 anos, fazendo graves acusações, né? E tem um filho agora também que fez a exposição toda. Sim. Acusações pesadas, gente, que eu, sinceramente...
1: Calma. Não libera ainda.
0: Não libera ainda, que isso aí vai trazer... É. Vai... Bruno, você é um jornalista, você é um dos melhores, então eu vou pedir pra você ir atrás dessa exclusiva com todos os detalhes que a gente vai trazer aqui no Boca de Sacola. O nosso programinha de Meu Deus de hoje foi muito especial. Falamos com ele, o Bruno de Simone, que esteve aqui conosco, e a gente vai continuar o nosso programinha, mas antes, tem a enquete do dia.
1: Opa!
0: O que é que quem é muito rico e quem é muito pobre tem? Os dois. Quem é muito rico tem, assim como quem é muito pobre também
3: agora
0: tem.
3: Agora eu entendi,
1: gente. Agora entendeu. A gente já deu alguns exemplos, tipo visita do Luciano Huck.
0: Isso foi genial. Visita do Luciano Huck, cavalo. Parente preso, cavalo. Isso foi genial.
3: A tia que pergunta dos namoradinhos no Natal.
1: Nossa, nossa,
3: Ruth, não pode ser. Não,
1: tá liberado, meu amor. Lê a resposta dos ouvintes, que é mais inteligente que a sua. Né? Vai.
3: Fazer o quê? A Patrícia Moraes mandou o seguinte: ter um gerente de banco que te liga com frequência. Um pra oferecer crédito, outro pra cobrar.
1: Exato. Tá vendo? Você responde aí pelo 11 972 21 1001. Tem o Carlos Henrique dizendo o seguinte: já que a Mini Ruth falou de banco, cartão sem limite. Né? Que o pobre também.
0: É um cartão sem limite mesmo. Não dá pra comprar nada. E o outro não tem limite. Pode comprar o que quiser.
1: E mais, Mini Ruth?
3: O Eduardo Lima mandou o seguinte: chinelo de dedo. O rico usa um de R$1.000 pra ir pra Fernando de Noronha. O pobre usa o mesmo, que já tem 15 anos, remendado com prego.
1: Muito bom. Ó, chinelo de dedo. E aqui o Marcos Vinícius tem uma boa também. Carro duas portas manual. Só quem é muito rico ou é muito pobre tem.
0: Cara, genial.
1: Que aquele super, super esportivo.
0: Super,
1: né?
0: Muito bom. Ó, aqui no nosso YouTube, o arroba TVC News BR, o pessoal também mandou bem, hein? O Bauê Cardoso respondeu assim: o que o pobre e o rico têm em comum? Casa sem muro.
3: É verdade.
1: É casa boa. Sem muro, né? É boa, cara? É boa.
0: Muito bom, manda aí pra gente.
1: Mas eu gosto daquelas casas que os caras botam uns caco de...
0: Ah, isso é clássico.
3: No muro, lá em casa, né? Tem. A gente bota também água na luz, pra ver se baixa, né? Uh-huh. Conta de luz.
0: Peraí, não. Como é que é?
3: A gente coloca garrafa d'água em cima do negócio da luz.
1: Do relógio.
0: Não acontece não, do não relógio. É nada isso.
1: Do relógio.
0: Nada, não muda nada. Isso é mentira.
3: Mas desde os anos 90, minha família coloca pra baixo.
0: Isso é mito.
3: Não. Aí tem os caquinhos de vidro.
0: É, sim, que é pra petido, alfombante.
1: Sim.
0: Muito bom.
3: Só coisa boa.
0: Agora, uma coisa que tanto o rico e o pobre podem ter é acesso à inteligência artificial. E você, que é rico ou pobre, que fica gastando dinheiro com inteligência artificial, está gastando errado. Porque aqui no Sobremesa, nós temos a nossa própria IA, que é a ignorância artificial. Começa agora o quadro Chato GPT. Ó, vou mostrar pra vocês como funciona. Eu vou fazer uma pergunta pro Chat GPT. Esse você conhece, né? Todo mundo usa. Depois eu vou fazer a mesma pergunta pro Chato GPT. Você vai ver a diferença. Chat GPT. Como organizar uma festa?
3: Procure um espaço bom, contrate uma ótima recepção e convide pessoas do bem.
0: Bom, vamos agora a um outro ponto de vista. Chato GPT. Como organizar uma festa?
1: Chama Daniel Vorcaro no zap. Ó, organiza uma festa que só ele, hein? Com vinhos caros, uísques, Macallan.
0: 20 homens para 120 mulheres.
1: Charutão, tem isso. Festa do astronauta, se quiser também. Ir pro mundo da lua.
0: Vou fazer mais uma pergunta para o Chat GPT. Chat GPT. Como secar a roupa de uma forma rápida?
3: Estenda suas roupas em um lugar ventilado. Espere um pouco e quando perceber, estarão secas.
0: Chato GPT. Como secar roupa de forma rápida?
1: Ah, põe fogo.
0: Esse foi o Chato GPT!
1: E agora bom. O que que vem, Lucas? Agora, atenção, agora é aquele quadro que você aí fica esperando. Isso. Você motorista de Uber, aplicativo, motorista de táxi, tá todo mundo, busão.
0: Pessoal busão. No busão, pessoal que guincho. Tá ouvindo no fone de ouvido, no radinho do carro, no computador, no sim. Trabalho, chega a hora daquele quadro que todo mundo ama. É hora de trazer informação com diversão. É hora de dar as notícias, mas de um jeito que só a gente sabe. É hora do Girinho de Notícias, vai!
3: Mas Patrícia, vem pra cá? Vem pra cá, que eu preciso perguntar uma coisa do seu marido, Patrícia?
0: Para! Vai, Batista, traz a primeira notícia aí.
1: Bom, a Mini Ruth deu aquele spoiler na abertura do programa que parece que teve uma briga na Rede TV que dois jornalistas saíram na mão por causa de política.
0: O UFC voltou pra Rede TV e a gente não tava sabendo.
1: Exatamente. É, começou lá, né?
0: Começou lá o UFC da Rede TV.
1: Ó, dizem que um era de esquerda, o outro de direita. Quem divulgou essa informação pra variar foi o Léo Dias.
0: Oh, boa, boa, Léo.
1: E falaram que partiram pras vias de fato e...
0: Mas quando você fala que um jornalista era de esquerda e outro de direita, é o soco? É o gancho dele? Um cara, um deu um gancho de direita, outro deu de
1: esquerda? E aí tiveram que ser apartados pelos colegas de redação.
3: Mentira!
1: Que louco. Não divulgaram os nomes, mas eu acho que pode ter sido Nelson Rubens e Leão Lobo.
3: Ok, ok.
0: Até porque, pelo vídeo...
1: Até porque o Nelson Rubens fala, ok, ok. O Leão Lobo já fala, isso é coisa de bolsonarista. Que fala, como que é, Mini Ruth? Porque o Bolsonaro tá dormindo, acorda.
3: Tô aqui, pô.
1: Como é que fala? Ok, tá ok?
3: Tá ok.
1: Aí, então.
0: A Mini Ruth tava dormindo ao vivo.
1: Tá que nem o Sérgio, o cabeção da Malhação lá na fazenda, que tava dormindo em pé, porra. Você viu ele dormindo na cozinha em pé?
0: Eu vi.
1: Tá que nem ele.
0: Inclusive, quais são suas apostas aí pra fazenda? Quem vocês acham que vai ganhar? Vai, Mini Ruth?
3: Eu acho que o cabeção, cara, ele tá sendo o favorito até agora. Até porque a galera é burra, né? Não sei quantos anos de reality show sempre colocam excluindo alguém. E nesse caso, o Serginho tá sendo excluído aí, nessa fazenda.
1: Aí ganha o público, né?
3: E aí ganha a galera.
1: Aí ganha,
3: né?
1: O público. Mas eu não assisto fazenda.
0: Não assiste?
1: Eu não assisto.
3: Eu tô torcendo pra Renatinha Del Bianco, porque é minha amiga.
0: Ah, então, beleza. Então, você fala isso pra ela quando ela sair, tá bom?
3: Tá bom. Tá.
0: Então, quando ela foi eliminada, você conta isso pra ela.
1: E eu vou descobrir quem foram esses jornalistas que saíram na mão na
0: Rede TV. Por favor.
2: Meu bem.
0: Caralho, ele botou a voz do Leão Lobo.
3: Do Leão Lobo.
1: Que isso, dignidade porque... já.
3: Dignidade
0: já. Seguinte, vocês estão muito rápidos. Foi muito rápido, Cuca. Podia ser um pouquinho mais lento. Podia ser que nem os ônibus. Os ônibus em São Paulo, no horário de média de um ônibus em São Paulo, no horário de pico, é de 12 km por hora. Segundo a SP Trans, a empresa que gerencia os ônibus em São Paulo, 14 km por hora.
1: E
0: o patinete atinge 20 km por hora.
1: Tá vendo? Cadê o Milton Leite? Quer dizer, pra resolver dá mais.
0: Coitado, Milton Leite, inclusive, né? Foi furtado, furtaram a casa dele, né?
1: Você viu, roubaram os HD lá.
0: Roubaram um HD. Que ladrão é esse, né? Ladrão do TI. Do TI é o cara que entra e rouba HD. Isso aí. Falar o que tá me cheirando. Né?
1: Pra quê? Um setup na casa dele.
0: Com certeza, né? Roubar. Eu li alguma coisa por alto que tinha cerca de 19 mil reais na casa dele.
1: E não levaram.
0: Em dinheiro. Não levaram, HD.
1: Só HD.
0: Meu Deus, que HD. HD tá quanto hoje em dia? Dá o quê?
1: 150 reais? Depende de quantos tera tem, né?
0: Não. Sabe quanto tá? Depende do que tem dentro do HD. Ele tolera.
3: Será que levaram algum relógio também?
0: Porque
3: facilmente daria pra roubar relógios usados por aí, viu? Porque os preços de alguns relógios usados por ministros do STF são exorbitantes.
0: Ah, é?
3: Quanto? Preços exorbitantes. Olha os preços dos relógios. O Fachin tá usando um relógio de 60 mil.
0: Que isso?
1: 60ão.
0: 60 mil reais.
1: Esse relógio é mais caro, não.
3: O Fux tá usando um de 94 mil reais.
0: Que isso?
3: Gilmar Mendes usa um reloginho de 342 mil reais.
1: Rolecão de ouro, coisa fina.
3: E o nosso querido Xandão, o relógio dele vale apenas 720 mil reais.
1: É um Patek. Patekão 720 pau.
0: Como é que ele consegue administrar? Porque o salário de juiz tem um teto, né? Vai até um limite ali. Como é que ele consegue comprar um relógio?
3: Qual o salário, Indy? Será que é dos
0: Xandão? Depende
1: dos 40, 50 pau, né?
0: 60, eu acho que é o teto máximo. 60 mil ali.
3: 60 mil?
0: E tem uns penduricalhos que estão tentando tirar, né? Vai, tira, não tira, sai, não sai.
3: Ele parcelou esse relógio em 10 vezes, então.
0: 10 mil? Ele vai ter... Como? Mas ele vai gastar todo o salário dele pra pagar um...
3: Ah, mas tem penduricário, né?
0: Ah,
1: Mas dizem que a justiça é cega, pra que precisa ver a hora no relógio de 700 pontos? Hein?
0: Pô, essa é
1: minha. Vou dizer, viu?
0: Seguinte, se você tá revoltado.
1: Eu tô revoltado. Eu tô revoltado que nem a turma na Índia.
0: O que aconteceu?
1: Porque a turma na Índia agora, eles estão revoltados lá com a velocidade da internet, que a empresa de internet a cabo lá não tá entregando a velocidade prometida.
0: Mentira.
1: Aí os caras, sabe o que eles estão fazendo? Eles estão pendurando o técnico da internet no poste.
3: Mentira!
1: Falou, você bota aí 500 mega ou você vai ficar amarrado aí, malandro.
0: Olha, a Índia ensinando a gente, né? Olha aí,
1: tem que fazer. Teve um técnico que ficou 2 horas amarrado no poste.
0: Os caras prenderam o técnico.
1: Caiu a conexão do rapaz. Você imagina essa moda pega aqui no Brasil, rapaz? Hã?
3: Que loucura. Nossa senhora.
0: Atenção, já fazem isso, né? O pessoal que trabalha com serviço de luz, de gás.
1: Corre risco.
0: Corre risco de vida.
1: Ameaçados de vida.
0: Não faça isso, não, tá?
3: É.
0: Não brigue com o mensageiro, brigue com a empresa. O mensageiro não tem culpa nenhuma.
1: O cara tá indo lá fazer o serviço dele.
0: Pô, pelo amor de Deus.
1: Ou às vezes o cara não pagou a água, tá que nem a sorvetão lá, que não pagou os negócios. Aí chega o cara lá pra cortar e fica pé da vida com o cara que tá indo lá.
0: O trabalho dele.
3: Mas será que todo mundo tá fazendo o trabalho dele mesmo?
0: Por quê? Por quê?
3: Porque o que rolou foi que Dona Virgínia acabou processando alguém que estava trabalhando, fazendo o trabalho dele. Virgínia Fonseca processou Léo Dias e pediu 100 mil reais por danos morais.
1: Não, tava fazendo o trabalho dele, mas o que ele falou também, eu vou dizer, né?
0: Ele falou uma coisa, ela ficou ofendida, é isso?
3: Exatamente. Ele pegou um pouco pesado.
1: Aquela vez
3: pouco
1: que ele não, falou que ela pesado, só queria saber de macho e
3: né? E piu-piu.
0: É. Ele falou com essas palavras?
3: Isso, falou assim. Falou com essas
0: palavras. O
3: Léo
0: disse o quê? O foco da Virgínia é macho, é piu-piu, foi o que ele disse.
3: Isso.
0: E aí ela ficou pé da vida.
3: Exato, ela afirmou que a declaração ultrapassou os limites, né, da crítica jornalística, e aí agora tá pedindo 100 mil reais de danos morais.
0: Bom, o que a gente fala agora? A gente fala, deseja boa sorte pros dois?
3: Não sei.
1: Que Deus abençoe nossa audiência, né?
0: Exatamente.
3: Amém.
1: Que lembra que ela mandou? Que Deus abençoe essa audiência. Que
0: Deus abençoe nossa audiência. É isso aí,
1: meu. Boa. Essa pegada aí, viu?
0: Agora, falando em polêmica.
1: Nós estamos linkando uma notícia. Ó, tá um espetáculo.
0: Elogiei no YouTube.
1: Você viu? Tá, sai um assunto puxando o outro. É de qualquer jeito, mas a gente tá tentando.
0: Estamos costurando, né?
1: Estamos costurando.
0: Tá? Aqui a gente tenta trazer a notícia que realmente é o que importa pra você, né? Essa notícia aqui você vai gostar, porque é do Nicolas Ferreira, que criticou a voz da Alcione.
1: Sim.
0: A Marrom. A Marrom, a eterna rainha do samba, eterna cantora do MPB. Ele disse que a diferença da voz da Alcione com a voz da Ana Castela é brutal.
3: Ah, mas não dá pra comparar também, né? São dois sons diferentes.
0: São totalmente duas cantoras diferentes, duas personalidades diferentes. O Nicolas Ferreira, que é deputado federal, em uma entrevista, ele disse: "Você viu aquela lá cantando, ouviram do Ipiranga? Quem é que é?" Alcione, né? Corta depois para Ana Castelo cantando lá no jogo de futebol americano. A diferença é brutal. Ele estava relembrando quando a Alcione se enrolou ao cantar um hino nacional ao lado do Belo antes do jogo do Brasil na última Copa. Bom, nós temos o áudio dele, do Nicolas Ferreira, cantando, inclusive.
1: Ele canta também?
0: Cantando, claro, o Nicolas Ferreira cantando a música, ele cantou em uma igreja. Nós temos esse áudio, vamos ouvir o Nicolas Ferreira cantando. Por favor, solta aí, Cuca.

0: Olha,
1: bom, ok, me surpreendeu. Tudo bem. Vamos agora ouvir pouco da Alcione, uma das maiores cantoras do Brasil. Solta pra mim, Cuca.

0: Obrigado. Tá bom, tá bom, tá bom.
1: Você viu a marrom?
0: Põe de novo do Nicolas, só um pouquinho. Solta do Nicolas, só um pouquinho. Mas
2: encontrarás.
0: Ok?
2: De
0: bom. Ok. Agora da Oceana, agora da Oceana.
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0: Só mais um pouquinho do Nicolas.
2: Encontrarás.
0: Nossa Senhora. Entendi. Agora, por último, a Oceana.
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0: Bom, pra não ter dúvida, só mais um pouquinho do Nicolas.
1: Vai, chega, não chega mais.
0: Ok. E pra encerrar, a Dulcione,
1: chega!
2: Mas tem que me prender.
0: Bom, fica aí com você.
3: Mas tem que me prender.
0: Nicolas!
1: E você sabe,
0: tem moral pra criticar a Alcione? Não sabemos.
1: Eu trabalhei em uma outra rádio popular. Sim. Aí os artistas vão lá e vão vinhetar a música, cantar, sim, tipo, sabe? Tipo, Alcione aqui na PMC, sabe? Fazer um negócio assim. E aí o operador de áudio, grande Bussunda,
0: super Bussunda.
1: Ele falava que tinha dois cantores. Havia dois, falou: olha, você pode dar uma vinhetada, assinar a música O Tempo Perdido? Você pode assinar com o nome da rádio? Aí o Renato Russo falou: isso é a mesma coisa que pedir pra Leonardo da Vinci dar um retoque em Mona Lisa. Virou as costas e foi embora.
0: Olha aí! Super Renato Russo, galera!
1: Virou as costas e foi embora.
0: Isso aí, ó. E lembrando que o Batista tem mais de 37 anos de rádio. Esse cara aqui é bom, comemorando hoje
1: é o dia
0: do radialista.
1: Vocês não têm DRT, atenção sindicato.
3: Eu tenho.
1: Você comprou, então? Comprei. Quero ver se tá lá nos livros.
0: Pode botar, depois eu dou meu número. E você, parabéns, Mini Ruth.
3: Obrigada,
0: parabéns
3: pelo seu dia. DRT.
0: Parabéns, Batista.
1: Dia do radialista hoje.
0: Um dia muito especial pra gente comemorar juntos aqueles que fazem companhia pra gente, principalmente aqui na TMC. Um feliz dia pra todos vocês.
1: Isso aí, então.
0: O pessoal todo da técnica mundo também. Perdão, desculpa, Zé, nosso diretor mandou aqui no ouvido, ele mandou muito bem. Feliz dia pra todos da técnica, até porque sem vocês não tem quem fale aqui verdade. No microfone. Então vocês são muito importantes.
1: Tem sim, que eu vou lá e faço também.
3: Vai lá operar a mesa então, abestado.
0: Mas sem vocês, não, todos da técnica, esse dia é nosso. Um beijo enorme pra vocês.
1: É brincadeira, a gente
0: zoa. E falando sobre Alcione.
1: A gente zoa, mas foi parte.
3: Não, o Batista tá pedindo desculpa, tá com medo de sair aqui depois e tomar tomate na cara.
0: Seguinte, a gente tá falando de Alcione. Eu tenho uma história maravilhosa, eu nunca contei pra ninguém. Era pra eu ser sobrinho neto da Alcione.
1: O que que é sobrinho neto? Eu não entendo essas coisas.
0: A Alcione não tem filho, se eu não me engano. Ela tem um sobrinho. E esse sobrinho tinha casamento marcado com a minha mãe, juro por Deus. Casamento marcado. Eles se conheceram, começaram a namorar e se apaixonaram. E ele pediu a minha mãe em casamento. Tava com data marcada, tudo marcado, sobrinho da Alcione. E minha mãe desistiu do casamento. E aí conheceu meu pai biológico, o Leonardo, e aí acabou.
1: Olha aí, tá vendo? Amanheceu uma história por conta comigo.
0: Exatamente, o novo programa da TMC que estreia hoje, 10 horas da noite, o programa pra você ouvir
3: que legal,
0: e se divertir.
3: Lucas.
0: Estreando hoje, no dia do radialista, que honra! Ó, 10 horas da noite aqui na TMC. Você que trabalha, alô, motoristas de Uber, pessoal dos motoboys, pizzaiolos, você que tá trabalhando, quer uma companhia, 10 horas da noite tem. Conta comigo, estreia hoje.
1: E será que hoje, atenção, hoje tem melhores momentos de sobremesa? Porque aí hein, tem hoje ou não?
0: Tem.
1: Então às 8 da noite, você é às 10, né?
0: Eu sou às 10.
1: Então às 8 da noite tem melhores momentos do sobremesa aqui na TMC comigo. Aí das 9 às 10 você desliga o rádio. Aí às 10 você liga de novo pra ver o programa do Lucas.
0: É isso, estreia hoje, conta comigo, depois dos melhores momentos aqui do Sobremesa, que tá dando uma audiência incrível, ó, muito obrigado, tá? De verdade, você que acompanha os melhores momentos,
1: sim,
0: você é muito especial, de verdade.
1: Sim.
0: E ó, comemorando o dia do radialista.
1: E antes tem o papo de craque com Benja, antes dos melhores momentos.
0: Maravilhoso, o melhor apresentador
1: da TMC. É a melhor programação.
0: Benja, nós chamamos.
3: Mas para.
0: É de luz também.
3: Chega, já deu. Cuca, mete a vinheta, por favor.
0: É isso mesmo, agora o mundo para, porque saiu no jornal O Estado de Minas. Ex de Jean, da dupla com Giovanni, traiu o cantor com palhaço.
3: O cantor, atualmente no terceiro casamento, viveu supostos episódios de infidelidade em relacionamentos anteriores. Em uma das relações, ele foi traído com um palhaço de circo.
1: Olha aí, meu. Aí é pra acabar com o palhaço, né? Hein?
4: É pra acabar com
1: hoje palhaço. Tem traição!
4: Tem,
1: senhor! Hoje tem diversão! Tem, senhor!
3: Porra, meu. Fizeram cara, outras coisas com o palhaço.
1: Tomou a galha do patati, meu. Porra, meu.
3: No se você quer trair, é com patati.
1: Se você quer chifrar,
3: é com patatá.
1: Se você quer trair, chifrar,
3: patati, patatá.
4: Cara, sabe o que se lembrou? O convite de casamento, nesse caso, foi o convite do circo. Atrás veio.
1: Essa música
3: estou casando
1: é dele.
3: Com
1: essa
3: meu
1: música
3: grande
1: é o convite
3: amor.
1: De casamento. É dele, Giovanni. É dele, claro. Né? É. Estou casando, mas o grande amor da minha vida é o palhaço.
4: Estou casando, mas o grande amor da minha vida é o palhaço.
1: Que sensacional, cara. Ai, Deus,
4: a gente cresceu na mesma rua.
1: Na mesma lona, né?
4: Como se fosse o palhaço. E a plebeia. Aí, ao som de convite de casamento. Cara, está muito bom.
1: Essa música é um forte clássico. Abraço.
4: Jesus, clássico. Isso aí, quem nunca cantou em karaokê ainda não viveu. Vamos dar uma olhada na nossa enquete do dia?
3: Por essa profissão eu não passei ainda.
1: Pergunta. Ó, só tem quem é muito rico ou muito pobre. O Roberto Costa diz o seguinte aqui, ó, jejum intermitente. O rico chama de jejum, o pobre é porque não caiu o VR ainda. É.
3: A Carolina Nunes mandou: morar numa casa onde o acesso não é livre pra todo mundo. É. Ou é condomínio de luxo ou é quebrada.
1: E o João Paulo, pra terminar, ele falou: sair pra pedalar de manhã cedo. Só quem é muito rico, muito pobre.
4: Muito bom. Ó, a gente vai ficando por aqui, mas amanhã tem mais sobremesa, não tem, mini rute?
3: Tem, um beijo pra vocês, me segue lá, arroba Mini Ruth Oficial.
1: Sim, arroba Batista no Instagram. Tchau, beijo.
4: Eu sou arroba Lucas Salles, muito obrigado pela sua audiência e amanhã tamo junto. Um beijo.

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2: Muito bom dia, uma ótima terça-feira para você que sintoniza a TMC. Hoje é dia 22 de setembro. Seja muito bem-vindo, muito bem-vinda ao Amanhã TMC. Eu sou o Diego Andrade e eu te faço companhia ao vivo até às 5 da manhã. Aqui no Amanhã TMC você fica por dentro de tudo o que aconteceu de mais importante no noticiário do Brasil e do mundo, além de saber das primeiras notícias que vão impactar aí a sua terça-feira. Se você está em Belo Horizonte, acompanhe a nossa programação em 88.7. Em Recife, 92.7. São Paulo e Brasília, 100.1. Em Curitiba, 100.3. E no Rio de Janeiro, estamos no 101.3. Meu muito obrigado a você que sintoniza a TMC qualquer canto deste país. O WhatsApp está aberto para você participar. Manda sua mensagem. Comenta sobre as principais notícias do programa no 119-7221-1001. 119-7221-1001. Vamos às principais manchetes do programa de hoje. Uma pesquisa Quest divulgada nesta segunda-feira mostra Flávio Bolsonaro do PL e Lula do PT empatados tecnicamente em um cenário de segundo turno. Flávio conta com 42% das intenções de voto, enquanto Lula registra 41%. A margem de erro é de 2 pontos percentuais, tanto para cima quanto para baixo. Essa semana passada, Flávio tinha 42% contra 40% de Lula. A pesquisa também testou Lula contra outros candidatos em simulações de segundo turno. Contra Ronaldo Caiado, do PSD, o petista tem 41% e Caiado aparece com 39%. Já contra Renan Santos, do Missão, Lula registra 41% contra 38% de Santos. Contra Augusto Cury, do Avante, o petista tem 39% das intenções de voto e Cury tem 35%. No confronto com Romeu Zema, do Novo, Lula tem 46% das intenções de voto e Zema fica com 32%. A entrevista ouviu 2.004 pessoas com 16 anos ou mais, entrevistadas entre os dias 17 e 20 de setembro. O nível de confiança é de 95%. O ministro Alexandre de Moraes, do Supremo Tribunal Federal, declarou impedimento em uma ação que envolve sua esposa, a advogada Viviane Barci de Moraes, e o ex-controlador do Banco Master, Daniel Vorcaro. O processo pede acesso a registros de entrada e saída do Senado, e Moraes foi inicialmente sorteado como relator. Agora o caso será redistribuído para outro ministro. O presidente Lula afirmou que entregou 4 documentos a Donald Trump durante o encontro entre os dois. Um deles propõe uma parceria entre Brasil e Estados Unidos no combate ao crime organizado, ao tráfico de drogas e de armas. Segundo Lula, Trump ainda não respondeu à proposta. A iniciativa ocorre em meio às negociações sobre as tarifas impostas pelos Estados Unidos aos produtos brasileiros. E o Tribunal Superior Eleitoral formou maioria para manter suspensos os atos da campanha de Deltan Dallagnol ao Senado pelo Paraná. 5 ministros votaram pela manutenção da decisão. Dallagnol continua com o registro de candidatura aprovado pelo Tribunal Regional Eleitoral do Paraná, mas está impedido de fazer campanha e receber recursos dos fundos eleitorais e partidários enquanto o recurso é analisado pelo TSE. Michele Bolsonaro criticou a decisão da justiça que proibiu o uso de imagens de Jair Bolsonaro em sua propaganda eleitoral para o Senado pelo Distrito Federal. A decisão atendeu a um pedido da deputada Érica Concai e considerou que as imagens poderiam levar o eleitor a entender que o ex-presidente poderia participar da campanha. E olha, Neymar chamou de fake uma reportagem da Carta Capital que cita seu pai, Neymar pai, e o senador Flávio Bolsonaro em conversas com o banqueiro Daniel Vorcaro, do Banco Master. A reportagem reproduz mensagens em que o interlocutor afirma que Flávio e Neymar pai cobravam o banqueiro sobre negociações. A publicação ressalta que não há confirmação de reuniões, pagamentos ou dos valores envolvidos. A defesa do ex-banqueiro Daniel Vorcaro pediu adiamento do depoimento à Polícia Federal marcado para quinta-feira. Os advogados alegam que ainda não tiveram acesso a todos os documentos da investigação e pedem pelo menos 10 dias úteis para analisar o material antes da oitiva. Novas mensagens de Roberta Luxinger indicam que ela frequentava o Palácio do Planalto e dizia ter viajado em aviões da Força Aérea Brasileira, apesar de Lula ter afirmado que nunca conheceu. As mensagens também mostram referências a encontros com Lula e as viagens com Lulinha. Os fatos são investigados pelo Supremo Tribunal Federal por suspeitas de tráfico de influência envolvendo contratos no Ministério da Saúde. Gravações obtidas pelo Estadão mostram investigados por fraudes do INSS discutindo formas de esconder dinheiro e proteger bens após a operação da Polícia Federal. As conversas envolvem dois empresários suspeitos de participar do esquema que teria desviado mais de 6 bilhões de reais de aposentados. Segundo a investigação, eles discutiram transferir recursos para criptomoedas diante do bloqueio de bens pela Justiça. Bombeiros e Força Aérea Brasileira fazem buscas por um helicóptero que desapareceu após decolar de Porto Belo, em Santa Catarina, com destino a São Joaquim. Cinco pessoas estavam na aeronave, entre elas o cantor Rick, da dupla Rick Renner, e o empresário Bruno Avelar. As equipes procuram o helicóptero em áreas próximas ao possível local da queda e ao último sinal de celular de um dos tripulantes. Vamos ao noticiário internacional, porque no Kremlin, o Kremlin negou nesta segunda-feira que a Rússia represente uma ameaça à França ou a outros países europeus. A declaração veio após críticas de líderes do partido francês Reagrupamento Nacional. No mesmo dia, o partido governista Rússia Unida de Vladimir Putin venceu as eleições parlamentares russas com 57,8% dos votos, segundo a Comissão Eleitoral Central. Dinamarca, Groenlândia e Estados Unidos vão assinar um acordo sobre a segurança da Groenlândia em meio às discussões sobre a presença militar no Ártico. Segundo a Dinamarca, o acordo deve colocar a segurança da região sob a coordenação da OTAN. Donald Trump afirma que o texto dará aos Estados Unidos controle permanente sobre a ilha. Muito bom dia a você que sintoniza a TMC. Vamos à previsão do tempo para todo o país nesta terça-feira. E a gente começa por Curitiba, porque o dia chove o dia todo, viu? Com máximas de 20 graus e mínimas de 10 graus. Já em São Paulo, o dia aparece sol entre nuvens. Pode chover a qualquer momento, com máximas de 23 e mínimas de 16 graus. No Rio de Janeiro, dia de sol com nuvens. Chove rápido durante o dia e à noite. Máximas de 32 e mínimas de 21 graus. Em Belo Horizonte, o sol aparece entre nuvens, pancadas de chuva à noite, com máximas de 33 e mínimas de 17 graus. Em Brasília, o sol aparece entre nuvens, mas não chove, com máximas de 33 e mínimas de 22 graus. E para fechar em Recife, o dia de sol com chuva de manhã, máximas de 30 e mínimas de 21 graus. A coligação do presidente Lula entrou com 20 pedidos de direito de resposta no Tribunal Superior Eleitoral contra o candidato Flávio Bolsonaro e o PL. As ações questionam publicações feitas no Instagram e acusam os adversários de divulgar conteúdos falsos e manipulados. Quem informa pra gente é o Rodrigo Vicente, direto de Brasília.
3: Pois é, os 20 pedidos foram encaminhados ao presidente do TSE, ministro Cássio Nunes Marques. A coligação do presidente Lula afirma que publicações do PL e de Flávio Bolsonaro usaram inteligência artificial e conteúdos sintéticos, que são textos, fotos ou vídeos gerados pela IA para associar o presidente a crimes e fazer acusações que, segundo os advogados, não tem prova. A ação também questiona vídeos que teriam sido produzidos com inteligência artificial sem o aviso obrigatório sobre o uso da tecnologia, além de edições de imagens reais que, na avaliação da coligação, retiram declarações aí de contexto. Bem, a coligação pede que esses conteúdos sejam retirados do ar e que os perfis do PL e dos candidatos da sigla publiquem em notas de esclarecimento. Pelo pedido, as respostas deveriam ficar disponíveis pelo dobro do tempo em que as publicações contestadas permaneceram no ar.
2: E a Advocacia Geral da União voltou à Justiça para obrigar o Discord a adotar medidas de proteção para crianças, adolescentes e mulheres. A AGU considera insuficiente a proposta apresentada pela plataforma e pede uma decisão urgente. O Bruno Tibério tem mais detalhes.
4: A nova petição foi apresentada à 14ª Vara Federal Civil do Distrito Federal. Segundo o governo, a proposta de acordo feita pelo Discord é genérica, cheia de exceções e condições e não resolve o tamanho dos problemas apontados no processo. A AGU também alerta que a falta de mecanismos eficientes de segurança coloca os usuários em perigo constante. Entre as medidas cobradas estão o controle de idade, a ligação de contas de menores à dos pais ou responsáveis e regras de segurança mais rígidas. O governo reforçou o pedido depois de duas novas operações policiais envolvendo a plataforma. No dia 6 de setembro, a Polícia Civil de Goiás encontrou o cativeiro de uma menina de 13 anos. De acordo com a investigação, ela foi atraída por um homem por meio do Discord. Já no dia 12, o Ministério da Justiça comandou a segunda fase de uma operação sobre crimes cometidos dentro da plataforma. Novos suspeitos foram identificados em grupos virtuais, investigados por crimes de ódio, violência contra mulheres, crueldade contra animais, pressão psicológica e incentivo à automutilação e ao suicídio. O processo foi aberto pelas AGU em 25 de agosto, depois de análises do Ministério da Justiça e da Secretaria de Comunicação da Presidência da República. A ação aponta falhas na verificação de idade e na proteção dos usuários. O governo pede mais controle dos pais sobre o uso da plataforma, maior colaboração com as autoridades brasileiras e sistemas capazes de identificar e evitar situações de risco. A AGU também cobra ferramentas específicas para encontrar e retirar conteúdos de maus tratos, violência, mutilação e crueldade contra animais. Segundo o órgão, esse tipo de material serve para unir e aumentar a violência dentro de grupos radicais. Agora, a União aguarda uma decisão urgente da Justiça Federal sobre o pedido.
2: Tribunal Regional Eleitoral de Minas Gerais começou nesta segunda-feira a preparar as urnas eletrônicas que serão usadas no primeiro turno das eleições. O procedimento inclui testes nos equipamentos e a inserção dos dados da votação. O repórter Júnior de Castro acompanhou todo o processo.
5: É nesta etapa que as urnas eletrônicas começam a ser preparadas para o dia da votação. No Centro de Apoio do TRE, em Belo Horizonte, são inseridos nos equipamentos o sistema de votação, os dados dos candidatos e também as informações dos eleitores de cada sessão. Também é instalada a mídia que vai armazenar os resultados da votação.

0: e os eleitores habilitados a votar. É preciso que o eleitor e a eleitora tenha consciência de que se sua situação está regular para ele poder votar. Terminadas as eleições, essas urnas ficam à disposição da sociedade, dos partidos políticos, no caso de auditoria. O certo é que é uma atividade absolutamente transparente, permite a auditoria e nós estamos aqui querendo que luzes sejam jogadas a esse processo eleitoral.
1: Aqui no Centro de Apoio do TRS são preparadas 831 urnas eletrônicas. Os equipamentos vão ser utilizados por três zonas eleitorais de Belo Horizonte: Barreiro, Venda Nova e Região Oeste. A advogada Júlia Rezende Costa, presidente da Comissão de Direito Eleitoral da OAB Minas Gerais, falou sobre a importância da fiscalização do processo eleitoral.
2: A Daniela participa como uma entidade fiscalizadora, né? E ela vem trazer, inclusive, a legitimidade para essa fiscalização, que é pública, é necessária, principalmente para esse momento que estamos vivendo no país. Então, ela vem trazer a experiência dela também, com os questionamentos, até de forma a levar isso para frente, a esclarecer, principalmente com o papel e o respeito que a ordem tem dentro da sociedade.
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3: E o Ministério da Saúde reservou 3 bilhões e 900 milhões de reais para ampliar o acesso a tratamentos contra o câncer no SUS em 2027. A principal mudança será na compra de medicamentos de alto custo, que poderá ser feita diretamente pelo governo federal. Quem traz todos os detalhes é o Bruno Tibério.
4: A nova política muda a forma de pagar parte desses tratamentos. Atualmente, em alguns casos, estados e municípios compram os remédios e depois são ressarcidos pela União. Com o novo modelo, o governo federal poderá fazer a compra direto e negociar os preços para todo o país. Do total de 3,9 bilhões de reais, cerca de 3 bilhões vão para essas compras. Outros 915 milhões vão servir para devolver aos estados o valor gasto com aquisições. A mudança também cria uma autorização prévia para alguns tratamentos muito caros. Cada pedido vai ser avaliado com base em critérios médicos definidos para cada remédio. Em situações de emergência, a resposta vai poder sair em até 24 horas. Ao todo, 23 medicamentos fazem parte da nova política. A lista inclui tratamentos modernos que atacam características específicas das células do câncer, além de remédios que ajudam o organismo a se defender da doença. Um dos primeiros exemplos é o tratamento do câncer de pulmão, com 3 medicamentos distribuídos aos poucos a partir do mês de outubro. Outra novidade são as centrais de diluição, locais onde os remédios são preparados para que cada dose seja melhor aproveitada entre diferentes pacientes. Assim, a medida pode diminuir o desperdício de produtos caros. Segundo o Ministério da Saúde, a nova política pode beneficiar mais de 110 mil pacientes. A implantação vai ser feita por etapas a partir de outubro.
3: O candidato a deputado federal Antônio Rueda tem a candidatura questionada no Rio de Janeiro. O presidente do União Brasil é apontado por ligação com o crime organizado. Mais informações com o repórter Leonardo Rezende.
5: O Ministério Público Eleitoral passou a defender a rejeição da candidatura de Antônio Rueda, presidente nacional do União Brasil e candidato a deputado federal pelo Rio de Janeiro. Em nova manifestação encaminhada ao Tribunal Regional Eleitoral do Rio na última sexta-feira, a Procuradoria sustentou que o candidato se beneficia de uma estrutura político-territorial ligada a milícias na Baixada Fluminense. Rueda é pernambucano e transferiu o domicílio eleitoral para o Rio este ano, para concorrer pela primeira vez a um cargo eletivo. No estado, ele atrela a imagem ao ex-prefeito de Belfor Roxo, Márcio Canella, também candidato no Rio a deputado estadual pela União Brasil. Canella, no entanto, é investigado por relação com milícias que atuam na Baixada Fluminense. A manifestação do MPE aponta documentos fornecidos pela própria prefeitura de Belfor Roxo que confirmam a participação de dois homens condenados, Eduardo Araújo e Fabinho Varandão, por relação com um grupo paramilitar nomeados na gestão municipal durante o governo de Canella. Araújo e Varandão aparecem em posts nas redes sociais apoiando a campanha de Rueda. O candidato afirma, no entanto, que não há provas da relação entre a campanha dele e a milícia e que os dois apoiadores condenados atuaram

0: publicaram por iniciativa própria em suas redes sociais. O parecer ainda será analisado pelo Tribunal Regional Eleitoral.
1: Essa é a segunda manifestação do Ministério Público Eleitoral no processo do registro de candidatura de Antônio Rueda. No último dia 11 de setembro, o TRE suspendeu o julgamento, cobrando novas apurações da Procuradoria junto a órgãos oficiais, como foi apresentado nesses documentos da Prefeitura de Belfor Roxo. A suspensão do julgamento aconteceu na mesma ocasião do adiamento da sessão que analisava o registro de Márcio Canella, também por maiores informações da relação com o candidato com organizações paramilitares, quando o MPE se manifestou também pelo prosseguimento da campanha de Rueda.
2: Há poucos dias do primeiro turno das eleições, convocação de candidatos para apoiadores atuarem como supostos fiscais de urna voltam a gerar questionamentos sobre o processo eleitoral. Para entender o que a legislação brasileira realmente permite, quais os limites da atuação de fiscais de partidos e como funcionam as camadas de segurança do sistema eleitoral, o advogado especialista em direito eleitoral Alberto Rolo conversou com o TMC 360.
3: Essa manifestação, vamos dizer assim, de alguma maneira carrega um componente muito grande político, né? Porque vem de anos passados, como você lembrou, Joana, mas de seriedade não tem nada. Agora vamos falar. A lei já prevê, a lei vigente hoje, a lei das eleições, é de 97. Nem sei fazer essas contas, mas desde 97 a lei fala em fiscalização feita pelos candidatos, pelos partidos, nas urnas, nas sessões eleitorais. Então não é nada novo. Ele tem todo o direito de convidar, ou se ele quiser falar, convocar fiscais do partido dele, fiscais que apoiam a candidatura dele, para atuarem nas sessões eleitorais. A lei prevê isso para todo mundo. Agora, o que é a atualização? O que é a atuação dessa fiscalização? É verificar o andamento da identificação dos eleitores, verificar se a fila está sendo respeitada, se não está havendo nenhum tipo de identificação indevida ou algum mesário está deixando o eleitor sem identificação votar. É isso, não tem nada a ver com o funcionamento da urna eletrônica, é fiscalização do funcionamento do dia de votação, só isso.
4: E aí, Rolo, a gente se lembra de uma frase que ficou para a história do país, que vem de longa data. Você falou que não é ruim de fazer conta, 97 vai fazer 30 anos ano que vem, mas essa é mais antiga ainda, do nosso Pedro Aleixo falando do guarda da esquina. E a preocupação é quando você coloca um site para inscrição e nas redes sociais incentiva, qual foi a expressão aqui, pessoas para nos ajudar na fiscalização no dia da eleição. A preocupação é que isso possa sair de controle e virar algo mais preocupante que uma fiscalização que já é prevista desde 97 pela lei eleitoral, né?
3: Sim, Felipe, isso as autoridades estão atentas, o TSE está atento, e aí é uma questão de segurança pública, uma questão de polícia. Justamente essa fiscalização é, por exemplo, para não deixar propaganda eleitoral no dia da eleição, né? Boca de urna não existe mais, então não tem propaganda no dia da eleição. Então você não pode ter concentrações ali perto das escolas, então é para isso que serve essa fiscalização. Agora, lógico, se houver um desvirtuamento disso, é a polícia que tem que ser chamada e essas pessoas têm que ser presas porque estariam tumultuando. Não é fiscalização, é tumulto, e tumulto não pode.
4: Agora, Rolo, só para da minha parte pelo menos terminar, para não tomar muito do seu tempo, se a pessoa passou aí os últimos 10 anos em algum outro planeta, sei lá, estava desconectada do noticiário eleitoral brasileiro aqui, mudou alguma coisa da semana passada para cá, do ano passado para cá, com relação ao sistema de votação? Porque vira e mexe, como disse a Joana no começo, a gente volta a falar sobre segurança, confiabilidade do sistema eleitoral brasileiro, da urna brasileira. Aconteceu alguma coisa? Eu estava dormindo no fim de semana, não percebi?
3: Pouca coisa, Felipe, mudou alguma coisa técnica. Hoje a urna eletrônica está mais moderna, a tela tem uma resolução melhor, tem inclusive possibilidade de você colocar algum sistema, algum auxílio para pessoas com deficiência. Então isso tudo modernizou, mas aquelas 30 camadas de segurança que a gente sempre fala continuam existindo, mas os testes públicos de segurança que foram feitos, inclusive esse ano, mais uma vez não comprova nenhum tipo de possibilidade de fraude. Então, quem ficou dormindo nos últimos 10 anos perdeu essas confirmações todas. Então, o sistema é absolutamente seguro, tranquilo, vamos votar. E aí, depois a apuração. Vamos lembrar, eu ouvi alguma coisa do Flávio dizendo sobre os boletins de urna. Vamos fiscalizar. Ótimo. A gente já falou aqui alguma vez. Na cidade pequena, quando tem menos urnas, os candidatos às vezes sabem o resultado antes do próprio TSE, da Justiça Eleitoral, porque pega o boletim de urna e soma lá na calculadora um a um. Então, ótimo, vamos pegar os boletins de urna que saem lá às 5 horas da tarde e vamos depois conferir com o sistema da Justiça Eleitoral que vai bater 100%. É mais uma das camadas de segurança, então não tem nenhum risco, não tem nenhuma dificuldade.
2: O governo federal abriu uma investigação contra empresas do setor de combustíveis por suspeitas de aumento abusivo nos preços. O repórter Rafael Felitti, direto de Brasília, traz as informações pra gente.
5: O Departamento de Proteção e Defesa do Consumidor, ligado à Secretaria Nacional do Consumidor do Ministério da Justiça, abriu uma investigação formal contra 12 empresas do setor de combustíveis por suspeita de aumento abusivo nos preços. Os despachos publicados no Diário Oficial da União apontam que foram identificados indícios suficientes de aumento de preços sem justa causa em 7 estados brasileiros. Entre os alvos das ações administrativas estão grandes distribuidoras do mercado, como a Vibra Energia, a Ali Combustíveis e a Ipiranga. Somente essas três distribuidoras respondem por aproximadamente 41% das vendas de gasolina C, e 43% das vendas de diesel B no Brasil, de acordo com dados de 2024 do Conselho Administrativo de Defesa Econômica e da Agência Nacional do Petróleo, Gás e Biocombustíveis. A partir do recebimento da notificação, as companhias investigadas vão ter um prazo de 20 dias corridos para prestar esclarecimentos e apresentar as defesas aos órgãos do governo federal. Após a análise das justificativas enviadas pelas empresas, a Secretaria vai decidir sobre a aplicação de sanções administrativas. Caso as irregularidades sejam confirmadas, as companhias poderão ser punidas com multas, que chegam até a 14 milhões de reais.
2: O Tribunal Superior do Trabalho julga a greve dos trabalhadores dos Correios. A categoria está parada desde o dia 10 de setembro e não houve acordo com a estatal. O repórter Rodrigo Vicente traz os detalhes para a gente direto de Brasília.
6: O TST analisa a legalidade da greve e também as reivindicações dos trabalhadores. Os Correios foram, inclusive, à justiça logo depois do início da paralisação e pediram que o movimento fosse considerado abusivo, né? A estatal rejeitou a proposta para acordo coletivo da categoria. O principal impasse agora é o plano de saúde de funcionários aposentados e dependentes. Hoje, a estatal é responsável pelo custeio e pelos riscos do plano. A proposta dos Correios é passar a atuar apenas como patrocinadora, uma mudança que, segundo os representantes dos trabalhadores, aumentaria, claro, os descontos nos salários. Uma decisão provisória já determinou que cada unidade permaneça trabalhando com ao menos 80% dos funcionários durante o período de greve, incluindo aí áreas de atendimento, transporte e distribuição. A paralisação ocorre, a gente lembra, em meio à crise financeira dos Correios, que tiveram prejuízo de 2 bilhões e 400 milhões de reais no segundo trimestre. Agora a estatal busca novas fontes de financiamento, incluindo empréstimos aí com garantia da União.
2: A Polícia Civil tenta investigar os responsáveis pelo furto de um imóvel usado como escritório pelo ex-vereador Milton Leite em Santo Amaro, na Zona Sul de São Paulo. A Luísa Mutoni tem todas as informações.
7: Imagens de câmeras de segurança registraram o momento em que os criminosos entram no imóvel usando um carro e também o momento em que esses criminosos deixam o local. O carro branco é flagrado pelas imagens de câmeras de segurança da rua. Uma vizinha do imóvel notou a movimentação. O HD com as filmagens internas das câmeras de segurança do imóvel, que é utilizado como um escritório pelo político, pelo ex-presidente da Câmara Municipal de São Paulo, foram levados. A polícia também encontrou o local com documentos, talões de cheque e cartões no nome de Milton Leite revirados. E, surpreendentemente, segundo os investigadores, mais de R$19 mil em dinheiro estavam no local e não foram levados pelos criminosos. A Polícia Civil segue investigando o caso. O ex-vereador Milton Leite segue preso temporariamente em Mogi das Cruzes, na Grande São Paulo, depois de ter se entregado na última sexta-feira, depois que ficou mais de 24 horas foragido. Ele é investigado pela Polícia Civil e pelo Ministério Público por integrar um esquema de corrupção, lavagem de dinheiro e infiltração do PCC no sistema de transporte público de São Paulo.
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2: E vamos às principais informações do programa de hoje. 4 imóveis ficaram destruídos e 500 casas foram destelhadas durante a tempestade que atingiu o Rio Grande do Sul na madrugada desta segunda-feira. Os ventos passaram de 100 km por hora e o volume de chuva se aproximou de 150 milímetros. Segundo a Defesa Civil, são mais de 600 desalojados e 4 desabrigados. Além disso, 4 pessoas estão desaparecidas na Serra Gaúcha. A Defesa Civil alerta para a continuidade das condições do tempo severo, com possibilidade de chuva intensa, granizo e rajadas de vento. A orientação é para que a população fique atenta aos alertas da Defesa Civil e evite áreas de risco. E segundo a Agência Nacional de Transportes Terrestres, o ônibus que caiu em uma ribanceira na cidade de Cruzeiro, no interior paulista, na madrugada de domingo, deixando 6 mortos e outros 40 feridos, realizava uma viagem clandestina. O carro transportava romeiros que saíam de Minas Gerais com destino a Aparecida. As informações preliminares da Polícia Militar apontaram que o motorista perdeu o controle da direção antes do veículo cair na ribanceira. Após uma consulta ao sistema, foi constatado que o ônibus estava registrado no nome de uma pessoa física e na data do acidente não estava vinculado a nenhuma empresa autorizada para prestação de transporte de passageiro. E a Justiça autorizou o pagamento de cerca de R$ 26,8 bilhões em valores atrasados do INSS. O dinheiro é destinado a segurados que ganharam ações na Justiça contra o Instituto. O pagamento segue o critério definido pela Justiça e os beneficiários podem consultar se têm direito e quando o valor estará disponível. A liberação dos valores representa uma injeção de R$ bilhões na economia e beneficia aposentados, pensionistas e outros segurados que tiveram decisões favoráveis em processos contra o INSS. O Tribunal Superior do Trabalho suspendeu nesta segunda-feira o julgamento que analisa a legalidade da greve dos Correios. A suspensão é de 48 horas e foi determinada para que os representantes dos trabalhadores possam analisar os documentos. A paralisação acontece em diferentes regiões do país e afeta o funcionamento dos serviços dos Correios. Uma decisão anterior da Justiça determinou que pelo menos 80% dos funcionários fossem mantidos em cada unidade durante a greve. A medida vai garantir a continuidade dos serviços considerados essenciais, como a entrega de correspondências e encomendas. Agora, trabalhadores e a direção dos Correios terão 2 dias para analisar a documentação. Depois desse prazo, o Tribunal Superior do Trabalho deve retomar a discussão sobre a greve e avaliar os próximos passos do movimento. E no esporte, o tenista brasileiro João Fonseca anunciou que não vai disputar os próximos torneios na Ásia. O número 29 do mundo afirmou que ainda não está totalmente recuperado de uma lesão abdominal e que precisa de mais tempo para cuidar do corpo e da cabeça. Fonseca tinha disputado a Copa Davis pelo Brasil e ajudado a seleção a voltar à elite da competição. Vamos aos destaques internacionais. A semana começou com os olhos da comunidade internacional voltados para Nova York, onde líderes de diversos países participam da Assembleia Geral das Nações Unidas. A guerra, as tensões geopolíticas e o comércio internacional, junto com os conflitos que afetam diferentes regiões do mundo, estão entre os principais assuntos em discussão. O encontro também serve para discutir negociações bilaterais entre chefes de Estado e de governo. O presidente Lula participa da programação e tem compromissos previstos durante a semana. O discurso de abertura dos debates gerais está marcado para esta terça-feira. Nos Estados Unidos, a relação entre o governo Donald Trump e parte da imprensa voltou a gerar tensões. CNN, MS Now e políticos anunciaram medidas judiciais depois de novas restrições impostas pela Casa Branca aos acessos de jornalistas. As empresas questionam regras que, segundo elas, dificultam o trabalho da imprensa na cobertura presidencial. Outras grandes emissoras americanas suspenderam o sistema conjunto usado para compartilhar a cobertura de eventos na Casa Branca. O episódio reacende o debate sobre acesso de imprensa às autoridades e os limites das relações entre governo e jornalistas.
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2: E a estudante de direito Isabelle Karaskristi, de 22 anos, encontrada morta em um condomínio de luxo em Fortaleza, estava grávida. A informação foi confirmada pelo irmão da vítima e o repórter Kennedy Lacerda tem todos os detalhes direto de Recife.
1: Isabelle morava com o namorado e familiares dele no bairro da Aldeota, na capital do Ceará. O laudo do IML apontou politraumatismo, com lesões compatíveis com impacto contra o solo. Já o exame toxicológico não encontrou drogas ou medicamentos no organismo da estudante. Inicialmente, o caso chegou a ser tratado como suicídio. A família de Isabelle, no entanto, passou a questionar essa versão e pediu uma investigação mais detalhada. A Polícia Civil do Ceará analisa imagens das câmeras de segurança e ouve testemunhas para esclarecer o caso. O namorado da jovem, João Munhoz Neto, é procurado para prestar esclarecimentos. Porém, até agora a polícia não apontou suspeitos ou investigados neste caso. A mãe de Isabelle afirma que recebeu da filha, na noite da morte, uma mensagem com os dizeres "eu te amo". Na conversa, a mãe pediu que a jovem tomasse um relaxante muscular, porque ela reclamava de dores no pescoço. Depois disso, a mãe afirma que não recebeu mais notícias. No dia seguinte, sem conseguir contato com a jovem e depois de ser bloqueada pelo namorado de Isabelle nas redes sociais, ela foi ao condomínio e lá descobriu que a filha estava morta e que o corpo já se encontrava no IML.
2: Novos alertas de tempestade foram emitidos para o sul do país. Os três estados ainda se recuperam dos danos causados pela chuva no início da semana. O repórter Luiz Fernando traz atualizações sobre a situação das cidades atingidas.
3: A Defesa Civil e os institutos de meteorologia mantêm os avisos para tempestades, vendavais e risco de deslizamentos e enxurradas no sul do país. A semana começou marcada por estragos na região sul, com pelo menos 119 municípios reportando danos no Rio Grande do Sul. O estado já contabilizou duas mortes. Uma mulher em Flores da Cunha e um idoso que perdeu a vida em Pelotas, além de três pessoas desaparecidas em meio a alagamentos e fortes correntezas. Em Jaquirana e Caxias do Sul, a chuva superou os 170 milímetros em poucas horas, provocando enxurradas, destelhando casas e fazendo subir o nível dos rios. Em Santa Catarina, o temporal mobilizou forças de segurança em pelo menos 14 municípios. Criciúma decretou situação de emergência depois que o rio que corta a cidade transbordou. A enchente interditou vias e deixou famílias ilhadas. No litoral sul catarinense, a Defesa Civil confirmou um tsunami meteorológico em Laguna. O fenômeno ocorreu depois que a instabilidade e ventos fortes fizeram o mar avançar rapidamente, arrastando barcos contra estruturas na beira do mar. No Paraná, além da chuva, houve também queda de granizo. Em Formosa do Oeste, as pedras de gelo atingiram o tamanho de ovos de galinha. Para esta terça, o risco de tempestades no estado segue elevado, com atenção para as faixas do leste ao noroeste paranaense, além dos Campos Gerais, Vale do Ribeira e o norte do estado. Esse alerta laranja foi emitido pelo Instituto Nacional de Meteorologia e vale para toda a terça-feira. A orientação das autoridades é evitar o deslocamento para áreas alagadas ou ainda com risco de enxurradas.
2: E a Polícia Civil do Paraná identificou fenol nas roupas do piloto Gustavo Henrique Lara, de 27 anos, que morreu depois de uma cerimônia de banho de óleo tradicional da aviação. A Isabela Miranda tem mais informações.
4: De acordo com a perícia, Gustavo morreu porque as vias aéreas incharam e impediram a respiração, além da vítima ter apresentado queimaduras em várias partes do corpo. Todas essas reações teriam acontecido por conta da exposição química. O delegado responsável pelo caso, Lucas Petri, ressaltou que o fenol é uma substância química altamente corrosiva e usada na indústria.
5: Em contato com a pele, pode causar queimaduras e é absorvido rapidamente pelo corpo, podendo provocar intoxicação e dificuldade para respirar. O próprio perito registrou que essas características são compatíveis com as lesões descritas no laudo de necrópsia. Agora, a investigação está concentrada em duas perguntas. De onde veio esse fenol e qual foi o papel dele exato na morte do Gustavo?
4: A Polícia Civil solicitou exames complementares à Polícia Científica Paranaense, incluindo novos exames toxicológicos. O instrutor que despejou o líquido sobre Gustavo foi preso em flagrante na noite do crime e é investigado, até o momento, por homicídio culposo, quando não há intenção de matar. Ele responde ao processo em liberdade. Segundo o delegado, a classificação pode ser revista caso as provas indiquem outra situação ou até mesmo a participação de outras pessoas.
2: As chamadas canetas emagrecedoras podem passar a fazer parte dos tratamentos oferecidos pelo Sistema Único de Saúde. A proposta é voltada ao tratamento de obesidade e exige indicação e acompanhamento médico. Para explicar como deve funcionar este controle e os riscos do uso sem orientação, o TMC 360 conversou com Humberto Tobé, que é gestor de saúde pública do Ministério da Saúde.
6: Bom, vamos explicar então quais que são até os limites desse plano, porque criou-se uma controvérsia, o assunto gera controvérsia desde que ele virou uma demanda, como é que nós podemos dizer assim, social, mais que de saúde, né? Por causa da questão estética. Então eu queria que você explicasse exatamente até que ponto é delimitado isso para evitar até especulações.
7: Então, esse debate hoje está nas rodas de conversa, festas, né? A gente percebe que esse tema das canetas hoje tomaram conta das relações e a partir daí a gente percebe que a popularização do tema foi fazendo com que as autoridades e todos os braços que compõem esse ecossistema da saúde pública botasse atenção. Nesse sentido, a Anvisa, que é a agência reguladora, já tem analisado hoje, nesse exato momento nós temos 21 canetas, né, ou medicamentos à base de semaglutida, tirzepatida e liraglutida em análise na Anvisa. Então, é um processo que está sendo acompanhado por meio de pesquisa, análise e estudos, e recentemente já tiveram um andamento maior, com maior celeridade, em 14 tipos de medicamentos à base desses três princípios, que tem por objetivo combater a obesidade e também a diabetes, né? E agora também tem alguns estudos em análise também para essa utilização dos medicamentos para tratamento cardiovascular. Então é o tema do momento. Todo mundo vem falando isso, e aí nós precisamos botar muita atenção, né? Aqui em Brasília, a gente também desenvolve as atividades no Ministério da Saúde. 10 em cada 10 prefeitos do estado de São Paulo que eu recebo aqui fala desse tema, de ter uma política de controle a esse problema crônico, né? Que é o tema da obesidade nos municípios. E tem feito com que a gente coloque toda a atenção também das áreas técnicas para poder acompanhar essa necessidade.
8: Agora, Humberto, ainda existem muitas dúvidas sobre como que isso vai ser feito na prática, né? Como que vai ser o dia a dia, afinal de contas, né? É uma notícia que impacta e vai impactar muito o dia a dia de muita gente. Você tem mais informações sobre como que isso vai ser efetivamente colocado em prática? O presidente Lula chegou a fazer 2 discursos, né? Citando que o SUS vai realmente, como você explicou aqui, fornecer as canetas emagrecedoras, só que não contou exatamente como que isso vai ser feito, qual é o passo a passo disso.
7: Então, nós não temos ainda o passo a passo, porque isso é um tema que está em debate ainda, né? Então, o que eu posso falar para vocês é como o Sistema Único de Saúde se organiza, né? Então, vou falar aqui, vou pegar 3 ou 4 programas de combate à obesidade, né? Então, os programas, eles são estabelecidos a partir da nossa rede de proteção e de atenção à saúde pública. Então, o tema da obesidade hoje, ele está na atenção primária. Então, a referência são as nossas UBSs que estão espalhadas em todo o Brasil. A partir dessa, vamos dizer assim, desse mapeamento territorial, onde é ofertado médicos e trabalhadores e trabalhadoras da saúde, que é integrado com os programas de agentes comunitários. Vamos falar aqui, nós estamos falando deste tema da obesidade. Hoje, nós temos a política, por exemplo, dos agentes comunitários de saúde em todo o Brasil, que esse tema da obesidade, você tem casos que as pessoas ficam até acamadas, né? Então, você tem que ter todo um acompanhamento, né? É, dentro hoje do Ministério, a gente estabelece por meio de programas. Hoje, na área da obesidade, nós temos o programa Crescer Saudável, que é voltado para as crianças em relação à promoção da saúde, em parceria com a educação. Temos programas também, que é o programa da linha de cuidado de sobrepeso, que organiza o fluxo de atendimento itinerário, que é essa visita casa a casa para poder acompanhar o paciente e saber qual é a necessidade daquele paciente que está com mobilidade reduzida ou acamado. E nós temos também por todo o Brasil, Felipe Bueno e Rafael Tebas, o programa do peso saudável, que em 12 semanas o Ministério da Saúde, por meio do aplicativo eSUS, que é uma plataforma nossa, pública, de todos nós, ao acessar, ele tem um manual e um protocolo que em 12 semanas esse paciente pode, vamos dizer assim, iniciar o seu tratamento para poder estar integrado a essa rede, né? Então, eu acho, se a gente puder falar aqui quais serão os primeiros passos dessa incorporação, é o Ministério da Saúde primeiro estabelecer como será esse programa, estabelecer as diretrizes e as referências para que os usuários do Sistema Único de Saúde possa usufruir também desse medicamento e, a partir daí, criar a política e pensar toda a parte de compra, logística e atenção aos pacientes.
2: Bloqueio de uma proteína ligada ao crescimento dos músculos pode abrir uma nova frente no tratamento de perda muscular. A FDA, a agência que regula medicamentos nos Estados Unidos, aprovou o primeiro remédio desenvolvido especificamente para combater esse problema em pacientes com atrofia muscular espinhal. E a mesma estratégia também está sendo estudada durante o emagrecimento com as chamadas canetinhas. Segundo esse avanço, o que ele pode mudar? Os apresentadores do Link TMC conversaram com a endocrinologista e metabologista doutora Tassiane Alvarenga. Vamos ouvir.
9: Todo o processo de emagrecimento, seja com as canetas ou com uma dieta ou até mesmo a cirurgia bariátrica, leva à perda tanto de gordura quanto de massa magra. Geralmente, num processo de emagrecimento, do 100% do peso, 75% é gordura e 25% é massa magra. E parte dessa massa magra é o músculo. Então, não é a caneta em si que leva à perda de músculo. Como você falou muito bem, é como essas canetas, elas combatem a fome, a gula, o food noise, que é aquele barulho de comida, e as pessoas conseguem comer menos, nós temos menos tijolo, tanto para gordura quanto por músculo. Então, isso não é culpa da caneta, é um efeito de todo o processo de emagrecimento. Mas como elas controlam muito a fome, isso às vezes fica mais evidente do que uma dieta em que muitas vezes a pessoa perde pouco peso e, consequentemente, uma menor quantidade de músculo.
10: Doutora Tassiane, Rodrigo Alvarez aqui, pergunto, esse medicamento que foi aprovado nos Estados Unidos, que ajuda a combater atrofia muscular espinhal, ele vai ter efeito em pessoas com idade mais avançada? Ele pode ser usado para recuperar o músculo de pessoas mais velhas?
9: Então, até o momento, o que a gente sabe desse remédio? Esse remédio, ele foi aprovado pelo FDA com essa única indicação da atrofia muscular espinhal, que é uma doença genética grave, em que a pessoa vai perdendo progressivamente os movimentos e que se já tem um tratamento, mas é um tratamento que age mais nos neurônios, na parte de motricidade. E agora esse novo remédio, ele vem como uma estratégia para melhorar o músculo dessas pessoas e, consequentemente, retardar, por exemplo, a perda do caminhar, os engasgos ou até mesmo a pessoa parar de se movimentar totalmente. Para pacientes idosos que vão perdendo músculo com a idade, que tem o que a gente chama de sarcopenia, que é pouco músculo, pouca força muscular, às vezes uma dificuldade até para levantar e sentar da cadeira, essa medicação, ela não está aprovada para, por exemplo, evitar uma perda de músculo em idosos ou para ajudar esse idoso a ganhar músculo. E falando, né, aqui das canetas, do exemplo que eu dei para vocês, imagina uma pessoa que perde 10 quilos, né? Desses 10 quilos, geralmente 7,5 é gordura e 2,5 é massa muscular. Parte dessa massa muscular, dessa massa magra, é músculo. E aí a grande pergunta é, será que no futuro, porque essa medicação ela não foi aprovada nem para idosos que precisam de músculo e nem para pacientes que estão em processo de emagrecimento para evitar a perda de músculo. Mas será que um dia essa nova medicação ela pode ajudar a preservar o músculo de quem está perdendo muito peso com essas, bem entre aspas, canetas emagrecedoras?
11: Muito bem, bem explicado, doutora Tassiane. Eu imagino que, claro, seja uma medicação segura, afinal de contas foi aprovada nos Estados Unidos, mas traz alguma contraindicação? Você, por exemplo, falou aí dos idosos que não devem utilizar pensando nisso, a não ser por conta da doença mesmo gravíssima, a AMI, mas existe algum outro tipo de contraindicação para esse novo medicamento?
9: Até o momento, o que nós sabemos é que para essa doença, esse medicamento ele foi seguro e ele foi eficaz. Mas nós não temos grandes estudos que mostram, por exemplo, será que um idoso que usa esse remédio, ele vai ter uma melhor massa muscular e, consequentemente, ele pode viver mais e melhor? Ou será que nesse perfil de pacientes que estão usando as canetas, né, o IGOV, Mundiar, semaglutida, tirzepatida, e que perdem ali 20 quilos, e desses 20 quilos, 5 quilos sendo massa muscular, massa magra, será que usando essa medicação ele perderia menos? E é muito interessante que nós temos um estudo sendo feito com tirzepatida e essa medicação juntas, para mostrar que o grupo que usou o remédio que preserva o músculo, né, o apetemagrumab, e a tirzepatida, ele conseguiu preservar melhor a massa muscular, ele perdeu menos músculo. Mas é um estudo que ainda é experimental. Então, nós não podemos indicar hoje, para pacientes usando canetas ou para idosos, essa medicação. Até o momento, é uma grande perspectiva. Acredita-se que vai revolucionar o tratamento da obesidade, minimizando a perda de massa magra. Quem sabe para um idoso também, um idoso frágil, melhorando o músculo, evitando quedas, fraturas, mas até o momento não existe segurança para essa população. Para os pacientes com AMI, foi seguro. E isso já é uma grande perspectiva. Os efeitos colaterais foram leves. Foi dor de garganta, um pouco de náusea, vômito. Às vezes, o que a gente chama de uma gripe-like, o nariz escorrendo. Então, foi um medicamento seguro nessa população de pacientes com AMI. Mas nós não podemos extrapolar ainda isso para idosos ou para preservar o músculo em pacientes usando caneta. Acreditamos fortemente que tem a plausibilidade que um futuro isso possa acontecer. Mas até o momento, a única indicação que a gente chama um label, que já está liberada, já foi estudada, é para esses pacientes com AMI. Esse estudo que eu contei aqui, do Mounjaro tirzepatida com essa medicação, ele é um estudo que a gente chama de, na medicina, um estudo fase 2, que ainda está em caráter experimental. Apenas 102 pacientes foram testados para isso.
12: E olha, os golpes e crimes cibernéticos continuam sendo um problema recorrente em São Paulo, com centenas de suspeitos investigados neste ano. Só nos primeiros 7 meses, 278 pessoas foram indiciadas por fraudes digitais e a Polícia Civil realizou 73 operações na capital. Para falar sobre como esses crimes acontecem e os principais cuidados para evitar os golpes, a TMC conversou com Luiz Durso, que é advogado especialista em crimes cibernéticos.
13: Os mais variados crimes físicos estão migrando para a internet porque o crime cibernético propicia esse tipo de conduta. Os criminosos se aproveitam do dinheiro hoje estar normalmente disponível nesses aplicativos bancários. Nós também temos os mais variados golpes e estelionatos na internet, compras aí que nunca serão entregues. Nós temos crimes graves contra empresas, né, com criptografia dos dados, é o que a gente chama de sequestro de dados. Mas para a nossa audiência hoje, assim, o que eu falaria que é o carro-chefe número um que está acontecendo muito no Brasil, sem dúvida nenhuma seria a falsa central de banco. Então os criminosos estão se passando por atendentes desses bancos para enganar vítimas e aí eles fazem aquela vítima contrair empréstimos, limpam contas, invadem contas. São golpes que, infelizmente, a gente vê diariamente. E uma característica desse golpe é os criminosos entenderem ou terem a percepção que isso é uma impunidade, né? Que eles são inalcançáveis. E a notícia de 73 operações, mais de 260 indiciamentos, é a resposta da polícia, inclusive com delegacias especializadas, para mostrar que a internet não é terra sem lei, que os crimes cibernéticos são objeto hoje de investimento e de atenção das polícias, tanto civil como federal, e que esses criminosos estão sendo localizados, indiciados e respondendo processos criminais.
8: Luiz, tudo isso é realmente muito importante, e o avanço da tecnologia é algo impressionante, né? Em pouquíssimo tempo as coisas mudam rapidamente. Quais são as dicas, então, os principais sinais de alerta que você pode passar para quem está nos acompanhando?
13: Olha, Rafael, seu destaque, ele é valioso, né? Porque antigamente o crime cibernético ele era meio genérico, não muito específico e etc. Hoje, o criminoso ele aplica ou engenharia social, então ele compra bancos de dados, conhece as vítimas, valida informações, checa, mas com o avanço da tecnologia, como tudo na vida, tem o lado positivo e negativo, nós temos uma questão do uso da inteligência artificial que está sendo muito danoso, porque os criminosos eles conseguem manipular imagens e vídeos e se passar por celebridades, por familiares, por conhecidos, ou até pelo chefe da empresa pedindo para que se faça um pagamento. Então, a orientação em todos esses golpes que nós estamos aqui abordando é principalmente com relação a quando envolver valores, porque normalmente é o objetivo do criminoso, você ter muita cautela, você checar a informação, você ligar no seu banco, nos canais oficiais, você checar com aquele conhecido se realmente há necessidade de uma transferência. A característica do golpe normalmente é o imediatismo, precisa ser para agora, não tem saída, precisa ser resolvido. E quando a vítima ela desliga esse telefone, ela conversa com algum familiar, ela liga para checar, ela pesquisa na internet também, normalmente ela não cai, porque perde-se aquele imediatismo, perde-se o senso de urgência e a pessoa reflete achando muito estranha aquela história. Por que seu filho que nunca pediu dinheiro naquele momento está precisando de R$2,000, R$3,000? Por que está precisando fazer uma transferência para uma conta cofre diante de uma fraude que você está sofrendo e não foi aquele gerente que você conhece bem que te ligou? As coisas começam a não fazer sentido. Então, a grande orientação como um todo é ter calma diante do imediatismo, porque o estelionato normalmente ele ataca três sentimentos. Ele ataca o amor, né, pelo golpe do amor, o estelionato sentimental. Ele ataca o medo, no sentido de um imediatismo que tem que resolver, etc. Ou uma questão de ambição, né, um desejo. Então, aquela compra numa promoção que vai acabar em poucos minutos, etc. Se envolver aquele golpe, um desses três sentimentos, tenha calma, acalme esse sentimento, que eu tenho certeza que a probabilidade de ser um golpe e você não cair, ela aumenta muito.
14: Tá, mas se a pessoa cair no golpe, o que, que ela tem que fazer imediatamente?
13: Bom, se for um golpe envolvendo valores, né, que normalmente é o que acontece, a reação, quanto antes, quanto mais cedo, melhor. Então, se essa vítima conseguir ligar no seu banco, né, no banco em que ela é consumidora, e no banco de destino para fazer as contestações, as denúncias, e principalmente se envolver PIX, acionar o MED, que é o Mecanismo Especial de Devolução, que inclusive agora lançou o 2.0, né? Ele não bloqueia só na conta de destino, ele vai até outras contas fazer o bloqueio, pode ser que se tenha ali a chance do dinheiro ser bloqueado na conta dos criminosos. Então, imediatamente percebeu que foi vítima de um crime, liga nos bancos e faz as contestações e aciona o MED. Também dá para fazer por aplicativo MED. Feito isso, posteriormente tem que lavrar o boletim de ocorrência, guardar todas as provas, fazer os bloqueios bancários, né? Então a gente fez, um pouquinho antes de entrar na nossa entrevista aqui, estava uma matéria sobre esses quebra-vidos aí, né? A gangue do quebra-vido. Tem que lembrar de bloquear conta, de bloquear cartão de crédito, de bloquear as redes sociais que estão pré-logadas. Então, sempre pensar o que o criminoso pode fazer com aquelas informações que foram passadas ou ele tem acesso, e tomar medidas inibidoras, seja mudar senhas, seja acionar os bancos, seja lavrar o boletim de ocorrência.
2: E assim encerramos o Amanhã TMC desta terça-feira. O programa teve a minha apresentação, Diego Andrade. Muito obrigado pela sua companhia, que seu dia seja leve, produtivo e cheio de boas notícias. Você fica agora com o Start TMC. Uma ótima terça e até amanhã.
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8: Cinco em ponto. Muito bom dia. Start TMC no ar. Nesse dia 22 de setembro de 2026, terça-feira, você nos acompanha em Brasília, em Belo Horizonte, no Rio de Janeiro, também no Recife, Curitiba, São Paulo. Fernanda Câmara, muito bom dia. Eu falei alguma bobagem aqui?
14: Não, é que eu ia te interromper para falar que chegou a primavera.
8: Ah, chegou a primavera, é, que
14: com
8: beleza.
14: Com chuva, pelo menos aqui em São Paulo.
8: Tá chovendo forte.
14: Tá chovendo forte, daqui a pouco a gente quer saber como tá aí na sua região. Muito bom dia, seja muito bem-vindo, muitas informações para você ficar por dentro de tudo antes de sair de casa ou chegando para sua casa. Então nós vamos com os destaques, mas daqui a pouquinho...
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21: TMC. 5:07. Muito bom dia. Start TMC, portanto, no ar. Você que tá em Brasília, em Belo Horizonte, no Rio de Janeiro, no Recife também, em Curitiba, São Paulo. O Start TMC começando. Você também pode nos acompanhar por meio do YouTube, no arroba TMC News BR, com imagem também, o Start TMC. Aliás, deixa o like e, como diz Fernanda Câmara, ative o sininho. Bom dia, Fernanda.
22: Bom dia, Rafael Tebas. Bom dia para você que acompanha o Start TMC. Eu cheguei faz 2 segundos.
21: Não, mas...
22: Tava comendo uma banana, meu café da manhã, né? Porque a gente precisa aqui ter força para levar todas as informações para você. Seja muito bem-vindo, então. Aliás, fala, o que você comeu no café da manhã? Apesar de que 5:08, bom, se eu tomei meu café da manhã, pode ser que você já tenha tomado o seu. Mas então vamos com os principais destaques do Start TMC.
21: Bom, e o presidente Lula abre hoje conferência da ONU.
22: O presidente brasileiro deve defender o multilateralismo e cobrar uma reforma no Conselho de Segurança da ONU.
21: Lula também deve abordar conflitos globais, mudanças climáticas e fazer um contraponto a Donald Trump. Esse é um dos principais destaques que o Start TMC traz nesta terça-feira, 22 de setembro. E tem mais.
22: Quest mostra Lula com 37% e Flávio com 33% no primeiro turno.
21: Pesquisa ouviu 2.004 eleitores entre 17 e 20 de setembro, diferença de 4 pontos, está dentro da margem de erro de 2 pontos percentuais.
22: Ministro Alexandre de Moraes se declara impedido em ação sobre visitas ao Senado.
21: Pedido envolve registros de entradas de sua esposa e Daniel Forcar também, além do filho de Lula na casa.
22: Polícia Federal encontra contrato de até 427 milhões de reais ligado ao Banco Master.
21: Documento envolve escritório ligado à esposa de desembargador do Tribunal Regional Federal da Primeira Região e ações sobre precatórios de 8 bilhões e 500 milhões de reais.
22: Helicóptero com cantor Rick segue desaparecido em Santa Catarina.
21: A aeronave perdeu o sinal nesta segunda-feira. Cantor e empresário Bruno Avelar estavam entre os ocupantes.
22: Temporal deixa um morto e 4 desaparecidos no Rio Grande do Sul.
21: Pelotas teve vendaval de 89 km por hora e queda de fios. Em Caxias do Sul, chuva chegou a 159 milímetros e enxurrada arrastou 3 pessoas.
22: E temos o esporte também. Clubes aprovam redução de jogos noturnos no Brasileirão.
21: Proposta da CBF busca padronizar horários das séries A e B e será apresentada às detentoras dos direitos de transmissão. Agora são 5 horas e 10 minutos.
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22: Previsão do tempo aqui em São Paulo, muita chuva. Como é que tá aí na sua região? Chovendo bastante também? Fala aqui pra gente também ficar muito bem informado através de você que acompanha o Start TMC. Em Curitiba faz calor, mesmo com algumas nuvens no céu. O sol aparece ao longo do dia. Pancadas isoladas de chuva devem manter a temperatura entre os 17 e os 29 graus.
21: Bom, aqui em São Paulo, chovendo nesse momento, 5h10 da manhã, em vários pontos da capital paulista. Aliás, chuvão, chuva forte em algumas regiões. Depois de dias de frio na semana passada, bom, a terça-feira começa então com sol, pode chover no fim da tarde e também à noite, só que durante o dia o sol então dá as caras. Mínima de 18, máxima de 30 graus.
22: No Rio de Janeiro, vai dar sol, ainda que encoberto por nuvens. Chove de manhã, depois melhora, as temperaturas ficam entre 21 e 33 graus.
21: E já em Belo Horizonte, o sol promete sair o dia todo, não deve chover, mínima de 15, máxima de 30 graus.
22: Dia quente também na capital federal, com solzão e poucas nuvens no céu de Brasília, nada de chuva. E as temperaturas batem os 32 graus, com mínima de 20.
21: Pra gente fechar aqui, Recife, o sol o dia todo, hein? Que beleza. Pode até ter uma garoinha ali durante a manhã, também à noite pra refrescar. Mínima de 22 e máxima de 30 graus. 5 horas e 12 minutos.
22: Vamos começar a girar a nossa reportagem com os principais assuntos de hoje, 5 horas e 12 minutos. O ministro Alexandre de Moraes deixou a relatoria de uma ação que cita a própria esposa, Viviane Barsi de Moraes, e o empresário Daniel Forcaro. O processo agora deve ser redistribuído no Supremo e o novo relator terá que definir os próximos passos do caso. Vamos ter mais informações com o Murilo Hernandes.
0: Pessoal, ótimo dia a todos. O ministro Alexandre de Moraes, ele comunicou ontem que está impedido de atuar no processo depois de ter sido sorteado para relatar essa ação no Supremo. Esse pedido, ele foi apresentado pelo vereador de Curitiba, Guilherme Kilter, e questiona a negativa do Senado em fornecer registros de entrada e saída de pessoas que estiveram na casa entre 2019 e 2026. Entre os nomes citados no pedido estão a da advogada Viviane Barsi de Moraes, esposa do ministro, e Daniel Forcaro. Também aparecem na lista Fábio Luiz Lula da Silva, o Lulinha, Antônio Carlos Camilo Antunes, conhecido como o Careca do INSS. O processo ele chegou ao Supremo porque Davi Alcolumbre, presidente do Senado, ele foi apontado como autoridade responsável pela negativa de acesso a esses registros. Com esse impedimento de Moraes, o próximo passo agora é a redistribuição da ação entre os ministros do Supremo. O novo relator será responsável por analisar o andamento do processo e definir as próximas medidas. Por enquanto, não tem uma decisão sobre o mérito do pedido, nem determinação sobre o Senado, que o Senado entregue os registros. A discussão formal da ação é justamente sobre o acesso a essas informações. Esse caso ele ganha repercussão em meio a outros episódios envolvendo Moraes, sua esposa e Daniel Vorcaro, que voltaram ao debate público nas últimas semanas. A expectativa agora fica concentrada na escolha do novo relator e nos primeiros atos que serão retomados por ele dentro deste processo.
21: Murilo Hernandes, obrigado pelas informações, e fica então essa expectativa sobre quem será o relator.

0: O cliente, que a gente lembra, segue preso. O pedido solicita que após a liberação dos autos, seja concedido aí um prazo de pelo menos 10 dias úteis antes do agendamento de uma nova oitiva. Os defensores ressaltam que o Vorcaro tem o interesse de depor, mas defendem que a garantia de acesso às provas é fundamental para assegurar o direito de defesa. O documento, é importante dizer, também cita o caso de Luana de Andrade Ribeiro, outra investigada no inquérito. Segundo a defesa, a Luana relatou ter sido surpreendida durante o depoimento com elementos de uma perícia que até então não eram conhecidos por ela nem por seus advogados. Para a defesa de Vorcaro, o episódio reforça a necessidade de que os investigados e seus advogados tenham acesso prévio aos elementos já reunidos pela investigação. Agora, esse requerimento aguarda uma análise da Polícia Federal.
1: Obrigada, Bruno Marum, por todos os detalhes. A gente vai continuar nesse assunto também ao longo da nossa programação. E agora, o TSE decidiu manter as atividades de campanha de Deltan Dallagnol suspensas até que o registro de candidatura seja julgado para definir se ele pode ou não concorrer ao Senado pelo Paraná. Vamos agora com Brian Valêncio.
2: Por 5-2, o Tribunal Superior Eleitoral entendeu que a campanha ao Senado de Deltan Dallagnol do Partido Novo deve permanecer suspensa. Isso se deve porque uma liminar do ministro Floriano de Azevedo Marques determinava que o candidato e ex-procurador da Força-Tarefa da Lava Jato deveria interromper qualquer ato de campanha, como agenda nas ruas, postagens nas redes sociais, também participação em debates e no horário eleitoral gratuito do rádio e da televisão, por considerar que ele estaria fraudando a inelegibilidade que foi definida em 2023. Para a gente entender o caso, Deltan Dallagnol foi o deputado federal mais votado do Paraná em 2022, com cerca de 340 mil votos. Mas no ano seguinte, já enquanto deputado, o TSE cassou o mandato dele, na verdade, cassou o registro de candidatura, por entender que ele havia burlado uma regra do Ministério Público, ao sair do cargo de procurador, antes mesmo de uma ação administrativa ser julgada, o que poderia, então, o torná-lo inelegível. Como o TSE entendeu que ele burlou essa regra, também determinou a inelegibilidade de Deltan por 8 anos. Mas agora, em 2026, Deltan diz que o processo era inerente àquele ano e àquele processo, e que a inelegibilidade não se aplicaria à eleição seguinte. Havia muita controvérsia em relação a isso, inclusive entre os adversários, mas o TRE definiu, em uma sessão tensa e longa, por 4-3, que Deltan deveria sim se manter candidato e ter o direito de concorrer ao pleito. Lembrando que Deltan é o líder em todas as pesquisas ao Senado, ocupando a primeira das duas vagas que vão estar em disputa. Mas, com o pedido da Federação Brasil da Esperança, o TSE, então, suspendeu todos os atos de campanha em uma decisão agora confirmada pelo colegiado. Com isso, o Deltan não pode participar de nenhuma ação nas eleições até que o seu registro de candidatura seja definitivamente julgado. Essa decisão não faz com que Deltan deixe de ser candidato. Ele se mantém candidato, mas perde o direito de fazer qualquer agenda pública de campanha. Só vai saber realmente se concorre ou não com uma decisão final do TSE sobre o registro de candidatura. E caso esse julgamento não ocorra até o dia das eleições, Deltan vai para as urnas. E se levar uma das duas cadeiras ao Senado e depois, eventualmente, perder o direito à candidatura, aí o Paraná terá uma eleição suplementar, porque o Senado é uma eleição majoritária, ou seja, quando um candidato eleito é derrubado, uma nova eleição é convocada em 30 dias, e isso pode acontecer aqui no Paraná, caso o TSE não decida logo se Deltan é ou não candidato ao Senado Federal.
3: Que confusão, né? Que confusão, mas muito bem explicada essa confusão pelo Brian Valêncio. Claro que a gente vai continuar acompanhando, monitorando também a situação do Deltan Dallagnol, a candidatura dele, com a nossa reportagem em Curitiba. Você aí no 100.3, você também pode participar no nosso WhatsApp, 119-7221-1001, em todo o país, você acompanhando aqui o Start TMC, 119-7221-1001. Bom, vamos para o Rio de Janeiro agora, o T...

0: E, aliás, outro assunto aqui, aliás, né, de grande repercussão. 18 anos após o desaparecimento do corpo de Patrícia Amieiro, o novo julgamento do Tribunal do Júri foi marcado para o dia 19 de abril do próximo ano, 2027. A gente lembra aqui, os policiais réus chegaram a ser absolvidos, mas a Justiça do Rio anulou o resultado. Quem conta pra gente é a Rebeca Renzi.
1: A sessão do Tribunal do Júri foi designada pela Justiça após uma série de decisões que adiaram a realização do novo julgamento. No despacho, a Justiça determinou ainda a adoção das providências necessárias para a realização da sessão. E o Superior Tribunal de Justiça, o STJ, manteve a decisão que negava a inclusão de uma nova testemunha no processo da engenheira Patrícia Amieiro. A Justiça determinou que, como o veredito anterior foi considerado contrário às provas dos autos, ele deve ocorrer com o mesmo conjunto de provas apresentado aos primeiros jurados. Com isso, o novo julgamento do caso foi marcado para o dia 19 de abril de 2027, às 11 horas. O primeiro júri do caso ocorreu em 2019, com os quatro policiais militares réus absolvidos pelo crime de homicídio. Mas o Tribunal de Justiça do Rio anulou essa parte do julgamento por considerar que a decisão dos jurados foi contrária às provas dos autos. Então, um novo Tribunal do Júri será realizado. Patrícia Amieiro desapareceu no dia 14 de junho de 2008, aos 24 anos. Ela voltava de uma festa no Morro da Urca, na zona sul do Rio. Ela ia em direção à sua casa, na Barra da Tijuca, na zona sudoeste da cidade, quando, na saída do túnel do Joá, o carro da engenheira foi alvo de uma série de disparos de arma de fogo. Os policiais Marcos Paulo e William Luiz foram acusados de atirar após acharem que o carro era de um traficante. Segundo a polícia, Patrícia perdeu o controle do veículo após os tiros e colidiu em dois postes e uma mureta. Na época, o carro foi encontrado na beira do canal de Marapendi, na Barra da Tijuca, com o vidro traseiro quebrado e o porta-malas aberto. O corpo de Patrícia nunca foi encontrado.
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1: 5:28, start para você com os principais destaques. A gente continua então aqui girando a nossa reportagem e os nossos principais assuntos. O presidente Lula elevou o tom ao falar das negociações com os Estados Unidos sobre o tarifaço e afirmou que Donald Trump age como um imperador. Os detalhes com Murilo Hernandes.
2: Lula afirmou que o Brasil ainda não aposta na negociação para resolver o impasse comercial com os Estados Unidos, mas já discute alternativas caso as conversas não avancem. Segundo o presidente, uma das possibilidades é adotar medidas de reciprocidade em resposta às tarifas impostas por Washington. Na entrevista, Lula também faz críticas à postura de Donald Trump nas relações internacionais e disse que o presidente americano age como um imperador. Lula voltou a defender que a relação entre os países seja baseada no respeito à soberania e afirmou que as questões eleitorais devem ser decididas por cada povo. O presidente também deu detalhes de uma conversa que teve com Trump em Nova York. Segundo Lula, ele entregou pessoalmente 4 documentos ao presidente americano com propostas para ampliar a cooperação entre Brasil e Estados Unidos. Um deles trata do combate ao crime organizado e ao tráfico de drogas. Lula afirmou que colocou o Brasil à disposição para atuar em conjunto com os americanos, inclusive em ações internacionais. As declarações acontecem enquanto os dois governos tentam avançar nas negociações sobre as tarifas aplicadas aos produtos brasileiros.
3: Murilo Hernandes no Palácio do Planalto, obrigado pelas informações. A gente vai acompanhar hoje ao longo do dia, né, inclusive às 10 horas da manhã. O presidente Lula, ele vai, enfim, discursar na abertura da Assembleia Geral da ONU, na sequência Donald Trump. Você acompanha tudo aqui na TMC. Bom, 5:29, a gente vai para São Paulo agora com o Ailan Bernardo. Pelo seguinte, olha, a defesa do ex-vereador Milton Leite solicita aí que ele cumpra a prisão domiciliar com o uso de tornozeleira eletrônica. A gente contextualiza como sempre, os advogados apontam problemas de saúde e inclusive citam diabetes. Quem conta pra gente é o Ailan Bernardo.
4: Segundo a defesa de Milton Leite, o ex-vereador não participa diretamente dos diálogos mencionados na investigação e nem é citado nos contatos entre os operadores e os supostos laranjas ligados ao crime organizado. Por isso, pedem que a prisão seja substituída pela permanência em casa com o uso da tornozeleira e comparecimentos à justiça. A defesa ainda alega que Milton Leite tem residência conhecida, é empresário e figura pública de fácil identificação. Por isso, não apresentaria risco de fuga. Outro argumento utilizado foi a saúde do ex-vereador de 70 anos. A defesa cita, abre aspas, hipertensão arterial, diabetes tipo 2, obesidade, histórico de câncer de tireoide tratado cirurgicamente, além de outras condições clínicas, fecha aspas. No sábado, Milton Leite precisou de atendimento médico depois de um pico de pressão antes da audiência de custódia. Ele se entregou na sexta-feira e permanece preso em Mogi das Cruzes. Em um dos imóveis ligados ao ex-vereador foram encontradas malas com dinheiro e uma passagem secreta, que seguem sendo periciadas. Entre os presos da investigação também está o ex-presidente da SPTrans, Levi dos Santos Oliveira. Agora, o pedido da defesa de Milton Leite ainda deve ser analisado pela justiça.
1: E quando eu comprei... 5:32, a gente aqui também discutindo, né, aqui a rotina dos repórteres, dos assuntos que a gente levanta. Então, a gente acabou de ver aí o Ailan Bernardo em São Paulo. E de São Paulo, a gente vai agora com Leonardo Rezende, porque o candidato a deputado federal, Antônio Rueda, tem a candidatura questionada no Rio de Janeiro. O presidente do União Brasil é apontado por ligação com o crime organizado e a gente vai ter, então, mais informações com Leonardo Rezende.
5: O Ministério Público Eleitoral passou a defender a rejeição da candidatura de Antônio Rueda, presidente nacional do União Brasil e candidato a deputado federal pelo Rio de Janeiro. Em nova manifestação encaminhada ao Tribunal Regional Eleitoral do Rio na última sexta-feira, a Procuradoria sustentou que o candidato se beneficia de uma estrutura político-territorial ligada a milícias na Baixada Fluminense. Rueda é pernambucano e transferiu o domicílio eleitoral para o Rio este ano, para concorrer pela primeira vez a um cargo eletivo. No estado, ele atrela a imagem ao ex-prefeito de Belford Roxo, Márcio Canella, também candidato no Rio a deputado estadual pelo União Brasil. Canella, no entanto, é investigado por relação com milícias que atuam na Baixada Fluminense. A manifestação do MPE aponta documentos fornecidos pela própria prefeitura de Belford Roxo que confirmam a participação de dois homens condenados, Eduardo Araújo e Fabinho Varandão, por relação com grupo paramilitar nomeados na gestão municipal durante o governo de Canella. Araújo e Varandão aparecem em posts nas redes sociais apoiando a campanha de Rueda. O candidato afirma, no entanto, que não há provas da relação entre a campanha dele e a milícia e que os dois apoiadores condenados atuaram por iniciativa própria em suas redes sociais. O parecer ainda será analisado pelo Tribunal Regional Eleitoral.
6: Essa é a segunda manifestação do Ministério Público Eleitoral no processo do registro de candidatura de Antônio Rueda. No último dia 11 de setembro, o TRE suspendeu o julgamento, cobrando novas apurações da Procuradoria junto a órgãos oficiais, como foi apresentado nesses documentos da Prefeitura de Belford Roxo. A suspensão do julgamento aconteceu na mesma ocasião do adiamento da sessão que analisava o registro de Márcio Canella, também por maiores informações da relação com o candidato com organizações paramilitares, quando o MPE se manifestou também pelo prosseguimento da campanha de Rueda.
3: E a gente vai continuar acompanhando. Agora são 5 horas e 34 minutos. Você participa aqui no nosso WhatsApp. São muitas mensagens já chegando aqui, viu, Fernando? Olha
1: ótimo.
3: Só.
1: Ótimo.
3: Vou registrar algumas delas aqui, ó. O Thiago Pimentel aparecendo por aqui. Ele é de Belo Horizonte, mandando aqui um bom dia pra gente. Também o Felipe aparecendo aqui. Ele é de Brasília. Tá na Asa Sul, já tá indo trabalhar. E manda aqui, Tebas e Fernanda, sempre escuto vocês pela manhã, assim que é bom. Rogério também, Rogério Valente de São Paulo, escrevendo, dizendo que estava muita chuva em Perdizes, onde ele mora, mas agora, segundo ele, deu uma amenizada. Enfim.
1: Ó a nossa câmera nova ali.
3: Ó, boa.
1: Quem tá no YouTube tá vendo.
3: Deixa
1: a gente
3: like
1: por
3: aí,
1: todos os ângulos. É. Aliás, acesse, gente, o YouTube, porque olha, tem umas imagens.
3: Essa é interessante aqui. Essa câmera.
1: É muito aqui, legal, né? Essa câmera.
3: Boa. Muito bom, muito bom.
1: Beijos.
3: 5 horas e 35 minutos. Aliás, eu vou ressaltar isso, né? É possível acompanhar a nossa programação, o Start TMC, de várias maneiras. Se você estiver no carro, vai pro rádio. Se você estiver em casa, vai pro YouTube, coloca na TV. Se tiver, enfim, no transporte público, no aplicativo, enfim, são vários jeitos de você acompanhar a TMC, que é multiplataforma. E só para registrar mais algumas outras mensagens, Fábio Queiroz também aparecendo, ele é no Rio de Janeiro, mandando aqui um bom dia pra gente, Fernanda.
1: 5 horas e 36 minutos, a Advocacia Geral da União voltou à Justiça para obrigar o Discord a adotar medidas de proteção para crianças, adolescentes e mulheres. A AGU considera insuficiente a proposta apresentada pela plataforma e pede uma decisão urgente. Bruno Tibério.
7: A nova petição foi apresentada à 14ª Vara Federal Civil do Distrito Federal. Segundo o governo, a proposta de acordo feita pelo Discord é genérica, cheia de exceções e condições e não resolve o tamanho dos problemas apontados no processo. A AGU também alerta que a falta de mecanismos eficientes de segurança coloca os usuários em perigo constante. Entre as medidas cobradas estão o controle de idade, a ligação de contas de menores à dos pais ou responsáveis e regras de segurança mais rígidas. O governo reforçou o pedido depois de 2 novas operações policiais envolvendo a plataforma. No dia 6 de setembro, a Polícia Civil de Goiás encontrou o cativeiro de uma menina de 13 anos. De acordo com a investigação, ela foi atraída por um homem por meio do Discord. Já no dia 12, o Ministério da Justiça comandou a segunda fase de uma operação sobre crimes cometidos dentro da plataforma. Novos suspeitos foram identificados em grupos virtuais, investigados por crimes de ódio, violência contra mulheres, crueldade contra animais, pressão psicológica e incentivo à automutilação. violação e ao suicídio. O processo foi aberto pelas AGU em 25 de agosto, depois de análises do Ministério da Justiça e da Secretaria de Comunicação da Presidência da República. A ação aponta falhas na verificação de idade e na proteção dos usuários. O governo pede mais controle dos pais sobre o uso da plataforma, maior colaboração com as autoridades brasileiras e sistemas capazes de identificar e evitar situações de risco. A AGU também cobra ferramentas específicas para encontrar e retirar conteúdos de maus tratos, violência, mutilação e crueldade contra animais. Segundo o órgão, esse tipo de material serve para unir e aumentar a violência dentro de grupos radicais. Agora, a União aguarda uma decisão urgente da Justiça Federal sobre o pedido.
3: É fundamental que a gente tenha um desfecho sobre essa história, né? Porque fica esse impasse que é péssimo realmente. 5 horas e 38 minutos, a gente vai agora para Curitiba. Olha, alertas de tempestade foram emitidos para a região sul do Brasil. As informações com o Luiz Fernando Hanisch.
8: A Defesa Civil e os institutos de meteorologia mantêm os avisos para tempestades, vendavais e risco de deslizamentos e enxurradas no sul do país. A semana começou marcada por estragos na região sul, com pelo menos 119 municípios reportando danos no Rio Grande do Sul. O estado já contabilizou 2 mortes, uma mulher em Flores da Cunha e um idoso que perdeu a vida em Pelotas, além de 3 pessoas desaparecidas em meio a alagamentos e fortes correntezas. Em Jaquirana e Caxias do Sul, a chuva superou os 170 milímetros em poucas horas, provocando enxurradas, destelhando casas e fazendo subir o nível dos rios. Em Santa Catarina, o temporal mobilizou forças de segurança em pelo menos 14 municípios. Criciúma decretou situação de emergência depois que o rio que corta a cidade transbordou. A enchente interditou vias e deixou famílias ilhadas. No litoral sul catarinense, a Defesa Civil confirmou um tsunami meteorológico em Laguna. O fenômeno ocorreu depois que a instabilidade e ventos fortes fizeram o mar avançar rapidamente, arrastando barcos contra estruturas na beira do mar. No Paraná, além da chuva, houve também queda de granizo. Em Formosa do Oeste, as pedras de gelo atingiram o tamanho de ovos de galinha. Para esta terça, o risco de tempestades no estado segue elevado, com atenção para as faixas do leste ao noroeste paranaense, além dos Campos Gerais, Vale do Ribeira e o norte do estado. Esse alerta laranja foi emitido pelo Instituto Nacional de Meteorologia e vale para toda a terça-feira. A orientação das autoridades é evitar o deslocamento para áreas alagadas ou ainda com risco de enxurradas.
1: Muito obrigada pelas informações, Luiz Fernando Hanisch. Agora, 5 horas e 40 minutos. Deixa eu falar um bom dia antes aqui, um segundo.
3: Oba.
1: Diego Lacerda, 6868, no arroba TMC News BR, mandando bom dia. Assim como outras pessoas, a Bianca, a Bárbara, que são irmãs, Bianca e Bárbara. Bom dia, Fernanda e Tebas, bom dia pra vocês.
3: Bom dia.
1: E tem aqui o Caio, o Maciel, a Mirella, todo mundo mandando bom dia aqui pra gente. E de diversas regiões, Rio de Janeiro, Curitiba, São Paulo.
3: Muito legal. Ó, no aplicativo da TMC, o Rodrigo Queiroga, lá em Fortaleza, tá escrevendo pra gente aqui no WhatsApp, no 11972211001. Ele escreve aqui, bom dia Tebas e Fernanda em Fortaleza no aplicativo. Valeu, Rodrigo. Também no aplicativo, olha só, o Nordeste acompanhando em peso aqui o Start TMC. Lá em Salvador, o Caio Abrantes também mandando um alô, dizendo que vai trabalhar daqui a pouquinho, mas já está acompanhando aqui o Start TMC. E em Brasília, pelo Daio, o Eduardo Lacerda também aqui mandando um alô pra gente, participando com bastante atenção aqui.
1: E quem tá acompanhando tá vendo que estamos tomando um cafezinho.
3: Saúde.
1: 5 horas e 41, quase 42. 5 horas e 42 minutos. 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
1: Cinco horas e 47 minutos.
2: Bom, muito bom. É muita sintonia. Olha só, agora é a hora da nossa coluna Marcas e Consumidores, com ele, João Faria.
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3: Olá, o uso de dados está na pauta da coluna Marcas e Consumidores. Nessa semana, você fica por dentro de como essas informações são essenciais e estratégicas para o marketing das marcas de diferentes segmentos da economia. Ontem, por exemplo, nós ouvimos a indústria de alimentos com a Seara e hoje vamos entrar no mercado de seguros. Quem fala sobre o uso de dados nas estratégias da Mafre é o João Rafael Puccini, superintendente de relacionamento, experiência e inteligência de clientes da companhia. E ele ressalta que sem dados é como dirigir no escuro.
4: Bom, falando um pouquinho do assunto de hoje. Falar atualmente de marketing ou de estratégia de relacionamento com cliente sem dados é como tentar dirigir no escuro. Os dados nos ajudam a entender quem são nossos clientes, quais são suas necessidades, seus comportamentos e preferências. Com isso, conseguimos tomar decisões mais assertivas, investir melhor os nossos recursos e criar comunicações realmente relevantes, aumentando a satisfação e os resultados do negócio. Na Mafre, os dados nos guiam com o objetivo de colocar o cliente como prioridade em cada decisão. Para a área de clientes e marketing, eles são a voz do nosso consumidor. Como uma companhia multiproduto, presente em múltiplos pontos de contato, a inteligência de dados nos permite construir uma visão 360 graus do cliente, considerando também a interação desse cliente conosco no momento do uso do serviço, quando necessário acionar a sua policy.
3: É, decisões mais assertivas de fato dependem de informações estratégicas e por isso os dados são essenciais para esse entendimento em todos os pontos de contato com os clientes. E depois na indústria de alimentos e do mercado de seguros, amanhã é a vez da rede de churrascarias Fogo de Chão contar como vem usando os dados na comunicação da marca. Até lá!
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5: Cinco horas e 50 minutos, Start TMC para você. E depois da coluna do João Faria, a gente vai para os principais assuntos nacionais, das principais capas de jornais brasileiros, começando pelo nosso portal tmc.com.br.
2: E a gente coloca na nossa manchete nesse momento o seguinte destaque: veja momento da decolagem de helicóptero que desapareceu em Santa Catarina com Rick e empresário de Neymar. A gente continua acompanhando com muita atenção esse assunto. Você também tem, portanto, mais informações no tmc.com.br e também no nosso Instagram, tá? No arroba tmcnewsbr. A gente vai, ao longo de toda a manhã, acompanhar esse caso também.
5: E agora a gente vai para a capa da Folha de São Paulo. Crise no STF cria incertezas sobre futuro de casos do Master e do INSS. Também tem um outro destaque aqui, que é: Lula se reúne em Nova York com o prefeito socialista Mandani na véspera de discursar na ONU. A gente também que vai acompanhar essa visita de Lula a Nova York, então.
2: Inclusive, nas redes sociais, esse encontro chegou a viralizar também. Os dois ali se encontraram, gravaram para as redes sociais e chegaram a fazer uma troca de presentes, né? O Lula deu ao prefeito de Nova York uma camisa do Corinthians e o prefeito de Nova York, o Zohran Mandani, entregou ao presidente do Brasil uma camisa do New York City, né? Também aí o clube de futebol dos Estados Unidos.
5: Inclusive tem a foto também, essa foto que você descreveu, na capa da Folha de São Paulo.
2: Bom, jornal O Globo agora: Flávio reduz vantagem de Lula no Nordeste, mas petista avança no Sudeste. São destaques então da pesquisa Quest. E atenção, em instantes teremos Bruno Rizzi, nosso colunista aqui, com todos os números da pesquisa Quest e a análise também, essa disputa bastante acirrada, com empate técnico no primeiro turno e também com empate técnico no segundo turno entre Lula e Flávio Bolsonaro.
5: E agora a gente vai para a capa do UOL. Helicóptero com um cantor sertanejo Rick desaparece em Santa Catarina. A FAB, a Força Aérea Brasileira, faz buscas. Claro que a gente vai acompanhar tudo aqui também para informar você que acompanha o Start TMC. 5 horas e 53 minutos.
2: Bom, a gente continua girando os nossos assuntos aqui no Start TMC. E olha, o vice-presidente da Comissão de Assuntos Econômicos do Senado afirmou que estuda medidas contra empresas estrangeiras que entram no setor de serviços aqui no Brasil, cobrando preços abaixo dos concorrentes nacionais. O senador Laércio Oliveira, do Progressistas de Sergipe, disse que a prática pode eliminar a concorrência e permitir aumentos de preços depois que essas empresas dominam o mercado. Ele falou ao podcast EsferaCast, da Esfera Brasil. Laércio disse que avalia como o Senado pode impedir que empresas estrangeiras, portanto, dominem o mercado de serviços. O senador ainda não definiu qual medida do Poder Legislativo pretende propor, mas citou empresas chinesas ao falar sobre o risco de concorrência desleal. De acordo com o senador, o problema ocorre quando uma empresa estrangeira oferece serviços por preços muito abaixo dos praticados pelas empresas brasileiras. A gente confere um trecho a partir de agora.
6: Ambiente assim, onde muitas estratégias de fora que chegam ao nosso país promovem um problema adiante muito ruim. Por exemplo, vou citar só um exemplo, empresas que chegam aqui, empresas chinesas que chegam no Brasil oferecendo vantagens, realmente parece uma vantagem, mas quando você, com o avançar do tempo, aquilo que foi uma vantagem, tipo assim, um produto por um preço menor do que o que é produzido no país. Aí os brasileiros se iludem com aquilo e quem veio com essa estratégia acaba contaminando o setor como todo. E quando esse setor está dominado, logo em seguida, ou seja, as empresas desapareceram, as empresas que concorriam legalmente, regulamentada, pagando imposto, tudo certinho, essas empresas não conseguem mais competir e logo, logo, quando essa empresa que veio de fora no nosso país se sente que chegou, que dominou esse mercado, os preços começam a subir, duplicar, triplicar, e aí fica uma espécie de um golpe aplicado ao mercado.
5: E perguntado se ainda há tempo de agir antes que esse modelo se espalhe por outros segmentos de serviços, Laércio Oliveira respondeu que sim. Ele não informou, no entanto, quais medidas pretende adotar. No mercado de entregas por aplicativo, a disputa entre empresas estrangeiras e plataformas que já atuam no Brasil também é analisada pelo CAD. O órgão investiga as cláusulas de exclusividade em contratos com restaurantes e podem limitar a concorrência e dificultar a entrada de novos serviços no mercado. E no dia 2 de setembro, o CAD negou um pedido da Kita para suspender cláusulas de exclusividade da 99 Food, mas determinou o aprofundamento da investigação sobre os contratos da empresa com restaurantes. O conselho ainda não concluiu se houve infração à ordem econômica. 5 horas e 56.
2: Vamos falar de esporte agora no Start TMC. Quem conta pra gente os detalhes, as informações é Marco Belo. Fala, Belo.
7: Muito bom dia para você ligado neste Start TMC. Olha só, os clubes das séries A e B do Campeonato Brasileiro aprovaram ontem uma proposta para diminuir a quantidade de jogos disputados muito tarde, como acontece hoje. A ideia da CBF é padronizar os horários e também facilitar a vida do torcedor que vai aos estádios. Um estudo da entidade apontou queda de público em alguns jogos disputados à noite, principalmente aos domingos. Pela proposta, nos finais de semana, a maior parte da partida será disputada no domingo. Os horários previstos são 11 da manhã, 4 da tarde, 6 da tarde e 7h30 da noite, ou seja, acabou aquele jogo no domingo às 9h30 da noite. Aos sábados, os jogos devem acontecer às 4 e às 7h30 da noite. No meio de semana, a quarta-feira deve concentrar a maioria das partidas, com jogos às 7h30, 8h30 e aí sim 9h30 da noite. Terças e quintas também teriam jogos às 8 da noite. Segunda e sexta ficariam como horários alternativos, geralmente séries B, C e D do Campeonato Brasileiro. A proposta ainda precisa ser discutida com as empresas que possuem os direitos de transmissão do campeonato. Mas se for aprovada, a nova grade começa a valer já a partir do ano que vem, de 2027, pessoal.
5: Muito bom. 5h58. A gente ainda vai falar mais de esporte aqui no Start TMC, porque o pessoal tá perguntando aqui, né?
2: Exatamente, muita gente perguntando, inclusive pessoal falando sobre a seleção brasileira, o amistoso, enfim, os amistosos da seleção brasileira. Agora são 5h58, TMC, compromisso com a verdade.
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6: 6 horas e 3 minutos. 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Helicóptero com o cantor Rick segue desaparecido em Santa Catarina.
5: A aeronave perdeu o sinal nesta segunda-feira. Cantor e empresário Bruno Avelar estavam entre os ocupantes.
6: Lula abre hoje conferência da ONU.
5: Presidente brasileiro deve defender o multilateralismo e cobrar uma reforma no Conselho de Segurança da ONU.
6: Polícia Federal encontra contrato de até 427 milhões de reais ligado ao Banco Master.
5: Documento envolve escritório ligado à esposa de desembargador do Tribunal Regional Federal da Primeira Região e ações sobre precatórios de 8 bilhões e 500 milhões de reais.
6: Alexandre de Moraes se declara impedido em ação sobre visitas ao Senado.
5: Pedido envolve registros de entrada de sua esposa, Daniel Vorcaro, e filho de Lula na casa.
6: Temporal deixa um morto e 4 desaparecidos no Rio Grande do Sul.
5: Tempestades provocaram estragos, alagamentos e deixou vítimas em diferentes cidades do estado.
6: Pesquisa Quest mostra Lula com 37% e Flávio com 33% no primeiro turno.
5: Pesquisa ouviu 2.004 eleitores entre 17 e 20 de setembro. Diferença de 4 pontos está dentro da margem de erro de 2 pontos percentuais.
6: No esporte, clubes aprovam redução de jogos noturnos no Brasileirão.
5: Proposta da CBF busca padronizar horários das séries A e B e será apresentada às detentoras dos direitos de transmissão. 6 horas e 5 minutos.
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5: 6 horas e 5 minutos, bem na hora que Tebas está valendo. Pesquisa Quest mostra Lula com 37% e Flávio com 33% no primeiro turno. Eis que entra Bruno Rizzi, mas foi uma sintonia, assim.
6: Foi uma sintonia total.
5: E esse é um dos assuntos que você vai trazer, né, Rizzi?
7: Esse é um dos assuntos. Bom dia, Fê.
5: Bom dia,
7: Tebas. Já entrando aqui, hoje a gente já vai começar falando aqui de alguns destaques da própria pesquisa, porque são vários detalhes aqui pra gente trazer pra vocês aqui hoje. O Tebas e a Fer trouxeram aqui há pouco os números da pesquisa, os números das intenções de voto, que mudaram muito pouco ali, né? Tiveram mudanças, oscilações, na verdade, mas tiveram algumas oscilações mais interessantes ali, mais relevantes para a gente analisar. Como é bastante coisa, a gente já vai começar destacando alguns pontos aqui, como, por exemplo, o movimento positivo de Lula entre as mulheres. Esse foi um dos pontos até comemorados pela campanha do presidente Lula. A distância de Flávio para Lula, de Lula para Flávio, dentre as mulheres, era de 3 pontos percentuais na semana passada e agora foi para 7 pontos percentuais. Então foi uma oscilação e, na verdade, foi até um crescimento. Por quê? Porque a margem de erro do grupo de mulheres é de 3 pontos percentuais e Lula cresce 4, então 1 ponto acima da margem de erro. Esse é um dos pontos mais importantes. Mas, o movimento entre beneficiários do Bolsa Família, tal qual a gente viu ontem na pesquisa BTG Nexus, não refletiu ainda o aumento do valor do Bolsa Família, que foi anunciado na última semana. Esse é um dos pontos importantes também, uma vez que dentre beneficiários houve uma oscilação de 58% para 56% dos votos para o presidente Lula. A margem de erro aqui é de 5 pontos percentuais, mas vale o destaque que a oscilação, a tendência da linha foi levemente negativa para o presidente. Pode ser que ainda as pessoas não sentiram, não souberam do aumento, lembrando que esse aumento só vai cair na semana antes do segundo turno. Então, o dinheiro, uma coisa é o anúncio, outra coisa é o dinheiro no bolso, na conta.
6: Uhum.
7: Então, isso pode ser um ponto...
6: Faz toda a diferença.
7: Que faz, né, toda a diferença. E, por fim, falando aqui, por fim, nessa primeira parte, a gente ainda vai comentar bastante, mas nessa primeira parte, com relação a eleitores por renda, na alta renda, que é de mais de 5 salários mínimos, Flávio cresceu de 47% para 53%. Então, a margem de erro sendo de 4 pontos nesse grupo, cresceu 2 pontos além
6: expressivo,
7: da,
6: hein,
7: margem. Expressivo esse crescimento aqui. Ele tinha uma vantagem de 13 pontos e agora foi para 20 pontos nesse grupo aqui. E também chamou a atenção o aumento da vantagem de Flávio entre os evangélicos, enquanto a distância entre os dois continua estável entre católicos. Aqui, a vantagem de Flávio sobre Lula era de 23% e agora foi para 30 pontos percentuais.
6: É muita coisa.
7: Então, Flávio tem no grupo evangélico 58%, enquanto Lula 28%. Tem vários destaques que a gente vai trazer aqui daqui a pouquinho para vocês por regiões. Tem destaque importante aqui para a região sudeste, para a região nordeste. Detalhes muito interessantes para a gente analisar aqui hoje no Stat TMC.
6: Muito bom, 6 horas e 8 minutos. Daqui a pouquinho, então, a gente retorna com o Bruno Rizzi. E agora a gente vai para Brasília conversar com Rafael Felitti. O ministro Alexandre de Moraes, do STF, se declarou impedido numa ação que pede acesso aos registros de visitas ao Senado feitas, né, por sua esposa, Vorcaro, também o filho do presidente Lula. Rafa, muito bom dia para você.
8: Bom dia, Rafa, bom dia, Fernanda, bom dia, Bruno, bom dia para os nossos ouvintes aqui do Start TMC. O ministro Alexandre de Moraes se declarou impedido porque esse processo tinha, entre os envolvidos, entre as envolvidas, está a esposa Viviane Bartz de Moraes. Esse foi um pedido feito pelo vereador de Curitiba do Partido Novo, Guilherme Kilter, contra o presidente do Senado, Davi Alcolumbre, para que ele revelasse o acesso, as listas de acesso ao Senado Federal. O vereador tinha pedido essas solicitações inicialmente pela Lei de Acesso à Informação, mas o Senado havia negado reiteradas vezes, alegando que o acesso ali ao Senado eram informações extremamente pessoais e que, por isso, o Senado não poderia revelar quem entrou e quem saiu ali no, nas dependências do Poder Legislativo, né? Então, ele levou o caso ao Supremo Tribunal Federal e o caso tinha sorteado o ministro Alexandre de Moraes para ser o relator. Esse caso, mas como esse caso tinha a esposa dele, ele se declarou impedido, né? Que é como declara o Código de Processo Civil, né? Que quando o próprio ministro for parte do processo, um cônjuge, companheiro ou parente, ou alguma pessoa muito próxima, os ministros acabam declarando impedimento de participar no processo, e foi o que fez o ministro Alexandre de Moraes nesse caso. Mas esse pedido de lista de acesso, o vereador Guilherme Kilter, ele pede, além do nome de Viviane Bartz, ele pede os acessos de Daniel Vorcaro ao Senado Federal, pede também os acessos de Fábio Luiz, Lula da Silva, Lulinha, além de outros nomes ali ligados, principalmente ali, ou supostamente ligados às fraudes do INSS, né? Com ali representantes ali de entidades associativas. Entre esses representantes está o Frei Chico, que é irmão do presidente Lula, que também foi citado ali nessas fraudes do INSS. Agora a gente tem que aguardar para ver qual vai ser o outro relator que vai ser sorteado ou escolhido para relatar esse processo e ver os próximos andamentos, né, sobre essa lista de acesso ao Senado Federal. Lembrando que esse caso foi para o Supremo Tribunal Federal porque a ação do Guilherme Kilter mirou o presidente do Senado, Davi Alcolumbre, que tem prerrogativa de foro privilegiado. Volto com vocês.
5: Obrigada, Felipe, por trazer todas as informações da capital federal. E de lá, a gente vai com Leonardo Gomes para falar de um assunto que está agoniando todo mundo, né? As buscas pelo helicóptero que levava o cantor Rick foram retomadas nesta manhã em Urubuci, em Santa Catarina, com as equipes concentradas no último ponto registrado pelo celular de um dos tripulantes. Leonardo Gomes, tá todo mundo então, né? Agoniado, tenso.
9: Com toda certeza, desde as primeiras informações ontem no início da noite deste desaparecimento. A gente não está falando de uma queda de uma aeronave, de um helicóptero. Formalmente, o que nós temos é o desaparecimento. E agora, 6 horas da manhã, foram retomadas as buscas pelo Corpo de Bombeiros e também pela Força Aérea Brasileira, inclusive oficiais aqui de Curitiba, que se deslocaram até a região serrana de Santa Catarina para tentar encontrar este helicóptero. Helicóptero que levava não só o cantor Rick, da dupla Rick Renner, mas também o empresário Bruno Avelar, o videomaker Paulo Soares e o piloto da aeronave, que não teve o nome divulgado. Segundo as informações já divulgadas pela Força Aérea, este helicóptero, ele saiu às 4 horas da manhã de Porto Belo, no litoral norte catarinense, e tinha como destino justamente a Serra Catarinense, São Joaquim, uma das cidades mais frias do Brasil, geladas, e lá existem várias vinícolas, uma delas seria visitada, portanto, pelo cantor Rick. O helicóptero, fabricado em 2001, tem capacidade para um piloto e 7 passageiros, como a gente disse, tinha um número bem menor do que a capacidade máxima, e segundo a Agência Nacional de Aviação Civil, a ANAC, este helicóptero está com a situação regular, tem certificação de operação válida até agosto do ano que vem, e o cadastro também indica que a aeronave está, sim, autorizada para realizar voos noturnos. Nós trouxemos uma informação que é bastante importante no início, sobre o último ponto de localização, o último sinal deste helicóptero. Neste momento, a Força Aérea, além de ter o transponder, ou seja, um equipamento que emite o sinal e principalmente indica pelo menos uma localização aproximada, existe também a localização do celular, de pelo menos um dos passageiros em meio à mata, uma região de mata fechada na região serrana catarinense. Então a gente imagina, até mesmo por conta das condições meteorológicas, muita chuva, muito vento forte, é um trabalho bastante difícil nesse momento, mas que voltou a ser conduzido e deve se estender ao longo de todo o dia. A gente espera que logo com uma boa notícia.
5: Obrigada, viu, Leonardo? Então, só reforçando aqui que as buscas então foram retomadas.

0: E também para chuva, é isso, Slema? Nesse momento está chovendo aí no Rio ou não?
1: Oi, pessoal. No momento não chove em grande parte do Rio de Janeiro, aqui na zona sudoeste da capital fluminense, sem registro de chuva. No entanto, com ventos fortes desde a madrugada. Também há registro de ventania na zona sul da capital fluminense, na zona oeste da cidade do Rio de Janeiro e em pontos do estado, como, por exemplo, na Baixada Fluminense e na Costa Verde, mais especificamente na cidade de Mangaratiba. A gente está acompanhando essa situação porque ontem à noite a Defesa Civil do Rio de Janeiro, né, da Prefeitura do Rio, da capital fluminense, emitiu um alerta via celular avisando sobre ventos fortes com essa possibilidade durante a madrugada de hoje. Outra prefeitura que também emitiu alerta via celular foi a Prefeitura de Petrópolis, na região serrana, não apenas para rajadas de vento, como também de chuva. Aqui na capital fluminense, segundo o Sistema Alerta Rio, que é o Sistema Oficial de Meteorologia da Prefeitura da capital, há essa previsão, além da ventania, ventos que ultrapassem 76 km por hora, principalmente no período agora da manhã e da tarde, também de chuva moderada. A tendência é que essa situação piore amanhã, aí com a chuva mais forte, segundo as previsões meteorológicas, e claro, também com ventania. Então fica o alerta por parte da Defesa Civil e de outros órgãos municipais e até mesmo estaduais, porque o Corpo de Bombeiros, ligado, né, à Defesa Civil Estadual, também está acompanhando a situação nos 92 municípios fluminenses, pessoal.
2: Obrigada, Sleman, por todas as informações. Microfone aberto assim que você tiver mais atualizações. Agora a gente vai com o Júnior de Castro. O diesel S10 está mais difícil de encontrar em Minas Gerais e a oferta menor, junto ao aumento dos custos de importação, pressiona o preço nos postos. Júnior de Castro já está ao vivo com a gente para falar então sobre esse assunto. Júnior.
3: É isso aí, Fernando. Ótimo dia para você, ótimo dia, Rafael, Bruno. Excelente terça-feira para todo mundo ligado, sintonizado com a gente aqui na TMC. E segundo o Minas Petro, cerca de 30% do diesel consumido aqui no Brasil, principalmente o S10, no caso, é importado. O problema é que esse combustível comprado no exterior está entre 40% e 50% mais caro que o produto vendido aqui no mercado brasileiro. E com esse cenário, as importadoras reduzem aí, logicamente, o interesse em trazer o diesel aqui para o Brasil. Isso acontece por uma conta básica aí da economia. Com menos produto disponível e a demanda ainda mais alta, claro que o preço sobe. A situação é ainda mais complicada para os chamados postos sem bandeira. Em momentos de escassez como esse de agora, as distribuidoras elas priorizam o abastecimento dos postos que têm contratos de exclusividade. E o que acontece? Os demais precisam recorrer ao chamado mercado spot, que fica mais caro e com preço menos previsível. O Minas Petro diz que há, nesse momento, um risco de abastecimento generalizado aqui em Minas Gerais. Mas, claro, a entidade também afirma que a normalização depende principalmente da retomada do fluxo de petróleo no Estreito de Hormuz, uma importante rota, a gente lembra aqui, importantíssima rota internacional, afetada pelas tensões no Oriente Médio. A gente vai continuar acompanhando e trazendo aqui as próximas atualizações durante a programação da TMC. Volto com vocês.
0: Muito obrigado, viu, pelas informações aí em Belo Horizonte. A gente continua acompanhando, então, portanto, essa informação relacionada ao diesel S10. Bruno Chesi agora aqui no nosso estúdio com destaque internacional. O chanceler alemão, Friedrich Merz, enfrenta pressão após uma derrota eleitoral considerada um desastre para seu partido. Ele tem, então, atualizações sobre esse caso. Bruno, bom dia para você.
4: Bom dia a todos. Então, vamos por partes. A Alemanha teve no domingo eleições regionais, né, que acenderam um alerta para o governo do chanceler Friedrich Merz. E para a gente entender é o seguinte, o Merz, ele é o chefe de governo da Alemanha e ele pertence ao partido CDU, um dos principais partidos conservadores da Alemanha. A CDU teve um resultado ruim nos dois estados que tiveram eleições, né, que foram Mecklenburg da Pomerânia Ocidental, no Nordeste Alemão, e a CDU nesse estado atingiu apenas 5% dos votos necessários para eleger os representantes. Quem terminou na frente foi a AfD, o partido de extrema-direita que está cada vez mais crescendo lá na Alemanha, e isso inclusive causa um certo desgaste para o próprio Friedrich Merz, que já havia falado que não faria uma coalizão com a AfD,

0: e por isso ele acaba ficando agora conhecido, e também a AfD tem pautas conhecidas pela lei anti-imigração e outras coisas, como um movimento que a gente tem na Europa de uma maneira geral. Tem um partido no Reino Unido que é o Reform UK, que também prega muito isso e vem crescendo nas pesquisas também. Mas o que acontece? Além de Mecklenburg, da Pomerânia Ocidental, em Berlim também teve eleições, e quem venceu por lá foi o partido chamado A Esquerda, e que teve cerca de 26% dos votos. A AfD ficou em segundo lugar com 16%, e a CDU também foi assim, ficou em terceiro lugar e fez um resultado pífio, perto do que se esperava, o que bota ainda mais pressão no MERS. Mesmo com a derrota, o chanceler afirmou que vai continuar e pretende avançar com reformas econômicas e tributárias e sociais. Só para a gente fazer um grau comparativo aqui, a Alemanha é uma federação, né, como o Brasil, e isso significa que o país é dividido em estados, lá chamados de Länder, e que tem seus próprios parlamentos e governos. Nos estados, o eleitor vota para escolher os deputados do parlamento estadual. Depois da eleição, esses deputados precisam formar uma maioria para escolher o chefe do governo estadual. Então funciona mais ou menos assim: o parlamento é eleito, mas nenhum partido tem maioria sozinho. É necessário os partidos fazerem o que chamam de coalizão para conseguirem governar. Então agora o que acontece, muitos partidos já se manifestaram dizendo que não vão fazer coalizão com a AfD, inclusive o CDU, que é o partido do Friedrich Merz. E então a gente ainda tem aí cenas de próximos capítulos do que vai acontecer com o chanceler alemão. Lembrando que ele é o mesmo chanceler que na última COP aqui no Brasil falou que deu graças a Deus que foi embora, porque
1: deu, enfim, uma polêmica absurda,
0: muito quente, né? As estruturas não eram as melhores, ou as que ele esperava, pelo menos.
1: Depois então, o presidente Lula, até em compromissos públicos, né, que ocorreram na sequência, chegou a fazer críticas públicas a ele, né? Ficou realmente uma situação, no mínimo, desagradável, uhum. Né? No mínimo desagradável. Obrigado, viu, Bruno Chesi. A Alemanha que, portanto, vive nesse regime parlamentarista, e a gente aqui no Brasil, né, já há bastante tempo, lá no Congresso Nacional, muitas propostas, enfim, alguns ministros do STF chegaram já também a defender o parlamentarismo no Brasil, mas fato é que nós vivemos num regime presidencialista. Você que nos acompanha em todo o país, a gente conversando com os nossos repórteres em Brasília, em BH, no Rio, no Recife, em Curitiba, e vale também um registro para você aqui em São Paulo. Chove, e chove forte em várias regiões da capital paulista. Daqui a pouquinho a gente vai passar mais informações, mas é fundamental que você tenha cautela aí, você que está dirigindo, acompanhando o Start TMC nessa manhã.
2: Daqui a pouco a gente vai chamar o nosso repórter Marcos De Pato.
1: Exatamente.
2: Que vai falar então sobre a chuva aqui em São Paulo. Agora a gente vai lá para Brasília. O presidente Lula abre nesta terça em Nova York o debate de líderes da 81ª Assembleia Geral da ONU nos Estados Unidos, de número, então, 83. Muita expectativa em torno desse discurso, e quem traz todas as informações é a Lívia Brás, ao vivo.
3: Oi, Fê, bom dia para você, bom dia para o Rafa, todo mundo que acompanha a gente. Pois é, muita expectativa a respeito desse discurso, né, que deve trazer uma série de recados sobre o papel do Brasil no cenário internacional. O presidente Lula vai falar logo antes do presidente Donald Trump, e a expectativa é de que os dois apresentem visões bem diferentes sobre alguns temas. Que temas são esses? Principalmente democracia, soberania, comércio e atuação também das instituições internacionais. E um dos pontos da fala do presidente Lula deve ser justamente a defesa do multilateralismo. Ou seja, o que é isso? É a cooperação entre os países para enfrentar os problemas que ultrapassam as fronteiras nacionais. O presidente também deve falar sobre conflitos, mudanças climáticas, saúde, comércio, segurança, e deve defender também negociações de paz. Um outro tema que o Lula vem falando aqui no Brasil bastante, que deve ser repetido também hoje na abertura dessa conferência, é que ele deve falar sobre a soberania, ou seja, deve defender o direito de cada país conduzir seus próprios assuntos e fazer também, a expectativa é que ele faça uma referência aí de forma indireta ao que o governo brasileiro considera tentativas de interferência externa, principalmente agora nesse período eleitoral, nas eleições brasileiras. O presidente também deve voltar a defender uma reforma nas Nações Unidas, principalmente no Conselho de Segurança, que hoje tem 5 membros permanentes que têm poder de veto. E aí o Brasil há anos vem reivindicando uma estrutura mais representativa da realidade atual que o mundo vive, né? Também está previsto outros temas que devem ser abordados no discurso do presidente Lula, como crime organizado, meio ambiente e inteligência artificial. Fernanda e Rafa.
2: Obrigada, viu, Lívia, por todas as suas informações. É claro que a gente vai estender aqui para o Bruno Riz. Então, Lula vai abrir, né, nesta terça-feira em Nova York, o debate de líderes da 81ª, ou seja, de número 81 e não 83, como eu tinha falado, da Assembleia Geral da ONU, né? Qual que é a expectativa desse discurso? É o que todo mundo está se perguntando, né? O que será que vai acontecer?
4: Então, tem alguns elementos aqui que são interessantes a gente trazer, porque Lula está indo nessa conferência, obviamente, como presidente do Brasil, né, como representante da nação, mas ao mesmo tempo há pouco mais de 10 dias das eleições. Então, ele vai dosar esse papel entre presidente da República e candidato. E ele está indo justamente para fazer esse balanço entre ambos os papéis dele nesse discurso e nesse evento. E por que ele vai fazer esse papel duplo, digamos assim? Bom, primeiro porque o Brasil vive talvez o seu pior momento das relações com os Estados Unidos, né? Em termos de relações ali bilaterais, Estados Unidos hoje, a relação com o Brasil é muito desgastada, vide tarifaço, vide lei Magnitsky e outros fatores aí que foram trazendo um deterioramento da relação entre Brasil e Estados Unidos. Porém, Lula precisa arrefecer essa questão sem também tirar o antagonismo de Donald Trump. Por quê? Porque o antagonismo de Donald Trump, essa rixa, ela é muito bem quista por boa parte dos eleitores, né? Lembrando que a gente, ano passado, teve a questão do tarifaço e toda a interferência, ou tentativa de interferência de Donald Trump aqui no Brasil foi muito mal recebida. E a defesa dos interesses brasileiros feitas pelo presidente Lula já numa estratégia de campanha ali foi muito bem recebida. Ele cresce a sua aprovação, a sua popularidade. Ele reduz sua rejeição naquele momento. Todo candidato, todo político, na verdade, principalmente quando está perto de eleições, quando vai disputar uma eleição, ele precisa de duas coisas: uma marca e um inimigo. Lula, até aquele momento, não tinha nem marca nem inimigo.
1: Naquele politicamente momento, foi um presente que ele ganhou.
4: Foi um presente. Lula vinha, tava nas cordas, não tinha marca. Se a gente lembrar os outros governos de Lula, que terminaram até com aprovações altas, o que não acontece nesse é justamente pela força das marcas que foram criadas. Lá no primeiro governo cria o Fome Zero, né? Depois Bolsa Família, depois a questão de educação, ProUni.
1: Antes ainda, o Luz para Todos também foi uma marca.
4: Luz para Todos, né? Exatamente. Então tem todos esses programas, foram marcas muito fortes. O governo tinha uma intenção desse governo ter o pé de meia como essa grande marca. Inclusive, Camilo Santana, ministro da Educação, à época era para entrar na lista ali de um dos possíveis sucessores de Lula. A intenção dele ganhar um protagonismo era grande e o pé de meia, que teve seus méritos, né? Não tô falando que o programa foi ruim aqui, mas não foi algo popular, não foi algo que caiu na boca do povo, não foi algo que mexeu na popularidade. É verdade. Então, voltando à questão dos Estados Unidos, Lula vai trazer esse elemento de tentar pacificar e tentar trazer uma boa situação em relação à relação entre os dois países, mas ao mesmo tempo ele não pode perder a oportunidade, considerando a estratégia dele de campanha, de dar uma alfinetada ali, de falar de interferência em eleições brasileiras, de falar em exploração de terras raras, de falar em relação a organizações criminosas denominadas como terroristas. Então ele vai, o discurso de Lula vai ser interessante para a gente acompanhar, para ver até se ele vai saber dosar, né? Porque aquele ditado da diferença entre o remédio e o veneno é a dose. Sim, né? É isso o ditado, tô certo? É isso.
1: Bom, o que quer dizer o ditado é exatamente isso.
4: É isso, né? Essas palavras, a construção tá entendido. Mas então o Lula vai ter que trabalhar isso aí justamente para conseguir equilibrar esses pratos aí e tentar trazer na bagagem de volta o antagonismo, a superioridade diante da relação, sem abaixar a cabeça para os Estados Unidos, que é uma das marcas que ele tenta construir, mas ao mesmo tempo também não pode ir para cima, porque senão a resposta vem grande e aí causa uma degradação da relação institucional ainda maior.
1: Ô, Rizzi, mas será que, desculpa, Fê, não, só fazendo um contraponto aqui também, será que já não está desgastada essa narrativa da soberania, pensando na ótica do presidente Lula? Porque, querendo ou não, foi algo que foi ali colocado e usado nas redes sociais por muitos e muitos meses.
4: Eu concordo 100%, Tebas. Se você fala de soberania sem o elemento do antagonista, já tá batido. É a mesma coisa se você falar de democracia, porque o governo veio desde o início falando de democracia, defesa da democracia, usando a questão do 8 de janeiro. Mas a partir do momento que o tempo vai passando, o elemento chave daquele motivo que está sendo usado, daquele tema, vai se descolando e vira um elemento solto. E a questão da soberania é isso, a questão da democracia com 8 de janeiro também foi isso. As pessoas vão se desapegando daquele item. Então, agora trazer a soberania, a estratégia de campanha do presidente Lula agora é justamente conseguir casar essa linha de falar sobre soberania com a criação desse elemento, de reavivar esse elemento. Nem a criação, mas ele reaviva esse momento, esse momentum, como fala na política, ele reaviva esse antagonismo e ataca em cima dele. Aí é a estratégia que está sendo pensada pelos marqueteiros, pela campanha, e foi até uma conversa que eu tive ontem com uma pessoa da campanha, próxima à campanha do presidente Lula.
2: E bem rapidamente aqui, claro. Caso Lula vença a eleição, já é uma estratégia também esse tipo de movimento, esse tipo de relação para um reconhecimento internacional, lá na frente até, dos eleitores?
4: O discurso pode ter algum elemento disso, sem dúvida, esse ponto é excelente, Fer. Mas a agenda de Lula nessa visita aos Estados Unidos, nessa conferência da ONU, tem tudo a ver com isso. Por quê? Porque ele já se aproxima e já começa a conversar com líderes fora do núcleo de Donald Trump, justamente pensando em ter um rápido reconhecimento de uma eventual vitória sua para tirar o dano de um não reconhecimento imediato por Donald Trump. Então, a agenda passa por isso e passa de forma muito robusta nessa ida aos Estados Unidos, nesse encontro de líderes, mais um motivo para Lula ter ido há pouco mais de uma semana das eleições.
2: Certo, 6 horas e 34 minutos, TMC, compromisso com a verdade.
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3: 6:35, Start TMC, você sintonizado no 100.1 e a gente sintonizado aqui com Marcos De Pato, que eu não sei se ele tá tomando muita chuva, mas tá chovendo muito em São Paulo. Onde você tá, Marcos De Pato? Deixa eu te olhar. Tá com capa de chuva, tá com cabelo molhado e eu já tô vendo muita gente com guarda-chuva atrás de você. Como é que tá a situação aí onde você tá?
4: Oi, Fernanda, muito bom dia, Rafael Tebas e a todos que acompanham a programação da TMC. Pessoal que for sair de casa agora pela manhã tem que sair bem protegido, de preferência com guarda-chuva, sombrinha ou uma capa de chuva, que é o que eu estou fazendo agora, porque a chuva está apertando de momentos em momentos. Agora há pouco estava chovendo bem forte, inclusive a gente escuta às vezes trovoadas. Nesse momento está um pouquinho mais calma a chuva aqui na Zona Sul. Eu falo da estação Campo Belo, da linha Lilás, do metrô de São Paulo. E falando do metrô, eu vou atualizar a situação das linhas do metrô e também dos trens metropolitanos aqui da capital paulista. Está tudo funcionando normalmente, apesar, né, desse dia cheio de transtornos aí por conta da chuva para o paulistano que está indo agora para o trabalho, para o compromisso do início dessa manhã. Só para reforçar no caminho aqui, para a estação Campo Belo, na Marginal Pinheiros, muitos pontos com poças d'água. Então é importante que os motoristas, os condutores que forem passar pela Marginal Pinheiros e por todas as outras vias da capital que vão estar molhadas, com certeza, tenha bastante atenção, redobre aí os cuidados, principalmente mantendo a distância, né, de outros veículos para evitar possíveis acidentes. A gente segue acompanhando, então, o clima e também a movimentação aqui do transporte público da capital paulista. Eu volto com vocês no estúdio.
5: Valeu, muito obrigado pelas informações, Marcos De Pato. Chove muito realmente em São Paulo, aproveitando a região que ele está no Campo Belo. Estou verificando aqui, a CET nos informa 101 quilômetros de lentidão apenas na zona sul da cidade. É muita coisa, está chovendo forte, isso também prejudica, claro, o fluxo no trânsito. A Santo Amaro, por exemplo, na região ali onde está o Pato, perto do Campo Belo, do Brooklyn, no sentido Moema, completamente travada, muito ruim, chove realmente muito forte. A Hélio Pellegrino começa agora também a ter já movimentação mais intensa. É o mesmo cenário na Juscelino Kubitschek, na República do Líbano. Você que está na Rubem Berta, 23 de maio, no sentido Congonhas e também no sentido Vila Mariana, também enfrentando muita lentidão nessa manhã, claro, por conta da chuva. A gente vai agora rapidamente aqui para a região oeste da cidade, 53 quilômetros de lentidão. A chegada a São Paulo pela Castelo Branco, pior do que o costume, por conta também da chuva.
3: É, e a terça-feira, né, hoje marca o início oficial da primavera a partir das 9 horas da noite, das 9:05, e vai ser marcado então pelo avanço de uma frente fria em direção ao sudeste após provocar chuva forte e ventania nos estados do sul do Brasil. Depois, mais detalhes. 6:39, TMC, compromisso com a verdade.
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14: 6 horas e 43 minutos, Start TMC no ar com Fernanda Câmara, comigo Rafael Tebas. Você nos acompanha em todo o país, você que está indo para o trabalho e nos escutando em Brasília, em Belo Horizonte, no Rio de Janeiro, também no Recife, em Curitiba, São Paulo, no aplicativo da TMC, no nosso canal do YouTube, em qualquer região do universo. Rizzi, há pouco falamos então um pouquinho da pesquisa Quest, né, no comecinho aqui do Start TMC. Eu quero te trazer o seguinte, a seguinte reflexão, né? A gente fala de empate técnico de Lula com o Flávio no primeiro turno, empate técnico no segundo turno, algumas pesquisas oscilam aí, mas praticamente todas apontando empate técnico. Qual que é a sua avaliação em relação especificamente a essa pesquisa Quest? Quais são os elementos novos, digamos assim?
15: Acho que o grande ponto aqui que justifica o empate, né, além de todas as questões que a gente está acompanhando número a número ali, é quesito por quesito, é a questão do medo, né? Eu sempre falo aqui que essa é a eleição do medo e da rejeição. Quando perguntados o que lhe dá mais medo, reeleição de Lula ou volta do Bolsonaro, dos Bolsonaros no poder? É um empate técnico. 43% diz que o medo é da permanência de Lula, 42% diz que o medo é da permanência de da volta da família Bolsonaro.
14: É uma eleição de rejeições.
15: De rejeições. Esse indicador de medo, ele é muito relevante, ele é um dos fatores fundamentais aí que explicam justamente essa esse empate, esse patamar, esse vai e vem ali nas intenções que a gente está vendo. Na verdade, é muito mais um assentamento dos votos em cima daquelas rejeições do que efetivamente alguém ganhando ou perdendo voto, né? É muito mais um assentamento baseado nas rejeições e nos medos. Agora, por mais que... Um outro dado importante aqui, né? Por mais que a gente veja esse medo e essa rejeição, quando eu falo de ir se assentando, é justamente... A recuperação de públicos que Flávio havia perdido desde o evento Dark Horse, ou que nem havia conquistado ainda por não ter uma confiança efetiva na sua candidatura, ele veio conquistando e veio crescendo através disso. E Lula também vinha perdendo alguns públicos cativos ali de eleitores que ele tem. Um outro exemplo disso é entre os beneficiários do Bolsa Família, que embora a intenção de voto não tenha se alterado entre os beneficiários do Bolsa Família, o medo da volta dos bolsonaros nesse segmento tem aumentado nas últimas pesquisas. Esse é outro ponto. Então, quando eu falo da rejeição, por exemplo, em 7 de setembro, o medo da volta de bolsonaros ao poder em 7 de setembro era de 51%. Hoje, ontem, no caso, na pesquisa, já chega a 59%. Margem de erro aqui é de 5 pontos percentuais, então está 4 pontos acima da margem. Enquanto Lula, que vinha no patamar de 31, 32, 34, agora o medo da volta de Lula, da permanência de Lula entre esses eleitores de Lula, cai de 34 para 29%, um ponto também além da margem. Então, veja que esse medo, ele se dissipa também em grupos. E tanto Flávio consegue recuperar os seus grupos, quanto Lula consegue ir recuperando. Por isso que a coisa vai se assentando e a eleição vai empatando.
14: Mas é interessante, Rizzi, porque é uma eleição de rejeições. No entanto, os candidatos mais rejeitados são aqueles com mais chances de vitória, né?
15: Pois é. Esse é o ponto, assim. Se tivesse apenas um deles nessa disputa, estaria ali em quarto, quinto, sexto, sétimo lugar, né? O negócio é que a existência do bolsonarismo ou do petismo em uma eleição sempre vai criar um antagonista. Então, quando você tem um elemento de bolsonaros numa eleição, você sempre vai ter ali um antagonista que vai ser o antibolsonarismo. E esse vai ser carregado para a disputa. E se você tem um elemento de petismo, você vai ter o antagonista que vai representar esse antipetismo e vai entrar na disputa. Então, a presença de um deles, isoladamente, poderia não trazer tanto efeito de liderança. Mas ainda assim seria capaz de trazer uma força grande para se manter e criar um novo antagonista. Então, assim, enquanto houver petismo e bolsonarismo, a gente vai ver rejeições nas alturas, mas a disputa também ocorrendo lá em cima dentre esses candidatos.
0: Muito obrigada, Bruno Rizzi, por todas as suas análises. Ele que estará no TMC 360 logo mais, agora às 6 horas e 48 minutos. A greve dos professores de escolas particulares continua sem acordo em Minas Gerais, após uma audiência no Tribunal Regional do Trabalho terminar sem conciliação. Júnior de Castro, novamente agora, com essas informações ao vivo.
12: É isso, Fernando. O principal impasse dessa greve está na nova convenção coletiva de trabalho que define justamente as regras para a categoria. O Sindicato das Escolas propôs uma convenção única, mas quer mudar duas cláusulas. Uma delas acaba com a chamada isonomia salarial e garante a igualdade de a igualdade de salários em determinadas situações. A outra altera as regras de indenização quando há redução da carga horária do professor. Segundo o Sindicato dos Professores, essas duas mudanças já foram sim rejeitadas pela categoria. Mesmo assim, a proposta apresentada ontem nessa Assembleia vai ser discutida de novo em uma nova Assembleia marcada para hoje às 9:30 da manhã aqui em Belo Horizonte. Os professores, então, eles vão decidir se aceitam a proposta e também se mantém ou não a greve. Como não houve um acordo no Tribunal Regional do Trabalho, o caso pode seguir agora para julgamento, mas ainda não há uma data definida. A gente vai continuar acompanhando, claro, e trazendo essa atualização aqui. Provavelmente amanhã na programação da TMC. Volto com vocês.
14: Espaço aberto para você então, Júnior de Castro. Obrigado mais uma vez pelas informações. A gente sai de Minas e vai para o Nordeste do país. A gente vai para o Recife agora. Aliás, a eleição em Pernambuco extremamente equilibrada também. A TMC, como sempre, acompanhando passo a passo de João Campos e também de Raquel Lira. E a governadora de Pernambuco, inclusive, candidata à reeleição, a Raquel Lira, estará hoje na TMC aí no Recife. É isso, Joely Santos, bom dia.
16: É isso mesmo. Bom dia, Rafael. Bom dia, Fernanda. E a todos que acompanham a programação da TMC. Pois é, a nossa primeira convidada nessa rodada de entrevistas com os candidatos ao governo de Pernambuco é a governadora e candidata à reeleição, Raquel Lira, do PSD. Raquel estará aqui na TMC Pernambuco para uma conversa, apresentando as propostas, as ações do seu governo e o que ela pretende realizar pelo Estado, caso seja reeleita. Essa é a segunda etapa da nossa série de sabatinas. Na primeira rodada, a TMC Pernambuco recebeu os 5 candidatos ao Senado, que tiveram a oportunidade de também apresentar as suas propostas, falar sobre os seus projetos para atuar no Senado Federal em defesa de Pernambuco. E agora, o foco é a disputa pelo governo do Estado. A gente vai conversar sobre Pernambuco, sobre os desafios que o Estado enfrenta, propostas e sobre o que o eleitor pernambucano precisa saber antes de ir às urnas, mesmo em um período de campanha tão discutido, tão cheio de polêmicas e disputas, a nossa proposta é abrir espaço para que os candidatos possam falar e responder as questões importantes para o Estado. Então, fica o convite e acompanhe a nova rodada de sabatinas aqui na TMC Pernambuco, hoje iniciando com Raquel Lira, a partir das 10 horas da manhã. 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É com vocês.
0: Obrigada, Joely, por todas as informações. Agora a gente sai da Joely, que trouxe aí as notícias, sempre com a gente aqui também no Start TMC. E a gente vai com Leonardo Gomes de novo, porque as fortes chuvas provocaram mortes, desaparecimentos e estragos em cidades do Rio Grande do Sul, Santa Catarina e Paraná. Ele não para, Leonardo Gomes, agora com essas informações ao vivo também.
17: Não tem nem como, né? Afinal de contas, nós tivemos muita chuva nas últimas horas em uns 3 estados da região sul, começando pelo Rio Grande do Sul, onde de fato a situação é mais grave. Infelizmente foram registradas 2 mortes, 3 pessoas estão desaparecidas depois das fortes chuvas acompanhadas de muita, mas muita ventania. Claro, efeito daquele ciclone extratropical já formado na Argentina e que traz efeitos aqui para o estado, como nós trouxemos ontem o alerta. E Santa Catarina, vamos avançando. Em Santa Catarina, nós tivemos um avanço, inclusive, do mar, onde nós destacamos, inclusive, nas redes sociais da TMC, não só no Paraná, mas também o nosso portal NewsBR para todo o país, que mostrou principalmente o transbordamento de rios e também o avanço do mar por conta das cheias dos rios. Já aqui em Curitiba, chuva de granizo, que pegou muita gente de surpresa, embora existisse a previsão, porque ela veio com muita intensidade no período da noite. Isso na noite anterior, ou seja, algumas horas, chuva forte, ventos intensos, até um carro chegou a ser arrastado. É isso mesmo, um carro chegou a ser arrastado com a força do vento. A gente vai atualizando ao longo de toda a programação e principalmente a partir do 360, daqui a pouquinho, às 7 da manhã.
14: Valeu, Léo. Realmente é um assunto muito sério. A gente vai acompanhar ao longo dos próximos dias aqui no Start TMC. Com você, Leonardo Gomes. 6:53, hora dos destaques do tmc.com.br, o nosso portal com Marina Fornazieri. São 2 destaques, é isso, Marina?
18: É isso, Tebas. Bom dia. Bom dia. Bom dia, Fernanda. Bom dia, nossos ouvintes. O nosso destaque principal do site hoje são as buscas pelo helicóptero.
14: Essa notícia é muito triste.
0: É muito triste. Que tudo termine bem, a gente está acompanhando. Mas o que é, Má?
18: Bom, estamos acompanhando no nosso site, também nas nossas redes sociais, né? Porque as buscas por esse helicóptero que levava o cantor Rick da dupla com o Renner foram retomadas por volta das 6 da manhã de hoje na região de Urubici, em Santa Catarina. Então, complementando aqui as informações, né, do repórter Léo Gomes de Curitiba, que trouxe isso mais cedo, temos uma matéria no nosso site, tmc.com.br, detalhando essas buscas que acontecem numa área rural de Urubici, que envolve drones, aeronaves da Força Aérea Brasileira, muitos agentes mobilizados, né? Eles estão se baseando na última localização emitida pela aeronave e também pelo celular de um dos tripulantes. Familiares, amigos e famosos também se reuniram para pedir orações e compartilhar atualizações do trabalho da FAB e dos bombeiros. Então a gente está acompanhando, está em contato com bombeiros para ver como é que vai acontecer essas buscas e torcer para encontrar, né? Então a gente vai atualizando no nosso site tmc.com.br.
0: E depois dessa notícia aí que a gente está bastante apreensivo, né, para que tudo termine bem, a gente tem uma boa notícia agora, né?
18: tema, vamos mudar um pouco de clima, né, literalmente. É, a primavera vai começar hoje, a partir das 9 horas e 5 minutos. Então, a gente tem uma matéria no nosso site com essa curiosidade, né? Por que que as estações começam com um horário específico, né? 9 e 5 da noite é um horário muito específico.
14: Ah, interessante essa reportagem.
18: Então, quem tem essa curiosidade pode entrar lá no tmc.com.br para dar uma olhada. E a expectativa, né, da primavera é que continue vindo chuva por aí. Porque o fluxo de umidade da Amazônia se intensifica durante a primavera, então a gente, além dessa curiosidade, tem também um pouco da previsão do tempo para essa estação da primavera lá no nosso site, tvc.com.br.
14: Tem a ver com a posição da Terra.
18: Isso.
14: Ao longo da trajetória, em torno do Sol, mas enfim, muitos detalhes na tmc.com.br.
0: Mas você vê, ela falou que a primavera vai continuar com muita chuva, né? Aqui em São Paulo, por exemplo, não para
18: não
0: de chover. Para.
14: Muita chuva.
0: A gente acorda de madrugada para fazer o Start TMC e desde que a gente acordou 2h30, 3 horas da manhã, tá chovendo bastante aqui em São Paulo.
14: Bom, TMC 360 vem aí com muita informação com a Joana, com o Felipe. Lembrando, horário eleitoral agora no rádio até as 7 horas e 25 minutos da manhã. Depois vem o 360, que no YouTube com imagem começa já agora às 7 em ponto. Valeu, pessoal.
0: Tchau, gente. Beijo. Beijo, tchau.
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0: 7 horas 25 minutos, um ótimo dia para você que chega agora aqui na TMC. E nós, da TMC, do TMC 360, chegamos para dar bom dia para você e para levar todas as principais informações para a sua vida. Uma terça-feira que começa chuvosa em boa parte do país. Poucas são as vezes que nós vemos uma área tão grande, abraçada pela chuva, pelas instabilidades, por temporais. Estamos falando de muita chuva pelo país, muitas cidades que amanhecem com chuva fortíssima, volumosa, com ventania. Então, os nossos olhares estão todos voltados para isso. Cuidado para você que sai de casa em cidades em que o tempo está instável, porque deve ficar assim ao longo do dia. Meu nome é Jona Trepto, eu tô sempre aqui com ele, Felipe Bueno. Bom dia, Felipe.
1: É verdade, bom dia, Jona Trepto, bom dia a você que está nos acompanhando, seja bem-vinda, seja bem-vindo. Chuva nesse momento forte, de forte a moderada em boa parte do estado de São Paulo, oeste do estado de São Paulo, região central, Bauru, Campinas, obviamente Grande São Paulo também, região metropolitana, Baixada Santista, Litoral Norte, um pedaço do Rio de Janeiro também, um pedaço do Mato Grosso do Sul nesse momento, também uma boa área do estado do Paraná e também um pedaço também de Minas Gerais. Daqui a pouco a gente vai trazer para você, especialmente no noticiário local, detalhes, orientações sobre o trânsito, sobre o transporte coletivo, a mobilidade urbana em cada um desses locais que está bastante ameaçado por causa de ventania, por causa de alagamento, por causa de queda de fornecimento de energia elétrica. Tudo isso e muito mais a partir de agora.
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0: Seguem as buscas pelo helicóptero que desapareceu na Serra Catarinense com Rick, da dupla Rick e Renner, um empresário, um cinegrafista e um piloto de Curitiba, Ângelus Fire, ao vivo.
16: Os trabalhos seguiram durante toda a madrugada, mesmo sob condições ruins de chuva e tempo fechado. Essas buscas foram reforçadas agora cedo com novas equipes e cães farejadores.
1: Nas redes sociais, o cantor Renner destaca angústia e incerteza e pede corrente de orações.
0: Rio de Janeiro amanhece com destruição após vendavais de madrugada. Da capital fluminense, Rafael Alves.
18: Depois de a Prefeitura do Rio emitir um alerta de ventania para a população, a cidade amanheceu com alguns impactos por causa da ventania durante a madrugada. Agora de manhã, a própria capital fluminense e outros municípios, como Niterói e Petrópolis, seguem em estágio de atenção.
1: Lula discursa hoje na abertura da Assembleia Geral da ONU. O presidente pretende fazer um discurso em contraponto a Donald Trump, de Brasília. Lívia Brás.
23: Lula vai falar antes do presidente americano Donald Trump. A expectativa é de que os dois apresentem visões bastante diferentes sobre temas como democracia, soberania, comércio e a atuação das instituições internacionais.
0: Mensagens interceptadas pela Polícia Federal revelam pedido de emenda parlamentar. Pedido feito por um miliciano para assessora de Flávio Bolsonaro em 2023. Robson Calisto, conhecido como Peixe, chegou a cobrar a ajuda de R$200 mil do senador.
1: Líder do PCC, que estava foragido, é preso na Bolívia de São Paulo, Luísa Mutoni.
24: Márcio Barbosa da Silva, conhecido como Beiço de Mula, é apontado como um dos líderes do PCC na região do ABC Paulista e também integrante do chamado núcleo político da organização criminosa. Ele foi trazido da Bolívia para São Paulo ontem.
0: Donald Trump lança Trump TV. Depois de banir jornalistas da Casa Branca, o canal online vai transmitir os momentos mais marcantes do presidente norte-americano. É a imprensa que chama?
1: É a imprensa que chama, exatamente. Assessoria de. Coreia do Sul propõe congelamento do programa nuclear da Coreia do Norte. O presidente Lee Jae-myung afirma que os Estados Unidos deveriam aliviar sanções como moeda de troca.
0: Primavera começa hoje com Super El Niño. Nova estação deve registrar chuvas acima da média nas regiões sul e sudeste, como temos observado neste mês de setembro.
1: Agora, 7h30, o TMC 360 de hoje está no ar.
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0: Vamos direto para Curitiba falar com o Ângelus Fire, que tem mais informações sobre as buscas pelo helicóptero que desapareceu ontem de tarde na região da Serra Catarinense. O helicóptero, ele estava indo para a Serra Catarinense, ele apareceu na região de Urubici. Saiu de Porto Belo com destino a São Joaquim, uma região muito turística, uma região montanhosa, uma região em que é formado um capacete lá. Quando tem chuva forte, quando tem instabilidade, a visibilidade ela fica muito comprometida. Entre os ocupantes estão o cantor sertanejo Rick, da dupla com Renner, o empresário Bruno Avelar, um cinegrafista que viajava com eles e um piloto. Angelus Fire está acompanhando tudo e vai nos trazer agora quais são as informações que a gente já tem, informações oficiais, e quais são os caminhos para onde o Corpo de Bombeiros aponta, quais são as possibilidades. Ângelo, bom dia para você.
16: Muito bom dia a você, bom dia a todos. Entre as possibilidades, o Corpo de Bombeiros desenhou uma área de aproximadamente 30 quilômetros. Ela é uma triangulação em relação a todas as últimas informações oficiais que até o momento as autoridades dispõem. Existe um ponto em que a aeronave emitiu o sinal pela última vez e há também um outro vestígio, uma outra pista, que seria a última vez em que o celular de um dos ocupantes também esteve ligado a uma torre de transmissão. Então, com base nessas duas informações, as autoridades desenharam uma área de aproximadamente 30 quilômetros para concentrar essas buscas. Essa área, ela dá de encontro com a localidade de Vacas Gordas. Essa região já foi vasculhada, tem sido vasculhada desde o dia de ontem, mas por enquanto ainda não há nenhum tipo de vestígio oficial. Neste momento, temos duas frentes de trabalho funcionando simultaneamente. O Corpo de Bombeiros tem aproximadamente 20 militares atuando nessa região. Agora pela manhã houve reforço de equipes vindas de Lages, Urubici, Curitibanos e São Joaquim. Essas equipes trabalham com dois cães farejadores e também com veículos de tração 4x4 para investigar regiões de mata fechada. Além disso, a Força Aérea Brasileira também tem atuado. A FAB disponibilizou duas aeronaves e tem feito rondas pelas regiões. Até o momento, não existe nenhum registro visual dessa aeronave, portanto, ainda não se sabe se esse helicóptero fez algum pouso de emergência ou caiu. Por enquanto, não existe nenhuma confirmação visual. Essas buscas continuam, elas foram feitas durante toda a madrugada, mesmo com condições ruins do tempo, mesmo sob chuva e baixa visibilidade, e foram reforçadas há cerca de uma hora, desde 6 horas da manhã, com o reforço dessas equipes. Tínhamos na aeronave o cantor Rick, o empresário Bruno Avelar, o videomaker Paulo Soares e também o piloto da aeronave, que ainda não teve o nome divulgado.
0: Vamos continuar falando sobre isso agora ao vivo com a tenente-coronel do Corpo de Bombeiros Santa Catarina, Heloísa Helena Batiste. Então, o Ângelus Fire acaba de nos atualizar as informações, como foi a madrugada. Eu vou pedir para a tenente-coronel nos explicar quais são as condições de busca neste momento. Desde já, um ótimo dia. Imagino que o trabalho esteja sendo muito intenso. Obrigada por estar aqui conosco e por compartilhar as informações oficiais. É sempre importante a gente dizer que nós precisamos das informações corretas, concretas, oficiais. Parabéns pelo trabalho, pelos esforços. Um ótimo dia.
10: Bom dia a todos que nos assistem. Então, vou trazer algumas informações sobre a operação do Corpo de Bombeiros Militar de Santa Catarina, aqui na região de Urubici. Então, ontem, 16 horas e 30 minutos, nós recebemos um chamado, né, de uma aeronave que estava sem localização, e a partir daquele momento, iniciamos as buscas com a equipe aqui de Urubici, do município de Urubici. Essas buscas, elas prosseguiram durante toda a madrugada. Hoje pela manhã chegaram novas equipes, né? Então, de Curitibanos, de Lages, da própria região de Urubici e de São Joaquim. Também chegaram dois binômios, né? O binômio é composto pelo seu cão e o condutor, que faz a varredura na área, e também estamos trabalhando com câmeras térmicas. As condições climáticas aqui hoje estão um pouco melhores, mas ela ainda são condições climáticas adversas. A chuva nesse momento parou, tem um chuvisco fino, mas ainda há impedimento do sobrevoo de aeronaves. Então, as aeronaves ainda não estão fazendo sobrevoo aqui no local. Nós temos 20 bombeiros atuando nesta operação, né? A gente faz revezamento desses bombeiros e estamos atuando nesse momento em duas frentes de trabalho. Então, tem duas localizações principais que nós consideramos e chamamos de zonas quentes, Então, uma delas, da região de Vacas Gordas, na localidade de Santa Bárbara, que é onde temos a informação do último sinal, da última comunicação da aeronave. Lá tem uma equipe fazendo a varredura. E o outro ponto é no Morro Agudo. No Morro Agudo é onde aconteceu o cruzamento de sinais de aparelho de telefone celular. E naquele ponto também seguimos com a operação de buscas.
4: Uma pergunta, até para quem não conhece essa região, as condições meteorológicas das últimas horas prejudicaram de alguma forma o acesso a essas áreas em que a Defesa Civil está fazendo as investigações prioritárias?
10: Além dessa ocorrência que está em andamento, nós tivemos outras ocorrências em função das condições climáticas adversas, né? Situações de alagamento onde a Defesa Civil trabalhou, onde o Corpo de Bombeiros também está atuando. Porém, não há impedimento de acesso ao local. As equipes conseguiram acessar o local e estão transitando normalmente aqui na região para acessar os locais de busca.
0: Queria perguntar sobre a possibilidade de esses tripulantes estarem vivos, porque quando a gente fala de uma aeronave que perdeu contato, logo as pessoas pensam em um helicóptero que caiu, em uma situação de fatalidade. Há essa possibilidade? O Corpo de Bombeiros trabalha com a possibilidade de resgatar esses 4 tripulantes com vida?
10: Nós estamos em busca de uma aeronave e de pessoas vivas, né? Nós não temos nenhuma informação e ninguém visualizou uma aeronave caindo ou sinal de fogo ou fumaça, ninguém avistou nenhuma dessas situações. Então as equipes estão na busca da aeronave e das pessoas vivas nesse momento.
4: Muito bem, ouvimos aqui na TMC a Tenente-Coronel do Corpo de Bombeiros de Santa Catarina, Heloísa Helena Batiste. Muito bom trabalho, obrigado por conversar conosco, até dispor um pouco do seu tempo aí, e estamos com as portas abertas aqui para novas informações. Bom trabalho, bom dia.
10: Muito obrigado e da mesma forma continuamos à disposição.
4: 7:37.
0: Vamos falar sobre um dos assuntos do dia, ou outro grande assunto do dia, destaque do noticiário, é a Assembleia Geral da Organização das Nações Unidas, a ONU, em Nova York. O presidente Lula vai abrir os trabalhos, vai discursar na Assembleia Geral da ONU. Há uma expectativa muito grande em relação ao discurso do presidente Lula, que vai acontecer antes do discurso de Donald Trump. E ontem o dia foi movimentado nos Estados Unidos, o presidente teve muitas reuniões, a gente antecipou aqui no TMC 360, reuniões essencialmente com líderes e políticos que são de oposição a Donald Trump. Vamos conversar com a nossa correspondente nos Estados Unidos, Júlia Flores, que vai trazer detalhes e que já está ali também na cobertura para acompanhar os trabalhos na Assembleia Geral da ONU. Júlia, bom dia para você, bem-vinda ao 360.
14: Bom dia, Joana e Felipe. Estamos aqui em Nova York, na sede das Nações Unidas, onde daqui a pouco o presidente Lula fará o discurso de abertura da Assembleia Geral da ONU. Ontem foi um dia bem movimentado aí para Lula, como vocês mesmos já falaram. Primeiro, o presidente se encontrou com Yamandu Orsi, do Uruguai. Depois, ele se reuniu com o prefeito de Nova York, Zoran Mandani, para quem ele entregou, inclusive, uma camisa do Corinthians. Em seguida, ali no final do dia, Lula recebeu o senador americano Bernie Sanders. Segundo a apuração, um dos temas da conversa foi o risco de interferência americana nas eleições brasileiras. O político americano ele se mostrou aí bem preocupado com essa possibilidade. Bom, o discurso de hoje do Lula deve começar ali por volta das 10 horas do horário de Brasília e durar cerca de 20 minutos. Entre os assuntos, Lula deve falar sobre multilateralismo, soberania nacional, troca e reforma do Conselho de Segurança da ONU e também sobre regulamentação de inteligência artificial. A gente chegou aqui bem cedo, a gente chegou aqui por volta das 5 da manhã, movimentação já está bem intensa, inclusive de jornalistas brasileiros, né, para acompanhar esse discurso aí do Lula, mas daqui a pouco só começa depois do discurso de abertura do Guterres. Depois de Lula, quem sobe à tribuna é Donald Trump. Não há nenhum encontro marcado, nem previsão de conversa entre Lula e o presidente americano, mas existe sim a possibilidade de um encontro informal entre os dois nos bastidores da Assembleia. A gente segue aqui acompanhando essa movimentação.
4: Júlia, uma última pergunta, não querendo tomar muito do seu tempo, mas a questão do acesso às dependências da ONU. Você falou que chegou cedo, está sendo muito difícil, porque a gente sabe como são as coisas na segunda era Trump nos Estados Unidos. Ainda que seja um território, obviamente, fora da jurisdição dos Estados Unidos, mas está dentro territorialmente, né? Então, a gente sabe que tem todo aquele protocolo, teve muita dificuldade, foi muito demorado.
14: Olha, a gente chegou aqui, como eu disse, por volta das 5 da manhã. E primeiro a gente passou por uma rotina ali de escaneamento, então veio alguns policiais, veio o cachorro para cheirar se a gente tinha alguma possibilidade de arma ou coisas do tipo. E depois a gente se encaminhou para uma fila. Essa fila já estava grande, assim, então eu vejo que algumas pessoas chegaram antes, mas não encontramos nenhuma outra dificuldade. Conversei com alguns colegas que participaram de edições dos anos passados e eles falaram que esse é o procedimento. É, assim, é bastante seguro, você passa por muitas revistas, né? Como disse, duas revistas, provavelmente, no mínimo, vou passar. Mas é um procedimento protocolar, porque são muitos líderes de Estado, né? Então é preciso ter mesmo essa segurança.
4: Tá certo, Júlia Flores. Bom trabalho para você, a gente volta a se falar. Até mais. Agora, 7 horas e 42 minutos. Daqui a pouco a gente vai falar, depois do noticiário local, sobre todos os outros assuntos do noticiário e também dar um espacinho para a seleção brasileira, porque tem data FIFA, né? Nos próximos dias aí, os campeonatos locais, regionais e nacionais estão dando uma pausa e a gente vai ver o que esperar da seleção brasileira. Daqui a pouco.
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1: Muito bem, são 7 horas e 44 minutos até as 5 horas da manhã. Estágio de atenção para alagamentos em toda a cidade de São Paulo, de acordo com o Centro de Gerenciamento de Emergências. Ainda chove bastante no estado, divisa do Mato Grosso do Sul com, São Paulo. Região também de Assis, né, o sudoeste do estado de São Paulo, podemos dizer assim, oeste. Bauru também, Campinas, essa região mais próxima aqui da Grande São Paulo. Aqui na Grande São Paulo a chuva deu uma acalmada, mas volta, e atenção com as pistas molhadas, atenção com deslizamentos, atenção você que é pedestre, ciclista, motociclista também, a Baixada Santista também com chuva, muito cuidado com trechos de serra, e daqui a pouco a gente fala exatamente sobre a temperatura e o que vem nas próximas horas na previsão do tempo. De modo geral, em termos de trânsito, daqui a pouco a gente vai falar de corredores importantes, o volume está maior e as velocidades menores, de modo geral, chegar a São Paulo, sair de São Paulo, circular dentro da cidade. Vamos falar, já que estamos falando de circular, como é que está o transporte coletivo, como é que está o transporte público. Repórter Marcos de Pato, onde é que você está? Bom dia.
2: Muito bom dia, Felipe. Bom dia, Joana. A todos que acompanham a programação da TMC. Eu falo ao vivo aqui da estação Campo Belo de metrô, que fica na linha 5 Lilás, falando da estação do metrô. Todas as linhas do metrô, também dos trens metropolitanos, funcionando normalmente nessa manhã de terça-feira, sem nenhuma intercorrência. Aqui bem próximo está a Avenida Jornalista Roberto Marinho. E olha só, Felipe, na minha vinda para cá, vindo pela Marginal Pinheiros, muitos pontos de acúmulo de água, né, poças d'água, o que reforça isso que você falou, atenção dos condutores na hora de dirigir para evitar possíveis acidentes. Nesse momento a chuva deu uma trégua, não está chovendo agora, mas já choveu muito, inclusive na região sul daqui de onde eu falo, neste momento aqui da região do Campo Belo, isso por volta de 5 a 7 horas da manhã, esse registro maior de volume de chuva. Mas onde choveu mais na cidade foi na Zona Leste, na Penha e também no bairro Ermelino Matarazzo. Lá foram registrados os maiores acumulados de chuva. Por conta disso, você bem disse, a cidade está em estado de atenção aí para possíveis alagamentos. O Corpo de Bombeiros já atendeu duas ocorrências relacionadas a quedas de árvores. Uma delas no bairro Pinheiros, que inclusive atingiu um carro, e a outra na Consolação, mas ainda não há registros de enchentes na capital paulista. A gente segue acompanhando essa situação aí. Fato é que o congestionamento já é reforçado aí, a gente sempre tem nesse início de manhã congestionamento por conta da chuva. Pelo menos 750 quilômetros de lentidão já foram registrados pela CET, Companhia de Engenharia de Tráfego, a maior parte deles na Zona Sul, com 270 quilômetros de lentidão. Volto com vocês.
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8: 7:51. Vamos começar o É da Sua Conta, nosso quadro diário sobre finanças em parceria com o Banco PicPay. Quando foi a última vez que você checou a sua pontuação no score? Muita gente tem até medo de pesquisar, se deparar com um número baixo. Calma, Felipe Bueno, o Alelupe tá chegando com dicas para ajudar nossos ouvintes que precisam melhorar o score. Bom dia para você!
9: O Felipe Bueno tem um score acima de 1.000 e vai até 1.000 só, hein?
8: Não, ele é, assim, fenomenal. Mistura todos os scores juntos, ele tem 2.000. Mas tem pessoas que têm essa preocupação, Alelupe.
9: Bom dia para você, Joana, Felipe, também para todo mundo ligado aqui na TMC. É o seguinte, ó, eu acho legal também a gente explicar um pouco, porque talvez algumas pessoas não lidem bem com essa palavrinha, o score, né? Que é a pontuação de crédito, ou até mesmo o score de crédito, é um termo usado para avaliar seu histórico financeiro. E toda vez que você for financiar uma casa, solicitar um empréstimo, ou até pedir um cartão de crédito, os bancos vão analisar essa sua pontuação, que vai de 0 a 1.000. É, quanto mais alto, melhor o seu score, Joana. Como o Felipe Bueno, a gente já viu aí que tem.
8: Tá ótimo, exatamente. É o sonho de qualquer um. Mas, bom, isso significa que a reputação financeira da pessoa, então, ela é boa na medida em que o score vai aumentando.
9: Exatamente, Joana. Se a sua pontuação não tá boa, existem algumas ações que você pode fazer para melhorar seu score. Primeiro, pague suas dívidas em atraso, né? E mantenha suas contas em dia. Dá uma ajeitada nas contas que estão lá atrasadas, bagunçadas. Faz muito bem para sua saúde financeira e também para o seu score, porque evita juros, isso te dá uma boa reputação de crédito. Outra dica, ative o seu cadastro positivo. Esse é um conjunto de dados sobre seu histórico de pagamentos. Também não esqueça de compartilhar os seus dados financeiros via Open Finance. Tudo isso ajuda as instituições de crédito a terem uma visão geral da sua reputação financeira. 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
8: Muito bem, Alelupe. Obrigada por nos ajudar a entender melhor sobre score e como melhorar essa pontuação. Amanhã a gente volta? Amanhã? Sempre por volta desse horário?
9: Sim, senhora. É uma ordem. Estarei aqui de volta.
8: Um beijo pra você. Até amanhã. Um ótimo
9: beijo
8: dia.
9: Beijo pra você. Até amanhã. Tchau, tchau.
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11: Muito bem, 7:54, preço do petróleo cai, o barril volta a ficar abaixo de $100. Nesta terça-feira, a reação do mercado acontece após a proposta do governo do Irã para liberar a passagem de navios no estreito tão famoso de Hormuz. Nos Estados Unidos, investidores também observam dados da economia americana e a preparação para a reunião entre Donald Trump e Xi Jinping. E aí, como será a nossa terça-feira, hein? Guilherme Ravache, bom dia para você.
12: Bom dia. Ontem a gente teve rally, né, no mercado americano, até o Brasil subiu bem. O que que acontece? Notícias positivas essa semana, principal delas, queda do preço do petróleo, pesou favoravelmente, né, fez com que as ações reagissem positivamente. E hoje a Kyodo, que é uma agência japonesa de notícias, diz que o Irã ofereceu abrir o Estreito de Hormuz. Então, mais notícia positiva em torno do petróleo. O que também contribuiu muito particularmente para as ações de inteligência artificial, que foram as que mais subiram ontem, foi um potencial acordo entre Estados Unidos e China, né? Quinta-feira, Xi Jinping e Donald Trump se encontram nos Estados Unidos, como parte aí desse, dos eventos que estão tendo lá nas Nações Unidas. Trump e Xi Jinping se encontram, pode ter um encontro em torno de inteligência artificial, e isso vai movimentar ainda mais o negócio de IA, que sobe muito, muito positivamente essa semana. E a Meta, que é dona, né, do Instagram, do Facebook, lançou o Muse, que é uma nova ferramenta de inteligência artificial, é um agente autônomo e foi um tremendo sucesso. Esse aplicativo, esse agente autônomo da Meta, está em primeiro lugar na Apple Store nos Estados Unidos, também no Google Play, está indo muito bem. O que é um agente autônomo? Diferentemente de um chat, que você faz pergunta e tem resposta, ele faz ações, ele completa ações para você. Então, pode responder e-mail, ele pode se conectar à sua agenda, marcar compromisso, ele é mais ativo do que um chat no qual você simplesmente faz perguntas, um chat de inteligência artificial. É um agente, então ele faz ações em nome da pessoa. Tem preocupações de privacidade, a gente sabe que a Meta colhe muitos dados das pessoas, mas nesse momento a turma parece entusiasmada, não está muito preocupada com privacidade não e está usando bastante. Isso fez com que as ações da Meta ontem subissem mais de 11%. Felipe e Joana.
8: Tá certo, Avashi. Até daqui a pouco, então, notícias mais animadoras que vêm do mercado. Até daqui a pouquinho a gente volta a conversar. Agora vamos falar sobre a chuva, vamos falar sobre os temporais de volta, atualizando, então, a questão da frente fria que causou vendavais no Rio de Janeiro. Rio de Janeiro, uma das cidades que está sob influência dessa frente fria. Beatriz Trindade está acompanhando de perto a situação. Bia, bom dia para você.
13: Bom dia para você, Joana, para o Felipe, para todo mundo que acompanha a gente. Pois é, essa ventania atingindo o Rio de Janeiro aqui desde a madrugada, já provocando impacto na rotina dos moradores aqui da cidade. A gente teve registros no aeroporto Santos Dumont, dois voos que sairiam ali do terminal foram cancelados hoje por conta dessa ventania que está sendo registrada aqui na cidade. O vento provocando ocorrências também em diferentes pontos. A gente lembra que um poste chegou a cair aqui na autoestrada Lagoa Barra, na altura de São Conrado, os moradores da região relatando falta de energia, os motoristas também notando ali muito congestionamento na região durante essa manhã de hoje, mas depois de um tempo essa estrada já foi liberada. Segundo as informações, entre 5 e 6 da manhã, a rajada mais forte foi registrada em Copacabana, que fica aqui na zona sul do Rio, com 74 km por hora. Na Vila Militar, o vento chegou a quase 60 km por hora. A gente lembra que, como você disse, Joana, a cidade está atualmente sobre uma influência de frente fria, o que acaba trazendo essa intensidade dos ventos, traz também essa previsão de chuva, raios e até áreas de instabilidade. Com isso, os ventos ainda podem sim ficar mais fortes ao longo do dia de hoje. O Corpo de Bombeiros está em alerta já, mantém as equipes mobilizadas nas ruas e durante a manhã a gente lembra que um grupamento marítimo de Copacabana precisou inclusive socorrer praticantes ali de stand-up paddle que se afastaram da faixa de areia por causa dessas rajadas de vento. Todos foram retirados, felizmente, sem nenhum ferimento, mas a gente lembra que a orientação de hoje é que a população evite essas áreas, né? Áreas também próximas ali de árvores, postes e estruturas que possam cair durante essas rajadas de vento que estão sendo registradas hoje. Joana e Felipe.
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11: Para falar dessa semana um pouco diferente para os clubes brasileiros, afinal tem data FIFA vindo aí e jogos da seleção brasileira. Vão disputar o quê? Porque vai ter ida e volta contra a Austrália, algum título, algum campeonato de canguru, de coala, hein, ô Calil? Bom dia para você.
14: Olha, bom dia, Felipe, bom dia, Joana. Eu sei que para quem não acompanha o dia a dia do futebol, É difícil entender por que que o Brasil vai jogar lá na Austrália e ainda duas vezes contra o mesmo time. Mas para nós é difícil entender também. Não tem explicação, né? Um local tão longínquo. Olha só, os 26 convocados pelo Ancelotti, só 10 chegaram. Só 10 chegaram. Agora na Austrália, são 9 horas da noite, né? São 13 horas de fuso horário. E só amanhã à noite o Ancelotti vai ter todos os jogadores lá e o jogo já é sexta-feira. Sexta-feira à noite na Austrália, para nós, 7 horas da manhã, contra a Austrália em Townsville. Depois, na terça-feira, a seleção joga de novo contra a Austrália em Brisbane e ainda joga uma partida no sábado, dia 3, contra a Índia, em Calcutá. Então, são, com todo respeito a esses países, né, mas são localidades muito longínquas. Veja você, Felipe, veja, Joana, os jogadores brasileiros chegam em pinga-pinga. Primeiro chegou o que estava na Rússia, o Douglas Santos. Aí chegaram os europeus que jogaram sábado de manhã. Depois os europeus que jogaram sábado à noite. Depois os brasileiros que jogaram domingo de manhã. E por último vão chegar ainda o goleiro Otávio e o zagueiro Arthur Dias, que jogaram na partida entre Cruzeiro. Jogaram no domingo à noite aqui no Brasil, né? E eles vão conseguir chegar só amanhã à noite lá na Austrália. Mas enfim, foi feita essa logística meio maluca. Vamos ver se o Ancelotti aproveita esses jogos para iniciar um ciclo vitorioso, né? Agora ele vai ficar 4 anos, não tem mais desculpa que chegou muito tarde, né? Agora vamos ver se ele apresenta também alguma coisa a mais, viu, Felipe e Joana?
11: Contra a Austrália duas vezes, contra a Índia, talvez dê para juntar aí uns 9 pontinhos. Eu não apostaria, mas tudo bem, vamos lá, né? Ô, Calil, grande abraço para você e ótima semana. A gente volta a se falar amanhã.
14: Beleza. Ontem, rapidinho, tivemos uma decisão, né, dos clubes brasileiros que reduz o número de jogadores estrangeiros. Hoje, cada clube brasileiro pode ter 9 estrangeiros entre aqueles que ficam no campo e jovem os que ficam no banco. Isso vai baixar até 2030 para 5 estrangeiros apenas. É uma decisão polêmica, mas eu acho que pode ser boa para fomentar o surgimento de novos jogadores jovens aqui no Brasil. E uma última, o Internacional, que demitiu seu técnico domingo à noite, continua procurando técnico. Ninguém quer assumir, viu, Felipe?
11: Ninguém quer assumir. Fica a vaga à sua disposição. Olha só, você que está acompanhando a gente aqui no TMC 360, um recado importante. Nessa sexta-feira, para você que acompanha no YouTube, a nossa equipe de esportes vai transmitir a partir das 7 horas, bola rolando, né? Para Brasil e Austrália. Esse longínquo confronto entre as duas seleções de camisa amarela. Vale lembrar isso também, né? Quem vai jogar com o uniforme 2? Perguntas que a gente vai responder ao longo da semana. 8:03 agora.
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5: 8 horas e 5 minutos, abrindo a segunda hora do TMC 360 nesta terça-feira, hoje 22 de setembro de 2026. Seja bem-vindo à primavera, seja bem-vindo você que está nos acompanhando aqui no TMC 360. Vamos direto aos destaques do noticiário, destaques como esse aqui, ó. Lula discursa hoje na abertura da Assembleia Geral da ONU. O presidente brasileiro pretende fazer um discurso em contraponto a Donald Trump de Brasília. Lívia Brás.
6: Lula vai falar antes do presidente americano Donald Trump. A expectativa é de que os dois apresentem visões bastante diferentes sobre temas como democracia, soberania, comércio e a atuação das instituições internacionais.
7: Seguem as buscas pelo helicóptero que desapareceu com Rick, da dupla Rick Renner, em Santa Catarina. Além de Rick, também tinha um empresário, um cinegrafista e um piloto. A aeronave decolou de Porto Belo, no litoral norte, com destino a São Joaquim, na Serra Catarinense, mas sumiu na região de Urubici.
5: Operação em 4 estados mira a logística de drogas do Comando Vermelho, que movimentou 70 milhões de reais. A ação, batizada de Ícaro, resultou na prisão de 6 pessoas em 4 estados: Alagoas, Rio de Janeiro, São Paulo e Minas Gerais.
7: Falta de energia provoca filas e afeta embarque no aeroporto de Viracopos. Passageiros relatam problemas desde as 4:30 da manhã.
5: No primeiro dia de primavera, São Paulo registra chuva forte, ventania. No Rio de Janeiro, fortes ventos provocam estragos.
7: João Fonseca anuncia pausa temporária na carreira. Tenista brasileiro diz que precisa recuperar a saúde física e mental. 8 horas, 7 minutos.
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5: Pois é, hora de conversar com o Jamil Chad e nós estamos na expectativa dessa possibilidade de contraponto entre Lula e Donald Trump, né, nessa sessão da Assembleia Geral da ONU. Jamil Chad, seja bem-vindo, bom dia. Soberania é a palavra do momento, ou uma das palavras do momento, né, Jamil?
9: É isso, Felipe, Joana, bom dia a todos. Olha, quem acompanha a TMC sabe que já na semana passada nós antecipamos justamente todos esses temas que o Lula, o presidente Lula, vai trazer hoje no discurso dele na ONU. Mas como vocês bem colocaram, Lula e depois Trump farão apresentações basicamente de dois mundos diferentes, ou pelo menos de duas visões de mundo diferentes. No caso, Lula, mesmo antes da Assembleia Geral começar, ele assinou uma tribuna justamente com outros países, Europa, Canadá e outros países, defendendo o multilateralismo. O que quer dizer isso? Defendendo as organizações internacionais, defendendo que exista, Felipe, uma ordem, uma regra, uma lei, que basicamente você possa, de alguma forma, conviver com outros países sem temer que você seja deportado ou, de alguma forma, confiscado ou invadido, ou que uma guerra comece da noite para o dia. Então, é essa a ordem internacional, o multilateralismo, que esse grupo de países representa e que o presidente Lula hoje vai falar. Logo depois, Donald Trump. Donald Trump já indicou que vai tomar a palavra para cobrar justamente uma transformação das organizações internacionais. Porque para ele, obviamente, tudo isso não serve. Não serve porque, claro, né, Felipe? Ele quer impor a sua própria ordem. Agora, tem um dado que é muito relevante. No desmonte das organizações internacionais, os Estados Unidos têm sido, basicamente, um artífice daqueles principais. Olha só esse dado, Felipe. Hoje, os Estados Unidos devem para a ONU 4 bilhões de dólares. 4 bilhões de dólares é a dívida que os Estados Unidos têm com a ONU. Claro, daqueles compromissos obrigatórios que todos os países, como o Brasil, a Argentina, qualquer outro país, é basicamente obrigado a pagar justamente a sua contribuição anual. A contribuição dos Estados Unidos está atrasada em 4 bi. Aí alguém poderia falar, não, mas é muito dinheiro, como assim? Bom, então vamos colocar num contexto aqui. 4 bi é muito dinheiro, sem dúvida nenhuma. Mas a guerra no Irã custou até agora para os cofres americanos 48 bilhões de dólares. Então, né, Felipe, 4 bi não é que eles não tenham. É simplesmente uma decisão política de não pagar e, claro, enfraquecer a instituição. Então, quando a gente fala a ONU não serve para nada, muita verdade nessa frase, sem dúvida nenhuma. Mas vamos lembrar que ela não serve justamente porque tem aqueles que não querem pagar para que ela funcione.
5: E aí, Jamil, a gente estava, aspas, brincando com esse conceito de soberania. Na verdade, a própria soberania, aspas, da ONU está em xeque nesse momento, não é a do Brasil, ou de um país A, ou de um país B. E aquela pergunta que a gente se faz de tempos em tempos aqui no TMC 360 está cada vez mais valendo, que é: e depois, se acontecer alguma coisa com a soberania da ONU, né, Jamil?
9: Exato, Felipe. E, de fato, essa tentativa, nessa Assembleia Geral, vai ter um jogo, vamos dizer assim, por trás, que, claro, talvez não é o mais interessante para nós no Brasil, diante de eleições, diante de tanta coisa que está acontecendo no Brasil, mas, basicamente, o que existe é uma tentativa de países como o Brasil, os europeus, a Índia, vários outros, de formar uma espécie de coalizão para dizer, olha, vamos tentar salvar essas instituições. Na verdade, não é avançar, não é construir algo completamente novo e mais avançado, não. É pelo menos salvar essas instituições para que eventualmente elas possam depois, claro, servir a um propósito, eu diria, mais adequado ao século XXI. Mas a primeira prioridade é salvar essas instituições, porque como eu coloquei aqui em números, a situação não é nada fácil. Para o ano de 2026, só para completar essa questão de números, Felipe e Joana, para o ano de 2026, a ONU precisa terminar o ano demitindo 19% dos seus funcionários. Um quinto, basicamente, da ONU vai simplesmente desaparecer. Ah, mas esses funcionários, burocratas, etc. É verdade tudo isso. Agora, tem outro elemento de tudo isso. Muitos deles estão justamente onde mais necessita ajuda. Em campos de refugiados, em locais onde a fome é dramática, e cortar dinheiro da ONU significa cortar dinheiro daqueles que passam fome ou necessidade nos locais mais vulneráveis do planeta.
7: Crítico, Jamil Chad, crítico. Obrigada pelas informações, bom trabalho aí na cobertura da Assembleia Geral da ONU. Qualquer novidade é só chamar, você tem prioridade aqui na nossa programação. Até.
9: Obrigado, Joana, Felipe, um bom dia a todos.
5: Bom, e seguindo nesse assunto, especificamente nesse conceito de soberania, como a gente trouxe agora há pouco, é a enquete de hoje do TMC 360. Números parciais, rapidinho aqui, você pode nos visitar quando quiser no TMC News BR, nosso espaço, nosso retângulo no YouTube. Você acha que a soberania do Brasil está sendo ameaçada? Sim, 64%, não, 36% por enquanto. 8:13 agora.
7: Segue falando do noticiário internacional. O secretário do Tesouro dos Estados Unidos, Scott Bessent, afirmou nesta segunda-feira que a China está muito empenhada em colaborar com o cumprimento das sanções americanas impostas ao Irã. A declaração acontece depois de uma rodada de conversas entre autoridades de Washington e de Pequim. A sinalização de cooperação econômica coincide com a decisão dos Estados Unidos de suspender globalmente as operações de todas as companhias aéreas iranianas a partir do dia 23 de setembro, mais conhecido como amanhã, quarta-feira. O governo americano alertou que as empresas e prestadores de serviço internacionais que continuarem colaborando com a aviação do Irã sofrerão sanções secundárias e perderão acesso ao sistema bancário em dólar.
5: E tem mais um destaque do noticiário internacional, ou poderíamos dizer da editoria Trump. Tenho certeza que você vai apreciar muito essa notícia, só que não. Jonathan Trepto e você que está nos acompanhando. As principais redes de televisão dos Estados Unidos, ABC, CBS, Fox News, NBC, decidiram suspender a transmissão compartilhada das agendas do presidente Donald Trump em solidariedade à CNN MS Now e Político, que é um site muito relevante de discussão, de análise, né? Que foram banidas de cobrir as atividades na Casa Branca. Decisão conjunta inviabiliza o fornecimento de imagens oficiais e ao vivo dos eventos do presidente norte-americano para emissoras de todo o mundo. A medida aprofunda o impasse iniciado quando o governo dos Estados Unidos impediu o acesso das três organizações de mídia ao complexo presidencial, o que motivou, inclusive, a abertura de um processo judicial, uma ação judicial, com base na primeira emenda da Constituição do país, que por muito tempo foi defendida por Donald Trump quando ainda era candidato e por todo o Partido Republicano até hoje, não é mesmo? Em um comunicado assinado em conjunto, as redes afirmaram que nenhum governo deve restringir veículos de imprensa por divergências sobre reportagens. Então, cá entre nós, a comunicação da Casa Branca está fazendo exatamente o oposto do compromisso aqui da nossa TMC. Qual que é o nosso compromisso aqui? Trazer para você todos os lados envolvidos em qualquer aspecto, em qualquer assunto, qualquer notícia, para que você forme a sua opinião. Lá é outra coisa, é um lado só e você que se dê por satisfeito. 8h15 agora.
7: Vamos voltar a falar sobre o helicóptero que sumiu na Serra de Santa Catarina.

0: porque aquilo, a gente está usando até o termo de retomada das buscas, talvez com maior intensidade agora pela manhã, mas durante a madrugada, sim. Inclusive, eu conversava há pouco com um oficial da Polícia Militar, que também compõe essa força-tarefa catarinense para a localização dessa aeronave, e disse, olha, durante a madrugada, nós fomos em pontos estratégicos, onde a localização, e aí é bom a gente explicar, existe um transponder, que é basicamente um equipamento onde ele conversa com as torres de controle e serve também como um GPS, um rastreador, ou seja, existe esse último sinal nessa região de Urubici, mas também o sinal do celular de um dos tripulantes, não foi divulgado qual tripulante, mas um dos celulares falou, opa, deu um sinal em determinado local, um pouquinho mais distante desse sinal do transponder. Com isso, essas são as principais pistas neste momento, até porque ninguém viu fumaça, ninguém viu ouviu algum barulho da queda de uma aeronave, por exemplo, ou qualquer algo que ajude a entender onde possa estar essa aeronave. Por isso, esta é a região concentrada, a região de buscas. Nós temos, claro, oficiais da Força Aérea também e também bombeiros neste momento, como nós trouxemos há pouco dentro aqui do 360. Além do cantor Rick, estavam no helicóptero o empresário Bruno Avelar, o videomaker Paulo Soares e o piloto, que até o momento não teve o nome divulgado. A aeronave decolou, portanto, do litoral norte catarinense com destino à região serrana de Santa Catarina. É uma aeronave que, segundo a Agência Nacional de Aviação Civil, a ANAC, está correta, ou seja, não existe nada de errado com ela, pode inclusive fazer voos noturnos. A aeronave pertence a uma empresa de empreendimentos de urbanismo que, em nota, afirmou que de fato emprestou a aeronave para o cantor Rick. E agora o Corpo de Bombeiros, assim como as demais autoridades catarinenses, tem atualizado a gente constantemente, afirmando que as buscas continuam agora durante o dia, com um tempo um pouco mais firme na região. Isso deve contribuir e muito para que esta aeronave seja localizada o quanto antes.
1: Tá certo, nós seguimos acompanhando, o espaço absolutamente aberto para toda a nossa equipe para trazer novas informações, para a gente trazer para você que está nos acompanhando, nos assistindo, tudo isso que está acontecendo, o trabalho das buscas, o trabalho da Defesa Civil, Corpo de Bombeiros, etc. 8:19, a gente muda de página agora no TMC 360, Polícia Civil do Rio de Janeiro, cumpre mandados em 4 estados contra uma rota de drogas do Comando Vermelho. Da capital fluminense agora, repórter Luísa Rodrigues tem as informações. Bom dia para você.
2: É isso, Felipe, bom dia a você e a todos que nos acompanham. Essa operação que está sendo realizada nesta terça-feira tem aí apoio da Polícia Civil e também do Ministério Público, contra então aí, mirando aí 4 estados, né, que são aí um dos principais canais de fornecimento de drogas do Comando Vermelho. Essa ação sendo realizada pela Polícia Civil e pelo MP, né, denunciou aí 15 integrantes do grupo e obteve então a prisão preventiva dos investigados. Até o momento, segundo a Polícia Civil, 6 pessoas foram presas. E entre os presos está Laércio Isidoro do Nascimento Júnior, conhecido como Boss. Segundo a Polícia Civil, ele é apontado então como fornecedor de drogas e responsável por organizar e transportar também os pagamentos, né, dessas cargas. Também, inclusive, foram presos 2 policiais militares envolvidos, então, suspeitos, né, de envolvimento com o Comando Vermelho. Segundo o Ministério Público, Cláudio Tavares da Silveira e Diego Portela Batista davam apoio armado à organização, além de atuarem também na distribuição de drogas e no recolhimento de dinheiro. Essa investigação, lembrando, ela começou a partir de anotações apreendidas com Marcos Antônio Pereira Firmino da Silva, conhecido como Maitor. Ele foi apontado como uma das lideranças do Comando Vermelho. E nos registros havia, então, pagamentos feitos por ele e aí ele e esse Boss, né, também conhecido. Segundo a polícia e o Ministério Público, o grupo usava, então, empresas de transporte e logística para levar cocaína e maconha a São Paulo e fazendo esse trajeto de São Paulo para o Rio, escondidas em meio de cargas regulares. 2 apreensões foram relacionadas à estrutura, né? 715 quilos de drogas em Guarulhos, né, São Paulo, em fevereiro de 2024, e 73 quilos de cocaína em Seropédica, região metropolitana aqui do Rio, acontecendo em maio deste mesmo ano. Essas investigações apontaram, né, que um esquema de lavagem de dinheiro. E aí, segundo o Ministério Público, as empresas registradas em nome de laranjas eram usadas para ocultar esses

0: recursos. Lembrando que essa operação que acontece nesta terça-feira é chamada de Operação Ícaro e acontece no Rio, São Paulo, Minas Gerais e Alagoas. E além das prisões, os agentes estão cumprindo então mandados, né, de busca e apreensão para recolher celulares, documentos e também dinheiro, né, e outros veículos que estejam então relacionados e que possam ajudar nessas investigações. Até o momento, seis presos e entre eles dois policiais militares suspeitos de envolvimento com o Comando Vermelho. Volto com vocês.
1: Ícaros, ou Ícaro, né? Aquele personagem que queria voar, acabou fazendo asas de cera e aí voou mais do que deveria. Chegou perto do sol, as asas derreteram e ele caiu. Então, essa referência é para, digamos assim, pessoas que querem fazer mais do que devem, né? Obviamente, em se tratando de crime organizado, né? Nesse caso aí da operação. Vamos mudar de página,
2: Vamos, mas
1: Jana?
2: a gente segue falando sobre crime organizado. Um homem considerado líder do PCC no ABC Paulista foi preso na Bolívia. Foi enviado para São Paulo. A Luísa Mutoni está acompanhando o caso e traz detalhes. Luísa.
3: Pois é, Joana, ele chegou ontem aqui em São Paulo. É o Márcio Barbosa da Silva, conhecido como Beiço de Mula, que além de ser apontado, então, como um dos líderes do PCC na região do ABC Paulista, ele também integra o que os investigadores chamam de núcleo político do PCC. A gente sabe que a facção criminosa, ela está infiltrando em vários setores aqui de São Paulo e, inclusive, o Beiço de Mula, ele é citado na denúncia do Ministério Público que terminou na prisão do ex-presidente da Câmara Municipal aqui de São Paulo, Milton Leite, porque ele aparece, né, nessas investigações em trocas de mensagens, não especificamente com o Milton Leite, mas com outros integrantes desse núcleo político. Essa investigação que especificamente mira aí a infiltração do PCC no setor de transportes públicos aqui de São Paulo. E o Márcio Barbosa da Silva, ele foi preso no fim de semana em Santa Cruz de la Sierra, na Bolívia, em uma ação conjunta da Polícia Boliviana com a Polícia Federal aqui no Brasil. Ele já estava foragido há anos e, inclusive, já integrava também a lista vermelha, né, a difusão vermelha da Interpol. Então foi trazido pelas autoridades policiais aqui para o Brasil ontem e agora vai cumprir a pena aqui em São Paulo.
1: Tá certo então, Luísa Mutoni. Agora são 8 horas e 24 minutos. Vamos falar sobre a morte, novamente, né? Vamos falar sobre a morte da estudante Isabelle Caracristi, de 22 anos, que segue em investigação. Vamos recontar um pouco essa história, né? Ela foi encontrada sem vida no dia 13 de setembro, no pátio do condomínio onde morava com o namorado João Munhoz Neto, em Fortaleza, capital do estado do Ceará. O Kennedy Lacerda vai trazer para a gente agora mais informações.
4: Isabelle morava com o namorado e familiares dele no bairro da Aldeota, na capital do Ceará. O laudo do IML apontou politraumatismo, com lesões compatíveis com impacto contra o solo. Já o exame toxicológico não encontrou drogas ou medicamentos no organismo da estudante. Inicialmente, o caso chegou a ser tratado como suicídio. A família de Isabelle, no entanto, passou a questionar essa versão e pediu uma investigação mais detalhada. A Polícia Civil do Ceará analisa imagens das câmeras de segurança e ouve testemunhas para esclarecer o caso. O namorado da jovem, João Munhoz Neto, é procurado para prestar esclarecimentos. Porém, até agora, a polícia não apontou suspeitos ou investigados neste caso. A mãe de Isabelle afirma que recebeu da filha, na noite da morte, uma mensagem com os dizeres "Eu te amo". Na conversa, a mãe pediu que a jovem tomasse um relaxante muscular, porque ela reclamava de dores no pescoço. Depois disso, a mãe afirma que não recebeu mais notícias. No dia seguinte, sem conseguir contato com a jovem e depois de ser bloqueada pelo namorado de Isabelle nas redes sociais, ela foi ao condomínio e lá descobriu que a filha estava morta e que o corpo já se encontrava no IML.
1: Mais algumas informações aqui. A Polícia Civil do Ceará ouviu a mãe e o irmão da estudante Isabelle Caracristi, encontrada morta no pátio de um condomínio em Fortaleza, como nós trouxemos aqui. Câmeras de segurança registraram a saída do namorado de carro no início da noite deste 13 de setembro. 40 minutos depois, a estudante entrou no elevador em direção ao terraço do prédio, 23º andar. A perícia aponta ferimentos causados por queda e descarta a presença de substâncias tóxicas, como nós falamos aqui, né? Agentes apreenderam os aparelhos eletrônicos da jovem e da mãe do namorado. A polícia mantém as buscas para localizar o homem.
2: Esse caso é muito triste, tem provocado uma comoção popular muito grande, está realmente movendo a opinião pública. 8 dias e algumas horas depois da morte de Isabelle, o namorado dela ainda não prestou depoimento. Por quê? A pessoa que estava com ela antes de morrer não tem nada de importante para dizer. As imagens mostram esse homem voltando ao prédio onde Isabelle morreu. Ela já estava morta pouco depois dela cair do 23º andar. Ele cruza com o rabecão, com o carro do IML na garagem, e ele nem para para perguntar o que aconteceu. Ele passa direto. Ele passa direto também conceitualmente pela morte dela. A namorada dele apareceu morta no prédio onde ele morava com ela, e ele não liga para a família da namorada, não vai ao velório, não procura a mãe da menina. Até o momento, vamos frisar, não há nenhuma linha de investigação divulgada sobre o caso. Testemunhas foram ouvidas. A polícia, então, ainda está tentando formar ali uma linha de investigação. Não foram apontados suspeitos ou investigados, mas esse homem, ele está desaparecido. Ele não foi até a delegacia prestar um depoimento importantíssimo. Ele está sendo representado por uma equipe de advogados. Nesse momento, surgem muitas informações que não são confirmadas oficialmente. Ontem surgiu a informação de que essa menina, ela estava grávida. Depois, a informação, ela foi desmentida pela advogada da família dela, da vítima. Surgiu informação também de que ele, João Munhoz Neto, namorado de Isabelle, era casado. Essa informação, ela também não é confirmada ainda, então é importante a gente se ater ao que existe. Mas existe muito pouco nesse caso, que é um caso gravíssimo. E como se não bastasse, tem um detalhe que é especialmente revoltante para mim, é que isso só ganhou repercussão, esse caso ele só ganhou repercussão mais ou menos 5 dias depois da morte de Isabelle, porque a mãe da vítima precisou sair do luto dela, se expor brutalmente na internet, implorando por respostas. Então, o peso de movimentar essa investigação recaiu justamente sobre quem tinha acabado de perder uma filha sem respostas algumas. Ela descobriu o corpo da filha no IML, porque foi atrás da filha, porque sentiu no coração da mãe, coração de mãe, que tinha alguma coisa errada, foi atrás da filha, foi procurar respostas. Se ela não tivesse ido atrás da filha, se ela tivesse demorado mais um dia, porque a filha estava tocando a vida dela, o corpo ia ficar lá mais um dia no IML como indigente. É inacreditável isso. Então, com toda a imprensa em cima do caso, esse homem ainda não foi prestar depoimento, ainda não foi à delegacia. Imagine o que teria acontecido se a mãe da Isabelle não tivesse feito o vídeo que ela fez, um vídeo emocionante, assim, revoltante. A gente vai continuar falando disso aqui todos os dias até termos respostas.
1: Bom, e no próximo bloco a gente traz, afinal de contas é terça-feira, o nosso Luiz Felipe Condé para conversar sobre a legitimidade. A gente estava falando até agora há pouco sobre soberania, né? Agora a gente vai falar de legitimidade, especificamente do STF.
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4: Muito bem, nesse momento a chuva ainda alcança boa parte do estado de São Paulo. Olha só, região de Presidente Prudente, Assis, Marília, Araçatuba, Bauru, Campinas, Botucatu, Itapetininga, chegando pertinho aqui, Itu e a região metropolitana de São Paulo. Pouco na Baixada Santista também, litoral sul e litoral norte, seguindo para o Rio de Janeiro. Então tá na hora de a gente falar do quê? Da previsão do tempo, né?
5: A chuva, ela vai seguir em praticamente todas as regiões do estado de São Paulo durante o dia de hoje. Tem risco para temporais durante todo o dia, raios, rajadas de vento. O alerta maior é justamente por não estar chovendo mais agora. Oeste paulista, a chuva pode ser mais volumosa. Na capital, a chuva pode ser de moderada a forte ao longo de todo o dia, inclusive à noite. As rajadas vão chegar aos 50 km por hora, máxima de 23 graus. Mas de noite já começa a baixar e amanhã o dia vai ser bem gelado, uma quarta-feira chuvosa, especialmente na Grande São Paulo, Vale do Paraíba e no litoral. Na capital, amanhã a chuva pode acontecer a qualquer momento, a máxima despenca para 16 graus, ou seja, de noite, da noite, ou seja, desta terça-feira para a madrugada de quarta-feira, pouco vai mudar e a temperatura segue baixa. Na quinta-feira, a máxima chega aos 18 graus, a chuva acaba perdendo força, mas continua na capital. Na sexta-feira, aí sim, o tempo começa a melhorar.
4: E o Marcos de Pato agora vai falar pra gente sobre uma ocorrência no aeroporto de Viracopos que está produzindo atraso, é isso, Marcos de Pato?
6: É isso mesmo, Felipe. Passageiros que tinham voos programados para o aeroporto de Viracopos, em Campinas, enfrentaram problemas com atraso, isso por conta de uma falha elétrica que atingiu aí subestações que alimentam o saguão de check-ins de voos. Com isso, os passageiros não conseguiam passar pelo raio-x e nem acessar os serviços dos galpões das companhias aéreas na madrugada desta terça-feira. Esse problema que ocorreu por volta das 3 horas, segundo informações da concessionária Aeroportos Brasil. Segundo informações também da concessionária, a pista, né, de voos e decolagens não teve problema por conta dessa falha elétrica. Mas os voos foram atrasados por conta desse problema. E pelo menos 10 voos foram atrasados. Isso é o que mostrava o painel de voos por volta de 7h30. Voos que deveriam decolar a partir das 6 da manhã estavam com esse atraso, então, até as 7h30. A concessionária que faz a distribuição de energia ali na região de Campinas, a CPFL Energia, informou que não houve nenhuma informação de ocorrência na região, que esse problema foi interno, nas instalações internas do aeroporto. Já no aeroporto de Guarulhos, problemas com atraso, aliás, voos chegaram em outros aeroportos por conta da forte chuva que atinge a capital paulista nesta terça-feira. Volto com vocês.
4: Atenção, região central da cidade, você que estava pensando em passar pela zona cerealista, Mercadão Municipal, pense duas vezes, porque acaba de acontecer uma batida entre 3 carros na Senador Queiroz, na altura da Barão de Duprá, que é paralela 25 de março. Então imagine só aquela região. de compras no centro da cidade com toda aquela gente, pistas molhadas e agora bloqueada parcialmente por causa de uma batida. A gente segue acompanhando agora 8h35.
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4: Bom, o Mbappé encerrou a parceria de quase duas décadas com a Nike, assinou o contrato com a marca On. O atacante do Real Madrid vai participar de testes de chuteiras e materiais de futebol da empresa ao lado do campeão mundial Thierry Henry. Guilherme Ravache, que torceu para a seleção da França na Copa do Mundo, mas não deu muito certo. Conta aí quais são essas novidades, Ravache.
0: pô, eu torci pro Brasil. É, e você veja só, né? Não deu muito certo.
4: Não.
0: Mas eu torci. O fato é que a Nike, a exemplo da nossa seleção brasileira, nos últimos anos tem decepcionado muito, viu, Felipe? A Nike, hoje, a ação da empresa está no seu pior nível desde 2014, né? Está tão fraca a performance da Nike que ela, inclusive, deixou o SP500. O SP500 é um índice que reúne as 500 maiores empresas americanas. A Nike não faz mais parte dele. Ela foi retirada justamente porque ela vem perdendo mercado, vem caindo na bolsa e aí não está mais representando as 500 maiores dos Estados Unidos. Deixou esse posto. Por que deixou esse posto? A Nike, nos últimos anos, cometeu uma série de equívocos na sua estratégia. Ela, principalmente um pouco antes da pandemia, apostou no modelo DTC, D2C ou DTC, direto direct to consumer, diretamente ao consumidor, e foi um desastre. As lojas deixaram de vender Nike e aí isso abriu espaço para concorrentes como a On, que agora está entrando também no mercado esportivo, já tem diversos produtos no mercado esportivo, tem uma parceria com o Federer, que é muito bem sucedida, né, um jogador de tênis, tem uma parceria com a Zendaya, que também colocou a On dentro do mercado mais de luxo, mais de estilo, né, e aí agora ela entra no futebol, vai lançar chuteiras e o Mbappé vai ser o garoto propaganda aí, tem o Thierry Henry também. Mas o ponto é que a Nike perdeu o plot globalmente, ou perdeu, né, a narrativa, porque na China, que é um mercado gigantesco, mercado que mais cresce no mundo, a Nike também perdeu espaço, porque marcas locais começaram a crescer. Nos Estados Unidos, entrou a On, Hoka, na China, marcas locais começaram a engolir o mercado da Nike. Então não é um bom momento da empresa, faz sentido o Mbappé mudar para a On, até porque a On está chegando agora no mercado de chuteiras, é um mercado a ser desbravado, e aí ele pode ter uma participação, inclusive, no negócio de ganhar mais do que a Nike vem ganhando. A gente viu na Copa todas as chuteiras praticamente iguais ali em rosa, a On pode ser a promessa de alguma coisa diferente. Aqui no Brasil a história é diferente, a Nike vem crescendo, mas só lembrando, é o grupo SBF que controla a Nike no Brasil. Ele tem uma licença para vender a Nike, contrato de 7 anos, eles têm negociações que começam com 7 anos de antecedência e aqui as vendas crescem, mas o Brasil é uma jabuticaba quando a gente fala de Nike, porque no mundo inteiro ela não vai muito bem, mas aqui no Brasil ela tem crescido e cresce a 2 dígitos, inclusive no mercado local, até mais. Em algumas áreas, de um ano para o outro, chega a crescer quase 30%. Então aqui vai bem, mas não é a realidade no restante do mundo, mercado muito competitivo, e aí tem um movimento China Chic, chineses querendo comprar marcas locais. Isso acontece em outros países, mas a China é muito forte, essas marcas locais chinesas acabam roubando o mercado. Para a On, não é uma notícia tão boa assim, se parar para pensar, ter que usar o Mbappé, porque contratar estrelas é muito caro. Então a leitura, né, de algumas casas de investimento é que se a On está tendo que contratar o Mbappé e gastar muito dinheiro para ter um atleta desse peso, é porque ela está tendo que investir mais em marketing do que ela já investiu no passado, está tendo que botar muito dinheiro nisso, então talvez não seja uma notícia tão boa assim mesmo para a On. Fechar com o Mbappé pode ser um sinal de que ela está tendo que comprar mercado, porque já não cresce organicamente como crescia anteriormente. Então a gente tem esse cenário aí de Nike, On, mercado muito desafiador para quem produz artigos esportivos.
4: Ah, On bateu na porta do Mbappé porque nunca viu o Guilherme Ravache jogando futebol. Ravache que volta amanhã, tá sempre de segunda a sexta-feira aqui em 2 horários, 7h50 e 8h40. Abração, Ravache.
0: Abraço e nem vão ver eu jogar futebol, é bem difícil isso, viu?
4: Bom. Valeu. Agora 8h45.
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1: 8h44, Igor Damasceno já está aqui ligadinho com a gente para falar sobre o silêncio das autoridades ligadas ao caso Master, que tem feito mais barulho do que os próprios desdobramentos no caso. Igor, que silêncio ensurdecedor. Bom dia.
2: Oi, Joana. Bom dia a você. Bom dia também ao Felipe e a todos que nos acompanham. Extremamente complicado, né, esse silêncio das autoridades em torno de um caso como esse. À medida em que a Polícia Federal vai avançando nas investigações e a imprensa vai conseguindo novas provas, vai ficando cada vez mais complicado para as autoridades. Bom, a gente tem o ministro Alexandre de Moraes, que não quer se explicar, que opta pelo silêncio. Todos os dias surgem novas evidências de proximidades do ministro ali do Supremo Tribunal Federal com Daniel Vorcaro, e tudo que a gente ganha é o silêncio do ministro Alexandre de Moraes. Mas ele não está sozinho. O presidente da Câmara dos Deputados, Hugo Mota, ele também está envolvido nessa polêmica, porque mensagens de Daniel Vorcaro mostram que ele disse a aliados que ele é praticamente o número um de Hugo Mota. Não somente ele, o ex-ministro das Comunicações de Jair Bolsonaro, Fábio Faria, e também o próprio diretor-geral da Polícia Federal, Andrei Rodrigues, foram flagrados em festas promovidas por Daniel Vorcaro, com ele presente no momento em que todo mundo já sabia dessa situação. E o que, que o Brasil ganha? Qual é o retroativo para o Brasil? O silêncio. Bom, há momentos em que o silêncio de uma autoridade é utilizado como uma espécie de prudência. Só que em outros momentos, diga-se de passagem, nesse que nós estamos vivendo, passa a ser um problema de institucional justamente por causa da crise de confiança. O Banco Master chegou a um ponto em que a sociedade brasileira tem o direito de exigir explicações das autoridades. E o silêncio, muitas vezes, serve para não atrapalhar as investigações. Neste caso, o silêncio serve como método de se proteger. Dar uma explicação para a sociedade é uma forma de transparência ao caso, diminuir os desgastes institucionais que vem causando todas as teias do Master. E outra coisa, são agentes públicos, são pessoas que são pagas por nós para prestar um serviço à sociedade. E o que nós estamos ganhando é justamente as costas dessas autoridades. É claro que a população vai se revoltar, é claro que a população vai exigir, é claro que a população vai cobrar. Esse é o nosso dever. E, infelizmente, o que a gente tem visto são autoridades cada vez mais envolvidas com essa situação, com essa investigação, optando pelo silêncio. Transparência não é favor, transparência é obrigação.
1: Tá certo, Igor. Obrigada pela análise, Igor Damasceno, sempre aqui na nossa programação. Deixa eu relembrar aqui os dias: terça-feira, quinta e sexta-feira, por volta desse horário.
4: Mas se quiser aparecer outro horário,
1: exatamente,
4: também pode,
1: claro, exatamente. Pode. Agora, eu queria fazer uma ponderação em relação ao que o Igor está falando, porque o oportunismo tomou conta do caso Master. Em Brasília, ninguém quer saber só a verdade. Ninguém está ávido para que a verdade apareça logo, quanto antes, para que a sociedade se acalme, para que as instituições voltem ao normal, à normalidade. Na verdade, cada lado espera que o celular de Daniel Vorcaro entregue o adversário e poupe os seus. Então, se aparece algo sobre Alexandre de Moraes, que no ranking de autoridades mais enrascadas aí com Daniel Vorcaro, ele ocupa provavelmente o primeiro lugar, Flávio Bolsonaro, por exemplo, comemora, finge que não tem explicações nenhumas a dar. Agora, se surge uma suspeita envolvendo alguém da direita, como, por exemplo, o próprio Alexandre de Moraes levantou suspeitas sobre a atuação de André Mendonça, o outro lado, a esquerda, usa a novidade para tentar apagar tudo que já apareceu sobre Moraes, ou até sobre Paulo Gonet, né? E isso virou uma disputa para ver quem consegue sobreviver até o próximo vazamento. A revelação de hoje enterra a de ontem, até que apareça a de amanhã, e por aí vai. Só que uma suspeita não inocenta ninguém. O problema é que quase ninguém quer esclarecer de fato o caso inteiro. Poucas pessoas parecem estar interessadas em que a verdade prevaleça. As pessoas parecem querer descobrir qual pedaço do celular de Daniel Vorcaro vão poder usar como arma política mesmo, arma eleitoral, e qual pedaço vão poder fingir que nunca viram. O que tem de gente fechando os olhos para situações que estão escancaradas na nossa frente e que precisam ser explicadas é muita coisa. E não dá para entender qual é o interesse em deixar todos esses escândalos debaixo do tapete.
4: 8 horas, 50 minutos.
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4: Em linha com o que a Joana Trepto acabou de falar sobre as questões envolvendo o STF, após uma semana daquela sessão, aquela sessão histórica que começaria a julgar a relação do Vorkaro com os ministros do STF, um em especial, né? Parece que nada andou e que isso pode continuar da mesma forma, pelo menos por um bom tempo. Mas quais os efeitos desse cenário para a legitimidade dessa Suprema Corte e das instituições brasileiras? Vamos ouvir o pensamento de hoje do nosso filósofo e escritor Luiz Felipe Pondé.
3: Então, terça-feira passada a gente viu um esquema montado pelos quatro cavaleiros do Lula no STF e dessa forma conseguiram impedir o avanço de uma votação a favor ou não da investigação do Alexandre de Moraes, o escândalo Master. Impedir essa investigação, é claro que favorece o Lula, porque o Alexandre de Moraes está muito identificado com o Lula. Isso a gente já sabe muito bem, não é? Agora, será que as investigações com relação ao Flávio Bolsonaro vão andar? A essa altura do campeonato, fica uma pergunta. Se ela andar livremente, sem nenhum conflito dentro do STF, significa que o Flávio Bolsonaro está mais fraco dentro do STF. Agora, se por outro lado ela também não andar, se ninguém falar mais da história do Dark Horse e Companhia Limitada do Flávio Bolsonaro, o que isso significaria? Por um lado, neutralizou-se a ameaça ao Alexandre de Moraes e por tabela ao Lula. Se também se neutralizar a ameaça ao Flávio Bolsonaro, você também terá um ato que favorece o próprio Flávio Bolsonaro. Mas do ponto de vista da soberania do Estado ou do STF, do ponto de vista da legitimidade do poder do Estado brasileiro, do seu governo, no caso executivo, seja lá que poder for, o que vai ficar aparecendo é que passaram um pano, entraram num acordão e disseram o seguinte: olha, deixa de fora os escândalos e vamos deixar a urna decidir. Vamos deixar a soberania popular decidir em cima de todas as suspeitas de corrupção. E quem vencer, venceu. E aí a gente vê como fica no dia seguinte, sendo o acordo seguinte: a gente neutraliza qualquer coisa contra o Alexandre de Moraes e por tabela o Lula, quem sabe também, obviamente, já neutralizado o caso do Lulinha, e por outro lado, neutraliza-se as suspeitas com relação ao Flávio Bolsonaro e seu envolvimento com o Master. E dessa forma você zera a situação de forma perversa, entrega na mão das urnas e diz: quem vencer, leva.
1: Muito bem, vamos para o Rio de Janeiro agora, já que o Luiz Felipe Pondé falou em Flávio Bolsonaro. Temos notícia importante aqui sobre uma investigação da Polícia Federal que mira uma negociação de dinheiro público. Estamos falando de emenda parlamentar. Essa negociação ela aconteceu entre o gabinete do senador Flávio Bolsonaro e Robson Calisto, conhecido como Peixe. Está condenado por envolvimento com milícia e com a morte de Marielle Franco e Anderson Gomes. Ao vivo do Rio de Janeiro, a Beatriz Trindade vai nos explicar o que foi descoberto pela Polícia Federal e quais são os desdobramentos. Bom dia para você, Bia.
5: Pois é, Joana, bom dia para você e para o Felipe novamente. Uma assessora do senador Flávio Bolsonaro é investigada, então, durante essa ação da Polícia Federal, como você disse, por negociações envolvendo emendas parlamentares com Robson Calisto, que foi condenado neste ano, envolvendo o caso ali do assassinato da vereadora Marielle Franco. Segundo informações do jornal Estado de São Paulo, a assessora Maria de Fátima Bezerra Castro teria negociado em 2023 recursos com o Calisto. A PF investiga se emendas destinadas à entidade ligadas aos Irmãos de Brasão foram desviadas. A investigação foi autorizada agora pelo ministro do Supremo Tribunal Federal, Alexandre de Moraes. Em uma conversa em novembro de 2023, a gente percebeu que Calisto pede ajuda para conseguir recursos para o Instituto de Formação Profissional José Carlos Procópio. Ele pede à assessora que ela veja se o senador consegue ajudá-lo. Ela responde que ele deve reforçar o pedido com Flávio. A PF identificou que uma entidade investigada recebeu cerca de R$199 mil de uma emenda destinada por Flávio ao Instituto. Os investigadores também apuram o envio de cerca de R$400 mil para a Barra do Piraí. Ao todo, então, são quase R$600 mil em recursos que estão sendo investigados agora. Flávio Bolsonaro afirmou que a emenda foi destinada dentro da legislação e dos critérios técnicos do Ministério do Esporte. Segundo o senador, a entidade apresentou notas fiscais e devolveu os valores que não foram usados. A PF apura agora se houve desvio desses recursos e qual foi o desvio do dinheiro. Volto com vocês, Joana e Felipe.
1: Tá certo, Bia. Obrigada pelas informações. Agora vamos para Brasília. A principal agenda desta terça-feira no Supremo Tribunal Federal é uma audiência pública sobre, justamente, emendas parlamentares. A Lívia Braz traz os detalhes.
6: O encontro começa às 9 horas e vai ser conduzido pelo ministro Flávio Dino. Participam também representantes do Congresso, órgãos de controle, universidades e também da sociedade civil. A discussão é sobre até onde vai a responsabilidade de deputados e senadores na indicação e na aplicação dos recursos das emendas parlamentares. Daí, um dos principais pontos é saber quais são os deveres dos parlamentares que indicam para onde o dinheiro público deve ser destinado e se, em determinadas situações, eles podem ser considerados responsáveis pela execução desses recursos, uma função que normalmente cabe ao chamado ordenador de despesas. O Supremo também vai discutir a possibilidade de recursos de emendas serem destinados diretamente a entidades privadas e quem pode ser responsabilizado em cada uma dessas etapas, desde a indicação do dinheiro até a efetiva aplicação dele. A audiência foi convocada por Dino para reunir informações que vão subsidiar o julgamento de uma ação representada pela Rede Sustentabilidade. O processo questiona justamente os mecanismos de controle, fiscalização, prestação de contas e responsabilização de parlamentares na destinação das emendas.
1: Luísa Mutoni tem informações sobre a Receita Federal e o Ministério Público Federal de Mato Grosso do Sul, que realizaram uma operação nesta manhã contra uma organização criminosa suspeita de contrabandear perfumes árabes. Luísa, quais são os detalhes?
7: Pois é, Joana, a operação Perfume de Mulher cumpre 16 mandados de busca e apreensão e um mandado de prisão em Mato Grosso do Sul, também aqui em São Paulo e em Pernambuco. O mandado, né, de prisão é contra uma mulher que é considerada a chefe desse esquema de importação ilegal, que tinha como foco, então, perfumes de luxo, especialmente perfumes de linha árabe, que entravam de forma clandestina no Brasil pela fronteira com o Paraguai. Esses produtos entravam ali por Ponta Porã, eram armazenados em depósitos em Campo Grande e depois seguiam para grandes centros de distribuição aqui em São Paulo e também em Pernambuco. E segundo os investigadores, esse grupo criminoso utilizava até mesmo influenciadores digitais para passar uma legalidade aí nessas vendas, né? Eles também usavam essas redes sociais para promover esse comércio clandestino de perfumes árabes. E aí depois, então, eles lavavam o dinheiro dessas vendas através de empresas de fachada e notas fiscais falsas. E também utilizavam criptoativos para pagar, aí fazer o pagamento para os distribuidores internacionais. A justiça determinou o bloqueio de R$100 milhões dos investigados, inclusive em criptomoedas, mas a suspeita é de que esse grupo tenha movimentado mais de R$300 milhões em 2 anos.
4: Muito bem, são 8 horas e 59 minutos e em instantes a gente vai voltar a falar sobre o quê? A presença do presidente Lula na Assembleia Geral da ONU. Daqui a pouco.
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4: 9 horas em ponto, vamos atualizar as principais notícias desta manhã. A Assembleia Geral da ONU começa logo mais em Nova York. Presidente do Irã promete denunciar intimidação e selvageria dos Estados Unidos.
5: Lula afirma que o Uruguai cedeu cota de carne bovina à China para o Brasil. A medida permite que frigoríficos brasileiros ampliem a exportação sem sobretaxa.
4: Tribunal Superior Eleitoral mantém suspensão da campanha de Deltan Dallagnol por 5-2. Candidato do Novo concorre ao Senado pelo Paraná e promete recorrer.
5: Michele Bolsonaro protesta contra a proibição de Jair em propaganda eleitoral. Candidato ao Senado do Distrito Federal pelo PL, escondeu o rosto do ex-presidente em vídeo nas redes sociais.
4: Rússia diz que vice-chanceler teve visto negado para entrada nos Estados Unidos. Alexander Alimov estava a caminho da Assembleia Geral da ONU. Kremlin classifica a situação como um ato hostil. 9-1.
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5: Candidatos à presidência da República cumprem compromissos eleitorais nesta terça-feira. Flávio Bolsonaro, do PL, faz campanha em São Luís, no Maranhão, ao vivo aqui no nosso TMC 360. O Júlio Andrade traz pra gente a agenda, traz detalhes também. Seja bem-vindo, bom dia para você, Júlio.
7: Muito bom dia, Felipe. Bom dia, Joana. Bom dia a todos. A chegada do candidato está prevista para logo mais às 10 da manhã, onde acontece uma recepção no aeroporto. Na programação, logo em seguida, deve ter início uma motocarreata pela BR-135. Em seguida, acontece um comício no centro da cidade por volta do meio-dia. Ainda há previsão de uma reunião com pastores em São Luís do Maranhão. Flávio Bolsonaro é o segundo candidato à presidência da República que faz campanha no Maranhão. 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
4: Muito bem, vamos agora para Belo Horizonte. Romeu Zema do Novo concentra agenda em Poços de Caldas, no sul de Minas Gerais. Mariana Reis com as informações. Bom dia, Mariana.
8: Pois é, o candidato à presidência Romeu Zema, do Novo, cumpre compromissos hoje em Poços de Caldas, no sul de Minas. Ele participa de entrevistas, vai almoçar com empresários e, à tarde, vai fazer uma caminhada popular no mercado municipal. Localizado no sul do estado, Poços de Caldas concentra uma das maiores jazidas de terras raras do mundo e, por isso, tem sido um destino bastante visitado pelos candidatos, tanto à presidência quanto aos demais cargos eletivos nessas eleições. 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
5: Bom, outros candidatos à presidência da República também cumprem compromissos eleitorais nesta terça-feira. São Paulo, Augusto Cury do Avante concede entrevistas, faz caminhada no comércio do Brás, região central, visita uma igreja evangélica na parte da tarde. À noite, ele participa de sabatina da revista Veja. Ronaldo Caiado, do PSD, cumpre agenda no interior de Goiás, com carreatas em Buriti Alegre e Morrinhos, além de reuniões com lideranças políticas em Lusiânia. Renan Santos, do Missão, vai a Aparecida, no interior de São Paulo, Vale do Paraíba, né? Para missa, encontro com apoiadores no Santuário Nacional. Depois, visita uma universidade em São José dos Campos, que fica bem perto. Fecha o dia com sabatina na TV Record, na capital paulista. Lula, do PT, não tem agenda de campanha, segue em Nova York para compromissos na ONU. Agora 9:04.
4: A ex-primeira-dama e candidata ao Senado pelo Distrito Federal, Michele Bolsonaro, do PL, publicou um vídeo nas redes sociais criticando o veto ao uso da imagem de seu marido, Jair Bolsonaro, durante a propaganda eleitoral nesse ano. Rodrigo Vicente tem os detalhes pra gente. Ô, Rodrigo, bom dia.
9: Oi, Joana, bom dia para você, pro Felipe, para todo mundo que nos acompanha. Pois é, Esse veto ele foi dado porque a campanha da deputada e candidata ao Senado aqui pelo PT, Érica Cocai, entrou na Justiça, no Tribunal Regional Eleitoral aqui do Distrito Federal e pediu essa proibição, já que a ex-primeira-dama fazia a propaganda dela, que é candidata ao Senado aqui pelo PL do Distrito Federal. Ela fazia essa propaganda aí com uma imagem de Jair Bolsonaro falando sobre uma possível missão dela, né, na carreira, enfim, pedindo... não pedindo diretamente voto, mas fazendo essa menção a ela. Bem, a Justiça Eleitoral aqui do Distrito Federal acatou esse pedido da candidata ao Senado, Érica Cocai, e tirou do ar esse vídeo, por isso ela acabou fazendo esse vídeo nas redes sociais, lamentando essa questão. Nós vamos acompanhar agora como foi esse posicionamento da ex-primeira-dama Michelle Bolsonaro.
10: Eu fui proibida de mostrar a imagem do meu marido na minha propaganda eleitoral. Ele governou para o povo, enfrentou poderosos e, por isso, está sendo injustamente perseguido. Hoje, ele está preso, isolado e com a voz silenciada. Como esposa, dói ser obrigada a esconder o rosto do meu marido. Mas uma sentença não mudará o que vivemos juntos nem o que ele fez pelo país. Por mais que tentem apagar a nossa história, jamais conseguirão. O Brasil está conosco.
5: Bom, a gente traz agora mais números eleitorais, um levantamento Paraná Pesquisas, mostrando o quadro eleitoral para governo e Senado em São Paulo. Atenção, você do estado de São Paulo, na disputa pelo Palácio dos Bandeirantes, sede do governo do estado, Tarcísio de Freitas, do Republicanos, lidera com 50,7%. Fernando Haddad, do PT, soma 33,3%, demais nomes não passam de 2% cada. 7,2% rejeitam opções e 3,8% não sabem em quem vão votar. Em um eventual segundo turno, Tarcísio atinge 54%, Haddad tem 36,4%.
4: Na eleição para o Senado, com possibilidade de 2 votos por pessoa, por eleitor, o resultado indica empate técnico quádruplo. Simone Tebet, do PSB, registra 29,6%. Guilherme Derrite, do Progressistas, 29,3%. Marina Silva, da Rede, soma 28,3%. André do Prado, do PL, tem 25%. Ricardo Salles, do Novo, fica com 10,6%. 10,4% descartam essas escolhas, 6,6% não opinaram. A pesquisa ouviu 1.600 pessoas entre os dias 19 e 21 de setembro. A margem de erro é de 2,5 pontos percentuais.
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4: O Ministério Público Eleitoral pede ao Tribunal Regional Eleitoral do Rio de Janeiro a rejeição da candidatura de Antônio Rueda, presidente do União Brasil, a deputado federal. A acusação aponta vantagem da campanha com apoio de grupos armados e ex-integrantes da Prefeitura de Belford Roxo, no Rio de Janeiro. Ao vivo do Rio, então, Érica Levigardi acompanha o caso. Érica, bom dia.
11: Bom dia para você, para todo mundo que está acompanhando a gente. É isso, numa nova manifestação que foi encaminhada ao Tribunal Regional Eleitoral aqui do Rio de Janeiro. Na última sexta-feira, a Procuradoria sustentou que o candidato se beneficia de uma estrutura político-territorial que é ligada a milícias na Baixada Fluminense. O Rueda é pernambucano, ele transferiu o domicílio eleitoral para o Rio de Janeiro este ano para conseguir concorrer às eleições de 2026 pela primeira vez a um cargo eletivo. E no estado, ele atrela a imagem dele ao ex-prefeito de Belford Roxo, que é o Márcio Canella, também candidato no Rio a deputado estadual pelo partido União Brasil. O Canella, no entanto, é investigado por relação com milícias que atuam na Baixada Fluminense. Essa manifestação do MPE aponta documentos fornecidos pela própria prefeitura de Belford Roxo que confirmam a participação de 2 homens condenados, o Eduardo Araújo e o Fabinho Varandão, por relação relação com o grupo paramilitar nomeados na gestão municipal durante esse governo de Canela lá em Belfor Roxo, na Baixada. O Araújo e o Varandão aparecem em posts nas redes sociais apoiando a campanha de Rueda. O candidato afirma, no entanto, que não há provas de relação da campanha dele com a milícia e que os dois apoiadores condenados atuaram por iniciativa própria nas redes sociais pessoais de cada um. O parecer ainda vai ser analisado pelo Tribunal Regional Eleitoral aqui do Rio de Janeiro. Essa é a segunda manifestação do Ministério Público Eleitoral no processo do registro de candidatura de Antônio Rueda. Isso porque no último dia 11 de setembro, o TRE suspendeu o julgamento, cobrando novas apurações da Procuradoria junto a órgãos oficiais, como foi apresentado nesses documentos da Prefeitura. E a suspensão do julgamento aconteceu na mesma ocasião do adiamento da sessão que analisava o registro de Márcio Canela, também por maiores informações da relação do candidato com organizações criminosas armadas, TRE do Rio de Janeiro, então, analisando toda essa situação. Volto com vocês.
5: Muito bem, são 9h11. O ministro Alexandre de Moraes deixa a relatoria de uma ação que cita a própria esposa e o empresário Daniel Vorcaro. O processo agora deve ser redistribuído dentro do Supremo Tribunal Federal. Novo relator terá de definir os próximos passos do caso. Vamos agora a Brasília com o Murilo Hernandes.
12: O ministro Alexandre de Moraes, ele comunicou ontem que está impedido de atuar no processo depois de ter sido sorteado para relatar essa ação no Supremo. Esse pedido ele foi apresentado pelo vereador de Curitiba, Guilherme Kilter, e questiona a negativa do Senado em fornecer registros de entrada e saída de pessoas que estiveram na casa entre 2019 e 2026. Entre os nomes citados no pedido estão a da advogada Viviane Bárcio de Moraes, esposa do ministro, e Daniel Vorcaro. Também aparecem na lista Fábio Luiz Lula da Silva, o Luninha, Antônio Carlos Camilo Antunes, conhecido como o Careca do INSS. O processo ele chegou ao Supremo porque Davi Alcolumbre, presidente do Senado, ele foi apontado como autoridade responsável pela negativa de acesso a esses registros. Com esse impedimento de Moraes, o próximo passo agora é a redistribuição da ação entre os ministros do Supremo. O novo relator será responsável por analisar o andamento do processo e definir as próximas medidas. Por enquanto, não tem uma decisão sobre o mérito do pedido, nem determinação sobre o Senado, que o Senado entregue os registros. A discussão formal da ação é justamente sobre o acesso a essas informações. Esse caso ele ganha repercussão em meio a outros episódios envolvendo Moraes, sua esposa e Daniel Vorcaro, que voltaram ao debate público nas últimas semanas. A expectativa agora fica concentrada na escolha do novo relator e nos primeiros atos que serão retomados por ele dentro deste processo.
5: 9h13, mudando de página, nosso TMC 360, vamos falar novamente sobre a Assembleia Geral da ONU e a participação do presidente da República, esperada a participação em mais uma abertura da Assembleia Geral da ONU. O que podemos esperar desse evento de 2026 da participação do presidente da República? Nós vamos falar com o professor de Relações Internacionais, Pedro Costa Júnior, doutor em Ciência Política pela Universidade de São Paulo. Professor, prazer tê-lo novamente aqui no 360. Muito bom dia.
13: Que honra e que alegria revê-lo, meu amigo Felipe Bueno e Joana. Todos os dois já nos conhecemos de vários carnavais aí de entrevistas e bate-papos sempre muito afáveis.
5: Carnavais e Assembleia
4: Geral. Muitas crises.
5: Muitas crises também.
4: Muitas crises diplomáticas.
5: Exatamente. Ô, professor, na sua visão, no seu entendimento, soberania é a palavra-chave ou uma das palavras-chave hoje na Assembleia Geral da ONU?
13: É a palavra-chave, sem dúvida nenhuma, né? O presidente Lula, a sua comissão de política externa, os diplomatas do Itamaraty, o assessor especial Celso Amorim, para assuntos internacionais, o Aldo Faleiro, também assessor especial para assuntos internacionais, eles vão bater, digamos, em dois pilares estruturais. O primeiro é soberania e o segundo é multilateralismo. O multilateralismo é muito importante porque nós estamos vendo uma ofensa contra o multilateralismo venal por parte do governo Trump, né? O presidente Lula deu uma entrevista ontem a uma emissora dos Estados Unidos e disse o seguinte: o presidente Trump não pode pensar que é o novo imperador do mundo, ou se comportar como um imperador do mundo. Quer dizer, essa frase do presidente Lula revela e sintetiza muita coisa, né? Vamos lembrar, Felipe, você que é um grande historiador, que os Estados Unidos, eles são o baluarte, pelo menos no discurso, do multilateralismo no mundo nos últimos 80 anos. Foram o baluarte, foram o centro de toda a construção multilateral, com a Organização das Nações Unidas, as instituições internacionais principais que nós temos e multilaterais, o Banco Mundial, o Fundo Monetário Internacional, a Organização para os Estados Americanos, a Organização do Tratado do Atlântico Norte. E Trump, ele vem destruindo tudo isso. Ele vem, inclusive, afastando os seus principais aliados. Agora nós estamos vendo aí a União Europeia e o Canadá em acordos bilaterais para que a União Europeia possa ser uma espécie de novo membro, o Canadá ser um novo membro da União Europeia. Então o Trump ele vai afastando os seus próprios aliados. Nesse momento a fala do presidente Lula vai ser muito importante em prol do multilateralismo, lembrando que nem Xi Jinping e nem Vladimir Putin, da China e da Rússia, respectivamente, vão discursar na ONU. Então o presidente Lula se torna a principal voz do Sul global, sem dúvida nenhuma, para falar sobre isso. E claro, soberania é o grande tema. Essas eleições elas não estão sendo disputadas em condições normais. Nós estamos vivendo sobre aquilo que é conhecido como a égide da doutrina Durrow para o Brasil, ou seja, a doutrina Donald, né? Durrow, e em relação à doutrina Monroe. A doutrina Monroe é sintetizando a América para os americanos, para os norte-americanos. E a leitura da doutrina Monroe, que é a doutrina Trump, Durrow, ficou Durrow, por isso Donald e Monroe, sobre

0: a defesa da soberania vai ser, sem dúvida nenhuma, o principal pilar do discurso do presidente Lula daqui a pouco na ONU.
1: Professor, então a gente tem duas palavras que elas podem até parecer que caminham em direções opostas, que é soberania, traduzindo, é a importância de um país ser soberano, de um país ter os seus interesses defendidos, e a gente tem multilateralismo, que também é a importância dos países terem relações com vários outros países, se relacionarem geopoliticamente. São dois conceitos importantes para hoje. Eu queria perguntar se a visão de Trump e a visão multilateralista, nesse sentido, podem se chocar de uma forma irreversível. E dessa forma, o que viria depois? Dá para a gente apontar algo?
0: É, boa pergunta, hein, Joana. A gente ia precisar de um podcast para responder isso, mas eu vou ser muito eu prometo, né? São visões antagônicas. Nós estamos vivendo um novo momento no mundo, né? No meu último livro, Estados Unidos versus China, a luta pelo poder global, o livro desse ano, eu estudo exatamente isso. Quer dizer, os Estados Unidos, eles estão implodindo a ordem internacional construídas por eles mesmos nos últimos 80 anos, desde a vitória na Segunda Guerra Mundial, e reafirmada depois da vitória na Guerra Fria, nos anos 90. Então, essa ordem internacional, que eles chamam de ordem internacional liberal baseada em regras, ela está sendo implodida pelos próprios Estados Unidos, que foram seus fundadores e foram seus mantenedores nessas últimas oito décadas, nesses últimos 80 anos. Essa ordem não existe mais, porque um dos principais pilares dessa ordem é justamente a congregação multilateral, ainda que assimétrica, né? O Conselho de Segurança da ONU é o exemplo perfeito dessa assimetria, mas multilateral. Isso não existe mais, isso está virando pó. E o Trump, nesse momento, ele se coloca uma ameaça contra a democracia nos Estados Unidos e como um multilateralismo no sistema internacional. Então nós vamos ver falas de diversos líderes internacionais, europeus, da Ásia, e o presidente Lula com a principal voz da América Latina, exatamente questionando isso. Esse neoimperialismo, nós estamos vivendo um neoimperialismo. O Trump se porta como o novo imperador do mundo. E o Brasil tem uma voz muito importante nisso, nesse momento, por ser uma das 10 maiores economias do mundo, uma das 10 maiores populações do mundo, ser muito rico em riquezas naturais, né? Água doce, um país tropical, solar, energia natural, e nesse momento a segunda maior reserva de terras raras do mundo, a segunda maior reserva de minerais críticos do mundo, e um país democrático. E um país democrático que há 4 anos atrás venceu uma intentona comunista. Desculpa, um ato falho. Uma intentona golpista no dia 8 de janeiro de 2022, quando tentaram dar um golpe no Brasil. Então, o Brasil, nesse momento, é a voz dessa democracia e desse multilateralismo.
1: Tá certo, professor, obrigada pelas explicações. Até a próxima. A gente acaba de conversar com Pedro Costa Júnior, que é analista de relações internacionais, doutor em ciência política pela USP.
2: Grande abraço, professor, até a próxima.
0: Obrigado, Joana, obrigado, Felipão, querido. Tchau, tchau, gente.
2: Valeu, agora 9:21, a gente segue nesse assunto, a gente vai para Washington, vai para o Hemisfério Norte falar novamente com a nossa correspondente Julia Flores, conversou conosco um pouquinho mais cedo aqui no TMC 360, agora estamos nos aproximando do horário fatídico, né, do horário definitivo da participação do presidente Lula na Assembleia Geral da ONU. Pois não, o que está acontecendo por aí, Julia?
3: Olá, Joana e Felipe. Estamos agora dentro da sede das Nações Unidas, onde daqui a pouco o Lula fará o discurso de abertura da Assembleia Geral da ONU. Como a gente já vem dizendo, o Lula deve retomar assuntos que têm marcado aí a política externa do governo, como multilateralismo, soberania nacional e a defesa de uma reforma do Conselho de Segurança da ONU. Logo depois do Lula, quem deve subir ao púlpito é o presidente americano Donald Trump. O Trump, ele chegou aqui ontem, na tarde de ontem, ele já se encontrou também com o prefeito de Nova York, Zoran Mandani, e com o presidente francês, Emmanuel Macron.

0: O discurso de hoje do Trump, a expectativa é que ele fale sobre relações exteriores dos Estados Unidos, com destaque para a guerra com o Irã. Então, ele deve fazer um discurso aí voltado para a defesa da manutenção dessa guerra. No ano passado, a participação do Trump aqui na Assembleia Geral da ONU ficou marcada por uma sequência de imprevistos. O teleprompter dele parou de funcionar. O discurso dele durou muito mais do que o previsto e ainda assim foi muito comentada, né? Trump chega também à ONU em meio a uma polêmica envolvendo a imprensa americana. Ontem, três emissoras que tiveram as credenciais suspensas da Casa Branca para entrar na Casa Branca entraram na justiça contra o presidente americano e, em resposta, outras cinco, as cinco maiores emissoras dos Estados Unidos, suspenderam a cobertura dos eventos presenciais em vídeo da Casa Branca. Então, essas cinco emissoras, elas se solidarizaram com os outros veículos que tiveram as credenciais suspensas e pararam de cobrir os eventos presenciais da Casa Branca em vídeo. Mas aqui na ONU, a cobertura provavelmente deve ser normal. A gente viu alguns colegas dessas emissoras que tiveram a entrada barrada na Casa Branca aqui fazendo a cobertura, e pode ser, inclusive, que eles se encontrem com o Trump. Então, isso não impede dos profissionais desses canais se encontrarem com o Trump fora da Casa Branca, em outros eventos, como aqui na ONU. Hoje, depois do discurso, o Trump tem uma agenda super lotada, vou até aqui conferir. Ele vai se encontrar com os primeiros ministros do Reino Unido, do Japão, da Dinamarca, da Groenlândia. E também com os presidentes ucraniano Volodymyr Zelensky, e vai ser a primeira vez que ele vai se encontrar presencialmente com a Delcy Rodrigues depois da prisão do Maduro. A gente segue acompanhando tudo aqui de perto para vocês.
1: Muito interessante isso que traz a Júlia para a gente, porque a gente conversando agora mesmo com o professor Pedro Costa Júnior, a gente citava alguns integrantes dessas conversas trazidas pela Júlia aí. A gente fala de Dinamarca, fala de Groenlândia, fala de Venezuela, tudo isso são pecinhas desse tabuleiro do xadrez geopolítico desse novo século XXI, que começou em 3 de janeiro. E para assegurar, né, que você não deve acreditar em tudo que jornalista fala, eu falei Washington, mas eu quis dizer Nova York, tá, gente? Corrigindo aqui o meu engano. 9 horas e 25 minutos, a Júlia volta ao longo da programação com outras informações. Direto de onde? Ah, de Nova York, não de Washington.
2: Vamos continuar falando sobre Donald Trump. Tem uma informação importante: a aprovação do presidente dos Estados Unidos caiu para 32%. É o menor índice da carreira política dele, de acordo com a última pesquisa divulgada pela Reuters Ipsos. O resultado apresenta uma queda em relação aos 35% registrados na semana passada. Entre os republicanos, a aprovação também recuou de 82% para 73%. Estamos falando de quase de 9 pontos percentuais, é um recuo importante. O custo de vida aparece como o principal ponto de insatisfação. Apenas 17% dos entrevistados aprovam a atuação de Trump nessa área. Entre os republicanos, 51% desaprovam a condução do tema, contra 44% que aprovam. A pesquisa foi feita online durante 4 dias, ouviu 1.277 adultos nos Estados Unidos, tem uma margem de erro de 3 pontos percentuais. Segundo a Reuters, a insatisfação com os preços aumentou, claro, em meio à guerra entre Estados Unidos e Irã, começou em fevereiro e que pressionou os preços da gasolina e do diesel. Agora são 9h25.
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1: Ministro André Mendonça, do STF, responde há pouco às acusações feitas pelo ministro Alexandre de Moraes sobre a sua atuação na condução das investigações relacionadas ao Banco Master e as fraudes no INSS. Direto para a capital do país, é com você, repórter Rodrigo Vicente.
4: Oi, Felipe, bom dia mais uma vez para vocês. Pois é, acaba de chegar essa manifestação do ministro André Mendonça, que, como você disse, são respostas aí a essas suspeitas levantadas pelo ministro Alexandre de Moraes na condução desses dois importantes casos, tanto a Compliance Zero, que está aí à volta da investigação com o Banco Master, e da Operação Sem Desconto, que é aquela investigação sobre fraudes no INSS. Ambas estão nas mãos do ministro André Mendonça, embora estejam congeladas na presidência do Supremo Tribunal Federal desde semana passada, quando houve todo aquele imbróglio da crise no Supremo Tribunal Federal. Mas o ministro responde a essas questões, a essas suspeitas de Alexandre de Moraes, e a primeira alegação dele é atacar a origem de todo o procedimento. Ele alega que o ministro Alexandre de Moraes não poderia ter arrolado ele aí no inquérito das fake news. A gente destaca o seguinte: logo que o relatório da Polícia Federal que apontavam as mensagens entre Daniel Forcari e um suposto número atribuído ao ministro Alexandre de Moraes, o ministro André Mendonça foi o responsável por revelar esse relatório, essas mensagens, e com isso o ministro Alexandre de Moraes entendeu que ele estava sendo aí caluniado, enfim, acusado de questões que, de acordo com ele, não são verdadeiras, e por isso ele colocou o ministro André Mendonça, colega dele de Supremo Tribunal Federal, no inquérito das fake news. O ministro Edson Fachin foi lá e retirou e trouxe para a presidência, assim como eu acabei de falar, das investigações de Master e INSS. Só que a origem foi essa, né? O inquérito das fake news. Ele diz que o ministro Alexandre de Moraes não tinha competência para isso. Ele também questiona os relatórios aí da Polícia Federal, afirma que os documentos não têm autor individual, são relatórios apócrifos, ou seja, ninguém assinou isso e que, portanto, não tem base comprobatória nenhum, sem valor probatório, diz o ministro aqui. Ele nega também ter comandado ou direcionado as investigações, porque o ministro Alexandre de Moraes diz que ele estava direcionando as investigações para interesses político-eleitorais, né? Ele nega toda a possibilidade disso aqui no relatório. Ele nega a violação da cadeia de custódia também. Isso porque uma outra acusação que foi feita contra ele foi em relação ao celular de Daniel Forcari. A gente lembra que semana passada houve uma ida e vinda em relação a esse celular de Daniel Forcari. O que Alexandre de Moraes alegava ali é de que ele estava, na verdade, não liberando esse acesso, enfim, criando dificuldades para esse acesso. Ele diz que não, acaba que depois o celular foi, enfim, enviado à presidência, a Polícia Federal enviou todos esses dados e conseguiram aí ter acesso, mas de início, nesse levantamento, nessas suspeitas levantadas pelo ministro Alexandre de Moraes, ele acusava isso. E ele diz o seguinte, que Moraes extrapolou até o conteúdo dos próprios relatórios, né? Ele diz que Moraes transformou avaliações, hipótese e críticas da Polícia Federal em afirmações sobre crimes praticados por Mendonça, o que ele nega. Bem, Mendonça não pede, portanto, aqui nesse relatório, apenas que as acusações contra ele sejam rejeitadas. Ele vai mais longe, ele é bem duro nessas 76 páginas que ele apresenta. Ele diz que ele pede providências contra a própria atuação que originou as acusações, portanto, contra o ministro Alexandre de Moraes mesmo, né? Ele pede ao presidente do Supremo Tribunal Federal, ministro Edson Fachin, o arquivamento sumário de todas as representações feitas por Moraes contra ele e pede para apurar possíveis crimes aí previsto na lei de abuso de autoridade e o crime de denunciação caluniosa, portanto, abuso de autoridade e denunciação caluniosa contra o ministro Alexandre de Moraes. Bem, essas são as informações preliminares desse relatório de 76 páginas divulgado agora pelo ministro André Mendonça, aqui do Supremo Tribunal Federal, para fazer essa defesa contra Alexandre de Moraes. Só para concluir, a partir de agora, está nas mãos do ministro Edson Fachin decidir para onde vai isso, né? A gente lembra que tanto o caso de Alexandre de Moraes, que ficou parado pelo pedido de vista do ministro Flávio Dino, como o de André Mendonça, que acabou sendo cancelado também por causa desse pedido de vista, porque um dos pedidos era para juntar esses casos, essa decisão fica nas mãos do ministro Edson Fachin, o futuro dos dois aí, tanto de Alexandre de Moraes quanto André Mendonça. Volto com vocês ao estúdio.
2: Obrigada, Rodrigo Vicente, pelas informações. Nós temos aqui, então, uma resposta duríssima de André Mendonça às acusações de Alexandre de Moraes. Aquilo que seria uma defesa pedida, ordenada por Edson Fachin, com prazo limite para ser feito ontem até a meia-noite, que cumpriu esse prazo limite, então se tornou num contra-ataque. Tem aqui um ponto, tem vários pontos que é importante a gente ressaltar. Nessa defesa, André Mendonça sugere que Alexandre de Moraes teria o atacado porque estava prestes a aparecer como investigado naquele processo. Então, diz que Alexandre de Moraes estava tentando se proteger. Ele reitera as mensagens, 52 mensagens, entre Daniel Vorcaro e Alexandre de Moraes. Reitera, ou ele reforça, a descoberta da mensagem ali antes da primeira prisão de Daniel Vorcaro. Ele faz questão de reforçar esses encontros presenciais, contratos com pessoas do círculo familiar do ministro Alexandre de Moraes para sustentar a tese de conflito de interesses. Aqui também, Mendonça questiona como é que Alexandre de Moraes sabia da existência e do conteúdo de documentos de circulação restrita. Quem é que avisou Alexandre de Moraes desses relatórios? A Polícia Federal disse que existiam 6 relatórios, mas apenas 4 aparecem no material que foi encaminhado ao presidente do Supremo Tribunal Federal. E, então, André Mendonça diz que não estão claros, não está claro onde estão esses outros 2 relatórios. Mendonça ainda diz que Moraes ampliou sozinho o objeto do inquérito das fake news para investigar outro ministro do STF. Então também coloca aqui em questão algo que é muito importante, que é esse tamanho do inquérito das fake news que foi tirada, a relatoria foi tirada de Alexandre de Moraes, agora está com Edson Fachin, mas durante 7 anos foi usado amplamente por Alexandre de Moraes, inclusive para investigar pessoas que eram desafetos dele mesmo. Então, sobre o celular de Vorcaro, para a gente terminar aqui, Mendonça diz que não recebeu o aparelho, reforça que não recebeu o aparelho, e sim um HD que tinha uma criptografia com extração dos dados, diz que o HD continua lacrado e que nunca foi acessado pelo gabinete dele. Ah, e tem uma questão de um tablet apreendido com o Vorcaro, que não teve dados extraídos porque estava bloqueado por senha e era incompatível com a ferramenta usada pela Polícia Federal. Vamos lembrar aqui, Felipe Bueno, que lá atrás, quando foram feitas as primeiras operações de busca e apreensão contra Daniel Vorcaro, a Polícia Federal falou em 8 aparelhos celulares. E nós estamos falando em 1 aparelho celular que está sendo vasculhado pelos ministros do Supremo Tribunal Federal nos últimos dias.
1: E se não era apenas peça de coleção, imagina só o que tem dentro, né, dessas memórias desses celulares. A ver, como a gente costuma dizer aqui no TMC 360. Bom, são 9h34, a gente vai para o noticiário local e volta daqui a pouco para falar mais um pouquinho sobre a atuação esperada, a atuação do presidente Lula na Assembleia Geral da ONU em Nova York.
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1: Atenção para mais uma ocorrência nesse complicado dia de terça-feira no trânsito de São Paulo, especificamente na região central da cidade, em pleno túnel do Anhangabaú. 2 carros bateram bem pertinho de onde a gente falava, que teve um acidente com 3 carros na Senador Queiroz, agora há pouco, na altura da Barão de Duprá. Bom, foi bem no meio do túnel, no sentido de Santana, ou seja, quem vem da Zona Sul de São Paulo, quem vem da 9 de julho, quem vem da 23 de maio, é prejudicado nesse momento. Faixa exclusiva e a baia de ônibus estão ocupadas, então o pessoal que passa pela direita vai ter que ir para a esquerda e, obviamente, os ônibus, lá tem um ponto de ônibus no meio do túnel, né? Os ônibus vão ter que sair para a esquerda, então já viu como não está a situação. Tem CET no local, tem policiamento também, a gente segue acompanhando. Vamos falar, então, sobre os destaques do Paulista TMC, primeira edição desta terça-feira, apresentado pelo Rafael Tebas e pela Fernanda Câmara.
9: Bom dia, Joana, Felipe, para você que acompanha o TMC 360, não para de chover em São Paulo. E hoje, 22 de setembro, começa a primavera às 9h05 da noite. E a nova estação tem previsão de ondas de calor e chuvas acima da média em São Paulo. No Paulista, você também vai acompanhar os desdobramentos do caso Milton Leite. A defesa do ex-vereador entra com pedido de habeas corpus no STJ. E ainda vamos falar que a Justiça negou o novo recurso da Prefeitura e manteve suspenso o projeto Boulevard São João, conhecido como a Times Square Paulistana. Tudo isso já no Paulista TMC comigo, Fernanda Câmara e Rafael Tebas. Não se esqueça, é das 10 ao meio-dia.
1: A Polícia Civil de São Paulo prende os dois homens acusados de roubar o celular do ex-dirigente do São Paulo Futebol Clube, Marco Aurélio Cunha. Marcos de Pato tem mais informações.
10: É isso mesmo, Felipe. Depois de pouco mais de um mês de trabalho dos investigadores da 2ª Delegacia de Polícia de investigações de furtos, roubos e receptação de objetos, de cargas, eles então chegaram, localizaram e indiciaram esses dois envolvidos, o Gustavo Gabriel de Lira e também o Vitor Nabuco. Eles foram localizados nos respectivos endereços durante cumprimento de mandado de prisão expedidos aí pela Justiça de São Paulo. E o que ajudou muito na identificação e na localização desses dois indivíduos foram as imagens registradas por câmeras de segurança do metrô das Clínicas. Isso no último dia 12 de agosto, ou seja, pouco mais de um mês depois que o ex-dirigente do São Paulo, também ex-vereador e atualmente comentarista esportivo, Marco Aurélio Cunha, foi assaltado. Ele que estava dentro de um carro ali na Avenida Doutor Arnaldo, e vieram então esses dois indivíduos e quebraram o vidro levando o celular dele. Ele tentou uma perseguição sem sucesso, acabou caindo na escada, fraturando 5 costelas, mas agora a polícia chegou até esses dois indivíduos. Um deles segue preso de forma temporária aí por furto qualificado, o outro foi detido inicialmente, mas foi liberado. Volto com vocês no estúdio.
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5: Às 9 horas e 44 minutos, hora de atualizar o noticiário de economia e infraestrutura no Brasil com informações da Agência Infra, parceira da TMC. A diretoria da Agência Nacional de Energia Elétrica divide opiniões sobre a proposta de acordo entre a União e a empresa Eneva para diminuir a geração contínua de 3 usinas termoelétricas. O voto de desempate cabe ao diretor William Frota nesta terça-feira. A proposta busca reduzir cortes forçados de energia e gerar economia de R$1,7 bilhão para os consumidores até o ano de 2030. O Ministério de Minas e Energia apoia a iniciativa com base em dados técnicos favoráveis do setor elétrico. Mas a ala contrária na agência reguladora adota cautela e questiona os efeitos do plano a longo prazo. Caso haja aprovação interna, a negociação segue para a palavra final do plenário do TCU. 9h45.
6: O vice-presidente da Comissão de Assuntos Econômicos do Senado, senador Laércio Oliveira, do Progressistas, afirmou que estuda medidas contra empresas estrangeiras que entram no setor de serviços no Brasil, cobrando preços abaixo dos concorrentes nacionais. Em declaração ao podcast Esfera Cast da Esfera Brasil, o parlamentar disse que a prática pode eliminar a concorrência e permitir aumento de preços. Vamos acompanhar.
7: A gente vive num ambiente assim, onde muitas estratégias de fora que chegam ao nosso país promovem um problema adiante muito ruim. Por exemplo, vou citar só um exemplo, empresas que chegam aqui, empresas chinesas que chegam no Brasil oferecendo vantagens, realmente parece uma vantagem, mas quando você, com o avançar do tempo, aquilo que foi uma vantagem, tipo assim, um produto por um preço menor do que o que é produzido no país. Aí os brasileiros se iludem com aquilo e quem veio com essa estratégia acaba contaminando o setor como todo. E quando esse setor está dominado, logo em seguida, ou seja, as empresas desapareceram, as empresas que concorriam legalmente, regulamentada, pagando imposto, tudo certinho, essas empresas não conseguem mais competir. E logo, logo, quando essa empresa que veio de fora no nosso país se sente que chegou, que dominou esse mercado, os preços começam a subir, duplicar, triplicar, e aí fica uma espécie de um golpe aplicado ao mercado.
6: Pois é, no mercado de entregas por aplicativo, a disputa entre empresas estrangeiras e plataformas que já atuam no Brasil também é analisada pelo CAD, o Conselho Administrativo de Defesa Econômica. No dia 2 de setembro, o CAD negou um pedido da Queta para suspender cláusulas de exclusividade da 99 Foods, mas determinou aprofundamento da investigação sobre os contratos da empresa com restaurantes. O Conselho ainda não concluiu se houve infração à ordem econômica. 9h47.
5: Bom, como disse Jona Trepton, 9h47, portanto, daqui a pouquinho começa a Assembleia Geral da ONU com o pessoal lá em Nova York, apenas esperando essa conversinha que a gente vai ter aqui com o nosso colunista Fernando Molica, para saber quais vão ser as diretrizes do presidente Lula e do presidente Donald Trump também. Porque um está esperando o outro, na verdade, né, Molica, para falar o que um fala, o outro vai falar. Multiplicado por menos um, como diríamos na matemática, né? E aí, Molica, bom dia!
8: Bom dia, Felipe, Joana, bom dia a todos. Pois é, né? Mais um capítulo, né? Mais uma vez, o Brasil, como sempre, abre a Assembleia Geral da ONU E mais uma vez o presidente Lula vai tentar transformar esta fala em um ato de campanha. Certamente vai focar na questão da soberania nacional, buscando fazer um contraponto em relação à família Bolsonaro, é o discurso dele, né, que o governo, que o seu governo, do governo dele, defende a soberania e os interesses nacionais, enquanto a família Bolsonaro não. Né? Esse é o ponto. E ele vai insistir, talvez até com uma ênfase maior, claro, estamos aí há praticamente 10 dias, 11 dias do primeiro turno da eleição. O Lula lá em Nova York, ele já deu umas estocadas no Trump, reafirmou aquela ideia de que o Trump quer ser imperador do mundo, até porque o Lula já aprendeu que com o Trump você tem que falar grosso. Quem tenta falar, chegar no Trump de maneira de conversinha mais leve, acaba sendo suplantado, o Trump humilha. Então o Lula fala grosso para poder tentar depois um diálogo mais aceitável com o Trump. Enquanto isso, e quando voltar para o Brasil, o Lula vai insistir certamente na questão lá do Bolsa Família, do aumento, e muito provavelmente vai anunciar alguma medida de controle das bets. Isso ainda está em estudo, ele vai ter que anunciar isso provavelmente ainda nesta semana. Já nessa semana, o Flávio Bolsonaro busca a questão do voto útil, ou seja, tentar fazer com que eleitores de outros candidatos de direita votem nele, Flávio, no primeiro turno, uma tentativa de antecipar aí o segundo turno, não é muito fácil, até pela rejeição de ambos os candidatos, né, Lula e Flávio, são muito rejeitados, então isso dificulta essa migração, mas não vale tentar. E o Flávio Bolsonaro também agora, nesses últimos dias, torce para que não apareçam mais denúncias. Né? Ontem surgiu aquela história de que o gabinete dele, Flávio Bolsonaro, destinou R$200 mil de uma emenda parlamentar, ou seja, grana, por uma ONG controlada por um miliciano que viria a ser condenado, no caso Marielle. Né? Essa ONG, essa emenda foi destinada ainda em 2023. E também surgiu aquela história, aí na investigação do Banco Master, da história da turma do Caene. KN, que seria uma abreviatura de Cássio Nunes Marques, ministro do Supremo Tribunal Federal, que, de acordo com as investigações da PF, teria um esquema aí com o desembargador federal e com a mulher deste desembargador, uma advogada, num esquema de arrecadação, de pagamento, de honorários profissionais por parte do Master, que chegaria a R$ 427 milhões, é grana para dar inveja à mulher do Alexandre de Moraes. Né? Ela vai entrar no PROCON para reclamar mais grana. E essa grana entraria na medida em que o Nunes Marques desse decisões favoráveis a esse setor sucroalcooleiro do Nordeste. E o Nunes Marques, pelo menos, deu uma decisão nesse sentido. Ou seja, o Alexandre de Moraes não foi nomeado pelo Lula, mas acabou muito ligado, à imagem dele ligado ao governo petista, por causa das condenações dos golpistas. Já o Nunes Marques foi nomeado no governo do Jair Bolsonaro, teria havido até uma participação direta do Flávio Bolsonaro na indicação dele. Enfim, então as brigas desse fim de campanha. Nenhum quer fazer movimento muito arriscado, qualquer movimento arriscado pode representar uma perda decisiva de votos, e os dois tentam ganhar qualquer pontinho nessa reta final é decisivo.
3: Bom, por falar em pontinho, vou mandar um abraço aqui para o Molica, que volta amanhã, sempre nesse horário, 9h40, 9h40 e pouco, a gente vai falar. Um abraço, Molica, até amanhã.
8: Abraço, obrigado.
3: Até. Valeu. E a gente vai falar da disputa, pontinho por pontinho, da nossa enquete, os números finais da enquete, que pergunta justamente a um dos assuntos que a gente estava conversando com o Molica, que é a questão da soberania do Brasil. Você acha que a soberania do Brasil está sendo ameaçada? E ficamos no 60-40. Sim ou não? Sim, 60% ganhou sim, 40% dizem que não. Amanhã tem mais uma enquete para você aqui no TMC 360, 9h52 agora.
6: Estamos nos encaminhando aqui para a reta final do TMC 360. Vamos atualizar as buscas pelo helicóptero que sumiu com o cantor Rick. Continuam na Serra Catarinense, além dele, um empresário, um cinegrafista e um piloto também estão desaparecidos. Leonardo Gomes tem mais informações direto de Curitiba, Léo?
9: E o tempo é o inimigo das autoridades neste momento, já que já passam cerca de 12, 13, 14 horas sem nenhuma informação. As últimas foram os sinais, ou pelo menos o sinal do celular de um dos passageiros, um dos quatro passageiros, e também o transponder, ou seja, o sinal oficial, podemos dizer assim, da aeronave. Isso tudo é cruzado também com a possibilidade dos sinais de Herbe, como é chamado, o sinal quando bate, por exemplo, nas torres de telefonia. Por exemplo, estou com o celular aqui na mão, ele está batendo em alguma torre próxima aqui da sede da TMC em Curitiba. O mesmo pode ter acontecido, provavelmente, com o celular de um dos ocupantes desta aeronave, ou seja, tudo que é possível ao alcance das autoridades é feito neste momento para localizar essa aeronave. Por enquanto, nada. Mas, apesar disso, nós temos oficiais da Força Aérea Brasileira, inclusive oficiais enviados aqui da capital paranaense para a Serra Catarinense, assim como também policiais militares de Santa Catarina e bombeiros empenhados neste momento na busca pelo cantor Rick, assim como também os demais tripulantes, o empresário que estava com ele, Bruno Avelar, o videomaker Paulo Soares e o piloto que ainda não teve o nome divulgado. Esse helicóptero que pertence a uma empreiteira que fica no Rio Grande do Sul e também atua em Santa Catarina e confirmou que emprestou a aeronave para o cantor Rick. A gente vai seguir acompanhando.
3: Seguimos acompanhando. Muito bem, são 9 horas e 54 minutos.
6: Vamos falar de esporte. Os jogadores da seleção brasileira já fizeram o primeiro treino visando o amistoso contra a Austrália, sexta-feira, às 7 horas da manhã. Quem fala com a gente sobre isso é o Gustavo Soler. Oi, Soler, bom dia.
10: Tudo bom, Joana? Bom dia para você, para o Bueno, todo mundo que nos acompanha aqui no TMC 360. E o técnico Carlo Ancelotti ainda não deu as pistas, né, de qual deve ser a escalação titular da seleção brasileira para esse primeiro amistoso contra a Austrália, que já acontece na sexta-feira, o segundo amistoso contra o país da Oceania, que disputa os torneios pela Confederação Asiática de Futebol, acontece na terça-feira, ambos às 7 horas da manhã. A tendência é que já na quarta-feira o italiano Carlo Ancelotti comece a esboçar um provável 11 inicial da seleção brasileira nesse primeiro amistoso pós-Copa do Mundo. O que podemos destacar desta primeira atividade foi a entrevista coletiva do zagueiro Jair, jogador formado nas categorias de base do Santos Futebol Clube e que está reencontrando um grande amigo, Gabriel Bontempo, hoje camisa 8 do próprio Peixe. Durante a coletiva, o Jair destacou que quando chegou à base do Santos, ele não tinha onde morar na cidade do litoral paulista. E foi o próprio Gabriel Bontempo, a sua família, que abriram as portas para que o Jair pudesse morar com eles nesse período que ele ainda fazia parte das categorias de base do Santos. E agora os dois jovens jogadores se reencontram na seleção brasileira e com a possibilidade de já estrearem pelo time do Ancelotti nesta sexta-feira, às 7 horas da manhã. E é claro, com transmissão total aqui da TMC, narração do Éder Luiz, comentários do José Calil e as reportagens do Marco Belo.
3: Tá certo, então, essa história é muito legal e você já sabe, né? Aqui no YouTube da TMC, na sexta-feira, a partir das 7 horas, tem bola rolando Brasil e Austrália. Valeu, Soler, um abraço pra você.
10: Valeu, grande abraço.
6: Hoje tem a cantora Priscila no Sobremesa, sempre depois do Papo de Craque. Sobremesa, sempre 14h, depois hora de almoço, sobremesa, claro, com, né, certeza. E a gente fica por aqui, TMC 360 volta amanhã às 7 horas da manhã aqui no nosso canal do YouTube, TMC News BR, 7h25 no dial, por causa do horário eleitoral obrigatório, que segue até o fim do segundo turno. Então a gente segue nesse esquema aqui. Um beijo pra você, obrigada pela companhia, até amanhã.
3: Valeu, tchau.
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1: 10 horas em ponto, 10 em ponto, muito bom dia. Está começando o Paulista TMC, primeira edição aqui na TMC, aqui no 100.1 em São Paulo. Paulista TMC sempre com muita informação, com prestação de serviço e com Fernanda Câmara. Tá chovendo demais em São Paulo, Fernanda.
2: Não para de chover, a gente acordou de madrugada, já tava chovendo muito, um volume muito grande. Claro que a gente vai falar sobre a chuva, vamos falar também de notícia nacional e internacional. Lula está em Nova York, né, para a abertura da 81ª Assembleia Geral da ONU. A gente vai falar sobre isso. Também vamos mostrar tudo em tempo real ao longo aqui do Paulista TMC, porque daqui a pouco deve começar, então, esse evento. A gente vai trazer todos os detalhes aqui. E o pessoal participa conosco, né, Tebas?
1: Exatamente. A sua mensagem é fundamental aqui no Paulista TMC. Nosso WhatsApp é 11972211001, 11972211001. Inclusive, se você tiver qualquer problema aí na sua região, no seu bairro, na sua rua, você manda a sua denúncia pra gente aqui no 11972211001. Manchetes agora, 10 horas e 2 minutos. Chuvas fortes e uma frente fria voltam a atingir São Paulo.
2: O IMET alerta para tempestades e ventos de até 100 km por hora na capital.
1: Milton Leite pede habeas corpus no STJ.
2: A defesa cita o estado de saúde do ex-vereador para tentar suspender a prisão temporária.
1: Justiça de São Paulo mantém suspenso o projeto da Times Square paulista.
2: O tribunal rejeitou o novo recurso da prefeitura e manteve a decisão que impede o início das obras.
1: Paraná Pesquisa mostra Tarcísio na frente na disputa pelo governo de São Paulo.
2: O levantamento aponta 50,7% para o governador contra 33,3% de Fernando Haddad.
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2: E a gente continua, claro, falando das fortes chuvas desta terça-feira e também vamos falar da previsão de ventos fortes e tempestades também para os próximos dias. Hoje a gente vai entrar na primavera, 22 de setembro, às 9 horas e 5 da noite. O Marcos De Pato tem todas as informações para a gente deste momento, com as atualizações. Onde você está, pelo jeito, a chuva deu uma trégua, né? Mas certamente choveu bastante, porque a gente está vendo aí o asfalto molhado, Pato.
3: É isso mesmo, Fernando. Até consegui tirar um pouquinho a capa de chuva, né? Porque o início da manhã desta terça-feira foi muito chuvosa, muito chuvoso, aliás, com pancadas aí por toda a cidade. Por conta disso, o trânsito ficou ainda mais complicado na capital paulista nesta terça-feira. A CET chegou a registrar aí 900 quilômetros de congestionamento em diferentes pontos da capital paulista. Nesse momento não chove, mas na madrugada, por volta entre 3 da manhã e 5 da manhã, o Centro de Gerenciamento de Emergências Climáticas decretou aí estado de atenção aqui na capital paulista por conta do grande volume de chuva. Vale lembrar que esse já é o setembro mais chuvoso da história, desde que o volume de chuva passou a ser registrado, isso lá em 1943. De lá para cá, este ano tem o maior registro para o mês de setembro. Até a data de hoje, o início desta terça-feira, tínhamos mais de 260 milímetros de chuva já registrados para o mês de setembro, que ainda tem alguns dias pela frente, ou seja, se continuar chuvoso desse jeito, esse número ainda deve aumentar ainda mais, né? E aí dá até para fazer uma comparação, né? Tem aquela música, as águas de março fechando o verão, agora temos as águas de setembro fechando o inverno. Bom, aqui da Zona Sul da capital paulista, do bairro Campo Belo. Eu encerro com essas informações, mas nós vamos saber mais informações agora com o repórter Ricardo Sparvo. Ele é com você.
4: Por aqui, Pato, também parou de chover há pouco tempo, mas a chuva acabou deixando um estrago considerável no Brás, na região central de São Paulo. Muitas poças, muita chuva mesmo. Vou tentar mostrar aqui para quem acompanha a gente pelo YouTube. Uma das lojas aqui, inclusive, na esquina da rua Maria Marcolina com a Rua Oriente, uma das ruas duas das ruas, na verdade, mais movimentadas aqui do Brás, que é um dos maiores polos comerciais de São Paulo, essas duas ruas, elas sofreram muito e a esquina delas aqui está praticamente ilhada. Muita chuva estragou aqui, surgiu um efeito muito negativo para os comerciantes, as lojas quase ilhadas, e isso não é de hoje. Sempre que chove com mais força, sempre que chove um pouquinho mais do que o normal, isso acaba acontecendo aqui no Brás e atrapalha bastante a vida dos comerciantes. E as próximas horas não devem ser positivas para quem trabalha, para quem precisa passar por aqui. Isso porque a previsão do tempo de hoje, terça-feira, aqui no centro de São Paulo, é de chuva o dia inteiro. E a gente espera que os estragos sejam um pouquinho menores. Volto com Rafael e Fernando.
2: Obrigada, Ricardo. Obrigada, Pato. Vocês vão entrar mais aqui, né, no Paulista TMC para a gente informar você que acompanha aqui o nosso jornal. O Pato citou aí a música de composição do Tom Jobim, né? Verdade. Mas ele fez o trocadilho, né? Que são as águas de março fechando verão, mas aí são as águas de março fechando setembro, né? E eu tenho uma outra.
5: As águas de setembro fechando inverno.
2: Enfim, né? O trocadilho que eu fiz aqui tudo errado, mas você entendeu. E tem mais uma, né, que a gente pode falar aqui. Agora da composição do Jorge Benjor. Chove, chuva, chove sem parar.
5: É verdade. Aliás, uma canção espetacular.
2: Maravilhosa. Muito então, bom. Falando em chuva, vamos falar de previsão do tempo. Agora, sem nenhum trocadilho, aqui tudo certinho. O estado de São Paulo terá uma terça-feira de tempo instável, com chuva forte em várias regiões, como já adiantaram o Pato e também o Ricardo Spárvoli. A chegada de uma frente fria aumenta o risco de temporais, ventania e queda de granizo. Na capital, a máxima deve chegar aos 24 graus, bem abaixo dos 30 registrados na segunda-feira, e as rajadas de vento podem passar dos 60 km por hora em algumas áreas e chegar a 100. A chuva pode provocar alagamentos, transbordamento de rios e córregos e quedas de árvores. No litoral e no interior, também há previsão de pancadas fortes e trovoadas ao longo do dia. Na quarta-feira, o tempo continua chuvoso e a temperatura cai ainda mais na capital, e a mínima deve ficar em 13 graus e a máxima em apenas 15 graus na quarta-feira.
5: 10 horas e 8 minutos. Vamos falar de trânsito então. Você se movimentando aqui pela capital paulista, tem muito trânsito, afinal de contas tem muita chuva, né? E as coisas infelizmente acontecem de forma simultânea. Olha só, a CET nos informa aqui, a região sul da cidade tem 129 quilômetros de lentidão. São vários trechos aqui que causam preocupação. A 23 de maio, como sempre, é um deles. Nesse caso, no sentido Vila Mariana, no sentido Congonhas, o trânsito é ruim, mas dá para encarar. Agora, no sentido Vila Mariana, você que está na Rua Berta ali, passando pelo Parque do Ibirapuera, trânsito bastante ruim nesse momento. A Hélio Pellegrino também tem trânsito ruim, a República do Líbano no sentido Ibirapuera, enfim, trânsito bastante complicado nesse instante. A Bandeirantes, na chegada ali a Congonhas, região próxima do aeroporto, também com movimentação bastante intensa nessa manhã. A CET também nos informa que a zona oeste da cidade tem 129 quilômetros de lentidão. São vários trechos aqui de atenção. A Praça Pan-Americana, por exemplo, tem movimentação bastante intensa, houve até um acidente envolvendo uma moto mais cedo, a situação bastante ruim por ali. A chegada à capital pela Castelo Branco também apresenta ali trânsito intenso, então o motorista vai enfrentar ali, né, um tráfego carregado de veículos pela Castelo na chegada à capital. O acesso à Marginal Tietê é ruim, mas é pior, por incrível que pareça, o acesso à Marginal do Rio Pinheiros. O trânsito vai até a região da Ponto Cidade Jardim. A nossa audiência, como sempre, participando com intensidade e também falando sobre trânsito. Olha, o Renan aqui participando, ele escreve: bom dia, Fernanda e Tebas. Uma chuva muito grande na Vila Matilde, o trânsito muito ruim por aqui. Na Lapa, o Otávio Bressan, ele escreve que choveu demais na região nas últimas horas, realmente a Zona Oeste sofreu muito com a chuva. E pra gente fechar aqui, o Sandro Vicenzi na Vila Prudente, dizendo o seguinte: Tebas e Fernanda, o trânsito tá bastante carregado na Zona Leste, a principal atenção é a radial na chegada ao centro de São Paulo. 10 horas e 10 minutos.
1: Bom, vamos falar então sobre o caminho. Você que nos acompanha, você pode participar aqui com a gente pelo nosso WhatsApp 119-7221-1001. Se você tem qualquer problema aí na sua região, você sabe, participe, mande a sua mensagem pra gente, 119-7221-1001. Você manda, se possível, ali uma mensagem de texto, pode ser em áudio também, um áudio curto, 30, 40 segundos, explicando o seu problema, e se puder fazer imagens, foto ou vídeo, melhor ainda. A gente vai até o Poder Público para te ajudar. Aliás, né, Fernanda, ao longo dos últimos 15 dias, impressionante como a gente já ajudou as pessoas, muita gente foi ajudada aqui no Paulista TMC. Portanto, fundamental a sua participação, vou repetir, 119-7221-1001. Esse é o Paulista TMC com muita informação e prestação de serviço. Agora são 10 horas e 11 minutos.
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2: Morreu nesta terça-feira, aos 95 anos, o jornalista e imortal da Academia Brasileira de Letras, Zuenir Ventura. Nascido no município de Além Paraíba, Minas Gerais, ele se mudou ainda criança para Nova Friburgo, no Rio de Janeiro. Aos 20 anos, foi para a capital fluminense estudar letras neolatinas na Universidade do Brasil, atual UFRJ. Zuenir começou no jornalismo como arquivista na tribuna de imprensa e logo passou a atuar como repórter. Ao longo da carreira, tornou-se um dos nomes de destaque do jornalismo e da literatura brasileira. A morte, então, foi confirmada pela família nesta terça-feira, 22 de setembro. Os nossos sentimentos à família, então.
5: 10 horas e 16 minutos, você acompanha, portanto, o Paulista TMC. Claro que ao longo de toda a nossa programação a gente vai trazer mais informações sobre Zuenir Ventura. Agora a gente vai movimentar, vai girar a nossa reportagem, como sempre, muita prestação de serviço para você que nos acompanha aqui no 100.1, você que está se deslocando pela cidade. Agora Ricardo Sparvoli tem mais informações sobre a chuva.

0: que foi espalhado por causa das chuvas e dos ventos. Muito lixo no chão, muitas folhas, papéis, plásticos, muita sujeira mesmo. E a gente sabe que essa sujeira ela não vai ser recolhida sozinha, né? Muitas pessoas vão ter que vir aqui trabalhar e tentar arrumar um pouquinho o estrago que a chuva deixou. Como eu comentei anteriormente, a previsão é de chuva para o fim da tarde e para o começo da noite aqui no centro de São Paulo, nessa terça-feira. Então a gente espera que a chuva dê uma trégua agora no começo da tarde, na hora do rush também, que não seja tão pesada quanto foi durante a madrugada e durante essa manhã.
1: É uma situação realmente muito difícil aí, né, Spárvoli? A gente consegue observar na imagem e você pode retratar muito bem para quem está no 100.1. Impressionante o tamanho dessa poça d'água aí. Ainda assim, muita gente trabalhando nessa região, mercado, comércio popular de São Paulo, bastante intenso na região do Brás. Mas dá para perceber nitidamente que alguns bueiros estão entupidos, né, Spárvoli?
2: A gente reforça aí para o pessoal,
0: Exatamente,
2: obviamente,
0: Rafael
2: não jogar
0: Teles.
2: lixo, né? Porque
0: Exato.
2: entope e aí vira um caos, né? Alagamento, transbordamento.
0: Exatamente, pessoal. Muita, muita água por aqui. As lojas quase ilhadas e, como vocês comentaram, os bueiros entupidos e, com isso, a água não tem para onde sair e fica por aqui atrapalhando a vida de todo mundo.
1: Bom, você continua então acompanhando aí a movimentação, ainda assim muita gente dá para perceber na imagem caminhando, né, indo, enfim, caminhando aí na região do Brás, algumas pessoas querem comprar algumas mercadorias, enfim, ainda assim muita gente caminhando por aí. Aí você pode também dar aquela apurada no preço do café na região do Brás também para a gente passar no final do nosso jornal.
2: E também do guarda-chuva, né? Porque agora a gente
0: Com
2: tá vendo a
0: certeza.
2: movimentação aí do pessoal andando sem guarda-chuva, obviamente, porque a chuva parou. Mas daqui a pouco, como tá esse vai e volta, daqui a pouco a gente só vai ver guarda-chuva aí, né? Porque o pessoal não para a vida, né? Precisa fazer as coisas, vai sair às ruas, não tem jeito. E aí vai se proteger ou com capa de chuva ou com guarda-chuva. Então daqui a pouquinho também, se tiver alguma banquinha aí que venda guarda-chuva, você faz que nem você fez da outra vez para perguntar o preço. E se o preço sobe, né? Quando as chuvas estão mais intensas, assim como a gente está vendo, que chove, para o dia inteiro hoje, né?
0: Com certeza o preço do guarda-chuva não vai ser baixo.
1: É, exatamente. Valeu, Spárvoli, 10 horas e 20 minutos. Vou passar algumas informações do trânsito, você aqui em São Paulo. Afinal de contas, está chovendo muito, né? Realmente um dia complicado. Chuva durante a partir das 3 horas da manhã, gente, começou a chover e praticamente não deu trégua. Só agora, em algumas regiões, deu uma amenizada, mas ainda assim deve chover ao longo de todo o dia. Há Rebouças nesse instante, você que está na região da Avenida Rebouças, no sentido Butantã, trânsito bastante pesado. A 9 de julho costuma ser uma boa alternativa, mas hoje, por conta, claro, da chuva, também a movimentação é intensa nos dois sentidos. Você que sobe até a Paulista vai enfrentar muita dificuldade, mas depois dá uma melhorada já na região do centro da cidade. Deixa eu passar um pouco aqui como está a situação na zona leste da capital paulista, Alcântara Machado, Radial Leste também. A situação não é fácil. Você que está ali próximo da Estação Penha, Vila Matilde, no sentido centro da capital, na Radial, no carro, vai enfrentar bastante dificuldade nessa manhã. E a chegada ao centro, na região do Glicério ali, também com trânsito bastante carregado, bastante intenso nesse momento. Só para concluir aqui, Fernanda, muita gente participando e falando exatamente sobre esses assuntos, né? O Caio Bertolucci, ele escreve aqui: no jardim choveu muito durante a madrugada e eu deixei a janela aberta. É, aí complica, hein, Caio? Aí é difícil. Também tem aqui o Fábio participando. Ele mora perto de Congonhas e escreve que o trânsito lá tá insuportável hoje pela manhã, tá mesmo. Aliás, se você tiver qualquer voo programado aí ao longo do dia, você que nos acompanha, chegue com antecedência. Vale o recado para Congonhas, mas vale para Guarulhos também, enfim, para qualquer aeroporto aqui do estado de São Paulo.
2: E a gente falando com o Ricardo, que tá chove para, que naquele momento que a gente falou com ele, agora há pouco, a chuva tinha dado uma trégua, mas daqui a pouco volta, né? Então o pessoal vai começar a usar o guarda-chuva. E a indicação é de, então, instabilidade, ventos fortes também, tá? E possibilidade de, então, novos alagamentos ao longo do dia. É um cenário que exige muita atenção, viu? Como eu falei, as pessoas saem de casa porque precisam fazer as coisas mesmo. Então, muita atenção e principalmente prevenção.

0: atenção permanente por parte aí também sempre do poder público. E já temos também gente comentando aqui sobre as chuvas. O Marcos Oliveira de Santana disse aí que é importante acompanhar os alertas e evitar áreas que costumam alagar com chuva forte. Poucos minutos podem fazer muita diferença, porque às vezes em poucos minutos chove um volume muito grande, né? Então isso também deixa a gente mais atenta, mais alerta. E a Patrícia Souza, que é da Penha, ela disse que a cidade precisa estar preparada, porque essas chuvas mais intensas estão ficando cada vez mais comuns e quem mora em área de risco fica ainda mais apreensivo. A gente estranhou mesmo setembro com essa quantidade, né?
1: Muita chuva.
2: É, inclusive aqui chega uma informação importante, na Francisco Matarazzo tem obra e tem acidente também, tá? Ali no sentido centro, o motorista que vai até a região do elevado Presidente João Goulart, o Minhocão, vai enfrentar muita dificuldade na Francisco Matarazzo, ali praticamente em frente ao Parque da Água Branca, tá? É bom pontuar. No outro sentido, você que vai ali, sentido Zona Oeste, no Bank Park, trânsito, não vou dizer que tá bom, porque seria uma mentira da minha parte, mas tá bem melhor na comparação com o motorista que vai até a região do centro de São Paulo.
0: E daqui a pouco a gente vai passar mais informações, porque com a chuva o trânsito em São Paulo atinge 900 quilômetros de congestionamento. Daqui a pouquinho mais detalhes. Agora 10 horas e 24 minutos, TMC, compromisso com a verdade.
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4: 10 horas e 28 minutos, você está no Start TMC.
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4: Ai, gente, tá vendo? Hoje eu tô fazendo trocadilho, a gente faz o Start tão cedo, mas a gente tá no Paulista TMC, com informações também do Start, porque a gente traz informações aqui nacionais e internacionais, mas mais focado, claro, no estado de São Paulo. Inclusive, a gente tem falado muito das chuvas, dos transtornos, alagamentos. Hoje, 22 de setembro, começa a primavera, 9:05 da noite, mas já começa de um jeito diferente, né? Porque vai chover, a gente já deu a previsão aqui, então estamos no Paulista.
5: Aliás, Fernanda Câmara, você que gosta de primavera e você que está nos acompanhando também, é interessante isso, né? Não começa às 9 da noite, às 21 horas, começa às 21:05 a primavera.
4: 21:05, se for 21:03, 21:04, não começou não a primavera começou. Ainda.
5: E tem uma reportagem no nosso portal, no tmc.com.br, que explica por quê. Que a estação tem essa hora exatamente, essa hora certa para começar. Tem a ver com a movimentação, a posição específica da Terra ao longo de sua trajetória, em torno do Sol e por aí vai. Mas enfim, confere lá, tmc.com.br.
4: Muito bom, 10 horas e 29 minutos, a gente continua falando de chuva, porque as fortes chuvas que atingiram São Paulo provocaram alagamentos e transtornos em diferentes pontos, viu, da capital. Imagens enviadas por ouvintes mostram o volume de lixo acumulado no Rio Tietê após as chuvas. Você acompanha as imagens no arroba tmcnewsbr no YouTube. E a previsão indica mais chuva e ventania, mantendo o alerta, claro, para novos alagamentos na cidade. A gente falou agora na entrada do Ricardo Spárfoli, né, do pessoal que joga lixo e aí acaba entupindo bueiro. E aí pode ocorrer o transbordamento, podem ocorrer os alagamentos, mas a gente mostrando aí o volume, então, de lixo acumulado no Rio Tietê após as chuvas.
5: 10 horas e 30 minutos, TMC, compromisso com a verdade.
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5: Bom, você acompanha o Paulista TMC aqui no 100.1 em São Paulo. Hora de falar de esporte com a Marília Ruiz. Marília, bom dia pra você.
6: Olá, Tchanã. Bom dia pra todo mundo.
4: Bom dia, Marília. Já vou começar aqui, ó. A CBF decidiu reduzir de forma gradual o limite dos jogadores estrangeiros nos clubes brasileiros até 2030. Aí essa medida já provoca debate sobre a formação de novos talentos no futebol brasileiro. Mas será que o problema está apenas na quantidade de estrangeiros, Marília Ruiz?
6: Pois é, bom dia para todo mundo, né? Chegamos à verdade absoluta da última semana. Depois dos últimos fracassos sucessivos em Copa do Mundo e da impossibilidade da gente achar, entre tantos milhões de brasileiros, um lateral direito, um lateral esquerdo, um camisa 10 e até um 9 titular da seleção brasileira que sejam, não incontestes, mas que sejam seguros para a torcida brasileira, chegou-se à conclusão que o grande vilão, o mordomo do futebol brasileiro, são os jogadores estrangeiros. E ontem, em reunião na CBF, chegou-se à conclusão que é necessário ir gradualmente diminuindo. Foi aumentando e agora vai diminuindo. São 9 hoje no Campeonato Brasileiro da Série A e a medida vai tirar um, né, de cada ano, vai limitando pelo menos um por ano até 2030, esse limite chegar a 5 jogadores. Houve muita discussão, de novo, depois de mais um fracasso da seleção brasileira na Copa do Mundo, dizendo que o problema do futebol brasileiro é que estrangeiros não tão qualificados assim estavam minando a possibilidade das categorias de base revelarem jogadores. Esse é um dos problemas? Pode até ser, a gente ouviu ex-jogadores falando sobre isso, mas a verdade é que, em vez de atacar o verdadeiro problema, que é sucateamos os campeonatos estaduais, sucateamos os times do interior, temos bases infiltradas cheias de empresários e dirigentes de qualidade, digamos, heterodoxa, para dizer o mínimo, né? Usar palavras republicanas aqui no programa. A gente acha que o problema é o estrangeiro que vem jogar na ponta, né, do iceberg no Campeonato Brasileiro. Eu acho que, em vez de a gente atacar os verdadeiros problemas, a gente fica procurando o mordomo. E esse provavelmente vai ser uma daquelas regras do futebol brasileiro que daqui a 2 anos vai cair em desuso. Como já foi do técnico que não podia ser mandado embora, que os clubes só podiam mudar de técnico uma vez, cai em desuso e a gente esquece que essas regras existiram. Mas como resposta a mais um fracasso, nessa semana em que a seleção brasileira vai voltar a ser assunto, já que estão lá na Austrália para fazer amistosos supimpas, importantíssimos contra a Austrália e a Índia, a gente está falando sobre a limitação de estrangeiro, Fernanda e Tebas.
5: Muito bom, obrigado, viu, Marília Ruiz, esse assunto é super importante, e você falando aqui, Marília, sobre essa questão dos empresários me fez também refletir sobre esse assunto. A princípio eu achava uma mudança importante, agora já começo a refletir. Obrigado, valeu.
7: Valeu.
6: Essa é a ideia da coluna, né, que a gente fica com aquela perguntinha, que a gente fica com aquela areiazinha, mas será que é isso? Acho que é uma medida, a gente pode até discutir. O problema é quando ela vem para ser imposta, pronto, está resolvido. Agora a gente vai conseguir ter jogadores novos e vamos revelar muitos jogadores só porque não vamos trazer estrangeiros. Será? Fica a pergunta.
7: Show. E assim a gente termina, né? Fica a pergunta, será? Obrigada, beijo!
5: Valeu, obrigado, Marília.
4: Muito bom, né, falar de esporte com a Marília Ruiz, que estreou ontem aqui no Paulista TMC, e você vai ter aqui os comentários e análises todos os dias da Marília Ruiz.
5: Exatamente. 10h34.
4: Agora a gente vai com o Spárvoli, ele não para. Vamos ao vivo, então. Deixa eu ver o que ele vai falar aqui. O Tribunal de Justiça de São Paulo negou um novo recurso da Prefeitura sobre o projeto Boulevard São João, conhecido como a Times Square Paulistana. Então, continua suspensa a implantação da chamada Times Square Paulistana no cruzamento das avenidas Ipiranga e São João, no centro da capital. Ricardo também tem detalhes sobre esse assunto. Ricardo.
8: A decisão foi unânime, Fernanda. Ela impede, por enquanto, qualquer avanço na instalação dos telões de LED e outras intervenções ali na esquina das ruas São João e Ipiranga, no centro de São Paulo. O projeto, chamado oficialmente de Boulevard São Paulo, prevê a instalação de grandes painéis luminosos em prédios históricos, no mesmo modelo da Times Square de Nova York, mundialmente conhecida. Mas a proposta enfrenta questionamentos na justiça. Entre os principais pontos estão possíveis impactos na paisagem urbana, dúvidas sobre a legalidade em relação à Lei Cidade Limpa, que já está em vigor desde o começo do século, e críticas ao processo de aprovação. Também existem questionamentos sobre falta de transparência em dados financeiros e sobre os benefícios reais para a cidade. Quais são os benefícios para São Paulo com esses telões? Com essa decisão, seguem proibidas novas obras, instalações ou qualquer decisão ligada ao projeto. A prefeitura defende a iniciativa e afirma que ela pode trazer revitalização para o centro, inclusive um dos principais projetos tanto da gestão Ricardo Nunes quanto da gestão Tarcísio de Freitas. Mas, por enquanto, o caso continua travado na justiça e não há prazo para liberação. A gente aguarda os próximos passos dessa possível nova Times Square aqui em São Paulo.
5: É um assunto que divide opiniões, tem gente a favor, tem gente contra, e a nossa missão aqui na TMC, como sempre, é o ponto, é o contraponto, é ouvir todo mundo envolvido.
4: Inclusive já ouvimos ponto. Exato. E contraponto sobre esse assunto.
5: Exatamente.
4: Obrigada,
5: 10h36. Seguinte, assunto importante que impacta diretamente a vida de todos nós que vivemos aqui em São Paulo: saneamento e qualidade também dos rios aqui na capital. A Sabesp promete ampliar os investimentos voltados para coleta, transporte, tratamento e destinação final adequados dos esgotos. Serão 25 bilhões de reais investidos, além do saneamento básico, pouco, as obras têm trazido bons resultados para os rios Tietê e Pinheiros também. O monitoramento da qualidade da água vem apontando melhora em afluentes estratégicos das bacias. Isso, obviamente, é bastante importante. E o diretor de Engenharia e Operações da Sabesp, o Roberval Tavares, ele explicou aqui para a TMC como as obras geram um efeito cascata. Vamos acompanhar.
9: E o principal item é quando você conecta uma casa no sistema de esgotamento sanitário. Aquele detrito que é resíduo, né, que é gerado no imóvel, o esgoto gerado, é direcionado com estação de tratamento de esgoto. E o que, que melhora? Melhora o meio ambiente, melhora a saúde e a qualidade de vida de toda aquela população que está no entorno de um determinado córrego. É, estudos demonstram que investimentos e conexões de esgoto ao sistema público reduzem muito os indicadores relacionados à saúde. E o segundo benefício está com relação ao meio ambiente, onde os córregos poluídos você começa a ter a presença de vida aquática, a presença de peixes, né? Isso já está acontecendo aqui na região metropolitana de São Paulo.
5: Bom, a promessa é que o rio Tietê seja despoluído até 2029 e, claro, a TMC vai acompanhar, vai fiscalizar realmente isso. A Sabesp, segundo a Sabesp, nos últimos 2 anos houve redução de 46 toneladas por dia na carga de poluição transportada pelo rio. O diretor, então, Roberval, que a gente acabou de escutar, ele também explica os sinais que são vistos de forma gradativa. Vamos lá.
9: Até 2029 nós vamos ter o rio Tietê despoluído. Antes disso, os pequenos córregos vão começar a ter destaques quanto às melhorias e vai começar a ter a presença de vida aquática nesses córregos. Né? Então, a sociedade vai começar a enxergar isso. E, gradativamente, o rio Tietê e os grandes afluentes, vamos pegar aqui, rio Tamanduateí também melhorou bastante, mas ainda não é perceptível. Mas, do ponto de vista técnico, nós já sabemos que nós estamos no caminho certo.
7: 10 horas e 39 minutos, sabe o que a gente vai fazer agora? Retomar o contato com Marcos De Pato para falar como está a mobilidade nesta manhã de terça-feira, esta manhã chuvosa, chove para. Neste momento a gente está vendo o Pato aqui no YouTube, neste momento ele não está debaixo de chuva, mas a gente vê o asfalto molhado e a gente quer saber como está o trânsito também.
10: E fui até ousado, viu, Fernanda? Nem parei embaixo de nenhuma estrutura nesse momento. Tô arriscando aqui.
7: É um repórter
10: apostando
7: raiz.
10: Que o tempo vai. Apostando que o tempo vai continuar firme aí pelos próximos minutos. Mas olha, tem umas nuvens escuras aqui próximas que são aí indício de que vem mais água logo mais aqui na capital paulista, que já atrapalhou, né? Trazendo congestionamento para boa parte da cidade. Pelo menos 900 quilômetros de lentidão foram registrados pela Companhia de Engenharia de Tráfego. Neste momento, aqui ao lado da Avenida Jornalista Roberto Marinho, o trânsito está fluindo, tem bastante veículos, né? Está bem carregado, mas não está congestionado, nem com lentidão, está tudo fluindo por aqui. Mas em outros pontos da cidade, a gente sabe que tivemos problemas aí por conta, né, da chuva também, que acabou atrapalhando. Já nas estações de trens metropolitanos e metrôs, a operação foi normal nesta manhã de terça-feira, sem nenhuma intercorrência, segundo as informações das concessionárias que administram essas linhas. Agora, falando rapidamente de um serviço, já que eu já falei de trens metropolitanos, logo aqui atrás de mim tem a linha 17, que é do transporte que faz a conexão com o aeroporto de Congonhas. E ó, hoje está previsto para a partir das 5 da tarde uma atividade ali que vai ser uma simulação de uma ocorrência em que os passageiros vão ter que deixar para serem conduzidos a uma plataforma. Isso com pessoas já que foram contactadas antes, isso aí já está combinado, não vai colocar pessoas que estão usando o transporte, né, nessa situação. Inclusive, essa linha está operando com um tempo mais curto. Isso aí é uma atividade de segurança que está prevista, né, para o funcionamento pleno aí dessa linha que ainda está em fase de adaptação. A gente vai seguindo acompanhando a situação do trânsito aqui na capital paulista. Fernanda, Rafael Tebas.
5: Inclusive, Pato, há pouco nós trouxemos a informação aqui, 900 quilômetros de lentidão, ali por volta das 7 horas da manhã, 9 e meia da manhã. Agora deu uma melhorada, mas ainda continua ruim. São aproximadamente 500 quilômetros de lentidão na região, na cidade de São Paulo como um todo. Ô Pato, mudando de assunto rapidamente aqui, o caso envolvendo o Milton Leite. Está preso preventivamente, ele... obviamente, enfim, acionou a defesa dele, entrou com uma solicitação de habeas corpus. Qual que é a situação de momento?
10: É isso mesmo, Rafael. Ele se entregou, né, no último domingo em Mogi das Cruzes, onde ele está preso. Mas nesta segunda-feira, a defesa do ex-vereador, ex-presidente da Câmara de Vereadores de São Paulo, entrou com um pedido de habeas corpus juntamente ao Superior Tribunal de Justiça. Agora eles tentam, né, esse pedido aí de liberdade do ex-vereador, que é apontado aí como um dos principais envolvidos na Operação Vectura Corrupta, que foi articulada e deflagrada pelo Ministério Público juntamente com a Polícia Civil, investigando, né, a participação, a infiltração de integrantes do PCC, o primeiro comando da capital, no transporte público de São Paulo. Ele era considerado foragido, né? Essa operação foi realizada na última sexta-feira, mas o ex-vereador não foi encontrado nem na residência dele na capital paulista, nem na casa dele também em Sorocaba. E depois de ser considerado foragido, ele acabou se entregando, então, em Mogi das Cruzes, onde está preso. Agora, a defesa de Milton Leite tenta aí a liberdade dele por meio desse habeas corpus juntamente ao Superior Tribunal de Justiça de São Paulo. Eu volto com vocês.
7: Obrigada, Pato, pelas informações. Se tiver aí qualquer situação anormal, o microfone está aberto aqui para você ir atualizando a gente. Gente, a chuva forte provocou alagamentos, quedas de árvores e deixou duas pessoas feridas na manhã desta terça-feira em São Paulo. Na Avenida Brigadeiro Faria Lima, uma marquise que acumulou água desabou dentro de um condomínio, atingindo duas pessoas. Uma das vítimas sofreu ferimentos na cabeça e foi levada ao Hospital das Clínicas em estado grave. A outra teve fraturas expostas na perna e foi encaminhada ao Hospital São Paulo. A previsão indica, como a gente falou aqui, mais chuva, com risco de temporais, granizo e ventos fortes ao longo do dia. Se puder, não saia de casa. Proteja-se.
5: 10 horas e 44 minutos. A gente trouxe aqui no comecinho do Paulista TMC. Morreu hoje pela manhã em casa, aos 95 anos, em decorrência de uma pneumonia, o jornalista e acadêmico brasileiro Zuenir Ventura. Seu corpo vai ser velado então amanhã na Academia Brasileira de Letras e enterrado no mausoléu da ABL, no cemitério São João Batista. E a gente vai, ao longo da nossa programação também, trazer mais informações sobre Zuenir Ventura. Agora são 10 horas e 45 minutos. 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
2: 10 horas e 49 minutos, você acompanha aqui o Paulista TMC, como sempre, com muita informação, com prestação de serviço, com Fernanda Câmara, comigo Rafael Tebas, e a gente vai para as manchetes agora do Paulista TMC. Chuvas fortes e uma frente fria voltam a atingir São Paulo.
3: O IMET alerta para tempestades e ventos de até 100 km por hora na capital.
2: Como trouxe Marcos De Pato, Milton Leite pede habeas corpus no STJ.
3: A defesa cita o estado de saúde do ex-vereador para tentar suspender a prisão temporária.
2: Justiça de São Paulo mantém suspenso o projeto da Times Square paulistana.
3: O tribunal rejeitou o novo recurso da prefeitura e manteve a decisão que impede o início das obras.
2: Paraná Pesquisa mostra Tarcísio na frente na disputa pelo governo de São Paulo.
3: O levantamento aponta 50,7% para o governador contra 33,3% de Fernando Haddad.
2: No cenário nacional, buscas por helicóptero com o cantor Rick continuam em Santa Catarina.
3: Bombeiros usam um drone térmico para tentar localizar a aeronave na zona rural de Urubici.
2: Além de Rick, estavam no helicóptero o empresário Bruno Avelar, um videomaker e também, claro, o piloto.
3: E mais, presidente Lula discursou na Assembleia Geral da ONU agora há pouco.
2: Olha só, a gente vai continuar acompanhando, né, os destaques, portanto, daqui a pouco tem a presença do presidente brasileiro na Assembleia Geral da ONU. Uma expectativa é muito grande, ele deve, então, falar sobre soberania, defesa também e da cooperação entre a comunidade internacional. E na sequência tem Donald Trump, presidente dos Estados Unidos, discursando também na Assembleia Geral da ONU. Bom, Paulista TMC está no ar, com tudo que importa para você, 10h50.
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3: 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Eu trouxe aqui que o presidente Lula discursou na ONU. Ele vai discursar. Afinal, essa é a nossa expectativa aqui, que a gente vai mostrar tudo em tempo real. Vamos falar de previsão do tempo? Sim, porque muita gente, a gente falou isso desde o começo do jornal, mas muita gente está perguntando aqui a previsão do tempo, porque cada um vai sintonizando aí no 100.1 no Paulista TMC, então a gente sempre traz as atualizações de todos os assuntos. O estado de São Paulo vai ter uma terça-feira de tempo instável, com chuva forte em várias regiões. A chegada de uma frente fria aumenta o risco de temporais, ventania e queda de granizo. Atenção, então, na capital a máxima deve chegar aos 24 graus, bem abaixo dos 30 registrados na segunda-feira, e as rajadas de vento podem passar dos 60 km por hora em algumas áreas, chegar até a 100 km por hora. A chuva pode provocar alagamentos, transbordamentos de rios e córregos e quedas de árvores. Até por isso que a gente sempre alerta: não jogue lixo na rua, porque aquele simples papelzinho que você joga é o suficiente para acumular com outros lixos e aí provocar os transbordamentos, alagamentos. E no litoral e no interior também há previsão de pancadas fortes e trovoadas ao longo do dia. Na quarta-feira o tempo continua chuvoso e a temperatura cai mais ainda na capital. A mínima deve ficar entre 13 graus e a máxima em apenas 15 graus, isso na quarta-feira. 10h52.
2: Passar a situação do trânsito, você se deslocando aqui pela cidade, inclusive Fernanda Câmara, você que nos acompanha como sempre aqui no 100.1, ou no YouTube com imagem, ou no aplicativo da TMC. Nossa audiência é muito grande aqui em São Paulo e o pessoal participando aqui falando sobre chuva e também sobre trânsito. O Samuel Correa, ele manda mensagem, fala que passou pela Paulista e estava chovendo demais. Nesse instante deu uma trégua, né? Temos até imagem da Avenida Paulista. A chuva deu uma amenizada, portanto, na região do centro de São Paulo. Isso vale, claro, para Paulista, mas para os bairros ali que compõem o chamado centro da cidade. Campos Elísios, Santa Cecília, Bela Vista, Bixiga e por aí vai. No entanto, o trânsito bastante intenso na região do centro de São Paulo, por exemplo, a Tiradentes, quase em frente ali à Pinacoteca, a Brigadeiro Luiz Antônio, que inclusive dá acesso à Paulista, né? Sobe até a Paulista. Muito ruim o trânsito trânsito, isso vale para os dois sentidos, tanto a parte da Brigadeiro ali na Bela Vista, como também o motorista que vem ali do Ibirapuera subindo a Brigadeiro, a 9 de julho também com movimentação intensa no sentido centro de São Paulo. Sobre a região oeste da cidade, a CET também passa a informação, 119 quilômetros de lentidão, nesse instante apenas na zona oeste. Um dos pontos de atenção é a rua Clélia, porque teve um acidente mais cedo ali pertinho do Sesc Pompeia, quase em frente ao Sesc Pompeia. Já não há mais acidente, a situação já foi controlada, mas há reflexos no trânsito, pista molhada também na Clélia, ali no sentido centro de São Paulo, sentido Francisco Matarazzo. A Avenida Pompeia, o motorista que vai até a Francisco Matarazzo enfrentando muita dificuldade, e o trânsito melhor no sentido metrô Vila Madalena. 10 horas e 54 minutos.
3: Tem mensagem aqui no YouTube, a Juliana Martins, da Vila Prudente, dizendo que, falando da chuva, né? Quando chove assim, a preocupação é sempre a mesma, alagamento, trânsito parado, dificuldade para chegar ao trabalho, a gente já sai de casa pensando no caminho alternativo. Já que a Juliana startou novamente esse assunto das chuvas, a gente vai voltar então com o Ricardo Spárvoli para ele falar então sobre as chuvas, porque a chuva e os ventos fortes voltam ao estado de São Paulo com a chegada de uma nova frente fria, e na capital já são alguns pontos que estão em alerta por causa das condições de tempo. Então, Ricardo Spárvoli vai nos atualizar. Spárvoli.
5: Segue sem chover por aqui na região central, Fernanda. A chuva deu uma trégua, mas o que não deu uma trégua foi o frio. Tá muito vento por aqui, um vento gelado mesmo, e eu já aproveitei para me aquecer com o cafezinho com leite. Vamos passar os preços, pessoal. R$3 o café com leite e mais R$3 a coxinha aqui no Brás. Ou seja, apenas R$6 para você tomar o seu café da manhã aqui no centro de São Paulo, depois fazer umas compras, até que o preço está muito bom. Talvez aí um dos menores que a gente já registrou aqui para o São Paulo.
2: Muito bom, hein, Spárvoli? Realmente a gente vai fazer na sexta-feira o nosso mapa, mas acho que está na primeira colocação aí, hein? Bom café pra você aí, você escolheu uma... Tá gostoso? É o mais importante no final das contas, né? Tem que tá bom, não adianta ser apenas um bom preço.
5: Tá uma delícia, Rafael Tebas, com bastante açúcar, porque eu só tomo se for muito docinho. Nossa. Pra aquecer e pra confortar a gente nesse dia, nesta terça-feira de chuva.
3: Só não deixa falando cair água sobre da chuva aí dentro.
2: É, pelo amor de Deus.
5: É verdade, importante, Fernanda. Falando sobre chuva, a gente sabe que a chuva acaba atrapalhando muito a mobilidade aqui em São Paulo, como comentou Rafael Tebas, falou sobre trânsito e sobre todos os problemas que acontecem aqui em São Paulo por conta da chuva. Hoje, inclusive, que coincidência, é o Dia Mundial Sem Carro. É uma data que chama atenção para a importância, claro, do transporte público nas grandes cidades. Aqui na capital paulista, por exemplo, o estado mostra que o metrô ocupa muito menos espaço para transportar milhares e milhares de passageiros. Uma linha consegue levar cerca de 60 mil pessoas por hora. Leva um estádio do Morumbi por hora, Rafael Tebas. Em cada sentido, é claro. Para transportar o mesmo volume somente de carro, em carros individuais, seriam necessárias 33 faixas de trânsito. Nas 5 linhas convencionais do metrô, linha 1 azul, 2 verde, 3 vermelho, aquelas que a gente já está mais acostumado, essa capacidade equivale a aproximadamente, olha só, 16 marginais Tietê ou marginais Pinheiros. É muita coisa. Só em 2025, a operação do metrô gerou cerca de 16,5 bilhões de reais em benefícios sociais. E até 2040, a rede deve chegar a 280 quilômetros, com capacidade para transportar até 8 milhões de passageiros. Essa é a importância do metrô e do transporte sobre trilhos aqui de São Paulo.
2: Fundamental realmente o trabalho que faz o metrô, enfim, é por isso que a gente acompanha todo dia também, né? Porque impacta o cotidiano, a vida de milhões de pessoas aqui em São Paulo. Spárvoli, bom café para você, a nossa audiência participando aqui, viu? Ricardo e Fernanda, você que nos acompanha, o Vinícius Moura, café tem que ser sem açúcar, ele escreve aqui, viu?
3: Eu prefiro sem açúcar também e sem
2: eu
3: água
2: também.
3: De chuva.
2: Eu gosto.
3: Mas o dele tava com açúcar e sem água,
2: nossa,
3: de chuva.
2: Senhora, devia estar horrível, né? Mas tudo bem.
3: Será?
2: O gosto é dele, ele que se vire. Bom, 10 horas e 58 minutos.
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2: 10h58, a gente muda de assunto no Paulista TMC, a gente vira página, agora a pauta é nacional e internacional também, olha, daqui a pouco, hein, o presidente Lula discurso então na Assembleia Geral da ONU em Nova York, nos Estados Unidos, a gente explicou aqui, inclusive, né, Lula vai ser o primeiro a discursar, é uma tradição, inclusive, do Brasil abrir, fazer a abertura da Assembleia Geral da ONU e, na sequência, Donald Trump. E a por conta dessa circunstância, há uma expectativa sobre um eventual ou um possível encontro nos corredores entre os dois chefes de Estado.
3: Só para constar aqui, Donald Trump já chegou. Boa. Ele disse, abre aspas, é uma honra estar nas Nações Unidas, fecha aspas. Ele falou então aos repórteres assim que ele chegou e ele disse, estamos progredindo, nosso país está indo muito bem. São as primeiras, então, palavras aí de Donald Trump, mas claro que a gente vai acompanhar tudo, né, Tebas?
2: Exatamente. E agora, a gente vai conversar com um especialista, doutor em relações internacionais pela USP, o Sidney Leite está ao vivo com a gente aqui, tem mais informações, vai bater um papo com a gente, vai nos ajudar a compreender esse cenário. Sidney, muitíssimo obrigado pela presença aqui no Paulista TMC.
6: Rafael, Fernando, um grande prazer estar com vocês.
3: Olha, a gente já tem aqui várias questões, né? Mas para a gente iniciar, qual que é o principal objetivo de Lula levar à ONU uma defesa tão forte de soberania brasileira neste momento? A gente sabe que ele vai falar sobre várias áreas, né? Vários temas, mas a soberania é um deles, né? Então a gente queria saber o principal objetivo dele levar esse tema à ONU.
6: Bom, o principal objetivo, para ser bem direto, é eleitoral, né? Nós temos aí um ano de eleição, e se acredita que a defesa da soberania, esse discurso da soberania, que é um discurso clássico, né? A soberania é um conceito que aparece nas relações internacionais lá no século XVII, e ainda, né, ele tem um impacto importante junto a determinados segmentos, né, eleitorais. Então, eu diria, objetivamente, que o principal objetivo é eleitoral e gerar um confronto com os Estados Unidos, que isso costuma atrair determinado segmento de eleitor.
2: Agora, professor, nas últimas vezes em que Lula e Trump estiveram no mesmo ambiente, eles conversaram. Eu lembro aqui, inclusive, da Assembleia Geral da ONU do ano passado, eles tiraram foto, Trump chegou ali a fazer até alguns agrados em relação aí a Lula, falou que os dois se davam bem e por aí vai. Agora a gente vive um outro ambiente, por conta disso que você acabou de mencionar, né? Estamos no meio de um processo eleitoral. Existe também o Marco Rubio, que é o responsável ali pelas relações dos Estados Unidos exteriores, enfim, um dos responsáveis, secretário de Estado, e ele tem uma relação ruim com o presidente Lula. Na sua avaliação, pode ter algum impacto essa relação negativa de Marco Rubio com Lula, um eventual encontro dele com o Trump?
6: Ótima observação. Na verdade, esses encontros esporádicos, eles atendem muito mais a um impacto midiático do que um efeito substancial, né? O Marco Rubio é um personagem importante da política externa norte-americana, inclusive ele é candidatíssimo à sucessão do próprio Trump, não é? E ele tem uma aproximação muito grande com a própria América Latina, não é? Portanto, ele, não só agora, não só pontualmente, desde o início do governo Trump, ele tem sido ali, sem dúvida, um ator que demonstra e pressiona, não é? No sentido, não é? De uma animosidade, não é? Nas relações entre o Brasil e os Estados Unidos sob o governo Lula.
2: Perfeito. Professor, inclusive, eu citei o Marco Rubio, só para a gente pontuar, secretário de Estado dos Estados Unidos, e o presidente Lula, nesse momento, vai começar o discurso, a gente vai acompanhar ao vivo aqui no Paulista TMC. Vamos lá.
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7: Assembleia Geral, embaixador Khalilu Rahman, de Bangladesh. Saúdo cada um dos chefes de Estado e de governo e delegadas e delegados presentes. Dirijo-me, em particular, ao secretário-geral das Nações Unidas. Ao longo de seus dois mandatos, António Guterres foi testemunha direta dos crescentes desmandos da superpotência. Senhor presidente, essa é a décima ocasião em que abro o debate geral desta Assembleia. Desde que ocupei pela primeira vez esta tribuna em 2003, este é o momento mais crítico das Nações Unidas. O sentimento que me move hoje é o da indignação. A ONU está falhando em uma das suas missões mais elevadas, a de livrar a humanidade do flagelo da guerra. Sua credibilidade nunca esteve tão baixa. Sua capacidade de proteger os mais vulneráveis, os que não têm exército, nem arsenais, nunca foi tão pequena. Somos todos reféns do imobilismo de um Conselho de Segurança que não cumpre o seu papel. Em 1946, já na primeira sessão desta Assembleia, o Brasil alertava para o alto preço que a comunidade internacional pagaria pelo direito de veto. Esse vício deu origem da Carta da ONU, conferiu às grandes potências o privilégio da insensatez. A esse pecado original soma-se agora uma profunda crise de liderança. O ano de 2025 registrou o maior número de conflitos armados desde a Segunda Guerra Mundial. Trilhões de dólares financiam uma nova corrida armamentista. Tensões geopolíticas ameaçam transformar confrontos regionais em uma conflagração de proporções globais. Os que detêm as rédeas das decisões cruciais devem atuar com responsabilidade e sentido de urgência. Os líderes dos países que integram o Conselho de Segurança precisam se reunir. Não desconheço a realidade do poder, mas as concessões à lei do mais forte já passaram dos limites. Isto não é idealismo, é o mais puro realismo. A guerra não é a continuação da política por outros meios, é a falência total da política. No mundo interdependente, liderar é conciliar interesses da pátria com os da humanidade. Essa é a constatação de alguém que representa uma nação amante da paz e da liberdade. Alguém que lutou contra uma ditadura militar e defendeu seu país contra um golpe de Estado. É a convicção de um operário eleito 3 vezes presidente e que retirou o Brasil do mapa da fome. Essa Assembleia corrigiu recentemente distorções históricas, reconheceu o tráfico de africanos escravizados como o mais grave crime contra a humanidade. Aprovou a representação mais precisa do mapa mundi. Agora, deve se debruçar sobre temas determinantes para o futuro da humanidade. Somos chamados a optar entre o multilateralismo e o unilateralismo, democracia ou extremismo, soberania ou subordinação. Essas escolhas demandam coragem, vontade política e clareza de objetivos. Isso é o que se espera de um estadista. Yasser Arafat e Rabin foram estadistas. Desafiar o passado para projetar um futuro de paz. Foram derrotados pelo ódio. Gerações de palestinos carregarão a dor e o trauma deixado pelo genocídio praticado pelo governo Netanyahu contra mulheres e crianças em Gaza. Civis israelenses pagaram o preço do radicalismo e da intolerância dos atos terroristas do Hamas. Perseguir o Tribunal Penal Internacional e seus integrantes é um estímulo para que estes crimes fiquem impunes. A relatora especial da ONU, Francesca Albanese, não pode ser silenciada por dizer a verdade. Os assentamentos ilegais na Cisjordânia tornam cada vez menos viável a solução de dois estados, essencial para que israelenses e palestinos possam viver em paz. Ameaçar civilizações de extinção não trará estabilidade para o Oriente Médio. O Estreito de Hormuz transformou-se em trincheira da guerra, quando deveria permanecer uma passagem vital para o comércio internacional. Famílias em todo o mundo pagam pelo aumento dos preços de combustíveis, fertilizantes e alimentos. A guerra entre a Rússia e a Ucrânia se arrasta há 5 anos em um drama humanitário que continua a ceifar vidas. Todos sabemos que não haverá vencedores no campo de batalha. A diplomacia é a única opção. Iniciativas como o Grupo de Amigos da Paz, criado por Brasil e China, revelam que há forças na comunidade internacional dispostas a trabalhar pelo diálogo. Na América Latina e Caribe, a proximidade geográfica com a maior potência militar do mundo é inescapável, sobretudo num contexto do recrudescimento de tentações hegemônicas. O Brasil não cabe no quintal de ninguém. Precisamos... Precisamos de parceiros com uma agenda positiva que fomenta o desenvolvimento. Diferenças ideológicas não devem ser obstáculos para a maior integração entre vizinhos. Os países da região reconheceram os horrores do regime de exceção. Percorremos um longo para restaurar a vontade popular. A democracia está novamente em xeque. Voltamos a presenciar a ingerência externa em processos eleitorais. A divisão do mundo, zona de influência e investidas neocoloniais por recursos estratégicos, constitui gestos anacrônicos. O povo venezuelano merece definir o seu próprio destino. A Nicarágua não vai resolver os seus problemas impedindo a oposição de disputar eleições. A crise no Haiti continua a testar os limites da indiferença da comunidade internacional. Em Cuba, o mundo assiste estarrecido à punição coletiva imposta a 10 milhões de pessoas por um embargo econômico e um cerco energético ilegais. Senhor presidente, o Brasil não subestima o desafio representado pelo crime organizado. Estamos preparados para enfrentar as organizações criminosas que aterrorizam nossas comunidades. Trabalhadores são roubados, mães perdem seus filhos, policiais não voltam para suas casas. As pessoas estão cansadas da violência. Mas não vamos terceirizar a responsabilidade de defender nossas fronteiras e de garantir à população o direito de viver sem medo. Não precisamos de porta-aviões vigiando nossas águas. Precisamos de cooperação para estancar o fluxo de armas e de dinheiro que abastece o crime organizado. Este é o espírito da proposta que entreguei pessoalmente ao presidente dos Estados Unidos. Queremos combater a lavagem de dinheiro realizada por criminosos brasileiros no exterior. Por muito tempo, os estados brasileiros atuaram cada um à sua maneira. O crime se aproveitou da falta de coordenação. Mas isso está mudando. Criamos em Manaus, no Amazonas, o Centro de Cooperação Policial Internacional da Amazônia, reunindo autoridades de segurança pública dos 9 países amazônicos. Em 2025, realizamos a maior operação contra o crime organizado da história do Brasil. Batemos recorde de apreensão de drogas e de bens e recursos ilícitos. Estamos enfrentando todos os escalões da criminalidade, inclusive os magnatas do crime. A lei antifacção que acabamos de aprovar impõe ao crime organizado penas superiores às previstas para o terrorismo. Crime organizado e corrupção andam juntos. O combate à corrupção continuará implacável, doa a quem doer. Ninguém está acima da lei. Senhoras e senhores, os pilares do multilateralismo estão sendo corroídos. A Organização Mundial do Comércio respira por aparelhos. Quando os governos capitulam frente aos que usam tarifas como arma de coerção e chantagem, as consequências são nefastas. Na era da desinformação, os obscurantistas resistem às evidências da ciência. Nunca esqueceremos das milhões de vidas perdidas pelo descaso no enfrentamento da Covid-19. Campanhas contra vacinas estão trazendo de volta doenças que julgávamos erradicadas. Enfraquecer a Organização Mundial da Saúde torna todos mais vulneráveis. Até pouco tempo, a resposta à mudança do clima estava consolidada no centro da agenda internacional. Este ano, o tema desapareceu dos debates do G7, dos debates do G20, fóruns que reúnem os maiores emissores de carbono do mundo. É hora de retomar a ofensiva e impor uma derrota ao negacionismo. A natureza nos recorda a cada dia que o planeta é um só. As geleiras do Himalaia estão derretendo. Um super El Niño pode provocar chuvas torrenciais, secas e incêndios florestais em diferentes partes do globo. Seus efeitos golpearão, sobretudo, os mais vulneráveis. O Brasil vem demonstrando que é possível aliar crescimento econômico com redução de emissões. Conquistamos nosso autossuficiente em petróleo e seguiremos pesquisando o potencial de novas reservas como a da margem equatorial. Não renunciaremos à agenda ambiental. Levaremos adiante o mapa do caminho para a descarbonização da economia brasileira. O Fundo Florestas Tropicais para Sempre, lançado na COP30 em Belém, mostra que é possível mudar antigos paradigmas. A floresta vale mais em pé do que destruída. Continuaremos reduzindo o desmatamento, que caiu pela metade na Amazônia e atingiu o menor desmatamento em nível de 11 anos. Temos autoridade moral para rejeitar medidas protecionistas disfarçadas de apego à causa ambiental. O Brasil é referência mundial em energia verde. Temos os minerais críticos e as terras raras de que o mundo precisa para realizar a transição energética. Nossas riquezas naturais pertencem ao povo brasileiro e é em benefício dele que serão exploradas. O acesso aos nossos minerais terá como contrapartida obrigatória a geração de valor em nosso território, a transferência de tecnologia e o suprimento de setores estratégicos nacionais. Senhor presidente, vivemos uma revolução tecnológica sem precedentes, com grandes riscos e oportunidades. Seria uma omissão histórica, imperdoável, não enfrentar o desafio da regulamentação das Big Techs e da inteligência artificial. Um punhado de técnico-oligarcas quer ressuscitar uma versão de neoliberalismo digital sem regras nem transparências. Estão promovendo uma corrida sem freios éticos à revelia da ONU e do painel científico sobre inteligência artificial. Como adverte o Papa Leão XIV, as decisões sobre tecnologia nunca devem ser separadas da consciência e da responsabilidade. Empresas que conhecem os riscos de seus produtos transferem para as famílias a impossível tarefa de enfrentar os algoritmos. A indústria bilionária das bets transforma o vício em lucro. Sua disseminação vertiginosa está endividando e destruindo milhões de lares. O Brasil não vai

Senhoras e senhores, os objetivos de desenvolvimento sustentável são alvo de ataques de forças reacionárias que desejam naturalizar injustiça. A desigualdade, o subdesenvolvimento resultam de escolhas políticas. É possível colocar pobre no orçamento e fazer os ricos pagarem a sua parte. É necessário cortar o privilégio e investir em educação e saúde gratuitas e de qualidade. Existe em todo mundo um anseio legítimo por mudanças. Mas mudar não é retroceder. Mudar não é subtrair direitos. Não é reeditar a teoria de supremacia racial ou de submissão feminina. Não é recolonizar o sul global. Mudar é avançar para um futuro de mais participação e mais conquistas. É criar e compartilhar soluções públicas efetivas para os desafios do desenvolvimento por meio de um Estado democrático, forte, eficiente e capaz. É apostar no espírito de solidariedade e na cooperação com a África, a Ásia e a América Latina e Caribe. Iniciativas como a Aliança Global contra a Fome e a Pobreza e o Painel Internacional sobre Desigualdade nascem dessa vontade política. O Brasil tem pressa de se tornar uma nação desenvolvida e socialmente justa. Adotamos um modelo econômico que se assenta na distribuição de renda, na geração de empregos e na valorização do salário. Apostamos na melhoria da produtividade, na ampliação do crédito e na construção de uma rede robusta de proteção social. O Brasil voltou a crescer de modo sustentado. Somos o terceiro maior destino de investimento estrangeiro direto. Apesar do tarifaço contra a nossa economia, este ano bateremos novo recorde de exportações. Ainda há muito a ser feito. O mundo do trabalho está em transformação. Pessoas idosas querem permanecer ativas. Jovens desejam empreender. O trabalhador precisa de tempo para descansar, se qualificar e conviver com a família. No Brasil, concretizar esse objetivo passa pelo fim da chamada escala 6x1, para garantir ao trabalhador 2 dias livres por semana. Esta mudança é fundamental para aliviar a sobrecarga doméstica que ainda recai sobre as mulheres. Estamos construindo um Brasil onde as mulheres não precisam pedir licença para ocupar espaço de poder ou se inserir no mercado de trabalho. Um país livre do feminicídio, onde nenhuma mulher dentro ou fora de casa viva sob a ameaça da violência. Esta é uma causa que o mundo precisa, e o mundo todo precisa abraçar. Senhor presidente, ao receber o Nobel da Paz, Martin Luther King afirmou, abre aspas, aquilo que pessoas voltadas para si mesmas destruíram, outras pessoas voltadas para o próximo podem reconstruir. Fecha aspas. A ONU nasceu sob o signo da esperança. Ao longo de 8 décadas, contribuiu com a descolonização, promoveu os direitos humanos e apoiou o desenvolvimento sustentável. Protegeu imigrantes e refugiados, condenou o racismo, o antissemitismo e a intolerância religiosa. Essas foram conquistas de lideranças que ocuparam este cargo, este pódio, movido pela indignação diante das injustiças de seu tempo. Homens e mulheres que se recusaram a aceitar a guerra como destino, o colonialismo como direito, o apartheid como sistema legítimo. Foi desta capacidade de dizer não às desigualdades que nasceram algumas das maiores transformações que vivemos. Diante da paralisia das Nações Unidas, precisamos reencontrar a vontade política para que volte a ser o templo da paz. Quero concluir com uma mensagem sobre o meu país a todos os que nos ouvem. No dia 4 de outubro, milhões de brasileiras e brasileiros vão às urnas para definir o seu destino. Não vão apenas eleger o presidente da República

0: governadores estaduais e representantes do poder legislativo. Vão decidir entre democracia e negacionismo. Se o Brasil vai avançar rumo a um futuro de mais oportunidades ou regressar a um passado de exclusão. Teremos um pleito transparente e competitivo que em todos os candidatos desfrutam da mais ampla liberdade de expressão. Sabemos que alguns abusam dessa liberdade para se associar a interesses estrangeiros contrários ao país. Não subestimamos o desafio das redes de desinformação que pretendem desvirtuar o debate público durante a campanha. Mas possuímos um sistema eleitoral moderno e robusto. Sob o olhar atento de uma cidadania plural e de uma imprensa livre, não permitiremos que os inimigos da democracia, internos e externos, atentem contra a vontade popular. A democracia brasileira pertence aos brasileiros. O Brasil continuará sendo um país soberano. Ninguém nos afastará desse caminho. Que Deus nos abençoe a todos e muito obrigado.
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2: Ouvimos então o presidente Lula em Nova York, né, fazendo a abertura da 81ª Assembleia Geral da ONU. Ele falou sobre vários temas, vários assuntos, né? Ele disse que o sentimento que move hoje ele é o sentimento de indignação, que a ONU está falhando no sentido de proteger a população do flagelo da guerra. Diz que todos nós somos reféns de um Conselho de Segurança que não cumpre o seu papel, e ele foi discursando. Disse que em 2025 registrou o maior número de conflitos armados desde a Segunda Guerra Mundial, que os líderes dos países que integram o Conselho de Segurança precisam se reunir, que a guerra não é uma continuação da política por outros meios, e sim a falência total da política, que liderar é conciliar interesse da pátria com a comunidade. E ele falou aí também das tentativas de interferência externa na eleição, disse que o Brasil vai continuar sendo um país soberano. E a gente continua aqui com o professor, então, para a gente analisar o discurso de Lula, que falou mais, passou por mais temas e falou também outros assuntos. Mas, de uma maneira geral, a gente gostaria, professor, que o senhor fizesse uma análise, então, dessa abertura de Lula na Assembleia Geral da ONU.
3: Inclusive, professor, como são vários pontos, a gente talvez possa aqui organizar indo ponto a ponto, mas fique à vontade para uma primeira avaliação geral.
4: Bem, o discurso não trouxe nenhuma surpresa, os temas já eram mais ou menos conhecidos. Eu diria que nós tivemos 5 temas, né, principais, cada tema um guarda-chuva que trouxe outros aspectos, né. O primeiro é um discurso contra as superpotências, especialmente contra a guerra. O segundo tema, mensagens bem diretas aos Estados Unidos, embora não tenha mencionado o atual presidente. O terceiro tema, a questão do crime organizado, do avanço das facções, não é? do narcotráfico, a crise do multilateralismo e, finalmente, o seu próprio governo, né? Um autoelogio às políticas públicas do seu governo.
3: Inclusive aqui, professor, né, ele também chegou a abrir ali logo no começo, fazendo críticas fortes e cobrando uma reforma no Conselho de Segurança da ONU. Disse que é preciso defender negociação para encerrar as guerras. Como que o senhor avalia isso, né? Porque foi uma crítica bastante incisiva a respeito mesmo das forças, do poder que hoje tem a ONU.
4: O Conselho de Segurança da ONU é o que temos no momento, né, como órgão máximo capaz de hoje muito mais discutir do que deliberar, né, sobre as questões de segurança. Não haverá reforma do Conselho de Segurança da ONU, é um idealismo, né, acreditar que as potências vão abrir mão do poder que têm. O governo Lula já pagou muito caro por isso, né, ter apoiado a entrada da China na OMC, acreditando que a China, em troca, e iria protagonizar a reforma do Conselho de Segurança da ONU e o próprio Brasil teria assento definitivo. Isso não vai acontecer, é um discurso muito distante da realidade, eu acho que é importante, né, os nossos espectadores barra ouvintes terem ciência de que, de fato, é muito mais uma ideia do que uma realidade.
2: Outro tema que ele falou foi sobre o crime organizado, né? Ele disse que citou a proposta entregue ao presidente dos Estados Unidos, Donald Trump, dizendo que em 2005 foi realizada a maior operação contra o crime, segundo ele, então, né? Citou a lei antifacção, que crime organizado e corrupção andam juntos. Queria que o senhor analisasse também esse tema sobre o crime organizado.
4: Esse é um tema essencial. O presidente fez muito bem levar esse tema para o debate, para o conhecimento global, né? Aí sim temos uma grave ameaça à soberania. Entre 25% e 30% do território brasileiro hoje está sob o comando de milícias e de narcotraficantes. Então há uma pressão popular muito forte, né? Isso vai ter um impacto eleitoral, porque isso atinge diretamente o cotidiano de todos nós. A violência se espalha, né, muitas vezes por conta da ação dessas organizações criminosas. É claro que havia ali uma direta, né, ao governo norte-americano, que qualificou as organizações narcotraficantes com sede, né, no Brasil como terrorismo, né, grupos, né, terroristas, mas é salutar, não é, que esse tema mereça a atenção do nosso presidente e seja apresentado num fórum tão importante. Esse tema é gravíssimo, esse tema, eu diria que é um tema que precisamos ficar muito, muito atentos, né?
3: E um tema relacionado a esse, professor, ele também afirmou o seguinte: o povo venezuelano deve resolver o seu próprio destino, fecha aspas aqui, para o que disse Lula no discurso, claro, sobre a Venezuela. De que forma isso pode impactar, inclusive, essa relação com os Estados Unidos, né? Afinal de contas, é o Lula dando ali fazendo a sua avaliação sobre a situação de um país vizinho nosso aqui da América do Sul, a Venezuela.
4: Esse também é um outro tema muito relevante para nós, né, que vivemos na América do Sul. A Venezuela já há décadas, né, vem passando por uma crise muito grave, que teve um desenlace cinematográfico, né? Foi a captura do presidente da República, retirado do seu território e levado para ser julgado nos Estados Unidos. Veja, a posição parece-me correta, mas ela veio muito tarde, né? Porque as agressões à democracia na Venezuela não começam com a prisão de Maduro. Começam no regime de Chávez, no regime de Maduro, que infelizmente o nosso governo muito tardiamente, né, se deu conta das graves violações aos direitos humanos, à democracia e à própria economia venezuelana e como um todo a Venezuela, né? Mas é salutar que hoje tenhamos essa posição, é muito bom que ele tenha mudado de posição em relação à Venezuela.
3: Professor Sidney Leite, muito obrigado, viu, pela entrevista aqui, pela conversa. Certamente a gente vai, enfim, acioná-lo mais vezes. E hoje a programação da TMC vai abordar, claro, esse assunto em vários momentos, vários pontos ainda que a gente tem.
2: Teríamos muito mais perguntas, né? Muitas, porque o Lula falou sobre economia e comércio, saúde, meio ambiente,
3: Terras
2: raras, a escala 6x1. Enfim, teríamos muito mais perguntas, mas para fazer essa primeira avaliação a gente agradece.
3: Obrigado, professor.
4: Muito obrigado, Rafael. Muito obrigado, Fernando. Até uma próxima vez.
3: 11 horas e 32 minutos, TMC, compromisso com a verdade.
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3: 11 horas e 36 minutos, agora o assunto são as eleições. A gente vai passar aqui a agenda dos candidatos ao governo do estado de São Paulo nessa terça-feira. Fernando Haddad, do PT, tem 4 compromissos na agenda. Pela manhã participa de uma sabatina, à tarde vai a São Bernardo do Campo para um ato político em frente à fábrica da Volkswagen. Participa de uma plenária no Sindicato dos Metalúrgicos e à noite Haddad participa de um evento no centro da capital. Já o governador Tarcísio de Freitas tem 2 compromissos em Barueri. Ele visita o córrego Fazenda e, na sequência, a estação de tratamento de esgotos da cidade. É o nosso compromisso aqui na TMC, o ponto, o contraponto, ouvir todos os lados. E assim a gente vai fazer uma super cobertura também nas próximas semanas das eleições aqui em São Paulo. 11 horas e 37 minutos.
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2: 11 horas e 37 minutos e hoje no quadro Memória Paulistana, Thiago Matheus já está aqui do meu ladinho.
21: Tudo bem, gente?
2: O nosso apresentador Thiago Matheus vai trazer uma... Como que é? Uma importante, não a,
21: uma efeméride importante, né? Uma data importante.
2: Isso, é uma data muito importante para a cidade de São Paulo e também para todo mundo. Então fala pra gente que data é essa,
21: exatamente.
2: O que você veio trazer pra gente.
21: Fernando e Tebas, tudo bem com vocês?
3: Beleza.
21: Pra quem tá ouvindo a gente, eu já faço a pergunta, né? O pessoal deve ter pego o trânsito. Pra ir pro serviço, pra se deslocar
3: ainda
21: pela cidade, pois é, ou já volta pra casa, promete. Aliás, Paulista, segunda edição, inclusive, para ajudar. Já faço a propaganda aqui partir das 5 horas da tarde. Mas vamos falar hoje do Dia Mundial Sem Carro. É uma data importante, uma data mundial, mas que também está no calendário paulistano. Por isso que eu trago aqui no Memória Paulistana. Vocês falaram agora no comecinho do programa que hoje é Dia Mundial Sem Carro. E pois é, né? É uma data que já faz parte do calendário oficial da cidade de São Paulo. Instituiu desde 2006, na década de 90. Na França, na Islândia, essa data começou. Mas aqui no Brasil, oficialmente, no calendário oficial de São Paulo, principalmente, desde 2006. E é muito engraçado, muito difícil a gente falar de mobilidade urbana, falar de São Paulo e não falar de veículo, né? Não falar de carro, não falar de trânsito, de congestionamento. E é por isso que eu trago aqui o professor, a história aliás, a história, né, da cidade sobre quatro rodas começou há muito tempo, e por isso que eu trago aqui o professor Wesley Espinosa Santana, que vai contar essa relação de amor e ódio entre os veículos, os automóveis e a cidade de São Paulo.
2: Bora lá!
0: A partir da segunda metade do século XIX, sobretudo com a produção e exportação do café, São Paulo se torna um centro urbano importante. Ao lado do Rio de Janeiro, capital da nação, capital do país, São Paulo aflora como um importante legado econômico. Esse legado econômico faz com que surjam as linhas férreas. Linhas férreas que não eram simplesmente de locomoção de pessoas de uma cidade para outra, mas sim de escoar a produção e levar à exportação do café. São Paulo é aí, final do século XIX, começo do século XX, que vai se tornando a locomotiva econômica do país. São Paulo, de centro urbano, se torna uma metrópole no século XX. E a questão dos carros é um processo de transição das linhas férreas. A partir do crescimento populacional, da importância econômica, São Paulo começa a crescer em mobilidade. Surgem os bondes, surgem os primeiros ônibus, alguns automóveis, até que a partir da segunda metade do século XX, na década de 50, presidente Juscelino Kubitschek, há uma abertura para as multinacionais automobilísticas. E elas encontram em São Paulo um grande refúgio para fazer dessa cidade metrópole um centro também de produção e escoamento de automóveis.
21: Tá aí, né? Uma coisa que acaba levando a outra, né? O crescimento desenfreado da cidade de São Paulo, né? O comércio, a chegada das indústrias. Mas nem tudo foi tão bagunçado assim. Lá em 1903, quando começaram aí os primeiros carros, né, os primeiros automóveis na cidade de São Paulo, a prefeitura precisou até, né, modernizar e também instituir algumas regras, algumas limitações. Por exemplo, não sei se vocês sabiam, no centro de São Paulo, naquela época, a velocidade máxima permitida era de apenas 12 km por hora.
2: Nossa, hoje, gente!
21: Hoje é de 40 km por hora e ainda tem gente que reclama, né, por conta, né, da velocidade. Só que de lá pra cá muita coisa mudou, inclusive hoje a quantidade de veículos, né, na nossa cidade de São Paulo, que já chega aí, por exemplo, a uma frota de quase 7 milhões, portanto, de carros na nossa cidade. Então é isso, né? Os automóveis ajudaram, obviamente por conta dos... né, das complicações de trânsito, congestionamento, ainda assim os automóveis ajudaram a contar a história da cidade de São Paulo. Mas nesse dia, 22 de setembro, a gente pisa no freio, exatamente, obviamente, para tentar recontar essa história e buscar formas alternativas do pessoal ir para o serviço, para os compromissos. E é por isso que a cidade de São Paulo também está no calendário oficial do Dia
3: Mundial Sem Carro. Eu estou imaginando aqui, Thiago, 12 km por hora é muito pouco, né? Lá você citou aí.
21: Pouquíssimo.
2: Nossa, a gente estava falando aqui de rapidez, de lentidão. Ontem a gente falou que a galinha é mais rápida que o transporte público.
21: Já acompanhei. Grande Ricardo Sparvoli com a matéria.
2: Pois é, agora 12 km por hora, né?
3: Exatamente.
21: Aí, mas se bom. A gente talvez calcular, né? No trânsito, aquele anda e para.
3: Exatamente.
21: Não deve ultrapassar muito
2: exatamente.
21: Isso.
2: Exato.
3: Isso aí. Bom, Dia Mundial Sem Carro, então, ficou registrado aqui com o Thiago Matheus. O Tebas Móvel tá na garagem hoje. 10 horas e 43 minutos.
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3: 11 horas e 46 minutos. A gente já está aqui com o nosso editor-chefe, Bruno Chesi. Ele vai falar agora sobre Donald Trump, que está discursando neste momento na 81ª Assembleia Geral da ONU. A gente acompanhou aqui ao vivo o discurso do nosso presidente Lula. E agora fala então Donald Trump, Bruno Chesi, com todas as informações.
4: Pois é, Fernanda, nesse momento então Donald Trump, presidente dos Estados Unidos, discursa na Assembleia Geral da ONU e alguns pontos importantes que nós temos aqui. Ele abriu o seu discurso dizendo que com orgulho que os Estados Unidos estão de volta e que o nosso país, abre aspas para o Donald Trump, obviamente se referindo aos Estados Unidos, que o nosso país está hoje mais forte do que nunca. Ele também iniciou o discurso nessa organização internacional sem entrar diretamente em temas de política externa. Em vez disso, ele começou destacando suas políticas econômicas e criticando a administração anterior. Depois disso, ele passou a exaltar suas políticas de imigração e o baixo nível de criminalidade nos Estados Unidos. Segundo o discurso, que foi inclusive enviado para jornalistas antes que ele subisse ao palco, o presidente Trump também vai abordar questões como a guerra entre Estados Unidos e Israel contra o Irã que seria preciso imaginar um regime iraniano com capacidade para realizar ataques terroristas, uma espécie de justificativa dos atos que ele e Benjamin Netanyahu cometem agora contra o Irã. Além disso, ele chamou os líderes presentes na sala da ONU de grandes líderes. Essa declaração é positiva e contrasta com uma declaração que ele deu na última Assembleia da ONU, que ele dizia que os representantes dos países que lá estavam indo para o inferno. A gente segue acompanhando com mais destaques ao longo da programação. Diga, Fernanda Câmara.
3: Havia, Bruno Chesi, depois dessa sua brilhante, do seu brilhante resumo aí, porque eles falam, né, bastante, você nos trouxe aqui os principais pontos, havia expectativa de que Lula e Donald Trump se encontrassem, mas eles não teriam se encontrado nos bastidores da Assembleia Geral da ONU. Havia, então, essa expectativa, né, de que eles se cruzassem ali na saída de Lula do plenário da ONU, e Trump então teria entrado para o seu próprio discurso, e aí foi nesse momento então que eles se encontraram rapidamente em 2025, né?
4: Essa informação é confirmada pela Secretaria de Comunicação,
3: né? Eles não
4: Brasil, que eles não se encontraram ainda, vamos ver como é que vai ser
3: exato. Agora
4: no pós, né? Quando o Trump acabar o discurso dele, a gente acompanha para quem está nos acompanhando por imagens no YouTube.
3: Mas nesse momento ainda não
4: houve. Ainda não houve. O Trump ainda discursa nesse momento na Assembleia da ONU.
5: Beleza, obrigado Bruno Chesi. A TMC tem o compromisso aqui de levar a informação a você que nos acompanha. Isso vai ocorrer ao longo de toda a nossa programação. O resumo, os principais destaques do discurso, tanto do presidente Lula, como também, claro, do presidente dos Estados Unidos, Donald Trump, e o que ocorre nos bastidores também, né? Se eles efetivamente vão se encontrar ou não. Por enquanto, a informação oficial da SECOM, a Secretaria de Comunicação, é que não houve esse encontro. 11 horas e 50 minutos.
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5: Destaque nacional também aqui no Paulista TMC, o TSE determinou o prosseguimento de uma investigação contra Flávio Bolsonaro, candidato a vice também na chapa dele, Alfredo Gaspar, e o deputado Mário Frias, por suspeitas de abuso de poder econômico e uso irregular de redes sociais durante a campanha. O ministro Ricardo Villas Boas, que é corregedor-geral da Justiça Eleitoral em exercício, mandou a Meta preservar os dados de perfis investigados e suspender também links de venda ligados a essas contas. Os investigados ainda vão apresentar a defesa e claro que você acompanha todos os passos também desse caso, desse assunto, aqui na TMC. Lembrando, né, Fernanda Câmara, rapidamente aqui, muito rapidamente, que a nossa audiência participa, tem muita gente mandando um alô, é o caso do Bruno Siqueira em Perdizes, olha o barulhinho que legal, também o Eduardo aí no Sumaré, e para fechar, o Thiago Barros lá na Zona Leste de São Paulo, em Itaquera, também participa.
3: E agora a gente traz um assunto que a gente trouxe já no começo do Paulista, mas agora a gente tem mais desdobramentos. Morreu nesta manhã, aos 95 anos, o jornalista e acadêmico Zuenir Ventura, em decorrência de uma pneumonia. Ele fez parte da geração de jornalistas ligada à imprensa alternativa que surgiu durante a ditadura. E quem traz, então, mais informações para mim, para você, para todos nós, é a Júlia Takahashi, então, que está ao vivo com a gente. Júlia, estamos contigo. Bom dia.
1: Bom dia, Fernanda. Bom dia, Rafael. E a todos que acompanham o Paulista TMC. Eu estou aqui no bar O Pasquim, na Zona Oeste, na Vila Madalena, que faz essa homenagem ao jornal, ao lendário jornal carioca O Pasquim. Esse que Zuenir Ventura fez colaboração, teve uma grande proximidade também e resistência compartilhada durante os anos mais duros da ditadura militar, né? Zuenir, embora ele não fizesse parte do corpo editorial fixo, ele integrou aos grupos de jornalistas e também intelectuais que escreviam e publicavam como uma forma de resistência durante aqueles anos, né? Foram 60 anos de jornalismo com temas políticos e também sociais. Além disso, Zuenir Ventura se consolidou como uma das maiores referências acadêmicas e também bibliográficas sobre o período. E a gente não pode deixar, né, não pode esquecer algumas das suas análises e também algumas frases célebres sobre o impacto do jornal com a observação de que, abre aspas, o Pasquim não derrubou a ditadura, mas ridicularizou-a e também desmoralizou-a, né? E a gente recebe essa triste notícia hoje, nessa terça-feira, que ele morre aos 95 anos de pneumonia e deixou a mulher Mari Ventura e também dois filhos, o jornalista Mauro Ventura e também a editora Elisa Ventura. A nota que a Academia Brasileira de Letras publicou diz que o seu corpo será velado amanhã na Academia Brasileira de Letras e o enterro no mausoléu da ABL no cemitério São João Batista.
3: Mais uma vez, nossos sentimentos aí a toda a família. E ao longo da programação da TMC, a gente vai acompanhando todos os detalhes. Agora, 11 horas e 53 minutos. Leandro Boldacchian já tá aqui. Primeira pergunta, beleza. Já foi em algum bar, Pasquim?
6: Ah, eu já te frequentei alguns. Já deixei algumas verbas lá. É bom, muito bom. Muito
3: já
6: bom.
3: Tomou alguns goles.
6: Alguns goles, tem alguns, que tomar, né? Afinal de contas, né? Sino que não bebe que tá pra baixo. É. A gente tem que se alimentar e se hidratar, né?
3: Vamos de gole de esporte, então.
6: Sempre muito bom. Daqui a pouco vai ter nosso papo de craque primeira edição. Vamos falar muito dos jogos. Agora a gente não tem, né? Mas a preparação dos clubes. Seleção brasileira também começando a sua nova caminhada. 2030, a Copa começa agora com essa primeira data FIFA, primeira convocação pós-Copa do Mundo. Então convido todo mundo a chegar com a gente, participar e ter aquela descontração com debate, com informação, que é o que a gente prega aqui.
7: Muito bom, daqui a pouco então, daqui a instantes, né? Pouquíssimos minutos aí vem.
6: Já tô aquecendo já.
7: Papo de craque, primeiro tempo já no aquecimento, já. O Leandro Boldacchian. Valeu, Boldacchian, até mais então, eu sempre volto pra casa ouvindo vocês no Papo de Craque.
6: Bom, obrigado, você deixa o like também, viu?
7: Deixa o like, ativa o sininho e por aí vai. Aliás, fica o recado, tem horário eleitoral agora ao meio-dia, tchau. Mas é rápido. Na sequência também no rádio e no YouTube do canal da TMC no Esporte, você consegue acompanhar também já o Papo de Craque com imagem. É isso?
3: É isso. Fechou. Tchau, gente. Beijo.
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1: Observatório Nacional. 11 horas, 59 minutos, 40 segundos. Observatório Nacional. 11 horas, 59 minutos, 50 segundos.
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21: Fala, jacaré.
26: Muito boa tarde, senhoras e senhores. Agora no Dial Chega Mais, estamos no ar com a primeira edição do Papo de Craque pela TMC. É isso aí, sejam todos muito bem-vindos ao nosso date, aquele encontrão delicioso de toda hora do almoço na TMC. A partir de agora até as 2 da tarde, ó, congela o seu dial, não mexe mais nada, você está no lugar correto para ter informação, descontração, opinião, debate. Comigo, Leandro Boldaquian e os Cavaleiros Astutos. E a nossa dama da Távola Oval, farmadores de aura e de opinião também, é Ivan Drago, o Soler, a nossa Marília Ruiz, Dani Bicudo, o estágio maravilhoso, que está feliz da vida com a sua equipe.
27: Estamos.
26: E também com a participação da galera, 3025.001.
27: Ótimo!
26: Queremos a sua participação no nosso WhatsApp, 3025.001, e o TMC Esporte. TMC Esporte, vem com a gente, like. Voadora de likes! Voadora de likes pra vocês.
27: Perfeito, Lele. Tava sentindo falta.
26: Você gosta, voadora, né,
27: Lele? Você
26: gosta, né, meu querido?
27: Mas não dá pra pedir outra nunca, né?
26: Não, dá. Daqui a pouco dá. Deixa só o joelho voltar pro lugar. Você já
27: bota tá... Vinas, né?
26: Muito bem. É, estávamos aqui na nossa tier list maravilhosa. Depois vocês, quem não conseguiu acompanhar, por favor, vá no YouTube e venha com a gente pra debatermos muitos assuntos. É, inclusive essa questão que a gente já até começou a discutir. Sobre a nova determinação da CBF de ir diminuindo gradativamente o nosso o plantel com estrangeiros, né? Agora são 9, 8, 7, 6 e 5 em 2030, um por ano. E essa é uma questão que a gente também vai levantar bastante. Vocês estão bem, né, pessoal? Tudo certo com vocês aqui, né?
27: Tudo tranquilo.
26: Tudo beleza, tudo bom. O pessoal do Dial chegando agora. É isso aí. Ó, é o seguinte, hein? 12:32 em São Paulo.
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26: Recebendo o Thiago Matheus. Fala, Thiagão. Boa tarde.
29: Tudo bem, Leandro Boldaquian, amigos aqui do Papo de Craque, primeira edição. Ontem, na segunda edição aqui do Papo de Craque, 18 horas atrás mais ou menos, eu entrei com um plantão de break news sobre o desaparecimento de um helicóptero na Serra Catarinense. Helicóptero esse que levava o cantor Rick Solo, além de um empresário do Neymar e outras pessoas. E agora a informação que chega do Corpo de Bombeiros de Santa Catarina, que esse helicóptero foi localizado, portanto, neste momento, infelizmente, com os seus 5 ocupantes sem vida. As buscas, elas foram iniciadas na tarde de ontem, no dia 21 de setembro, como a gente falou. A operação contou com aeronaves, com a mobilização muito grande de pessoas e as autoridades do local. Só que agora, o próximo passo é que eles vão iniciar os esforços para resgatar essas vítimas, repetindo, infelizmente, sem vida, e incluindo o cantor Rick Solo, além do empresário, um dos empresários do jogador Neymar. O Corpo de Bombeiros de Santa Catarina lamenta, portanto, as vítimas, reforça o seu compromisso com a sociedade e a nossa programação, o nosso jornalismo segue atualizando o tempo todo, no Dial, na internet e também nas redes sociais, os desdobramentos agora dessas buscas, infelizmente repetindo com as 5 mortes, Leandro.
26: Que tristeza, Thiagão. Obrigado pela sua participação. 12:33.
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26: Estamos de volta, meio-dia 34. Nossas condolências, claro, aos familiares e amigos aí das vítimas desse acidente de helicóptero. Mais informações ao longo do dia e também no nosso portal tmc.com.br. Falando agora dessa questão dos estrangeiros, a gente começou a discutir aqui, né, Marília, no começo, para quem estava no YouTube, dessa mudança e qual que é a ideia da CBF para a diminuição desses estrangeiros. É vendido de que é para dar mais espaço à base, ou seja, os estrangeiros estão tirando o espaço de garotos. Agora, isso vai fazer com que os times trabalhem melhor a sua base? Fica essa questão.
3: Né? A gente conversou um pouquinho com o pessoal na internet e eu acho que é uma solução rasa para um problema muito sério. Né? O Brasil está na fila e vai ficar na fila mais 4 anos da Copa do Mundo. Serão 28 anos sem vencer, o maior período disso. E a eliminação para a Noruega, começaram várias teorias, e uma delas, evidentemente, que sai, cada vez que sai uma lista de convocados, não temos lateral direito, não temos lateral esquerdo, não temos 10, não temos 9. A gente produz muito jogador de lado e é o que a gente tem produzido, jogador de lado. E aí algumas entrevistas de alguns ex-jogadores sobre o fato de estrangeiros estarem inibindo a revelação de jogador viraram verdade absoluta. Não significa que sejam inverdades em alguns casos. Você pega a lista de estrangeiros que os clubes têm. Evidentemente, nem todos esses teriam lugar aqui se as bases fossem mais bem cuidadas. Mas, ao mesmo tempo, você transforma um grande problema de há muitos anos o futebol brasileiro, uma sucatização total das bases, dos times do interior, dos campeonatos de gerações mais novas, nesse assunto, que se esse ano tem 9, ano que vem tem 8, depois 7, até 2030 ter 5, e está resolvido o problema. Evidentemente que não. Todos os clubes votaram a favor, menos Flamengo, Bahia e Londrina, se não me engano. São os 3 clubes que votaram contra. E o que me incomoda é que as coisas no Brasil, que são problemas sérios, são resolvidos na canetada em uma noite. Eles resolveram o fair play financeiro em uma reunião. Agora eles resolveram o estrangeiro em uma reunião. Eles sentam lá, em alguma folga dos clubes, e resolvem na canetada o que tem que ser feito. Eu acho que é uma solução rasa, repito, não se pensa estadual, não se pensa categoria de base, não se pensa limitação ou adaptação da Lei Pelé, que vai fazer 30 anos de Lei Pelé e os clubes não conseguiram ainda sair das amarras que muitos têm com muitos empresários, e isso evidentemente que não vai resolver o problema de revelação de jogador. O que que a CBF faz para revelar jogador? A CBF é uma lojinha que vende o produto dos outros. É uma lojinha no Rio de Janeiro que vende o trabalho.
26: E que se os clubes percebessem, eles poderiam fazer isso para eles.
3: Então, a CBF tem muito dinheiro para ter. Não é só a jossa do VAR melhor. É para fomentar o futebol brasileiro, onde ele precisa. Eu não estou dizendo para dar dinheiro para a categoria de base do Flamengo, do Corinthians, do Palmeiras, não é isso. Mas tem que dar dinheiro para os times do interior.
26: Melhorar gramado.
3: Acabou com os estaduais? Pô. Faz estadual sub-23, sub-20. Claro. Acabou com a Copa São Paulo com o novo calendário? Obriga os clubes a escalar pelo menos meio time sub-23 nos estaduais, já que vai ser concomitante com o Campeonato Brasileiro. Não vai revelar jogador porque vai ter um estrangeiro a menos.
26: Oi, Ivan, não sei se você conhece, só fazer um convite pro pessoal. O Marília Ruiz, você conhece? Você
3: conhece
26: não?
3: Essa?
26: Conhece?
6: Isso.
26: Ela tem uma matéria, onde estão os nossos? É só você lá no nosso portal, tmc.com.br, nossa colunista. Ela é gente boa, viva, Drago. Depois você precisa conhecer a Marília Ruiz.
6: Dormindo.
3: Gente boa.
6: Dormindo.
3: Gente boa.
6: Só pode ser, dormindo.
3: Eu durmo pois pouco, mas... então não sou gente boa nunca.
26: Ah, é bem-vinda, né? Ao mundo dos pais de muitos.
6: Mas é o seguinte, assim, uma dúvida que eu tenho, porque ontem nós fomos pegos com essa informação, isso foi discutido entre aqueles que de fato fazem parte do futebol dos clubes?
26: Não. Tipo quem, por exemplo?
6: Assim, os departamentos.
3: Sabe quem poderia falar sobre isso? Ontem, com alguma propriedade? O João Paulo Sampaio. Ele podia ter dado uma palestra para as pessoas começarem a pensar, mas não é feito
7: sabe
3: assim.
7: Sabe qual que é o problema, Marília? Ele está suspenso pela CBF, ele não pode participar de nenhuma reunião da CBF, jogo de futebol, então, porque ele foi suspenso, porque ele reclamou que a arbitragem no sub-17 é ruim.
3: São bem sucedidas no Brasil. A base do Palmeiras é bem sucedida do Brasil. Se você quer pensar em melhorar a base, a melhor lugar para você ir copiar é dar Ctrl-C, Ctrl-V, assim, ou pegar ideias é onde ela é bem sucedida. Não. Tira um estrangeiro aí de cada lugar, você vai ver como vai aparecer o jogo. Eu acho que até ajuda, mas não é isso que vai resolver o problema.
9: Lelê, tem uma outra coisa, assim, até o Soler pode falar melhor, rapidinho, Ivanzinho, só. Mas tem os jogadores africanos nas bases dos times
26: que,
9: também,
26: que ano
9: né?
26: que vem vão subir, provavelmente, por causa da idade, né?
9: Tem camaronês, tem jogador
26: no Palmeiras da Costa do Marfim.
9: No Atlético Mineiro tem jogador do Mali, assim.
7: Cissé, que é um baita volante, por
26: baita volante.
7: Jogadoraço, menino Cissé. O grande ponto é que é uma medida populista, uma medida sem pé nem cabeça, porque o Brasil fracassou em mais uma Copa do Mundo. Então você tenta agora nesse cenário, o que a gente pode fazer para melhorar? Tira um gringo. Por quê? Porque se traz um gringo ruim, traz um brasileiro ruim. Ninguém tá falando que vai trazer um bom jogador brasileiro. A grande questão é, essa medida vai fazer com que clubes que estão quebrados do futebol brasileiro, eles parem de negociar atletas por valor irrisório para mercados periféricos da Europa?
29: Não.
7: O Flamengo, quando revelar o próximo Vinícius Júnior, não vai vender esse garoto por 50 milhões de euros? O Palmeiras, quando revelar o próximo Estevão, não vai vender esse garoto pela multa rescisória dele? Vai vender. Esses jogadores não vão jogar no futebol brasileiro, porque já não há uma proteção na base para que esses jogadores possam chegar com um contrato no profissional. Porque hoje, você com 16 anos, você assina o seu primeiro contrato profissional.
29: Só até 18.
7: Ele tem 3 anos de garantia. Então, com 18 anos, o garoto já pode assinar um pré-contrato para sair de graça com 19. E aí...
29: Até com 18 já, né?
7: Exato.
29: Ele pode assinar com 17,5 e sair já.
7: E aí o ponto é também... os empresários estão fazendo alguma coisa para ajudar o futebol brasileiro ou eles só querem ver o deles no bolso? Porque o Vinícius foi vendido com 16, o Rodrigo foi vendido com 16, o Hendrick foi vendido com 16, o Estevão foi vendido com 16. Esses garotos, antes mesmo deles chegarem ao futebol profissional, eles já estão vendidos. Com 18 anos, eles serão entregues a clubes gigantes do futebol europeu, porque hoje é só alguém chegar e pagar a multa rescisória. Como é que você aumenta a multa rescisória? Pô, a CBF tem que criar um mecanismo para, nas categorias de base, você aumentar esse valor, porque hoje ele é proporcional ao seu salário. Não tem como um clube de base pagar R$1 milhão para um moleque que nunca chutou uma bola.
29: A de fora você pode colocar o valor.
7: Não, é proporcional também. As duas são proporcional ao salário.
29: Mas, por exemplo, o Hendrick, 60 milhões é o proporcional ao salário dele?
7: Pelo que era multiplicado pelo salário dele, porque dentro do...
29: Eu achava que para futebol... No futebol nacional é salário. Eu achava que para fora você podia colocar o valor que você quer.
7: Para fora também é salário com relação à base, só que é multiplicado por um valor acima do mercado nacional.
29: Entendi.
7: Os dois são assim. Aí quando o jogador faz a outra renovação, quando com 18 ele já renova por 5 anos, aí você põe o valor que você quiser. Mas o primeiro contrato ainda é em cima do salário. Por isso que a do Hendrick eram 60, a do Estevão, o empresário dele queria colocar 15, o Palmeiras fechou em 45 e o Chelsea pagou 45 mais 16,5. Então o Chelsea pagou acima da multa para não ter concorrência por ele. Então esse é o grande problema. O principal ponto também, tivemos agora o encerramento de uma janela dentro do futebol brasileiro. Que clube podia contratar um bom jogador do futebol brasileiro? Nenhum. Porque a CBF é a única federação que, na teoria, tem uma liga forte, que coloca a regra mais estúpida do futebol. Se o cara fizer 12 jogos, ele não pode sair para dentro do mercado nacional. Qual que é o sentido disso? O porquê o Flamengo não pode contratar o Luciano Juba? O porquê o Palmeiras não pode ir atrás, sei lá, do Leozinho do Atlético Paranaense? O porquê o São Paulo não pode ir atrás de um jogador do Vasco da Gama? Porquê o Vasco não pode ir atrás? Porque tá travado. Porque em abril você não podia mais contratar esses jogadores.
29: Esse foi o discurso do Abel
7: recente. Aí o que o Hulk fez? Não jogo mais então pelo Galo.
29: Se eu jogar,
7: eu não posso ir pro Fluminense, então eu não jogo mais. Infelizmente, ele teve que parar de jogar num clube. E ele recebeu o salário dele.
10: E assim, muitos problemas surgem também porque os clubes são pessimamente administrados.
29: Mas isso não vai mudar, né, Ivan Drago?
10: Mas aí é que tá. Por que o Palmeiras consegue muita coisa que outros não conseguem? Porque é um clube bem administrado. Nós estamos falando da base mais forte do país atualmente. Então ele não vai sofrer com isso. Ele vai ter bons jogadores no time de cima. Ele vai vender bem. Por quê? Porque ele tá saudável do ponto de vista financeiro. Os outros clubes, não. Então, como a Marília falou, tá tudo sucateado, os clubes são pessimamente administrados e, evidentemente, que eles não conseguem fazer nada. E outra coisa, você vai limitar para 5 até 2030, beleza?
29: Beleza.
10: Você vai precisar contratar jogadores. Sem dinheiro, você vai contratar onde? Porque aqui o mercado vai estar mais caro. Vai estar mais caro. Como é que um clube quebrado vai conseguir contratar bons jogadores?
3: A gente chegou à conclusão, depois da Copa do Mundo, primeiro que a gente não consegue revelar jogadores. E a outra conclusão, que também é uma análise rasa, porém um pouco mais rebuscada, de que o modelo espanhol deveria ser o nosso a ser seguido. Porque a Espanha jogou como Espanha na Copa do Mundo. A gente gostaria de jogar como o Brasil, o Ancelotti não fez isso, certo? Qual das resoluções de ontem, que são muito importantes para o futebol brasileiro, também tem o horário, em vez de 8, 7, 8,
29: 9 e meia, 8, só 8 de quarta,
3: meia,
29: né?
3: Ou 6, 8 horas da noite. Tirando essas coisas muito, né, que eles pensaram muito para chegar a essa conclusão, o que eles falaram sobre técnicos brasileiros? Porque a gente fez uma lista aqui, e não sei quantos deles eram estrangeiros, mas a gente não consegue colocar, mesmo pensando bem, hoje em dia, nenhum brasileiro nessa lista de possíveis novos técnicos da seleção brasileira.
29: Você viu o que o Thiago Escuro falou sobre isso?
3: Sobre o Felipe Luiz.
29: Sobre o Felipe Luiz, e por que o Rodrigo Caio não foi?
3: Porque não fala outros idiomas.
29: Não fala outro idioma.
3: Mas além de ter técnicos brasileiros que possam suceder o Ancelotti, que a gente não conseguiu nem que antecedesse o Ancelotti, foi o Dorival, aí foi o Diniz, que ia ser o estagiário do... A gente não consegue pensar num jeito de jogar. A seleção brasileira de base não consegue se classificar para Mundial Sub-20. É. Não vai para Olimpíada. Então, como é que você vai falar da base dos clubes que precisam revelar jogadores se a gente tá lá há quanto tempo com o Ramon Menezes?
29: Pelo amor de Deus, agora mudou, agora vê o PV que é bom técnico.
3: Tudo bem, né? Mas assim,
29: não,
3: quanto tempo ficou isso?
29: Eu concordo.
3: Vai qualquer um.
7: Quantas gerações a gente não perdeu por causa disso?
3: Então, o pensamento é muito raso. A gente vai revelar jogador porque o Flamengo só vai poder contratar 5. Não vai acontecer. No Flamengo, por exemplo, 2 dos estrangeiros já são brasileiros. O Rossi já é brasileiro, exatamente. O Arrascaeta já é brasileiro. O Gomes já é brasileiro. Jogadores que estão aqui há mais tempo, que não serão negociados, eles entram na cota de já na dupla nacionalidade. É. Então, na verdade, é enxugar gelo. A gente está enxugando gelo.
10: E o nível do futebol brasileiro cresceu também por conta da chegada desses caras.
3: E para piorar, apesar de a gente falou aqui no começo, né, de jogadores que deram essa... O Ronaldo falou, aliás, hoje é aniversário do Ronaldo, 50 anos, talvez seja o maior 9 que eu vi jogar. O Silas falou, o Romário falou, muita crítica em relação ao trabalho do Ancelotti. Uma das pessoas que convenceu o Samir, presidente da CBF, a mudar a regra foi o Ancelotti. O Ancelotti está aqui há um ano.
29: Nem sabe das coisas direito ainda.
3: Se vocês
29: ainda,
3: tirarem um estrangeiro aí, vai melhorar a formação para o meu trabalho. Se você for parar para pensar, deveria ter conversado com os clubes e a base, porque daqui a 5 anos é quem tem 13 hoje. Não é sobre a categoria de base de agora. É sobre a categoria de base do futuro. Exato. Você acredita que essa lei daqui a 5 anos vai existir? Você lembra a lei que não podia demitir técnico mais de uma vez?
29: O Ivan falou
3: durou
29: isso.
3: Um campeonato
29: isso
3: só.
29: Acabou.
3: Durou um campeonato só. Ah, veja bem, não é tão bom assim. Tudo como um acordo. Não era demissão, era como um
29: e
3: acordo.
29: E é sempre que alguém, com algum interesse pra alguém. O papo tá muito bom, Soler? Vamos...
7: Só bem rápido, né? Isso que a Marília falou, lembrando do Rossi, do Arrascaeta. Então você cria uma lei que você pode burlar. Você fala pra um cara,
29: tem vários,
7: quanto tempo no Brasil? 4 anos. Beleza, tá aqui, tem o passaporte brasileiro. Seja muito bem-vindo à República Federativa do Brasil.
29: E já leva o cara pra comer uma feijoadona pra...
7: É como se nunca tivesse feito isso.
29: Não, mas oficialmente entrega exato, pra ele com uma feijoada, um baião
27: feira,
29: de dois.
27: Né, senhorzinho?
29: Maravilhoso. 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Meu amigo Bicudo, vamos lá, pessoal interagindo, deixando aquele like especial pra gente, afinal de contas, isso. O joinha
27: faz
29: é
27: muita diferença.
29: Entre aspas, o pagamento, o pedágiozinho é que a galera vem com a gente.
27: É a forma de você falar, tô gostando.
29: Exato, ó, joinha e voadora. Iap!
27: Perfeito, é gostei, tá show.
29: Exatamente, dinheiro não é tudo, um like sim ajuda.
27: É, o Hamilton Ferreira mandou um superchat pra gente.
29: Ô Hamilton, nosso patrocinador aí, grande Hamilton, hein?
27: R$5, falando, Hamilton corintiano da Vila Leopoldina, boa tarde a todos, seja bem-vindo, Marília, você além de ser uma excelente profissional, é muito linda, abraço a todos.
29: Opa! Obrigado, Hamilton, valeu pela participação.
27: O P. pedal por aí, falando revela jogador e vende rapidinho e apenas pra isso. Tinha que manter alguns jogadores.
11: É, isso é um fato. E assim, isso daí talvez vai escancarar ainda mais a incompetência da galera pra fazer a transição de base pra profissional. Eu só vejo o Palmeiras hoje, o Flamengo faz isso, mas o resto dos times, cara, os caras jogam molecada aí, ó, vai o que tem. Tu precisa ajudar aí que não tem dinheiro pra contratar, o time tá com transfer ban, aí vai jogando os moleques lá.
27: O Moacir Souza falando, se é a base mais bem sucedida, não revelou nenhum 10, nenhum lateral esquerdo e direito. O problema é a entrada na base cada vez mais elitista.
11: Muito bem, muito bem. Este é o nosso Papo de Craque, primeira edição. Sigam participando, 3025.001. Nosso WhatsApp está totalmente à disposição de vocês. YouTube TMC Esporte. Queremos ainda mais a sua participação. 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
7: Ah, não, isso, ele ia mesmo. E o Ivo Drago, pra quem não sabe, de volta regata, agora com a gente.
8: Ele e Márcio Espífolo, os dois de regata.
7: Ah, Ivo Drago, que vergonha.
9: ela tá maluca.
8: É verdade.
7: O Márcio Espífolo, eu até acho possível, né? Que não,
9: ela tá maluca.
7: E aquelas bermudas floridas. Agora você de regatinha, que coisa horrorosa.
9: Jamais. Né? A Marília ia com o chapéuzinho do Tevez.
7: Você ia pra micareta também? O Ivo Drago
9: gostava. A gente ia no Santa Aldeia.
7: Era bom. Ai, meu Deus do céu, meio dia 55. Bons tempos, hein, meus amigos? Mas olha, é o seguinte. Vamos falar de coisa séria? Vamos falar agora de Coringão? É o Corinthians em destaque agora. Chega mais Marco Belo, informações do todo poderoso Corinthians. E aí, Belo, boa tarde.
10: Pessoal do Papo de Craque TMC, primeira edição, depois da derrota para o Fluminense, a sexta seguida do Corinthians no Campeonato Brasileiro, o técnico Fernando Diniz deu 4 dias de folga para os guerreiros do Timão. Hoje é o segundo dia sem atividades para a maioria dos jogadores do Corinthians, que está em 14º no Campeonato Brasileiro, com 32 pontos a 3 da zona de rebaixamento. O elenco volta aos trabalhos apenas na sexta-feira no CT Joaquim Grava, e Diniz não terá 4 jogadores nesse período. Hugo Souza, Mateuzinho e Breno Bidon, que estão a serviço da Seleção Brasileira de Futebol, além de André Carrijo, que foi convocado pela Seleção Peruana. A data FIFA será importante para Fernando Diniz tentar corrigir alguns problemas de uma equipe que perdeu os últimos 6 jogos no Campeonato Brasileiro. E a principal novidade será o retorno do atacante Yuri Alberto, que não joga desde o dia 30 de julho por causa de uma lesão na coxa direita. Yuri já voltou a fazer trabalhos no campo e a expectativa é de que fique à disposição para o próximo jogo, dia 7 de outubro, contra o Internacional no Beira-Rio, em Porto Alegre. E fora de campo, os problemas do Corinthians continuam. O Timão não pagou os direitos de imagem referentes ao mês de agosto, que venceram na última segunda-feira. Com isso, o clube passou a dever agora 2 meses de direitos de imagem ao elenco. A informação foi divulgada primeiro pela Rádio Itatiaia e confirmada pela reportagem TMC. O salário CLT, que também estava atrasado, foi pago no dia do jogo contra o Estudiantes, um pouco antes da partida. Mas o Corinthians ainda tem valores em aberto de férias e também de premiações. E até agora, a diretoria não deu nenhuma previsão para pagar os direitos de imagem. Agora são 2 meses de direitos de imagem que o Corinthians agora tem com jogadores do Timão.
7: Meu caro Marco Belo, muito obrigado pelas informações do Corinthians. Infelizmente, nenhuma novidade em relação a isso. Soler, Marília e Ivo Drago. 2 meses agora completos de direitos de imagem atrasados, Corinthians sem previsão de pagamento e nesse
11: isso
7: cenário...
11: Não, é importante falar que isso é no masculino, né? No feminino é muito mais.
7: Cara, coitado, eles meninos
8: classificaram
7: de novo.
8: Se classificaram pra final do Brasileiro.
7: Vamos ter um São Paulo, né? E Corinthians.
8: Majestoso.
11: Na final.
8: Final do Brasileiro feminino.
11: Sim.
7: São Paulo e Corinthians. E, enfim, até que ponto a gente isso ajuda, de repente, ao jogador? Não, não ajuda, mas assim, para cobrar menos os caras, ou não tem isso? Porque, gente, vocês já pararam para pensar como deve estar? A torcida do Corinthians organizada foi lá. Nós vamos pegar os caras, vamos conversar. E depois ele saiu de lá.
9: Eu acho esse assunto bem delicado. Mas eles até fizeram uma
7: vaquinha para pagar salário para os jogadores.
9: Eu acho esse assunto bem delicado porque, da forma como ele é colocado, ele passa a impressão que os caras não jogam por conta dos salários atrasados. Como se eles estivessem entregando o jogo. Eu não acho isso.
7: Não, eu também acho que não.
9: Eu não acho isso para São Paulo, não acho para Corinthians e não acho para Santos. Nunca achei. Então, é sempre o mesmo assunto em momentos de crise. Por isso que o Luciano outro dia falou depois da eliminação contra o Boca.
7: Mas você acha que não interfere nada?
9: Eu acho que existe um desgaste interno na hora de negociar, porque é óbvio que os atletas eles procuram informações a respeito. E as diretorias não passam credibilidade, porque eles prometem uma coisa e não rola, certo? Agora, eu não acho que eles entram em campo pensando nisso. Opa, não vou dar esse pique aqui, não tô recebendo mesmo. Cara, eu acho uma parada bem grave, inclusive.
7: Eu concordo com você, só vou colocar um ponto aqui. Eu também acho que não, deixa de... Mas vamos supor, acontece alguma coisa no jogo, o cara vai ser cobrado por outro. Ô, meu filho, dá licença, sai pra lá.
9: Eu acho que a cobrança entre eles estão no mesmo barco. Eu acho que a cobrança entre eles rola e ela é natural.
7: Eu acho que quando tem um apontamento pra um ou outro internamente, não, pô, você tem que fazer isso.
9: Porque é o seguinte, quando o Corinthians passou na marra contra o Rosário Central, ninguém falou sobre isso. Lá não tinha problema nenhum de salário atrasado. Só passou a ter problema com salário atrasado depois que perdeu pro Fluminense e caiu na Libertadores.
7: Mas não dá pra normalizar, Ivandro.
9: Não, ninguém...
7: Não dá, mas é então, pelo mas amor dependendo de Deus, do discurso...
9: Não.
7: Dependendo
9: não.
7: Do discurso pra lá ou pra
9: não,
7: cá...
9: Não. Eu tô deixando bem claro.
7: Então, por favor.
9: Eu não estou normalizando.
7: Perfeito.
9: Os clubes devem honrar com aquilo que eles se comprometeram a fazer. Ponto. Eu só não acho que as derrotas sejam por conta deste problema. Eu não acho.
7: Mas eu não acho. Na hora de dar o extra? Tipo, dar um extra mais do que... Você acha que também não rola?
9: Você acha que o Corinthians não se esforçou, não teve extra contra o Estudiantes?
7: Não, eu acho que em alguns casos sim. O que eu tô dizendo é que pra mim, eu acho, tá? Olhando um cenário pra, que esses caras são muito vaidosos e tal. Quando você chega... Vai cobrar fortemente o jogador no vestiário? Ele vai falar, mas você tá me cobrando por quê? Não tô nem recebendo.
0: Eu acho que tem uma crise de credibilidade da diretoria que deixa ela sem moral para fazer isso. É. Mas, de qualquer forma, são dirigentes que não fazem isso mesmo. É, existe uma separação Estado-Igreja no Corinthians, CT, Parque São Jorge, de muitos anos. Acho que o último presidente que pisou no CT e não tinha essa relação ruim, por incrível que pareça, era o Duílio. Porque ele tinha uma relação muito boa com o Alessandro.
7: Ruim, você diz no Parque São Jorge.
0: Com jogadores. Ah, tá. Com jogadores. Porque ele tinha uma boa relação com o Alessandro e era o Alessandro o diretor de futebol. E eu não tô dizendo que era uma ótima relação, mas o Duílio é o primeiro presidente que tira o diretor de futebol institucional. Tira um conselheiro de lá e o Corinthians fica sem diretor de futebol e é o Duílio que pisa muitas vezes no CT para fazer essa interlocução. De lá para cá, o glorioso Augusto Melo não colocou, pôs e tirou o Rubão em menos de um mês, o Osmar Stabile não colocou, e essa figura não existe. E esses cidadãos são todos eles investigados pelo Ministério Público. Eles não aparecem lá porque eles são figuras que sabem que não emprestam a imagem de algum jeito, nem boleiro eles são. Só assim, esse presidente é muito boleiro. Sabe, entre aspas, vou usar um personagem aqui que foi isso. Marcos Braz. O Marcos Braz é boleiro, ele fala com a torcida organizada, ele vai no treino. Você podia até criticar, mas ele era um dirigente boleiro. O Corinthians não tem dirigente boleiro.
7: Júlio César tá hoje fazendo.
0: Júlio César, né? É um dos diretores que trabalham com o Marcelo Paz, mas... O Corinthians não tem esse dirigente boleiro e esses caras se escondem, porque você viu um desses caras falando em entrevista aberta depois dos últimos acontecimentos? Não tem. Quem falou foi o Marcelo Paz.
9: O São Paulo optou por um boleiro, que esteve recentemente no grupo justamente para tentar fazer essa ponte.
0: Mas falta de
7: salário? Aproveitando só o gancho.
0: Você acha que o Osmar Stabile estava na reunião que estava a torcida organizada? O Hugo falou, o Gustavo Henrique falou e ficou quieto. Ficou porque quieto. Ele vai falar o quê?
7: Desmoralizado.
0: Ele pode falar, estamos tentando, não peguei o clube, terra acabada, terra arrasada, etc. E tal. Mas que moral tem um presidente que na véspera foi... denunciado pelo Ministério Público. Ele vai se defender, ele não foi, ele pode se defender, ele pode ter razão, ele pode não ter razão, mas é um cara cuja vida pessoal tá na vitrine.
7: É, e nesse cenário, você citou um cara que eu fico realmente pensando qual que é o trabalho dele, porque o Marcelo Paes...
0: Bombeiro.
7: Ele é bombeiro. 100% bombeiro, porque ele não consegue colocar nada do que ele queria fazer agora.
0: Ele é um executivo de futebol que trabalha com a burocracia do futebol do Corinthians. Viagem, logística, isso, aquilo.
7: Planejamento, né?
0: Planejamento e tal. Não é um cara que opina no dia a dia de contratação, porque não pode contratar. De venda, quando ele opinou, o presidente falou, não vou vender, não.
7: Então, exatamente, o que ele tá fazendo?
0: Mas ele é o cara, dentro do CT, que... faz a intersecção com o Parque São Jorge. Eu não tô nem elogiando o trabalho dele, porque é muito difícil fazer o trabalho dele. Acho que é um pouco melhor do que o do Fabinho Soldado, que tinha pouquíssima interlocução e que passou pelo impeachment, então também teve uma dificuldade maior, né? Pelo menos o Marcelo Paes, quando chegou, era ex-presidente, ainda continua. Ele tá trabalhando pro cara que contratou ele. Mas o problema do Marcelo Paes é que ele não tem nenhuma autonomia. Ele tem autonomia ali, no CT, comprar, vender coisas do CT, mas... burocracias do futebol. E na CBF ele tem uma interlocução melhor, na Comebol ele tem uma interlocução melhor, mas...
5: Mas Marília, eu acho que ele poderia ter um pouquinho mais de liberdade pra poder fazer algumas coisas.
0: Gostaria que ele tivesse, mas ele não tem.
5: Então, aí é que tá, mas eu acho que isso tá escancarado. O Alisson foi até o centro de treinamento do Corinthians, meio campista do São Paulo, tava tudo acertado e o presidente vetou.
7: Quando era o Dorival, técnico do Corinthians.
5: Vetou aos 45 minutos. Vejam
11: a
5: situação...
11: Porque ele não tinha um milhão pra pagar.
7: Ah, é mentira isso aí.
11: Porque ele não tinha um milhão pra pagar.
5: Mas eles ficaram sabendo disso só
11: exatamente.
5: Depois?
11: Exatamente. Mas a justificativa foi essa, que não tinha um milhão.
5: É loucura isso.
7: Mas o que tem a ver com o Marcelo Paes?
0: O caso do Alisson é tanta coisa errada, mas é tanta coisa errada. Até o jogador aparecer lá sem ter assinado o contrato é um negócio bizarro.
7: E pertencendo a um rival, né?
5: Ficou feio pra todo mundo.
7: Qual que é o ponto do Marcelo Paes nesse caso? De não deixar isso acontecer? É
5: não,
7: isso?
5: Não. Ele tava encaminhando uma contratação a pedido do treinador. Ela foi vetada aos 45 minutos. O cara foi até o centro de treinamento pra conhecer as dependências do clube.
7: O Marcelo Paes já tava nessa época do Corinthians?
5: Já.
0: Então, mas aí tem uma outra coisa, disso, né? O Marcelo Paes assume o trabalho do Fabinho Soldado, que tava lá o ano passado com o Dorival. Quem lida toda essa negociação é o Dorival e o pessoal do Dorival. É uma confusão, cada um conta uma história diferente. O Corinthians está completamente errado, não tem ninguém no Corinthians com razão. Mas um mandou chamar, aparece.
5: Mas o pai estava na negociação.
0: Ele estava na negociação depois. Quem começa a negociação é o Dorival.
7: É que é terra de... Eu cruzo e eu vou cabecear mesmo. Deixa eu ligar pro cara.
0: É o Dorival que convence o jogador. É o Dorival que manda o jogador fazer isso ou fazer aquilo. Aí ele para de jogar no São Paulo. É tudo errado. Aí o Dorival com ele também não estavam se dando tão bem assim, porque um veio o André e o Dorival vai na coletiva dizer que não pode vender o André.
5: Porque
0: e o presidente
5: eu lembro de algumas declarações do Paes falando a respeito do Alisson.
12: Sim, ele estava acabando de chegar.
5: Ele estava assumindo naquele momento.
7: Então por isso que eu tô perguntando. Não lembro dele nesse específico caso do Alisson. Ele estava ali pegando meio que de paraquedas e aí, óbvio que o Dorival, pelo sucesso que tinha o Alisson no São Paulo com ele... Tava na cara que era o Dorival, que tava conduzindo esse interesse todo. Agora, a ponto do cara ir pra lá, no CT do desembarcado, no CT do Corinthians, com o contrato com o São Paulo. Pô, isso não... Isso aí é falta alguém. É o departamento do Soler, do vai dar
0: merda. É a mesma coisa.
13: O departamento tem que funcionar em todos os clubes.
0: Não é a mesma coisa, mas é muito parecido com o que tinha acontecido 12 meses antes. Com o Mateuzinho, vem, treina, volta pro Flamengo. Agora
7: nossa,
0: volta
7: é
0: pro Palmeiras. Mesma coisa.
13: Mas esse ponto, né, dos salários atrasados, eu vou nessa mesma linha do Ivan, que em campo eu acho que não interfere. Em campo, porque a cara dos caras que tá exposta ali, eles não vão jogar de má vontade sabendo que no outro dia é o saco deles que vai ser enchido. Então eu acho que nesse ponto não putz, não estão pagando, então não vou dar esse pique. Eu acho que isso não acontece dentro de campo. A questão é, o Corinthians hoje tem 11 bons jogadores?
7: 11 bons jogadores?
13: Tem 11 bons jogadores, um tá machucado. Dois não estão jogando nada, Garro e Memphis, e o resto são bons.
7: Nossa, aliás,
13: e tão mal nesse momento. Na hora que muda, o Corinthians tem cinco caras no banco
7: não,
13: bom.
7: Não.
13: Então o time, metade do time já fica horroroso no segundo tempo. É um time que já não vem em boa fase, o treinador precisa fazer 5 trocas, então um time que não está em boa fase, você coloca 5 horrorosos. E o treinador faz um trabalho horrível. Então é óbvio que o time vai ser fraco no final das contas. É óbvio que o time não vai conseguir jogar. Só que aí respinga na situação financeira. você não consegue pagar os caras, você não consegue tirar o transfer ban, automaticamente você não consegue trazer um menos pior do que você já tem.
7: E tá viralizando...
13: Então agora vai ter que ir até o fim do ano com um monte de cara vai ruim, devendo pros caras ruins e torcendo pro Yuri Alberto, quando ele voltar, ele virar o Van Basten e fazer gol a rodo. Porque se ele voltar e não conseguir fazer gol, o Corinthians não vai conseguir ganhar, porque o Pedro Raul não vai fazer o gol. O Guinegão, se ele entrar em campo, ele vai ter dificuldade para fazer o gol. O Memphis, aparentemente, ele não quer mais fazer o gol. Então, vai sobrar de novo pro Yuri Alberto ser o salvador da pátria.
7: E tá viralizando o vídeo do Garro, né? Que ele tem uma chegada do jogador do Fluminense. Não foi nada. Ele cai, ele começa... Parece que ele foi atropelado. Aí a bola vem, ele levanta, sai correndo. Que,
5: mano, e vergonha. Outra coisa...
13: E o Garro agora, né? Com essa determinação que só o capitão pode falar com o árbitro. Puta, ele entendeu errado, né? Porque como ele é argentino, ele fala espanhol, ele não entendeu o português. Que só o capitão pode falar com o árbitro, entendeu? O capitão só tem que falar com o árbitro, não tem que fazer mais nada. Fala, ele fica o jogo inteiro atrás do cara, velho. Parece um guia turístico na Neoquímica Arena. Ó, aqui fica Gaviões, ó, aqui fica o setor onde tem os camarotes, ó, ali em cima fica não sei o quê. Fica o jogo inteiro atrás do árbitro, parou de jogar bola.
5: Não, e assim, ainda sobre esse assunto, a gente não pode esquecer também que o craque do time, com o clube devendo mais de 40 milhões pra ele, ele decidiu e se esforçou renovar com o Corinthians. Agora vai falar que o cara não fez por conta de falta de pagamento? Peraí, amigo.
11: E congelou, inclusive, alguns pagamentos.
5: Exatamente.
11: Né?
5: Então, assim, eu não acho
7: que seja... Pra mim tá muito mais claro que o Memphis está aqui não pela questão do dinheiro.
5: Exatamente. E eu não acho que falta vontade por parte dos jogadores do Corinthians. Já falei, acho que corre errado.
7: Não, vontade eu acho
5: correr,
7: que não falta.
5: Corre, acho que corre errado.
7: Na hora do extra que você precisa no futebol...
5: Só recuperando aqui algumas aspas, né? A respeito daquele problema, o Paes, como disse a Marília, conduziu na reta final, mas ele coloca aqui pro Bola da Vez, da ESPN. Você tava? Quero ser muito transparente com isso. Rui Costa, que era o diretor executivo do São Paulo, né, conduziu muito bem, a gente também tentou conduzir muito bem desse lado, tanto que a relação permanece muito boa. Não concretização da vinda do Alisson por uma questão de responsabilidade financeira do Corinthians. O problema não é 1 milhão, se fala muito do 1 milhão. O Corinthians tem 1 milhão, claro que tem. Só que era 1 milhão mais uma cláusula se jogasse X jogos, mais a opção de compra, que era um valor alto, não podia jogar contra o São Paulo, enfim, várias questões, né? Mediante a tudo isso, a gente repensou se era viável seguir com a operação, mas foi desgastante, virou uma novela que não precisava ter virado.
7: E ele não tinha que ter ido ao CT do Corinthians em momento algum. Exato. Porque isso atrapalhou não só a negociação, como o próprio jogador, né? Por tudo que aconteceu.
11: Ô, Ivozinho, a Ivonete aqui no nosso chat tá falando dessa questão dos salários atrasados influenciarem. Ivan, por que o Santos voltou a ganhar? Não seja ingênuo.
5: Porque colocou jogador bom em campo.
11: Tem isso, exatamente. Contratou um monte de gente nova.
5: Você quer comparar o Cebolinha com o Barreal? Vocês querem comparar o Arthur com o Schmidt?
11: Você pega no pé do Barreal.
7: Mano, você não gosta do Barreal, cara?
5: Não, acho o Barreal é um jogador comum.
7: Barreal é bom jogador pro cenário brasileiro.
5: O Cebolinha é do mesmo nível do Barreal?
7: Continuam devendo pros caras também.
5: Exatamente.
7: Pagou agora. O Neymar tá pagando todo mundo.
11: Então,
7: lá.
11: Mas agora, ontem venceu mais um mês de direito de imagem atrasado.
7: Podia vender, então, em vez de pagar,
13: a questão não tá sendo
7: o
13: pagamento pra estar jogando mal. O time tem um banco de reservas horroroso. Você tem 11 caras que são bons, um tá machucado, então já entrou um meia boca no lugar do bom. Os outros 5 que vão entrar são péssimos. Então, no segundo tempo, metade do seu time é horrível.
7: Só o Flamengo tem banco hoje.
5: Não pode ser normalizado.
13: Tem mais time, tem jogadores no mínimo decentes no banco. O Corinthians tem uma dificuldade muito grande. Pô, todo respeito ao Matheus Pirulão.
7: Nossa, esse cara não acontece nada.
13: Não dá, não sai nada ali.
5: Não pode ser normalizado, ponto final. Não pode. Não pode ser normalizado, ponto final. Isso não tem discussão, tá? Como diz a Marília, é o óbvio lulante. Não tem discussão com relação a isso.
11: A Marília, né, Ivan?
5: Exatamente, é o óbvio do óbvio.
7: Óbvio,
5: certo?
7: Do óbvio do óbvio.
5: Agora, mais uma vez, esses assuntos eles surgem num momento de crise. O Palmeiras deve para os atletas?
7: Não.
5: E por que, que ele ficou sem conquistar nos últimos anos?
7: Porque ele perdeu para outro time que não deve para os atletas.
5: Cara, o Luciano tem razão.
7: Quer dizer, o Corinthians perdeu.
0: O ano passado perdeu pro Corinthians.
5: Exato.
0: Pelo Corinthians.
5: E lá os caras corriam, agora. E lá tava tudo normal com os jogadores do Corinthians.
7: É uma relação muito complicada, Você tem toda a razão.
13: Por causa de que existe um tema, né?
5: Toda hora é a mesma coisa.
13: Parece que o cara não corre porque ele não recebe, então ele é mercenário. Não, porra. Ele tá fazendo o dele. O time não é bom, ele tá tentando fazer o dele. E a questão é: tem que pagar o cara.
7: Tem que pagar o cara, até bom, porque não. Depois se você fala assim, ó, nós vamos concentrar hoje pra... O cara vai, pô, vou ter que concentrar ainda aqui, vocês nem me pagam, vocês querem que eu fique mais um dia aqui?
5: O cara que não quer nada com nada, ganhando ou sem ganhar, mas ele vai causar.
7: O ambiente interno deve ser muito ruim pra... com essa questão de dever, porque você perde o poder de cobrança, como a Marília falou.
5: É, eu acho muito ruim quando existe essa crise de credibilidade.
7: É isso.
5: Aí eu acho que fica realmente uma situação muito desgastante, porque você simplesmente começa... É, exatamente.
0: E o ano passado, isso foi bem resolvido pelo Fabinho Soldado. Ele tinha uma relação boa com os jogadores. Perfeito. Esse ano, o Marcelo Paz pega um grupo que gostava do Fabinho Soldado, é um grupo que gostava do Fabinho Soldado, com todas as questões que o clube tinha com ele e tal, um jogador ou outro, mas a maioria dos jogadores gostava. E ele tenta fazer a mesma coisa. É um cara que tem mais experiência até que o Fabinho Soldado, que é ex-jogador, então tem uma outra linguagem com os jogadores. Ele é um dirigente que veio de outro clube, o que também é quase que uma barreira que está sendo quebrada, né? A gente está vendo agora o Spindle no Cruzeiro, mas de dirigentes muito ligados a um clube indo para outro clube. Mas, de fato, ele tem uma posição ali de executivo de futebol do dia a dia. Não é executivo de futebol que pensa o futebol do clube. Ele já chegou com o elenco formado, ele não participou de nenhuma negociação. Para falar que não participou de nenhuma, ele foi importante na contratação do Diniz. Ele é uma das pessoas que defendeu a contratação do Diniz.
7: Muito bem, ótimo papo, hein? Muito bom. Uma hora mais 15 minutos. 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Quem escuta sabe.
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0: Muito bem, vocês se comportaram muito bem no intervalo aqui do nosso dial, mas...
1: E você se comportou no banheiro também, Lelê?
0: Não, veja bem, eu escuto tudo que vocês falam, tá? Eu não posso falar, mas eu
2: também escuto tudo que você
0: não,
2: faz.
0: Já foi, foi uma vez... Ó, estamos de volta com o nosso Papo de Crack, primeira edição com... É, gostou do Barney?
2: Gostei de Barney.
0: Eu sou o Barney.
2: Foi bem.
0: Barney é nosso Ivan Drago. Ivan B. Drago, por causa que o nosso amigo colocou ele como apelido de Barney. Ele parece o Barney dos Flintstones. Mas aí não parece mais,
1: né? É, já apareceu mais.
0: Não! Ó, Ivan Drago, Marília Ruiz, Gustavo Soler, Dani Bicudo. E agora, bloco destinado ao Santos. E olha só, hein? Chega mais nosso aniversariante do dia.
3: Muito obrigado.
0: Lucas Escórcio, parabéns, Lucas Escórcio. Muitas felicidades pra você, querido, por esse lado aqui.
3: Claro.
0: Que seja um ciclo maravilhoso pra você.
3: Muito obrigado.
0: Muitas travessuras, muitas informações. Parabéns, meu irmão. Tô de
3: muito
0: bom,
3: obrigado,
0: viu?
3: Lelê. Queria agora.
0: Trouxe o bolo?
3: Bem-vinda, Marília.
4: Muito obrigada.
0: Trouxe o bolo?
3: Não, não trouxe o bolo. Ah.
4: Não trouxe?
2: Então sai do ar, sai do ar. Volta a parar.
0: Ô, Daniel, o xizinho na caderneta do Escórcio.
3: É, peço perdão de antemão.
0: Não, vou pensar se eu te perdoo.
3: Mas vamos atualizar as notícias do peixe.
0: Tem coisa boa ou coisa ruim? Ou
3: cara,
0: mais ou menos?
3: Coisas ruins, assim. Principalmente tem umas coisinhas ruins. O Fará soltou uma coluna no nosso site, tmc.com.br. Falando sobre a demissão do Pedro Caixin em 2025.
0: Tá pagando
3: que pelo
0: até hoje,
3: contrato,
0: né?
3: Tinha que pagar 10 milhões à vista. O Santos tentou parcelar, o técnico não aceitou e foi pra FIFA. Foi julgado lá na Corte Arbitral do Esporte nessa semana e manteve a decisão. Então, com os juros, o Peixe vai pagar 15 milhões de reais, tem de 40 a 45 dias pra pagar
0: e
3: ou
0: não dá
3: tentar
0: técnico,
3: um
0: né?
3: Novo acordo. Tá? Pode tomar transfer ban, sim. Então, caso o Peixe não termine, né, não consiga pagar o caixinha, vai ter um transfer ban e, enfim, é aquilo, né? Más gestões do passado afetando o futuro do Santos, que tá em ano eleitoral, que não sabe se vai renovar com os principais jogadores. Essa principal notícia do Peixe hoje, que tá na data FIFA. Inclusive, eu lembrei do Bicudo, porque o Santos acabou de soltar no Instagram, nas suas redes sociais, que o paraguaio Cavadiero foi convocado, não estará à disposição do técnico Cuca no jogo contra o São Paulo. Queria perguntar pro Bicudo se é reforço, se é
0: vai ser, a gente vai
1: uma
0: falar.
1: Uma pena a ausência, nossa.
0: E tem outra coisa rolando também, essa questão do Gabigol, né? Se vai ficar no ano que vem, se o Cruzeiro vai emprestar mais um ano.
5: É curioso isso, porque assim, a temporada do Gabriel é uma temporada de recuperação, certo? Porque ele não fica no Flamengo, ele não consegue se consolidar no Cruzeiro e ele é emprestado ao Santos com o Cruzeiro pagando metade do salário dele para ele jogar em outro lugar.
0: Mais da metade.
5: Mais da metade. Pela terceira vez, ele chega no Santos e rende. Ele deveria repensar a carreira dele.
0: Mas ele tem um contrato agora.
5: Eu sei
0: ele
5: disso.
0: Ele mesmo falou semana passada.
5: E o Santos, não
0: quer
5: vai
0: voltar
5: ter...
0: pro Flamengo, quer jogar no Cruzeiro. Pô, ele falou tudo isso, cara.
5: Ele não começa bem a temporada, tanto é que em alguns momentos ele fica no banco de reservas, ele é questionado, enfim, a gente discutiu aqui se ele poderia fazer parte do time titular junto com o Neymar, né? Porque são dois jogadores que contribuem pouco sem a bola, mas nós estamos chegando ao final da temporada, reta final de temporada, e os números dele são bons. É uma temporada de recuperação pro Gabriel.
0: Mais de 20 gols ele tem,
3: 21
0: né?
3: gols, 10 assistências em 42 jogos.
0: Tá tipo o Flaco Lopes. No mesmo número de Flaco, né? O Flaco acho que tem 21 e 11,
2: né?
0: São
2: os únicos dois atacantes do futebol brasileiro, né? Da elite do futebol brasileiro, com 30 participações em gols na temporada.
0: É que o Flaco parou agora de fazer, né? Gol e participação, né?
2: Na assistência ele somou duas.
3: Sim, cara. Como assim?
2: Gol ele parou de fazer, assistência ele somou.
0: É, mas é só você olhar quantos jogos ele não faz gol mais. Isso
3: não faz mais. Quantos jogos sem fazer gol?
0: Sete jogos,
3: realmente.
2: Eu te pergunto, são quantos dias? Sete jogos?
0: Deve ser duas semanas.
2: É bizarro, cara. Muito jogo
0: muito
2: também.
0: Jogo,
2: não dá 20, não dá um mês.
3: Então, informação sobre essa questão do Gabigol, até uma informação da Central da Toca, que cobre o Cruzeiro, é que o Cruzeiro não quer fazer um novo empréstimo, não quer renovar o empréstimo pagando parte do salário.
0: Se for renovar, ano, né?
3: Se for renovar o empréstimo, o Santos teria que arcar com 100% do salário do jogador, que gira em torno de 3 milhões de reais, que é uma grana que o Santos...
0: Mas,
4: o sogro
0: beleza.
4: Não paga? O sogro paga, ele não é sogro do...
0: Sogro do Neymar, é verdade. O cunhado pode pagar também. Só um detalhe.
4: Não
0: agora,
4: é namorado da irmã do Neymar? Então.
0: É, agora um detalhe importante nessa história toda. Beleza. Agora, se não se o Cruzeiro não, o Santos não aceitar, ele tem mercado ainda aqui, você acha, Ivan Drago?

0: Eu acho.
1: O Gabigol, ele vai se reencontrar ali aonde, você acha, assim? Qual, vai voltar pro Rio, vai pra...
0: Não, no Flamengo ele não vai jogar
1: então,
0: mais.
1: Então, pra onde que ele vai, se ele não ficar no Santos e no Cruzeiro? O que você imagina pra ele, por exemplo?
0: Não, eu acho que ele consegue. Eu não sei se ele
1: sai do Brasil,
0: hein, consegue um grande clube pra jogar no Brasil. Eu não sei se esse grande clube vai ter dinheiro pra comprá-lo, é diferente.
2: Vamos lá. O Gabigol é melhor que o atacante 9 do São Paulo?
0: É.
2: Do Corinthians?
0: É.
1: Eu não acho ele melhor que o Yuri Alberto.
0: Não, eu acho hoje o mesmo nível.
1: Eu acho o Yuri Alberto mais...
2: Fluminense?
0: Sim. Fluminense, cabe.
2: Castilho, Vasco? Fluminense. Botafogo? Internacional? Grêmio? O próprio Cruzeiro?
1: Pagar o que ele
2: é, Caio Jorge tá fazendo tanto gol assim?
1: O que ele recebe hoje, gente?
0: É, mas aí não... eu acho o Caio Jorge hoje...
2: Não, tudo bem, mas se você... O mercado, ele tem. A questão é comportamento, outras coisas. Vou falar uma coisa, hein?
1: Caio Jorge, o Flamengo, o Cruzeiro ia vender esse cara por 30 milhões de euros, acho que... Sei lá, hein?
2: Ele só não joga, né, no Flamengo e no Palmeiras.
1: Uma temporadinha dele boa, porque eu não sei,
0: mas
1: não,
0: mas eu acho, hein, que ali todo mundo caiu, né? Porque você pode discutir o Matheus Pereira também. Fala, Marília, desculpa.
1: Eu, pra mim, o Matheus Pereira é super estimado. Falei isso aqui já.
0: Eu aceitaria.
3: Também, Ivan.
2: Ivan,
3: com todo respeito.
1: Deixa eu te falar uma coisa, exatamente, Ivan Drago.
3: Campo do São Paulo. Se correr com bola e respirar, tá melhor que meia dúzia lá, né?
0: Não tá mentindo.
2: Não,
3: você do atacante reserva. A bola vê, ele foi, a bola aí, cuidado com a bola.
0: Você também aceita.
3: Esconde, pô.
1: É, mas a questão toda que eu fico pensando é, se o Santos não conseguir ficar com o Gabi, pra onde que ele vai, cara?
4: Ele volta pro Cruzeiro e vai ficar no banco.
1: O Cruzeiro, não sei, ele vai ficar no banco. Cruzeiro, não,
4: que
1: hein?
4: Nem ele ficou no começo da temporada.
0: Não, ele é um atleta caro, isso temporada. De fato. Ele é um atleta caro. Não sei se esse clube vai ter condições de bancá-lo, mas ele tem mercado no futebol brasileiro.
1: Mas, tudo bem, Vandrago, mas qual clube vai pagar hoje o que... Ele, só aí essa é questão.
0: Que tá. Aí é que tá. Por isso eu acho que ele deve fazer um acordo. Se o Cruzeiro entende que não vai aproveitá-lo, aí ele faz um acordo. Faz um acordo, sai, ele vai ter espaço em outro lugar. E se eu sou ele, permanece onde você tá. Já é a terceira passagem boa dele. Terceira passagem pelo Santos. A primeira dele, evidentemente, ele surge no clube, ele vai bem, é vendido pra Europa. Volta... Rende no Santos, vai pro Flamengo. Agora, não consegue jogar no Cruzeiro, volta pro Santos, rende, nós estamos discutindo o Gabriel no futebol brasileiro. Fica no Santos, irmão.
1: Eu também concordo. Já tá adaptado, é a casa dele.
3: Pede pro sogrão ajudar, que o sogrão ajuda.
1: É, e eles têm uma relação com o Pedrinho lá de BH, né?
3: O Pedrinho parece ser uma gente boa na hora de liberar jogador. Ele não... Pedrinho, acho que ele não quer problema nenhum pra vida dele, né? Com o Dudu foi a mesma coisa, pô, encheu o saco, irmão, vai pro Galo, não tem problema nenhum não, tá tranquilo, vai em paz. A única coisa que ele não quer é encheção de saco, aparentemente.
1: Exatamente.
4: E ó, só um destaque,
1: por favor,
4: final, querido,
1: por favor.
4: Hoje teremos como perguntar isso pra uma pessoa que consegue definir esse futuro do Gabigol no Papo de Craque Segunda Edição.
1: É mesmo?
4: Teremos Alexandre Matos, diretor executivo do Peixe.
1: Olha só, então, hein?
4: Que poderemos beleza, perguntar, hein, pra ele sobre essa situação do Gabigol.
1: Muito bem.
4: Informação é de que nos bastidores tá rolando uma movimentação pra tentar manter, ou em definitivo, ou por empréstimo, tentar manter o jogador de alguma forma pra temporada seguinte.
1: E tem as outras questões também, né? De Arthur, Felipe
4: Arthur,
1: Coutinho,
4: Cebolinha, Neymar, que também não Neymar. Tem contrato pro ano que vem. Tem a eleição no final do ano também, então mais um pré-candidato soltou lá, né? Enfim, mostrou que é pré-candidato nas eleições do Peixe, não, todos
0: e,
4: ali
0: e
4: na
0: E é uma
4: oposição.
0: Ótima oportunidade, desculpa, Scorcio. Imagina. Mas também é uma ótima oportunidade para ele explicar algumas contratações que não deram certo e vieram por valores consideráveis, né?
1: Bilal? Mike. Tipo Bilal?
3: Bilal, Mike, Zé, Rafael, Lautaro Dias.
1: Adonis Frias.
4: Tassiano.
3: Tassigol.
1: Aquele outro zagueiro, como é que é? Adonis Frias Alexis e o Duarte. Alexis Duarte.
4: Muitas Nossa perguntas senhora. A serem feitas às 5h30 da tarde no Papo de Craque, segunda edição.
1: Muito bem, Lucas Scorcio.
3: Uma pergunta para ser feita pro Matos.
1: Passou pra velhinha.
3: Matos. Por quê?
1: Por quê?
3: Uai. Por quê?
1: Tá certo. Vai soprar a velhinha, querido?
4: Vou soprar a velhinha.
1: Muito bem, parabéns, viu? Muitas felicidades pra você, que seria um ótimo ciclo. Muito
4: Valeu.
1: Obrigado. 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ANS 30.214.7. uma hora mais 30 minutos. Tô passando meio rápido o programa hoje, né, Evandro?
3: Por quê?
0: Por que você olha pra mim?
1: É porque eu gosto de você, cara.
0: Senti um desinteresse.
1: Pô, por que você não posso olhar pra você? Você é tão bom, nós somos tão brothers. Você ligava pra mim pra saber
0: como
1: é
0: que fritava um frango. Vocês vão no banheiro juntos,
3: Leandro. É verdade.
1: Ele ligava, ele, ô, como é que frita um frango? Ele me ligou uma vez, eu falei, você que foi situação, na frigideira, hein,
3: mano? Foi assim a história.
0: Que calma. Situação.
3: Calma, calma.
1: É, exatamente calma. Assim, mano. Ele, como é que eu faço aquele frango frito essa?
3: Não, é que o frango dele é bom. Eu queria saber como ele temperava o frango, porque o frango dele é bom. Eu queria a receita secreta do cara.
1: Exato. Meu, pô, você, duas coisas que você não pode pedir na vida. Fonte pra jornalista e segredos de chefe de cozinha, querido. É, fui bom, hein? Fui bom nesse negócio chamado chefe de cozinha. Agora também já sou aposentado.
3: Não, mas aquele agora, peitinho mano. Era bom. De frango.
0: Que é isso, Ivan?
1: De frango. Isso acaba de ser uma vinheta maravilhosa.
3: 1:31, né?
1: 1:31, deu fome agora, hein? 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
1: Ai, ai, mas é isso aí, né? Estávamos aqui no debate em relação à parte financeira dos clubes ainda, no intervalo com o pessoal do nosso TMC Esporte. Sigam deixando like, se inscrevendo no canal da TMC, TMC Esporte no YouTube, conteúdo audiovisual da TMC, venha conhecer toda a equipe, né? E, claro, sua participação no chat ou através do 3025.001. É, pra você participar com a gente, pode mandar gif, emoji, eu gosto de figurinha, cara, tem umas figurinhas boas aí, manda pra nós.
19: Do Ivan.
1: Manda pra nós, figurinhas do Ivan Drago, boa. Temas, figurinhas do Ivan Drago, queremos todas as figurinhas que vocês
2: fizeram. Pra quem fica mandando foto própria durante o programa, sabe, sei lá, pra quem, ele gostaria de receber uma coleção nova de figurinhas.
1: Se você procurar, tem a parte da página George Clooney da Zona Leste,
21: tá? Você vê, quem ouve nesse momento pensa, o cara tá mandando foto pra alguém.
2: Mas eu mostrei aqui,
1: é bom você explicar isso, né, Ivan Drago?
21: Estou mandando uma foto pra ser usada na... Isso, é. Mandei duas fotos pro nosso coordenador, pra que elas sejam usadas nas redes sociais.
3: É verdade,
21: sociais.
3: Que elas girem nas redes sociais.
21: Porque as redes sociais, elas...
1: A sua 3x4 é corpo inteiro, Ivan Drago?
21: Quase isso. Tá. Eu vou, tipo...
1: 1h37, ô Solera. E o Palmeiras, hein, Solera? O Ivan... Eu já comecei a falar pra não dar rebote.
21: Respeito a minha
2: uma
21: amiga.
2: Uma coisa, Solera. Hoje você tá aqui presencialmente. Eu acho curioso que enquanto o Palmeiras era líder do campeonato, e eu sempre fui ouvinte desse programa, o programa abria com o Palmeiras. Faz 4 rodadas que tá 20 pras 2 e a gente vai falar do Palmeiras.
1: Ah, você quer mandar ontem, agora na dinâmica dos times?
2: Não era nem pra falar do jogo contra o Grêmio.
1: Dá licença,
21: mas dona Maria.
2: Não podia usar a palavra
1: licença,
2: Everton aqui
1: dona
2: Maria. Ontem.
1: Então aí volta hoje, pra liderança, Palmeiras, tá vendo?
2: Segundo jogo... Por que não podemos falar do verde?
1: Ah, eu tô me irritado.
3: O Barney fica chateado às vezes
1: com o Palmeiras. Eu tô irritadaço com o Palmeiras. Não tô brincando, tô nada.
21: Era mesmo. A Marília tem nada, razão. Em muitos momentos nós tivemos no
1: agora
21: papo
1: vai querer
21: de porco...
1: Fazer. Primeira agora você edição. Vai querer ficar do lado dela, sendo que você é o primeiro que fala aqui que o Palmeiras tem que ser o último todo dia.
21: Jamais.
1: Você
21: jamais.
1: Fala toda hora, Palmeiras pra quê?
19: Oi,
1: pra ganhar mesmo.
19: Eu tô curiosa essa coincidência. No pós-eliminação da Copa do Brasil, eu tive que suportar uma bancada que tinha Soler, Galvão e Lelê.
1: Puxado. E foi pouco ainda.
21: Amiga,
1: e foi pouco ainda, devia
19: faltou,
1: trazer Daniel
19: só
1: Giro.
19: Só faltou Daniel Giro, exatamente.
3: É. Não, mas aí ele já tá do seu lado.
1: É, Daniel Giro não gosta tá muito com a face do Abel Ferreira não, hein?
3: Mas, enfim,
1: folga pra rapaziada, Solerzinho.
3: Até sexta-feira, né? E ontem a seleção uruguaia recebeu o maior downgrade da história, né? Federico Valverde lesionado, substituído agora por Emiliano Martínez.
1: Ó!
3: Caiu um pouco o nível da seleção uruguaia, né? Mas enfim, então o Palmeiras chega agora...
1: É o Forlán, o técnico agora,
3: isso,
1: né?
3: Diego Forlán. Então agora o Palmeiras chega a 8 jogadores convocados, sem contar a seleção de base que levou mais 3. Então o Palmeiras...
1: Heitor, Belé e o goleiro.
3: E o goleiro
21: eu sou Palmeiras.
1: Então, é, Ivan Drago, é nóis. Vamos, Ivan
3: Drago. Na volta das atividades, sexta-feira de manhã, o Palmeiras terá 11 desfalques, pelo menos por enquanto, porque podem ser 12,
1: agora,
3: depender se o Paulinho ainda não for liberado. O Paulinho está treinando na academia de futebol nesse período de folga, mas pode ser que ele só comece a treinar no campo com bola a partir de segunda-feira. Ainda tem uma chance dele voltar na sexta.
1: O Paraguai joga 2 vezes só, né?
3: Isso.
1: Acho que o último jogo é dia 2.
3: Isso, contra a Colômbia nos Estados Unidos. Então, para o jogo contra o Bahia, os únicos jogadores que preocupam para o jogo contra o Bahia para retornarem e terem condições de jogo são Piquerez e Martínez, que eles jogam na Ásia no dia 6. A Argentina joga dia 6 em Buenos Aires. O John Arias joga dia 6 com a Colômbia em Miami. Então eles chegam dia 7 de manhã. O Piquerez e o Martínez ainda não dá para saber que horas eles vão conseguir chegar no Brasil. Então pro jogo contra o Bahia, eles vão jogar também contra a Índia, né? Assim como a seleção brasileira. Então os uruguaios vão demorar mais para voltar. Então contra o Bahia vai jogar com 3 zagueiros pro Arthur poder jogar. Provavelmente.
1: É, aí que tá, só. Eu não gosto muito dessa mudança de um jogo três zagueiros, outro jogo dois zagueiros, outro jogo três zagueiros, linha de três, linha de...
3: Você não anda gostando de muita coisa.
1: Não, mas é verdade. Agora encontrou o time. Pra que vai jogar com três zagueiros se encontrou o time agora contra o Grêmio?
3: Porque você vai ter um lateral que não marca ninguém.
1: Ah, não dá pra mim. Eu não discordo. Você concorda com isso, Vodrago? Voltar pra três zagueiros que joga o Arthur e não o Piquerez?
19: Resposta boa rápida.
1: Eu achei que eu tivesse perguntado pra ele qual que é a raiz quadrada da hipotenusa.
2: Ele não ouviu a pergunta. Ele não ouviu a pergunta. Faz de novo.
21: Não, eu ouvi a pergunta. A questão é,
2: não.
21: Mais uma vez,
1: você
21: tá?
1: Quer que eu repita?
21: Eu acho que o time foi bem contra o Grêmio. Mas a gente precisa olhar pro adversário também. A imposição que o Palmeiras teve na segunda etapa, a forma como ele dominou o adversário, como ele foi dominante, não tem sido muito normal. E eu acho que isso diz muito também sobre o adversário. Tanto é que no final da partida o Renato estava pedindo o fim do jogo.
1: É.
21: Então, assim, eu acho que em determinados momentos, essa é a escalação, esse é o Palmeiras. É, será que vai conseguir repetir mesmo esse padrão de atuação? Então eu acho que... Se ele tem convicção de que mudando o esquema ele vai conseguir se ajustar melhor, ué, por que não?
1: É, ele já jogou
3: mudando
1: com três
3: esquema,
1: zagueiros.
3: Ele vai ter que conseguir proteger o Arthur, porque como que o Rogério Ceni sempre joga contra o Palmeiras? Contra-golpe, buscando os lados do campo.
1: Eu não sei como ele joga, eu sei que ele depois na coletiva fala que ele jogou sempre melhor que o Palmeiras.
3: Então, né? Lá em Salvador, como o Bahia jogou? Contra-golpe usando Ademir. As laterais do campo. Ano passado, quando ganhou os dois jogos contra o Palmeiras, como é que saiu o gol do Ademir ano passado? Bola nas costas do glorioso Jefté e falha do Everton. Então, ele sempre joga do mesmo jeito, pelos lados do campo, usando o contragolpe do Palmeiras. Então, por isso que, se o Piquerez não tiver condições de jogo, você vai ter que proteger o Arthur. Uhum. O jeito de você proteger o Arthur é ter mais um no sistema defensivo, e aí o seu meio de campo vai ter o Marlon Freitas e o Andreas Pereira.
1: Se todo mundo que vai disputar aí os jogos vai conseguir jogar na quarta, né? Porque os caras jogam na segunda, chega na sexta, talvez eles vão...
3: Não sei se vai jogar. O John Arias vai ser titular da Colômbia, então talvez você tenha e Marlon Freitas, Lucas Evangelista e o Andreas Pereira adiantado atrás dos dois atacantes. Vai ser a despedida do Messi, então o Flaco não vai jogar muito porque o Messi vai jogar na posição que o Flaco joga na seleção da Argentina. O Giai pode ser que jogue porque, né?
1: Mas o Giai, do jeito que ele tá, ele joga todo dia.
3: Exato, o Giai tá com a bateria cheia.
1: Tá com a bateria cheia, precisa dar cabeçada no chão.
3: Nosso labrador humano tá cada vez mais empolgado.
2: O problema nem é o jogo do Bahia, sabe? O problema é a sequência. O Palmeiras vai ter uma maratona em outubro, né, na volta da data FIFA, com a dupla vaga, né, no comecinho de novembro da Copa do Brasil, que o Flamengo não tem.
3: Uhum.
2: E aí não é o problema do jogo do Bahia. É o Bahia, o Corinthians, o Fluminense. O Atlético Paranaense, o Fluminense e...
3: E aí
1: Bragantino.
2: Bragantino?
3: Depois dos jogos... Fluminense, Bragantino.
2: Então,
3: a questão
2: aí
3: o Palmeiras não tem desgaste com viagem, né? O Palmeiras não faz nenhum percurso longo.
2: Tudo bem, mas a coisa...
3: Até o jogo contra a Chapecoense.
2: Coisa do desgaste. E na semana que tem o Fluminense, é o Fluminense fora de casa, o Atlético Paranaense fora de casa, pra depois jogar de novo com o Fluminense em casa.
1: E aliás, esse jogo do Atlético Paranaense vai ser o que o Abel vai voltar pra aquele...
2: Não é no Corinthians?
3: Não,
2: é no Corinthians.
3: Contra o Corinthians.
1: Não, eram três jogos?
2: Mas ele já tinha cumprido um.
1: Ah, é verdade. Então eu fiz a conta errado. Então
3: cumpriu o Botafogo, Grêmio também,
2: né? Mas a Libertadores ainda não anunciou qual é a punição, porque a primeira foi só multa, agora não dá pra saber.
1: Não, mas um jogo ele fica fora automático, né?
3: É, sim, um jogo automático, mas provavelmente vai ser só um jogo, né?
1: Então ele volta...
3: Porque ele tomou o vermelho, então é um jogo mais $100,000. O vermelho
1: não, mas
3: lá
1: ele,
3: é caro,
1: mas ele não ficou fora, o Palmeiras entrou com efeito suspensivo, não foi?
2: Não, ele ficou...
3: Ficou fora contra... ele tem o efeito suspensivo no jogo contra o Botafogo. No jogo seguinte ele tá fora, fica fora contra o Grêmio e agora?
1: Qual foi o jogo seguinte do Botafogo? Não, teve um, é verdade,
2: São
1: que
2: Paulo.
1: Ele...
2: São Paulo.
3: 2x0 contra São Paulo. Então ele volta no derby, fica fora contra o Fluminense e volta de novo.
1: Marília, volta. Nós vamos discorrer mais ao longo dos dias, não precisa ser exatamente hoje, mas só um... Qual que é a tua impressão sobre o almoço... os almoços da família Lamáquia até a partida entre Palmeiras e Vasco pela Copa. Passa o sal. Não, levanta e vem pegar. Ou então tá todo mundo muito, muito bondoso um com os outros ali.
2: Não, a relação é excelente. A informação que eu tenho, a relação deles é excelente. inclusive da família Lamarck. E quem não é da família Lamarck é que está nas duas pontas, tanto na ponta Crefisa como na ponta Vasco da Gama agora. É, a relação é excelente. Eu acho de verdade que o incômodo que causa no Flamengo essa questão deveria causar no Palmeiras, e não causa. Porque se acontecer, acho que não vai acontecer, mas se acontecer do Vasco ganhar do Palmeiras na Copa do Brasil com Colídio, Sousa, esses caras que chegaram agora com o dinheiro.
1: O 10 lá,
2: Lescano. Se o Vasco ganhar com esses jogadores sendo protagonistas, vai causar um incômodo. Se causou no sub-20 a história lá do WhatsApp, tem que tirar o Lamarck, etc e tal, imagina uma classificação de Copa do Brasil, que nesse momento é das três competições a menos importante pro Palmeiras. Mas que a relação deles é excelente.
1: Tô de olho, bem aberto aqui, isso aqui.
3: Como
1: tá
3: bem
1: de olho,
3: disse a Marília, né? Não incomoda praticamente ninguém dentro do Palmeiras, porque quem é da situação tá deitado em berço esplêndido. Os caras falam, não, o importante é dia X tem que ter a pizza. Se não tiver a pizza, eles reclamam. Mas como vai ter?
1: E nada então, do Lamarck pedir licença do conselho.
3: Por enquanto, a única coisa que ele fala: não, eu não vou participar da minha reeleição. Mas ele vai continuar então até o fim do cargo.
2: Não, mas peraí, a coisa do Lamarck, evidentemente, com a coisa do Vasco, ela chama atenção, porque o campo é o que mais incomoda. Mas o Palmeiras tem uma questão muito incômoda, por exemplo, do Mansur ali no conselho do Palmeiras, e ninguém fala nada também. O cara da REAG, que também é da Neoquímica Arena, que também tá no escândalo do Master. O cara tá lá, ninguém tirou.
3: Não, do Palmeiras ele saiu.
2: Mas ninguém tirou, porque ele teve nenhum incômodo,
1: envolvido. Mas é isso, o pessoal lá, ninguém...
2: Ele ter saído não significa que teve incômodo.
1: Isso. Só que tem um bom senso
3: ponto
1: de pegar
3: lá,
1: e sair fora.
3: Quem é da situação hoje, dia X é pizza, dia Y vai ter o dia das crianças com o show da Xuxa.
1: E se for uma de rúcula com tomate seca, vai bem demais.
3: Aí, o senhor conhece.
2: Você gosta de pizza de frango, Ivan?
21: Do Leandro.
1: Não, uma vez a gente chegou aqui embaixo, era um botequinho aqui, Marília. Você não pegou a nossa equipe raiz. Botequinho aqui.
2: Como não? Eu tenho foto aqui. Outro dia foi você que postou uma foto nossa, mil anos atrás, aqui na antiga Transamérica.
1: Mas você veio visitar. Se você tivesse aí um botecão aqui, aqueles bem
2: eu sou
1: curitiba.
21: É bom.
1: Ele chegou lá e pizza do que ele quer, uma pizza de lombo canadense. Falei, vamos.
2: Não é verdade. Você não fez isso. não dá.
1: Ele tá pedindo lombo canadense no boteco que não... Não, male.
0: Você não pode
3: falar. Tinha dois queijos, né? Requeijão e mussarela.
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2: Não, então tem muito a ver com a acomodação desses clubes. E o modelo associativo, mesmo em clubes bem sucedidos, ele é muito suscetível a fracasso. Quem garante que o próximo presidente do Palmeiras vai fazer o trabalho da lei?
21: Por isso que eu acho, né? Por isso, o documento mais importante é o estatuto de um clube de futebol. É o documento mais importante. Eu acho que algumas travas deveriam ser colocadas na tentativa de sempre defender o clube.
3: E todos os estatutos, todos os clubes estão ultrapassados. São pouquíssimos aqueles que dá para você mudar e melhorar. E quem vai votar tá sentado em cima desse estatuto porque tem a carteirinha. Diria Ricardo Melo, né? A carteirinha.
1: A carteirinha e outras coisas que o Melo falou que deixa pra lá. 1h53, daqui a pouco, assim que terminarmos o nosso Papo de Craque primeira edição, vem outros malucos, não que a gente seja maluco, não é isso?
2: Louco, que
1: mas
2: é isso,
1: vem gente? A galera do Sobremesa, Mini Ruth, vocês e são aí? Incríveis. O que vamos ter nessa terça-feira? Você tá bem? Boa tarde.
2: Eu tô bem, você tá?
1: Graças a Deus também, tudo certo.
2: Gente, hoje vai ter ela, Priscila, cantora maravilhosa. A gente vai gritar muito PlayStation, PlayStation.
1: Ah, eu lembro do
2: Bom Dia e Companhia, maravilhoso.
1: Do Yud, né? Ela
2: do Yud. A gente vai esclarecer todas as dúvidas, falar muito da carreira dela. Vai ser muito legal e vai estar coladinho com o Papo de Craque. Você não pode perder, viu?
1: É isso aí. Então, assim, fique ligado. Toda a programação da TMC, você já cola com a gente de manhã até a noite. E daqui a pouco você vai dar risada com essa galera fera. Obrigado, Mini Ruth.
2: Obrigada, gente.
1: Bom programa.
2: Bom trabalho.
1: Tamo junto. Olha só, Kaique Silva, chega mais informações do São Paulo. Boa tarde, meu amigo.
0: Baquian, é isso, Lele. Abraço pra você, pra todo mundo ligado na nossa primeira edição aqui do Papo de Craque na TMC, com informações do time do São Paulo. A gente lembra o tricolor que terá um período de 11 dias até voltar a campo diante da equipe do Santos, terceiro jogo seguido na sua casa por mais uma rodada do Campeonato Brasileiro, ainda dentro da data FIFA, né? O técnico Dorival Júnior respondeu, inclusive, a minha pergunta na entrevista coletiva depois da vitória diante do Internacional, citou nominalmente Lucas Moura e Bobadilha, que estão numa fase avançada de recuperação e podem voltar a estar à disposição da comissão técnica para os próximos jogos. Bobadilha, inclusive, pediu dispensa da seleção do Paraguai para focar nessa recuperação, ele que vem sentindo seguidas dores no joelho direito. Agora, com relação ainda a departamento médico, né, em contramão daquilo que disse o Dorival de recuperar jogadores, a expectativa é de que seja confirmada, portanto, uma lesão um pouco mais séria, um pouco mais grave, com relação ao zagueiro português Domingos Duarte, que machucou o joelho direito numa disputa de bola ali com o Carboneiro, jogador do time do Internacional, acabou levando a pior no lance, praticamente ali num pisão no gramado, né? E ontem o São Paulo atualizou a situação dele, ele se reapresentou junto com o restante dos jogadores que estão, né, fazendo tratamento no centro de treinamento da Barra Funda, e para hoje ele tinha, portanto, o exame médico marcado, e nesse momento, vale até a gente atualizar em tempo real, nesse momento ele está em uma consulta médica com o Dr. Moisés Cohen, que é o consultor médico do time do São Paulo, especialista em joelhos, trata o joelho de todos os jogadores praticamente do elenco do time do São Paulo, e com o Domingos Duarte não foi diferente. E aí, avaliando, portanto, o exame, né, o Dr. Moisés Cohen vai decidir, junto com o Domingos Duarte, qual procedimento deve ser adotado. A possibilidade, inclusive, né, de ligamento cruzado anterior, LCA, que poderia significar que a temporada de 2026 está encerrada para o zagueiro português, recém-chegado ao time do São Paulo, assumiu a titularidade absoluta e um jogador claramente da confiança do técnico Dorival Júnior, um dos melhores jogadores do São Paulo nesse curto período desde a sua chegada. Então, Lele, seguinte, posso retornar a qualquer momento, assim que tiver uma atualização com relação ao Domingos Duarte e também qualquer novidade do São Paulo, é claro, a gente atualiza ao longo aqui do nosso Papo de Craque, tá certo? Encontro marcado temos, portanto, se não acontecer ainda dentro do primeiro...
1: Obrigado, Kaique. Valeu demais aí pelas suas informações. Pode voltar a qualquer momento, mas tudo leva a crer que, né, o Domingos Duarte rompeu o ligamento, né? Pelo menos é o que a gente está aguardando.
21: Vai conversar com o Dr. Moisés Cohen e realmente essa é a suspeita, né?
1: Obrigado, tinha me fugido dessa palavra, suspeita de
21: lesão ligamentar. Essa é a suspeita, e assim, trata-se do melhor zagueiro de São Paulo, né? Um cara que chegou recentemente, que imediatamente assumiu a posição e se tornou titular absoluto. E um lance bobo, né? Mas isso pode acontecer na entrada da grande área, ao que tudo indica, sofre uma lesão grave que vai tirá-lo dos gramados aí até a metade do ano que vem, talvez.
1: E ele volta, né? Joga ainda mais um tempo, depois sai, que é característico de quem acha que vai conseguir jogar e tal, mas infelizmente essa é a situação dessa lesão, ainda sem confirmação oficial por parte do São Paulo, né? De que o Domingos Duarte tenha realmente passado aí por essa situação. São Paulo e Santos, né? Dia 2?
21: Isso.
1: Dei bastante tempo ainda pra você ficar nervoso, Ivo Drago. Ah, só antes de mais nada, o Dani me passou aqui, as finais do Majestoso Feminino estão definidas. Sábado agora, né, o Química Arena 4:30, sábado que vem Morumbis 4:30 também, os jogos do Brasileirão Feminino.
4: Ô, Lele, vamos fazer um react, São Paulo e Corinthians. Eu e o Ivan. Sexta-feira.
1: É mesmo?
4: Não sei.
1: Pô, legal, gostamos disso, hein? Podemos fazer alguma brincadeirinha sobre isso, hein? Sexta, 8:00 PM, gostoso horário. Legal, gostoso.
3: Cheirinho de jacaré nesse fim de papo, hein?
1: Ah, querido, é nóis, né, querido? É, você tá fora, né, seu safado, né? Estaremos com a mesma alegria aqui pra trazer este fim de papo maravilhoso, se a escala assim me
4: coloca. Tô rindo de você ali.
1: Que você tá rindo, Solera? Aí, brincadeira, né, mano? Os caras tão me zoando aí.
4: Acho que tem uma pergunta.
1: Mas não tem jogo no final de semana, tem Brasil, sábado.
4: Tem uma pergunta pro Ivan que vai talvez fazer ele levantar e ir embora.
1: Agora
4: o Charlie também. Ronaldo perguntando: boa tarde, Ivan. Já que o São Paulo tem problemas na criação, se você concordar, claro, não seria bom dar uma sequência pro Cauli?
1: Tchau, Ivan. Obrigado pelo
21: programa. Um abraço.
1: Você é muito bom, Ivan Drago. Valeu. Responda
21: o ouvinte. O Kaolin, inclusive, assim, se ele conseguir atingir um número X de jogos, o São Paulo tem que comprá-lo. O São Paulo, eu acho que ele não fará isso, tá? Eu acho que ele, o São Paulo já entendeu que não dá pra comprá-lo.
1: Vai escantear o cara lá e deixar até acabar o contrato e ver o que faz.
21: Mas ele chegou pra ocupar essa função mesmo, pra ser o 10 da equipe e não vingou.
1: Bicudão, muito obrigado mais uma vez, meu
5: querido. Tamo junto,
1: Lelê. Muito obrigado mesmo, amanhã tem mais, você estará com a gente de novo amanhã, certo?
5: Sim, todos os dias.
1: Muito bem, muito obrigado a Ivan Drago, muito obrigado Marília Ruiz.
2: Eu que agradeço.
1: Muito obrigado Gustavo Solera, muito obrigado a todos vocês. A audiência maravilhosa, vem aí o Sobremesa, este delicioso programa da família brasileira. E às 5h30 da tarde tem o nosso Papo de Craque, segunda edição com a turma do Benji e toda a galera aqui da TMC. A gente volta amanhã. Novamente ao meio-dia com mais uma edição do nosso Papo de Craque, primeira aqui pela TMC. Tá certo, gente? Beijo a todos, ótima tarde, até amanhã, tchau.
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9: Boa tarde pra você que tá sintonizado na TMC. Vai começar agora o Sobremesa, o seu programa favorito. E ó, hoje a gente vai falar com uma cantora que na infância distribuiu PlayStation. Você já sabe quem é, né, Batista?
1: Opa, claro que eu sei. Tem a nossa pergunta também pelo WhatsApp, pelo nosso YouTube. Coisas que você pensa numa reunião, mas não pode falar, sabe,
10: Miriam? Ai, tem tantas coisas que a gente sempre pensa, né? Mas é claro que tem muita notícia e informação aqui no Sobremesa também. Inclusive, vocês vão ficar sabendo da nova moda entre as baladinhas.
9: Tudo isso e muito mais agora no Sobremesa. Então, Cuca, solta a vinheta.
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9: tudo. Caro ouvinte que nos ouve com seu ouvido, começa agora o Sobremesa, o seu programa favorito, o nosso programinha de meu Deus de hoje. Tá muito especial. A gente vai bater um papo com ela, a cantora, compositora, atriz em grandes musicais, a Priscila. Sim, ela que distribuía PlayStation de manhã vai conversar com a gente aqui no Sobremesa. Mas antes, que tal você participar do nosso programinha, hein, Batista?
1: Opa, claro, você tem que participar, você deve participar pelo 11 972 21 1001, ou também pelo nosso canal do YouTube. Já estamos em imagem, TMC News BR. Se inscreva no nosso canal, clique e ative o sininho para você saber quando começa essa porcaria de programa, não é mesmo? E você pode deixar seu comentário lá e responde coisas que você pensa, mas não pode falar em uma reunião.
10: Ah, muito boa pergunta, fácil. Hein? Às vezes a gente tá na reunião, olha pra moça do financeiro e fala, nossa, ganha tão bem, tá usando esse sapato horroroso.
9: É isso, menino, não fale assim, que vão pensar que você está mandando alguma indireta não, aqui pro não, pessoal não, da TMC.
10: Não, pior que não, nem sei quem é a moça do financeiro daqui, porque senão eu facilmente faria amizade. Mas às vezes a gente tá numa reunião e fica olhando a roupa dos outros, né? Quem nunca ficou olhando se a calça tava marcando de alguém? Né? De algum chefe fala, nossa,
9: eu nunca chefe. Fiquei olhando, eu nunca
1: não,
9: fiquei olhando.
1: Não,
9: não. Não, e você, Batista?
1: Porque coisa que eu penso é arrombado.
10: Que isso?
1: Eu penso, quando o nosso diretor está falando, eu penso, muito bem bom. Na minha cabeça, mas eu só fica comigo.
9: Essa foi boa. Sabe o que eu penso? Eu penso em como eu amo esse lugar, como eu amo meu trabalho.
10: Ó, é puxa, isso que eu penso. Ó, puxa.
9: Puxa o quê? Que puxa o quê?
10: Puxa saco.
9: Eu tô falando, eu amo trabalhar nesse lugar. Então manda pra gente o que é que você pensa, mas não tem coragem de dizer numa reunião de trabalho. Você falou que fica olhando, vendo a... Você
10: eu tá gosto de ficar olhando as roupas. Eu falo, nossa, olha, não é verdade que o cara da técnica tá pegando a estagiária?
9: Peraí.
10: Olha os olhares dele.
9: Parou tudo.
10: Não, não tô falando
9: parou
10: aqui,
9: tudo.
10: Gente.
9: Parou, não, acabou.
1: Que história é essa?
5: Me conta quem é o cara da técnica que tá pegando a estagiária.
10: Não tô falando aqui, eu trabalho em muitos lugares. Sim. Mas às vezes a gente fica sabendo de uma fofoca ou outra, né? Rádio escuta. E aí a gente fica só na reunião dando uma olhada, falando: olha, essa estagiária tá querendo subir de cargo. Entendi.
5: Então manda pra gente aí coisas que você pensa, mas não pode falar numa reunião. Manda no 011-97221-1001. Bom, agora sim, vamos conversar com a nossa entrevistada de hoje. Você que já está por dentro do nosso programinha de Meu Deus, vamos bater um papo com a cantora, compositora, atriz em grandes musicais e fez parte das manhãs dos jovens de todo o Brasil. Senhoras e senhores, ela, Priscila!
10: Uau!
5: Priscila, tudo bem?
6: Tudo bem, e vocês, como estão?
5: Tudo bem, obrigado por ter aceito o nosso convite, seja muito bem-vinda.
6: Obrigada a vocês.
5: E você é a primeira vez que vem na Transamérica TMC?
6: Eu acredito que sim.
5: Então vai ser, vamos debutar da melhor forma. Vamos.
8: Exato. Eu já quero saber de você, qual a sua sobremesa preferida, Priscila?
6: Minha sobremesa preferida... Chocolate. Qualquer tipo de chocolate.
8: Não é aqueles... Ai, eu gosto de 80% cacau.
6: Não, vai até ele, entendeu? Ah, tá. Vai até desde lá. 1% até 80% de tanto que fala, eu gosto.
8: Aí eu vou comer uma barra de 80% cacau, que é mais saudável.
6: Não, eu falo, se eu for comer doce, eu como doce. Eu sou da vida fitness também, mas eu falo, se eu como doce, eu como doce. Não vou ficar inventando doce, entendeu?
10: Mas o chocolate atrapalha um pouquinho a voz ou não? Tem que fazer aquele gargalho.
8: Dá pigarro, né?
6: Ah, tem coisa que você come que dá uma coisa muito gordurosa, geralmente. Mas eu também não tenho muito isso, não.
5: E você tem que cuidar bem da voz, porque a Priscila está lançando o clipe oficial Nosso Lugar no YouTube dela, o @Priscila com 2 L's. Faz parte do álbum Echo, que tem mais de 2 milhões de plays nas plataformas de streaming. Vamos falar também dele, o clipe oficial Nosso Lugar. Muito bom, hein? Eu gostei de ver você.
6: Feliz demais.
5: É muito bom, Priscila, porque no Brasil tem muito artista surgindo e você surgiu há muito tempo atrás e se mantém na carreira, trazendo...
6: É legal, né?
5: Oh, isso é muito legal. Trazendo novidade, trazendo e explorando, inclusive. Você já permeou ali por alguns gêneros e agora focou total no pop.
6: Pois é, tô muito feliz. Mais de 20 anos de carreira.
5: Isso é muita coisa.
6: E conseguindo ainda fazer coisa nova, né? Conseguindo... fazer o que eu amo e trazendo a atenção das pessoas pra essas coisas. Então eu fico muito feliz, cara, de a cada ano poder me reinventar, viver algo novo, mesmo já estando vivendo tanta coisa desde criança.
8: Você vê? Louco, aliás, né? Aproveitando isso, como é ser famosa desde pequeno? Porque a gente até hoje não sabe como é que é.
10: É verdade.
8: Né? Como é que é ser famosa desde cedo?
6: Ser famosa desde cedo. Eu acho que eu fui entender que eu era a famosa mais velha, assim, depois, sei lá, de uns 13 anos, na adolescência. Porque na infância eu achava tudo legal, né? E criança não tem muita noção, assim, das coisas. Então eu acho que eu comecei a ter mais noção quando, sei lá, eu ia no shopping, entrava numa loja e os atendentes, o pessoal ficava olhando, aí pedia pra tirar foto, aí fazia uma muvuca aqui, ali. Aí eu acho que nesses momentos que eu falava, acho que isso vai ser famosa.
8: Mas no colégio, por exemplo, no colégio você chegava pras suas amiguinhas e falava, eu apresento Bom Dia e Companhia, você não.
6: Eu não ligava, quem dirá elas.
5: Você não ligava, não?
6: Não.
5: Tipo, era uma coisa normal, é trabalho, né?
6: É, eu comecei muito nova, então eu não... Acho que eu não entendi as coisas assim, tipo, isso aqui é um trabalho. É tipo, não, isso aqui é uma coisa que eu gosto muito, que deixam eu fazer todo dia.
5: Diversão.
6: Que irado. Era tipo isso. Eu acho que eu fui ganhando noção, assim, conforme você vai crescendo, né? Vai evoluindo, maturidade. Aí eu entendi que isso aqui é um emprego, que eu recebo um salário pra fazer isso todo dia. Mas criança, eu falava, gente, imagina, eu amava.
5: E você já pediu pra ganhar algum dos prêmios que você sorteava?
10: Ah! Porque Se eu estivesse
5: no seu lugar, eu queria todos. Eu ia ficar com dó de dar os presentes.
6: Eu ia pedindo, era muito legal, que a gente fazia muito merchandising e sempre de brinquedo, né? Porque era um programa de criança, claro. E eu amava, porque sempre me davam o mesmo produto que eu tava fazendo propaganda. Então, tipo, é a parte mais legal. Então eu ganhava muito presente, era muito legal. Tudo que eu fazia merchan, geralmente eles mandavam tudo.
5: E você agradava muita gente. Quem nunca, né, na época que a Priscila apresentava o Bom Dia e Companhia, quem nunca sonhou em ser atendido por ela e fazer uma das brincadeiras e concorrer a um presente? Agora,
6: é verdade.
10: Eu já gastei muito dinheiro nisso aí,
6: meu Deus, tem um monte de mãe que me cobra até hoje a conta de telefone.
5: Me veio uma pergunta. pergunta aqui, uma dúvida. Quem você acha que é mais difícil de agradar? Quem é mais chato de agradar? A geração lá atrás, na sua época, quando você apresentava o Bom Dia Companhia, ou a nova geração? Ou, melhor dizendo, geração Z ou millennials?
6: Eu acho que a geração atual é bem mais difícil. Porque, cara, eles nascem com uma... uma mente extremamente desenvolvida. São muito atentos, tem muita informação, eu acho. Então eu acho que por ter tanta informação, o nível também sobe, assim, de agradá-los. Então é mais difícil. Eu acho que no passado era... botava uma roleta ali com um monte de presente. Ganhava todo mundo na hora.
5: Eu nem vi. O Bom Dia Companhia estava ao ar até agora, né? Com a Silvia Bravanel. E eu não vi quais eram os presentes. Mas hoje em dia as crianças não brincam mais de boneco, né? Naquela época eu vi que vocês sorteavam boneca, boneco,
6: videogame. Tabuleiro. E na época era muito legal. Claro que todas as crianças queriam ganhar o videogame.
5: É, o prêmio máximo, PlayStation.
6: Óbvio que a maioria queria ganhar. Mas tinha patins, tinha... patinete, eu lembro, aí tinha boneca, tinha tipo umas coisas de criança mesmo, brinquedo de criança. E na época, nem toda criança pedia o videogame, pediam às vezes, tipo, esses brinquedos mesmo. Hoje em dia, vai pro patinete numa roleta, deixa eu ver.
8: Agora,
6: vai colocar.
5: Genial. Vai botar o patinete.
8: Genial.
6: Pra ver.
10: E tinha criança que pedia dinheiro também, né? Ou
6: teve
10: era os pais
6: época...
10: que tava falando.
6: Ah, mas eu acho que criança também já tava ligeira, claro, nessa época. Óbvio. O R$1.000 entrou um pouco mais pra frente, assim, mas aí tinha esse, pô, R$1.000 na época era um dinheirão. Hoje, claro, né? R$1.000 é R$1.000, mas na época o quê? Faz uns quase 10 anos atrás, pra mais? Era uma grana. Aí eu lembro que tinha algumas vezes que a gente ouvia os pais falando atrás do telefone. R$1.000!
8: Já tinha uns...
6: Às vezes
8: já...
6: a criança nem queria, né? Queria, sei lá, o...
5: jogo de tabuleiro.
6: O jogo da vida. E o pai... Nossa, tem vários vídeos assim. Já tinha uns... muito bom.
8: Já tinha uns vorcarinhos na época.
6: E a gente ficava tipo... ah, acho que ela quer o patins.
8: Ô, Priscila, mas eu quero saber. Tinha alguma tretinha entre você e o Yudi, assim? Você acha que dava mais atenção pra ele?
6: Não, nossa tretinha era de adolescente. Pensa, você vê uma pessoa todos os dias, na infância, na adolescência, durante todo esse período. Meu Deus, a gente criou uma relação de família, assim, irmão. A gente tinha muita intimidade. Então era tipo assim, sei lá, passamos a semana inteira juntos. Qualquer coisinha irritava, assim, mas briga de irmão. A gente tinha muito isso, essas discussões. Porque a gente não conseguia separar, a gente não sabia. Pra mim, ele era tipo assim, meu irmão que às vezes me enchia o saco. Eu enchia o saco dele.
5: Que legal.
6: E ficava por isso. Então a gente cresceu muito nesse contexto, assim. Então tinha essas picuinhas, mas era muito nesse lugar de tipo, cara, dois adolescentes. Às vezes eu via mais ele do que minha irmã e vice-versa.
10: Caramba!
6: Às vezes o Yudi ficava chamando a irmã dele de Priscila, eu chamava minha irmã de Yudi. Era uma loucura, assim. Mas era tranquilo, era coisa de adolescente.
8: E vocês se falam ainda hoje ou não?
6: Ah, vira e mexe, assim. A gente não tem mais tanto contato, né? Eu acho que ele nem tá morando mais no Brasil. Acho que não, ele foi tá morar no Japão. E ele sempre falava isso, de querer morar no Japão. Muito legal.
5: Realizou um sonho, né?
6: Realizou um sonho.
8: Tá certo.
6: Tem a família dele. Ele tá benzão.
5: E você também realizou o seu sonho de ser cantora. Você sempre foi. Você começou a trabalhar com 8 anos de idade, como apresentador.
6: Pois é.
5: Você já queria ser cantora desde aquela época?
6: Não, meu plano era ser cantora. Quando me botaram na TV, foi o que eu falei, eu nem sabia o que era aquilo, mas eu gostei, então eu ia. Mas eu não tinha ideia. O Celso Portioli, que na verdade olhou assim pros meus pais e falou: cara, ela leva jeito pra comunicação.
5: Irado.
6: Vou mexer meus pauzinhos aqui, vou mostrar uma fita dessa, aquela, pro Silvio. Enfim, foi isso que aconteceu. Mas eu pedia pros meus pais me levarem nesses programas pra cantar. E eu falava, não, porque alguma gravadora vai me ver e vai me contratar. Eu falava isso, sei lá, desde os 7 anos.
8: Que demais.
6: E aí eu pedia pros meus pais me colocarem, tanto é que eu fiz vários testes, tipo, Raul Gil na época, esses programas que tinham, fiz em todas as emissoras. E aí eu pedia, me coloca que alguma gravadora vai me ver e eu vou ser uma cantora muito famosa. Só que aí a vida dá essas voltas, né? Eu entrei pra TV, fiz carreira lá, me tornei conhecida por causa da TV. E só quando eu saí que eu consegui focar e trazer a atenção do público também pra
10: música. Mas desde os 8 anos trabalhando?
5: É,
6: desde os 8 anos.
10: Pela lei já dá pra se aposentar ou ainda não?
6: Tô aposentada, né, amiga?
5: Não.
6: Vantagem.
5: Não se aposente, não. Você é muito talentosa, não, tem muito por fazer. Afinal de contas, ela que começou com 8 anos de idade como apresentadora e é cantora também, é atriz, é tudo. É Priscila, a nossa convidada, que está lançando o clipe Nosso Lugar. Lançou recentemente e a gente consegue ouvir aqui, ó. Você que tá ouvindo
8: ao
5: a gente,
8: fundo.
5: Ao fundo,
6: tem
5: beijezinho,
6: aí,
5: é o Nosso Lugar, é o clipe que você encontra no YouTube, lá no canal da Priscila,
6: isso
5: Priscila
6: aí.
5: Com 2 L's, faz parte do álbum eco. Pode, Cuca, aumenta um pouquinho. Vamos agradar a nossa convidada e assessoria.
2: Ah, eu amo,
5: aumenta,
2: gente,
5: um pouquinho.
2: Divulgação, Cuca, de vai, graça, é sempre bom.
8: E Priscila, esse Priscila com o Alcântara se tirou do nome, porque esse Priscila já é com dois L, ou é aquela coisa da Aparecida Liberato que fez numerologia? Pra você?
2: Não, o dois L's foi frescura do papai e da mamãe. Ah.
5: Tá bonito, bonito.
2: Mas bonito, né? Fica mais chique, bonito, assim, eu bonito, acho. Bonito. E aí eu tirei o Alcântara, foi mais por uma jogada de marketing, assim, eu queria muito começar algo novo junto com o público. Eu queria mesmo fazer um álbum muito, muito pop. E aí foi uma sacada, assim, tipo... Eu fiz muita coisa há muito tempo, durante muitos anos aí fazendo música. E eu falei, eu acho que se eu brincar com essa coisa de tirar o Alcântara, talvez fique mais fácil das pessoas desassociarem o que eu fiz até agora com o que eu vou fazer a partir de agora. Então foi mais um jeito, assim, de eu inovar. São muitos anos fazendo a mesma coisa. E você tem que dar um jeito de fazer o público, chamar o público de novo, sabe? Você tem que estar atento a isso. E aí foi uma estratégia que eu usei que deu muito certo. As pessoas entenderam, tipo, ok, vamos agora com ela a partir de agora. Foi, tipo, meio que uma brincadeira de resetar. Eu lembro que eu usava muito essa palavra. Falei, gente, vamos dar um reset? Vamos ver o que sai a partir de agora? E foi muito legal, porque meio que isso, você estimula o público a viver uma coisa nova com você. Porque é muito difícil ficar, tipo, eu tô há 20 anos, né? É difícil você se sustentar, assim, uma carreira. Então eu sempre presto atenção em que formas que eu tenho de trazer o público de volta. E aí eu só tirei o Alcântara só por isso. Mas eu amo meu sobrenome. Eu falei, inclusive, pra mamãe. É da minha mãe, né? Falei, não, olha, nada pessoal. Amo essa parte da família.
10: Batista fez isso, @ Batista é dele, porque ele, sim, não usa mais o Marcelo,
2: ah,
10: também.
2: Não usa. Exato, não. Tá vendo? Todo mundo tem a sua estratégia aí. Ó.
5: Todo mundo
2: tá
5: tem. Vendo? Agora, falando em estratégia, é o seguinte. A Priscila não sabe que eu vou falar isso. Ninguém sabe.
2: Não,
5: mas
2: tô sabendo,
5: eu vou falar,
2: de nada.
5: Não tá sabendo de nada mesmo. Eu quero começar agora uma campanha.
2: Uma campanha.
5: Vou explicar pra vocês. Olha,
2: bora,
5: só. Ouvinte aqui da
2: lá
5: TMC,
2: vem,
5: do Sobremesa. Preste atenção. Nós temos uma cantora muito famosa no Brasil que fez muito sucesso. Ela não é brasileira. Ela nasceu em Portugal, mas fez muito sucesso e levou o nome do Brasil. O nome dela é Carmen Miranda. E a Carmen Miranda vai ganhar um filme, uma cinebiografia. É um filme sobre a vida da Carmen Miranda. E quem estava escalada para interpretá-la é Larissa Manoela, que não está mais. E aí, olha que coincidência feliz da vida. Alguns anos atrás, a Priscila, que está aqui, nossa convidada, ela interpretou na novela das 6 da Rede Globo a cantora Carmen Miranda. Você gostou dessa participação sua?
2: Eu amei. Eu acho que foi uma das coisas mais legais que eu já fiz. Tipo, top 3 da minha carreira, eu colocaria ali Carmen Miranda fácil. Foi muito legal.
5: E
2: foi
5: a voz muito legal. Foi muito próxima à voz original da Carmen
2: foi
5: Miranda.
2: Foi maluco.
5: Como é que você conseguiu chegar nesse tom?
2: Eu tava até lembrando esses dias. Me convidaram uma semana antes de gravar. E na época eu tava apresentando The Masked Singer. E era uma correria de assim, eu ficava o dia inteiro gravando o programa praticamente todos os dias. E aí eu falei, meu Deus, se eu aceito, eu tenho que arrasar. Porque assim, é uma novela e é a Carmen Miranda. Eu não posso fazer de qualquer jeito. E eu tinha uma semana. E aí eu lembro que eu tava... Durante os intervalos do programa, eu ficava vendo vídeos dela. E eu falei, eu acho que eu consigo reproduzir a voz. E aí eu pedi pra regravar também as músicas e não só interpretar.
5: Você pediu isso, você quis gravar as músicas, porque você poderia dublar só.
2: É, teria essa possibilidade,
5: mas,
2: né?
5: Mas você falou, não, eu quero cantar a Carmen Miranda.
2: É, daí eu liguei pra minha preparadora vocal, falei, temos uma missão. E aí a gente foi, eu acho que a gente gravou no Rio de Janeiro. E foi em tempo... A gente não teve tempo de se juntar pra poder trabalhar a voz. Foi no estúdio em tempo real que eu gravava, assim, enquanto eu gravava. Só que eu tenho muita facilidade, acho, sei lá, por ser cantora. Então eu fiquei, assim, uma semana ouvindo e assistindo. Então eu falei, cara, ela se comunica pelo olhar, com as mãos. Ela canta nesse timbre. Então eu fui pegando as coisas, fazendo um laboratório, tipo, muito rápido. E graças a Deus deu certo. Acho que é que eu tava tão afim de fazer também.
5: Deu
2: muito certo.
5: Você tá sendo humilde, Priscila.
10: Deu
5: mega certo. Foi fantástico. Por isso, eu quero começar essa campanha de Levem Priscila para interpretar Carmen Miranda no cinema.
10: Vamos!
5: De verdade, você que está ouvindo, se você faz parte da produção, você é o produtor de elenco, você é o diretor. Vá! E leve Priscila pra interpretar, porque ela consegue fazer a voz com maestria. Você faria um pouquinho pra mim? Eu adoro.
2: Deixa eu ver se eu lembro.
5: Bum, que você
2: paratimbum.
5: Aí, ó.
2: Pum, paratimbum.
5: Se você não sabe, depois procura aí Carmen Miranda.
2: Vale,
5: foi uma
2: pena,
5: grande,
2: gente,
5: cantora e ajudou muito a imagem do Brasil lá fora.
10: Então não fica aqui. Mas você falou, Priscila, do top 3 trabalhos.
2: Foi.
10: Qual seria o primeiro e o segundo?
6: Eu acho que eu... Ai, quase que eu coloco ela em primeiro, mas eu vou colocar algo... Sei lá, é, eu acho que é... Teve um show no The Town que eu fiz, que foi meu primeiro show num palco principal de um grande festival. Então, por exemplo, acho que a minha primeira ida no Rock in Rio, no The Town, assim, foram coisas que me marcaram muito. Aí eu acho que Carmen, número 2. E o número 3... Eu acho que foi o dia que eu fui contratada pelo Silvio Santos, por ele mesmo. Como que eu não poderia colocar isso no meu top 3 destaques da minha vida?
7: Me conta isso direito pra gente, por favor. Você que apresentou o Bonde de Companhia, o Silvio te contratou?
6: Uma loucura, né? Eu fico pensando... Eu era muito fã da grade do SBT, porque eu cresci com as minhas tias. E a gente sabe que as tias do sofá...
7: Claro.
6: Elas e o SBT, né?
7: São as colegas de trabalho do Silvio Santos.
6: São as colegas de trabalho. Então eu cresci assistindo e tal, muito a grade de programa do SBT e os programas do Silvio. E aí foi esse trâmite, né, do Celso Portioli, gravar umas fitas comigo, mostrar pro Silvio. E aí teve esse primeiro encontro, assim, com o Silvio. De querer confirmar se era isso que eu queria.
7: Que legal.
6: Então teve mesmo meio que um encontro assim de boas-vindas depois da nossa assinatura. E ele sempre foi uma pessoa que a gente se encontrava pouquíssimo, né? Mas todas as vezes eram coisas muito pontuais. Toda renovação de contrato, ele perguntava pra mim, me chamava no camarim com os meus pais, mas perguntava diretamente pra mim. Então era muito legal, ele tinha essa presença. Então que como Deus. É que... Eu vou até trocar, vou botar esse de top 1. Porque claro. E se não fosse isso, minha vida não teria sido mudada, né, gente?
7: O Yudi fala que ele deu um conselho importante pra ele lá no Jassa.

0: E ele ficou sabendo que meu pai queria contratar um empresário, ter um empresário. E ele falou, esses empresários não precisam do dinheiro das crianças. Ele chamava de crianças. Aí meu pai falou, Silvio, mas eu não sei. Aí ele só olhou pro meu pai e falou, aprende. Acabou.
1: Genial.
0: Foi um conselho de uma palavra.
1: Muito bom.
0: E que mudou completamente, porque o meu pai se tornou um grande empresário. Assim, não teria pessoa melhor pra fazer isso do que ele. E ele ensinou tudo que eu sei hoje, a ponto de eu ser minha própria empresária. Então, assim, foi um conselho que eu tenho certeza que mudou o curso das coisas. Imagina, às vezes você cai em mão de empresário errado, né? Tem muito isso. Ainda mais a gente que não sabia de nada, velho. Não sabia de nada. Qualquer um podia enganar a gente.
1: Você já tomou algum golpe falando nisso?
0: Golpe? Não, eu acho que não. Não, acho que no máximo de gente que contrata show e não paga.
2: É. Opa, denúncia, bota aí, denúncia.
1: Foi quem na tela.
0: Mas é só gente que eu não lembro o nome, não lembro. Mas esses dias meu pai tava contando. Lembra que às vezes a gente recebia uns calotes? Eu falava, lembro, papai. Mas era assim, calote de cachê, paga metade, aí dá um sumiço, não paga outro. Mas graças a Deus, assim, meu pai super me protegeu, assim, na vida. Porque sempre foi muito a gente tentava não colocar a gente de fora, porque sempre dá B.O., né? Então, assim, a gente se blindava muito, mas calote de contratante tem, viu, menino? Hoje não, faz muito louco. Tempo que isso não acontece comigo. Mas lá no passado a gente passou umas dessas.
1: Estamos aqui com ela, Priscila, cantora, apresentadora, atriz, que está nos dando o ar de sua graça. Você que acompanhou ela pelo programa matinal, também pelos programas da Rede Globo. Sim. Você que ouve a Priscila, você está mais do que convidado para participar. Nos palcos, nos shows. Inclusive, Priscila, você lançou álbum novo.
0: Foi.
1: Você lançou videoclipe novo. O álbum é o Eco. E o videoclipe, que é o novo, que é o... Perdão, esqueci o nome. Tá aqui?
0: Nosso Lugar.
1: Nosso Lugar.
2: Nosso
1: você
2: lugar.
1: Me perdoe.
0: Imagina.
1: Nosso Lugar, que é o clipe oficial. Uma das músicas do álbum Eco. Quando é que vai ter show pro pessoal ir te ver pessoalmente?
0: É a coisa que mais pergunta quando um artista lança álbum, né? Ah, eu acho que é porque a parte mais legal é se conectar com o fã pessoalmente. Então eu também fico ansiosa. Mas como esse ano, agora eu sou uma artista independente, né? Tenho uma carreira independente. Então eu sempre explico, tudo é mais difícil. Tudo precisa de mais planejamento. Porque você tá fazendo tudo sozinho, né? Eu tenho a minha equipe, claro. Mas questão de investimento, planejamento, tá tudo centralizado agora em mim, os meus colaboradores. Então a gente decidiu que turnê a gente fica pra 2027. E até o final desse ano eu quero trabalhar muito mais o álbum. A gente tem mais material, até de coisa gravada, muita música ficou fora. É, a gente quer fazer um show de lançamento ainda esse ano, mas turnê a gente tá colocando tudo no papel. Já começaram os ensaios também, a produção, pra em 2027 eu voltar pra estrada. Faz tempo que eu não faço isso, então muito eu quero bom. Deixar um ano focado pra isso.
3: E pretende sair do país?
0: Chique, né?
3: Eu amo!
0: Amiga, eu tô disposta pra ir cantar na lua. Então eu sempre brinco,
2: boa.
0: Assim.
2: Vai ela e o Naldo. O Naldo junto vai pra lua.
0: Ele falou então mesmo. Eu vou junto.
1: Ele falou mesmo. Ele veio aqui no nosso programa, falou que a NASA o convidou pra um evento.
0: Ah, eu pego carona, viu? Vai. Eu vou mesmo.
1: Eu só
0: queria
1: tirar uma dúvida que você disse. Você é uma atriz independente. Queria entender o que é isso. Você tá produzindo o seu próprio álbum? Você tá bancando, tirando do bolso? Ou tem alguma gravadora que também tá investindo? Como é que tá funcionando? Isso.
0: Bom, em resumo, assim, pra quem não tá familiarizado, basicamente eu era de uma gravadora, e na gravadora você tem investimentos financeiros, você tem todo um suporte de equipe 360, basicamente você só tem que se preocupar em fazer o álbum e entregar. Mas tem aquela coisa de você agradar as pessoas, de você atender as expectativas, e aí, às vezes entra em conflito com aquilo que o artista quer. Então eu decidi, eu fui muito feliz, assim, fiz muita coisa durante meus anos de gravadora, mas eu falei, eu acho que agora, depois de 20 anos de carreira, eu acho que eu mereço, assim, me colocar num lugar onde eu não tenho que falar nada pra ninguém. Ah, gostei, lancei, igual a Suzana Vieira. Gostei, paguei, levei.
1: essa é a Hebe, a Hebe que fala. Entrei, vi, comprei,
0: levei. Verdade, a Hebe. E aí eu fiquei com isso na cabeça, falei, cara, acho que vai ser legal. Então eu saí de uma gravadora, hoje eu sou uma artista independente nesse sentido, de que eu faço os meus investimentos, eu que faço a parte de logística, burocracia, tudo, né, no meu escritório, todos os sims, os nãos, e a melhor parte é, literalmente, você não deve nada pra ninguém, eu lanço o que eu quero, do jeito que eu quero, e acho que é por isso que o trabalho saiu tão eu e tem recebido um feedback tão legal, eu acho que... É por isso.
2: Olha muito aí, legal. Grande Priscila. Agora nós vamos fazer aqui o Bom Dia e Companhia da Vida Adulta, né? Porque você é uma grande artista.
0: E tem isso? Como que seria o Bom Dia e Companhia da Vida Adulta?
2: A gente inventou.
0: Vamos lá, me explica.
2: A gente vai dizer aqui alguns nomes famosos e a gente quer saber se você toparia ou não uma parceria com essas pessoas. Se a resposta for sim, você só faz o clássico PlayStation.
0: Tá bom.

0: Se não topar a parceria, você cale-se. Então pode começar, Mini Ruth.
1: Priscila e Fiuk.
2: Acho que não tem muito a ver, né? O que, que eu falo? Cale-se.
0: Próximo. Priscila e Anitta.
2: Óbvio que é um PlayStation, né, gente? É a Anitta.
0: Próximo.
1: Priscila e Pablo Vittar.
2: Eu já tenho.
0: Já tem. Chupa, Mini Ruth.
2: Ai, vai. Tudo, amo.
0: Priscila e Whindersson Nunes.
2: Já tenho também.
3: Também tem. Muito
2: gente,
3: bom,
2: eu tô vitoriosa nessa roleta,
1: olha,
2: hein?
1: Então. Próximo. Olha. Priscila e Dado Dolabella.
2: Dado Dolabella? Ele canta ainda?
1: Ele é cantor, né?
2: Não, mas eu acho que cale-se, né?
0: Cale-se,
2: acho que também sabe, não tem muito a ver.
0: Ninguém sabe, mas ele é. Priscila e Luísa Sonsa.
2: PlayStation.
1: Priscila e Latino.
2: PlayStation, porque eu acho ele icônico.
3: PlayStation, boa.
2: Priscila... Gente, é Latino.
0: Priscila e Ed Sheeran.
3: Oh.
2: O Ed Sheeran? Ah, ele canta bem, bonito.
3: Pera aí, Priscila. Você fala PlayStation pro Latino, fala PlayStation pro Ed Sheeran. Pelo amor de
2: Deus. Mas foram em lugares diferentes. É que o Latino a gente lembra da infância.
3: Sim, claro.
1: Mas
3: isso me pegou.
2: Não, o Ed Sheeran, claro que eu ia falar um PlayStation, né, gente?
1: Priscila e Ed Mota.
3: Bom, também.
2: Um PlayStation, acho que ia dar um som legal.
0: Priscila e Sandy.
2: Ai, gente, com certeza PlayStation. Eu tava lembrando ontem, falei pro meu marido, sabia que a Sandy foi a única artista que eu chorei quando eu conheci?
3: Bonitinho.
2: Tipo, eu nunca imaginava que eu ia ter essa reação. Tem artista que é assim, né? Você chega perto e você fala, meu Deus, não sabia que eu gostava tanto. Enfim, PlayStation, com certeza.
1: Priscila e Vanessa Camargo.
2: PlayStation, Diva marcou assim, ó, muito minha vida.
0: Priscila e MC Pipoquinha.
2: MC Pipoquinha?
1: É. Ai, é que eu não posso cantar nesse horário as músicas dela, senão eu te lembrava. Quando eu morrer, eu quero ser enterrada.
2: É. Ah, é mesmo?
1: Tem uma música muito bonita que eu não posso continuar.
2: Não, eu acho que ia ser Cale-se.
0: Cale-se, boa. E pra terminar, Mini Ruth.
1: Priscila e Sepultura.
2: Caramba. Em homenagem à minha irmã, ia ser um PlayStation. Minha irmã muito roqueira, ia ser um PlayStation.
3: Essa foi a Priscila com Cale-se ou PlayStation. Priscila, você é uma grande artista. Todo mundo te adora e você consegue o que poucos conseguem. Você agrada todo mundo. Eu queria fazer a PPP. Pergunta problemática e polêmica.
2: Priscila, PPP. Gostei.
3: Eu quero saber, no Brasil, quem cobra mais o artista politicamente falando? É o pessoal da esquerda ou da direita? Você não precisa responder agora, pode parar e pensar que a gente vai para um breve intervalo comercial e na volta tem mais Priscila no Sobremesa para você. Não sai daí, a gente já volta.

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1: Caro ouvinte que nos ouve com seu ouvido, estamos de volta com Sobremesa, o seu programa favorito aqui na TMC. O nosso programinha de, meu Deus, tá muito especial. Sim. A nossa convidada de hoje, ela é magnífica, majestosa, maravilhosa. Ela é a Priscila, apresentadora, cantora e também... É, amigos, atriz e das boas, hein, das melhores. A gente, antes de um intervalo, fizemos a PPP, pergunta problemática e polêmica, querendo saber qual lado político cobra mais do artista. Se é o pessoal da esquerda ou o pessoal da direita, e ela vai responder isso já, daqui a pouquinho. Mas antes, eu quero dar uma olhada na nossa enquete do dia.
2: Tá bom, você, Batista?
3: Opa, 11972221001. Você responde pelo WhatsApp. Coisas que você pensa... mas não pode falar em uma reunião. Carlos Henrique diz o seguinte aqui, ó. O diretor falou, vamos fazer um brainstorm. E aí ele pensando, descobriu essa palavra hoje.
1: E você, menino, de que você
4: Leonardo
1: tem aí?
4: Leonardo Silva, ele mandou, o chefe disse, a gente precisa vestir a camisa da empresa. E eu calado pensando, pelo salário, no máximo uma regatinha. É.
3: E a Renata Lopes respondeu o seguinte, meu chefe perguntou, você tem alguma dúvida? E aí eu pensei, se você sabe tudo, por que me contratou?
1: Então manda aí pra gente, o que é que você pensa, mas não pode falar numa reunião de trabalho? Manda no 011-97221-1001. Então vamos voltar com ela, Priscila, voltemos com a PPP. Pergunta problemática e polêmica. No Brasil, quem cobra mais um artista, politicamente falando? É o pessoal da esquerda ou da direita?
5: Hoje em dia, todo mundo, né? Eu acho que todos os lados. É tão difícil hoje em dia. Mas acho que depende do tanto de gente que te segue, de cada um dos polos, né? Mas acho que não tem por onde fugir. Eu acho que todo mundo cobra de todos os lados. Eu acho que não tem um mais que o outro. Eu acho que todo mundo na mesma medida.
1: E tem um pessoal também só que tem cobra... Chato. Não, não. O chato da política é sempre chato. Mas tem um pessoal também que pega no pé... que é fã, que você não sabe de onde vem. Você imagina de onde possam surgir os fãs mais fãzaços do mundo, Mini Ruth?
4: Da onde? É. Ah, eu acho que a galera do X é bem chata às vezes,
1: não, não,
4: né?
1: Mas tô falando de qual plataforma. Porque a Priscila, ela é apresentadora de televisão, de reality show, de eventos. Ela também é cantora, atriz. E ela fez o musical Wicked, onde tem os fãs mais fãzaços do Brasil. Aquilo ali, amigo, o pessoal defende com unhas e dentes.
5: É loucura.
4: É verdade.
1: Você, nossa, interpretou aqui qual personagem? Eu não
5: foi vi. A Nessa Rose.
1: É a bruxa.
5: A bruxa má. A bruxa. Foi a bruxa. Nossa, eu não tinha noção, assim, de como o musical é forte no Brasil, né? A cena, assim. E aí fui conhecendo através de Wicked, já conheci o musical, etc. E aí eu fui conhecendo, eu fui várias vezes, assim, pra poder, né, entrar no... Enfim, participar mais e tal. E aí eu comecei a ver como o público é, assim, fanático. É muito legal. E eles vão vestidos. E eles, meu Deus, no final, eles ficam, tipo, na porta. Com fotos e fantasias. E um monte de bruxa, um monte de guinda. E eu, tipo,
1: que
5: meu Deus!
1: Bom, cara,
3: eu
1: façam
3: dizer,
1: isso.
3: Viu?
5: Meu Deus!
3: Não, falta do que fazer, não, não, o cara vestido.
5: Ah, eu achei bonitinho.
1: Obrigado, fãs.
3: É uma tremenda falta do que fazer.
1: Não, bom, não, Batista, não, é, não,
3: o cara que vai assistir Homem-Aranha vestido de Homem-Aranha.
1: Não, não, não, não, não. Vocês estão lotando as salas de teatro, de cinema.
4: É,
1: obrigado, tá bom?
4: É super legal.
1: A cultura sobrevive graças a vocês.
4: Você já ficou com medo de entrar no personagem e não conseguir sair? Porque falando em Wicked, muitos fãs falaram até da própria Ariana Grande, né? Que ela ficou no personagem linda e não conseguiu sair por meses. Você já teve esse medo de entrar no personagem e não conseguir sair?
5: Eu sempre tive curiosidade disso, porque antes de eu ter as minhas experiências na atuação, eu assisto muito filme, né? Aí você começa a ver, tipo, sei lá, uns papéis, tipo, Coringa. E você fala, como que pode, né? Você volta pra casa como? Como é que você volta se sentindo? Eu sempre tive curiosidade.
1: O Heath Ledger, ele não sobreviveu.
5: Justamente, justamente.
1: Logo após interpretar o Coringa.
5: Justamente. E aí eu sempre fui muito curiosa. As coisas que eu fiz foram tranquilas, então eu acho que deve, assim, ser muito de personagem pra personagem, projetos e tal. Eu fui a bruxa má, mas foi tranquilo, apesar dela ser a bruxa má, ela é uma diva, uma querida. E o outro musical foi a boneca Suzy, né? Que aí,
1: muito
5: enfim,
1: bom.
5: É muito afetivo, ali não tinha nada, assim, de muito... assim, complexo nesse sentido, dessa dificuldade. Mas eu tenho muita curiosidade. Eu acredito que eu vá descobrir conforme eu for vivendo personagens, assim. Eu tenho muita vontade de fazer vilã. Aí eu acho que eu vou descobrir como que é.
1: A gente, você acabou de citar outro musical que você interpretou, Boneca Suzy. Boneca era aquela Suzy. Da Estrela?
5: Que a da Estrela. Que a legal. Icônica Boneca Suzy.
1: Cara, vocês fizeram um musical de uma boneca?
5: Foi.
1: Que história? O que que era? Do que se tratava?
5: Era literalmente da história dela, mas tinha um paralelo, né, com relação à influência que a boneca Suzy teve na geração e no crescimento das meninas. E aí tem um outro paralelo com outro personagem, que é o Vitor, que é um menino que é mal compreendido ali por conta dos seus gostos pessoais. E aí ele tem essa relação ali com a boneca, porque a boneca era da mãe, e a mãe meio que passa pra ele os ensinamentos que a Suzy deu pra ela. De aceitação, de que você pode ser o que você quiser, né? Porque a Suzy veio trazendo... Suzy médica, safari, artista, fotógrafa. E aí no palco tinham várias Suzys, de várias profissões. Aí eu era a Suzy original, tinha mais outras 5 Suzys. E foi muito legal, foi uma temporada curta, tomara que volte, assim. Mas foi muito legal, foi muito legal. E
1: tomara também que façam da Polly Pocket, que eu adorava brincar.
5: A gente tava falando, eu falei, tinha que ter ou a Polly Pocket entrando na peça, assim, muito sabe? Bom.
3: Tipo, podia fazer a Mini Ruth, podia fazer a Suzy Monjaro.
4: Não, mas
1: eu vou te falar, eu tô
4: vai pra
1: torcendo,
4: lá, o Nextil.
1: Eu tô... Nextil não, é comandos e ação, entendeu? É comandos e ação. Mas eu adorava brincar de Polly, era muito legal.
5: Era muito legal.
1: Você brincava, você queria, olha, agora vai fazer tal coisa, era muito boa.
5: Era muito.
1: Vontade de voltar a brincar de brinquedo. Vai,
3: Batista. Priscila, tem mensagem aqui pelo WhatsApp que os ouvintes mandaram. Por exemplo, pelo 11972211001, o Luiz Aquino, ele perguntou o seguinte, ó, se uma criança ganhasse um PlayStation lá no programa e não fosse buscar, vocês podiam levar pra casa?
5: Ai, queria eu. Ia ter feito uma loja, né, gente? Poxa nossa, vida. Mas as crianças recebiam em casa, ainda tinha essa mordomia.
4: Olha!
5: Tinha essa mordomia. Recebia tudo em casa. Não ficava pra mim, não, gente.
4: Que maravilha.
5: Senão eu teria realmente aberto uma loja, né?
4: Seria mara. A Sandra Mello mandou. Tem música que você canta no chuveiro que a gente nunca imaginou te ver cantando? É, tipo, sei lá, Caneta Azul do Manuel Gomes, alguma coisa assim?
3: Tem alguma música aqui?
5: Eu sempre amei cantar Ivete. Coisas mais festivas. Isso, músicas carnavalescas.
1: Mas eu tô falando aquela música que... Aquela música brega.
3: Que ninguém acha que você ouve.
1: Brega. Eu amo Sidney Magal, por exemplo.
3: Eu gosto...
4: É o Falcão.
5: Tá, entendi.
3: Eu gosto de Copacabana Beat. Como é doce o beijo quando vem da sua boca.
5: Não, acho que a sua... Tipo, é uma coisa... Quero vê-la sorrir, quero ver ela
3: cantar. Todo tempo.
5: Eu acho que tem. Mas eu não... Você acredita que eu não sou muito de cantar no chuveiro?
1: Mentira.
5: Ó, duas coisas que eu não faço muito, que as pessoas... ficam horrorizadas. Eu não ouço muita música, tipo, de fazer tudo ouvindo música, eu não ouço muita música e eu não canto muito no chuveiro. Não é engraçado isso?
1: Não, eu entendo, gente. Ela trabalha com isso.
5: Será?
1: Eu ouço a rádio porque eu gosto, mas você sai daqui e fala, vou ligar o rádiozinho, ouvir um rádio.
4: Mas eu também não escuto rádio.
5: Que saudade de ouvir rádio.
1: Que saudade do rádio.
4: Eu não sou de escutar rádio, não.
1: Isso, depois contra a gente. Boa, garoto. Boa, mandou bem.
4: Deixa
1: abaixo. Boa, Mini Ruti.
3: Só um minutinho, Priscila.
1: Boa, Mini Ruti.
3: Boa.
1: Mandou bem, senhor. É isso aí, depois do ponto. Belo, foi
3: categórico. Fernanda Nunes diz o seguinte, eu cresci te assistindo, aí você virou esse mulherão, a Fernanda tá dizendo, né? Que nem a Hannah Montana, que virou a Miley Cyrus. E ela pergunta, você é a Miley Cyrus brasileira?
5: Meu Deus, queria eu, gente. Olha, meu Deus do céu. Eu acho que são contextos parecidos, né? Eu realmente cresci na TV. Um monte, né, na verdade. Quem mais? Maísa.
1: Você, Maísa. A Larissa Manoela.
5: Larissa Manoela, Yudi. Ou seja, não sou a Miley Cyrus brasileira, porque é demais. Mas eu tô no time, entendeu?
4: Vocês têm um grupo entre vocês?
5: Tem nada.
4: Mentira. Seria legal mandar a figurinha do Silvio, né, no WhatsApp.
1: Mandar várias.
5: Eu não tenho nenhuma.
4: Eu tenho várias.
5: Aí eu vou começar a usar. Aí eu faço o grupo pra mandar a figurinha.
4: Boa.
1: Mais uma mensagem?
4: O André dos Santos mandou o seguinte. Eu shipava muito você e o Yudi.
5: Meu Deus.
4: Vocês chegaram até algum namorico de adolescente?
5: Teve nada, gente. Nada. Imagina, só as picuinhas de brigade. Imagina. E eu brinco, né? Eu acho que foi um dos primeiros... chip, assim, de... da...
1: Total.
5: Sabe? Hoje, eu acho que a gente conheceu shippers hoje em dia e já faziam isso comigo e com o Yudi há muito tempo atrás, antes do nome existir.
1: Ô, vó, vou te explicar o que, que é chip.
5: Explica,
1: tá?
5: Vai.
1: Minha avó ouve a gente, ela, às vezes ela manda: o que, que você falou, chip? Eu não entendi. É chip, sei lá. Não, chipar é um termo que os jovens usam, que é quando você torce muito por um casal.
5: Isso,
1: lembra quando você assistia a novela, vó? Você assiste ainda e você fala: ah, esse casal tem que ficar junto. Uhum. Eu torço por eles. Então, hoje o jovem chama de chipar. Quando
5: pronto,
1: você vê duas
5: pronto.
1: Pessoas, você fala: ah, queria tanto chipar. Que eles namorassem.
5: Pronto.
1: É o que o nosso amigo André fazia com o Yudi e a Priscila.
5: Pronto, explicou perfeitamente, é isso.
3: E tem a última aqui do Diego Martins, ele diz: fala a verdade, Priscila. Você já atendeu alguma criança muito chata que na hora você ficou torcendo contra na hora da roleta?
5: Ai, gente, eu vou ter que... Hoje eu posso, já faz tanto tempo que eu saí e todo mundo tá grande, né, gente? Provavelmente a criança que eu vou falar que já cresceu, já lidou com a vida real. Sim, gente, principalmente aquelas crianças que a gente falava... Porque tava delay, então a gente falava: abaixa o volume da TV e escuta pelo telefone. E aí a gente falava: alô?
3: Aí ficava: alô?
5: Alô, alô, alô, alô, alô, tudo bem, tudo bem? E eu falava: pelo amor de Deus, só obedece! Aí eu falava: pois não vai ganhar também, não vai ganhar, me encheu tanto saco. Mas essa coisa do delay, cara, dava tanta raiva na gente, porque é muito ruim, é no programa ao vivo ainda. E eu ficava desesperada, eu falava: ah, não, gente, já me encheu o saco, não vai ganhar nada.
3: E quando aumenta, pior, alô, alô, alô, alô,
5: não dava
3: bem,
5: pra jogar,
3: tudo bem,
5: porque
3: tudo
5: tinha que ter uma troca muito rápida. Ah, escolhe um... Gente, era terrível.
1: Essa
5: eu torcia pra não ganhar.
1: A Priscila, a nossa convidada de hoje, ó, ela que é atriz e boa, uma das melhores, ela que é também apresentadora, uma das melhores, e é cantora, uma das melhores.
5: Obrigada.
1: Está lançando o seu videoclipe. Gente, produção própria, dá essa moral lá.
5: Dá,
1: vai lá,
5: dá
1: agora
5: essa
1: no
5: moral,
1: YouTube assistir Nosso Lugar no YouTube oficial da Priscila, @ Priscila com dois L's. Essa música desse videoclipe faz parte do álbum Echo, que já foi lançado, já tem mais de 2 milhões de plays nas plataformas de streaming. Então vai lá, salva o álbum onde você costuma ouvir, baixa o álbum, vai lá no YouTube, baixa o clipe, dá like, faz tudo. Ajude aí a Priscila a divulgar cada vez mais, que ela merece. Obrigado, tá, Priscila?
5: Obrigada, gente. Adorei sair de casa pra rir com vocês.
1: Boa,
5: gente.
1: Gostou mesmo?
5: Obrigada pelo carinho, obrigada mesmo. Tô aqui do lado. Quando eu tiver projeto novo, eu volto.
1: Por favor. A gente vai continuando o nosso programa aqui, agradecendo a Priscila. E agora chegou aquele momento bom de trazer informação com diversão. É hora de dar as notícias, mas de um jeito que só a gente
3: que
1: sabe.
3: Que jeito?
1: É hora do...
2: Girinho de notícias, vai!
4: Olha aí, passou. A Priscila veio pra cá, tenho que falar com você.
3: Passou o PlayStation. PlayStation.
4: Oi, Guilherme, tudo bem? Quantos anos que você tem?
1: Essa eu não conheço.
4: Era da Maísa falando.
3: Você imagina você negociar com o Silvio Santos?
1: Nossa.
3: Você imagina o que é difícil?
1: Me disseram que ele negociava assim, ó. Vou fingir que eu sou o Silvio Santos negociando.
3: Oi. Ô, Batista, tem esse contrato aqui, tá bom? Aqui tá aqui, quanto é que chega aí? Mas eu cheguei. Se você sair daqui pra fazer ligação pra gente e quiser voltar, esse valor cai pela metade, tá bom? Se não assinar agora, amanhã já tá o texto desse valor.
6: Mas eu conheço a história do Portioli. O Portioli foi pedir aumento pra ele na renovação do contrato.
1: Caramba, essa história.
6: Aí ele falou: vai, Celso, quanto é que você ganha lá na loja de CD que você tem? Ah, eu ganho tanto. Quanto é que você ganha lá como cargo de vereador em Ponta Porã? Ah, eu ganho tanto. O carro que eu pedi pra você comprar na Vimav, você paga quanto? Você paga quanto de aluguel? Aí o Silvio Santos foi somando e falou: mas com o que eu pago pra você, você consegue viver? Quer aumento pra quê? Aí o Celso virou as costas e foi embora.
1: Eu ouvi isso, que quando o Gugu foi convidado pra trabalhar na Record, ele foi conversar com o Silvio. Ele falou: Silvio, me chamaram pra trabalhar na Record e me ofereceram isso aqui. Eu tô vindo aqui pra saber qual a sua opinião como amigo, tá? Não tô querendo fazer leilão. E aí o Silvio falou: quanto é que eles ofereceram? Ele falou: tanto. Ele falou: ó, se você não quiser ir, fala pra eles que eu vou, tá?
3: Vamos pras notícias. Vamos embora. Vou começar. Primeira Brasília. Notícia. Atenção, vai. Brasília!
1: Opa! Se você está acompanhando todo esse trelelê envolvendo o Vorcaro e os ministros do STF, presta atenção, porque mensagens mostram relação de ministros com o Daniel Vorcaro.
3: Ava!
1: O que está acontecendo? É o seguinte: as mensagens extraídas do celular do ex-banqueiro, agora preso, o Daniel Vorcaro, mostram que a advogada do Banco Master bancou uma viagem do ministro Cássio Nunes Marques para Maceió. Eu tô pensando assim, coitado do Cássio, né? Que teve gente que foi pra Disney, porra, foi pra Paris, o Cássio foi pra... Nada contra Maceió.
6: Sim, claro, antes que seja tem cancelado. Que
4: Maceió,
6: ai,
4: é
6: porque...
4: lindo.
1: Maceió é lindo, maravilhoso. Cara, Maceió é perfeito. Só tô falando, pô, essa viagem pra Maceió, eu pago pro ministro Cássio. É. Podia pagar uma passagem pra Paris, mas vamos lá. As mensagens mostram também que Vorcaro usou duas empresas para bancar um almoço em homenagem ao ministro Luiz Fux em Nova York. O Fux foi almoçar em Nova York.
6: O Fux é aquele que usa peruca?
1: Parece, que tem um topetão.
6: É peruca, você acha?
1: É
6: peruca. Opa, é fácil.
1: Já o ministro Cristiano Zanin recusou um convite de Vorcaro para ir até Londres participar de uma degustação de whiskies. Segundo mensagens, o Zanin nunca teve nenhum encontro com o Vorcaro. Então, nesse momento, vamos bater palma para o ministro Zanin. Parabéns, Zanin.
6: Boa.
1: Não se venda por um whisky.
6: Vocês viram também que no sorteio lá do negócio do... O sorteio do relator, você viu que o Moraes, ele foi sorteado para ser o relator
1: dele mesmo.
6: Do processo.
1: Meu Deus,
6: que julga.
1: Que loucura.
4: É o julgamento do Chaves. Assim, ó, um pro outro.
1: Não, é o julgamento do Chaves. Sabe que o Chaves, quando vai vender churros, que ele vende, ele compra dele mesmo?
4: Nossa,
1: é o julgamento,
4: gente,
1: do Alexandre Moraes.
6: Mas ele se declarou impedido já, ele. É, não vai.
1: Que
6: mas
1: bom.
6: É mais ou menos a mesma coisa que você botar. O Neto pra apitar um jogo Corinthians e Palmeiras. Era a mesma
1: coisa.
6: Quem você
1: acha que ele vai?
6: Era a mesma coisa.
4: Digo uma coisa: ainda bem que essa festinha do Vorcaro aconteceu lá em 2023, viu? Porque se fosse daqui pra frente, poderia mudar todo o contexto da festa.
1: Ué? Por quê?
4: Afinal, as novas baladinhas mudaram. Não sei se vocês têm saído bastante.
1: Não.
4: Mas tá na moda agora a famosa Sober Clubbing. Que é a balada.
6: Sober.
4: Tá bom, Pasquale. Sober Clubbing.
6: Pasquale é português, não é inglês.
4: Sober Clubbing.
1: É a famosa
4: balada sóbria. Ela é uma balada normal, só que não tem álcool, cara. Tem DJ, tem a pista de dança, tem música, tem gente bonita, mas não tem nada para beber de alcoólico. Em locais como Londres, Nova York, Berlim, Paris e Singapura, esse tipo de festa já tá bombando, viu?
6: É tipo um happy hour sem o rap.
4: Exato.
6: Porque uma balada sem... Né? É uma academia sem espelho isso aí, porra. Não funciona. E você corre o perigo ainda de mandar mensagem pra ex sóbrio. Isso que é o pior dessas baladas.
4: Mas essa nova geração tá mudando mesmo.
1: Mudou.
4: A rotina, né?
1: O que
4: parou de ir pra balada, parou de beber pra correr na rua.
1: Não, e o que eu descobri é, eles têm tido menos relações sexuais do que a antiga geração.
4: Vorcaro, você tá certo.
6: O mundo tá estranho.
1: Como é que é, Mini Ruth? É? Vorcaro, eu tô do teu lado. Vai, Mini Ruth.
4: Eu quero ir na Vorcaro Land.
1: Mas porra, o mundo... Isso é genial. Peraí. Vorcaro Land é genial. Por que que... Vorcaro, você foi se meter com banco, com
4: produtor de eletrônico.
1: Cara, você faz um line-up, você faz uma lista de atrações. Cara, vai ser promoter, Vorcaro.
6: Já pensou? Vorcaro Land.
4: Eu iria.
6: Maeda.
1: Deixa eu falar, alô, empresários.
6: É.
1: Pegue essa ideia, hein?
4: Vorcaro Land.
1: Isso aqui com é bom,
4: vintage,
1: hein?
4: Vintage, Swedish House Mafia e muito mais.
6: É só... E só o ticket altíssimo. Claro, porque só Macallan, só charutão da melhor espécie.
1: Deixa eu te falar, né? Vorcaro Caroland, cara. Vai ter alguém fazendo essa festa aí, ó. Essa ideia surgiu primeiro aqui no Sobremesa.
6: Tá vendo?
1: Mas isso é verdade.
6: Dá pra fazer
1: muito
6: até
1: louco.
6: Na Lua, que aí você já mete a festa dos astronautas
4: aí,
6: lá.
4: Aí, ó.
6: Né? A balada do Caroland, né? Já que o dinheiro não é um problema, o dinheiro não é dele mesmo.
1: É.
6: Ó.
1: Caroland, venha para Caroland. Esse final de semana, na Lua.
6: Ó, mas você vê...
4: Passagens eu mando.
6: Você vê que o mundo.
1: Oferecimento, Banco Master.
6: Né? Mas o mundo tá esquisito,
1: tá
6: mesmo,
1: muito,
6: né?
1: Louco,
6: o mundo tá
1: louco.
6: Tão esquisito que tem restaurante com estrela Michelin servindo sobremesa com formiga.
1: Peraí.
4: Já comi formiga, aquelas bundudinhas.
1: Não, calma aí, deixa eu entender.
6: É.
1: Michelin, aquele guia que faz pneu também e que criaram um guia de comida que eles elegem os melhores.
6: É o Oscar
1: da comida.
6: É. Tem até uma piada do Rodrigo Marques que ele fala: eu não sei em que momento que resolveram juntar uma empresa que entende de pneu com restaurante.
1: Pior que eu sei com a explicação.
6: É.
1: Porque eles fizeram guia para as pessoas que pegavam
6: nas estradas.
1: Caminhoneiro, pessoa que ia viajar de carro, para onde você para comer.
6: Então. E aí o restaurante levou uma multa de 92, o equivalente a 92 mil reais. Isso aconteceu na Coreia do Sul, restaurante com 2 estrelas Michelin. Por que que nunca tem 5 também?
1: É difícil demais.
6: Né? Mas acho que nem existe Brasil, 5
1: estrelas. Não sei se existe, mas no Brasil acabaram de conquistar a 3ª estrela Michelin, um restaurante. É. É o Tuju, se não me engano.
6: E aí, o Dom também. Aí serviram uma sobremesa que tinha... A sobremesa estava coberta de formiga. Ou seja, sinal que a sobremesa era boa. Porque o açúcar era docinha, de qualidade. Né?
1: Mas eu achei que tivesse sido de propósito. Porque algumas culturas se comem formiga.
6: Não, foi pagou assim, uma multa de 15 milhões de wons.
1: Que isso,
6: cara. Você vê por causa disso?
1: Acho que a pessoa fez de propósito. Porque, imagina comigo, tem alguém que vai lá e prepara a sobremesa. O cara não viu que tinha formiga, gente?
6: Não viu.
4: Mas a galera tá muito Nutella também. Nesse... Porque quando eu chego na minha casa e tem um bolinho lá com formiga, eu como do mesmo jeito.
6: É, dá umas jogadinhas assim na formiguinha.
4: Eu
6: dou
4: uma assombrada assim.
6: O nome da sobremesa era o Formigatô.
1: Ou podia ser o bolo formigueiro também.
6: Bolo formigueiro também.
1: Mas que louco.
6: Mas naquele restaurante do Atala lá serve formiga.
1: Vende formiguinha?
6: Naquele...
1: É, tem
6: farofa. Do Alex Atala tem.
1: Se eu não me engano, tem uma farofa com...
6: É aquele tal de menu degustação, que eu acho uma frescura também. Caro, esse negócio, né?
4: Eu não faço ideia do que vocês estão falando.
6: Seguinte, menu que vem um negocinho paga, desse tamanho assim, ó.
1: Paga, e aí você experimenta vários pratinhos pequenininhos, assim, que é o menu degustação.
6: É.
1: E aí eles vão te mostrando, ó,
6: mini root. E tem uns que você nem escolhe, é o chefe que decide o que você vai comer.
1: O mini root.
4: Que frescura, hein?
1: O atendente, o garçom, o chefe fala assim, ó, você vai comer esse prato aqui, tomando esse vinho, essa bebida, porque eles harmonizam, eles combinam, entendeu?
4: Eu vou no lugar, ter que pagar o cara que manda no que eu vou comer.
6: E no final você paga 3 mil reais.
1: É, fala isso agora, brincar com o mini root. Quanto você achava que era um menu degustação?
4: Agora é 3 mil reais.
1: É caro. É tão caro.
4: Eu prefiro que faz o PF, é melhor.
1: Bom, amigos, vamos dar uma olhadinha pra finalizar na nossa enquete do dia, que traz a pergunta: o que é que você pensa, mas não tem coragem de falar durante uma reunião? Vai, Batista.
6: André Luiz, o cara da criação disse na reunião: precisamos pensar grande. E eu pensando, ele tá achando que é a Apple isso aqui.
1: Vai, Mili
4: Ruiz. Amanda Ferreira mandou o seguinte: gerente disse que o desafio é grande. E eu só pensei, o salário também podia ser, né?
6: Boa! Fernando Alves, o chefe falou, é uma coisa bem simples. E aí eu pensei, faz você então, trouxa.
1: Muito bom, né? É isso aí. Bom, amigos, ó, hoje tem mais sobremesa pra você, não tem, Batista?
6: Tem sobremesa, melhores momentos a partir das 8 da noite aqui na TMC. E aí depois, às 22, tem o Conta Comigo com o Lucas Salles.
1: Obrigado, Batista. Hoje tem Conta Comigo, o programa pra você ouvir e se divertir. É o novo programa da TMC de histórias.
6: Ou seja, se você não aguenta a gente à tarde, vai ter que aguentar eu e o Lucas à noite.
1: É isso aí. Tamo junto. Ó, às 8 horas, melhores momentos. E às 10 horas da noite, Conta Comigo aqui na TMC. Um beijo. Valeu, pessoal. Até amanhã. Tchau, tchau.

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2: 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Muito boa tarde pra você. Esse é mais um Link TMC. Com Tomás Rafael, Rodrigo Alvarez e comigo, Mayara Bastianello.
3: 3 horas em ponto, ótima tarde. Os destroços do helicóptero que levava o cantor Rick Solo, da dupla Rick e Renner, foram encontrados nesta terça na Serra Catarinense, após mais de 18 horas de buscas em meio à chuva e neblina. Segundo o Corpo de Bombeiros, as 5 pessoas a bordo não sobreviveram.
2: A notícia da morte de Rick provocou uma onda de homenagens de nomes como Sérgio Reis e Ana Castela, que lembraram a trajetória de quase 40 anos do cantor no sertanejo ao lado do parceiro Renner. Uma dupla que já havia superado brigas, separações e reconciliações se despede agora de um jeito que nenhuma letra de música consegue explicar.
3: Em Nova York, Lula abriu, como manda a tradição desde 1955, os discursos da Assembleia Geral da ONU. O presidente classificou esse como o momento mais crítico da instituição desde que discursou ali pela primeira vez no ano de 2003.
2: Além disso, defendeu a soberania nacional e disse que não vai permitir interferência estrangeira na eleição aqui no Brasil. Também bateu de frente com quem quer privatizar o Pix, deixando claro que o discurso, mesmo em solo americano, tinha destinatário certo aqui no Brasil.
3: Logo depois dele, Donald Trump subiu ao mesmo palco para ameaçar usar o poderio militar inigualável dos Estados Unidos aqui na América Latina. O presidente defendeu a guerra contra o Irã e reivindicou ainda a liderança americana em inteligência artificial. Chegou a anunciar até que vai trocar o nome de IA para superinteligência.
2: Já que no Brasil, André Mendonça rebateu formalmente as acusações de Alexandre de Moraes. O ministro pediu a Fachin o arquivamento do processo contra ele e, na mesma petição, pediu ainda que o próprio Moraes seja investigado por abuso de autoridade e denunciação caluniosa.
3: Após isso, o próprio Mendonça viu o colega tropeçar num detalhe difícil de contornar. A ação que pede ao Senado os registros de entrada da esposa de Alexandre de Moraes, Viviane Bassi, e de Daniel Vorcaro, foi redistribuída e caiu nas mãos de Luiz Fux. A devolução do processo aconteceu após Moraes se declarar impedido de ser relator nesse caso.
2: E a cada dia temos mais escândalos envolvendo o Banco Master e o STF. Desta vez, mensagens da Polícia Federal revelam que a advogada Camila Ramos, ligada ao banco, bancou viagens e mordomias de luxo para o ministro Cássio Nunes Marques. As investigações mostram que o grupo era chamado de Turma do KN por assessores em um esquema que incluía até a contratação de Wesley Safadão para uma festa de 15 anos em Brasília.
3: O nome do artista não poderia ser mais sugestivo, né? Nada
2: Perfeito.
3: Contra o próprio.
2: Mas Safadão, né? A safadeza do STF, que também não tem lado, né? Esse é mais um Link TMC desta terça, 22 de setembro de 2026. Pelo menos em São Paulo não parece, mas começou a primavera.
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3: Teoricamente, sendo chato aqui, Mayara, vai começar às 9 horas e 5 minutos desta terça-feira, a primavera.
2: Ah, verdade.
3: Muito bem. A gente abre o programa com uma notícia triste. O Corpo de Bombeiros encontrou os destroços do helicóptero que caiu na Serra de Santa Catarina com o cantor Rick, da dupla com Renner, a bordo. 5 corpos foram localizados nessa terça na região de Santa Bárbara, em Urubici. Além do cantor, estavam na aeronave o empresário Bruno Avelar, o videomaker Paulo Soares e o piloto e o copiloto, identificados como Antônio e Leopoldo. Brian Valêncio, direto de Curitiba, é quem tem os detalhes ao vivo pra gente. Você, Brian.
5: As operações começaram ontem à tarde, quando o helicóptero perdeu contato. No começo, os bombeiros fizeram 2 buscas em áreas muito específicas. A primeira, onde houve um suposto barulho de uma queda de helicóptero e que era próximo a uma área mais urbana. Eles não acharam nada no primeiro momento. Depois foram, então, para o local onde os sinais de telefone se perderam, também na tarde de ontem. E aí, essa busca levou a madrugada inteira, até porque chove bastante ainda em Santa Catarina, e pela manhã os destroços foram encontrados. como você disse, Tomás, as 5 pessoas que estavam nesse helicóptero foram encontradas já sem vida. Agora há, então, o resgate dos 5 corpos, e entre essas pessoas está o cantor Rick, da dupla com o Renner, famoso na música sertaneja. Então, ainda há a necessidade de retirar os corpos, porque é um local de mata fechada. Os bombeiros confirmam que seguem trabalhando. Nesse momento, o tempo abriu na região, então eles conseguem trabalhar um pouco melhor, porque ontem e também na madrugada e no começo da manhã a dificuldade era devido às chuvas. A expectativa é que as chuvas voltem agora à tarde, mas nesse momento a remoção dos destroços e dos corpos na área em que caiu esse helicóptero.
2: Obrigada, viu, Brian? O fato é que Santa Catarina, ontem mesmo, o próprio Brian chegou aqui, né, deu a notícia de que o tempo em Santa Catarina havia um alerta vermelho para muita chuva, tempestades e tudo mais. Bom, e a notícia da morte do cantor Rick causou comoção entre amigos e fãs que prestaram homenagens ao artista nas redes sociais. Bruno Marum traz mais detalhes. Fala, Bruno.
0: É isso, Mayara. Nas redes sociais, né, a reação do meio artístico e de amigos foi imediata, né? A cantora Ana Castela, por exemplo, publicou uma mensagem pedindo que Deus conforte, né, o coração de toda a família de Renner, do Rick, perdão. A Valesca Popozuda também lamentou a perda, dizendo estar com o coração partido. Simone Mendes também é outra que prestou solidariedade, desejando que o senhor receba, né, as vítimas e traga conforto aos familiares. Nomes também como o Zé Neto e o Cristiano, Bruno e Marrone, Marcos e Belucci, também o Rio Negro e Solimões, além do apresentador Milton Neves, também, né, manifestaram profundo pesar pela tragédia. E além deles, o cantor sertanejo Sérgio Reis, ele gravou uma mensagem de apoio, né, e também falou sobre o amigo. Vamos conferir o que disse aí o Sérgio.
6: Do Rick Renner, o Rick, infelizmente fazendo uma viagem com os amigos dele, companheiros dele lá de Santa Catarina, e ele adotou Santa Catarina como sua morada. Nós desejamos que Deus abençoe não só o Rick, mas todos os familiares dele e a família desse empresário que faleceu, aos pilotos que estavam trabalhando. É muito triste. Mas Deus é que tem o momento dele, nós não podemos discutir. Só peço que façam bastante orações a esses tripulantes, à família deles e ao nosso querido Rick, que ele encontre paz nos braços de Deus. Rick, onde você estiver, nossa saudade, nosso carinho, nossa admiração e o nosso respeito. Meu e da Ângela. Fique com Deus.
0: Pois é, pessoal, lembrando que entre as vítimas, né, está o empresário, palestrante e influenciador mineiro, natural aqui de Belo Horizonte, Bruno Avelar, de 41 anos. Ele era criador do projeto O Poder do Network e ficou conhecido por atuar como apresentador nos leilões beneficentes do Instituto Neymar Júnior, né, do jogador do Neymar. Em nota oficial, a assessoria lamentou a tragédia e destacou a memória e a trajetória do empresário. Além do Rick e do Bruno, também estavam, né, neste helicóptero o videomaker Paulo Soares e o piloto e o copiloto, como nós já destacamos aí anteriormente. Volto com vocês.
2: Obrigada, Marum.
3: Obrigado, Marum. 3h08, Alvarez também se juntando aqui ao nosso Link TMC, ao nosso time, nessa terça-feira triste. Alvarez, boa tarde para você.
7: Boa tarde. Chego num momento triste, momento de luto. Muita gente ainda tentando entender, né? Essas notícias de tragédia, de acidente, a gente demora demais, se é que a gente entende, né? As palavras do Sérgio Reis aí, muito bonitas, palavras sábias de quem já viveu muito, de quem tem muita estrada nas costas. Agora, a gente sabe, né, que infelizmente helicóptero tem sido um caminho fácil para acidentes, né? Helicópteros caem com mais frequência do que a gente gostaria. Helicópteros têm um problema que é algo na aviação muito importante. O helicóptero normalmente não tem nada de reserva. No avião você tem 2 turbinas, você tem normalmente 2 pilotos. No helicóptero você tem 1 piloto, às vezes tem o copiloto, mas você tem 1 turbina, você tem 1 sistema só. E se esse sistema falha, não tem absolutamente nada que se possa fazer. Então é trágico sempre, lamentável, muito triste. Mas quando acontece, dificilmente a gente não vai ter uma tragédia como a gente está vendo agora desse cantor que para o mundo sertanejo é tão importante, né? O cantor Rick e lamentamos, claro, também a morte do seu empresário.
3: É, uma pena realmente, né? Uma das duplas mais importantes daquele boom da música sertaneja, já um pouquinho depois de Leandro e Leonardo, Zezé de Camargo e Luciano,
2: 90,
3: né?
2: 2000,
3: mas
2: né?
3: Consolidando naquele, né, momento da música sertaneja. E o Rick, além de um cantor importante, do protagonista da dupla, não gosto muito de falar protagonista e coadjuvante numa dupla, mas ele fazia a primeira voz, né, da dupla. Mas além disso, além de um grande intérprete e um grande artista, ele era um compositor muito requisitado. Grandes duplas, muitas delas, das mais importantes duplas sertanejas do Brasil, têm canções, composições do Rick gravadas. E ele se junta, né, a um número, o Alvarez estava falando aí do constante, né, dessas constantes quedas de helicópteros, né, são muitos os acidentes que vitimaram artistas, cantores, acidentes aéreos, e aí incluindo também jatinhos, né, recentemente o caso da Marília Mendonça, 2021, antes o Gabriel Diniz, que estava estourado com a música Jennifer, né, tinha feito sucesso com Jennifer em 2019, também veio a falecer lá atrás, no final do século passado, em 96, para ser mais exato, comecinho de 96, a banda Mamonas Assassinas.
7: A gente vai longe, tem os Mamonas, foi uma tragédia terrível também, né?
3: John Denver, Buddy Holly.
2: As celebridades, os artistas que precisam se deslocar com muita rapidez, e hoje em dia se tornou muito comum o aluguel ou a compra de jatinhos, ficou mais acessível, né, para esse público. Mas também tem os acidentes rodoviários, que também vitimaram muitos artistas.
3: Estão,
2: né,
3: sempre
2: a gente
3: na
2: fala...
3: estrada. Né?
2: Isso que eu quis dizer, exatamente. Eles estão sempre ou na estrada ou no ar, entre um compromisso e outro. Às vezes tem gente que tem mais de 30 shows num mês só, então precisa se deslocar assim, né? Mas a gente lembrando de acidentes rodoviários, assim, Gonzaguinha, o Gessé, Chico Sainz, o João Paulo, da dupla com do João Paulo e Daniel, né? Uhum. Também foi um acidente de carro. O Cristiano Araújo também, do sertanejo, que também
7: foi
2: faleceu.
7: De carro, né?
2: Foi de carro também. E aí a gente lembra do Mauri, o irmão do Chitãozinho Xororó, que fazia a dupla Maurício e Mauri também, num acidente de carro.
3: Gessé, né? Pouco lembrado, uma das vozes mais bonitas da música brasileira, indiscutivelmente. Deixou imortalizada a canção Porto Solidão. É uma grande canção da música nacional.
2: Sim, essa música é maravilhosa.
7: Sabe, exato, quem também teve um outro acidente com um artista que a gente conheceu muito pouco, lamentavelmente, mas foi o Pedro Gil, filho do Gilberto Gil.
3: Sim, sim.
7: Também foi um acidente de carro. Algumas décadas atrás, né? Era um menino, era um baterista, tocava com o Lulu Santos, estava em alta. E aí morre também num acidente de carro.
2: Henrique Renner, que nas últimas semanas acabaram ganhando mais notoriedade, especialmente na torcida gremista, porque quando a gente venceu a Copa do Brasil, né, venceu o Inter na Copa do Brasil, na Arena, o DJ da Arena tocou a música dos 15 anos do Henrique Renner, que ele fez pra filha, que fez 15 anos, porque o Inter fazia 15 anos que não ganhava um título. E aí, quando o Grêmio venceu, eles tocaram aquela música dos 15 anos faz agora, é de alegria, que meus olhos choram e tal, e aí virou uma comemoração ali do Grêmio. Então, nossos sentimentos mais uma vez às famílias de todos, né, ali, que eram 5 ocupantes dessa aeronave, desse helicóptero. E daqui a pouquinho, né, no Link TMC, a gente fala sobre Donald Trump ter anunciado na ONU que os documentos oficiais dos Estados Unidos vão trocar inteligência artificial por superinteligência.
3: Além disso, também trazemos a notícia dos prints que mostram a assessora de Flávio Bolsonaro tratando diretamente com um miliciano condenado, no caso Marielle, sobre uma emenda parlamentar. Mas agora a gente confere o primeiro bloco da Rádio Uber.
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2: E durante os discursos na Assembleia Geral das Nações Unidas em Nova York, o presidente Donald Trump falou sobre a necessidade de proteger o hemisfério ocidental. Já o presidente Lula defendeu a soberania dos países da região e disse que o Brasil não é quintal de ninguém. Quem traz as informações é a nossa correspondente Júlia Flores, ao vivo, direto de Nova York. Uma ventania aí, né, Júlia? Conta pra gente como é que foi esta manhã aí em Nova York. Boa tarde aqui do Brasil pra você.
10: Olá, Maiara, Alvarez, Tomás. Os discursos de Lula e Trump marcaram realmente a Assembleia Geral da ONU aqui em Nova York. Lula falou por cerca de 20 minutos e falou principalmente as ameaças de intervenção externa na política do Brasil. Em um dos momentos mais fortes, como você mesma disse, ele falou que o Brasil não cabe no quintal de ninguém e disse que o país não precisa de porta-aviões controlando ali as águas do Brasil. O presidente também falou sobre o combate ao crime organizado e defendeu a cooperação internacional. Essa foi a 10ª vez que Lula fez o discurso de abertura da Assembleia Geral da ONU e, ao contrário da expectativa, não houve um encontro entre o presidente brasileiro e o presidente americano Donald Trump nos bastidores, nos corredores ali do evento. Depois de Lula, quem subiu ao púlpito foi justamente Donald Trump. Ele fez um discurso mais voltado aí à política externa dos Estados Unidos, comentou sobre as operações militares dos Estados Unidos no Irã, fez um ultimato ao país e também falou sobre a guerra entre Rússia e Ucrânia. Agora, a agenda de Trump continua com uma série de reuniões bilaterais ao longo do dia, inclusive com a presidente interina da Venezuela, Delcy Rodrigues, que estava lá durante os discursos de Lula e de Trump. Eu volto com vocês.
7: Quanta coisa de um dia só, hein, gente? Tem notícia para um mês aqui, né? Tudo que a nossa correspondente Júlia Flores trouxe aí. Mas eu queria destacar aqui, Tomás Maiara, caro ouvinte, a ameaça do Trump ao Irã. É uma ameaça vaga, né? Mais uma vez, quando o Trump diz que ou ele vai fazer um acordo com o Teherã ou vai aniquilar a República Islâmica, a gente sabe que ele não tem condição de levar a cabo essa ameaça. O Irã está fazendo o que quer, né? Segurando essa guerra do jeito que quer. Vai fazer agora 7 meses. Trump não consegue terminar com a guerra, ele adoraria ter terminado, mas ele não tem bomba para isso. Falta míssil nos Estados Unidos. Eles gastaram metade do estoque americano e não sabem mais o que fazer porque a República Islâmica continua de pé. Então, é mais uma bravata do Trump, mais uma bravata. O que, que o Irã já prometeu? Vai levar a guerra pelo menos até o fim das eleições.

0: a partir de 55 virou uma tradição.
1: Porque o primeiro presidente da ONU era o Graça Aranha, brasileiro.
0: Isso, pela importância do Brasil no surgimento da ONU. E aí tinha aquela situação, né, de quem começa, Estados Unidos ou União Soviética, nenhum dos dois vai começar. Aí passaram a bola, entre aspas, para o Brasil e foi ficando. Não é uma tradição por escrito, mas foi ficando. O Brasil é sempre convidado e abre sempre essa Assembleia Geral. E manda a tradição também, Alvarez Maiara, que os Estados Unidos, por serem a sede da ONU, consequentemente a sede da Assembleia Geral, discurse em segundo lugar, seja o segundo país a falar. E aí eu gostaria de saber, até se a Júlia estivesse com a gente ainda, como é que ficou o semblante ali da comitiva americana, que provavelmente já estava lá, né, obviamente, esperando a sua vez de falar, enquanto falava o presidente Lula.
1: Ela está aí ainda,
0: não,
1: Júlia?
0: Não está.
1: Só eu acho que é importante destacar aqui, quando o Lula fala não ser o quintal dos outros, ele está falando justamente dos Estados Unidos, né? Parece óbvio, mas não custa lembrar. E ele tem em mente, obviamente, o que aconteceu com a Venezuela. A Venezuela teve seu presidente arrancado do poder, nada aconteceu, não houve nenhuma revolução, mudança de regime, nada. A Venezuela se tornou um país sequestrado por Donald Trump, nas mãos de Donald Trump, que agora mandou empresas americanas para tirar petróleo de lá. Entre outras muitas medidas, vai dinheiro do petróleo venezuelano para os Estados Unidos, e agora o ouro venezuelano, que são toneladas, importantíssima reserva, que estava lá em Londres, guardada lá, e tinha sido parte de sanções econômicas, estava travada, houve um acordo para transferir essas reservas em ouro para os Estados Unidos. O que isso faz? Deixa a Venezuela ainda mais sequestrada pelos Estados Unidos, porque agora tem até o ouro venezuelano nas mãos. E podem usar, ou não vão usar, mas vão jogar com isso como quiserem. E esse é o temor que a gente sempre teve aqui e que o Lula manifesta, que o Brasil não pode se deixar envolver dessa maneira com os Estados Unidos, nem ser envolvido e tomado pelos Estados Unidos. É um problema que acontece nessas eleições. A gente tem claramente um candidato, o Flávio Bolsonaro, que acena com uma entrega aos Estados Unidos, que acena com uma camaradagem com o Trump que não cabe a nenhum presidente da República de nenhum país.
2: E a gente lembra aqui que os dois não se encontraram, ao que parece, mensagens, aliás, conversas de bastidores dão conta de que um dos dois, ou os dois talvez, alguém não quis se encontrar. Então eles não se encontraram, porque lá na Assembleia Geral existem salas em que as pessoas podem marcar conferências ou reuniões e não rolou.
1: Bilaterais.
2: Exato. A última conversa dos dois foi uma ligação de 1h20, lá em agosto, quando estavam se discutindo a taxação ainda, né, dos produtos brasileiros. E claro que essa história de Brasil não é quintal de ninguém é uma clara resposta ao secretário de Estado americano, Marco Rubio, que falou que a América Latina é o quintal dos Estados Unidos. Então aí já foi o Lula lá preparado para dar essa resposta, tanto para o governo americano, quanto para o seu adversário aqui no Brasil, que, como disse o Alvarez, flerta e muito com o Donald Trump.
0: E chega agora aqui a informação que a delegação norte-americana permaneceu sentada e não aplaudiu o discurso do presidente Lula. Os representantes americanos presentes no plenário acabaram não acompanhando os aplausos do restante do público e ficaram sentados o tempo todo.
2: E meninos, vamos conferir uma das falas do presidente Lula durante o discurso. Ele falou sobre guerra, fez uma crítica aí, vamos ouvir.
3: A guerra não é a continuação da política por outros meios. É a falência total da política. No mundo interdependente, liderar é conciliar interesse da pátria com o da humanidade. Essa é a constatação de alguém que representa uma nação amante da paz e da liberdade. Alguém que lutou contra uma ditadura militar e defendeu seu país contra um golpe de Estado.
2: Essa foi uma das falas do presidente Lula.
0: Já o presidente dos Estados Unidos, Donald Trump, falou sobre a chamada Era de Ouro americana e defendeu a força econômica e militar do país. Trump também abordou conflitos como a guerra em Gaza e entre Rússia e Ucrânia, além de falar sobre o Irã, tráfico de drogas e OTAN, e começou destacando a situação atual do país.
4: Posso informar a vocês com orgulho que a América está de volta. Nosso país hoje está mais forte do que nunca.

0: Our economy is the envy of the world.
1: A nossa economia é a inveja do mundo. Nosso exército é o mais forte do mundo. Nossa energia está alimentando o planeta. A América está levantando. Nossa nação está crescendo. Nosso poder está espalhando. E o nosso país está indo melhor do que nunca. E o nosso futuro é muito, muito brilhante.
2: Bom, continuando por aqui, o Trump também citou que tentou negociar com o Irã diversas vezes, mas sem sucesso. O que julgou ser um grande erro das lideranças do país na época. Afirmou que destruiu o Irã, que está vencendo a guerra e que agora precisa tomar uma decisão sobre aniquilar o país ou não.
0: Will a deal be made with Iran?
1: Será que um acordo será feito com o Irã que faça com que eles consigam construir um grande país como já foi antes? Talvez um dos grandes, maiores países do Oriente Médio, até mesmo do mundo? Ou será que eu tenho que aniquilar a República Islâmica e fazer isso rapidamente para não dar uma nova chance a eles de matar e destruir países e pessoas de novo, hein? Será que eu levo eles para o inferno sem a chance de sobrevivência?
2: O Tomás chamou atenção, só um pouquinho, Valerio, eu sei que você vai comentar uma coisa, mas o Tomás chamou atenção para a cara do representante do Irã. Tipo, poucos amigos é um eufemismo, basicamente.
3: É lamentável, assim, porque a gente está chegando a um momento em que os Estados Unidos não tem mais diplomacia. Trump vem destruindo a diplomacia americana e troca diplomatas por amigos. É o genro dele que cuida da diplomacia junto com o Steve Witkoff, que é um outro fiel a ele, não é diplomata. E assim ele acha que vai tocando o mundo. Só que com essa diplomacia fajuta, diplomacia de amigos, ele não consegue nada, absolutamente nada no cenário mundial. E aí agora ele traz essa guerra dizendo, seria importante acabar com isso, mas senão eu vou ter que aniquilar o Irã, o que é uma ameaça bastante grosseira, né? Você fazer numa reunião internacional, você fazer isso diante de outros chefes de Estado, quando o mundo está pedindo paz. Então, eu até me pergunto, né, se ainda faz sentido a ONU ser nos Estados Unidos. Qual é o sentido, aliás, que faz a ONU ser num país que não gosta da ONU, que não quer nem a existência da ONU? O Trump veio, ao longo desse segundo mandato dele, destruindo todas as relações dos Estados Unidos com organismos multilaterais. Da ONU só não saíram, provavelmente, porque a ONU está lá em Nova York. Mas que sentido faz a ONU continuar nos Estados Unidos, né? Agora, aí você vê, ele diz, nossa economia é a inveja do mundo. A nossa economia americana, ele está dizendo, a inveja do mundo, os americanos não conseguem comprar absolutamente nada, o poder de compra altamente diminuído, a inflação que o Trump disse que ia combater, não conseguiu combater, o desemprego está apontando ali, ou não está subindo o nível de emprego como se esperava. Ele vem sendo salvo por uma única coisa, a inteligência artificial. Para a sorte do Trump, no governo dele, houve um boom de inteligência artificial. E o centro da inteligência artificial é o Vale do Silício, na Califórnia, nos Estados Unidos. Então, são empresas americanas que estão movendo ainda o que tem de força na economia dos Estados Unidos. Não fosse por isso, era uma grande decadência que estaria se vendo nesse momento. Por isso, também, o Trump vem colocando todas as fichas dele na inteligência artificial, que, aliás, você falou, né, Mayara? Ele não quer mais chamar assim, né?
4: Agora é super inteligência.
2: Ele não quer chamar nada do jeito que era, né? Ele vai inventar nome pra tudo agora, nos neologismos de Donald Trump.
3: Eu podia ser super inteligência americana.
2: Mas, pois é,
4: algo assim. Não, eu acho que ele usa isso mais pra defender a inteligência artificial, que tá sendo tão criticada, e ele diz que é uma bobagem se preocupar com os riscos da inteligência artificial, e aí ele reforça a ideia de que é uma super inteligência e que não tem problema nenhum você continuar investindo na mesma. Eu concordo com tudo que o Alvarez falou, mas eu sempre procuro ter uma visão aqui otimista e sempre lembro, Trump não é eterno, e se os Estados Unidos têm uma grande vantagem em relação ao Brasil, à Venezuela, ao Irã, ao parlamentarismo inglês, à Cuba, à Argentina, é que a gente sabe que os governos mudam. Eles só terminam antes da hora se o presidente morre. Tem sido assim desde George Washington. Então os Estados... E para fazer uma analogia que a gente usa muito no futebol, quando um jogador acaba deixando o clube, a gente fala, esse cara não é maior do que o Corinthians, não é maior do que o Flamengo, o Trump não é maior do que os Estados Unidos, de Benjamin Franklin, de Lincoln, de George Washington. Para ser mais próximo aqui aos tempos modernos de Ronald Reagan e Bill Clinton, citando um republicano e um democrata, que para mim foram grandes estadistas, os Estados Unidos são maiores do que o Donald Trump. Eu espero, sinceramente, que toda essa loucura que a gente está vendo, ilustrada aí pelas sábias palavras do Alvarez, passe muito rapidamente, que isso desapareça a partir do momento que o Trump deixa o poder, substituído ou por um republicano ou por um democrata, tanto faz, porque não vai ter outro louco nessa magnitude para substituir o Trump. Opa. Da sequência.
2: Assim espero, eu também, nessa sou mais pessimista.
3: Vou discordar, hein, vou discordar. Pode tava discordar. Concordando 99, mas no outro louco tem, o vice é outro louco.
2: É verdade.
3: J.D. Vance é outro louco.
2: É completamente
3: não.
2: Maluco.
3: J.D. Vance, olha só uma linha, para não se alongar num cara que é pouco conhecido, mas ele é provavelmente o próximo candidato republicano à presidência. Ele, primeiro ele dizia que detestava o Trump, que jamais trabalharia com ele. De repente ele se torna o maior defensor de Donald Trump. Por quê? Porque conseguiu ser candidato a vice junto com ele. Mudou de opinião da água para o vinho. J.D. Vance, de repente, se tornou o maior cristão do mundo, quando não era. Usa a religião como instrumento de manipulação. E que segue exatamente a mesma cartilha do Trump. Então, eu discordo, Tomás. Tem outros loucos na fila, sim. Você imagina J.D. Vance, Marco Rubio, presidente. Tem que ser, se você quiser um republicano, eu tô de acordo, mas tem que ser um republicano do centro.
4: Não, eu também, né?
3: Mais
4: acho.
3: Pro centro. Tem...
4: Você tem toda a razão, Alvarez. Eu não discordo de você nessa, não. É que eu acho que dificilmente os Estados Unidos vão eleger outro louco. Os índices de popularidade do Trump despencaram nos últimos meses. Ele já não conseguiu se reeleger da primeira vez. Por muito menos, hein? Por muito menos ele não conseguiu se reeleger da primeira vez. Custo acreditar que o vice-presidente vai conseguir ganhar essa eleição. Não sabemos ainda, como você falou, se ele será o candidato ou não. Existe uma chance significativa dele ser. Mas acho até que os republicanos pensam isso. Se a gente tem alguma chance de ganhar, por mais loucos que existam nos Estados Unidos apoiando tudo isso, no centrão do país, em estados menores, estados mais conservadores, mas eu acho que os republicanos devem entender que eles vão ter mais chance na próxima eleição se um candidato com um perfil diferente puder competir com o candidato democrata. Mas eu posso estar sendo muito
3: inocente.
4: Você
3: vai entender, Tomás, o que eu vou dizer aqui. Você vai entender. Eu morro de saudade de George W. Bush. Eu morro de saudade.
2: Que inclusive tá cheio de amores com a Michelle Obama esses tempos, estavam aí os dois, trocando recadinho.
3: É. Ah, é.
2: Veja bem como são as coisas, não é mesmo? Perto do Trump, o George Bush parece assim um cordeirinho, né? Um bichinho indefeso, na verdade.
3: Um grande estadista, que saudade daquele grande estadista que começou a guerra no Iraque, começou a guerra no Afeganistão. Mas
2: nunca
3: pelo menos
2: critiquei.
3: Ele tinha um motivo, ele tinha um 11 de setembro nas costas.
2: É.
3: Pelo menos ele tinha um motivo.
2: É. Bom, não duvido nada se daqui a um tempo Dana White vira o presidente dos Estados Unidos, além de presidente do UFC. Do jeito que a coisa anda meio louca, é outro louco que aparece. Mas vamos lá.
4: Mas esse é um louco competente, hein?
2: É, fez funcionar. Pelo menos o UFC é uma franquia de bilhões,
4: é um,
2: né?
4: É um case de sucesso.
2: Exatamente.
4: No esporte.
2: Bom, e daqui a pouquinho você vai ver que subiu para 4, gente, o número de mortes pelas chuvas no Rio Grande do Sul. Entre eles, dois irmãos de 13 e 4 anos levados pela correnteza dentro de um carro.
4: Esse é um dos destaques que você vai conferir daqui a pouco no Link TMC, mas agora as principais notícias da sua região.
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4: Agora falando para o 100.1 de São Paulo e Grande São Paulo, o CGE, Centro de Gerenciamento de Emergências, colocou a cidade de São Paulo em estado de atenção para alagamentos. As fortes chuvas causaram quedas de árvore, falta de energia e até o desabamento de uma marquise. Ricardo Spavoli está na rua com um tempo bem feio e traz a situação da cidade para a gente. Fala, Spavoli.
5: Exatamente, Maiara, a cidade de São Paulo amanheceu sob fortes chuvas nesta terça-feira. O CGE colocou a cidade em estado de atenção às 2h45 da manhã. O alerta foi encerrado ali por volta das 5 horas, mas pouco depois, às 6h30, o órgão informava que a chuva continuava de forma generalizada em toda a Grande São Paulo. Uma marquise caiu sobre duas pessoas na Avenida Faria Lima, Brigadeiro Faria Lima, aliás, em Pinheiros, na Zona Oeste de São Paulo, e de acordo com os bombeiros, as duas vítimas ficaram inicialmente inconscientes. Uma delas sofreu um ferimento na cabeça e foi encaminhada ao Hospital das Clínicas em estado considerado grave. A segunda vítima também foi levada a uma unidade hospitalar. Segundo o Corpo de Bombeiros, ao todo foram registrados 3 chamados para queda de árvores, 1 para desabamento ou desmoronamento e 1 por enchente ou alagamento aqui na capital paulista. A forte chuva também afetou as operações no Aeroporto Internacional de Guarulhos. Segundo a Gru Airport, 4 aeronaves que tinham Guarulhos como destino precisaram ser desviadas para outros aeroportos por conta do tráfego aéreo que ficou muito prejudicado nesta manhã. A previsão é de mais chuva ao longo do dia e nesta noite de terça-feira, com possibilidade de temporais, queda de granizo e rajadas de vento que podem superar os 60 km por hora em alguns momentos. Nesse momento, agora 3h37, garoa na Zona Oeste e a gente espera que as chuvas não tragam muito mais transtornos para a vida do paulistano.
6: Sem dúvida, Spavoli. O ponteiro, ó, deu mais uma volta nesse momento. Agora 13h38 e já que estamos falando de queda de árvores, sempre é bom tomar cuidado na hora de parar o carro na rua. Tem aquela árvore que você conhece, que é mais antiga. É melhor evitar estacionar o carro debaixo de uma árvore em dias como hoje. Amanhã a temperatura tende a cair bastante, hein? Os responsáveis pelo prédio que desabou na Penha, Zona Leste de São Paulo, estão foragidos há 10 dias. O engenheiro Cristiano Salgado Vivacqua e a empresária Isis de Freitas Rodrigues Brandão são procurados pela polícia desde o dia do acidente que causou a morte de 6 pessoas. O advogado de defesa deles havia dito que eles se entregariam, mas isso ainda não aconteceu. Cristiano e Isis são alvos de 2 investigações. Uma apura as causas do desabamento, a segunda investiga possíveis golpes contra clientes que compraram imóveis das construtoras em que são responsáveis, mas nunca receberam as chaves.
4: E rapidinho contar aqui para vocês que a Polícia Civil prendeu 2 homens acusados de roubar o celular do Marco Aurélio Cunha, comentarista esportivo, e ex-dirigente do São Paulo. Ele chegou a se machucar, né, sim, Tomás? Sim. Correu atrás dos ladrões e tudo, se machucou, acho que quebrou uma costela, faturou 5 costelas, na verdade. E eles foram identificados por câmeras de vigilância da estação Clínicas do metrô, que flagraram a queda do Marco Aurélio e aí também a fuga dos suspeitos para dentro da estação.
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4: Você sabia que a primeira mulher a se tornar árbitra de futebol profissional reconhecida pela FIFA é brasileira? O nome dela é Lea Campos. Nascida em Minas Gerais em 1945, Lea decidiu fazer o curso de arbitragem depois de se formar em educação física. Mas o caminho até o apito não foi nada fácil. Em plena ditadura militar, Lea teve o diploma retido pelo presidente da Confederação Brasileira de Desportos, João Avelange. Mas não desistiu. Chegou a falar diretamente com o presidente da República, Emílio Médici, para receber a sua diplomação. E assim, Lea Campos entrou para a história.
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3: Gente, hoje no quadro Se Liga aí, Passageiro, o motorista parceiro Josildo, de Pernambuco, mandou um recado para os usuários. Ouve só, abre aspas. 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Não dá. 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
3: O que fazer quando você recebe uma recompensa, uma grana a mais? O Thiago Godoy conta pra nós.
6: Fala, motorista, aqui é Thiago Godoy, o papai financeiro. Depois de uma semana de trabalho duro, é normal pensar, eu mereço e merece mesmo. O problema é quando a comemoração custa tão caro que acaba comprometendo o mês inteiro. A recompensa faz parte da vida. O segredo é que ela seja planejada e caiba no seu orçamento. Porque quando a celebração vira impulso, ela pode desfazer o esforço de vários dias de trabalho. Então, vamos fazer um combinado aqui? Antes de você usar aquele dinheiro extra para gastar, você vai definir uma parte para você aproveitar e outra parte para fortalecer a sua reserva ou alcançar um objetivo financeiro. Assim, você comemora o presente sem abrir mão do seu futuro.
3: Hoje no Acelere Prospera, o Thiago Godoy explicou que receber um dinheiro a mais não significa que as contas vão se equilibrar. 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
7: 3h47, voltando com o nosso Rodrigo Alvarez, Mayara Bastianello, com toda a nossa equipe de reportagem para Brasília, Belo Horizonte, Recife, Rio de Janeiro, São Paulo, Curitiba, para todo mundo, também no nosso TMC News BR. Aliás, você pode deixar mensagem no chat no nosso canal TMC News BR. Olha, tem muita gente usando inteligência artificial todos os dias sem nem perceber. E tem quem use por modismo, sem saber o real proveito, né? Sem saber tirar o real proveito da ferramenta. A inteligência artificial já mudou a forma como as pessoas trabalham, estudam, consomem e buscam informação, mas nem sempre esse entusiasmo vem acompanhado de resultado concreto. Para entender o que já mudou de verdade na rotina do brasileiro e o que ainda é só hype, a gente chama o Gustavo Brigato, que é especialista em tecnologia e inovação. Gustavo, boa tarde para você. Seja bem-vindo ao Link TMC. O que de fato mudou na rotina dos brasileiros desde o advento da inteligência artificial?
8: Bom, boa tarde, obrigado aí pelo tempo, pelo convite para participar. Cara, eu acho que a inteligência artificial tá no dia a dia, como você falou, e tem coisas que a gente nem percebe, né? Nos últimos 3 anos, vamos fazer olhar um pouquinho para trás, nos últimos 3 anos, na verdade, a gente está falando muito de uma categoria de inteligência artificial, que é a tal da IA generativa, né? Que basicamente são o ChatGPT, o Claude, todas essas ferramentas que os LLMs, né, essas ferramentas que a gente tem usado. Mas se você for olhar, a inteligência artificial, na verdade, é uma disciplina da década de 50, né, teve ali, nos anos 80, teve o que se conhece como o inverno nuclear da inteligência artificial, que toda a pesquisa, todo o trabalho com inteligência artificial ficou praticamente congelado por quase 20 anos, até que ali nos anos 2000 a inteligência artificial voltou a ser um tema estudado e trabalhado. Então ela vem sendo colocada na internet, no que a gente faz no dia a dia, há muito tempo, né? Pô, inteligência artificial é usada dentro dos bancos para questões de segurança. Quando você recebe uma multa, provavelmente tem inteligência artificial colocada ali dentro dos sistemas de reconhecimento de caracteres, né, do OCR, enfim, e seu e-mail, né, responder e-mail e tal, tudo isso tem inteligência artificial já há muito tempo, e nos últimos 3 anos, ferramentas mais específicas ali, como o ChatGPT e tal, apareceram e fizeram parecer que a inteligência artificial nasceu agora, mas na verdade ela vem sendo construída há muito tempo. E o que mudou na vida das pessoas? Bom, acho que vocês me contem um pouquinho dos hábitos de vocês com inteligência artificial, mas, pô, qualquer pesquisa que você faz no Google hoje em dia, ela tem o AI oversight, que, né, que o Google chama, que é a resposta, é uma resposta gerada já em inteligência artificial e não um link azul como era antigamente, né? Então você não precisa mais ficar ali pesquisando, olhando, né, cruzando informações de diferentes sites para ter uma informação. Você já tem a informação já digerida para você ali na hora. Outra coisa que mudou muito também é planejamento, sei lá, eu já usei, provavelmente vocês me contam, vocês já usaram, mas planejar uma viagem, consultar preços, comparar. Outro dia eu fui comprar um eletrodoméstico e já pedi para pro chat fazer uma lista ali dos melhores, dos eletrodomésticos mais indicados. Então tem muitos usos. Voltando aos usos, chatbot, né, atendimento. Hoje praticamente todo mundo está usando, todas as empresas estão usando chatbot, atendimento com inteligência artificial. Então, a IA já está fazendo a diferença na vida de todo mundo no dia a dia, né?
9: Gustavo Brigato, bem-vindo aqui ao nosso Link, Rodrigo Alvarez aqui. Gustavo, queria trazer você para a briga de hoje. Ai, inteligência ai, ai. Artificial.
8: Vambora.
9: A gente tem aí, por exemplo, neurocientistas como Miguel Nicoleles, grande Nicoleles brasileiro, dizendo não é inteligência nem é artificial. E isso esse nome, é como você mesmo colocou, esse nome é velho. Esse nome é velho. Não sei se vem do Alan Turing, mas vem lá de trás, né?
8: Sim.
9: Pergunto. Sim, hoje é o Trump, que não é um cara que merece nenhuma credibilidade da minha parte com relação à tecnologia, nenhuma, mas ele vem e diz, não, vamos chamar agora de superinteligência porque eu quero.
8: Superinteligência.
9: E aí, o que é isso afinal, Gustavo? Esse troço aí, a gente sabe que ele não tem consciência, então ele não sabe que está vivo ainda, mas ele já está fazendo umas besteiras, tomando vida própria aqui e ali. É inteligência artificial? É superinteligência? Qual é o termo correto para a gente entender que diabo está na nossa frente?
8: Isso é um debate semântico e até filosófico, né? Teve uns 2 anos atrás, estava no South by Southwest, lá em Austin, e teve uma palestra do Noam Chomsky, e ele estava falando exatamente com o Nick Thompson, falando exatamente esse debate sobre consciência, né? Pegando esse gancho da consciência que você colocou. O Noam Chomsky falou: o que é consciência? Né? A gente não sabe definir exatamente se a provocação dele era. A gente nem sabe se consciência existe de fato. Então, como falar se a máquina tem consciência ou não? Uhum. Provavelmente a máquina vai emular o que a gente assume como consciência. Isso é ser consciente? Né? Realmente é um debate.
9: Existe uma definição
8: Eu não acredito que a máquina vai ter consciência, Gustavo, no sentido.
9: Não, só existe uma definição, desculpa, mais ou menos aceita, de que consciência é você saber da sua própria existência. Você é capaz de reconhecer que você existe. Eu... Né?
8: Sim.
9: Então, aí eu pergunto, então, assim, me ajuda, ajuda a gente a definir aí, porque eu não tô afim. Não tô afim de entrar na superinteligência do Trump de graça. Falava...
8: Teve uma época que a IBM falava em inteligência aumentada. Né? Que é exatamente a máquina ser um apoio para os humanos trabalharem melhor. Então, era o IA, eles estavam querendo redefinir como inteligência aumentada. Que aí sai um pouco de dar inteligência à máquina. Né? Você está falando que você tá aumentando, a máquina está ajudando o ser humano a aumentar a sua inteligência. Eu gosto muito mais dessa, de um recurso de aumentar a inteligência do que dar. Eu gosto mais dessa, do que dar falar que a máquina em si é inteligente. Eu tento a concordar nesse sentido de que a máquina vai simular, ela não é inteligente no fato de como a gente, como um ser humano que pensa, né? Ela vai simular que ela está pensando, mas aí a discussão é, isso não é pensar? Isso não é ser consciente? Simular consciência não é ter consciência? Não sei, não tem uma definição, mas
9: aí vamos ter que ir lá no túmulo do Platão. Vamos ter que levantar o Platão e o Aristóteles e perguntar para eles.
8: Para botar esse debate. Eu acho que. Eu ficaria no inteligência artificial mesmo, não no superinteligência, ou no AGI, tem a outra ainda, né? Que é o Artificial General Intelligence, que o pessoal está debatendo se a gente já está em AGI ou não, se a gente vai chegar, em quanto tempo a gente vai chegar em AGI. Eu prefiro ficar só no AI mesmo, para não ficar no hype, e deixa o pessoal se debater com superinteligência, AGI, ou o que é. A gente sempre chamou de AI. Vamos ver se a gente acha um nome. De novo, é um negócio que existe desde os anos 50, entrou no hype nos últimos 3 anos, e a gente ainda está vendo as coisas acontecerem. Está tudo no começo. Não dá para definir nada ainda. Sei lá, daqui a 2, 3 anos, alguém vai chegar com um nome diferente? Provavelmente, mas eu não acho que seja o Trump que vai definir por canetada pela Sharp dele ali que vai se chamar de superinteligência. Eu não acho que não.
10: Muito que bem, tem gente que chama de IA, é o caso do Ilcinho Pedroso, nosso comentarista político, que chama IA de IA. Bonitinho.
9: Não, eu acho que até dizer aqui. Isso, Mayara.
10: É.
9: Até dizer que assim esse negócio aqui é uma coisa que antes a gente não sabia se ia. Agora a gente sabe que ele vai.
7: É.
9: Ou vai se bateu, eu sei, né?
10: Vai. Na verdade,
7: ele veio, já está entre nós. Exato. E veio pra ficar.
10: Inclusive, tá nocauteando.
8: Já está entre nós.
10: Tem robô nocauteando lutador. Tem robô hoje na final do America's Got Talent, com um chinês que dança com um monte de robô. Ai, gente, eu quero ir pro passado. Alguém inventa uma máquina do tempo? Não tô gostando. Quero muito agradecer o Gustavo, obrigado.
9: Mas aí vão chamar você de tia. Se você começar assim, vão te chamar de tia velha.
10: Pode me chamar de tia. IA. É, obrigada, Gustavo Burigato, especialista em tecnologia e inovação, sempre aqui. Agora vai participar mais com a gente aqui no Link TMC para tirar nossas dúvidas sobre
9: IA. Então, Gustavo, vem toda semana agora?
10: Assim, esperamos. Vamos ver se ele estará aqui com a gente toda semana para debater esses temas.
8: Se o convite estiver aberto, estou aí. Vamos lá.
10: Muito bom. Vamos lá.
7: IA ser um convidado... Virá como comentarista.
10: Agora vai.
7: Virá, exato.
8: Boa.
7: Virá.
8: Boa.
10: Nossa,
8: boa.
10: Que bagunça. Valeu. Beijo, Gustavo. Obrigada. E daqui a pouquinho, muita coisa ainda nesse Link TMC.
9: Vocês estão bobos hoje, hein?
10: Muito. É. Todo dia a gente tá bobo.
9: Vocês estão bobos hoje, meu Deus do céu. Mas hoje tá demais.
7: É alegria de trabalhar com o Rodrigo Alvarez, né, Mayara?
10: A gente adora.
9: Pois é, eu também tô tão alegre, fico falando essas bobagens. É. Ih, não, manda ele embora. Manda ele pegar um Uber aí.
10: Vou mandar ele na Rádio Uber agora. Daqui a pouquinho a gente fala sobre... Gente, olha essa história. A gente vai trazer aqui mais novidades sobre esse caso. O namorado da jovem, de 22 anos, que foi encontrada morta no pátio do condomínio onde morava com ele, em Fortaleza, foi preso preventivamente, agora há pouco. Mas antes, a gente confere, claro, o último bloco da Rádio Uber.
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3: Vamos de Uber Responde dentro da Rádio Uber TMC, o quadro em que os parceiros e parceiras da Uber enviam suas dúvidas no nosso WhatsApp exclusivo, 11 95321 0083. 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
10: Gente, muito triste trazer essa notícia. Eu, inclusive, esses dias fui dar um Google pra ver por onde andava o Zuenir Ventura. Porque há muito tempo eu não ouvia dando entrevistas, falando e tudo mais. E hoje a gente recebe a notícia de que ele faleceu aos 95 anos, vítima de uma pneumonia. Deixa uma trajetória de 6 décadas na imprensa brasileira, na literatura também. É, eu tenho uma história muito bacana com o Zuenir, que uma vez ele estava na Bienal, isso faz uns 15 anos mais ou menos, e eu estava lendo, por acaso, o Sagrada Família, que é um livro incrível. E eu estava sem o Sagrada Família comigo, né? Eu estava lendo, mas deixei em casa, e ele apareceu na Bienal para dar uma entrevista para mim, e eu não sabia. Eu literalmente fui correndo até o stand da editora, comprei um Sagrada Família só para ele autografou com o maior carinho. Mesmo sendo assim, eu era uma menina, né? Uma menina super jovem ali, entrevistando, e ele foi... super generoso comigo. Assim era Zuenir Ventura, né? E infelizmente hoje a gente acorda com essa notícia da morte dele, né, Alvarez?
9: Como repórter entrevistei ele também. Eu muito jovem ainda, e ele, se eu não me engano, na época com o movimento Viva Rio, sempre muito preocupado com o que estava acontecendo com o Rio de Janeiro. E pouco depois de ter lançado aquele livro que foi um marco na história do Brasil, né? Um livro que marcou o Brasil, Cidade Partida, de 1994, quando ele escancarou o que estava acontecendo no Rio. Parece que a gente enxergou pela primeira vez a profundidade do problema social que havia, a desigualdade que existia no Rio de Janeiro, os dois mundos que existiam e que vieram a se tornar o que a gente conhece hoje, esse mundo do tráfico, que o Zuenir Ventura captou lá atrás, como um repórter, né, um jornalismo literário que ele fazia, se transformando nesse livro muito importante e muito influente. Eu estava justamente na faculdade quando ele lançou esse livro e li como parte do aprendizado jornalístico. Muito importante, muito influente, e certamente deixou um legado importante.
7: Júlia Takahashi traz mais informações. Você, Júlia.
13: Ao longo da carreira, Zuenir escreveu sobre política, comportamento e questões sociais e se tornou uma das principais referências na cobertura e no regime da história recente do Brasil. Entre os períodos que marcaram sua trajetória está a ditadura militar. Zuenir acompanhou de perto aqueles anos e também colaborou com O Pasquim, jornal conhecido pela crítica ao regime e pelo enfrentamento à censura. Aqui em São Paulo, no bar O Pasquim, a história do jornal se mistura às referências que marcaram aquele período. Zuenir também escreveu livros que se tornaram referências, como 1968, O Ano Que Não Terminou, Cidade Partida e Chico Mendes, Crime e Castigo. Membro da Academia Brasileira de Letras desde 2015, Zuenir terá o corpo velado amanhã na sede da instituição. O enterro será no mausoléu da ABL, no cemitério São João Batista. Ele deixa a mulher, Mari Ventura, e os dois filhos, o jornalista Mauro Ventura e a editora Elisa Ventura.
10: E sobre a ditadura, eu tava tentando lembrar a frase dele sobre a ditadura, né? Ele falou o seguinte, que o Pasquim não derrubou a ditadura militar, mas conseguiu ridicularizá-la e desmoralizá-la. Essa é uma das frases aí do Zuenir Ventura sobre a ditadura.
7: E esse livro, 1968, O Ano Que Não Acabou, acabou inspirando aquela minissérie de muito sucesso na Rede Globo, Anos Rebeldes, não confundir com Anos Dourados, que foi um pouquinho antes, porque as duas são estreladas pela Malu Mader, né? Mas Anos Rebeldes, que mostrava a ditadura militar brasileira, estrelada pela Malu Mader e pelo Cássio Gabus Mendes, se eu não estiver enganado. Uma série ótima, né? Fantástica, sim, né? Maravilhosa. 4:06, a gente segue com o link TMC para todo o Brasil, para todo mundo. A gente sempre lembra que estamos ao vivo com imagens no TMC News BR também. Lá tem o nosso chat para você participar, interagir, tabelar com a gente. Bom, sobe para 4 o número de mortos após chuvas na Serra Gaúcha. Uma mulher segue desaparecida. Quem atualiza tudo para a gente é o repórter Luiz Fernando Hanisch. Luiz, você...
14: A quarta morte foi confirmada em Caxias do Sul, um homem de 46 anos que acabou perdendo a vida depois de ter sido levado por uma enxurrada. O corpo dele foi encontrado pelo Corpo de Bombeiros em tubulações de esgoto da cidade. Em Caxias do Sul, outro caso também ganhou repercussão. Uma mãe, dois filhos e o companheiro dela acabaram ficando ilhados dentro de um carro que também foi levado pela enxurrada. As duas crianças que estavam nesse veículo, uma adolescente de 13 anos e um menino de 4, acabaram perdendo a vida nessa situação. A mãe dessas crianças segue desaparecida. O companheiro dela conseguiu deixar o veículo e escapou com vida dessa situação. Além disso, em Pelotas, um homem de 70 anos também perdeu a vida ao acabar entrando em contato com cabos da rede elétrica que estavam pendurados em uma área que foi afetada pelas chuvas. Os postes também foram afetados lá em Pelotas e o homem, quando foi passar por essa área, acabou sofrendo, então, essa descarga elétrica. O Rio Grande do Sul todo está em alerta para inundações. Quem nos acompanha no YouTube pode ver o mapa divulgado pela Defesa Civil que mostra justamente esse alerta, principalmente para os rios Taquari e o rio Caí. O rio Taquari, principalmente na região de Lajeado, chegou a 24 metros, transbordando essa cota de inundação que gira na casa dos 9 metros. O rio Caí também está acima da cota de inundação em municípios como São Sebastião do Caí e de Montenegro. Esse alerta da Defesa Civil vale ainda para toda essa terça-feira e também tem um alerta do Instituto Nacional de Meteorologia, que prevê novas chuvas para a região sul do país nas próximas horas.
10: Obrigada, viu, o Luiz Fernando, pelas suas informações. E olha, a polícia prendeu o João Munhoz Neto, namorado da universitária Isabelle Catacristi, uma menina de 22 anos que foi encontrada morta no pátio de um condomínio em Fortaleza. O caso aconteceu no dia 13, só agora, depois que ganhou a repercussão nacional, ganhou as redes sociais, por falta de respostas, né? A mãe da Isabelle foi para a internet pedir ajuda, justamente porque a filha dela caiu do prédio e ninguém falava nada, não ia para frente. Agora esse homem foi preso, agora há pouco, agora à tarde. Kennedy Lacerda, atualiza tudo para a gente.
15: As informações iniciais apontam que a prisão preventiva teria ocorrido por tentativa de obstrução de justiça. Segundo a defesa, na noite de ontem, ele prestou depoimento de cerca de 4 horas e entregou o celular à polícia. João alegou que não tem relação com a morte e que passou os últimos dias na casa de um parente em Fortaleza. O laudo do IML feito no corpo da jovem apontou politraumatismo, com lesões compatíveis com impacto contra o solo. Já o exame toxicológico não encontrou drogas ou medicamentos no organismo da estudante. Inicialmente, o caso chegou a ser tratado como suicídio. A família de Isabelle, no entanto, passou a questionar essa versão e pediu uma investigação mais detalhada. A Polícia Civil do Ceará analisa imagens de câmeras de segurança e ouve testemunhas para esclarecer o caso. Durante as investigações, a Polícia Civil também apreendeu um celular e um tablet da mãe de João, que passaram por perícia. O Tribunal de Justiça do Ceará informou que o caso está sob segredo de justiça e eu volto com vocês.
10: É tudo muito estranho nesse caso. Por que a mãe questiona? Ah, o pessoal vai lá e trata como suicídio. Mas vamos lá, a menina morreu no domingo, à noite, 8h40 da noite mais precisamente. A mãe foi avisada na segunda-feira sobre a morte dela. Aí a mãe tentava falar com esse namorado com quem a Isabelle morava, não conseguia. Tentava falar com a mãe que morava lá também, não conseguia. Então tem alguma coisa muito estranha. E ele foi preso preventivamente agora há pouco por ameaça e por uma possível indução ao suicídio. A polícia trabalha com a hipótese de que ele teria induzido a Isabelle a se jogar do prédio. Bom, o que dá pra se saber até agora, gente, é o comportamento desse homem, que era muito estranho. Ele é muito mais velho que a Isabelle. A Isabelle foi trabalhar como estagiária no escritório de advocacia onde ele trabalhava. Aliás, nem OAB ele tem, mas trabalhava nesse escritório. Uma semana depois que ela entrou, ele pegou ela para trabalhar direto com ele. Ela estava muito feliz, a mãe achou estranho. Nem 2 meses de namoro, já pegou a menina para morar com ele, a menina com 22 anos, a menina foi. Então, gente, é aquela coisa que eu sempre digo aqui. A gente tem que ter muito cuidado com alguns sinais, né? Ele também pediu o cartão de crédito dela emprestado para fazer uma cirurgia. Um homem ali, vai pedir cartão para quê? Para uma menina de 22 anos, estagiária. E ainda pediu para a menina emprestar um nome para ele abrir uma empresa. Então, é tudo muito estranho nesse caso. E, mais uma vez, eu deixo o alerta aqui. Especialmente para as mulheres e meninas, cuidado com as coisas que vão com muita pressa. né? Você mal conhece o cara já quer que você more com ele, já... Inclusive, a mãe conta, relata que levou a menina pra uma consulta com a ginecologista e o cara quis entrar na consulta com a menina. Uma coisa super esquisita, um comportamento super esquisito. O cara ficava mandando mensagem pra essa menina 24 horas por dia. O celular dela tocava sem parar. Então, não confundam intensidade com uma questão mais doentia, com um relacionamento tóxico. Cuidado, muito cuidado com pessoas que chegam intensas demais. Especialmente homens, né? Com muita pressa, muito intensos. Que, enfim, mal conhece a menina, a mulher já chama pra morar junto, já fica o dia inteiro em cima. Muito cuidado com isso, não tô alegando nada aqui, a gente não sabe ainda, mas fato que ele tá preso preventivamente.
7: 4 horas e 12 minutos, a Advocacia Geral da União pediu ao STF a perda definitiva do cargo do ministro Marco Buzzi do Superior Tribunal de Justiça. Buzzi foi afastado após ser acusado de assédio e importunação sexual. Bruno Tibério, direto de Brasília, atualiza, o ouvinte do Link TMC nos atualiza sobre esse caso. Você, Bruno.
16: Boa tarde, Tomás. Maiara e Alvareira, você ouvinte da TMC, pois é, em agosto o Superior Tribunal de Justiça então reconheceu as infrações disciplinares e também aplicou a Buzzi a pena de disponibilidade com remuneração proporcional ao tempo de serviço, além da proposta de perda do cargo. A definitiva, porém, ainda depende de uma decisão do Tribunal Federal. Por esse motivo, então, a AGU, ela também, ao STF, a suspensão imediata dos vencimentos enquanto a ação estiver aí em julgamento. Como alternativa, o órgão quer que os valores tidos em uma conta judicial. A União também pediu que esse processo tramite em segredo de justiça para preservar principalmente a identidade e intimidade das denunciantes. Buzzi nega as acusações, ele sustenta que não praticou qualquer ato impróprio. A defesa questiona conclusões do processo disciplinar. Agora, o STF vai então analisar tanto o pedido de perda de cargo quanto também a solicitação de suspensão dos pagamentos. Volto com vocês aí.
10: Só para lembrar que uma das vítimas que denuncia, uma das que denunciam, né, esse magistrado é uma jovem de 18 anos que é filha de amigos dele. Que aí ela relata uma tentativa de importunação sexual e um toque forçado durante um banho de mar em janeiro deste ano em Balneário Camboriú. E também tem uma ex-funcionária terceirizada do gabinete do STJ que fala aí episódios de assédio sexual continuado, toques sem consentimento, comentários impróprios entre 2023 e 2025.
7: 4 horas e 14 minutos, o ministro Luiz Fux foi sorteado nessa terça-feira como novo relator da ação que pede ao Senado que divulgue registros de entrada e saída de visitantes, incluindo a advogada Viviane Bassi de Moraes e o banqueiro Daniel Vorcaro. Fux entra no lugar de Alexandre de Moraes, que, claro, se declarou impedido de julgar o caso um dia antes, justamente por ser casado com Viviane, uma das pessoas citadas. Eu disse aqui, claro, mas eu também já não espero nenhuma... nada me surpreenderia nesse caso aqui ou nos casos relacionados ao Banco Master e ao Supremo. Mas enfim, dessa vez agiu corretamente o ministro. E vale lembrar que além da mulher dele, a doutora Viviane e do Vorcaro, o pedido também envolve nomes como Frei Chico, irmão do presidente Lula, o filho do presidente, Fábio Luiz Lula da Silva, e Antônio Carlos Camilo Antunes, mais conhecido como Careca do INSS. A ação foi movida por um vereador de Curitiba depois que o presidente do Senado, Davi Alcolumbre, negou os pedidos de informação, alegando proteção de dados pessoais.
10: Vamos,
17: Vocês perceberam?
7: O quê? Não,
17: só para chamar a atenção aqui, perceberam como a gente vai trazer mais notícias agora, mas como o assunto esfriou, o assunto Supremo Tribunal Federal?
10: Rapidinho.
17: Como é que deu a esfriada aqui? Pouca gente pedindo a cabeça do Xandão, pouca gente pedindo a cabeça do Mendonça. Tá uma calmaria, né? Mas tem notícia ainda aí, né?
10: Não, e ninguém pedindo a cabeça do Cássio Nunes Marques.
7: Também.
10: Que a gente falou um pouco antes aqui.
17: Tá quietinho.
10: Aqui.
17: Olha, se virar, se tudo que tá pintando contra o Cássio Nunes Marques for verdade, é pior do que os outros.
10: Sim, porque é um contrato de 400 e tantos milhões de reais. Nós já vamos falar, sobre isso. É muito, quase três vezes
7: pior.
10: É, exato. Diria quatro.
17: É três Xandão.
10: É, exatamente.
7: Mas tá vendo como vocês fazem conta? de números ligados à corrupção, a coisas erradas?
17: É. Não, mas sabe por que não? Mas não é, não, vou me defender aqui, não é por isso não. Porque o dele lá tem negócio de prostituta, não é?
10: Tem,
17: não.
10: Uma cafetina tem, lá que cobrou 10
17: tem
10: umas, mil.
17: Mais coisa, tem uns penduricalhos aí, se for não, verdade.
7: Mas eu concordo, tem tudo isso. Mas por isso que eu sempre falo, sempre tem algo que é menos pior, que é pior, ou enfim.
10: Cara, tudo é corrupção. Mas peraí, ó, são 4 horas e 16 minutos, roda a vinheta. 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Wilson Pedroso, já também o Alvarez fala mais um pouco.
18: Bom, só quero falar da questão do registro do Senado, a importância. Não, porque a importância. É que ele tá longe, ele é folgado assim porque ele tá longe, ele não tá aqui do lado. Queria ver se é folgado aqui do meu lado.
17: Chegou na hora certa. Hoje quer chegar na última hora.
10: Seus sonhos podem se tornar realidade, não cuspa para cima.
7: Em breve.
18: Porque só dar uma explicação, porque às vezes fica solta essa informação da questão do registro das visitas no Senado ou na Câmara. A importância é porque quando você visita a Casa de Lei, quando você visita o Congresso, fica registrado, você tem que registrar qual aonde você está indo, se você está indo na presidente do Senado, se você está indo no senador C, se você está indo no deputado B. Ou seja, é esse registro de movimentação que importa nesse caso. Não é se foi no Congresso. Foi no Congresso, todo mundo pode ir, não tem problema se apareceu, se não apareceu. O importante é qual o gabinete que foi visitado. Se foi do presidente, se foi de algum deputado, de algum senador. E falando do Cássio Nunes Marques, é bom lembrar também que nós temos agora também a questão do filho do Fux. O filho do Fux, que tem inclusive uma mensagem do Vorcário para uma dessas pessoas dele aí, que eu não lembro o nome, falando que tem que fazer algum tipo de contrato com o filho do Fux, justamente para, de alguma forma, justificar o dinheiro enviado para ele. Ou seja...
17: Posso relembrar uma cena aqui, assim, em cima de estar falando?
18: Pode.
17: Naquele dia histórico que não teve muita história, não. O Dino fala, tem um monte de ministro aqui que tem problema, vai ter que investigar todo mundo. Aí, inclusive, o Fux fala... Eu não tenho nada, não. Sobre mim não tem nada, não. O que tem sobre mim? Tem nada, não. Tem, né?
18: O PGR falou que nunca tinha se encontrado com o Vocário e tem uma foto fumando charuto e uísque. Ou seja, mas isso, Alvarez, eu queria chegar na sua fala final. Isso justifica muito o silêncio. E o silêncio, muitas vezes, fala mais do que palavras. Olha que bonito que eu tô hoje.
7: Muito bem.
17: Olha só, o filósofo Wilson Pedroso. Você fala do silêncio coletivo, né? O colegiado falou o seguinte: pessoal, se falar, vai cair todo mundo, só vai ficar a Carmen de pé.
10: Pessoal, a única mulher.
17: Vamos calar a boca.
10: De novo, tô eu
17: para aqui. Com isso, Mayara, não tem nada a ver com ser mulher, porque ela é honesta.
10: Por acaso, a honesta é uma mulher, tudo bem. A única mulher que tem ali é a única honesta, tá vendo só? Bom, mas olha, como o Alvarez falou...
17: A gente alivia o Xandão, alivia o Mendonça, alivia o Fux, alivia o Toffoli, alivia o KN, fica todo mundo quieto.
10: É isso. É o tratado, né? Bom, o Alvarez disse que a gente ia ter muita coisa, agora a gente ia começar um bloquinho aí, caso Master e ministros, né? A gente vai falar agora do André Mendonça, que rebateu as acusações feitas pelo Alexandre de Moraes, justamente no caso Master. Em uma defesa apresentada ao presidente do STF, Edson Fachin, Mendonça pediu o arquivamento do procedimento aberto contra ele. O Murilo Hernandes está aqui e vai trazer mais informações. Fala, Murilo.
19: Exatamente, Mayara, ótima tarde a você e quem nos acompanha. Houve a resposta por parte do ministro André Mendonça e respondeu de uma maneira bastante dura neste despacho de 74 páginas encaminhado hoje à presidência do Supremo, ao presidente Edson Fachin. Neste despacho, o ministro André Mendonça ele pede que imediatamente seja retirado do processo em que ele é acusado por abuso de autoridade e que seja incluído o ministro Alexandre de Moraes por abuso de autoridade. O argumento central de André Mendonça são os relatórios da Polícia Federal que o ministro diz que nada valem como prova. Segundo ele, neste documento são apenas impressões policiais. E usar isso para acusá-lo de algo, segundo ele, é uma manobra de intimidação. Mendonça também quer saber uma coisa, viu? Como Moraes conseguiu esses relatórios? Porque os documentos não dizem de onde veio a informação, Mayara. E tem mais, Mendonça nega ter visto antes as provas dos celulares do celular de Vorcaro, né? O banqueiro do Banco Master. Ele garante que a cópia desses dados está lacrada e em seu gabinete. Agora o material segue para a presidência do Supremo Tribunal Federal, para as mãos de Edson Fachin, presidente da corte. A corte ainda, a gente lembra que não decidiu julgar esses casos por conta do pedido de vista por parte do ministro Flávio Dino, e não temos uma data ainda definida para saber se vai julgar o caso de André Mendonça.

0: se compara com as bobagens do Alexandre de Moraes. Isso hoje, tá? 22 de setembro. Amanhã pode aparecer alguma coisa na conta de outro ministro.
1: Você tá mendoncista hoje, hein?
0: Não, o que eu quero, Alvarez, é que agora não decidam que o Mendonça tá propondo seja votado junto com o que o Moraes estava propondo, junto com o caso do Xandão. Porque senão, não anda. Que é, na minha avaliação, exatamente o que a maioria deles quer.
2: Exato.
3: É isso aí.
2: Pô, conseguiram.
3: O Tomás quer que decida algo que ninguém quer decidir. Aí fica difícil.
0: É.
3: É um desejo do Alei, né?
1: Deixa eu jogar mais um negócio aqui, já que a gente falou que ninguém tá falando nada, que eles estão quietinhos, mas tá surgindo coisa atrás de coisa, né?
2: Uhum.
1: Agora tem uma história da turma do KN aí, Lucinho.
3: É isso.
1: História é essa aí, né?
2: É, a turma do KN.
1: Honorários de até 427 milhões, a gente sabia disso, mas a tal da advogada, que é da turma do KN, visita Vorcaro com frequência na prisão e causa estranheza. Nota da Mônica Bergamo na Folha.
2: É, e é um assunto, deixa só antes de isso comentar, porque esse é o próximo assunto do Murilo Hernandes, que tá aqui com a gente para dar mais detalhes sobre a turma do KN. Fala aí, Murilo.
4: Exatamente, Mayara. Mais novidades relacionadas ao celular de Daniel Vorcaro que a gente traz aqui para vocês que nos acompanham aqui pela TMC. Bom, o que a gente tem é que a Polícia Federal ela encontrou no celular do ex-banqueiro do Banco Master, Daniel Vorcaro, um contrato do Banco Master com a advogada Camila Ramos, casada com o desembargador Nilton Ramos, do TRF1, Tribunal Regional Federal. O contrato é de março de 2024, do ano de 2024, e previa a atuação da advogada em ações sobre precatórios do setor sucro-alcooleiro, num total de 8 bilhões e meio de reais em causas. Segundo o documento, se todas essas ações elas fossem ganhas, os honorários poderiam chegar a 427 milhões de reais, Mayara. As mensagens encontradas pela Polícia Federal, elas mostram Vorcaro avisando o desembargador sobre um julgamento de interesse do banco e recebendo a resposta de que tudo estava certo. Meses depois, a esposa dele, ela comemora uma decisão favorável ao Supremo Tribunal Federal, citando o voto do ministro Cássio Nunes Marques, ministro do Supremo Tribunal Federal. A polícia também identificou mensagens em que a equipe de Daniel Vorcaro se refere a esse grupo como Turma do KN. Segundo essas investigações e esses relatórios, que poderia se referir a Cássio Nunes Marques, ministro do Supremo. Segundo essas investigações, o grupo teve hospedagem e carnaval custeados pelo banqueiro, incluindo uma diária no hotel pedida em nome do próprio ministro. Em nota, o ministro Cássio Nunes Marques, ele afirma que nunca autorizou ninguém a falar em seu nome. Volto com vocês.
2: E só mais uma coisa para vocês comentarem tudo. Não, melhor, vamos coisa por coisa, né? Porque são vários assuntos. Eu ia falar dessa outra história que o...
1: Coisa
2: por coisa, porque o Augusto Lima... Eu vou dizer que é uma coisa.
1: Com K, coisa aí. Com K. Coisa com K.
2: Coisa do Caim.
0: Caramba, hein?
2: Com K também. K, outras coisas também que eu diria, mas não no ar. Porque realmente, às vezes, a vida pede um palavrão, não é mesmo? Mas daqui a pouco eu falo dessa história do Augusto Lima, que falou pro STF que foi uma iniciativa... da gestão do Jair Bolsonaro e não de uma emenda do Jax Wagner, que beneficiou os bancos que atuavam ali com crédito consignado. Mas KN agora, vai.
5: Não, é o volume de grana que, assim, impressiona, né? Essa coisa do Cássio Nunes Marques, se for, as coisas forem reais, né? Vamos, porque ainda tem um processo pela frente que a gente nunca sabe se vai terminar. A história do Job virou gorjeta, né?
2: O Job, quer dizer, reais, 10 mil reais da moça
5: 10 aqui. Mil reais tá. Virou gorjeta, né? Porque é milhões...
1: É, ali é milhões, só o escandalinho ali, se for sexual,
5: não, ali é só desquite. Ali é problema matrimonial. Ali virou problema matrimonial.
2: Depende, se pagaram 10 mil reais
5: de dinheiro. Ali é coisa, pra advogado de advogado de família.
2: De
5: acabou,
2: de
5: entendeu?
1: Ali não é turma do KN, ali é turma do KY.
0: Eu tava com medo que ele falasse isso.
2: Que horror.
0: Eu só
2: gente pensei. Do céu.
5: O Job ficou,
2: foi um prazer
5: ficou,
2: conhecê-los.
5: Né?
2: Até a próxima, o Link TMC termina por aqui.
5: O Job ficou gorjeta, mas falando sério. A gente vê, né? Todos os dias aparecem novos escândalos, agora no Supremo, de forma diferente, né? E um processo de destruição de reputação, não que eu estou falando que não seja correto aparecer, mas é uma máquina de destruir reputação. E míssil direcionado, escolhe um, aí destruiu esse aqui, vai pro

0: outro. Ou seja, tem uma coisa na política muito orquestrada, porque esses vazamentos são seletivos, correto? É um vazamento seletivo. Porque muitas vezes o processo, inclusive, nem está à luz da lente de todos e as notícias aparecem. Ou seja, na política tudo é seletivo e esses são mísseis direcionados ou para embaralhar o jogo, né? Porque aí mostra que todo mundo é sujo, ou para salvar alguém em algum momento, como pode estar acontecendo agora.
1: Alvarez.
2: Não, eu ia trazer coincidência aqui do que a gente estava falando. O Estadão, o jornal Estado de São Paulo, acabou de publicar uma pesquisa, que é Atlas Estadão, que diz o seguinte: só Carmen Lúcia tem a avaliação positiva maior do que negativa no Supremo Tribunal Federal. Ela tem 47% de avaliações positivas, 38% de negativas. E o Toffoli e o Nunes Marques têm, o KN, né, se for ele mesmo, tem as piores avaliações.
3: É, pesquisa Atlas Estadão. Eu nunca tinha ouvido falar de avaliação dos integrantes do Supremo.
1: Pois
3: pesquisa
1: é.
3: Para avaliar os integrantes, os membros do Supremo Tribunal Federal. E em relação ao KN, agora eu vou ter que prestar atenção toda
1: muita.
3: Vez de falar, porque...
1: Acabou para mim. Obrigada, Alvarez.
3: Mas enfim, tem que ser também, isso tem que ser apurado. E na hora, e se isso for para julgamento no Supremo, que nenhum outro ministro peça vista, que nenhum outro ministro...
1: Mas você acredita nisso
3: pois
1: ainda.
3: Pois é, mas é que tá, só para deixar claro que o que eu quero é que tudo seja apurado. Mas para isso acontecer tem que ter um começo, tem que começar por alguém. E aí que se dane, que seja esse ou aquele. Acho que pela ordem ali das coisas, a ordem dos fatores não altera o produto, mas eu acho que a gente tem que seguir uma certa cronologia. Seguindo essa cronologia tem que começar pelo Alexandre de Moraes, tem que apurar tudo que aconteceu claro... A partir do momento em que a mulher dele assina um contrato nunca antes visto na história da advocacia brasileira com um banqueiro corrupto, com um banqueiro mais corrupto desse país. Então, tem que começar de alguma maneira, gente.
0: Não,
3: é tudo que eu peço.
0: E o que fica muito claro, que inclusive a gente ficou em dúvida no outro dia, você comentou, inclusive, é por que do nada... Ele se colocou impedido no processo de votação do Alexandre de Moraes.
3: Pois é.
1: Né? Não,
3: e
1: colocando ele não ficou nem para assistir ao julgamento. Ele saiu.
3: Exato.
1: O Toffoli ainda ficou para ver a votação.
2: Vou lembrar só o argumento dele
3: saiu de
2: aqui.
3: Cena, né?
1: Isso. Lembra, vai, defende.
2: Igual, ele argumento. Disse que era porque ele também está no STJ.
1: Não,
0: não. É. Tribunal é. Superior Eleitoral.
2: Eleitoral.
1: E nem se falava disso. Naquele dia... Naquele dia ele lembrou da história do filho dele. Agora já passou. Todo filho.
0: É já deu uma justificativa, né? Quando tem que se justificar, é porque o caminho já tá ruim.
1: Tá esquisito. Mas deixa eu só lembrar também de uma
2: tem
1: outra.
2: Tem mais uma coisa interessante aqui. Vocês vão gostar.
1: Vai.
2: Deixa eu jogar aqui um negócio na mesa aqui. Essa minha pesquisa do Atlas Estadão aqui fala o seguinte: 60% dos brasileiros ouvidos na pesquisa querem impeachment imediato de Toffoli. E 49,8%, ou seja, quase 50% de Moraes por causa do caso Master.
1: O Toffoli ainda lembra?
2: O desejo do brasileiro.
1: Eles lembram ainda da história do Taiaia?
2: Isso é marcante, né? Como é que o dele tá mais na frente do que o Moraes?
1: Que também sumiu, né? Não se falou mais da história do Taiaia, foi um negócio até arquivado e tudo. E as pessoas ainda lembram mais disso do que o... História do Alexandre de Moraes?
3: Nossa.
1: Um pouco estranho realmente, né?
3: De qualquer maneira, seria um bom começo pra mim.
1: É. Bom, aí vamos ter
2: eu
1: que
2: vou,
1: fazer
2: Eu vou inferir aqui que a votação aqui é menor no impeachment do Moraes, porque aí o pessoal que defende politicamente o Lula, que é associado ao Moraes, não tá muito querendo mexer com isso.
1: Mas aí,
2: O Toffoli já pode jogar aí a carne de carniça, que não tem problema.
1: Mas, por outro lado, tem também os eleitores do Flávio Bolsonaro, que, inclusive, foram pra rua pedir o impeachment do Alexandre de Moraes. Então, continuo achando estranho.
2: Sim, sim, sim. Só quer dizer que não tem ninguém pra defender o Toffoli.
1: Não tem, Flávio.
3: Exato.
1: Essa
3: exato.
1: É real.
3: Faz sentido.
1: É real.
0: E o Toffoli foi o indicado pelo Lula, né?
1: Também.
3: É. Ironia,
0: o Toffoli
1: atrás,
0: foi...
1: então, mas as pessoas não lembram,
0: Conectar o Lula no Alexandre de Moraes não é o correto. O correto seria conectar o Lula ao Toffoli. Correto? Porque ele, inclusive,
2: mas a conexão
0: foi advogado do sindicato, né?
2: O Toffoli, eu acho que foi advogado do sindicato, né?
1: Mas as pessoas também não lembram que o Cássio Nunes Marques foi indicado por Jair Bolsonaro. E aí a gente vive nessa guerra. Rapidinho aqui, gente, só para trazer para vocês o que eu falei antes. A gente tem uma notícia hoje de que a defesa do Augusto Lima, que é sócio do Daniel Vorcaro no Master, saiu em defesa do Jax Wagner, o senador Jax Wagner, e apontou que eles falam que é uma confusão da Polícia Federal. Segundo os advogados, a medida que favoreceu o mercado de empréstimo consignado e também o Banco Master não veio de uma emenda do Jax Wagner, como a Polícia Federal apontou, mas sim de uma medida provisória que foi editada durante o governo de Jair Bolsonaro. A defesa do Augusto Lima argumenta que a PF confundiu o texto original da MP, da medida provisória, com a atuação do senador, ressaltando que o Jax Wagner apenas pediu uma vista, ela pediu vista na CCJ sobre o tema, não votou essa matéria, inclusive. E aí, essa medida provisória alterou regras do crédito consignado para favorecer o Banco Master. Isso que eu queria trazer
3: mas
1: também.
3: Mas isso não apaga a troca de mensagens,
1: não,
3: né?
1: Não,
3: repasse do imóvel, outras vantagens indevidas, 3 milhões e meio de reais, tem muita coisa aí, por enquanto, envolvendo o político baiano, que tem todo o direito de se defender, evidentemente. Isso tudo vai ser investigado, mais investigado. Eu não sei do que a Isa está falando.
1: Mas continua no espelho,
3: entrou, vamos lá. Entrou no espelho, tá certo. Vamos lá, então, fechando aqui a página. Pode ir lá, Mayara.
1: O TSE, gente, determinou que a Meta preserve dados de perfis do Instagram que promovem o candidato à presidência Flávio Bolsonaro. A decisão também determina a suspensão de links de venda nos perfis investigados. Vamos entender isso melhor com o Bruno Tibério, de novo, aqui, trazendo mais informações.
4: Pois é, Mayara. Então, o ministro Ricardo Villas Boas Cueva, ele determinou, então, que a Meta preserve os dados das contas e também forneça informações para identificar todos os responsáveis. A decisão, ela também determina a suspensão de links de venda publicados pelos perfis e também estabelece prazo de 48 horas para o cumprimento, então, de todas as medidas. Algumas plataformas, inclusive, vão ter o mesmo prazo para fazer, né, a informação ali, para poder informar quem são os responsáveis por uma loja relacionada a todos os links. Em caso de descumprimento, vai ter inclusive uma previsão de multa, que vai ser uma multa diária de R$50 mil. Segundo a ação, foram identificadas 1.826 publicações em collab, né, em colaboração, envolvendo 492 perfis. Inclusive, a alegação é de que a estratégia ela poderia caracterizar o abuso de poder e o uso indevido dos meios de comunicação. O TSE ainda vai analisar o caso e não concluiu que houve, então, irregularidade. Só que também há uma outra frente, isso porque conversas que foram apreendidas pela Polícia Federal mostram uma assessora de Flávio negociando, em 2023, uma emenda de R$199 mil com Robson Calisto, conhecido como Peixe. Ele foi condenado pelo Supremo por envolvimento no caso da morte de Marielle Franco e também de Anderson Gomes. Segundo as mensagens, Calisto pediu ajuda para conseguir os recursos que eram destinados a um projeto esportivo no Rio de Janeiro. Aí Flávio Bolsonaro nega as irregularidades e afirma que a emenda seguiu a legislação e os critérios técnicos do Ministério do Esporte. O PT também pediu ao Supremo e também à Controladoria Geral da União uma auditoria nas emendas destinadas, então, por Flávio a entidades do terceiro setor do Rio desde 2019. Eu volto com vocês aí no estúdio.
2: Wilson, eu queria perguntar a você, qual vai ser o impacto dessa notícia na campanha de Flávio Bolsonaro?
5: Zero.
1: Fala de
0: zero.
1: Novo.
0: Fala de
1: zero.
0: Novo. Zero. Zero. Nada. Nada. Primeiro porque essa história de emenda já tá no popular, né? Já tá precificado. O que mais se fala é sobre desvio de emenda. E não acho que também o do Flávio, por mais que o rapaz esteja no processo do Marielle, a conexão é antes da morte de Marielle, correto? E uma emenda destinada a qualquer associação não é irregular. O que a gente tem que verificar é se realmente essa emenda foi utilizada, se essa emenda não foi desviada pela instituição. Isso sim, mas destinar uma emenda à associação, isso é normal, isso não tem nenhum tipo de corrupção ou rolo. Mas peraí, eu queria voltar.
2: Eu entendi diferente, eu entendi que é destinada a miliciano.
0: Não, é porque ele... Porque descobriram depois, né? Depois que ele participou... E depois, depois desse caso da emenda, lá na frente, ele participou da questão da morte da Marielle. Acho então, que querendo fazer essa conexão dele ter destinado emenda a esse personagem, que era presidente de uma associação que recebeu emenda para um evento, acho que de esporte, de futebol. E depois foi condenado pela morte de Marielle. Foi um dos sujeitos condenado pela morte de Marielle. Correto? Mas eu queria falar também agora sobre a questão do impulsionamento por outros perfis do nome de Flávio Bolsonaro. Isso, se for comprovado alguma relação com a campanha, se for comprovado alguma relação com o Flávio, é algo muito parecido com que a condenação do Pablo Marçal, né? Poder econômico. O impulsionamento fora da meta é proibido pela legislação e hoje o Pablo Marçal está cassado, não pôde concorrer, justamente não é por causa do laudo, não é por causa de outro motivo nenhum, é justamente porque tinha um campeonato que ele de alguma forma beneficiava conforme a justiça eleitoral e impulsionava os nomes dele. E o Flávio, se for comprovado, é algo muito parecido.
3: Muito bem, 4 horas e 38 minutos. Daqui a pouquinho no Link TMC a gente fala sobre a CBF, que vai cortar quase pela metade o número de estrangeiros permitidos em campo até 2030. E times como o Botafogo, com 12 atletas estrangeiros, sentirão um impacto mais de perto. A gente vai explicar essa situação, não é da noite pro dia, como falamos aqui, até 2030. A gente vai com as principais notícias da região. Posso só despedir? Me despedir do Wilsinho?
1: Pode.
3: Valeu, Wilsinho.
0: Falou, valeu, até amanhã.
3: Até amanhã.
0: Tchau.
3: Até amanhã.
0: Tchau.
3: Noticiário local agora, pessoal.
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4: As delegacias de defesa da mulher do estado de São Paulo registram em média 20 boletins de ocorrência por hora. O dado foi levantado pelo Sindicato dos Delegados de Polícia entre janeiro do ano passado e agosto deste ano. O Ailan Bernardo vem com os detalhes desse levantamento. Fala, Ailan.
5: Olá, Maiara. Olá a todos do estúdio da TMC. Para quem acompanha a nossa programação, números importantes para que a gente entenda como está a nossa realidade, o que está acontecendo. Foram lavrados, então, 183.904 boletins de ocorrência em todo o ano de 2025. Então, isso aqui é sobre o ano passado. E nesse ano de 2026, 118.012 boletins de ocorrência entre janeiro a agosto, o que configura aí 20 registros por a cada 60 minutos. Então foram lavrados, né, esses boletins de ocorrência, como corrigiu aqui a diretora. O sindicato apurou ainda que as delegacias especializadas instauraram mais de 100 mil inquéritos para poder investigar ainda situações que podem se transformar em novas ocorrências, além também de totalizar mais de 17 mil prisões em janeiro do ano passado a agosto desse ano, quase uma prisão aí por hora. Todos esses números agora vão entrar no mapa, além de monitoramento também, que vai estruturar novas medidas de segurança pública. Volto com vocês no estúdio.
6: Valeu, Ailan. E a movimentação no Aeroporto Internacional de Viracopos, em Campinas, voltou à normalidade após falta de energia elétrica que provocou transtornos para os passageiros. O apagão atingiu o saguão de check-in, os painéis com informações dos voos e também os equipamentos de raio-x. Segundo a Aeroportos Brasil Viracopos, o local possui gerador para essas situações, mas o equipamento não funcionou durante a ocorrência. Não é fácil. Em nota, o aeroporto afirma que a interrupção não afetou as áreas de pátio de aeronaves, a pista de pouso e decolagens, as vias de acesso e o terminal de carga. A concessionária também afirmou que os passageiros embarcaram nos voos previstos, mas que o processo ocorreu de forma mais lenta.
4: A justiça determinou que a Universidade de São Paulo deve rematricular um aluno denunciado por suposta fraude na cota racial. A denúncia foi cerca de 6 anos após ele ter entrado, né, no curso de economia através de uma vaga reservada a candidatos que se autodeclaram pardos. O Tribunal de Justiça de São Paulo considerou que a USP aplicou regras criadas após o ingresso do aluno e não fundamentou a decisão de forma ideal. Também foi alegado que a instituição ultrapassou o prazo para rever a matrícula e não comprovou fraude ou má-fé do universitário.
6: O candidato ao governo, Tarcísio de Freitas, declarou gastos de 88% do teto eleitoral para o primeiro turno. O valor se aproxima de R$24 milhões e foi destinado a 53 empresas e pessoas físicas. Fernando Haddad informou que utilizou 46% do limite estabelecido pela Justiça Eleitoral, por volta de R$12 milhões. Metade das despesas de Haddad foi destinada à Urisane Comunicação, responsável pela produção de programas de rádio, televisão ou internet. De acordo com o TSE, o teto de gastos para candidatos a governador no primeiro turno é de cerca de R$27 milhões.
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1: 4:46, chegando a hora do Minuto Infra, em parceria com a Agência Infra, especializada em cobrir tudo o que acontece nas obras e nos serviços de infraestrutura do nosso país.
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3: No discurso da Assembleia Geral da ONU, Lula fez questão de defender a soberania do Brasil sobre os minerais críticos e as terras raras no país, matérias-primas essenciais para a transição energética mundial. O presidente afirmou que, abre aspas, nossas riquezas naturais pertencem ao povo brasileiro e é em benefício dele que serão exploradas, fecha aspas. Segundo ele, qualquer acesso a esses minerais vai exigir, em troca, geração de valor dentro do Brasil e transferência de tecnologia, ou seja, não basta só extrair e exportar a matéria-prima, o país quer ganhar conhecimento técnico nesse processo. Sem citar nominalmente os Estados Unidos, Lula também mandou um recado sobre a região, disse o seguinte, abre aspas, o Brasil não cabe no quintal de ninguém, fecha aspas, numa referência à expressão histórica que descrevia a América Latina como território sob influência automática de potências estrangeiras. Vamos conferir o trecho.
4: Viu? Não cabe no quintal de ninguém. Precisamos... Precisamos de parceiros com uma agenda positiva que fomenta o desenvolvimento. Diferenças ideológicas não devem ser obstáculos para a maior integração entre vizinhos. Os países da região reconheceram os horrores do regime de exceção. Percorremos um longo caminho para restaurar a vontade popular.
1: Durante a fala, Lula também criticou a interferência política nos processos eleitorais de outros países.
4: Voltamos a presenciar a ingerência externa em processos eleitorais. A divisão do mundo em zonas de influência e investidas neocoloniais por recursos estratégicos constitui gestos anacrônicos. O povo venezuelano merece definir o seu próprio destino. A Nicarágua não vai resolver os seus problemas impedindo a oposição de disputar eleições. A crise no Haiti continua a testar os limites da indiferença da comunidade internacional. Em Cuba, o mundo assiste estarrecido. A punição coletiva imposta a 10 milhões de pessoas por um embargo econômico e um cerco energético ilegais.
3: O presidente também criticou campanhas políticas de desinformação que contrariam a ciência e prejudicam o combate a doenças, como acontece com os movimentos antivacina.
4: Os pilares do multilateralismo estão sendo corroídos. A Organização Mundial do Comércio respira por aparelhos. Quando os governos capitulam frente aos que usam tarifas como arma de coerção e chantagem, as consequências são nefastas. Na era da desinformação, os obscurantistas resistem às evidências da ciência. Nunca esqueceremos das milhões de vidas perdidas pelo descaso no enfrentamento da Covid-19. Campanhas contra vacinas estão trazendo de volta doenças que julgávamos erradicadas. Enfraquecer a Organização Mundial da Saúde torna todos mais vulneráveis.
1: 4:50. Eu vou seguir Alvarez com as informações sobre o Kennedy Center. Vamos passar para o Donald Trump agora. Se quer fazer algum comentário depois de ouvir o presidente?
5: Não, eu só ia dizer o quanto o Lula mirou no Trump, né? A gente poucas vezes viu o Lula bater tanto no Trump, estando na casa dele, né? Em tese, nos Estados Unidos. Não é a casa dele, porque a ONU é, em tese, internacional, mas está nos Estados Unidos. E ele fala de praticamente tudo. Em contrário, né? Contra o Trump, a questão de guerras, a questão de sequestrar a Venezuela como país, né? Dominar a Venezuela, dominar outros países. O Trump hoje defendeu várias das ações dos Estados Unidos, defendeu mudanças de governo em vários países, mais ingerência. E o Lula está o tempo todo contrariando o Trump. Ele está tentando mostrar mais uma vez, se colocar mais uma vez, que foi o que ele fez lá atrás, quando veio o tarifaço, como aquele que defende o Brasil da ameaça estrangeira. Esse foi o objetivo do discurso do Lula quando ele pensa, né, claro, que ele está falando principalmente para os eleitores brasileiros.
1: Faltando 9 minutinhos para 5 da tarde, já já tem o esporte com Fabiano Fará, mas uma investigação do jornal americano The New York Times mostra como o Kennedy Center, tradicional casa de artes cênicas dos Estados Unidos, mudou completamente desde que Trump assumiu o controle do conselho administrativo no início do segundo mandato dele. O centro foi fechado nessa semana oficialmente por questões de segurança depois que um pedaço de gesso caiu do teto, mas documentos internos sugerem que a prioridade de Trump era incluir o próprio nome na fachada do prédio, algo que a justiça já barrou mais de uma vez. E-mails obtidos pela reportagem também mostram um plano para substituir parte da coleção de arte do centro, incluindo doações de outros países em homenagem ao presidente John Kennedy, por obras escolhidas por doadores próximos a Trump. O centro nega qualquer plano de se desfazer da coleção, dizendo que as peças seguem totalmente protegidas. Desde que Donald Trump assumiu o comando, artistas e frequentadores vêm abandonando o local, que historicamente funcionava como um espaço apartidário, criado com o apoio de presidentes dos dois partidos americanos desde a década de 50.
5: Vou ser breve aqui. Esse caso mostra a vaidade máxima, extrema de Donald Trump. Ele chegou a colocar o nome dele lá no centro, acima do nome do John Fitzgerald Kennedy, grande presidente americano. Mandaram tirar. Aí ele disse, não pode ter o meu nome lá, então vou fechar esse negócio. Ele foi visto no avião presidencial essa semana com um cartaz que dizia demolição do centro Kennedy. Ou seja, é um desprezo imenso pelas artes, é o maior centro cultural de shows maravilhosos, orquestra, ópera, tudo. Ele simplesmente, por vaidade, está disposto a demolir esse centro de cultura só porque não permitiram que tivesse o nome dele. É só isso, gente.
3: Muito que bem, agora é a hora do esporte aqui no Link TMC. E a gente traz Fabiano Fará. Vou puxar pela minha sardinha pro meu lado, Farazinho, porque as brabas avançaram e estão na final do Brasileirão Feminino, né?
6: Tudo bem, gente? Boa tarde a todos.
1: Farazinho.
6: Pois é, o Corinthians, time feminino do Corinthians, bateu o Bahia, o São Paulo bateu o Flamengo e vão se enfrentar na grande final do Campeonato Brasileiro Feminino, no Brasileirão Feminino. Primeiro jogo dia 27 e o segundo jogo já na primeira semana de outubro, né? É um futebol feminino, ano que vem tem Copa do Mundo aqui no Brasil, bem valorizado, com novas forças, né? Se você pega alguns anos atrás, né, gente? Você viu, o Santos era uma das forças do futebol feminino.
1: Sereias, né?
6: É, hoje é um time que, né, não faz tanta diferença, mas...
1: Tava até outro dia na segunda divisão,
6: exato.
1: Não sei se já voltou.
6: Eu também procuro nem saber, esse negócio de segunda divisão não é comigo. Não, mas assim, voltou, mas vira um coadjuvante,
1: sim,
6: né?
1: Sim.
6: Dentro de tantas protagonistas, e é um Brasil que vem muito forte, uma final muito interessante mesmo, gente.
1: E eu ouso dizer que pela primeira vez em muito tempo, talvez contra o Palmeiras isso já tenha acontecido, o Corinthians não chegue favorito com condição de favorito absoluto, né? São Paulo fez uma grande campanha também, reforçou seu time, mostrou força na fase de grupos e atropelou o Flamengo,
6: sim,
1: nas semifinais. Então é talvez uma decisão aí sem favoritos. O Corinthians já destruiu São Paulo em tantas e tantas finais, semifinais, né, de competições no futebol feminino recentemente. É a força a ser batida, pode ser batida dessa vez no Campeonato Brasileiro.
6: Eu vejo um ligeiro favoritismo ao Corinthians.
1: É mesmo?
6: Por toda a construção que o Corinthians vem fazendo no futebol feminino, também por causa das dificuldades que essas meninas, as brabas, enfrentaram durante o ano, né? Ficaram 3 meses sem receber. E são premiadas numa final. Eu acho que o Corinthians tem um ligeiro favoritismo na decisão.
1: E essa história dos estrangeiros, Sará, aqui no futebol brasileiro?
6: Eu acho que, só pra gente explicar, o time pode contratar 30 estrangeiros, não
1: quantos
6: tem problema.
1: Quantos ele quiser.
6: Se quiser, tá. 30, só que só pode colocar 9 hoje na súmula. 9 que podem atuar.
3: Que,
6: né?
3: Pode entrar em campo.
6: Isso.
3: Ou não, né?
6: Também aí começa gradativamente a redução dos estrangeiros. Então, ano que vem, 8, depois 7, até 6 em 2030. Cara, é assim, eu não vejo um impacto tão grande assim, porque sempre disseram que os estrangeiros tomavam o lugar de jovens talentos revelados nas bases dos clubes. Quando o cara tem talento, o jogador tem talento, vem da base, ele tem espaço, ele conquista o espaço, né? Você vê hoje, por exemplo, o Flamengo tem o quê? 10 estrangeiros, né? O Grêmio tem acho que 11 ou 12.
3: Tem até um croata.
6: Exatamente. Então, e tem até o Bright White, né?
3: Exato.
6: Bright White, que foi, fez dupla com o Memphis Depay no Barcelona.
7: Verdade.
6: Cara, Tempos sombrios do Barcelona, né?
7: Pois é.
6: Então, eu acho que não causa um impacto tão grande assim para esse mecanismo de dar mais espaço a jovens revelados. Ainda não. Você reduz um jogador, mas...
7: Mas quando forem 5, acho que aí vai reduzir bastante,
6: aí sim.
7: Porque sabe o que acontece rapidamente aqui? Por exemplo, o Atlético Goianiense, o América Mineiro, essas equipes, ao invés de contratar o jogador que está na reserva do Corinthians, sendo pouco utilizado e que aí teria mais chance,
6: eles vão
7: lá fora. Porque o reserva do Corinthians custa 90, 100, 150... O reserva novinho, menininho, custa 100, 120 mil por mês. Aí vai pegar um menininho lá do futebol peruano, do futebol equatoriano, sim, do futebol colombiano, vai oferecer metade disso. O cara vem querendo dar a vida pelo clube que está contratando, porque a diferença salarial é muito grande e isso acaba tirando espaço dos mais jovens. Oportunidade. O João Vitor, por exemplo, que hoje está na Rússia,
6: sim,
7: ele se valorizou ao ser emprestado pelo Corinthians ao Atlético Goianiense.
6: Sim, sim.
7: Numa época em que ainda os times médios não contratavam tantos jogadores estrangeiros. Se valorizou e o Corinthians vendeu bem lá pro futebol russo. Enfim.
6: Vamos ver se retoma
7: vamos ver
6: isso.
7: Se aos pouquinhos isso muda.
6: Mas é gradativo. Eu acho que pro ano que vem não causa impacto assim significativo, não.
7: Não.
3: Valeu, muito bem, Farazinho. Valeu, Farazinho.
6: Um abraço.
7: E tem jogo em sexta-feira, tem compromisso marcado seleção brasileira contra a Austrália, lá em Queensland. Lá, na verdade, o estádio chama Queensland Bank Stadium, em Townsville, na Austrália. O jogo começa às 6h40 da manhã e você acompanha tudo direto, exclusivamente pelo canal TMC Sport. 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
6: Essa vinheta me quebra. Bom, posso chamar de nova seleção brasileira ou ainda não?
7: Pode.
6: Ou veremos.
7: Pode. Nova seleção brasileira. Vamos ver o que acontece a partir de agora.
3: Pior que tá, não fica, né? Ou pode ficar?
6: Não, sempre pode.
3: Um beijo, Fará.
6: Valeu, gente.
3: E hoje, gente, tem Conta Comigo. Programa comandado por Lucas Salles, estreou ontem. E hoje tem mais histórias mandadas pela própria audiência, histórias curiosas, constrangedoras, surpreendentes. Eu um dia vou Conta Comigo para falar do dia que Alvarez falou de KY no ar. Eu acho que seria interessante daqui a uns meses a gente lembrar desse dia.
5: O que eu falei?
7: Não lembro mais.
3: Deixa quieto. Se você não entendeu...
5: Kaique...
3: KY, meu bem.
7: Algo assim.
3: É, algo do tipo.
7: Pessoal.
3: Entendeu? Ainda contarei essa história no Conta Comigo, mas hoje às 10 da noite, tá? Muitas histórias a serem contadas por Lucas Salles com a ajuda aí da galera.
5: Eu pensei que o Lucas vinha vender o peixe dele de novo, hoje não veio não, né?
7: Não, só ontem.
3: Só ontem.
7: Cansou. É muito trabalho.
3: Aqui é muito fechado, tá nós
5: bom.
3: Três.
5: Mas
3: aqui
5: eu vou assistir, é porque é bom, é muito bom.
3: Muito
7: e
3: bem.
7: Olha só, gente, em homenagem ao cantor Rick, da dupla com Renner, que infelizmente perdeu a vida num acidente trágico de helicóptero, mas deixou quase 40 anos de contribuição à música sertaneja brasileira, a gente encerra o programa de hoje com uma canção com o sucesso da dupla Rick e Renner. Um abraço a todos, voltamos nessa quarta-feira.

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1: 5:00 em ponto, muito boa tarde para você que acompanha aqui a programação da TMC. Agora tá começando o seu Paulista TMC, segunda edição. Comigo, Pietra Mesquita, e com ele, Thiago Matheus. Boa tarde, Thiago.
2: Boa tarde, Pietra. Aquela volta para casa com muita informação, com muita prestação de serviço para você, aliás, né? Depois de uma segunda-feira de calor, e a terça-feira como é que chega, Pietra?
1: Chuvinha, fim da tarde, gente.
2: Pois é. Chuva, garoa, temperatura baixa, 20 graus de temperatura. Agora, se a gente ontem tava numa média de 27, hoje 20, amanhã cai mais ainda, aliás, com mais chuva. Chuva que trouxe transtorno pela manhã. Ao longo desta terça-feira, uma marquise desabou. Hoje de manhã, depois de acumular água ali da chuva, na região da Faria Lima, e deixou 2 pessoas feridas. Tem também uma árvore que caiu em Higienópolis, daqui a pouco a gente atualiza. Quantidade de queda de árvores na cidade de São Paulo, todas essas vítimas foram socorridas e estão internadas. E além desses casos, a chuva também está complicando, obviamente, o trânsito à volta para casa do paulistano. Já são 600 quilômetros de congestionamento nesse Dia Mundial Sem Carro, hein? Isso porque é Dia Mundial Sem Carro, um trânsito danado na cidade de São Paulo. E o transporte, como é que tá? Quem conta pra gente é o Ailan Bernardo, aqui na abertura do nosso programa. Ótima terça-feira pra você, Ailan.
3: Ótima terça-feira, Tiagão, Pietra, a gente sabe, né? Dia de chuva, ainda mais com esse sem carro, o transporte público fica daquele jeito. No transporte sobre trilhos, nós temos tudo funcionando normalmente, todas as linhas estão operando. Já na parte dos ônibus, lentidão. Se ontem a gente teve um fluxo com maior fluidez, hoje, ali na parte principalmente de Pinheiros, Avenida Rebouças, também ali na parte do Bela Vista, na parte da Avenida Paulista, indo até Campo Grande, nós temos lentidão na parte da Zona Leste, aquela lentidão moderada, e na parte da Zona Norte um pouco mais de fluidez. Volto com vocês no estúdio.
2: Valeu, Ailan. E se tá ruim pra quem tá aqui no solo, imagina mais cedo pra quem dependeu dos voos pela manhã, porque a chuva, né, além da chuva, aquele problema de falta de luz, principalmente no interior, em Viracopos, atrapalharam voos e decolagens nos aeroportos paulistas na manhã desta terça-feira. Agora, Congonhas, a gente fez contato com a assessoria agora há pouco, operação normal, sem grandes dificuldades mais cedo. Em Guarulhos, 4 voos foram desviados, portanto, para outros aeroportos por conta aí dos transtornos, mas o caos mesmo aconteceu na região de Campinas. 83 voos atrasados e 26 cancelados, um caos para quem dependeu da ponte aérea na manhã de hoje. Vamos lá, atualizar mais informações da nossa cidade nesta terça-feira. O Paulista TMC já está no ar.
1: A gente começa aqui os destaques, né, dessa terça-feira com uma operação grande da polícia e do Ministério Público que foram às ruas ali hoje, aqui em São Paulo, e em mais 3 estados para pegar uma quadrilha investigada por fraudes milionárias e lavagem de dinheiro com falsos investimentos. Os bandidos, eles usavam ali a internet e até canais de TV para promover esse golpe, e a Luísa Mutoni tem os destaques.
4: Segundo as investigações, o grupo criminoso montou uma estrutura empresarial sofisticada para atrair investidores, mas essa estrutura era de fachada. Eles ofereciam aplicações apresentadas como seguras e altamente rentáveis, especialmente nas áreas imobiliárias e de agronegócio, mas ao invés de aplicar o dinheiro que recebiam, eles pegavam o dinheiro para si, causando prejuízo às vítimas. Os alvos também eram bastante ativos nas redes sociais e até em programas de TV, o que passava credibilidade para os investidores vítimas. As empresas de fachada também eram utilizadas para lavagem de dinheiro e há indícios de que algumas delas eram utilizadas, inclusive, no esquema de lavagem envolvendo o PCC.
2: Agora são 5:05, o assunto é eleições.
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2: Um levantamento do Paraná Pesquisas, divulgado nesta semana, aponta a vitória de Tarcísio de Freitas, do Republicanos, ainda no primeiro turno, na disputa pelo governo de São Paulo. O atual governador aparece com 50,7% das intenções de voto, contra 33,3% de Fernando Haddad do PT. No eventual segundo turno, o Tarcísio teria 54% e o Haddad 36,4%. Essa pesquisa ela também mostrou como está a corrida para o Senado aqui em São Paulo. A Simone Tebet, do PSB, aparece com 29,6% das intenções de voto. Ela é seguida do Guilherme Derriti, do PP, com 29,3% e da Marina Silva da Rede, com 28,3%. Com margem de erro de 2,5 pontos percentuais para mais ou para menos, os três estão lá tecnicamente empatados nessa liderança. André do Prado, do PL, tem 25% das intenções de voto e Ricardo Salles, do Novo, aparece com 10,6%. A pesquisa, registrada no Tribunal Superior Eleitoral, ouviu 1.600 eleitores de 70 cidades paulistas entre os dias 19 e 21 de setembro. O nível de confiança é de 95%.
1: E a gente muda aqui um pouquinho... A gente muda aqui um pouquinho de assunto no nosso Paulista, gente, porque haja carro, moto e caminhão, não é mesmo? A frota aqui na capital bateu aí os 10 milhões de veículos esse ano, mais que o dobro do que no começo dos anos 2000, tá? Dá mais ou menos ali um veículo para cada paulistano. E aí, a gente tem uma comparação aqui para você. Em Nova York, tem uns 8 milhões, né, de pessoas e uns 2 milhões de veículos, um para cada 4 pessoas. Em Pequim, 21 milhões de pessoas e 8 milhões de carros, mais ou menos aí um para cada 3 pessoas. E para especialistas, esse crescimento traz consequências sérias para o trânsito, né? Já que as melhorias na infraestrutura da cidade não acompanham então essa alta vertiginosa no número de veículos. Tanto que, vira e mexe, a CET mede números ali de congestionamentos que se aproximam e às vezes até passam de 1.000 quilômetros. A gente fala aqui toda hora, né, Thiago? Sim. Você que atualiza aí o trânsito sobre esses congestionamentos. Bom, quem manja, né, do assunto defende que uma das principais soluções é investir pesado, não só na infraestrutura de trânsito, mas também no transporte público, para desafogar ali a mobilidade com tanto carro, moto e caminhão na rua. A prefeitura disse em nota que faz investimentos em infraestrutura, ações de trânsito e também transporte. Disse também que o plano diretor orienta o crescimento urbano das áreas próximas ao transporte público e estabelece então diretrizes para ampliar a infraestrutura cicloviária, qualificar também calçadas e espaços públicos e estimular os deslocamentos a pé ou de bicicleta.
2: E já temos mais de 600 quilômetros de lentidão de congestionamento devido ao grande número de veículos na volta para casa na cidade de São Paulo. Esporte agora! Ó, uma semana de data FIFA, então não tem Brasileirão. Brasileirão só volta no dia 7 de outubro, só no próximo mês.
1: Férias, né, praticamente?
2: Quase isso, quase isso. E falando em data FIFA, quem tá de volta aí das férias é a seleção brasileira. É, tem compromisso aí já na próxima sexta-feira, amistoso contra a Austrália. 7 horas da manhã, vai acordar cedo pra ver a seleção. Amistoso, 7 da manhã. Difícil, hein? Mas hoje, ó, no Papo de Craque, que começa daqui a pouquinho, segunda edição, tem convidado especial. O programa recebe o Alexandre Matos, que é diretor executivo de futebol do Santos. Daqui a pouquinho, a partir das 5:30 da tarde, José Calil. 5:09 agora.
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2: Agora 5 horas 13 minutos. Como é que tá aí a sua volta pra casa? Você manda mensagem pra gente. Ajuda a monitorar o trânsito na capital paulista. Valeu pela carona. Pra você que tá no 100.1 no FM, vamos lá pro trânsito, que já passou aí dos 600 quilômetros de lentidão. Lembrando que hoje é uma terça-feira, placas finais 3 e 4 que não podem circular aqui no centro expandido. Tô dando uma olhadinha aqui no trânsito, viu, Pietra? Tá muito ruim.
1: Falamos de congestionamento,
2: pois
1: e olha aí.
2: Pois é. Pra quem vem aí do Alto de Pinheiros e vai no sentido da USP, ali no Butantã, na zona oeste de São Paulo. Desde a Praça Pan-Americana, ó, deu uma travada no trânsito de uma maneira fenomenal. Vixe. Até a ponte da cidade universitária e depois entrando na rua Alvarenga, tudo muito travado.
1: Nossa.
2: A situação só melhora um pouco lá na frente depois do cruzamento com a Vital Brasil. Cuidado, atenção, para você que está pela zona oeste de São Paulo. Outro ponto que chama muita atenção é o corredor norte-sul. De vez em quando ele vai um pouco melhor nos dois sentidos, mas hoje, para tudo quanto é lado, tá ruim, principalmente para quem sai do centro de São Paulo e vai tentando acessar aquela descida lá que você vai para o Parque do Ibirapuera, pela 23 de maio, sentido aeroporto de Congonhas, na zona sul de São Paulo. Aí um pouquinho mais lá na frente, na Washington Luiz, tudo segue travado, tá complicado. Avenida Jornalista Roberto Marinho também aí no cruzamento com a Washington Luiz, bem complicado para o motorista aqui nesse finzinho de tarde, comecinho de noite na capital paulista. Para encerrar, a marginal do rio Tietê hoje está muito ruim para quem vai no sentido Castelo Branco. Desde a ponte da Casa Verde, o motorista pisa no freio, vai no anda e para. Até ali na região do Jaguaré, a situação segue muito ruim, principalmente para quem tenta agora acessar a Castelo Branco. Depois do Cebolão, a situação melhora um pouquinho para quem segue no sentido Zona Sul para pegar a marginal do Rio Pinheiros.
1: É, e lembrando, né, gente, que a gente tá aí num dia muito chuvoso, né? Ontem também o solzinho deu as caras, mas hoje a chuva foi bastante intensa, inclusive aqui trazendo atualizações para vocês sobre a temperatura. A gente tá com 14 de mínima, 22 graus ali de máxima e chuva o dia inteirinho, tá? Na manhã aqui ficou bem nublado com chuva, tarde nublado com chuva e à noite também teremos ali a nebulosidade com chuva. Quer falar alguma coisa, Chico?
2: Só atualizar a situação das árvores?
1: Claro, vamos lá. Importante.
2: Prometi aqui na abertura do programa, né? Então, desde a meia-noite desta terça-feira, até mais ou menos aqui umas 4h40, um pouquinho antes de começar nosso Paulista segunda edição, os bombeiros de São Paulo contabilizaram 15 chamadas, portanto, para quedas de árvores. Ó, o número já elevadíssimo. Duas chamadas para desabamento e duas chamadas para enchente. Tudo isso até agora, o finzinho de tarde, 4h40 da tarde, segundo a atualização dos bombeiros. A gente segue dando aquele F5, atualizando tudo pra você na volta pra casa.
1: E pra você também ficar em alerta aí, tomar bastante cuidado, viu, na volta pra casa. Bom, a gente muda aqui um pouquinho de assunto, porque a gente vai se conectar com o Bernardo, pra ele falar de um assunto bem legal, viu? Hoje é dia 22 de setembro, né? E é o Dia Mundial do Doador de Medula Óssea. Olha isso, esse ato de solidariedade pode salvar a vida aí de pacientes com doenças de sangue, como, por exemplo, a leucemia. E não dói nada, tá? É tipo doar sangue bem tranquilinho. Então a gente fala agora com o Ailan Bernardo, que vai explicar pra gente como é que funciona e também a importância dessa doação. Boa tarde pra você novamente, Bernardo.
3: Boa tarde, Pietra. Boa tarde, Thiago. Uma ação que pode ajudar a salvar vida, né? Afinal de contas, estamos falando da medula óssea, que é aí um tecido gelatinoso no interior dos ossos, que funciona como uma fábrica de sangue e também de glóbulos, né, brancos, vermelhos, além também das plaquetas. Quem faz essa doação está ajudando pessoas que têm doenças como leucemias, linfomas e também anemias graves. Quando a pessoa adoece, acaba também tendo um problema aí de defesa no corpo, no sistema imunológico. Por isso que é tão importante essa doação. Quem precisa doar, basta se cadastrar no Redome, que fica no redome.inca.gov.br. A pessoa precisa seguir alguns critérios, como ter entre 18 a 35 anos, um bom estado geral de saúde. Algumas doenças e condições podem impedir a pessoa de estar doando. Para ter direito a acesso a toda aí a lista, basta entrar mais uma vez no site do redome.inca.gov.br. Volto com vocês no estúdio.
2: Bom recado, é isso aí. Valeu, Ailan Bernardo, pelas informações. E a gente recomenda novamente, para você que está ouvindo a gente, aquela prestação de serviço, aquela ajuda também da nossa produção, da nossa equipe de jornalismo. Se você tem um problema aí no seu bairro, no seu caminho para casa, manda para gente, que a gente ajuda a resolver. A gente vai seguindo aqui no nosso WhatsApp, no 11972211001, ou então pelo chat aqui da nossa transmissão no YouTube. Você participa conosco, você manda o seu probleminha. Ó, tem problema de sujeira em praça, tem problema aí de buraco na rua, fio exposto, árvore caindo. Você manda tudo aí pra gente, portanto, que a gente traz pras autoridades e depois trazemos a resposta aqui no ar. 11972211001. Agora são 5 horas 18 minutos.
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0: necessariamente que os casos estão aumentando ou diminuindo. É, significa que tem mais gente denunciando. É importante falar isso aqui, porque é a coisa certa a se fazer para encorajar cada vez mais mulheres a denunciar mesmo, viu? Então, a nossa produtora, Júlia Nogueira, tá aqui com a gente no estúdio para falar da importância de denunciar e que, apesar, né, dos avanços, né, Júlia, ainda faltam aí canais para atender as vítimas desse tipo terrível de violência. Boa noite para você, quer dizer, boa tarde ainda. Fala pra gente um pouco sobre essa importância e também esses avanços que estão faltando, né?
1: É, Pietra, boa tarde a você, aos nossos ouvintes. São números que, de fato, assustam, uhum, né? Que quando a gente fala em 183.900 boletins de ocorrência aí de violência contra a mulher por dia... Só no ano passado, foram 300 mil boletins em 20 meses, são números que de fato assustam, e a gente fala muito sobre notificação, né? Dados ali que não são atualizados, então quando a gente tem esses dados aqui, como você bem esclareceu, não quer dizer que os números ali estão aumentando ou diminuindo, mas significa que estamos tendo mais registros de ocorrências, que as pessoas estão denunciando esses casos, sejam as próprias vítimas ou sejam pessoas que ali acabam presenciando esses casos. Por exemplo, temos dados aqui, todos esses dados obtidos pelo Sindicato dos Delegados de Polícia aqui do Estado de São Paulo, 262 medidas protetivas ajuizadas por dia aqui no Estado só no ano passado, ou seja, isso equivale a 10,9 ações judiciais por hora. É muita coisa, assim, é como se você conhecesse 10 mulheres por dia que conseguiram ali alguma medida protetiva contra um homem ali só no estado de São Paulo. Outros dados aqui também obtidos pelo sindicato são 39 prisões em flagrante por dia aqui no estado também. A gente até falou aqui na semana passada da quantidade de delegacias de defesa da mulher aqui, uhum, no estado, são 144, mas só 20 operam 24 horas aqui no estado, enfim, para atender as ocorrências. A gente tem também as salas online, né, de delegacia da mulher, são 235, mas esses números só provam o quanto aumentar essa carga, né, a 24 horas, o número das unidades são necessários. É por isso que a gente fala também, e claro, sempre ressaltar que em caso de emergência 190, a gente tem o 180 também para ali pedir conselho, né, em relação à violência contra a mulher, mas em caso de emergência é o 190, e aí sim a mulher acaba sendo destinada ali, sim, a uma delegacia de defesa da mulher.
2: Ou seja, não se omita, né? 190, sempre à disposição da população, qualquer indício de violência contra a mulher que você presencie, seja na sua família, na sua rua, ou mesmo que não tenha nada a ver com você. Observou? Denuncie. Ajude a melhorar, pelo menos nesse sentido.
0: É importante muito isso, né? Sabe, Ti? Porque às vezes as pessoas, né, acham, ah, não é comigo, então não tem que me meter. Não, exatamente. Se você está presenciando, vá lá e denuncie também. É a coisa certa a fazer. Tanto se você está sofrendo o tipo de violência, quanto se você está presenciando, denunciar é o certo. Obrigada, viu, Júlia?
1: Valeu.
2: Valeu, Júlia. E a volta para casa continua complicada. Já passamos aí dos 600 quilômetros de lentidão. Vou falar agora para quem está indo pro litoral. Pela via Anchieta, tem congestionamento em dois pontos, do 58 ao 61 e depois mais à frente, do 61 ao 65, motorista sofrendo aí na descida pro litoral, até porque as condições ali de visibilidade devem estar bem ruins. Difícil. Por conta do mau tempo. Falando em mau tempo, Pietra, nessa saideira aqui do nosso paulista, amanhã toma cuidado, tira o casaco pesado do armário. Uhum. Não, ainda não, amanhã ainda não, amanhã é pra se agasalhar. Porque amanhã teremos máxima de apenas 16 graus, Pietra.
0: Vai fazer frio. Mínima de 13.
2: Mínima de 13 e máxima de 16. Se tá frio, se tá chuvoso nesta terça-feira, proteja-se. Amanhã vai piorar. E amanhã estamos de volta às 5 horas da tarde, né?
0: É isso, gente. Agora você fica com um papo de craque, tá? E fica aí a par do que tá acontecendo no esporte. Amanhã a gente volta com muita notícia sobre São Paulo. Um beijo, tchau.
2: Abraço.
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11: Já tá no... Que legal, ninguém avisa. Ninguém avisa. Agora entra e arruma aqui, porque os caras... Rapaz, velho. Ô, galera, precisa avisar aí quando entra no ar, viu? Caramba, tá no ar mesmo, é zoeira. Tá no... É zoeira, né? Tá aqui, ó. Pô, Gustavo, tem que me avisar, é ótimo, mano. Ótimo. Agora tira até a vinheta, já passou o timing. Ninguém avisa, mano.
12: Tô muito nervoso, cara.
11: Tô.
12: Coloca a música.
11: Tô nervoso.
12: Coloca a música, mano, no programa aqui.
11: Tô nervoso. Hoje eu tô nervoso.
12: É com você, Dentinho. Comigo por quê?
11: É, o presidente do fã-clube lá. Não pode criticar. Não pode criticar. Rapaz, se criticar, é. Ó, não tá logado aqui, ô, Gustavo. Ô, Bibis. Tá no ar.
13: Boa tarde, senhor.
11: Boa tarde.
12: Quando o cara vem de folga, o cara vem mais tranquilo,
11: folga,
12: né?
11: Folga não, tal de folga.
12: Ah, então tá bom, desculpa. O Thalio comentou ontem aqui.
13: Não, não. Eu falei que era um feriado religioso. Quando dá pra brincar, a gente brinca. Mas...
11: Tem enquete do dia aqui. CBF acerta em propor redução do número de estrangeiros nos clubes? Medida não garante mais jovens atuando, sim, novos talentos vão surgir. Eu sou totalmente favorável.
13: Favorável.
11: Só que eu acho que é muito ainda.
13: Cinco é bom.
11: Cinco em 2030.
13: É, vai baixar um por ano, né? Mas o pior, Benja. Boa tarde, o pior, eles têm o pior para fazer, né? O pior que eles estão fazendo, que vai ser na próxima reunião, eles vão acabar com o limite de 12 jogos para cada jogador mudar de time. Então, na hora que o Flamengo tiver disputa do título com o Atlético Paranaense, falta 10 rodadas, o Flamengo vai lá e contrata o Viveiros.
14: Também não pode, é a janela, né?
12: É a janela, né? Fechou a janela.
13: Não, mas pode, tudo pode. Bem, mas a janela, agora, por exemplo, a janela fechou semana
14: então,
13: não passada.
14: Pode mais.
13: É, mas
14: não
15: fechou totalmente. Quem não tem contrato pode ser contratado
13: até Flamengo, assim, por... Mas se o Flamengo quisesse contratar o Viveiros semana passada, ele contratava e acabava com o Atlético Paranaense. Eu sou contra isso aí, mas como ele sempre... A gente nunca é feliz totalmente, né? Eles fazem uma coisa e estragam outra.
11: Eu sou totalmente favorável à redução do número de estrangeiros. É claro, eu acho que 9 estrangeiros num clube de futebol aqui no Brasil é um absurdo, absurdo.
13: Tem time que tem 13.
11: E outra, agora, é progressivo, né? Até 2030, 5. Eu também acho muito. Pra mim, devia ter 3. É. cara. Que é tudo
15: quem é o
11: isso?
15: Time que tem mais estrangeiro hoje?
13: Acho que é o Flamengo, o Grêmio, tem 13, né? O Grêmio acho que tem 12. O
11: Palmeiras é uma porrada também, não tem?
13: E só acho pode que relacionar 9, né?
15: O que e, menos tem é o Santos, né? Tem 6 só.
13: Na verdade, você vai poder ter um monte
15: pode
13: de
15: ter 50.
13: Mas só pode relacionar 9, o ano que vem 8, né? É, mas nunca a gente é feliz totalmente. Eu acho essa...
14: Eu pra mim, não tem... O problema do futebol brasileiro não é isso aí, não.
13: Não é um...
11: O que você falou?
14: Eu acho que, pra mim, a quantidade de estrangeiros, pra mim, não é o problema.
11: O problema
14: é a gestão incompetente que os caras trazem um monte de estrangeiros sem qualidade pra estar aqui. Eu acho que se usar legal a base e pensar profissionalmente, vai vir os estrangeiros que são bons.
15: Falou usar a base.
14: Então aqui no Brasil.
15: Pra usar a base tem que formar direito, né?
14: A gente sempre tá na contramão do mundo. O mundo tá fazendo uma coisa diferente, a gente faz outra. Então agora vamos melhorar o futebol brasileiro. É, diminuir os números de estrangeiros. Eu sou contra.
11: Eu sou a favor.
14: Eu acho que a gestão que tem que ser mais importante. Se eu não preciso de estrangeiro, pra que eu vou buscar estrangeiro pra eu fazer negócio?
11: Mas a gestão faz parte. Isso aí faz parte de uma gestão. A partir do momento que você faz uma medida dessa, primeiro que você faz, você de certa forma, você está incentivando o clube a investir mais na base e trazer mais jogadores de baixo.
14: Acabou de falar que isso aí não vai ser preponderante para ter jogadores da categoria.
16: Bom, isso aí chama reserva de mercado. É uma coisa que já foi feita em vários países, de esquerda ou direita, não importa, com empresas. Proibiam empresas estrangeiras de entrarem nos países para a indústria nacional se fortalecer. O que aconteceu? A indústria nacional não tinha concorrência internacional, a indústria nacional não se fortaleceu, continuou fraca, só que só tinha ela. Então a população teve que ficar comprando produto ruim. Então, quando você não tem o estrangeiro, você não tem concorrência. E é o que o Dodô falou. Você não desenvolve o produto nacional. Não. O que faz mal é virem estrangeiros ruins aqui para o Brasil. Não. É vir estrangeiro ruim porque é barato. Em vez de você ter um jogador brasileiro ruim, você tem um estrangeiro ruim, porque o estrangeiro ruim ganha a metade do preço.
15: É
16: agora, você trazer um estrangeiro bom... Só qualifica
13: mas
16: o futebol nacional e qualifica o jogador da base, não, que é bom.
11: A parte que você falou do futebol...
16: O jogador da base que é bom, melhora com o estrangeiro bom.
11: A parte que você falou do futebol, concordo com você. A parte que você falou das empresas, não tem nada a ver.
16: Claro que tem.
11: Não tem nada a ver.
16: Como não tem nada a ver?
11: Não tem nada a ver.
16: Deu errado em todos os países que fizeram isso.
11: Aqui é o seguinte...
16: Em todos os países deu errado.
11: Mas não estou falando de reserva de mercado nesse sentido. Reserva de mercado aqui não é uma reserva de mercado. É fazer você investir...
16: Claro que é.
11: Aqui na base. Então vamos lá. A Itália, nos anos 90, teve o melhor campeonato do mundo. Sim. Todo mundo assistiu o campeonato italiano. A Itália esqueceu do futebol italiano, da seleção. Tal. Vamos fazer um campeonato rico, milionário e audiência. Sim. Foi maravilhoso. Aí a conta vem. Mas terceira Copa do Mundo.
16: Terceira como exemplo,
11: terceira. Sim, mas são três Copas do Mundo.
14: Eu acho que isso aí não é motivo.
11: Que aí, lógico que é. Três que a Copa. Ó, Premier League é um espetáculo. É, tá, legal pra
14: você. É ruim?
11: A seleção da Inglaterra?
14: O time da Inglaterra é ruim?
11: A seleção?
14: É. É ruim o time da Inglaterra? Então a gente entende futebol diferente.
11: Entende futebol diferente.
14: É muito diferente.
11: Pra mim,
14: pensa futebol. Porque o time da Inglaterra é ruim?
11: A última Copa do Mundo que a seleção inglesa venceu foi em 1966.
14: A Inglaterra não ganha. Mas o
11: gol que não foi.
14: O time Se fosse bom, ganhava. O time dos caras é bom.
11: Se fosse
14: só
11: bom,
14: ganha um. Só ganha um.
16: Muito então, melhor que a seleção que brasileira.
14: O time da Espanha que ganha é bom ou não?
11: Por que é?
14: Como que é o campeonato lá?
11: É diferente.
14: É diferente?
11: Ué, pega a seleção. Pega não a seleção da Espanha.
14: Não foi um convocado do Real Madrid?
11: E do Barcelona foram
14: tudo
11: quantos?
14: Tudo bem, do Barcelona, mas a gente tá falando do Real Madrid, o melhor time do mundo.
11: Por quê? Porque o Real Madrid... Não investe na base. O Real Madrid traz jogador estrangeiro, a maioria. O Barcelona investe em La Masia. 5 ou 6 jogadores da seleção espanhola são da base.
14: Barcelona é a escola Barcelona desde sempre.
11: Então,
14: o futebol espanhol deve muito ao Barcelona.
11: Barcelona agora na Espanha.
14: A gente está falando de coisas diferentes.
11: Não.
14: Eu acho que o futebol brasileiro, para ser melhor, não precisa ter essa restrição.
13: Eu acho que é questão de gestão. Pela informação que eu tenho, posso estar enganado. Na Europa existe limite para estrangeiros. O problema é que eles são os que têm passaporte europeu, não são considerados estrangeiros. Mas, por exemplo, na Inglaterra, você não pode contratar 5 caras que não têm passaporte, europeu.
15: Que é estoura, né?
13: Na Alemanha. É. Tem um limite.
15: Mas o problema
13: acontece que até as bases... lá todo mundo aí não é estrangeiro.
15: Até as bases do futebol brasileiro estão infestadas, assim, entre aspas, de estrangeiros. Você pode pegar a base do São Paulo, do Palmeiras, do Corinthians, do Santos. Então, a base é pra formar atleta. Se você traz de fora, é sinal que teu produto não é bom.
16: Mas
15: não,
16: é isso que eu tô falando.
14: Isso é base, a gente tá falando.
16: Como os nossos países vizinhos, infelizmente, o futebol deles quebrou, os países aqui do Brasil estão contratando jogadores ruins estrangeiros. Porque os ruins estrangeiros recebem metade do valor do que os ruins brasileiros. Um moleque da base no Brasil, que sobe pro profissional, pede R$70 mil de salário. Um moleque que vem de um país da América do Sul aqui, ganha 30, 20, 10, 15.
11: Mas tem outra coisa também, né?
16: E vem um cara ruim. Agora, você trazer um de Arrascaeta, vai piorar o futebol brasileiro?
15: É, mas o Arrascaeta lá atrás é uma aposta.
11: Mas eu não sou contra. Eu acabei de falar, 3 estrangeiros por time, tá bom. Não tem problema.
16: Mas você tem reserva de todo jeito.
11: Agora, a partir do momento que o Corinthians traz um Pedro Milans com uma lateral direita.
16: É que eu tô falando.
11: O São Paulo traz o Buta, que o Barolo é fã.
16: É isso que eu tô falando. Não traz esses caras.
11: Então, mas é o que tem. Mas, sabe quem é contra isso? Dirigente. Porque dirigente gosta de comprar.
14: É isso que eu tô falando.
11: É bom a economia girar.
14: Eu tô falando.
11: A economia gira, né?
14: É isso que eu tô falando.
11: Vamos endividar um pouco mais. Traz os Diogo Palacios da vida.
14: A questão toda é isso aí. Aqui o problema é a gestão, que a gente tem uma gestão.
11: Mas mesmo assim, do jeito, 9 jogadores estrangeiros é um absurdo.
14: Cara, não tem problema. Pra mim é fazer futebol da forma que tem que ser feita. Se você precisa ter estrangeiro, você vai contratar. Se você não precisa, você vai subir da base. Isso é gestão. Aqui no Brasil, a gente tá indo na contramão do mundo. O mundo tá abrindo pra tudo. Meu, todo mundo. A gente acabou de falar, vocês estão falando aí, o Fara falou do futebol de fora. Os caras contratam os que são bons.
11: Quais são os 5 melhores jogadores da Premier League pra você?
14: Da Premier League?
11: É.
14: Ah, cara, a gente tem que ver aí, ó.
11: Vê aí.
14: Ó,
15: sabe é tudo do City.
14: Não. As maiores transações do futebol inglês são dos ingleses. O Declan Rice, quando foi pro Arsenal...
11: Não tô perguntando quais são os 5 melhores jogadores da Premier League.
14: O City acabou de contratar o Elliot Anderson, que é o volante. Puta grana.
11: Quais são os 5 melhores jogadores da Premier League?
14: Cara, aí a gente tem que pensar, porque você tem Haaland, você tem...
11: Norueguês.
14: Sim, mas qual o problema? O futebol dos caras tá...
11: Então, por isso que a seleção da Inglaterra não ganha nada.
14: Não ganha nada o quê, velho? Você tá vendo a Inglaterra, o Harry Kane, velho. Tá jogando no Bayern.
15: Tô na Alemanha.
14: Então, velho, você vê como não é questão de qualidade.
11: Tudo bem, mas...
14: Um dos melhores jogadores do mundo é o Harry Kane, que é inglês.
11: Eu tô falando da seleção da Inglaterra.
14: O Bellingham é ruim?
11: Quem?
14: O Bellingham
11: é bom.
14: Você joga muito. O Harry Kane é bom?
11: O Bellingham joga onde?
14: O Real Madrid. Joga no Real Madrid, isso que eu tô falando.
11: Por isso tô falando dos 5 melhores jogadores
15: da Premier League. Não conta como estrangeiro.
11: Tô falando dos 5 melhores jogadores da Premier League, não da La Liga.
14: Ah, você tem que ver. O Manchester City tem o Haaland, que você pode colocar entre os melhores. Você, no Arsenal, você tem o Saka, que é inglês, que é considerado um dos melhores jogadores da Inglaterra. Você tem no Chelsea o Cole Palmer, que é um dos melhores jogadores e é jovem, é inglês.
17: Phil Foden é bom.
14: Você tem o Phil Foden no Manchester City. Aí você vai ver.
11: O Phil Foden que não foi pra seleção.
14: Não foi.
17: Né? Ah, mas
14: não
17: aí
14: foi.
17: É preferência do treinador, né?
14: Aí no Liverpool.
11: Porque o treinador
14: você vai
11: também não é inglês, né?
15: É alemão. O treinador Thomas Tuchel é alemão.
14: É o nosso é italiano.
15: Então, mas ontem.
11: Nós também não ganhamos nada.
15: Mas só um detalhe, Benjamin.
11: Então, só que a nossa seleção. Você falou. Ó, a seleção da Espanha, a metade dela é do Barcelona. Sim. Todos os jogadores do Barcelona formados na base do Barcelona. Então
14: escola,
11: é da base.
14: Escola Barcelona.
11: Tá? Cara, é a mesma coisa que pega os caras do Palmeiras aí e leva também. Não tem problema nenhum. Tudo da base do Palmeiras. Leva Hendrick, leva Estevão.
16: Por que não faz uma regra?
11: O zagueiro lá,
16: não pode Victor estrangeiro no Brasil e não pode Reis, brasileiro Victor, lá fora,
11: Victor
16: então.
11: Reis. Victor Reis.
16: Esquece, faz uma regra. O clube brasileiro não pode contratar estrangeiro e também não pode vender pra não fora. Pode, pronto. Todos os brasileiros ficam jogando aqui. Ó que beleza.
15: Você não pode impedir o jogo.
16: Ó que beleza.
11: Eu não sou contra.
16: É a mesma coisa.
11: Mas eu não sou contra o jogador estrangeiro aqui.
16: Fazer regra desse tipo é a mesma coisa.
11: Não, pô, os 3 estrangeiros tá ruim?
16: O Calil falou outro dia, e falou muito bem, que
11: quando
16: o momento em que o Santos começou a contratar jogador bom, os caras que eram médios ficaram melhores. E o Santos começou a jogar melhor.
11: Então, tudo brasileiro.
16: Se os clubes brasileiros tiverem jogadores estrangeiros bons, a base vai treinar com esses caras e os caras da base vão melhorar. Os brasileiros da base vão treinar com jogadores estrangeiros bons.
15: Gente, só uma informação, Benja, além desse negócio de não poder mais de 5 estrangeiros em 2030, foi criada uma outra regra, que os clubes vão inscrever 50 jogadores no Campeonato Brasileiro, 25 tem que ter até 23 anos. Metade tem que ter até 23 anos. Então, esses 5 estrangeiros que poderão continuar, eles terão que ser num universo de 25, que serão os jogadores que integram essa lista principal. E a outra lista vai ter que ter Só jogadores de 23 anos ou menos.
18: Ô, Benji, eu tenho uma lista aqui dos quantos estrangeiros tem em cada clube aqui da Série A.
11: Mas tem os nomes?
18: Tenho. Atlético Paranaense, ó, são 11 estrangeiros.
11: Porra!
18: O Terán, Aguirre, Vargas, como Alejandro, é tá, Garcia, o Portilha, Viveiros, Jorge Rivaldo, Mendoza, o Speed Mendoza. Ah, porcaria. Mas, Lucas não, Esquivel,
14: porcaria, tá de,
18: Bena,
14: tá,
18: Benavides tá bem, e Zapelli.
15: Só salvo o Viveiros.
18: É. O Atlético então, Mineiro tem 9.
14: Só salvo o Viveiros. O Atlético Paranaense
11: é o terceiro colocado do campeonato
15: brasileiro. Tem um zagueiro bom também.
11: Você acha normal ter 11 jogadores estrangeiros num time?
17: Por que não?
11: 11?
17: Normal, tanto faz, não vai mudar nada no futebol. É aí o que adianta? Véio, um monte de empresário pilantra na base, leva um monte de moleque ruim pra base, que não tem qualidade.
16: Ah, se esse aí fosse um o problema do futebol brasileiro...
11: Aí esses jogadores, esse monte de gringo ruim de bola, os empresários são
17: também o empresário tá errado, também eu tô concordando com vocês.
18: Gestão. O Atlético Mineiro.
17: No Brasil. Eu trabalhei na Turquia, podia 3 estrangeiros só. Só podia 3 estrangeiros.
15: Então, futebol, existe limite
17: futebol,
15: lá.
17: Futebol virou uma bosta.
15: Mas então não é verdade que na Europa não tem limite.
17: Depois aumentou.
15: Então, mas então não é verdade.
11: O Brasil tem 500 estrangeiros, tá uma maravilha?
15: Não, mas não tem limite na Europa.
17: Não tem qualidade técnica.
16: Não tá uma maravilha, mas é melhorar por causa disso. Mas
17: também com qualidade técnica.
11: Ninguém vai... Qual o time que mais investe na base aqui?
17: Palmeiras.
15: É, hoje em dia é o Palmeiras.
11: Não tem qualidade?
15: Flamengo.
14: Fluminense também.
11: Andy, que é ruim? Estevão é ruim?
16: Não. Mas investe Vitor na Reis base é tem ruim? Um monte de estrangeiros.
11: Alan é ruim?
17: Porque tem empresário que tá ganhando dinheiro na base.
11: Mas o empresário, Benji, gente, ganhar dinheiro não é problema. O empresário ganha dinheiro.
17: Mas o cara é ruim?
11: Você
17: falou um monte de cara ruim?
11: O Corinthians um dia trouxe Jonathan Cafu.
17: Então, isso aí é uma bagunça.
11: Qual é a base?
14: Você falou do Palmeiras agora, certo? Você falou 4 caras acima da média da base. Quantos estrangeiros o Palmeiras tem?
18: Deixa eu ver aqui o Palmeiras. Fala, deixa eu ver o Palmeiras. Palmeiras tem um
11: monte.
18: Número.
11: Também tem um monte.
18: Peraí, eu tô no boto Flamengo, isso, tem 10, Fluminense 9, Grêmio 10.
14: Porque o
18: Palmeiras tem 8.
14: Tá, o Palmeiras tem 8.
11: Só que vê quanto o Palmeiras faturou com venda da base.
14: Mas isso que eu tô falando que não tem nada a ver uma coisa com outra. Trabalhar bem, velho.
17: Mas teve alguma oportunidade, não teve? Não jogou?
14: Meu, ó, o Estevão surgiu. Jogou.
17: Não tem nada a ver uma coisa com outra. Um monte de estrangeiro.
14: E jogou. O Vitor Reis jogou
17: pra
14: fora. O Alan agora.
11: Cara, não tem nada a ver uma coisa com a outra.
14: Não tem nada a ver uma coisa com a outra.
16: Se fosse assim, o Palmeiras
15: não teria. Porque o cara tá pegando espaço.
16: O Palmeiras
14: não
16: tem.
14: Não, não, não.
17: Se
14: o moleque é bom, ele joga.
18: Ó, o Palmeiras são 8.
16: Como tá pegando espaço se os caras da base do Palmeiras foram vendidos por 1 bilhão de reais?
18: Enio Martínez e Piquerez, que são uruguaios. O Alexander Barbosa também é uruguaio.
11: Joga muito.
18: É. O Flaco Lopes e Giai da Argentina. Gustavo Gomes e Sousa do Paraguai e o John Arias da Colômbia.
14: Tá ruim o time do Palmeiras? É isso que eu falo, trabalha direito, tem estrangeiro bom,
18: olha o Inter,
14: liga pra ser campeão
18: vai cair.
14: E tem cara da base que é bom,
18: velho. O Inter que vai cair tem 10 estrangeiros. Dá uma olhada só. Rocher, o Inter.
11: Pra ele só pega o que dá certo.
14: O Inter trabalha mal.
18: Rocher, que é uruguaio. Maripan, chileno. Félix Torres,
11: olha isso.
18: Do Equador. Gabriel Mercado, Bernabé, Aguirre e Vidagra, da Argentina.
15: Viagra?
18: Vidagra.
11: Mas se for Viagra lá, não tá funcionando lá, não.
18: Desculpa, o Benjamin de Gana. Benjamin de Gana.
15: É outro Benjamin.
18: Carboneiro, da Colômbia. Sanabria, do Paraguai. Sanabria fez um gol na temporada toda. É ruim,
16: cara. O Pedro Raul fez 2.
18: E o Eliasson. Eliasson, da Suécia.
17: Você tá pegando meu pé com isso aqui de novo? Não, vamos conversar sobre o Corinthians daqui a pouco.
18: O Grêmio tem 10.
17: Que loucura.
14: Aí, Fada, você citou o Inter agora. A gente falou do Palmeiras, você citou o Inter.
11: Corinthians.
14: Um trabalha bem e o outro trabalha mal. Vai, olha a tabela.
16: O Grêmio tá indo nos caminhos.
17: Um
16: investe bem na base, o outro investe mal na base.
18: O Corinthians. O Corinthians tem 7. 7 estrangeiros.
11: Vamos lá. Fala um por um, eu falo pra você.
18: Labiade.
11: Uma desgraça.
18: Garro e Angileri.
16: O problema do Corinthians são os estrangeiros.
11: Angileri. Fraco.
18: Milan. São
16: os conselheiros.
11: Horroroso.
16: Não é um Carrillo.
11: É fraco.
18: São Lingard.
16: Os estrangeiros o problema.
11: Quem?
18: Lingard.
11: Ah, um morto.
18: E Memphis.
11: Ah, pergunta pro Dentinho aí. 21 jogos no ano.
17: A história dele foi apagada então, porque esse ano ele não tá bem.
11: Não.
17: Ah, só ganhou a Copa do Brasil, ganhou o Paulista.
11: O problema é ele.
17: O time não dá um chute no gol, o time não tá marcando firme.
11: Só ele
17: tá
11: ganhou.
17: Tá deixando os caras jogar e o problema é o Memphis.
11: Só ele ganhou.
16: Tem que tirar os técnicos
11: do estrangeiro. O problema não é o Memphis.
17: O problema é ele?
11: Não é.
17: Quanto chute ele dá no gol?
11: Nenhum.
17: Não, você tá falando que o problema é ele, não problema.
11: Não, eu acabei de não.
17: Quem é o problema?
11: Ele é um dos problemas.
17: Ah, tá.
11: Ele é um problema que custa milhões por mês e não é. O que eu questiono ele é outra coisa. Não tô falando que a culpa do Corinthians de ser eliminado é deles.
17: Ser eliminado é dele?
16: Ele custa um pouco mais do que a segurança do Corinthians.
11: O time não joga nada, a diretoria é lamentável. O Corinthians hoje é uma desgraça.
17: É isso,
11: eu não tô negando nada. Mas a eliminação em si, o jogador que teve a última bola do jogo lá, chutou na... Não sei se a bola é dele.
17: Aí o Garro não marca firme o cara, joga o cara na bandeirinha do escanteio.
16: É culpa do Memphis.
11: O Garro, que eu falo desde 2024, que é pipoqueiro, e todo mundo fala. É craque, é gênio. É o novo Messi.
17: Você quer que eu desenho pra você?
11: Pode
17: fazer a mesma coisa?
11: Não, pode fazer
17: a mesma coisa faz muito tempo.
11: É que vocês têm medo de criticar o Memphis.
17: Não, não tem medo, não.
11: Tem uma cartilha no meio da boleirada.
17: Tem
11: uma cartilha no meio da
17: boleirada.
11: Você fala do Memphis.
17: Tá mal fisicamente.
11: Não, mas não pode falar.
17: Você
11: fala do Memphis, pode ver.
17: O que você acha?
11: Toda vez que você fala do Memphis, os caras vêm assim: Ó, mas. Fala, é mas.
17: Mas fala que ele tá mal fisicamente.
11: Hoje é dia 22 de setembro.
15: Sim, senhor, dia da primavera.
11: O cara tem um gol no ano.
16: Mas mudou de assunto, não tá valendo
11: outros estrangeiros. Falou,
17: não, você que veio falar pra mim, não
11: precisa perder.
17: Mas ele já perdeu essa luta, já perdeu o que perdeu.
19: Agora o momento dele é morto.
17: Agora tá, acabou, né?
11: Você já venceu o Nico,
17: Veja
15: que interessante.
11: No meio da boleirada.
17: O que aconteceu?
11: No meio da boleirada tem uma cartilha.
17: Não
11: critique o meio.
15: Não, mas eu vou falar uma outra coisa. O que aconteceu? Nessa mesma época, que aumentou para 9 o número de estrangeiros por time, o que aconteceu no Brasil? O que aumentou também? O técnico estrangeiro.
16: Ah, sim.
15: Por quê? Porque é um movimento de mercado. Os estrangeiros entram no time, o técnico, e eles põem 500 amigos deles, estrangeiros, tudo ruim. E depois eles saem cobrando multas milionárias. E os clubes estão... E aí os clubes...
17: Por que os clubes têm que mudar isso aí também? Muda também isso daí, então. Muda, tira o treinador estrangeiro também. Muda também tudo.
15: Veja bem, aí o estrangeiro sai, ele deixa o... Tem que pagar, o clube tem que pagar uma multa milionária.
17: Então, isso
15: e fica com 500 também, jogador então. Ruim gente, que ele botou lá.
16: Vocês estão falando de técnico estrangeiro, mas é desleal a concorrência do técnico brasileiro para trabalhar lá fora e do estrangeiro aqui. Aqui é aberto. Um técnico brasileiro para trabalhar na Europa e tem mercado, tá?
17: Precisa ter
16: a licença da UEFA e o escambau de Madureira. Aqui o cara não precisa ter nada. O cara vem e trabalhou.
19: O cara precisa ser bom.
17: Mas vem um monte de
19: bom. Felipe Luiz tá no Mônaco.
16: Por que é desleal? O cara precisa ser bom. Pô, o Felipão trabalhou lá fora.
15: Não, eu digo assim, por causa do...
11: Mas eu não sou
15: tem que ter a licença. Tem que ter a licença. Não, o Brasil é pergunta pra qualquer técnico brasileiro.
17: O técnico tem que ser
15: bom. Se tem espaço na Europa, vai trabalhar como lá?
17: O cara tem que ser bom.
15: Tem que fazer o curso da UEFA.
17: Independente de onde ele nasceu.
19: O que o Calil falou...
15: Aqui o cara vem e nem passa pra CBF, pô.
19: O que o Calil falou... A gente tá falando a mesma coisa, gente.
17: É isso.
19: O Calil falou que os caras trazem treinadores incompetentes... Que aí se amarra com um empresário jogador. Incompetente,
17: de
19: esquema, traz jogador estrangeiro ruim por causa que faz negócio. Claro. De quem que é a culpa disso?
17: Escutou, Bi?
19: Da gestão, que é uma porcaria. É isso que eu tô falando. A gente tá falando a mesma coisa,
17: bem, não, seu juvenil. Que a gestão é uma porcaria.
11: São duas coisas diferentes.
16: O mesmo
11: empresário
16: vai fazer isso com os brasileiros.
19: É isso, velho.
16: Vai fazer com os brasileiros.
17: Na base é a mesma
11: coisa. Desculpa, são duas coisas diferentes, sim. A gestão é uma porcaria.
19: Tá.
11: É um lixo.
19: Por que traz o treinador, então?
11: É um lixo. A gestão é horrível, é uma desgraça. Isso eu concordo. Agora... Tem um clube com 11 jogadores estrangeiros.
15: Sendo que só pode escalar 9.
11: Porra, isso é um absurdo.
16: O Vasco tem 11 hoje também.
11: Tem uns
16: que
11: tem
16: 3. Os 11 forem de seleção, maravilha.
19: O Vasco,
16: maravilha.
19: O Vasco não vai cair pra segunda divisão porque vê alguns gringos aí e melhorou o time.
15: É, mas cara, mano.
16: Se os 11 jogadores forem de seleção, maravilha.
19: Tá vendo aí, seu juvenil?
16: Sensacional.
19: O Vasco não vai cair porque trouxe um treinador.
16: Se os 11
19: treinador bom. O Vasco trouxe um treinador bom e jogador bom.
11: Sabe por que os dois falam isso? Porque eles não jogam mais.
19: É ruim, velho.
11: É isso.
19: Eu adorava jogar
17: com o cara bom. Caiu,
19: jogou melhor. Meu melhor parceiro, você sabe quem foi.
11: Aí se zabam.
17: Sim, mas era um cara. Só tinha ele.
11: Eu não sou contra estrangeiro.
20: Eu sou contra ter 9, 11, 10, 12, 13.
19: Cara,
15: assim, eu acho que sim.
19: Sem necessidade,
15: eu sou contra. E por que que é o número de 5? Só explicando. Porque quantos jogadores tem num time quando começa o jogo? 11. Então nunca vai ter maioria de estrangeiros. Quando chegar no 5, nunca vai ter mais.
18: São 5 entre banco e jogando, né?
15: Não importa.
18: Não é isso, então,
15: nem que o 5.
18: Eu? Não.
15: Nem que o 5. Que
18: é da redução?
20: Você é a favor ou contra a redução?
18: Eu sou a favor da redução.
15: Ah,
18: eu também. Eu sou a favor da redução.
20: Ela
18: tinha mais espaço. É.
20: Agora, se eles são jogador hoje, pelo amor de Deus, é absurdo.
18: Mas sabe por que você vai qualificar?
19: Se fosse jogador hoje, eu tava jogando mais cedo. Jogador
20: com a Calil, redução. Olha lá, Calil. Mete a boca lá. Não dá pra ter tanto gringo, não, Calil.
18: Tá bom. Não, ó. A redução tem que entender que vai qualificar.
21: O empresário que trouxe o Pedro Milans vai trazer um brasileiro
18: hoje. O Pedro Milans, por exemplo, não seria contratado, pô.
21: Vai ganhar dinheiro do
18: brasileiro. Não seria contratado.
21: O cara se limitar. O cara que trouxe o Ramon Dias traz vai trazer melhores. Um técnico brasileiro
18: ruim. Belo, o Pedro Milans não chegaria, o Angelério não chegaria no Corinthians.
21: Exatamente.
18: Porque você reduz, mas não deve e qualifica chegar. O que você vai trazer. Vai trazer qualquer um.
21: Mas não precisa colocar uma regra para reduzir. Corinthians vai dizer,
18: vou trazer estrangeiro.
21: Começou a colocar um. Não precisa colocar uma regra para reduzir, para qualificar.
18: Precisa, porque
21: é regra de mercado.
18: Precisa. É dirigente que não tem noção.
21: Precisa porque o dirigente é corrupto. Porque o dirigente é corrupto.
18: Então, é isso aí.
21: Se o dirigente não for corrupto, não precisa, porque qualifica.
18: Eu vou buscar cara bom, não cara do empresário, do treinador lá. É isso, futebol.
21: Não precisa de regra.
20: Ô, Barolo.
18: Não, Barolo, deixa eu ver. Ele não tá hoje. Ele não veio.
20: Tô aqui, tô aqui. Um por vez. Um por vez. Tá parecendo o Fox Sports Rádio. Um por vez. Caramba, é o Dodô e o Dentinho. Vi que o programa vira essa confusão. Ontem eles não vieram, tava uma maravilha.
18: Ninguém, ontem vieram. Fizeram uma bagunça do caramba aqui.
20: Ô, energia ruim, fala se é a favor ou contra a redução de estrangeiros por clube.
22: Eu acho que esse tema é... Assim como são vários temas do futebol brasileiro que a gente discute hoje, que no passado funcionavam, né? Por exemplo, esse limite de estrangeiro há quanto tempo que existe? Existe? Sempre existiu o limite de estrangeiro? Não. E o futebol brasileiro era um dos melhores do mundo. A gente fala de modelo associativo. Ah, modelo que não dá mais certo. É, 20 anos atrás dava certo. O problema não é a gestão, o problema não é o limite de estrangeiro, o problema não é o modelo associativo, o problema são as pessoas.
20: É isso,
22: são as pessoas, Barulho, que comandam o futebol. Isso. Se você for comandar o clube de futebol e falar, não vou trazer estrangeiro na
20: frente de bola. Jantou bem, Jamarão!
22: Então, cara, se você tem um dirigente no clube que só fala, eu não vou trazer um Gileri, eu não vou trazer puta que pariu, eu não vou trazer esses caras. É uma pessoa que tá lá. Pode, sabe, ter um limite com 50 pessoas.
20: Ele não traz porque ele parou. Ele não traz porque ele não investe mais na base. Porque então, ele prefere.
22: O dirigente bom investe na base.
20: Ao invés de investir na base, ele prefere trazer esses jogadores meia-boca, onde o dinheiro circula para lá e para cá.
21: Anderson Barros.
22: Aí é o que o Dentinho e o Dodô falaram. O dirigente corrupto, o empresário corrupto.
20: A partir do momento que você fala,
22: cara, pode falar. Nós vamos sempre cair nas pessoas. Se você trouxer três, se tiver o limite de três estrangeiros, os dirigentes vão dar um jeito de trazer três cabeças de bagre com esquema. Não vai mudar nada.
20: Não tem problema, o problema é deles.
22: São as pessoas,
20: se ele quer trazer três cabeças de bagre, isso não tem nada a ver. Só que ele vai trazer três, ele não vai trazer 11.
22: Então, aí isso,
20: tá errado,
22: Calil. O cara quiser investir na base, não,
15: eu concordo com ele. Quando sair.
20: Janta lá o Faísca.
15: Não, eu vou apenas repetir o que eu digo aqui há 4, 5 anos. Quando saiu essa lei que podia 9 estrangeiros, que foi comandada, essa lei foi pedida por dois dirigentes, Júlio Casares, é verdade mesmo, e Alessandro Barcelos. Bom, Júlio Casares a gente já sabe.
20: Qual lei? Pra aumentar?
15: É, pra chegar nos 9 estrangeiros. Tá, foi uma
20: solicitação. O Inter tá pra cair e o São Paulo tá aí.
15: Não, o presidente do Inter vai sair corrido do clube e o Casares já foi, né?
22: E o então, blogueirinho pode sair corrido pra outro lugar.
19: É o mesmo
22: lugar.
19: Que tá lá no Inter?
15: É o mesmo, Alessandro Barcelos. Então veja bem, Benja, eu sou totalmente contra aumentar, passar de 5 estrangeiros. Não é só por causa da questão de dar espaço para a base também, mas porque nós precisamos fechar essa torneira que está sangrando os nossos clubes, infelizmente, com técnicos e jogadores estrangeiros que vêm para cá sem nenhuma qualidade. Então, com a diminuição dos jogadores, vai diminuir naturalmente os técnicos, porque eles não vão enxergar mais aqui o mercado que eles têm para ganhar o dinheiro que eles ganham. E o futebol brasileiro pode começar, não é que vai resolver tudo, mas acho que pode começar a se reorganizar.
20: Pode falar? É uma honra fazer um programa com você, sabia? Você tá rindo. Aula.
19: Calil, ele tava rindo.
20: Rindo pro caramba. Tô falando sério, Calil.
19: Você é um Zé.
17: Você é muito falso, cara.
20: Sabe o que acontece? Sabe o que acontece?
21: Em vez de punir os dirigentes corruptos, você faz a lei proibindo.
20: Mas o que tem a ver? Nada a ver uma coisa com a outra.
15: Parece que a gente está defendendo do dirigente. Eu não,
21: mas o exemplo é que o dirigente corrupto traz estrangeiro ruim.
15: Você vai limitar o erro dele, vai evitar que ele erre mais. Então, pronto. Limitar o erro do entendeu? Cara. Vai, vai limitar. Tá o dirigente o dirigente hoje não pensa nisso que você está pensando. Contra mundo. Isso é utopia. Isso é utopia. O cara vai o quê? Reduz a 5. Então ele vai qualificar.
19: Você
15: vai
19: campeonato
15: chega disso.
19: Campeonato inglês.
15: Desses 11 que tem no Corinthians. Mas eles jogam só.
17: Essa comparação. Essa comparação com a Europa.
19: Seleção brasileira só tem jogador lá fora.
20: Mas me fala o último jogador italiano revelado lá. Fala, uau!
19: Cara, tem que pensar muito.
20: Então pensa!
19: Tem que pensar muito.
20: Você precisa me responder hoje. Sexta-feira.
19: Donnarumma tá lá no City.
20: É? Donnarumma também.
17: Tá no City. É o quê? É o quê? É o quê?
15: Ih, Calil, ajuda
17: ele. Ele é fraco.
20: Peraí, peraí.
17: Ele é ruim?
20: Não.
17: É 16 anos ele tá pegando.
20: É um bom goleiro, ponto. Não é espetacular, é excepcional. Ele não é um Buffon, ele não é um Neuer. Ele é
17: desvalhado.
20: Entendeu?
19: Não,
20: tá, o Paris Saint-Germain liberou, dispensou ele, não quis.
19: É, dispensou.
20: Tá bom, fala um meio, um centroavante, vamos lá.
19: Não, a Itália tá passando um momento difícil, mas eu acho que não tem
20: nada a ver. Há quantos anos tá passando um momento difícil?
19: Algumas temporadas.
20: Me fala, quando
19: não, algumas, algumas mundiais pra ele
20: me fala o último grande jogador italiano que você viu.
19: O último grande?
20: Ó, o Pirlo já parou faz anos, hein?
19: Caramba, tem que pensar.
20: É, pensa. Não precisa responder, eu me respondo.
19: Quem? De bala. De bala é gente.
21: Mas a Itália... Não, não vai dar. Não, não
17: vai dar. Não vai falar isso aí. Vai sair do
19: Não.
15: Dodô tava esperto, infelizmente tava esperto. Fazer o quê? Sabe qual foi o último grande lateral esquerdo da Itália? Nos 3 anos que ela não classificou, era brasileiro. O Emerson Palmieri, da seleção.
19: Pois é.
15: Só pra citar pra vocês, estão todos aqui do meu lado.
20: Não, seja por isso.
15: Vai todo mundo embora. Quer que eu chame aqui?
19: O cara tá legal, não.
15: Coloca o Soler no ar aí. Coloca
19: o que tá tomando, velho, esse cara? Quem tá tomando? Me

0: Ele tá tomando alguma coisa diferente.
1: Vai pro intervalo. Eu volto já. Vai pro intervalo.
0: Calil, o que ele tá falando, Calil? Fala pra mim. Que isso,
2: ele
0: velho.
2: Chamou intervalo?
0: Ele chamou intervalo? Ele
2: saiu. Não pode.
0: Não pode, velho.
3: Chamou intervalo?
0: Não chamou, não. Eu
1: não
0: tenho
1: que falar com ele. Os caras não querem trabalhar, fazer o quê? Você quase caiu.
0: Chamou o barulho.
1: Você foi na Dodô, que você quase caiu. Mano. Quase caiu. Mano, que... A gente vai embora, porque ele quase caiu. Ô, Barolo, tá saindo também, Barolo? Até você? Até você?
0: Tô velho.
1: Eu tentei dar um contrapé. Tentei dar no teu contrapé.
2: Eu vou voltar agora, porque o Augusto me ligou e o Paulinho falou que ia ser mandado embora. Não,
0: vou voltar. Deu bom.
1: Falar. Eu tentei dar no contrapé dele.
0: Pô, agora você quebrou mais, velho.
1: Eu sou a favor de 15 estrangeiros agora.
0: Você quebrou nós agora, mano.
2: Ai, o Belo.
1: Tentei dar no contrapé dele.
2: O Calil, Calil.
1: O Dentinho, encarou. O Dentinho ia falar assim. O Dentinho ia levantar o
2: polegar. Eu ia falar Balotelli. Eu ia falar Balotelli. Ia zoar com o Balotelli, pô. Tirar onda
1: o Dentinho levantou pro polegar, aí o Dodô percebeu,
2: de
1: saiu,
2: bala?
1: Aí ele foi na onda.
0: Deixa eu perguntar, pra voz da sabedoria.
2: Ai, meu Deus.
0: Calil,
2: ai, meu
0: 75 anos de carreira, Calil. O cara mandou que de bala italiano, Calil. E depois jogou esse verde.
1: Não, não joguei não. Vai. Eu meti agora, o Dentinho e levantou o polegar.
2: Todo mundo saiu do
0: Você já tinha visto isso, Calil?
2: Não, teve um que falou do...
0: Eu quero esse corte, por favor.
2: Teve um que falou do argentino lá, que poderia ir pra seleção brasileira.
0: Bernabé. Foi o Rizek.
1: Não.
0: Não.
1: Foi o Rizek, não foi? O Bernabé, não. Foi o Paulo...
0: Quem? Paulo?
4: O César.
0: Paulo César Vasconcelos.
2: Ô, Calil, tá pipocando, Calil, pra falar?
1: Não acontece, não. Eu dei no teu contrapé. O Dentinho caiu. O Dentinho levantou pro polegar.
2: Eu ia falar Balotelli.
0: O Bernabé na seleção italiana.
4: Essa é não, boa. O Bernabé na Brasil, não foi, Calil?
2: É, falou. É,
0: então, o Bernabé na seleção brasileira e o Dybala na seleção italiana.
2: Eu quero esse corte aí também.
0: Eu quero esse corte.
2: Você quer esse corte?
0: Você já deu
2: por favor.
0: A nossa saída é triunfal.
1: Dentinho, é melhor não ir o corte pro ar que você levantou o polegar.
2: Eu ia falar Balotelli. Ele
5: tá querendo
1: jogar. Eu vou sozinho, não.
5: Mas o Dybala, se jogar na Itália, é porque pode estrangeiro?
1: Ele jogou
5: não
1: na Itália,
5: pode
1: jogou
5: estrangeiro.
1: Na
5: mas pra ele jogar na Itália, precisa poder aí. Estrangeiro? Oh.
1: Não, não precisa jogar bola, que ele tá mal, né?
5: Precisa ser italiano,
0: o Roma
5: não?
0: Tá, o Roma tava lindo.
2: Tá voando. Os caras não dão
0: gol
2: no italiano.
0: Que
2: isso?
1: O Dybala tá mal.
0: Nós arrebentamos com ele.
1: O Dybala tá
2: hoje na Argentina. Aula.
0: Foi uma aula.
2: Barolo,
0: foi uma aula de gestão. Barolo,
2: Dybala de gestão.
1: Barolo, tá na seleção argentina, Dybala?
0: Não entendi.
1: Tá na seleção argentina, Dybala?
0: Não tá sendo.
1: Então
0: convocado.
1: Ele tá mal.
2: Mas foi falar
1: ele
2: mal do Messi,
0: tá
2: pô.
0: Conduzindo o Roma. Roma tá italiana. Indo bem.
2: Foi falar mal do Messi.
0: Ele vai pra Itália.
4: Tá tentando se naturalizar italiano. Ele tá tentando
1: não gosto do Dybala.
0: A Argentina não convoca mais o Dybala porque ele só joga na Itália agora.
1: Eu dei no
0: aí quebrou nós, cara.
1: Não, eu tentei dar no contrapé do Dodô, pô.
5: É que ele lembrou do
1: se
5: Yuri
1: Alberto. Se você puxar o VAR, o Dentinho fez assim,
2: eu
1: ó.
2: Não,
1: ó.
2: Eu ia falar.
0: Pode ter o Yuri, né?
5: Ele lembrou do Yuri Alberto. É Yuri Alberto de bala. É a dupla.
0: Pode ser.
2: Essa é uma figura, pô.
0: Nós vamos te dar uma chance agora. Uma oportunidade.
2: Você de mim.
0: Gustavo, qual que é a câmera do Fará?
1: Estou consciente do meu erro.
0: Qual que é a câmera? Tá ali. Olha, ó. A dois, por favor, a gente vai...
1: Pois não.
0: Porque às vezes aí, quando o criminoso assume
1: sim.
0: que cometeu o crime,
1: sim.
0: às vezes o juiz até fala, bom, ele assumiu,
1: vamos, né,
0: talvez.
1: Ultimamente.
0: Ultimamente.
4: Tem atenuante.
0: Olha lá, como, olha lá pra câmera e fala, gente, desculpa, eu realmente me confundi. Porque a zoeira vai acabar. Se você falar com esse papo aí...
1: Não, mas foi isso que eu tentei, mas tudo bem. Ó, vou salvar a tua pele. Vou salvar a tua pele.
2: Nós somos juiz, o juiz tá aqui, vamos ver se aprova.
1: Me perdoe. Eu errei. Dentinho errou também,
2: mas
1: eu
2: não tinha falado meu nome. Já foi o pai.
0: Ô, Barolo, é que pra ele era o Dybalone. Não era o Dybala, era o Dybalone.
6: Agora, ó, bem já, você vê. Por exemplo, nosso amigo Gilberto Costa, que jogou muita bola, ele tá falando aqui, o problema da base. É que tem muito professor de educação física e pouco ex-jogador.
0: Giba, faz Giba tempo, Costa.
6: Virou muita Giba. Tática. É, que boa virou muita tática e pouca técnica. Agora.
0: Mas isso eu também falo há muito então, anos. Só que precisa ter jogador, que nem aquilo que o Dodô fala, que eu tenho que concordar com ele. Não basta ser ex-jogador.
2: Claro. É isso aí.
0: Pra tudo. Ex-jogador, acho que tem que ser comentarista, porque manja pra caramba. Pra mim é inadmissível uma categoria de base não ter também jogador. Mas
6: acho que tem que ter os dois, né? Tem que ter o ex-jogador e o professor.
0: Mas o João Paulo foi ex-jogador. Como é que um cara que não jogou futebol pode ensinar um garoto a cruzar uma bola? Me explica.
6: Onde pôr o pé de apoio.
3: Eu acho que a essência do nosso futebol tem que ter, Calil. O ex-jogador, aquilo que a gente sempre fala.
6: Tem que ter o professor
3: de educação física também. E tem que ter o outro também. Mas assim, o cara chegar no clube e ter um ex-jogador que é, tem história nesse desse clube, pô, é uma. É, assim, é, muda a história do negócio.
6: Mas isso tudo que a gente tá falando, que gestão boa, tem que ter. Mas não tem a ver com o assunto do estrangeiro. É óbvio que a gestão tem que ser boa. Sim. A gente fala isso direto aqui. Mas eu sou contra mais de 5 estrangeiros. Eu acho que essa medida de ontem foi uma boa, que a longo prazo vai ajudar o futebol. Agora, não é a única coisa que vai resolver. Tem que ter outras coisas também. E eu sou contra, só que eles vão fazer o mês que vem, que não vai mais ter limite de partidas. Que o clube vai poder contratar o jogador a qualquer momento. Né? Flamengo e Palmeiras, os times que tiverem dinheiro vão ficar cada vez mais fortes. Digamos que surge um cara bom pra caramba na Chapecoense, um baita de um artilheiro. Acontece isso aí. Pô, aí a hora que chegar na metade do campeonato, o cara vai pro Flamengo.
3: Então, aí, Calil, aí a multa do cara é 50 milhões de dólares. O Flamengo pagar 50 milhões de dólares, a Chapecoense vai falar, meu filho, vai com Deus.
0: Mas aí mas
3: ele paga pro outro. Não quer saber, velho. Ô, velho, assim...
0: Você também vive num conto de fadas.
3: Não, eu vivo igual os caras, todo mundo vive no mundo.
0: Ô, deixa
3: eu
0: te falar,
3: eu respeito a opinião de vocês. Eu respeito a opinião de vocês. Eu acho que tem debate.
0: Você não respeita nada.
3: Eu acho que eu respeito. Você é louco, o cara tá falando.
6: Não, é um bom
3: detalhe. Assim, mas assim, a janela, enquanto a janela estiver aberta, tá tudo certo.
2: Se for no meio do campeonato, beleza. Agora pro final complica, mas no meio do campeonato é justo.
3: Não vê na Europa,
6: mas a janela
3: estava caras...
6: aberta até semana passada.
2: Mas vai mudar isso também,
6: mas já está no final. Mudar,
2: aí, não, aí não. Tá na... Mas
3: quando tá no meio do campeonato... Enquanto a janela estiver aberta.
2: Você está
3: errar. Então fica... O que você acha da janela?
0: Eu vou te falar.
3: O que aconteceu na Itália?
0: O Fará está igual...
2: Acabou com ele no
0: programa. O Fará está igual o Memphis, depois perdeu o pênalti. Se abateu...
2: Não, calma. Mas por que tem que falar do Memphis?
6: Eu só vi a dele ali, daí,
0: porque ele perdeu o pênalti.
6: Ele tá lá, tá defendendo. Eu só vi a dele ali, ó, do fã-clube do Memphis ali, ó. Só vi a dele, levantou o polegar.
2: Mas tá sobrando pra mim agora. Eu ia falar do Balotelli e ele veio falar,
5: Eu queria ver o nosso Benjamin Bach lá na cadeira dele, no dia de Corinthians e Fluminense, quando o nome do Memphis foi colocado no placar eletrônico do estádio, foi aplaudido por 49 mil pessoas. O que o Ben já fez?
2: Porque a torcida tá do meu lado.
0: Meu, deixa eu te falar. Eu tenho uma opinião. Se a torcida do Corinthians tem outra, ok.
5: Mas a torcida aplaude o jogador que atua lá.
0: Mas pode aplaudir. Eu não tô aqui.
5: Você não tem que torcer pelo Memphis?
0: Eu não tenho. Primeiro que eu não tenho ódio do Memphis, eu não tenho raiva do Memphis.
5: Mas você não tem que torcer por ele?
0: Eu não desejo mal ao Memphis, tá louco. Claro. Eu tenho sempre as minhas ressalvas, que pra quem me acompanha há mais tempo sabe. No dia que contratou o Memphis, eu falei, é um absurdo.
6: Não, você era contra a renovação dele.
5: Mas já contratou.
0: Eu fui contra.
5: Já foi, não vai voltar atrás.
0: Vou repetir a história. Já que você quer voltar ao assunto.
5: Não, mas não vai voltar atrás, já contratou.
2: Agora tem que apoiar.
5: A partir de agora.
0: O Augusto Melo tava no meu programa, uma semana antes. E a frase é dele, gente, não era minha. Olha, a situação do Corinthians é muito pior do que eu imaginava. Muito pior. Uma semana depois, contrata um jogador...
5: Mas segunda-feira vem coisa boa.
0: Aí eu peguei e falei, segunda-feira vem coisa boa.
3: Eu sempre falo isso.
0: Aí, o Dodô, eu peguei e falei assim, gente, olha, meu problema não é o Memphis. O problema não é... Esquece o Memphis. Mas, pô, uma semana antes, o presidente fala que a situação do clube é muito pior do que ele imaginava. Na semana seguinte, o cara contrata um jogador com um contrato que era simplesmente... impagável. Era uma fortuna para um clube quebrado.
6: Vazar.
0: E não é que esse papo, o patrocinador vai pagar, blá, blá, blá. Hotel Rosewood, não sei quantos milhões. Segurança, não sei quantos milhões. Tá. O cara tá certo.
6: Chefe de cozinha.
0: Vocês querem que eu vá?
3: Claro,
0: pô. Mas não falei que ele tá errado.
3: Sim,
0: nunca falei que o Memphis estava errado.
3: Claro, pô.
0: Vocês querem que eu vá? É isso. Se tem um trouxa que assina um negócio daquele...
6: Exato.
0: Então eu fui contra...
5: Será que o cara que assinou é trouxa?
6: É. Ué.
2: Por esses valores aí.
0: Não, você tá me induzindo a falar algo que eu não falo nada sem prova.
5: Não, só tô perguntando. Ué. Será que ele é trouxa?
0: Pra mim, fazer um contrato desse pra um clube que tá...
5: Será que o Augusto Melo é trouxa?
0: É um absurdo. É então, ponto. Então, meu problema não é o Memphis. Era legal ver o Memphis jogando? Lógico que era. É legal. Pra mim, ele tá longe de ser um Ronaldo fenômeno.
1: Não,
0: tal,
1: mas,
0: assim,
1: não,
0: né?
1: Não.
0: Mas, porra, era legal pra caramba ver o cara lá. Chegou aqui, criou a identidade com a torcida do Corinthians, foi na comunidade, foi na Gaviões, foi gravar rap com o MC Hariel. Legal pra caramba. Eu nunca critiquei isso. Aí veio a renovação. Eu falei, gente, Corinthians não tá pagando ninguém. Corinthians não consegue pagar o Cuiabá, não paga ninguém.
1: Continua não pagando.
0: Não paga ninguém. Como é que vai renovar com um jogador Sim, que pô. Já não paga nem ele? Deve devia 40 pau pro cara. E aí eu complementei, falei, além do dinheiro, o ano de 2026 do Memphis é péssimo. É um ano sabático. O cara não jogou. Nós estamos no mês de setembro, acabando setembro. O cara tem 21 jogos e um
5: E ainda gol. Assim deu passe pro gol contra o Fluminense, mesmo jogando mal.
0: Ah, então, o problema é esse,
5: cara. Mesmo jogando mal, cara, um dos melhores do time.
0: O cara bate uma falta, o Bidon vai lá, mete o pai, o gol. Pô, o Memphis é um gênio.
5: Então, ainda assim é um dos melhores do time. Ainda jogando mal. Ah, mesmo jogando mal.
0: É os cinco melhores do time. Oh, o time tá pra cair.
1: Belo, um melhores de Saci, todo chute é voadora. Para.
5: Não, ainda jogando mal, Benja, os melhores do time.
7: Ô, Benja, deixa eu fazer uma pergunta pra você, pro Belo e pro Dentinho.
0: Ó, temos um convidado.
7: Valeu a pena trazer o Memphis nesse contrato que você falou, absurdo, que eu concordo 100%, valeu a pena? Depende. Não tô falando desse ano não. Depende. Nem de um gol que ele fez, nem do pênalti que ele mandou a bola em Jundiaí. Tô
0: depende,
7: falando
0: depende.
7: Até antes da renovação, você acha que valeu
0: depende
7: a pena?
0: Depende da visão. Se eu amanhã fosse presidente do Corinthians, infelizmente eu ia ser odiado pela torcida, porque eu pensaria primeiro se minhas medidas seriam totalmente impopulares. Se eu não posso, eu não gasto. Se eu não tenho, eu não compro. Se eu não estou conseguindo pagar ninguém, eu estou com uma dívida cada vez maior, impagável, insustentável, eu não posso comprar. Entendeu? Então, eu vou sempre pelo lado racional. Eu, pra mim, não. Não dá.
5: Corinthians tem que pagar 69 milhões de reais até o final desse mês.
0: Pra quem?
5: 20 milhões em direitos de imagem para os jogadores, 2 meses que estão atrasados. 22 milhões... com aquele acordo com o governo, que se não pagar, a dívida vai para 1,2 bilhões de reais, a dívida dobra se não pagar o acordo, são 6 parcelas em atraso, mais 27 milhões do acordo com a Caixa pela Arena. Então 27 milhões para a Caixa, 22 para a União e 20 para o elenco, 69 milhões de reais. Se não pagar a Caixa, tem bloqueio de receita. Se não pagar a União, perde o acordo e volta ao valor original, 1 bilhão e 200. E se não pagar o elenco, tem risco de rescisão unilateral do jogador.
7: Então, independente de qualquer coisa, valeu a pena. Campeão paulista, campeão da Copa do Brasil, ajudou a tirar o time do rebaixamento. Não estou dizendo que foi só ele. Estou perguntando, valeu para vocês? Valeu a pena?
0: Em 24, o time estava para cair.
1: Ele ajudou.
0: O Augusto foi lá e gastou 200 milhões de reais em reforço.
7: Valeu
0: a pena. Todo mundo ficou feliz, o time não caiu, foi para Libertadores. Eu, na época, falei assim, ó, a conta vem. Sabe aquele cartão de crédito que você vai gastando, fala, puta, que lindo, né? Só vem daqui 30 dias a fatura. A fatura vem. O juro do cartão de crédito.
7: Mas se cai, a fatura ela dobra. E se cai, a fatura ela 10 vezes maior.
0: Mas sabe o que o Corinthians faz? Eu já falei isso aqui várias vezes. Tem empresas aí hoje que compram dívidas de clube. Tá? Eu já falei várias vezes.
1: É, de empresa.
0: O Corinthians tem feito muito disso. O Corinthians não consegue ir a banco, não tem mais crédito, né? O dinheiro do banco demora pro clube.
5: O Sérgio Genichian falou em uma entrevista ao meu Timão.
0: Eu tinha falado isso.
5: Que o Corinthians está pegando
0: juros
5: de CDI mais 18%.
0: É agiotagem, não tem como pagar. Então o que ele faz? Ele pega o dinheiro, adianta, aí vai lá e paga o elenco. Ufa, pagou. Ele já queimou a receita dele de daqui 4, 5 meses, queimou. Só que mês que vem, ele também não tem para pagar o elenco. Então eu penso com a razão. Aí o torcedor fala, ai, o cara é anti. Ele é anti. Cadê nosso convidado? Temos um convidado.
1: Opa.
0: Eu tô muito nervoso hoje. Alexandre Matos.
8: Eu tô vendo, eu tô achando que eu vou desligar isso aqui, você tá muito nervoso.
0: Ah, já também. Aqui. Tudo bom, Alexandre?
8: Eu tô bem, Bia, e você?
0: Ah, bem.
8: Posso entrar nessa sua fala aí, Benja?
0: Com o maior prazer do mundo.
8: Do lado de cá. Primeiro, boa noite a todos. Obrigado pelo convite. Né? Mais uma vez aqui com vocês aqui. Obrigado. Estamos sempre à disposição aqui. Fiquem à vontade. Benja, entendo o que você diz e te falo que a maioria esmagadora de pessoas que entram no futebol, um presidente, principalmente o presidente eleito, né? Até dono hoje de SAFs, etc., entra exatamente com esse pensamento. Pô, eu vou entrar, o que der para fazer eu vou fazer, o que não der eu não vou, eu não vou fazer nada no risco, eu vou pegar, fazer assim, olha, eu tenho que pagar isso aqui lá de trás, eu vou pagar, vou fazer a gestão. Amigo, na hora que vem a pancada, na hora que vem o lado desumano que está o futebol hoje, vejo algumas pessoas falando, outro dia o Abel, o futebol está doente. Não. As pessoas estão doentes e as que não estão ainda estão adoecendo. Em todos os sentidos, no futebol, na política, no dia a dia. A gente vê notícias aí, a pessoa deu um tiro no outro no trânsito, a pessoa brigou com outro, não sei o quê, a pessoa fez o quê. Cara, é insano o que se passa hoje. Então, assim, longe de defender alguma coisa, né? Estou entrando aqui de gaiato, escutando aí um pouquinho da sua fala. Mas o que vem de pressão desumana para se conseguir um resultado a todo preço, a qualquer custo, e não pode ser a qualquer custo, mas o que vem de pressão, o cara chega uma hora que ele fala assim, cara, eu vou ter que arriscar um pouquinho. Eu vou ter que tomar uma medida aqui para acalmar. Alexandre. Eu vou ter que botar alguma coisa para dentro. Então, assim, já vi muitos. E de fundo do meu coração, vou pensar aqui com muita frieza, talvez um ou outro, que eu não quero ser justo, né, de falar que realmente fez isso, ou tentou fazer, mas chegou uma hora que tinha que ceder, uma hora que tinha que passar um pouquinho, né? Então, é duro, amigo.
0: Alexandre.
8: O negócio tá desumano.
0: Alexandre.
8: E com rede social, tá mais ainda.
0: Mas olha, eu vou concordar, uma parte eu vou concordar com você. Cadê o Alexandre? Caiu? Ah, o Alexandre Matos caiu. Vamos reconectar e nós vamos falar com ele.
5: É bom que você pensa no que você vai responder.
0: Não, a resposta era a mesma. Talvez até me perca, tá, porque certo. Já estava na ponta da língua.
5: Entendi. Tá certo.
0: E outra, velho, não sou obrigado a concordar com vocês, nenhum de vocês, velho. Não tá no meu contrato, ó. Quando eles falarem, você tem que concordar. Eu e o Calil, velho.
3: Agora com essa conversa enfiada aí que você foi jantado aqui, velho. Você
1: foi jantado. Olha isso, olha
2: isso. Pelo Dodô e pelo Dibala.
5: Mas ele voltou nesse assunto.
1: Ele levantou o dedinho.
0: É porque ele bateu aquele pênalti aos 45 e ferrou com nossa ala aqui, velho. Alexandre, o que eu vou falar é o seguinte.
8: Voltei.
0: Eu até concordo. Voltei. Eu concordo com uma parte. Eu acho que a sociedade como um todo ela está doente. Em todos, a gente vê cada coisa absurda. Concordo. Agora, Alexandre, ninguém obrigou o presidente do clube a ser presidente de clube. Tá? Ninguém foi lá com revólver no cara e falou: assume aí. Eu tô nisso aí já faz muitos anos. Eu ouço o presidente falar o seguinte: ai. Puxa vida, larguei minha família, larguei minha empresa, a minha mulher reclama que a gente não tem mais feriado e final de ano. Ah, porque meus netos estão reclamando que o vovô não vai no aniversário. Mas eles não querem largar o osso. E outra, o que esses dirigentes fazem nos clubes, eu te garanto que eles não fazem 1% na empresa deles. Porque eles não têm responsabilidade nenhuma, é fácil gastar dinheiro com os outros, é fácil gastar fortunas com jogadores ou treinadores que não valem nem 20% disso, fazem multas milionárias porque não sai do bolso deles, que se tivesse mesmo uma lei aqui nesse país, quer ser presidente do clube, põe todos os teus bens como garantia de tudo o que você fizer. Não vai ter um. O Corinthians, que é uma sem vergonhice, sem tamanho, um clube que foi esfacelado, que um navio pirata atracou lá e não sai mais, tem 6 ou 7 candidatos a presidente no final do ano. Então, onde que tá? Ai, caramba, desculpa, Alexandre, isso aí eu vou concordar,
8: concordo com você, eu digo isso, inclusive, com as pessoas do futebol em geral, né? Ah, o treinador, o cara tá desumano, ele quer ser treinador. Ah, o diretor executivo, tá tomando uma pressão, não tem férias, não pode andar na rua, não posso fazer... Eu tô ali porque eu quero, certo? Concordo com você, presidente do clube também, concordo com você. Não tô querendo justificar porque tá equivocado e não tem que se fazer isso, né? O que tem que se fazer é a gestão séria e tá provado que quando faz gestão séria, Flamengo, Palmeiras, vários outros que a gente pode citar, dá certo. Futebol é organização e investimento. E uma coisa vem ligada na outra. Você só consegue ter investimento se você tem organização e vice-versa. Então, assim, concordo. Só estou passando que na hora que você está lá dentro, às vezes algumas decisões você toma até para baixar. Até pra... Não estou aqui falando se é para contratar A, B ou C, se é para mandar embora, vender, comprar. Não, não é isso. Não tô lá para nem participei de contratação de jogador, seja o Memphis ou qualquer outro. Assim. Mas o que está acontecendo hoje do lado desumano, até por não ter uma ordem, certo? Como você falou, não tem ordem, não tem lei. Não tem lei na internet, não tem lei com os gastos, não tem lei com o que se fala, não tem lei com que se inventa, ninguém cobra ninguém, e aí vem uma loucura na cabeça de uma pessoa. Então, mas concordo com o que você diz, e tenho certeza que você concorda com alguma parte também.
0: A gestão do Santos é séria?
8: Não tenha dúvida nenhuma. Se não fosse sério, não significa que não possa ter erros. Se não fosse sério, não tivesse credibilidade, o Santos não estava... Saiu de uma segunda divisão o ano passado. Difícil, mas alcançamos nosso objetivo. Esse ano, difícil, mas estamos conseguindo tomar e subir um pouquinho em todos os sentidos. Em termos de credibilidade, em termos de resultado de campo, em termos de ambiente... De organização, não vai ser da noite para o dia, não vai ser para ontem, igual muitas vezes o torcedor quer, o crítico quer, e às vezes nós gestores queremos, pô, não aguento mais sofrer, quero ganhar jogo, quero conseguir não ter que ficar pensando como é que eu vou pagar a conta, quero não precisar vender um jovem, porque às vezes eu posso usar ele 2, 3 anos, mas o Santos vem melhorando e vem crescendo ano a ano, e eu tenho certeza absoluta que a tendência é continuar assim, é o próximo... ano ser melhor e o outro melhor, até conseguir o equilíbrio.
0: Bom, a gente

0: escuta o próprio Neymar pai e tudo, o Marcelo Teixeira, que lá atrás tirou o Neymar de uma possível ida menininho lá para o Real Madrid, e agora trouxe o filho para cá de volta no futebol brasileiro. Então começa por aí. Então, se o Neymar está aqui, deve-se muito ao Marcelo Teixeira, e obviamente ao amor dele ao Santos, o desejo dele de estar aqui. O pai do Neymar nos ajuda muito, tem muitos acordos que também são comerciais, não tem nada dado, ó. Não, o Neymar dá muito ao Santos. Eu já contei uma historinha aqui, que eu acompanhei na ida, por exemplo, do Neymar para o Barcelona, Paris Saint-Germain ia pagar a multa como pagou, e tem uma discussão, ó, tem o direito de formação, 5% e tal, quando você paga a multa, você não precisa pagar. Tá, eu não sei se hoje foi corrigido isso, na época estava em aberto. Neymar falou, não vou se o Santos não receber. Então, assim, existe um amor muito grande, que é recíproco de ambas as partes. O pai do Neymar nos ajuda muito, mas eu te afirmo que o presidente do clube é o Marcelo Teixeira, e ele passou credibilidade, inclusive para o Neymar pai estar aqui e, em algumas vezes, investir no clube, senão não ia fazer isso. Talvez fosse outro, talvez se ele sair no final do ano, o negócio mude completamente. Então, parte do princípio das pessoas que estão dando credibilidade para o Neymar pai estar aqui.
1: Ô Alexandre, é o Fabiano Fará, que bom que você está participando com a gente agora, porque tem muita coisa que o torcedor do Santos nos pergunta aqui e que precisa de explicação, e nada, ninguém melhor do que você nesse momento para explicar. Você falou do ano difícil do Santos em 2025, voltando da Série B, e a gente que acompanha o Santos, eu acompanho pelo menos há 30 anos o Santos, a gente sabe que isso nem passava na cabeça do santista, disputar uma Série B, tamanho prejuízo que foi, né? Mas aí vem 2025, a gente vê o Santos, eu não vou falar em números, mas vê o Santos, por exemplo, tirando o Mike do Palmeiras, pagando 3 vezes mais que ele ganhava no Palmeiras. A gente vê o Santos contratando o Lautaro Dias, né? Por empréstimo, renovando o empréstimo. A gente vê o Santos trazendo Bilal Brahim. Né? O Zé Rafael não foi na gestão do Alexandre Matos, então não vou colocar. Eu queria que você aproveitasse o espaço e explicasse. Porque a questão do Santos financeira sempre foi muito grave. Mas por quê? O porquê disso? O que, que aconteceu? E você falou, o Marcelo é o presidente. Como que o Marcelo aceitou isso, Alexandre?
0: Boa noite. Obrigado pela pergunta. E aí é que eu falei que tu meça errado. De onde você tirou que o Mike ganha 3 vezes mais?
1: Bom, a informação entendeu? É minha, eu não vou divulgar minha fonte.
0: Absolutamente falso. Não é falso.
1: Eu tô te afirmando que não é falso. É a informação minha, a sua é a palavra oficial, eu respeito a sua informação, mas eu tenho a minha também.
0: Repito, novamente, é muito errado, falso, e se ganhar, se é acordo, enfim, quem tem que fazer, faz. O Michael é um jogador multicampeão, talvez em atividade, porque ele ainda não aposentou, não sei se vai aposentar, enfim, tá fazendo a gestão de carreira dele. O mais vitorioso do futebol brasileiro, quando veio, super aplaudido, e que por problemas médicos, enfim, as coisas foram encaminhando, as coisas andaram por um caminho que não foi o que ninguém queria, nem o Mike queria, nem o Santos queria, e estamos discutindo isso com ele. Ok, mas afirmo para você que a sua informação, que a gente passou de maneira equivocada e talvez até mentirosa. Esse é o primeiro ponto. Sobre outros jogadores, você falou de outros jogadores que não deram certo, aí eu te pergunto isso que deram certo. Aí nós vamos ficar até amanhã discutindo aqui. Tá bom, ele não deu? Tá bom, eu trouxe o Gabigol, a gente pagando uma parte do salário. Aí eu trouxe o Igor, que veio de graça e foi titular, a gente veio até proposta para vender. Aí eu vou te falar de N jogadores que der certo. Aí você vai falar dos jogadores que deram errado.
1: Não, eu tô te questionando o que a torcida me questiona. Esse é todo time do mundo. Fica à vontade para responder ou não. Isso. Porque assim, é muito difícil o torcedor te fazer pergunta. Então eu sou um interlocutor aqui.
0: Do certo e errado. Time de futebol, qualquer clube do mundo vai contratar e às vezes vai dar certo, às vezes vai dar errado. Na balança final, você tem que acertar mais. E os resultados estão mostrando que o Santos vem acertando mais. O Santos vem de ano a ano melhorando seu desempenho. O Santos tinha, esse ano exclusivamente, alguns objetivos. Quando eu cheguei ano passado, o Santos tinha um objetivo, não cair. Conseguimos até, de maneira honrosa, uma vaga na Sul-Americana. Esse ano, tínhamos um Campeonato Paulista que queríamos avançar uma fasezinha, não conseguimos. Tinha uma Sul-Americana e uma Copa do Brasil que chegamos até as quartas. Queremos ser campeão, queremos avançar mais, mas o Santos de hoje, há muito tempo, não conseguia pelo menos estar avançando em fases decisivas.

0: Ciros, ter um nome participando, entrando. Por muito pouco, 2 minutos para ser correto, não conseguimos uma vaguinha na Sul-Americana. Ficou um gostinho de quero mais, mas estamos continuando. No Campeonato Brasileiro, que é o principal objetivo do ano, temos um objetivo, ficar entre os 10 primeiros, não sofrer. Nesse momento estamos conseguindo. Talvez no início do campeonato a gente precisava ter um pouquinho mais de performance, vamos chamar assim. Mas estamos conseguindo agora, corrigimos uma rota. Usamos bem a parada do meio do ano, usamos bem a janela para dar uma reforçada pontual dentro daquilo que o Santos podia, sem nenhum tipo de investimento. E todo mundo sabe que o Santos não tem investimento. Então aí nós vamos ficar discutindo até amanhã.
1: Agora,
0: você contratou o fulano, Beltrano, que não deu certo. Ok. E não deu e a gente tem que corrigir. E agora, os que deram certo?
2: Alexandre, eu queria falar de um outro assunto. Você falou de cobrança. Eu sou uma das pessoas, talvez, que mais façam cobranças em relação ao Santos. Não sei se é o coração de torcedor, mas a gente faz as cobranças. O Santos passa por situações... Tem passado nesse Campeonato Brasileiro que um time grande não pode passar. Eu vou citar o exemplo. O Santos não pode tomar aquele gol que ele tomou contra o Botafogo no fim. Aquilo não existe. O Santos não pode, vou falar da Copa Sul-Americana, um time de respeito, um time que se queira respeitar, não pode tomar um gol aos 18 segundos num jogo decisivo e depois que escalar uma montanha para chegar no objetivo, tomar o gol que tomou no fim. O Santos não pode disputar 6 pontos contra a Chapecoense e ganhar 1. Não pode. Aí, evidentemente, que você deve ter as suas explicações. Mas o Santos tem vivenciado algumas coisas nos últimos anos, independentemente da questão financeira, independentemente das contratações, de quem esteja vestindo a camisa, coisas que não podem acontecer. Então eu queria saber, em que nível se dá essa cobrança? Como vocês cobram quando fatos como esse que eu citei e outros que eu poderia citar, os gols que tomou contra o Palmeiras na Copa do Brasil, eu podia ficar falando aqui até amanhã. Em que nível se dá essa cobrança? Como funciona isso aí internamente?
0: A cobrança interna, ela é feita interna e, obviamente, que a gente cuida das coisas internas, né? O que tem no vestiário, o que tem no dia a dia, é coisa nossa, a gente não tem que ficar aqui, fizemos isso, fizemos aquilo. Vou responder da mesma maneira que eu respondi anterior. E as coisas boas? E ganhar lá do Vasco, 4 vitórias seguidas, que talvez nunca... Não sei quantos anos que não aconteceu, eu ia falar que nunca tinha acontecido, 4 vitórias seguidas fora de casa no Brasileiro. Enfim, e as coisas boas? E aí, nós vamos ficar até amanhã. Então, assim, questão técnica de que tomou um gol aqui, tomou um gol com 15 segundos, não podia isso, não podia aquilo, pode ter certeza que eu também tenho a minha avaliação e os jogadores também. E é do futebol, é do jogo. Assim como fez em algum momento, assim como... mas a questão técnica em si, eu não entro, eu não respondo, né? Por que tomou isso? Por que fez aquilo? Por que perdeu o jogo do Palmeiras? Por que não sei o quê? Que é jogo, né? Aí eu ia falar, então, por que nós conseguimos ganhar do Vasco, do Inter, do Corinthians fora? Por que nós conseguimos avançar nas quartas de final? Por que nós, depois da parada, estávamos com todos os objetivos conquistados e talvez outros clubes com condição melhor que o Santos, não? O que eu posso falar é da gestão. Olha só, o Santos é um clube que eu... ainda estou aprendendo a vivenciar. O Santos é um clube muito particular, é um clube muito pontual nas suas particularidades, seja de DNA, seja de cultura interna, seja de exigência do torcedor, daquilo que ele gosta. É um clube que ainda está precisando de uma evolução e ela vai ser média a longo prazo. Não vai ser da noite para o dia, como nenhum clube é. Né? A gente pega o Flamengo, todo mundo aplaude, o Flamengo lembrando de 2012 até 2019, brigando para conseguir resultado esportivo, mas arrumando. O Santos vem arrumando exatamente para que talvez algumas derrotas que poderiam ser evitadas, talvez alguns erros de contratação poderiam ser evitados, talvez algumas melhoras na sua estrutura que tem que existir, o Santos ainda não conseguiu, que as coisas consigam ter uma clara... momento para que as coisas andem. Isso faz parte do processo. O Santos vem de uma segunda divisão, vem de um...
3: E caiu de novo.
4: Caiu de novo.
1: Estão sabotando.
2: Eu quero fazer só mais uma.
3: Eu tenho mais algumas, mas respeito.
1: Estão sabotando a internet do Alexandre Matos. Vamos aguardar a volta dele, porque eu hoje... O Alexandre é muito meu amigo, eu gosto muito do Alexandre, tá? Não vou discordar. Mas estou discordando em 80% das coisas que ele está falando hoje. Não estou concordando, não. Cara, voltou.
0: Então nem sei aonde parou.
1: Parou que eu falei Desculpa. O seguinte. Eu falei o seguinte, eu sou muito seu amigo, gosto muito de você, sou seu fã. Quando o Augusto Melo ganhou, eu falei, pô, traz o Alexandre Matos pro Corinthians. Falei, cansei de falar pra ele, mas hoje eu tô discordando de 80%.
0: É o debate.
1: Eu não tô vendo essa evolução toda no Santos. O Santos foi bem em trazer o Neymar. O Neymar é genial. O Neymar é gênio. Dentro de campo, fora do campo. Ele canaliza tudo que é do Santos pra ele. Ele vai num camarote.
0: Como pessoa,
1: sem comentários. Eu sou suspeito pra falar do Neymar. Sem comentários.
0: Nota mil.
1: Agora, é um clube que hoje, cara, se não fosse o Neymar, o pai do Neymar, ajudar, o Santos tava ferrado. O Santos tem sido, nos últimos anos, um mero coadjuvante no futebol brasileiro. O Santos tava aí rastejando esse ano. O ano foi péssimo. É que a última imagem é que fica. Aí o pai do Neymar foi lá, precisava de uma grana para pagar um transfer ban, ele botou, fez um acordo comercial, tá tudo certo. Não vejo. Não tem nenhuma ilegalidade, muito pelo contrário. E eu até te pergunto, para mim, a grande salvação do Santos seria se o Santos virasse SAF e o pai do Neymar e o Neymar comprassem o Santos. Para mim, aí sim eu ia falar para você que o Santos ia dar uma alavancada absurda. Porque eles amam o Santos, eles têm dinheiro, a torcida ama eles, a cidade ama eles. Essa era a solução do Santos. Porque se amanhã o pai do Neymar não resolver ajudar, ferrou.
0: Concordo da SAF 100%. Concordo, não sei se é a vontade, pelo menos comigo, fala nesse momento que não, mas eu não sei o futuro, né? O Pedrinho no Cruzeiro falava que nunca seria presidente do Cruzeiro, né? E hoje eu estou no Cruzeiro. Só quer dizer, Benji, eu entendo o que você disse e concordo com você. Eu estou aqui no Santos muito em função do Neymar, né? Neymar pai me ligou, conversei com ele, quando eu estava tomando a minha decisão profissional e pessoal, né? O que não dá é para dizer que é só ele, entendeu? O Cuca está fazendo um baita trabalho, o presidente Marcelo sofre pra caramba e também dá a vida dele lá, inclusive para trazer o Neymar. Jogadores estão treinando e dando a vida pra caramba. Então, assim, não dá pra. Se uma pessoa sair, acabou mudando.
1: Mas não se faz mais. Você sabe melhor que eu que hoje em dia.
0: Santos vai continuar.
1: Hoje em dia não se faz mais futebol sem dinheiro. Não tem mais. Jogador pode se matar, treinador pode chegar às 7 da manhã e embora às 3 da manhã do CT. Se não tiver dinheiro, não se faz mais futebol. Na Série D.
0: Mais que dinheiro, credibilidade.
1: Hã?
0: Mais que dinheiro, credibilidade.
1: Ué,
0: tá? O Neymar... Assim, em todos os sentidos. Credibilidade de projeto, de dinheiro, de tudo. Não. Que às vezes você tem muito dinheiro, mas você não tem credibilidade. Já cansei de ver, puta, esse lugar aí não vai não, que é furado.
1: E quem que tem
0: muita... Eu não vou expor o clube aqui, mas hoje eu deixei de vender um jogador há 30 dias atrás, que o cara falou, pô, eu não vou porque esse projeto aí, o cara é um fofarrão. E o cara é mega bilionário.
1: Como também não adianta ter muita credibilidade e também não ter um puto no bolso.
0: Sim, o que eu disse, futebol, que para mim, organização e investimento, certo? O que eu quero mudar um pouquinho, e no debate saudável que a gente tem, é que não tem salvador na pátria. Quando ganha realmente muitas pessoas trabalharam, e muitas pessoas ajudaram, e muitas pessoas estão dando a vida lá o dia inteiro, e quando perde também não é uma pessoa só. Que eu já cansei de defender, de assumir. Não, perdeu, nossa, porque o Neymar não jogou nada. Ou então porque o Gabigol não sei o quê. Ou então porque o Marcelo Teixeira não sei o quê. Não. Todo mundo está no mesmo barco. Então todo mundo faz, dentro da sua possibilidade, uma ajuda mútua e todo mundo dá a mão para que o Santos consiga crescer um pouquinho, subir um pouquinho e tentar voltar a ser um Santos que dê mais estabilidade. Acho que o Santos... Nós não estamos aqui comemorando nada, porque melhorou um pouquinho a tabela. nós também não temos que dizer que é o fundo do poço quando perde 2, 3 jogos ou porque passou uma dificuldade técnica. Nós não estamos comemorando porque a gente conseguiu trazer um Cebolinha e também não vamos morrer porque um ou outro jogador deu errado. Na verdade, o que a gente busca é um equilíbrio. Isso vai fazer o Santos voltar nunca deixou de ser gigante, mas voltar a ter o protagonismo que todos querem.
4: Ô Alexandre, tudo bem? Aqui é o Dentinho. Eu queria saber de você, o que você achou da entrevista do Gabigol, se ele tem chance de continuar no Santos, e você acha que a torcida do Santos está satisfeita por ser um time enorme, de estar nessas posições que você acabou de falar no campeonato aí, com tantas contratações que não deu tanto certo?
0: Cara, de novo, primeiro, a entrevista do Gabigol, qual que é o que você diz?
4: É o ponto
1: que ele deu.
4: Aquela que deu aí, o futuro dele, se ele vai continuar no Santos ou vai pro Cruzeiro, o Santos não tem condições de pagar.
0: Acho que o Gabigol, com certeza, está focado em fazer o que ele está fazendo, que é nos ajudando dentro de campo. Assim, sou uma pessoa que contratou o Gabigol pro Cruzeiro e depois trouxe ele pro Santos.
1: E caiu de novo.
4: Até porque eu tenho uma informação sobre o Gabigol. Não, eu quero perguntar para o Alexandre.
2: Quero fazer mais uma também.
1: Pô, essa internet do Alexandre. Cadê o Alexandre, caramba?
2: Tomara que volte.
1: Estão ligando para o Alexandre Matos de novo? Caiu de novo aí.
5: Tem que pedir para o Neymar pai pagar a internet lá, né?
1: Isso é irônico, né?
4: Achei ele não tá na empresa.
1: Isso é irônico, não. Né? Isso é tirador do sarro, hein?
5: Ah, porque daí não cairia.
1: Isso é um debochador.
5: Não cairia. Isso como não vai cair.
1: Tinha um amigo meu quando eu trabalhava no Rio, eu não vou citar o nome dele.
4: Por quê? Dê nome.
1: Não, que ele me ligava. Dê nomes. Ele só me liga por vídeo, né? E na época ele morava, não, a gente morava lá. Ele me ligava e falava, pô, mas tua internet.
5: Nossa, tá até
1: muito... quem é? Tua internet, falei pra ele, tua internet tá muito ruim. Já ele falou, tá ruim. Eu falei, você quer que eu mando trocar? Ele falou, eu quero.
4: Aí voltou.
1: Aí eu liguei, na época, mano, falei, coloca lá. Acabei aquele apartamento do homem lá e pô, deixa o homem ter a internet. Olha, Alexandre, tua internet é discada, voltou. Caramba.
0: Não, é internet, isso aqui que é. É porque eu tô no celular, aí na hora que ele toca aqui, eu.
1: Põe no Não Perturbe.
0: Enfim, peraí. Eu até perguntei aqui pro nosso amigo aí, você quer que eu pegue o computador?
1: Caramba, Alexandre, você se apagou de novo, caramba.
4: É que ele tá mexendo, ele tá.
0: Voltou?
4: Tá desativando.
1: Não. Voltou? Não. Cadê? Agora voltou? Sim. Voltou. Agora sim, fala aí, Dente.
4: Vamos, não, sobre a entrevista então, do Gabigol.
0: Gabigol tá focado, o Gabigol tá nos ajudando bastante. Gabigol ama o Santos, Gabigol voltou pro Santos. E a resposta é o futuro Gabigol. Primeira coisa, se ele, o desejo dele, eu acho que Dentinho, né, jogou, desejo do jogador. O momento é pra gente focar nos jogos, temos um jogo daqui alguns dias com São Paulo, depois Flamengo. Como todas as equipes têm uma tabela muito difícil pela frente. Não vamos nos iludir, porque conseguimos alguns jogos de vitória, que o Santos está perfeito, está tudo certo. Muito pelo contrário, nós temos muita coisa para corrigir e para evoluir, para que o Santos consiga novamente subir. Discordo mais uma vez, né? Acho que está um pouco meio assim, as contratações foram... Tem contratação que deu certo, tem contratação que não deu certo. Acho que a janela, quando eu cheguei, já no meio da janela do ano, era uma contratação, era um momento. Eu uso até internamente uma tática de guerra para o Santos cair, a situação era delicadíssima e a gente conseguiu ali o objetivo final. Acho que a janela do início do ano foi uma janela muito boa, praticamente todos os jogadores estão jogando e dando algum tipo de resultado e nos ajudando. E agora uma janela que ainda tem que se provar, tá? Cebolinha chegou agora. O Coutinho ainda está treinando, o Arthur fez um jogo ainda 90 minutos, o Rodinei nos ajudou em 2, 3 jogos, então ainda os jogadores ainda têm que se provar, mas o Santos vem evoluindo, inclusive, nisso. E a evolução está sendo demonstrada nos objetivos. Né? Hoje a gente fica olhando a tabela um pouquinho mais para cima do que para baixo. E isso pelo tempo de projeto de 2 anos e 8 meses... com um caos absurdo em várias situações, principalmente a financeira. E do tempo que eu estou aqui, um ano e pouco, e me coloco desde da Série B, porque eu estou junto, independente de qualquer coisa, acho que o Santos vem evoluindo E entre acertos e acertou mais que errou.
6: Ainda em cima do Gabigol, que o Alexandre, ele trabalhou no Cruzeiro, ele conhece ele e ele trouxe o Gabigol de volta, né? Eu me lembro daquele jogo, último jogo que teve no Campeonato Brasileiro do ano passado, entre Santos e Cruzeiro, que o Alexandre colou ali, começou a conversar com o Gabigol, acho que o Willian estava naquela roda também, acredito que tenha nascido dali. Porque quando o presidente ontem deu entrevista no lançamento do Instituto Leão do Mar, ele disse, estamos vendo a possibilidade do Gabigol permanecer e tal. E como repórter eu fui buscar informações. E não sei se o Alexandre já iniciou as tratativas para. Mas nos mesmos moldes que existem hoje, parece que o Cruzeiro não quer renovar o empréstimo. Cruzeiro, me parece, Alexandre, não sei se você pode falar, que não fixou um valor para uma possível compra do Gabigol ao fim do ano. Teria que ser um outro modelo de empréstimo, com o Santos pagando bem maior, a maior parte dos salários para o ano que vem. Enfim, por favor, o que você tem de informação e o que disso procede?
0: Hoje não temos nenhum tipo de tratativa com o Cruzeiro, não é momento para isso. Acho que nem o Gabigol ainda tem definido o que ele pensa de futuro. Óbvio que o Gabigol e o Santos têm tudo a ver. Se o Gabigol, quer permanecer, Santos, você consegue fazer um esforço? Aí sim, Cruzeiro, o que a gente pode fazer? Mas vai ter momento para isso. O momento é depois do campeonato. O clube tem eleição. Nós temos que ver o que vai acontecer. Não fizemos e não terá nenhum tipo de contato nesse momento, porque vai ter momento para isso. Eu posso dizer que o Gabigol está aqui, porque o Gabigol quis ir. Conversei com o Gabigol, assim como conversei com ele, para levar ele para o Cruzeiro um ano e pouco antes. Liguei para ele e falei, Gabi, você quer vir para o Santos? Falou comigo, Alexandre, o Santos é a minha casa. Quando eu estava na minha mudança do Cruzeiro para o Santos, ele foi uma das pessoas que veio em mim. Cara, você vai nos deixar? Estava no Cruzeiro. Santos é uma cidade maravilhosa, sou santista. É um clube que precisa de você, né? Então, e eu liguei para ele. Você falou que o Santos precisa de mim, eu preciso de você aqui agora. Ele falou, deixa eu pensar. Pensou, me ligou, olha, se tiver a oportunidade, vou. Aí eu liguei para o Pedrinho. Conversei com o Pedrinho. Pedrinho, o que o Santos consegue fazer nesse momento é isso. Todo mundo sabe que o Gabigol não estava sendo muito utilizado pelo ex-treinador do Cruzeiro, Léo Jardim. E teve aquele negócio do pênalti perdido, lembra? Contra o Corinthians, né? Que gerou um ambiente, vamos chamar, naquele momento. O Gabigol preferiu ter uma oportunidade de outro clube e o Cruzeiro também. E aí, a competência nossa de pegar o momento certo, o desejo do jogador, fazer uma boa negociação. E aí as coisas do futuro, aí vai ter momento para isso. Cruzeiro, não teve nenhum contato do Santos com o Cruzeiro sobre isso. E provavelmente só vai ter depois que tiver definido questão eleitoral, desejo do Gabigol de ficar aqui ou não.
1: Ô, Barolo, o Barolo quer fazer uma pergunta para o Alexandre.
7: Oi, Alexandre, boa noite, meu querido. Tudo bem? Prazer falar com você.
0: Boa noite, Barolo. Tudo bem?
7: Eu estava vendo você falando aí e eu vejo muita semelhança, a gente sempre conversa no programa, semelhanças de administração, de problemas administrativos no Santos, no São Paulo e no Corinthians, né? São clubes que estão vivendo, passaram por gestões muito ruins e estão sofrendo as consequências de toda essa incompetência. Eu me incomoda particularmente muito no São Paulo quando você começa a normalizar, entre aspas, a mediocridade. Vou te dar um exemplo. O São Paulo, olha, esse ano a gente não vai cair. Esse ano o São Paulo não vai ser rebaixado. Olha, vamos comemorar que a gente não vai ser rebaixado. A gente contratou o Buta, o que eu chamo carinhosamente de Buta que pariu, que vai ser operado até. Contratamos o Buta, foi um fracasso. Mas a gente contratou o Domingos Duarte também, que é um jogador que deu certo também, entre aspas, porque o São Paulo não ganhou nada, não se classificou para nada, não vai competir para nada, está lutando para não cair mais uma vez. Me incomoda muito esse discurso que a gente escuta no São Paulo, estou dando exemplo do São Paulo, que, normalizar, mas tá vendo? Vai criticar? A gente não caiu esse ano, estamos lutando de novo para não cair. E eu vi você falando do Santos agora, olha, o nosso objetivo é chegar a décimo lugar na tabela, né? Agora estamos olhando para cima. A gente perdeu, tentou a Sul-Americana e não conseguiu. Conseguimos uma vaga no ano passado para a Sul-Americana. Você não acha que é muito pouco para o Santos? É muito pouco para o torcedor do Santos? Eu não estou falando do trabalho que está sendo feito só. Agora vai ter eleição, daqui a um tempo tem eleição no Santos. As mudanças acontecem, o futebol, esse ciclo dinâmico, a gente sabe como as coisas funcionam. O Santos veio de um rebaixamento, se reestruturando, lutando muito. Mas até, sei lá, 20 dias atrás, quando o Santos perdeu de 3-0 do Palmeiras, a situação era completamente diferente, né? O Santos estava numa situação muito parecida com a do São Paulo e do Corinthians na crise do rebaixamento. Esse discurso, assim, olha, não, trouxemos um jogador que não deu certo, mas agora trouxemos o Cebolinha. Trouxemos o Gabigol, mas trouxemos o Neymar, que ajudou o pai dele. Você não acha que é muito pouco para o torcedor do Santos ouvir em setembro, mas a gente, o nosso objetivo é chegar em décimo no Campeonato Brasileiro? Eu falo isso porque eu me coloco no lugar do torcedor do Santos. Assim, será que no ano que vem a gente vai brigar de novo para ficar em décimo? Será que de novo a gente vai brigar por uma Sul-Americana, um clube como o Santos? Eu faço sempre paralelo dos clubes e passo para o São Paulo, que eu convivo mais. Tem gente comemorando que o São Paulo está classificado para a Sul-Americana. O São Paulo que é tricampeão do mundo, o Santos também. Você não acha que é muito pouco? Eu sei que o trabalho está sendo feito, você falou das contratações, o Santos que vem numa situação muito ruim agora está melhorando. Mas assim, por exemplo, quando você fala, ganhamos do Vasco fora de casa. Cara, é o Santos, é ganhar do Vasco, que está na parte de baixo da tabela. Você não vê isso, assim, você não tem essa sensação que para o torcedor, esse discurso assim, é muito pouco para o torcedor do Santos?
0: Concordo, é muito pouco, mas é a realidade, eu não posso mentir. Eu não posso chegar aqui para o torcedor santista, tenho certeza que a diretoria do São Paulo, do Corinthians, que eu não estou lá, mas... Né? E também, só disse de contratação, porque foi citado, né? A pergunta foi feita assim, né? Alexandre, você contratou A, B ou C, que deu errado. A minha resposta foi...
7: Eu dei só os exemplos das contratações.
0: O que eu quero dizer é o seguinte, não dá para mentir. Eu nunca fiz em 20 anos de carreira. Eu tenho que ser realista. A realidade do Santos é essa. O que o Santos está trabalhando é para ser a realidade ser outra. A realidade é ser de Libertadores, de querer ser campeão do mundo, de jogar Mundial de Clubes, de querer ser campeão brasileiro. Só que eu não posso chegar aqui, ser até leviante, chegar e falar o seguinte: o torcedor santista, vamos ser campeão de tudo. Ele também não quer ser.
7: Não, é claro, né? isso é impossível de fazer, até porque o torcedor não acreditaria.
0: Eu não posso chegar e falar, olha, assim, a realidade do Santos é essa mesmo, a realidade do Santos hoje...
7: Eu entendo perfeitamente, só para concluir, só para você entender, eu entendo, você não pode mentir, seria leviano com o torcedor, seria uma sacanagem com o torcedor, mas às vezes o que eu sinto falta no dirigente, eu não estou falando especificamente do seu discurso, mas é o discurso, olha, gente, é uma vergonha lutar para o décimo lugar no campeonato, é uma vergonha comemorar a vitória sobre um time que está na zona de rebaixamento, é uma vergonha você perder como perdeu a Sul-Americana, é uma vergonha, então a gente sabe que o que a gente está fazendo, a gente está tentando, estamos trabalhando, a gente sabe que é muito pouco, essa realidade é triste, é muito pouco pro torcedor. Mas a gente vai, sabe, eu sei que não precisa mentir, mas essa indignação entre essas com o pouco que está se vivendo, com o pouco que o torcedor do Santos tem que comemorar.
0: É um processo e nós temos que viver o processo, não tem outra saída. Concordo com você e posso falar, é uma vergonha o Santos hoje ter um planejamento assim. E você tem a resposta, como é que você começou a pergunta? Olha, Corinthians, Santos, São Paulo, passaram várias situações de gestão que levaram o clube a fazer isso. Então, não é o que nós queremos. É uma vergonha. Eu, particularmente, sou um profissional que, basicamente, a minha carreira foi viver... Né? A primeira vez em clube grande que eu pensei em rebaixamento foi o ano passado no Santos. Né? Então, assim, não é o que eu quero, não é normatizando, mas eu não posso mentir. Esse é o processo e esse processo vai ser doloroso e ele tem que ser... O clube vai passar por esse processo. Para quê? Para chegar no ponto de falar o seguinte: não, acabou. Acabou, não existe mais décimo, ficar entre os 10 primeiros. Não existe mais disputar a Sul-Americana. Não existe mais, mas é um processo. Né? O Cruzeiro que hoje está assim, o Cruzeiro teve muito orgulho de 2024 disputar uma final de Sul-Americana. Porque aquele momento foi um momento que era necessário. Hoje, o torcedor do Santos sofre, não é o que queremos. Concordo com você, é uma vergonha pensar no Santos só brigando para ficar entre os 10 primeiros, tentando uma vaga em pré-Libertadores, mas hoje seria leviante chegar aqui e falar: gente, presta atenção, esquece tudo, o Santos vai brigar por tudo mesmo, o Santos, eu estou indignado, eu não tenho que comemorar a vitória, eu tenho que comemorar... Não, e só para deixar um parênteses aqui, eu não estou comemorando nada, tá? Eu não estou nenhum momento sorrindo lá, porque a gente está disputando para chegar, tentar chegar em pré-libertadores. Eu vou sorrir se um dia eu conseguir ganhar um título aqui no Santos e falar o seguinte: cara, esse Santos é o Santos que eu pensei, é o Santos que daqui para frente vai. Ah. Assim como eu saí do Palmeiras e isso aconteceu, assim como eu saí do Cruzeiro e isso aconteceu, assim como eu saí do Atlético Paranaense e isso aconteceu, isso é que eu sonho e que eu desejo. O dia que isso acontecer, eu vou estar aqui comemorando e falando com vocês. O Santos conseguiu seu objetivo. Hoje nós estamos longe de conseguir o objetivo. Eu só estou sendo reativo à pergunta que estão me fazendo.
1: A chance disso acontecer é remota, porque o Palmeiras e o Flamengo hoje estão 1000 anos à luz, 1000 anos-luz na frente de todo mundo. 1000 anos-luz.
0: Vou discordar de você, Benja. Você me dá um pouquinho? Posso dizer, porque eu posso falar do Palmeiras. Palmeiras de 2015 era quase o mesmo caos do Santos. Tinha algumas coisas melhores e outras piores.
1: Então vamos lá.
0: E o Palmeiras foi se preparando, passando pelo processo e chegou nesse ponto.
1: Como que o Palmeiras fez para sair disso aí? Vamos lá.
0: O mesmo processo.
1: Não,
0: muita
1: não.
0: Gestão, errando não, e acertando.
1: Não.
0: Cuidando.
1: Peraí.
0: Fazendo.
1: Não. Veio um cara que salvou a pátria, chamado Paulo Nobre, que tratou o Palmeiras como fosse uma SAF, sem ser SAF, botou o dinheiro do bolso dele, pegou de volta.
0: Contratou depois profissionais.
1: Contratou cara bom, entendeu? Fez um modelo de gestão profissional e acabou. Então, Paulo Nobre, todo o mérito do mundo pro Paulo Nobre, que profissionalizou o clube e botou dinheiro no bolso.
0: Posso falar novamente?
1: O Santos não tem isso, só vai ter se o pai do Neymar e o Neymar comprar o clube. O Corinthians está 1000 anos-luz disso, como a maioria dos clubes brasileiros. Eu vou discordar de você de novo.
0: Mas posso falar para você, tem algum palmeirense aqui no programa hoje?
1: Tem só o Dentinho.
0: Pode falar, Dentinho?
4: Não, eu não.
0: Dentinho? 2013, 2014, o que era o Paulo Nobre para a torcida do Palmeiras?
4: Não, não sou palmeirense não, sou corintiano, não sei.
1: O Paulo Nobre, então,
0: O Paulo Nobre... O que era o Palmeiras para a torcida do Palmeiras, Benja, por favor.
1: Eu te falo, o Paulo Nobre pegou o clube em 2014, no ano do centenário, quase caiu.
0: Não.
1: Era o Brunoro.
0: 2013 e 14.
1: Não, 14 já
0: era o Paulo. Nobre, 2014, veja bem, 2014, Paulo Nobre, jogo Santos... Oh, desculpa, Palmeiras e Atlético Paranaense. Eu falei o Santos, porque o Santos ganhou o jogo lá, que senão o Palmeiras caía. Lembra do Vitória?
1: Lembro.
0: Paulo Nobre saiu de lá escoltado, tomando pancada pra caramba, sendo criticado pra caramba, muito. Mas... me ligou pra mim sair do Cruzeiro pra ir pra lá, falou o seguinte comigo: muda tudo.
1: Mas você não entendeu o que eu falei. Não, mas você não entendeu o que eu falei. Eu não discordo disso. Só que teve um cara chamado Paulo Nobre. Teve um cara chamado Paulo Nobre. Se não tem o Paulo Nobre, não ia ter Alexandre Matos no Palmeiras. E sabe lá Deus como o Palmeiras ia estar. Mérito do Palmeiras, que tinha um Paulo Nobre, e mérito do Paulo Nobre, que administrou aquilo.
0: E teve um processo.
1: Sim, mas tá bom, vamos supor. Se não tivesse o pai do Neymar no Santos agora, o Coutinho teria vindo?
0: O
1: Cebolinha teria vindo?
0: Sim.
1: Ah, vai dormir, Alexandre. Vai.
4: Ele veio pelo Arthur, não foi?
1: Vai. O Arthur teria vindo?
0: Zé. Arthur, não.
1: Quem teria pago o transfer ban? O Marcelo Teixeira do bolso de novo?
0: Talvez sim. Como isso pagou vários?
4: Isso pode quatro? Ser.
0: Quatro? Bem, já, foram pagos quatro?
4: Eu quero terminar minha parte.
1: Saideira, hein?
4: Saideira que nós estamos em cima da hora. Perguntar para o Alexandre o seguinte: na minha opinião, é uma opinião minha, a posição de goleiro, se não for a mais importante, eu acredito que seja a mais importante do futebol. E há muitos anos, eu falo porque eu conheço muito a história do clube, há muitos anos o Santos não tem um bom goleiro. Então eu pergunto a você, por que, diante de tantas contratações que você falou aí, acertou, errou, contratou em outras posições, por que o Santos nunca se preocupou nos últimos anos com a posição de goleiro, que é extremamente carente no clube? Eu posso enumerar aqui os jogos e campeonatos que o Santos perdeu por falhas dos goleiros, alguns ainda aí estão, e se para o ano que vem vocês ficarem, essa será uma prioridade.
0: Olha, de novo, a parte técnica eu não entro, tá? Assim, né? Vamos contratar, isso é uma coisa interna que a gente debate com a comissão técnica. Temos um goleiro que foi muito elogiado o tempo todo, o Brasão. Eu, particularmente, gosto muito do Brasão, né? Temos agora o Diógenes, que tem total confiança nossa. Temos o João, que é um menino que seleção, que vai ter o espaço dele em breve. Então, assim, agora, se depois disso tudo, chegar no final do ano, a comissão técnica, olha, precisamos contratar um goleiro. Vamos analisar. Tem possibilidade? Quem seria melhor dos que estão aqui dentro? E nós vamos analisar, sim. Respeitando, obviamente, a sua opinião, claro, claro.
1: O Alexandre, para encerrar, vai atrasar o salário dos jogadores?
6: Direito de imagem atrasou, né? Um dia, óbvio.
0: Direito de imagem está sim atrasado. Estamos trabalhando para manter a casa em ordem. Isso desde quando eu cheguei, há um ano e pouco. Desde quando o Marcelo pegou, que já pegou numa situação que não tinha receita, que tinha que se virar. Então, assim, tem possibilidade, o próprio presidente disse isso ontem, estamos trabalhando para que isso não aconteça.
1: Ó, o cara manda um superchat que o cara tá me detonando. Marcos Moreno Alves, o Ben já tá chapa branca. Uma vergonha, uma entrevista de compadre e comadre. Os caras querem o quê?
0: Oh.
1: O que? Onde foi comadre? Eu não vou negar.
0: Beija,
1: eu
0: não vou super negar. Super aberto, né? De crítica, de pergunta, responde. Óbvio, posso não concordar com isso vocês é também. Mais alto nível, contraponto daqui e dali, e vambora.
1: Ah, gente, eu não vou negar que o Alexandre Matos é meu amigo.
6: Sim.
1: Zero, eu adoro ele. Agora, hoje eu divergi de muitas coisas do Alexandre, como o Alexandre tem todo direito de divergir de mim, como eu fiquei bravo. Porque eu falei, pô, hoje o Alexandre vem, né? Mas cansamos de ligar pro Alexandre Matos participar do programa, quando o Santos estava lá, ó... E você falou, hoje não dá, agradece o Benja, né? Falei também, porque não? Falei, pô, Alexandre, caramba, pô. Tem que falar na boa. Na
0: semana passada, e eu tava dentro, eu tinha uma logística de voo, foi o que eu falei, que inclusive nós íamos para Belo Horizonte. Falei por isso que eu não participei. Semana passada. Hoje eu fui convidado, falei, vou fazer todo o esforço. Vim correndo para cá, você vê que eu tô no telefone aqui, pra estar aqui. Benja, assim, de coração, não sou perfeito, tô fazendo o meu melhor. Adoro o Santos, aprendi a gostar da cidade, do clube. Acho que tenho que melhorar muito o clube, muito. Longe de estar um clube sem problemas, com a gestão exemplar. Bota a responsabilidade toda em cima de mim. Falo sempre, o presidente faz todo o possível para que os profissionais trabalhem. E cometo erros e acertos, procuro acertar muito mais. Trabalho com muito amor na minha profissão, exijo isso de quem tá lá dentro. Acho que esse é um perfil que eu tenho, até a maneira calorada de falar. É isso que me fez ter uma identificação com praticamente todos os clubes que eu trabalhei. E, cara, vou fazer o possível para que o Santos melhore, evolua, erre menos, tenha uma estrutura melhor, pague em dia, e quando der para contratar, errar menos, nunca vai deixar de errar, porque qualquer clube do mundo vai errar, porque é ser humano. Isso sou eu e estou fazendo o meu melhor aqui dentro, porque além de tudo aprendi a gostar muito do clube, que é o Santos Futebol Clube.
1: Agora eu vou te falar, você que é brother dos homens aí, brother do Neymar pai, do Neymar filho, vou falar igual para você, convence os caras, porque se o pai do Neymar e o Neymar comprar o Santos, aí eu falo para você que a brincadeira muda de figura, é assim, da água pro vinho.
0: Tem que ter o desejo, né, Benja? Eu acho assim, a pessoa tem que entender o que ela quer, né? E se não tenha dúvida nenhuma que a família Neymar, e aí eu tenho que falar do pai, de todos, do filho, de todos, eles amam o Santos e fazem de tudo para ajudar o Santos, assim como outras pessoas, assim como Marcelo Teixeira e a família Marcelo Teixeira, né? O filho, o Marcelinho, enfim, todos, eles amam o Santos e fazem de tudo pro Santos. Comete erro.
1: Mas a família não queria, sim, que o Marcelo fosse candidato de novo, hein? Ele foi contra a família dele lá.
0: Mas o amor dele é tão grande quanto a família, ô Benja, não tem como. O amor do Marcelo, o amor do Marcelinho, ele sofre pra caramba quando o Santos tá mal, quando não consegue, mas ele sabe que é o processo. Eu citei o Paulo Nova aqui pra falar, não adianta, em 2 anos, saindo da segunda divisão, não vai resolver todo o problema do Santos, não vai. Não vai. Mas isso é um processo que vai precisar de tempo. Mas não tem, tem como.
1: Mas ao menos tem perspectiva. O problema é esse. Alexandre.
0: Tem, não tem dúvida. E os resultados vêm mostrando que o Santos vem novamente pensando diferente. Né?
1: Alexandre. Concordo
0: que é uma vergonha o Santos hoje parar para pensar assim: ah, eu vou só entrar para não cair. Pô, isso para mim é uma dor no coração. Para mim, como profissional, né? Que, pô, graças a Deus tem título brasileiro, enfim. Mas é a realidade hoje. E o que, que nós temos que fazer? Trabalhar para sair dela. Não tem jeito. E o Marcelo tá fazendo isso. E o Neymar pai ajuda. E o Neymar filho treinando e trabalhando para fazer isso, para voltar, para jogar, para fazer isso. E o Gabigol, e o Brazão, e o Veríssimo. E todo mundo que tá lá. Não tem jeito.
1: É sempre bom conversar com você. Eu gosto muito de falar de futebol com você. Divergimos, argumentamos, mas sempre com muito respeito. Obrigado, Alexandre, um abração para você e tudo de bom aí, viu?
0: Obrigado a você, sempre às ordens, sempre à disposição. Obrigado, Benjo.
1: Valeu, valeu. Tá aí o Alexandre Matos, numa entrevista hot. Não adianta os caras falarem, o cara, mas o povo quer o quê, cara? Que a gente xingue as pessoas, ofenda as pessoas. Eu não sou um Dodô.
6: Ó, o Dodô é demais.
1: Chegou, viu, Dodô? 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E sabe que horas são, Dodô? Que hora? Fala a hora aí.
8: 19 horas e 4 minutos.
1: Sim.
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1: Os caras estão só te detonando.
2: Então, é porque não tem... Sabe, ontem estavam me xingando.
1: Aqui, ó, o Lucas Sobral, tchutchuca do Matos, esse Calil. Por que tchutchuca, é, cara?
2: Agora, você conhece
1: agora,
2: alguém...
1: O cara falou pra mim, o dentinho...
2: Não, sabe o que ele falou, tchutchuca? Ele falou tchutchuca porque ele olhou lá na casa dele, quem tá do lado dele. Aí ele lembrou da palavra. Ele olhou ali, quem tava servindo café pra ele, lembrou da palavra.
1: Ah, Calil, para, velho.
2: O que eu tô fazendo?
1: Tá rindo.
2: Não, quem xingar, primeiro vai ser respondido aqui. E se passar do limite, já sabe, né? Tá tudo printado.
1: Agora não consigo mais ler um chat, olha.
2: Então, tá tudo printado aqui.
1: Olha lá, não consigo ler um chat, olha.
2: Tá tudo printado.
6: Gente, não para o negócio ali,
3: ó. Vamos falar do Dybala.
1: Não para, o Vilhão agora.
3: Vamos falar do Dybala, velho.
2: Olá. Não, pode vir. Venham todos de uma vez, mas vem um por um, né? Porque aí todos contra um não dá. Mas faz fila aqui, vem um por um.
1: Ó, o Felipe Ferreira, aquele não te ofende. Ele fala, Calil, só faltou abraçar o Matos.
2: De maneira
1: nenhuma. Porque o Santos contratou sem dinheiro.
2: De maneira... Mas quem falou de contratação? Nem fui eu que falei. Eu não falei nada de contratação.
1: Foi de bala.
2: Eu falei que eu não me conformo com um time tomar um gol aos 18 segundos no jogo decisivo. Ele falou que não ia falar da área técnica. E do goleiro...
1: A melhor pergunta quem fez foi o Dodô, perguntando por que o Brasão não jogou nesse fim de
2: semana. O Dodô nem...
1: O Brasão jogou, velho. Não velho. Não gagueja.
6: Agora vou dar a vida aqui.
1: O Dodô operou, velho.
2: O Dodô nem perguntou.
6: É. Vou dar a vida agora aqui.
3: Velho. Os caras... Oh, os caras querem se... Oh, os cara nós jantamos eles aqui, ó. Nós jantamos eles aqui, Paulinho. Os dois aqui, ó.
1: Os caras mandaram se sentar direito.
3: Desculpa aí, velho. Desculpa aí, desculpa aí, desculpa aí. Nosso tchutchuquinha do Calil vai chamar eu aqui.
1: O Rodrigo Real, o Calil é crítico do Alexandre Matos desde a época do Palmeiras. Os ouvintes esperavam perguntas mais espinhosas.
2: Ué, mas eu fiz a pergunta.
1: As perguntas foram fracas, na minha opinião. Mas que
2: pergunta?
1: Que...
2: Então fala, qual pergunta? Então eu desafio os ouvintes. Manda a pergunta.
1: Manda aí a pergunta que vocês gostariam que o Calil fizesse.
2: Boa, exatamente. Vamos ver se tem alguém aí que manda alguma pergunta. De contrato do Bilal, o Fará perguntou. Do goleiro, nós perguntamos. Do Neymar pai, que dá dinheiro lá, você perguntou. O Dentinho perguntou.
6: Do Gabigol.
2: Da entrevista do Gabigol. Vamos ver. Por favor, mandem as... O que faltou?
1: Que os caras estão xingando, ó. Não param.
2: Então, mas manda a pergunta. Tô tentando, mas qual é a pergunta que tinha que ser feita?
1: Ó, deixa eu dar um intervalo aqui. O Márcio Santos fala bem jababa-ovo.
2: Sim, mas qual, mas então, mas qual é a
1: Denidão
2: pergunta?
1: O Denidão tá bravo com você. Ele falou bem já não amoleceu pro Duílio. Já o Calil... Não, vocês estão loucos.
2: Duílio?
1: O Duílio.
2: Mas o que aconteceu?
1: Eu vou defender o Calil.
6: Ah, foi a entrevista
1: do Duílio. Duílio.
2: O Duílio ele
1: me, ele me deu uma patada, tomou outra. O Alexandre Matos não deu patada nenhuma.
2: Ninguém, não, ele respondeu do jeito dele, ou seja, não respondeu.
1: E as pessoas querem, velho, que a gente entreviste alguém aqui, xingue, grite. Gente, não é assim.
2: Não,
1: você pode,
2: exemplo,
1: fazer as perguntas em forma educada.
2: Na Copa do Mundo, lá no estádio de Nova York, nós tivemos um problema aqui. Que você estava fazendo uma entrevista com o Luizão.
1: Eu não sabia.
2: Não,
1: Sabia.
2: Sim. Aí o Ben já passou a palavra para eu perguntar ao Luizão e ele falou que pergunta minha ele não ia responder. Ok, ele não gosta de mim. Agora, se um dia ele entrar no ar, quem não vai falar com ele sou eu. Nem se pedirem de joelhos para eu falar com ele, eu não vou falar. Então, quando você é agredido, agora sobre a gestão do Alexandre Matos, nós fizemos aqui todas as perguntas e a minha opinião não mudou nada.
1: O Fernando Souza tá bravo, ele falou que o Calil é pitbull com ouvinte e Lessi com Matos.
2: Bom, Lessi eu não sei o que é.
1: É o Lessi, lembra do seriado? Um cachorro? Lessi.
2: É, talvez ele
1: que esteja... Ele
2: talvez ele esteja com uma Lessi lá na casa dele e ele tá pensando
1: para,
2: em mim.
1: Calil.
2: Ele olhou e tá pensando em mim.
1: Ó, o cara que tá mandando aqui...
2: O que cara, ignorei, por exemplo, esse cara aí. Esse cara que falou Lessi. Ele quer que eu elogie ele. Ele quer que eu responda o quê pra ele? Então eu tô respondendo a eles que estão me xingando. O cara lá não me xingou.
1: Não, tem,
2: ele respondeu todas as... Aliás, ele não respondeu, né? Várias perguntas, ele não respondeu. Ele respondeu do jeito dele.
1: Aí tem cara aqui que reclamando que eu não li um super.
3: Então, Calil, mas desse, aí que tá o problema, Calil. Aí que tá o problema. As pessoas...
2: Puta, eu queria tanto encontrar esses caras na frente.
1: Para, Calil!
2: Que estão aí no chat.
1: Tá fazendo dentinho, Calil, meu. Tudo quer resolver
3: essas
1: na porrada.
3: Pessoas, eu acho que essas pessoas não estão incomodadas com as perguntas, porque as perguntas foram feitas. Talvez as respostas não tenham sido
2: do que eles queriam. Mas aí não é com a gente.
3: A gente perguntou... O Fará perguntou do Bilal aí.
2: Tudo,
3: ele respondeu do jeito do goleiro, dele. Ele deu errado, mas teve contratação.
2: A entrevista do
3: Gabigol. Ele fala o quê? Ah, eu errei, é um péssimo jogador, fiz uma puta cagada, me perdoa, a torcida do Santos.
2: Individuou o Santos.
3: Fala, contratamos do Cebolinha. É. A resposta dele foi o que você falou. Não é nem a pergunta, é a resposta do cara. Eu falei, não é muito pouco pro Santos? É, muito pouco, mas estamos trabalhando, estamos...
2: Que, aliás...
3: falar uma vergonha, ficar comemorando a vitória do time que tá na zona de rebaixamento.
2: E recentemente, ô Barolo, deve fazer uns 6 meses, um pouco menos, nós entrevistamos o presidente, né?
6: Sim.
2: E ele responde a mesma coisa. Você pergunta do Bilal, ele fala, não, mas eu contratei o Lucas Veríssimo. Aí você pergunta do o Chupa, aí ele fala, não, mas eu contratei o
1: Neymar. Eu vou sair do chat, porque o chat tá...
2: Não, sai, tóxico.
1: Eu vou pro WhatsApp.
2: Não sai, não. Manda vir aqui. Vamos lá.
1: O discordo do
3: Carlinhos. Ô, Benja, você lembra com a entrevista do presidente do Corinthians?
2: Não
3: lembra
2: sai,
3: que o
2: não.
3: Fez a pergunta da empresa de segurança? O presidente, a empresa de segurança, você viu o PO que deu, né? Na resposta dele.
2: Não, e falaram que a gente puxou o saco do Stabile também. Naquele dia. Então, falaram a mesma coisa.
1: Os caras, é que não pode dar atenção pra isso. O Dodô é muito assim.
2: Mas aí.
1: As pessoas querem que
2: a gente. Mas o cara não pode falar o que ele tá falando aí da gente, Benja.
1: Ah, mas o que eu vou
2: fazer? O cara não pode pegar um teclado e falar o que ele tá falando e achar que não vai acontecer nada. Eu fiz
5: uma pergunta com educação ao presidente Stabile, que faz parte do processo que pode incriminá-lo no Ministério Público. E foi com educação.
2: E falaram discordo, que a gente pipocou pra ele.
1: Discordo do Calil em muita coisa, mas tem toda a razão quanto a goleiro. Se juntar todos os goleiros então, do Santos, não dá
2: respondeu,
1: fora Arzur, Almir Santini e Cajamar. Lesse não, mas ele tá parecendo o general do filme Beleza Americana. Não,
2: se não for ofensa, obrigado.
1: Não. Ele tá falando a fisionomia.
2: Não, tá parecendo. Não, mas esse cara aí.
1: A fisionomia
2: é um cara legal.
1: Do cabelo.
2: Não, mas não, esse cara aí é um
5: cara. Cabelo parece. Cabelo lembra.
1: É isso.
5: Cabelo lembra, não, mas o rosto não.
1: Não o personagem.
5: O rosto não e o personagem menos ainda. Menos ainda.
2: Vou te falar, cara.
17: O Benja largou mesmo o chat, ó. Ele ficou traumatizado.
2: Não, mas
1: mano. Porque os caras estão só xingando o Calil, velho.
5: O Benja tá pensando nos estrangeiros ainda, no pau que ele levou no
17: Calil. Ih, olha lá.
1: O microfone tá desligado, animal. Você vai no banheiro e não liga. Toda hora você vai no banheiro também.
22: Tô com pedra no rim.
1: Respeita o cara, velho.
2: Não, o cara manda respeito o cara.
22: Não, é verdade.
17: É isso. Olha lá, a panelinha.
2: Olha a panelinha. Que isso?
22: O cara é meu parceiro. O cara perguntou se o programa é de culinária, porque você foi jantado pelo Dodô. É isso aí, o cara perguntou.
1: Mexeu com o esqueminha dele. Ó.
17: O Calil.
1: Tirou. Eu tava separando o cara que era um elogio, agora caiu aqui o mal de você.
22: Calil,
1: é todo dia a mesma ladainha.
2: A ladainha pode ser uma coisa religiosa, não é uma coisa ruim, necessariamente. Ladainha pode ser uma reza. Eu falo sempre mesmo, todo dia a mesma coisa. Esse eu acho que não me ofendeu. Porque eu falo todo dia a mesma coisa, mesmo que são as coisas que eu acredito. Como esse negócio dos estrangeiros, que o Santos não tem goleiro, que não pode tomar gol a 18 segundos. Eu falo todo dia a mesma coisa, porque é o que eu acredito.
1: Peraí que agora tem pro Barolo.
2: E aí sim, aí sim.
1: O Barolo tá ali embaixo do sofá, mas vamos ler. O Marcelo de Interlagos, bem já. Esse Barolo é muito chato, cara. Cada pergunta dele é uma palestra. Não,
22: foi o cara, Não foi o cara.
2: Aí, Barolo. Peraí. Marcelo. Vem aqui, Marcelo de Interlagos.
1: Vem aí.
2: Já esse Barolo é muito chato. Cada pergunta dele é uma palestra, é verdade.
17: É incrível,
1: mas... Não, mas deixa eu falar. Isso agora eu vou defender o Barolo.
22: Defender o Barolo?
1: Não foi uma palestra. Uma palestra. Foi um podcast. Ele parava. Quando ele deu 8 minutos da pergunta dele, o Gustavo aqui. Meu, esse Barolo vai fazer a porra da pergunta ou não vai?
22: O Gustavo falou isso? O Gustavo.
3: Eu admito, ele tem razão. Eu tenho dificuldade de ser sucinto.
1: Você é prolixo, velho.
3: É, desculpa.
22: Tem razão. Eu aceito a crítica. Agora continua com o Calil.
3: Aceito a crítica.
17: Olha o dentinho.
3: Sou de bala na hora de fazer
17: pergunta. Você viu,
22: Dentinho? Continua de bala.
3: Eu sou de bala na hora de fazer pergunta.
2: Continua. Os caras que xingam o Calil.
17: Se chamar o Wagner.
22: Ele é meu amigo.
1: Olha aqui, olha o Wagner. Perdendo o Wagner Pereira. O de bala não tem moral nenhuma e ainda a fonte é ruim.
17: A fonte é ruim é o cara. A fonte de bala, beleza, pode zoar. Agora a fonte é ruim é o cara. Não, calma, calma. Me fala uma que eu errei aqui. Me fala uma. Uma.
1: Tio, olha aqui. Olha o Belo. O Cristiano, o Caetano. Barolo já acabou a pergunta, posso voltar?
17: Ô, Gustavo, sacanagem com o Barolo.
22: Sacanagem com o Barolo. O Barolo é meu parceiro, hein? Não fala isso com ele,
3: tem
22: não.
3: Tem razão, eu aceito a crítica. Eu aceito o
17: Barolo. Não foi nem 5 minutos, Barolo.
22: A resenha tá bom, mas continua com o Calil.
1: Você vai fazer o seguinte, que é um pedido meu, pra virar um corte.
3: Caraca,
1: você vai pegar a pergunta do Barolo, acelera, senão não dá.
22: Quantos segundos?
1: Posta e põe um reloginho embaixo, cronometra quantos minutos.
17: A sacanagem do Benjamin. Não chegou nem a 5 minutos, Barolo. Mas a gente tá brincando aí. Eu lancei o desafio. Não mandaram uma pergunta.
22: Não mandaram,
17: mas a pergunta mesmo. Que a gente
22: não teve? Fez. Não teve?
17: Não mandaram nada aí.
0: Os caras são

0: E por que pagaram isso?
1: Então, o Alexandre Matos disse que não é verdade. Aí, nós que somos culpados?
0: Mas eu banquei a informação.
2: Ele falou assim, não é verdade, mas mesmo que seja... Ele falou, mesmo que seja, pra depois se mostrar não ficar chato.
3: Nós estamos perdendo o foco, gente. O momento é de tiroteio no Calil.
0: Olha que filha da mãe.
3: William Aragonha, Calil, seu pipoqueiro que não aceita críticas.
1: Eu não sou pipoqueiro e não aceito críticas Metade você acertou.
3: Agora eu vou te ajudar, porque é para vocês dois.
1: Não.
3: Antônio, os dois santistas na mesa não fizeram a pergunta que interessava. Vergonha de vocês.
0: Qual é a pergunta?
3: Ele não falou.
0: Então. Boa, tá. Parabéns, hein?
1: Qual é a pergunta? Beijo, eu lancei o desafio faz 5 minutos. Cara. Qual é a pergunta que faltou?
3: Márcio Santos. Vamos Calil, lá, tem pipoca doce ou salgada hoje?
1: Não, é com pimenta. Pra arder mais aí. Né?
3: Peraí que tem um... O Claudinei Davi. Aí, Dudu, sorte que o Dentinho veio de calça hoje. Se veio com aquele shortinho ridículo dos 80 de ontem, não ia assistir o programa.
4: Não teve graça. Tá dando risada, Dudu? Não teve graça.
5: Tá contaminado. Jantamos hoje.
4: Sobrou nada. Tem
2: a ver o negócio do short?
3: O Everton Ball, traga um filme pro Calil, porque a pipoca já tá pronta.
1: Ah, eu conheço um filme bom que eu vou assistir hoje, mas eu não posso falar o nome. É o Lucasito que fez.
0: Uau.
1: Não mandaram a pergunta. Então vocês todos,
3: Não, o Marco Belo, eu falei pra você há um mês atrás. Falei, o André Negão vai ser presidente, vai ser candidato. Eu tô falando, vocês não me levam a sério.
0: Você falou que ele ia ser, que se você concorresse com ele, ia perder ainda.
3: Você errou. Mas eu ia perder de 1-0 com esse modelo aqui.
2: Você errou. André Negão, não. Professor André Negão agora.
3: Tem aula?
2: Tem aula.
3: Vamos ver?
2: Vamos ver. Professor André Negão.
3: Ele vai ganhar, hein?
2: Explicando
3: vai
2: que é
3: uma vergonha.
6: Alô, nação corintiana. Alô, associado do clube. Mais uma dúvida. E agora é para esclarecimento. Nós estamos aqui, ó. O que que é a Sociedade Anônima do Futebol? Tem uma lei, a Lei 14.193, de 2021. Ela que reza sobre a SAF. Quando você faz uma SAF, você separa o clube social do departamento de futebol. Aí você faz uma cisão. O que que é a cisão? A cisão, ela está na lei. Quando você tem um clube social e um departamento de futebol, você tem que separar o clube social do departamento de futebol. Tá certo? Quando você faz essa separação, você transfere alguns ativos para esse novo CNPJ, CNPJ, novo. Tá certo? Esse CNPJ não. Então, o que nós vamos transferir? Nós vamos transferir os dois CT, o CT profissional, o CT de base, a Neoquímica Arena, a marca do Corinthians, que é o nosso escudo, e com quem fica a dívida? Se você não sabia, a dívida fica aqui alojada ou guardada, bem guardadinha aqui, no clube social. Então, se por acaso aqui não tiver o dinheiro para pagar, quem tem que pagar a dívida é o clube social. É isso.
2: Aí o professor André Negão...
1: Te juro que eu não consegui entender se ele tá falando a favor ou contra a SAF.
2: Na eleição passada... Na eleição passada, ele participou de debates, foi perguntado sobre esse tipo de coisa, sobre SAF, sobre dívida, sobre uma série de outras situações de futebol. Ele não sabia o que era transfer ban. Perguntaram para ele se ele ia pagar o transfer ban do Corinthians. Ele falou o quê? Ele não sabia o que queria dizer transfer ban. E aí agora, nessa eleição, para não ser perguntado, ele tá gravando vídeos, que obviamente alguém tá falando para ele as coisas, e ele fala para dizer que sabe que é o que ele fez.
1: Mas, Belo, mais uma pergunta. Ele não é do... Ele não seria um integrante do grupo da candidatura do Janikian, que já lançou?
2: Ou ele... Não.
1: Então ele
2: é da Renovação e Transparência.
1: Mas o Janikian também é.
2: Não. Não, o Janiquinho não é.
5: Mas ele foi diretor no tempo do Renovação.
2: Ele foi diretor de futebol, então, no mas, tempo da mas não é do mesmo grupo.

0: Mas era quando a gestão era da
1: Renovação. Sim, ele foi do Roberto de Andrade.
0: Ou do Ilho,
1: é. Acho que foi do Roberto de Andrade. Foi na época do Guarani do Paraguai, que ele fez aquele negócio do presente de Deus.
2: Marco Belo, Marco Belo.
1: Mas ele não é desse grupo.
2: Marco Belo, eu tô falando faz tempo. Eles estão zombando da cara do torcedor do Corinthians. Eles não estão nem aí. Eles riem da cara do torcedor, eles zombam, eles tiram barato. Eles estão andando pro torcedor do Corinthians, pelo amor de Deus.
1: Quando ele
2: cara.
1: Lançou a pré-candidatura ontem, ele lançou assim: alô, associado, eu estou lançando a minha pré-candidatura. Ele não falou alô, torcedor corintiano, é alô, 35 vota. Milhões de torcedores, alô, aquilo. Fiel torcedor. Ele falou alô, associado. Ele não, faz a campanha para quem vota. Não, por isso que ele mostra o parquinho que ele pintou, o banco que ele reformou, o ladrilho que o Ben já fala que ele colocou lá, a capelinha.
3: É do jogo isso, Belo. Gente, legal.
1: É do jogo, mas ele tá fazendo o jogo para ganhar a eleição de uma forma que ele vai, talvez, ganhar a eleição. O Ben já falou que ele ganha. E depois vai ser inimigo de 35 milhões de torcedores. No primeiro mês.
2: Gente,
1: primeiro mês. Ele vai ter rejeição de 100% das pessoas.
2: Desde o primeiro dia que ele começou com esses vídeos, eu falei: ele vai sair candidato. E ele vai ganhar.
0: Ele começou com a camiseta.
2: Eu falei faz tempo. Por que eu falei que ele vai ganhar? Gente, infelizmente, não é o fiel torcedor que vota. São 3 mil pessoas.
1: Ô Benja, mas um presidente consegue governar com 100% de rejeição da torcida?
2: Ele não tá nem aí, cara. Ô, Marco Belo, às vezes
0: estabilo tenta governar. Ô,
2: Marco Belo, você
1: não,
2: que é um cara...
1: tem gente que gosta.
2: Ô, Marco Belo, você é um cara calejado. Você já não é uma moleque. Você come com isso há muito tempo. Você acha que esses caras, todos, você acha que eles estão preocupados com o que o torcedor pensa? Ah, teve um dia que ficaram bravos porque o doutor Miguel Marques Silva falou: o Corinthians não é da torcida, é dos sócios do clube. E eu falei: gente, ele tem razão.
0: Falou a verdade.
2: Ele tá falando do clube.
0: Eu defendi ele.
2: De quem?
0: Na época.
2: Não, eu não defendi.
0: Não, eu defendi a declaração.
2: A declaração tá certa.
0: Ele tá falando a verdade. Eu não tô falando que é correto.
1: Na teoria, ele está correto. Na teoria, ele está correto.
2: Ah, você tá defendendo
0: o
2: cara?
0: Não tô
2: defendendo.
0: É verdade.
2: Quem vota, quem decide, não é os 30 milhões de corintianos que tem 35. São 3 mil caras.
1: Agora, Benja, a partir de
2: você vai votar em quem? Você é sócio do clube. Você vai lá todo dia, você leva tua filha pra ginástica olímpica, leva teu filho pra natação, leva lá, tua mulher vai fazer academia. Eles querem ver como é que tá o clube lá dentro. Entendeu? Aí, no Corinthians também é praxe, tá devendo aí? Ó, tem anistia, na véspera de eleição. Gente, quem vota são esses caras. O André Negão, se sair candidato, vai ser o próximo presidente do Corinthians. Acredite se quiser.
1: Os conselheiros não estão nem aí para a torcida, mas a partir do momento que o cara vira presidente, ele tem que ter apoio de pelo menos uma parte da torcida. Ter rejeição de 100% da torcida, ele não consegue governar. Por isso que o Stabile não me atende, porque a gente faz muita crítica pro Stabile. E ele quer ter apoio de parte da torcida, ele ainda tem apoio de parte da torcida, mesmo sendo investigado pelo Ministério Público. Mas o Augusto Melo, por exemplo, ele só sofreu impeachment quando ele virou réu no Ministério Público. Ele já tinha feito tudo de errado, já tinha brigado com todo mundo lá dentro e tal. Quando ele virou réu no Ministério Público, os próprios conselheiros do Corinthians falaram: não dá mais. Não dá mais, porque todo mundo se voltou contra ele e aí ele sofreu impeachment.
3: E com o Stabile, não.
1: O Stabile, ele é investigado ainda. Ainda não é réu. O Armando Mendonça é réu. Se o Stabile renunciar, o Armando vira presidente, ele é réu.
2: Seu Corinthians.
1: E eu acabei de perguntar, viu, o Benja, para uma pessoa aqui ligada às finanças do Corinthians.
0: Chegou algum documento aí, Belo, nas últimas...
1: Chegaram vários. Mas eu acabei de perguntar para uma pessoa ligada às finanças do Corinthians. Não há previsão alguma para pagamento do segundo mês de direito de imagem que atrasou ontem. O Corinthians tem 2 meses de direito de imagem atrasado, são 20 milhões de reais e não há nenhuma previsão de chegada de dinheiro.
0: Eu só espero, Benja, mas eu falei isso ontem aqui, eu vou repetir. Eu espero que o atraso de pagamentos não seja motivo para justificar a derrota, porque você acabou de entrevistar o diretor do Santos e ele falou que está atrasado.
3: Uma pena, porque o Santos tomou 2 punições agora.
0: O Fluminense, que ganhou do Corinthians, está atrasado. O Internacional, que vai jogar com o Corinthians na próxima, está atrasado. Então, Não que seja correto, não é correto, mas todos os clubes brasileiros, eu vou dizer para você até que alguma coisinha de direito de imagem, de luvas, até o Palmeiras está atrasado, Flamengo eu não sei. Então, todo.
2: Palmeiras está então, atrasado?
0: Um pouquinho, tá. Alguma coisa de direito de imagem.
2: Palmeiras?
3: Palmeiras?
0: E de.
2: Tem certeza?
0: Tenho certeza. Não é muita coisa, mas sempre atrasa alguma coisa. Então.
2: Caiu!
3: Isso aí você
2: foi importante. Você tem certeza?
0: Já foi divulgado. Agora...
4: Olha o pessoal lendo aí. Lê e vê se o pessoal está comentando sobre isso. Vê se
2: não,
4: tá
2: acontecendo. Não, eu não tô. É porque eu não
0: convido que o Palmeiras
2: seja em luva atrás. Salário
0: tem atraso. Tem pouca coisa, mas tem.
1: Ô, é Calil, que
0: ele vai vencer o mês
1: pago. O Yuri Alberto, o Memphis Depay, o Hugo Souza não vão deixar de jogar por causa disso. Mas quando os torcedores foram lá. Eles falaram que tem jogador lá dentro que ganha 10 mil reais. E esse cara sente falta.
0: Eu não acredito.
1: Esse cara sente falta do.
0: Eu não acredito.
1: Esse cara sente falta.
0: Não, mas nem juvenil ganha 10 mil.
1: É, moleque que tá subindo. Que tem salário atrasado também.
4: Força de demorar, né,
1: e esse cara não consegue proceder.
0: Força de expressão.
5: Eu ganhava 10 mil, demorava, hein?
0: Tem que pagar. Tem que pagar. Quem deve tem que pagar. Mas. Todo mundo está atrasado no futebol brasileiro.
1: E o problema é que não tem de onde tirar o dinheiro.
0: O São Paulo não está atrasado?
2: Ô, Dodô, então, Dodô, Dente, eu falei há uma hora atrás. Não tem dinheiro. E o pior, não tem de onde
4: tirar.
2: Então, ele vai antecipando receitas futuras. Vai antecipando. Sim. Gente, é juros. O Corinthians pega dinheiro com juros de agiotagem.
0: Ô, Benja, você acha que na reta final do campeonato, para disputar 3 títulos, o Palmeiras queria vender o Alan? Vendeu porque precisa de dinheiro, não, cara. Todo mundo precisa.
2: Todo mundo precisa vender jogador.
0: Então, mas então.
2: Só que daí a dizer que eu não sei, você.
0: Não.
2: Que o Palmeiras deve direito de imagem.
0: Não, eu não falei direito de imagem. Eu falei que alguma coisa sempre atrasa. Inclusive no Palmeiras e no Flamengo. Alguma coisa. Por exemplo, o jogador tem um jogador vai receber mais luvas na hora, demora um pouco para pagar, todos. Claro que 2-3 meses aí é Santos, São Paulo.
2: Calil, os palmeirenses já estão te destruindo aqui.
0: Agora pode vir. Faz fila aí. Faz fila, mas só vem um por vez. É o que eu falo. Não todo mundo.
2: O Fernando Pereira fala: Calil, como você disse, tem que provar que o Palmeiras tem salário atrasado, porra. Senão é afirmação leviana.
0: Tá bom, então vamos lá.
2: Caramba, Calil, o que você fez hoje, meu? Agora é só problema. Os palmeirenses.
0: Não tem problema, mas pra mim não tem problema. Eu tô acostumado.
2: Deixa eu falar. Gente, prestem atenção, é pela milésima vez. O Corinthians quebrou. O Corinthians está falido. Se o Corinthians fosse uma empresa, ou teria pedido falência, concordata, ou teria fechado as portas.
1: Mas por que tem 5 candidatos a presidente?
2: Já falei, porque é uma maravilha. Porque, até porque...
1: Tá quebrado.
2: Até
3: não porque, são heróis?
1: Não, e eles não vão ter dinheiro porque o Osmar tá antecipando. Então onde que eles vão tirar dinheiro?
2: Cara, eu vou te falar. Eu poderia falar que o Corinthians é uma bomba relógio, mas bomba relógio é muito pouco. Tô falando sério, gente. O Corinthians vai explodir uma hora de uma forma que as pessoas não têm ideia. A não ser que alguém tem aí, o que eu não acredito, alguma carta na manga que eu não sei. Eu não tenho essa informação. Não acredito que qualquer um desses caras tenha. O Corinthians vai explodir.
1: Eu vou falar uma coisa que talvez eu não devesse falar. Uma pessoa importante lá, tá?
2: Tá
1: que participa das decisões do Corinthians. Eu tava tendo essa conversa e falei, qual a solução? E entre aspas, a resposta foi só se implodir.
2: Então,
1: foi exatamente isso, entre aspas. E não foi uma pessoa qualquer. Não foi um funcionário que não mexe com as coisas do clube. Foi uma pessoa que participa das decisões do clube. Falou, só se implodir.
2: Mas, ô Belo, eu tô falando faz tempo, sabe? As pessoas falam, o Benji é pessimista, é profeta do. Não é profeta do Apocalipse, tô analisando uma situação. Dudu, você tá na sua casa, tem uma mulher, tem os 2 filhos. Bruno, você também. Cara, você tem 100 mil reais de despesa de casa, tá? Só que você tem 0 pra receber. Você faz o quê? O que você faz, cara?
5: Tem que fazer.
1: É isso, no caso, vende a casa, dizer, né, mano? O Corinthians não pode vender o Parque São Jorge.
2: O Corinthians não tem de onde tirar dinheiro. Na tua casa, você ainda pode cortar algumas coisas, alguns luxos. Vou cortar isso, vou cortar aquilo. para tentar para cair para 70 mil reais. Não tem condição de tirar, gente. Porque a máquina precisa continuar rodando. Sim. Você não pode falar pro time, vamos sair do campeonato. Você tem uma folha salarial absurda, você tá devendo para Deus e o mundo, né? Dia 5 já tá chegando, você já não pagou o dia 5 passado, o dia 5 atrasado.
5: Já antecipou um monte de coisa.
2: Aí tem as ações, tem a RCE, tem lá, como é que chama o negócio?
1: Até o final do mês tem que pagar 67 milhões.
2: Como é que é o negócio da CBF lá? Como é que chama lá?
1: Teu nome, CNRD.
3: CNRD.
2: CNRD.
1: É. Eu tô falando. Não, mas o pior é com a União. O pior é a dívida com a União, que eu mostrei pro Dodô aqui. A dívida com a União, o Corinthians passou de 1 bilhão e 200 milhões para 600 e poucos milhões. Então, mas não pode atrasar. O Corinthians já atrasou 6 parcelas.
2: O Rogério Oliveira...
1: Se atrasar mais uma, volta para 1 bilhão e 200. Imagina você aumentar uma dívida de 600 milhões para 1 e 200 em um mês.
2: Vai aumentar, gente. Não tem. Dinheiro não brota aqui no chão.
1: Ó, resposta sobre pagar o direito de imagem, ó. Estamos trabalhando, mas sem previsão ainda.
2: Então, o Rogério Oliveira manda um superchat. Por que o Corinthians não vendeu o jogador quando pôde? Porque o Osmar, para variar, não teve personalidade. Porque quando o André foi vendido pro Milan, eu tava na CNN, eu falei, pô, tem que vender. Ah, mas o beijo é antes. Gente, não é antes, tem que vender. É óbvio que eu não queria na época que vendesse o André, porque ele tava jogando muito. E acho um bom jogador, não tá bem, mas bom jogador. Mas precisa de dinheiro, cara.
1: O empresário do André hoje falou na CNN, pra Lili Nascimento e pro Bruno Vicari, que o André, inclusive, tinha conversado com o Ibra e com o Modric já.
2: Então, aí como é que você não vende o cara? Porque o Dorival foi naquela entrevista e falou aquilo. O Osmar deveria chegar pro Dorival, falou, Dorival, em primeiro lugar, você tá demitido.
3: Tá? Segundo, paga a conta
2: você
3: aí.
2: Você tá demitido, porque aqui é o seguinte, amigo, quem assina cheque sou eu, quem sabe onde aperta o calo sou eu, dirige a porra do time é isso, e não é fala de dinheiro aqui. É isso. Mas não, aí o Osmar cedeu porque a torcida pressionou. Aí o que aconteceu? O dinheiro não entrou, o moleque... Óbvio, não vai dizer que moleque não afetou o moleque.
6: E ele demitiu. E ele demitiu o Dorival depois. Demitiu o Dorival por causa disso.
1: O empresário falou que
6: afetou. Por causa disso.
2: Ó, sim, sim. Teve a proposta que na época eu falei do Yuri Alberto. Tá?
5: Teve?
2: Teve. Eu falei, eu tava aqui já. Lembra que eu falei?
3: Da Itália?
2: É. Sim. Eu falei, gente, tem que vender. Não é que eu quero. Ah, o beijo quer. Não.
1: 25 milhões, né?
2: Hã?
1: 25 milhões.
2: É. Aí o Osmar falou que. Pro Corinthians não entrava o que precisa. Falei, Osmar, cara, não tem o que fazer, tem que vender, cara. Não vendeu. Aí o cara machucou. Agora. Aí vai saber quando vem uma outra proposta. Porque não veio, viu?
1: Tentou vender. Depois o Tioca não conseguiu. Não. O Bidon não conseguiu. Não conseguiu vender ninguém.
6: O Tioca chegou aí. O Tioca chegou aí pra
1: Foi aprovado. Agora parece que exame,
6: pro Iago. Parece que o pessoal da Europa...
1: O Iago tá Machado Iago. Tá que, tão querendo, foi. Mas o presidente tá querendo receber agora. Pra entregar depois. Porque não pode receber depois. Tem que receber agora.
2: Mas antes eu vou falar uma coisa legal pra você, viu? Falar. Fará também, o Fará sentiu o impacto, hein, ô Bruno?
3: Não senti não, tô aqui, sentiu, pô. Sentiu.
2: Esse negócio
3: do Bruno veio comigo, gente. Ele veio comigo no polegar, não, eu tô
6: nada
3: ligado.
6: Disso, nada
3: Vou
6: disso,
3: puxar o VAR e colocar nas redes.
6: Olha, de barra. Essa foi muito boa, velho.
2: Meme. Eu espero que já tenha corte.
3: Não tem ainda, já verifiquei, não tem.
2: Se você tivesse que votar, o que foi pior pra você? O Dybala, que é italiano, ou o podcast do Barulho, que deu 14 Putz. Minutos a pergunta?
5: A chantada que nós demos em você foi melhor.
6: É isso,
5: Bobão.
6: É isso.
5: Que tem um corte disso também, né?
6: O que o Dentinho mais gosta.
5: Eu vou meter a
2: terceira pergunta. Quero só perguntar, você vai apoiar ali?
5: Tamo junto.
6: O que ele mais gosta é os caras me xingando.
2: 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Ô Bives, fala a hora pra mim. Boa, Bibis!
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2: Ô, Marco Belo, fala uma coisa para mim. Domingo não pude ir ao jogo.
1: Deixa eu falar antes da sua pergunta. antes da sua pergunta, porque senão eu vou esquecer.
2: Qual pergunta?
1: Parabéns ao time feminino do Corinthians, que ontem venceu o Bahia por 1-0 na Neoquímica
2: Arena. E elas receberam?
1: Aliás, elas estão com receberam um mês de direito de imagem, estão com dois atrasados. 9 mil pessoas na Neoquímica Arena, 1-0, gol da Johnson sobre o Bahia. Johnson. O Corinthians está na décima final
2: consecutiva contra o São Paulo.
1: De campeonato brasileiro. Vai ser contra o São Paulo. Corinthians
2: 27 de setembro.
1: Primeiro jogo na Neoquímica Arena, no sábado agora, 4:30 da tarde, e segundo jogo no Morumbi. Então, parabéns. Décima final consecutiva de campeonato brasileiro. Fala, Benji, desculpa.
2: Que bom, tô super feliz.
4: Como não?
2: Apagou toda, apagou toda a minha tristeza com a eliminação da Libertadores.
1: É o que traz alegria hoje. Alegria
4: pro Corinthians,
1: o que traz alegria são elas.
2: Que bom. Não,
1: e vão ter 50 mil pessoas no sábado. Quer apostar?
4: Não, só o barulho.
2: E mês que vem elas estão na porta da sala do Osmar reclamando que não receberam.
1: Mas estão ganhando título. Mas
4: elas estão no direito delas, não?
2: O Douglas Alves falou pra mim, o superchat do Santista estão sendo ignorados. Eles não estão sendo ignorados. O que acontece aqui...
4: Mas o que é?
2: Não,
4: o Calil tá com medo já, Calil?
2: Não, o que acontece... Que
4: quanto mais vier pra mim, melhor.
2: É que eu não tenho acesso, tá passando muito rápido. E eu não tenho... Ó, tá aqui, o Douglas Alves. Dobrou a dívida em 3 anos e não perguntaram ao Matos.
4: Mas isso não foi ele.
2: Mas,
4: é a mesma coisa eu perguntar... Não,
2: eu perguntei sobre...
4: Eu perguntar pro médico se o alicerce do prédio tá bom. Quem cuida de alicerce é engenheiro, médico cuida de saúde. Ô,
2: Marco Belo, eu não pude ir domingo
4: aí. Aí já é burrice, né?
2: E eu só vi uma notícia hoje. É verdade que um cara foi entrar no, na Neoquímica Arena com o boné da Safiel e foi proibido?
1: Sim.
2: Mas qual o motivo de proibir o cara de entrar
1: com o boné da Safiel? Eles proibiram, igual aconteceu naquela faixa com protestos contra a diretoria da outra vez. Eles proibiram a princípio. Colocaram o... Tem um vídeo, né, do, da pessoa que tava lá com o boné da Safiel. Colocaram ele do lado, chamaram a diretoria do Corinthians para saber se poderia entrar, não sei o quê. Deu uma confusão danada e depois acabaram deixando entrar, até porque pegaria muito mal.
2: Mas
1: não
2: deixaram
1: ele entrar. Com o boné, com o boné. Mas ele passou por apuros lá para entrar com o boné escrito Safiel. Teve problemas. E ele filmou, tal, pôs na internet, apareceu e tudo.
2: O Jefferson José de Carvalho. O Benjá, se você fosse presidente, o que faria primeiro no Corinthians? Eu faria uma entrevista coletiva. Falar, torcida do Corinthians, negócio é o seguinte. Esquece. Não dá pra fazer nada. A minha meta aqui, infelizmente, é pagar a dívida, acertar, tentar acertar a caixa do clube. Não dá pra montar um time competitivo. Vamos ter que tentar pegar uma molecada da base, jogadores mais baixos, entendeu? Porque não tem o que fazer. Se vocês quiserem apoiar, tamo junto. Se vocês não quiserem apoiar, eu não assumo mais, porque não tem o que fazer, entendeu? Isso era o que o Augusto Melo deveria ter feito. O Augusto fez o contrário. Ó, fechei o maior patrocínio da América Latina. O torcedor falou, pronto, lá vem o Real Madrid aí. E tinha que falar real, entendeu? Não tem o que fazer, gente, a não ser que tem alguém com uma carta na manga. Sim. É isso que eu tô falando. Gente, se você não começar a acertar a dívida, daqui 15 anos, nós estamos falando do mesmo assunto. Não tem o que fazer, gente. Você
1: acha
2: que
1: dura,
2: gente,
1: 15 anos? Hã? Você acha que dura 15 anos?
2: Não, aqui é o Brasil. O Corinthians não vai fechar. É o Brasil, velho. Brasil, presta atenção, cara. A gente mora no Brasil. Aqui tudo pode, velho. Você tá vendo a esculhambação que é
1: vai
2: isso aqui.
1: Vai fechar e abrir com outro nome.
2: Aqui nada, nem
1: contra
2: precisa.
1: Contra o CNPJ. Véio.
2: O Brasil...
1: Aliás, falar de uma coisa que quase ninguém falou, aconteceu de novo no domingo, tá? Uma criança pediu as luvas do goleiro Fábio, do Fluminense.
2: De novo.
1: E deu uma confusão lá no setor sul, porque alguns torcedores ficaram bravos. Onde não chegou a... É atrás do gol ali, à direita de onde você fica.
4: Onde tem o camarote ali.
1: Onde tem o camarote ali. À direita de onde fica a
4: perto
1: cabine.
4: Perto da torcida do Fluminense.
1: TMC. Isso, exatamente. Não chegou a ter tanta confusão quanto da outra vez, não foram pra cima do garoto nem nada, mas houve xingamento, houve uma pequena confusão, e os próprios torcedores, sabendo que o Corinthians teve que pagar uma baita de uma multa da outra vez, acabaram protegendo o garoto, mas infelizmente deu confusão de novo por causa das luvas do Fábio.
4: Caraca.
2: Fará tá triste,
4: né? Olha pra onde a gente tá
2: triste, tá triste.
1: Cara, eu tô aqui esperando o Benja. O Benja tá me esperando o fundo aqui. Não,
4: pra onde
1: depois
4: a gente
1: do Dybala,
4: tá
1: acabou com ele no
2: fundo. Não. Benja, fui Paulo, consciente. Paulo Corintiano do Tatuapé. Pergunte para o Marco Belo quais jogadores sairão do clube no caso de queda para a Série B. E como ficaria... Caramba, os caras já estão... Pelo amor de Deus,
1: baixou. Tem 10 jogadores com contrato terminando agora no final do ano. O único que o Corinthians vai ser obrigado a renovar é o Zacaria Labiade, que está machucado. Então o Corinthians é obrigado a renovar. E o Marcelo Paz falou que está iniciando as conversas para a renovação do Carrijo.
2: Pá!
1: O Marcelo Paz falou que está iniciando as conversas.
3: Ô, Benja, com o transfer ban, não tem jeito.
2: Não dá para ter. Não dá. Ele não corre, ele não marca, ele não defende, ele não ataca.
1: Você não viu ele à noite, ele não corre?
2: Vida pessoal, os caras não tem nada a ver com isso.
0: Não, e sobre sair jogadores. Sobre sair.
15: Dá um rap aí.
0: Não, e sobre se for rebaixado, quem vai sair?
1: O Lívia vai sair, o Angileri vai sair, o Vinícius vai sair.
0: Se for rebaixado, todos. Nós vimos isso acontecer há 2 anos no Santos. Saiu Marcos Leonardo, Jean Lucas,
1: Caio César vai sair.
0: É como no Corinthians, quando foi rebaixado.
1: Matheus Pereira
0: todos
1: vai sair.
0: Todos os jogadores de esse primeira bem, né? divisão saem.
3: A preocupação não é nem quem vai sair, Calil. O problema é que o Corinthians tem transferbando, vai repor.
0: É. Tomara que
2: azedou. Gente, deixa eu falar. Tá difícil, tá. Não dá pra repor. Busca da base o que tem, pelo amor de Deus, cara. Para de renovar com um jogador que ganha um caminhão de dinheiro e que não joga.
1: O André Ramalho termina no final do ano. Você renovaria? Bom.
2: Tchau. O que foi?
1: Você renovaria?
2: Renovaria? Não joga. Não,
15: esses Ramalho. Aí, independente se ficar na Série A ou na Série B, velho. Não tem que renovar, velho.
2: Tem que renovar, cara. Não joga. A última pergunta do dia. O Haroldo Stefanelli. Fará, o Dybala nasceu em Roma ou Milão?
3: Acho que ele nasceu... Qual a cidade dele? Qual a cidade do ouvinte?
2: Ele não falou a cidade. Não, tá. Ele falou Haroldo Stefanelli.
3: É que eles ficaram na... O Dentinho foi na minha. O Dodô foi esperto. Dentinho fala, meteu o polegar.
4: Mas não tem nenhuma
3: Eu vou puxar o VAR. Nasceu na Argentina,
2: valeu, Fará,
3: pô.
2: Valeu, Fará, valeu, Calilzinho, Marco Belo, Dodô, Dentinho, Barolo, obrigado a todo mundo. Amanhã, 5h30, estamos de volta. Ô, Dybala, arrivederci, Dybala.
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0: meu povo, sobremesa, melhores momentos, está no ar mais uma vez aqui nas noites da TMC. Estamos ao vivo no YouTube, pode ver que está ao vivo, pode mandar sua pergunta aí e espera a minha resposta, tá? Manda aí a sua pergunta lá no TMC News BR, que daqui a pouco eu respondo. Estamos ao vivo, tá? E é o seguinte, o programa chega de ficar com essa fuleiragem, essas conversas que não leva a nada. Nós batemos um papo. Você acredita que tem um cara que ele estudou funk, rapaz? Ele fez mestrado de funk na faculdade? Eu nem sabia que isso existia, né? Porra, quem que é o professor dele? O DJ Malboro? Quem é? Hã? O MC Sapão? Então, é o Tiagson. Ele fez mestrado sobre funk e será que ele já encontrou a batida perfeita? Nós vamos saber nesse bate-papo que ele vai ter com a gente daqui a pouco. E também entrevistamos o Wendel Bezerra. Ah, você conhece o Wendel? É um dos maiores dubladores do Brasil, com certeza. Você já ouviu ele por aí. Um dos mais famosos, um dos personagens mais famosos que ele faz, ele é o Bob Esponja. Então não precisa falar mais nada, né? Mas vamos começar no tum-tchu-tá, tum-tchu-tá, tum-tchu. Tá vendo? Ó, eu não passaria nem na prova de essas habilidades aí pra entrar na faculdade de funk. Mas solta aí a entrevista com o Tiagson aí.
1: Ô, Mini Ruth, tem alguma dúvida pra você? Mini Ruth é funkeira.
2: Eu sou funkeira. Ruth
1: é funkeira. Aí... Tire dúvidas com o Tiagson. Ele que é formado pela USP em funk. Funk, vai lá.
2: Não, eu já quero começar com polêmica, Tiago. Seguinte, hoje, atualmente, qual é o maior funkeiro do Brasil e aquele que não faz diferença nenhum na cena brasileira?
3: Ó, quem que não faz diferença? Nossa, que
0: cilada. O que tá ali no hype, aquele que se sumir, ninguém vai se sequestrar e ninguém vai sentir falta.
3: Olha, em termos de número, a gente tem aqui em São Paulo o Rian SP. A gente, em termos de número de acesso no Spotify, por exemplo, e também MC Ig, Negão Original e o grande Hariel. Então Hariel. A gente tá falando também de uma cena que é muito múltipla, eu só citei homens, tem também as mulheres do funk, que eu acho muito importante citar. Até a Tati Quebra-Barraco histórica, porque se manter relevante no funk, que descarta artistas o tempo todo, é um grande feito.
1: Mas, ô Tiagson, eu gostaria de puxar a sardinha pro meu lado, porque aos amigos ouvintes do Rio de Janeiro, ao que tudo indica, o funk nasceu no Rio de Janeiro. E você é paulista, formado em USP. Como é que você sabe do funk se você não é carioca?
2: E se você lá,
1: não
2: briga.
1: Vem das quebradas de Nilópolis, Xerém, Vintém.
2: Não, daqui a pouco o Lucas vai falar, né? Biscoito.
1: Furacão 2000. É, Furacão 2000. Meu amigo.
0: A mãe loira do funk.
1: Amigo, eu ia no Castelo das Pedras. Eu ia no Castelo das Pedras. Isso daí, acabei de revelar uma grande personalidade minha que ninguém imaginava, né? Eu, adolescente, ia dançar funk no Castelo das Pedras, no exímio Rio de Janeiro. E o que você... De onde veio esse sua paixão pelo funk? E será que você entende mesmo de funk sendo paulista?
3: Na verdade, eu sou baiano.
1: Olha aí, que legal! Peço desculpas, erro meu.
3: Mas o funk, ele se transterritorializou, né? Então, ele saiu. Houve um momento em que ele era produzido no Rio de Janeiro. Inclusive, qual é o marco do funk? O primeiro disco de funk lançado no Brasil é de 1989, do DJ Malboro. E no mesmo ano, DJ Grandmaster Rafael lançou o Super Quente. Então, o ano de 89 é o marco da história do funk. Esse disco do Grandmaster Rafael foi gravado em São Paulo, apesar do Grandmaster Rafael ser do Rio. Então, na verdade, o funk, ele acabou principalmente se tornando transterritorial, saiu do interestadual, saiu do Rio de Janeiro e, principalmente a partir do Condizila, construiu um grande império aqui em São Paulo e até a coisa foi mudando, né? São Paulo passou a ter um certo protagonismo, principalmente comercial, em termos de mercado, de indústria.
1: Que interessante, interessante. Viu? Agora faz todo sentido.
0: Tiagson, eu quero saber o seguinte, você que é um grande estudioso dessa nobre arte da rima, eu quero que você me responda agora. Qual a diferença entre o charme e o funk?
3: Um é bonito, o outro é muito elegante. Né? O baile charme era o baile mais comportado, né? Que o pessoal ia de esporte fino e tal. E o funk já era aquela coisa dançante, aquela ousadia do Castelo das Pedras, muito bem.
1: Muito bem lembrado aqui, não?
2: E qual é a maior diferença, assim, que você vê do funk do Rio e do funk de São Paulo?
1: A qualidade, me tira do brinco.
2: Não, é porque geralmente o que falam, né, o que eu vejo na internet, que eu sou muito internauta, é que o funk de São Paulo tem mais essa coisa de ostentação, né? No Rio é mais vivências, no morro. É, qual é a maior diferença e a maior semelhança também?
3: Olha, a maior semelhança acho que é o território, né? Som de preto, é som de favelado, como cantaram MCs, os MCs Amilca e Chocolate nesse clássico do funk. Então, essa é a semelhança. Tanto é que o funk de Minas Gerais também, que é outro território importante do funk, é a mesma vivência. Periferia, uma juventude negra, periférica que faz esse som. Agora, São Paulo também tem vários estilos. Quando a gente fala que São Paulo se caracteriza pela ostentação, é porque o funk, quando chegou em São Paulo e quando São Paulo começou a ser reconhecido pelo seu próprio funk, foi bem na época da ostentação. MC Guimê, MC da Leste, MC Rodolfinho e vários outros. Mas quando a gente olha as letras do Rio, tem ostentação também. Acho que o que diferencia, talvez, a gente consegue perceber melhor a diferença indo nos bailes funk. Porque o baile funk de rua, cada quebrada que você vai, tem um som diferente. Então no Rio predomina o 150, aquela coisa mais acelerada. Aqui em São Paulo tem 150 também, mas não é como lá no Rio.
4: Jackson, perdão, quando você cita 150, você quer dizer o BPM, batidas por minuto.
3: Isso, muito obrigado.
4: Entendi, tá bom. Só agora, puxando um pouquinho pro seu livro, que você acabou de nos trazer aqui, que é Putologia avançada. Existem letras de funk que você não consegue defender ou você vai até o fim e defende porque...
0: Desce até o chão.
4: É, você fala, não, essa letra... Você deixa não, essa letra, mesmo eu não gostando, mesmo eu não estando de acordo, eu vou defender, senão pega mal aqui pra mim.
3: Não, eu não sei se eu tô preocupado em defender o funk. O que acontece é que os julgamentos que o funk sofre na opinião pública, normalmente eles são muito inconsistentes. Quando você faz uma análise mais científica, ah, o funk é só putaria, é só droga, tem o proibidão que incentiva o crime. Peraí, o que que as pessoas chamam de incentivo ao crime? O proibidão é um gênero do funk que fala especificamente da vida no crime, por exemplo. E muitas letras tiveram problema com a justiça, inclusive o nome proibidão se dá porque houve de fato uma lei no Rio de Janeiro que se tivesse, tocasse música que falasse de crime, a polícia lá enquadrava e prendia as pessoas. É considerada apologia. Só que quando a gente vai analisar cientificamente as letras, não existe apologia, não existe esse incentivo ao crime. Muitas vezes a mensagem é fique longe do crime. O MC Smith, que foi preso por cantar proibidão, ele tem uma letra que diz: hoje seremos festa, amanhã seremos luto. Então ele fala da morte o tempo todo, porque a vida no crime é trágica, muita gente morre. Então, se a gente considerar que um incentivo ao crime, que o proibidão seria um incentivo ao crime, uma apologia, quem é que vai se deixar seduzir pela morte? Meio estranho, né?
4: Olha, eu acho que suas palavras foram muito, muito bem fundamentadas, mas pra mim é uma complexidade, porque Sim. Quem canta isso está numa situação que muitos querem estar. Então ele tem o seu carro, ele tem o seu espaço, ele tem os seus bens materiais e, de fato, é o que muitas pessoas em comunidades desejam, ter a ascensão na vida, poder usufruir de bens materiais e de uma situação de vida melhor. Não digo isso fora da comunidade. Acho que tem muita gente dentro da comunidade que até deseja continuar ali, mas quer ter uma conta paga, quer ter dinheiro, quer dar um tratamento melhor para os familiares. Então, você não acha que isso é um pouco complexo? Porque a letra pode até falar, olha, não venha para o meu mundo, onde, infelizmente, a vida pode cessar de maneira muito fugaz. Uhum. Mas, ao mesmo tempo, ele está vivendo uma vida que é o desejo de quem está ouvindo, né? Então, você acha que isso não é muito complexo?
3: Eu acho que os artistas, eles cumprem essa função de dar uma referência de que é possível ganhar dinheiro sem estar envolvido com crime. É possível outra forma de ascensão social, porque a gente sabe que numa vida periférica, infelizmente, o bandido é a referência, no sentido assim, o bandido acaba se tornando uma referência para a juventude porque ele tem grana, tem poder, tem a sua fama ali. E aí quando vem artista, jogador de futebol, outras, ou até empresário, acaba sendo um espelho para a molecada do tipo, cara, é possível uma certa ascensão social sem ir para a vida do crime. Então acho que a função do artista é muito complexo, né? Porque o que se canta também não é um retrato bonitinho e lindo e maravilhoso, não, é fruto de dor. Mas eu acho que o que a arte sempre cumpre essa função de dar uma esperança, né?
4: Mesmo quando essa arte é supostamente incentivada pelo crime organizado? Então, porque, você veja bem, eu usei o advérbio supostamente. Não estou alegando nada. Estou dizendo que supostamente algumas pessoas tentam fazer uma correlação entre crime organizado e também os funks proibidões. Vou dar o exemplo do Oruan, que seu pai é um famoso, notório, né? Notório acho que é uma palavra péssima, perdão. Uma pessoa que ficou muito conhecida nacionalmente por cometer crimes. E dizem que o partido, ou o partido não, o grupo lá, esqueci o termo, CV, se não me engano, acho que é o Comando Vermelho, é a facção Comando Vermelho, ela ajuda, beneficia, impulsiona a carreira do Oruan, ela investe. Você acredita nessa possibilidade? Isto de fato existe, isto não existe?
2: Lembrando que o Oruan, ele está sendo considerado foragido da justiça, né? Porque ele já tentou tirar a tornozeleira algumas vezes também, enfim. Mas, por favor, Thiago.
3: Eu acho que tem muitas questões aí. Eu não digo que o funk que não possa ter um eventual apoio de alguma organização em algum momento muito específico. Mas quando a gente vai analisar, por exemplo, os bailes de favelas foram sempre acusados historicamente de serem financiados pelo tráfico. Na verdade, não é assim. Normalmente, quem organiza os bailes é a associação de moradores, é uma organização coletiva. E que, às vezes, você... Para que aconteça um baile numa comunidade, você tem que negociar com todo mundo, com todos os moradores, até com o cara que tá ali numa biqueira. Então, às vezes, essa relação que você tem é diplomática e diplomática da vida, assim. Você tem que conversar com todo mundo para poder organizar um baile grande. E aí, nisso, nessa situação que é muito complexa, juntam alguns grupos que querem perseguir, querem estigmatizar o funk, que já é muito estigmatizado, desde porque também quando a gente fala de funk, é uma música negra e vai carregar o racismo da nossa sociedade, que vai sempre enxergar a pessoa preta, favelada, como um suposto marginal. Então também tem essa questão. E o pai do Oruan, acho que vale lembrar também, tudo bem, ele tem uma vivência no crime, mas um lado que ninguém conhece é que ele acabou se tornando escritor e ele entrou na Academia Brasileira de Letras do Cárcere. Ele tem dois livros publicados, né? Acho também que no caso do Oruan, tem uma... A mídia ainda retrata ele como um traficante. Isso mostra um equívoco, porque na verdade ele não é traficante, ele roubava banco, né? Também não é um cara inocente.
2: É bem melhor, né? Bem tranquilo também, né? Vamos combinar? Bem tranquilo! Que isso, Oruan? Antes de pensar em matar!
1: Não pensei em dar educação, pelo amor de Deus.
0: Mas vou dizer um negócio. Se o crime organizado tivesse só ligado com o funk, tava bom.
3: Tava ótimo.
0: Então, se fosse só com o funk, tava bom.
1: Boa, né? Bem lembrado. Bem
0: agora, ô Tiagson, já que você falou esse negócio de comunidade e tal, o que que você acha dessa coisa dos pancadões que acontecem aos finais de semana, na comunidade? Aí tem o cara lá, o trabalhador, que o cara rala a semana inteira, quer dormir no final de semana, não consegue, não pode nem reclamar, porque a gente sabe o que acontece. Qual a sua opinião sobre isso?
3: Olha, primeiro vale lembrar que quem tá no baile funk também é trabalhador. É uma juventude que trabalha, às vezes trabalha nessa escala 6x1, trabalha loucamente. E vai no baile justamente porque quer ter o seu momento de lazer. Eu não sou a favor da barulheira, porque a gente sabe que às vezes um baile pode atrapalhar. Mas quando a gente vai para os bailes de quebrada, a gente percebe que é uma relação muito complexa, porque tem morador que quer e tem morador que vive daquilo, que comercializa bebida, que comercializa.
2: Mas a outra lanche. Metade nem tanto, né? E aí, qual seria, por exemplo, a saída?
0: É aquela história,
2: talvez um espaço
0: direito,
2: público?
0: Né?
2: Talvez um espaço público para a organização desses
4: até
2: bailes
4: mesmo privado
2: de rua.
4: Também, pode ter.
0: Faz com 2000, inclusive.
4: No sambódromo, pô. Eu vou dar um exemplo aqui de quem.
0: Fambódromo, aí.
4: Fambódromo. Teve o Castelo das Pedras, era uma iniciativa privada, o Furacão 2000 era organizador, era curadoria, e era um espaço lá reservado, tinha pessoas, tinha moradia em volta, mas eu nunca soube de nenhuma reclamação.
2: Você acha que falta esses espaços, ou privados, ou públicos, para a realização desses bailes de rua, até para não atrapalhar mesmo o trabalhador que quer o descanso?
3: Sim, eu acho que falta uma outra questão, que é, não deveria existir favela, porque o barulho que existe na favela é uma falta do planejamento arquitetônico. Por exemplo, não é só o baile funk que é barulhento. Morando em periferia, já me atrapalhou o culto da igreja, porque as casas são muito próximas. Às vezes você tem um vizinho colado com outro numa parede pequena, às vezes uma divisória de madeira. Então, quer dizer, essa interferência sonora já tá na própria vida, aí se intensifica no baile. Mas aí o que eu percebo é que a comunidade costuma encontrar soluções de maneira própria, porque a comunidade, a favela, é onde tem uma ancestral ausência do Estado, e normalmente quem vem com esse discurso de, ah, mas atrapalha os moradores, normalmente é um grupo político conservador que quer botar favelado contra favelado para promover suas pautas políticas. Então é muito complexo também, a gente precisa analisar quem está fazendo esse discurso e julgamento, está fora ou dentro?
4: Então você que me ouve agora, você que mora em comunidade e que está incomodado, incomodada com baile funk, você tem o direito e o dever de reclamar, tá bom? Não, não deixe que ninguém reclame por você,
0: como
4: mas reclame.
0: Como se adiantasse.
4: Mas reclama com a gente qualquer coisa. Fala assim com a gente. Gente, não tô aguentando. Vai lá no nosso chat do YouTube, @tmcnewsbr, e dê o seu comentário. É, e me lembrou o comentário que, inclusive, o Danilo Gentili fez outro dia, de que ele também veio da periferia de Santo André, pintou a parede de casa, foram lá pichar a parede da casa dele, e a namorada falou, não fica assim, isso é uma expressão de arte. Dois dias depois, roubaram o carro dela, e ela ficou muito chateada, e falou, não fica assim, é só uma expressão de arte. Só estão se expressando da maneira que lhe convém. Mas é interessante, porque acho que uma coisa que é boa da gente pensar no Brasil, amigos, ou é vocar ou é todo mundo igual. Não tem essa de, ai, não, porque... Não, é todo mundo igual, tá todo mundo igual. Todo mundo igual. Ou é vocaro, gastando 60 milhões aí com diversas entidades, ou é todo mundo igual. E é o que a gente é. Agora, meu amigo Jackson, desculpa te chamar de meu amigo, mas eu sempre chamo, tá? É com carinho. Gostaria de tirar uma dúvida com você em relação à defesa do funk. Isso me pega um pouquinho. Por quê? Eu sou um admirador de MPB, música popular brasileira. Eu gosto muito de jazz. E mesmo assim, não saio em defesa dessas músicas, desses gêneros, e tampouco dos artistas. Porque sei que artistas é uma coisa que você não pode defender muito, que depois ele faz cagada.
0: Você fala mal de Coldplay aqui. Não vem não. Você mete Coldplay, o pau aqui também.
4: É verdade. Vem cá. Em algum momento, você acha que pode cair em desuso o seu discurso, a sua forma de se expressar, ou até mesmo você se arrepender por tentar trazer tantos argumentos positivos para a defesa do gênero funk? Ou você acha que não precisa defender, porque o funk vai existir independente de nós aqui nessa mesa? Ele vai existir, ele vai coexistir.
3: Olha, eu dou muito a minha opinião, que é uma opinião assim que eu costumo ler, estudar e sempre fundamentar em estudo a minha opinião, mas eu sempre parto do princípio da minha insignificância. O fato de eu achar uma coisa boa ou ruim não vai mudar a realidade. Então, o meu trabalho, no fundo, é um trabalho de analisar a realidade como ela é. Eu não sei se eu tô preocupado em defender o funk, até porque o funk não precisa de mim. O funk não precisa da universidade. Ele já é legítimo por si só. O que eu procuro fazer como professor é mostrar as inconsistências do discurso de quem condena o funk. E veja, não, não se trata de uma defesa cega e apaixonada, mas é que o funk merece críticas à altura dele. Ele é um fenômeno de mercado, ele é um fenômeno que é o centro da vida social brasileira. A gente conhece funk, gostemos ou não de funk, ele faz parte da nossa vida, a gente conhece, é um assunto que todo mundo se sente no direito de opinar, é como o amor ou o futebol, todo mundo dá uma opinião.
0: Hoje em dia, antigamente o moleque nascia na comunidade e ele queria ser jogador de futebol, hoje ele quer ser MC, funkeiro, né?
3: Ou influencer, né? Tá mudando também, né? Tem muita coisa. Mas eu não sei se é uma defesa. O que eu procuro trazer é ciência pro debate, assim. É contar essa história do gênero, mostrar a complexidade, mostrar que tem sempre o outro lado e que qualquer julgamento simples, ele vai ser falho. Então, não sei se eu vou me arrepender, não sei. Mas acho que consciência, e lhe digo consciência, fica mais difícil de se arrepender no futuro.
0: Ô Tiagson, agora você estudou funk na USP, eu nem sabia que existia, né? Eu nem sabia. Mas que matéria que aprende no negócio de doutorado de funk? Que matéria que tem?
2: Eu sei o que tem no intervalo, MC Pipoquinha.
0: É? Nas festas, aliás, me mandaram aqui no WhatsApp, que estamos falando de funk.
4: Sim.
0: Me falaram aqui que eu sou o pai do MC Daniel. É a mãe.
2: É igualzinho.
0: Quem mandou é a mãe.
2: É igualzinho.
0: Que nem aquele personagem da escolinha. É a mãe. É a mãe.
4: Pior que vocês se parecem.
2: Parece muito.
5: Parece bastante.
0: Que matéria que tem lá na USP do funk? Quais são as disciplinas do...
3: É? Não, na verdade, eu pesquisei o funk no trabalho de doutorado. E o trabalho de doutorado, a gente escolhe um tema para pesquisar e faz uma pesquisa científica sobre qualquer tema. O que a gente tem que entender é que as universidades e as salas de aula são espaços de analisar a realidade. Não é espaço de pegar a música mais pura e considerada mais bonitinha, é espaço de analisar aquilo que existe na realidade. E o funk é uma realidade, gostemos ou não. Então a gente analisa sonoramente, a gente fala da sua história. O funk é uma música que sempre foi feita eletronicamente. A gente não entende o funk como música eletrônica por várias razões. Porque é uma música eletrônica que usa som de berimbau, som de atabaque. Você fala, ué, música eletrônica? Pois é, mas sempre foi produzido com meios eletrônicos. Então a gente aborda quais são as fontes instrumentais que se usa para fazer essa música e a relação da dinâmica social, como é que a dinâmica social interfere na construção musical. Se não fosse a realidade social do Rio de Janeiro, a realidade social das favelas, por exemplo, não haveria tanto som de armas de fogo nas produções de funk. Então isso reflete também a relação social. Então a gente faz uma análise científica independente do tema. Pode ser samba, pode ser música clássica. Então é nesse sentido.
0: E o TCC que você fez foi o quê? Rimar? Foi fazer rima?
3: Não, poderia ter sido.
1: Poderia ter sido.
3: Esse livro é minha tese de doutorado e acabou... assim, a gente mudou um pouquinho, né? Porque quando a gente defende uma tese de doutorado numa universidade pública como a USP, a tese fica disponível gratuitamente para todo mundo. Então, quem não quiser comprar o livro, dá para ler a tese. Só que a gente mudou também, a gente tornou mais acessível, falou de temas. Eu faço uma crítica muito forte também à universidade, que é um espaço que precisa mudar, porque é um espaço muito elitista, principalmente uma universidade pública como a USP, que é uma grande contradição no nosso país, né? Que a universidade pública de graça é a que historicamente só entra playboy. Você fala, como assim? Pobre não entra lá, apesar de ser de graça. Então eu faço muitas críticas a esse histórico elitismo, até porque a gente está falando de uma instituição que durante muito tempo contribuiu para que a gente tivesse essa percepção de que o funk é um lixo cultural e a música clássica, a música do homem branco que nos colonizou, é um luxo.
4: Então... Entendi. Este livro aqui, que o Tiagson está comentando, é o Putologia Avançada, lançado pela editora Matrix, que você pode ter na sua casa, na sua coleção de livros. E agora eu quero ler dois comentários aqui que mandaram no nosso canal do YouTube, @tmcnewsbr. Nós comentamos sobre os moradores de comunidades que são, que têm festas, né? Se eles sentem incomodados ou não. Tivemos dois comentários, inclusive, dois comentários trazendo os dois pontos. O primeiro é do Éder Rodrigues da Cruz. Provocativo. Falou, coloca o Tyson depois de trabalhar a semana inteira 14 horas por dia, pegando o trem lotado, ouvindo o pancadão da Brasilândia ao lado da casa dele. E, ao mesmo tempo, o Diogo Oliveira, 1989, comentou: o baile de favela para nós, moradores, não achamos ruim não, mesmo porque muitos moradores mudaram de vida financeiramente por conta do baile. A maioria dos moradores coloca alguma coisa para vender nestes bailes, trazendo sempre os dois lados da notícia aqui, sim, na TMC.
0: Sim, sim. Traz uns dois pontos. Ô Thiago, você que é um estudante do funk, pra você, qual que é o funk, a música mais emblemática de todos os tempos, que atravessou gerações? Qual que é o melhor funk que já existiu até hoje?
3: Uou, que difícil, rapaz.
0: Aqui é assim,
3: pergunta difícil boa, mesmo. Eu sempre aproveito pra contar essa história que eu descobri recentemente, que infelizmente, aquele famoso funk rap da felicidade, porque...
5: Quero ser feliz, andar tranquilamente na favela onde eu nasci, e poder me orgulhar de ter a consciência de pobre tem seu lugar.
0: Muito bom. Deus, pai! Pra mim essa é a melhor,
4: né? É muito boa.
2: Pra mim é a Cracolândia do Hariel. Eu acho que o Hariel...
4: que é Cracolândia do Hariel?
0: Ninguém conhece.
2: Cara, eu acho que o Hariel...
0: Quem conhece
2: Hariel? Não, de verdade.

0: diferenciada para realmente o jovem que tá sendo influenciado no crime, coisa do tipo, mudar de vida. Ele mostra exatamente que o crime não compensa. E outra pessoa que eu acho muito incrível que compartilha esse gênero funk é a própria Anitta.
1: Verdade, eu tô falando de hit.
2: Mas a gente tá falando das melhores músicas que
0: Cracolândia, Rariel.
1: Cracolândia, no seu ponto, Cracolândia.
3: Jackson, por favor. Bem lembrado, Rariel. Quero deixar um salve também pros parceiros MCCBzinho e Neguinho do Cacheta, que também, assim como o Rariel, tem um trabalho bonito, assim, no funk consciente, que é muito inspirador. Agora, por que que eu sempre trago o rap da felicidade? Olha que engraçado, se chama rap, mas é funk. O funk também vem do hip hop, os primeiros funk lá do Rio de Janeiro se chamavam rap.
1: Sim.
3: Tem muito se falado sobre o feminicídio e sobre essas críticas à misoginia que existe no funk. Esse rap da felicidade foi popularizado pela dupla Cidinho e Doca. E muita gente não sabe, mas ele foi composto por uma mulher, a Kátia Silé Ribeiro de Oliveira, que foi assassinada, esquartejada e queimada. Tem essa história. Então a gente fala de uma música que todo mundo conhece, todo mundo canta, é aquele funk que não causa incômodo na família tradicional brasileira. E a gente ignora essa história de uma mulher que cantava, que queria ser feliz na favela onde nasceu e morreu do jeito trágico que morreu. Então acho que eu sempre falo dessa música como uma forma de resgatar a memória dessa compositora também.
2: Rap da felicidade. Boa. Realmente uma música muito bonita.
4: É, você tá ouvindo aí, né? No flow. Vocês viram que, inclusive, o MC Guimé, que era do funk aí, agora vai cantar gospel. Encheu o saco do funk, vai cantar gospel agora, né? Você ouviu aí o Tiagson, que fez mestrado sobre funk. Espero que você tenha aprendido alguma coisa. A gente vai para um rápido intervalo e daqui a pouco a gente volta com o Wendel Bezerra. Eu não sei imitar o Bob Esponja. Ei, Patrick, também não sei imitar. Eu sou péssimo em imitação. Mas o Wendel Bezerra é um dos maiores dubladores do Brasil, quiçá deste planeta Terra. E ele esteve aqui para bater um papo com a gente no Sobremesa. Melhores Momentos, que volta já. Se eu fosse você, eu não saía daí, porque algo de muito ruim pode acontecer na sua vida se você for para outro vídeo no YouTube ou mudar a frequência. É um conselho que eu te dou.

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1: Estamos de volta com Sobremesa Melhores Momentos. Você gosta? Você assistia aquele desenho do Goku lá na infância? Bob Esponja, o Calça Quadrada. Você gostava ou não? Hein? Eu sou um amendo bobo. Eu gostava da musiquinha do amendo bobo que ele cantava no filme. Era sensacional. Você gostava? A gente recebeu eles aqui no programa. Quer dizer, não o Bob Esponja e o Goku, mas a gente bateu um papo com o Wendell Bezerra, que é o cara que faz as vozes mais espetaculares da dublagem no Brasil. Então, eu vou parar de falar e pode soltar aí, ô produção, a entrevista com o Wendell Bezerra, o dublador, aqui no Sobremesa Melhores Momentos. Não consigo fazer, tá vendo? Tem que ser bom, que nem ele. Primeira pergunta, Wendell, nós precisamos saber qual a sua sobremesa predileta, hein?
2: Varia, você sabe que eu sou um cara, eu vario muito das coisas, né? Já foi pudim, já foi muito doce de leite, ultimamente tem sido merengue, morango com suspiro, creme.
3: Que delícia.
2: Eu tô nessa agora. Muito
3: e
2: bom.
3: E a sobremesa do Bob Esponja?
4: Eu... pudim coberto com geleia de água-viva.
5: Já queimou a cara, né? Coitado, o cara nem aqueceu a voz, já botando. Inclusive, dói fazer o Bob Esponja, Wendell?
2: Sim, é uma voz que várias vezes eu gravo. Quando eu gravo uma hora e meia de Bob Esponja. Mais que isso não dá. E já aconteceu de eu gravar 15 minutos, 20 minutos, porque às vezes ele tá muito gritando, tá num episódio muito histriônico.
1: Alucinado.
2: E aí começa, às vezes, começa a queimar mesmo, ficar quente mesmo. E aí tem que parar, porque aí quando eu vou falar, aí a voz já não sai, eu começo a sujar muito.
1: Agora,
2: e eu descobri que eu tô com uma infecção, sei lá, alguma coisa assim na garganta, faz uns 5 meses.
1: Caramba.
2: E aí, porque eu vivia rouco, aí fui no otorrino e aí ele fez isso, tô tomando antibiótico, tomando um monte de coisa pra a voz voltar bonitinha.
1: Agora, cá entre nós, né, Wendell, o cara que criou o Bob Esponja é usuário de substâncias pesadíssimas, né? Uma esponja que vive no fundo do mar, que tem um amigo que é uma estrela.
2: Mora no abacaxi,
1: né?
2: Acende fogueira embaixo do... É muito louco. Mas acho que todos eles são muito loucos.
5: É verdade.
2: Mas é muito criativo.
5: Faz muito. E eu gostaria de saber o processo. Como foi pra descobrir a voz do Bob Esponja? O dublador original, ele até hoje também,
2: sim,
5: ele faz a voz, a gente chama de voz original. O dublador oficial é o Wendell Bezerra. Ele faz também uma voz, mas a sua, como você descobriu? Você podia ir pra qualquer outro canto?
2: Foi assim, foi um processo. Eu não ia fazer o teste, toda a série pedem teste pros protagonistas. Eu não ia fazer, mas eu sou meio fominha. E eu vi que tava... O que que tá acontecendo? O que que é isso aí? Ah, é uma série, um desenho e tal. Aí tava... Devia ser uma cena, acho que com o Lula Molusco, o seu Siriguejo. E o Bob Esponja, que na hora eu nem sabia o nome. Até achei que fosse um queijo. E aí eu fiquei olhando e falei, ah, deixa eu fazer o teste aí pro amarelinho. É você? eu. Deixa eu fazer. Aí fui fazer o teste aí. Fiquei 50 minutos. A gente costuma fazer teste em 10, 15 minutos, né, na dublagem, assim. Fiquei 50 minutos, eu ia, ouvia. Aí eu fazia meio que uma cópia. Se você ouvir a primeira temporada, não é a mesma coisa que virou depois. Porque quando eu comecei a ficar mais confortável no personagem, aí eu fui dando uma melodia, fui colocando a voz num lugar que me permitia cantar, sussurrar, enfim, me permitia interpretar melhor, né? Então demorou, sei lá, um ano fazendo
4: pra eu poder chegar nessa...
1: É maravilhoso.
5: É muito boa.
3: E você é do tipo, Wendell, que tem coisinhas do Bob Esponja em casa? Porque, por exemplo, tem muitos fãs do Bob, né? Até a artista, a nossa amiga Milene Pavoro, ela é a doida do Bob Esponja.
2: Ela é impressionante.
3: Você tem coisinhas em casa?
2: Eu tenho bastante coisa, mas é tudo coisa que eu ganhei. Eu ganho tanta coisa... Que quando às vezes eu viajo, eu tô em algum lugar, eu já tenho. Então eu ganho bastante coisa, mas minha casa é repleta. Tem uma coisa interessante, tem um quadro tipo renascentista, com uma moldura clássica e tal, que é um desenho do Bob Esponja.
5: Que interessante!
2: E eu também tenho um quadro, esse eu comprei, lembrei. Esse eu comprei lá nos Estados Unidos, que é um rabiscos originais, né? Esboços originais de storyboard.
5: Poxa, que legal!
3: Que legal!
5: Agora, eu gostaria de tirar uma dúvida. Em algum momento você já atendeu alguma ligação imitando a voz de um personagem? De preferência um call center. Um call center te liga e você quer...
2: Mas é uma excelente ideia. Vou fazer. Porque às vezes enche o saco essas ligações. Demais, eu vou começar a fazer isso.
1: E aí não clonam a tua voz.
2: Exato.
1: Vão clonar o cartão do Bob Esponja.
2: Exato. Né? Vou começar a fazer. Obrigado, você me arrumou tirou um problema da minha vida. É um saco, né? E tem períodos em que ligam demais, né? E eu tô nesse período de estar tocando o tempo inteiro o telefone. Eu vou começar a atender com a voz Bob Esponja.
1: E ao contrário, você já ligou pra algum lugar fazendo voz de personagem? Pra pedir uma pizza, por exemplo?
2: Já liguei uma vez, foi muito legal. Na verdade, era um programa piloto que eu tava com o Jacaré Banguela, o Rodrigo Rodrigues. E a gente. E aí tinha esse desafio. Ah, vamos ligar pra algum lugar. E era de noite. E ligamos pra uma empresa de gás. Eles ligaram pra uma empresa de gás, atender uma mulher, e o meu desafio era segurar ela por pelo menos 2 minutos no telefone, o tempo inteiro com a voz Bob Esponja. Caramba. E eu fui brincando e improvisando e tal. E ela rindo, e ela entrou na brincadeira e tal.
5: Que legal.
2: Aí no fim, foi demais, que ela falou: nossa, você salvou o meu dia, porque foi um dia tão chato, tão difícil, tão problemático e tal. E agora você me fez dar risada. Foi muito legal.
5: Muito bonito.
2: Nunca foi pro ar porque foi um piloto.
5: Estamos aqui falando
2: pior,
5: de salvar.
2: Terminando.
5: Por favor.
2: O cara nunca deu rec, então o piloto não foi apresentado.
3: Nossa!
1: Olha aí que gênio.
2: Porque ficamos lá 2 horas fazendo o programa, eram 5, 6 pessoas e tal, divertido pra caramba. Aí foi regravar o piloto, aí já não pude ir, aí já perdeu.
3: Tudo. Fizeram de
5: maldade. Fizeram de maldade. Estamos no ar aqui com ele, o Wendel Bezerra, que é o maior dublador do Brasil e também diretor de dublagem e responsável por vozes como a de Bob Esponja e também a de Goku. Ele tem vários personagens, mas eu acho que o que mais marcou quando eu vi pela primeira vez foi Goku de Dragon Ball, que é uma saga que nunca também chegou ao fim, né?
2: Sim, eu tenho essa coisa, os personagens que eu faço, eles duram. O Bob Esponja eu dublo há 25 anos, o Goku há 27, e o Bob Esponja 26, o Buddy Valastro, que é o Cake Boss, sei lá, uns
5: a de eterno
2: 15
5: também.
2: Anos. O Bear Grylls também, 15, 20 anos. E atores, né? Eu comecei a dublar alguns atores que passaram a fazer sucesso. Então, o Sean Astin, né, lá do Senhor dos Anéis, desde então eu dublo ele em tudo. O Robert Pattinson, dublei no Crepúsculo, e aí desde então dublei ele. Quem mais? Tem esses doidos, assim, que os caras vivem trabalhando, graças a Deus também, porque dá trabalho pra gente, né?
5: Muito. Inclusive, esse ano, Dragon Ball Z faz 40 anos. Existe uma perspectiva de novas temporadas a serem lançadas?
2: Sim, eles anunciaram que acho que em outubro pra novembro vai ter uma nova saga de Dragon Ball Super.
5: Cara, que incrível. Mini Ruth, você está na frente de Wendel Bezerra, você é fã dele. Aproveite pra fazer algum pedido.
3: Meu Deus, Wendel, sou muito fã. Tem como você falar com a voz do Goku falando pro pessoal ouvir o Sobremesa aqui na TMC?
2: Oi, eu sou o Goku. Não percam o próximo episódio de Sobremesa, será... A Batalha com Lucas Salles.
5: Sensacional. Muito obrigado, Wendel Bezerra. Cara, é impressionante porque talvez não seja uma voz muito diferente daquela que você já tem.
2: Sim.
5: Mas você consegue diferenciá-la e automaticamente ver emoção. É impressionante. Eu lembro de eu criancinha assistindo na frente da televisão. E você também. Se você tem mais de 30 anos, você sabe do que eu tô falando. Porque a gente ouvia essa voz e ficava, nossa, ansiosos esperando chegar o Goku. Como é que... Inclusive, ô Batista, você é mais velho do que a gente.
1: Eu não assistia Dragon Ball Z.
5: Não?
1: Não, não assistia. Eu não gostava desse tipo de desenho.
3: Ele é da época do Barba Papa.
1: Eu não gostava. Eu gostava de Pica-Pau, Tom e Jerry, Gato Félix. Mas, ô Wendel, você... Você é daqueles maluquinhos que fica andando pela casa, assim, fazendo a voz do personagem pra ir treinando o dia inteiro?
2: Não, não.
1: Acorda, fala com a mulher, com a voz do Goku, do Bob Esponja.
2: Não, mas às vezes eu brinco com as crianças do tipo, quando eles estão assistindo, acontece deles estarem assistindo algum filme ou o próprio Bob Esponja e tal, eu começo a repetir o que tá sendo, o que eu falei na tela, eu começo a repetir aqui até a hora que eles, para, pai, para.
1: E a patroa?
2: Deixa a gente assistir.
1: E a patroa, em algum momento daquele mais caliente, um momento íntimo, você já fez uma dublagem ali ou não?
2: Não.
1: Ou sempre foi você mesmo?
2: Talvez ela tenha algum desejo escondido de um dia eu aparecer no quarto pelado e falar: estão plantando!
6: Senhoras e senhores, William Bezerra! Olha, boa dúvida essa do Batista. E eu gostaria de saber agora, entrando nessa dúvida, você recebeu já muita cantada pela voz das pessoas ficarem loucas, falar assim, olha, eu quero namorar com ele. Você é casado, muito bem casado, tem uma família, mas na época de solteiro. Quero saber, enquanto solteiro.
2: Não, acontecia bastante, assim, de... porque eu acho que a minha voz acaba fazendo parte, né, de uma nostalgia gostosa. Então, por exemplo, mas eu tenho mais histórias emotivas no sentido de lição de vida, de superação e tal, do que de fato, assim, é claro que acontecia, essa voz, né? Ah, o Edward e tal. Mas acontecem coisas muito mais... legais do que isso. Do tipo, várias pessoas que, eu venci a depressão, eu me aproximei do meu pai, quando meu pai tinha... Pô, quantas vezes, às vezes eu vou em evento e chega alguém chorando, porque foi meu pai, era seu fã, eu aprendi a ser seu fã por causa dele, ele não tá mais aqui, a pessoa chora e tal. Teve uma menina que foi, puxa... Eu li a carta dela, eu chorei no carro, porque ela me entregou a carta. E aí eu li depois, indo embora. E era. Ela tinha sido. Nossa, pesado, né? As 2 horas.
1: Não, não.
2: O pai tinha morrido, a mãe casou com o cara. Esse cara batia na mãe dela, batia nela, abusava dela. E então a vida dela era um inferno. Ela falava: ouvir a sua voz me trazia paz.
1: Conforto.
2: E foi legal pra mim. Essas histórias foram legais, porque foram me fazendo entender a profundidade do trabalho, que não era só chegar no estúdio, gravar e ir embora, que era muito mais. E eu fui passando isso para os meus alunos, para outros dubladores. Eu vou tentando fazer com que as pessoas, cara, é muito mais, precisa ter mais, você precisa entregar mais, porque o retorno disso é muito maior, onde a gente alcança. Eu conheci agora um autista não verbal, que ele só fala imitando Bob Esponja.
3: Que legal!
2: Então ele aprendeu a falar
6: por conta do Bob Esponja.
2: Que legal! Eu também chorei no palco, porque a mãe dele, sim, que falou isso, depois dele ter me feito uma pergunta com a voz do Bob Esponja. Achei que ele tava brincando, porque muita gente fala comigo, oi, tudo bem, né? Então achei que ele tava brincando. E aí a mãe dele falou isso, eu chorei no palco, eu não esperava. Então são coisas muito legais que a dublagem acaba trazendo.
6: Só coisa feliz.
2: Sim, incrível. Graças a Deus.
1: Que coisa boa. E o Wendel, você tá falando aí que você chorou algumas vezes, né? A gente sabe que o ator, quando ele vai fazer uma cena comovente ali, ele se emociona e tal. Na dublagem, como é que funciona isso pra você? Quando você tem que pegar uma cena que você tem que colocar emoção, como é que é?
2: Normalmente eu choro de verdade, assim como eu rio de verdade. A não ser quando o ator é muito ruim. Porque aí o cara não tá te convencendo, então você também não consegue embarcar naquilo. Mas quando é um bom ator ou quando é um fato real, que nem o Cake Boss, uma vez ele tava falando, quando ele descobriu que a mãe dele tava com ela, tinha acabado de descobrir, e aí ele faz um depoimento pra câmera e começa a se emocionar. E aí quando são cenas assim, porque às vezes a gente ensaia 2, 3 vezes, quando são cenas assim, eu me concentro bastante pra ensaiar uma vez só, pra eu manter a emoção do momento.
6: Claro, a veracidade da emoção.
3: E aí você se coloca no lugar também.
2: Ah, não tem jeito. Você abraça o que você estiver dublando. O cara pode ser o pior do mundo. Eu dublei o... Ai, como é que é? Do Game of Thrones. Puta, pra mim ele é o pior de todos. Ele anda com os cachorros.
6: Bom, vou tentar lembrar.
2: Ele é muito do mal. E, ah, você torce pra ele. Quando ele morreu, eu fiquei puto, né? É o teu personagem. Claro. Se você não comprar aquele personagem, não vai colar, né? Não vai ser verdadeiro. Então, você compra.
3: E tem algum personagem que você se acha parecido que você faça? Por exemplo, ai, eu sou aventureiro igual o Bear Grylls. Ou, ai, eu prefiro a parte da cozinha que nem o Cake Boss.
2: Nossa... Não sei, não me vejo. Não tem alguém assim que eu me identifico muito, ou que eu sou, nossa, sou mega fã.
3: Nem dias frios, tipo hoje, Crepúsculo, Forks.
2: Mas o que eu faço é quando personagens que eu dublo por muito tempo, eu começo a prestar atenção na personalidade daquele personagem. E o que eu acho legal, eu começo a trazer pra minha vida, pra minha personalidade. Então, muitas das coisas do Goku, do Bob Esponja, do Cake Boss, eu trazia pra mim. Isso é legal, isso é legal. Aí você começa a exercitar até aquilo ficar natural, né? Fazer parte de você realmente. Então, pra mim, isso foi muito bom.
6: Olha, que interessante. O personagem dando vida ao dublador.
3: Amei.
2: O Bob Esponja me incentivou a trabalhar. Não, verdade. Não que me incentivou, mas tem um vídeo dele onde ele comemora segunda-feira. Que sim, a gente vive na cultura do sextou, e parece que o resto é horrível, né?
6: Verdade.
2: E tem um vídeo dele que é comemorando segunda-feira, ele cantando no YouTube, é só um vídeo musical. E aí eu gravei aquilo tudo, demorou um tempo e eu fiquei com isso na cabeça. Falei, pô, é verdade, né, cara? Pô, segunda-feira, a gente tem que começar a semana
6: bem
2: comemorando, e aí isso me ajudou a ter mais... Um espírito mais animado do... Vamos pro trabalho? Vamos.
6: Que bom. Olha que bonito. Santo Bob Esponja ensinando a gente a valorizar a segunda-feira. É. Agora, Marcelo Batista, eu sei que você também gosta de dublagem, gosta do nosso convidado e também gosta de fazer jogos, interações.
1: É. Sim.
6: Por favor, o momento é seu.
1: Na verdade, hoje nós temos um quadro exclusivo no programa Sobremesa. Esta edição, às 14 horas e 21 minutos. Você, prepare-se para ficar muito bem informado agora com as notícias do Esponja News.
2: Meu Deus do céu, vamos lá.
7: Estou pronto para informar todos vocês. Gabinete de Mendonça nega acesso à proposta de delação de Vorcaro no STF. Governo Trump divulga arquivos sobre OVNIs e vida alienígena. Renda mensal dos brasileiros bate recorde e fica em R$ 3.367, diz IBGE. Polícia Federal avança sobre núcleo político no caso do Banco Master. Este foi o Esponja News.
6: Boa.
7: É com você, Lucas.
6: Muito obrigado, Bob Esponja. Diretamente da venda do biquíni, tivemos o Esponja News.
1: Calça quadrada.
6: Bob Esponja fazendo fundo dobrado. Além de fazer burger de siri, também está fazendo frila de jornalista aqui na TMC. Wendel, é impressionante, assim. Eu acho que você tem um poder... Todos os dubladores têm, inclusive, mas você traz uma emoção e uma característica na voz que alguns dubladores eu acho que assim não possuem esse talento que você possui. É uma coisa muito exclusiva. E falando nisso, a gente viu que semana passada tivemos uma espécie de homenagem a uma dubladora no Rio de Janeiro. A Câmara fez uma homenagem. Você participou disso? Você
2: não,
6: ficou
2: não.
6: Ciente? Então vou falar pra você.
2: É.
6: A Câmara do Rio homenageou dubladores na última terça-feira. Você acha que finalmente vocês estão ganhando a notoriedade que vocês merecem?
2: Sim, sem sombra de dúvida. Hoje em dia, o fato de eu estar aqui, eu acho que já denota isso. Ao longo do tempo, a dublagem veio melhorando. E também passou a haver uma conscientização do que é de fato o trabalho da dublagem, a importância que ele tem. Hoje a gente sabe que por volta de 80% do público assiste dublado, independentemente de classe social e tal. Então isso acaba sendo muito representativo. E o crescimento da cultura nerd, geek, pop, ajudou também, né, a inserir os dubladores efetivamente nesse universo. E aí eu acho que cada vez mais a gente tem conquistado um espaço tão grande quanto o artista que está na televisão.
5: E o reconhecimento financeiro também está vindo junto?
2: Também. Desde 97, 98 para cá, o valor da dublagem financeiro, né, dobrou. E aí vai crescendo todo mês, né? Algo que... Todo mês. Todo ano, né? Algo que fica parado. Então, ele tá sempre sendo renovado.
5: Tem sempre um reajuste.
2: Tem sempre um reajuste. E você comparando, sei lá, com outras profissões, é uma área que acaba remunerando muito bem.
1: Bom, meu povo! Sobremesa, melhores momentos. Deixa eu beber uma aguinha aqui. Fazer um gargarejo, né? Porque minha garganta ficou gravando isso aqui. A gente grava 36 programas Sobremesa Melhores Momentos no mesmo dia. Aí chega no final do último, o apresentador tá quase morrendo. Mas é o seguinte, ó. A gente tá indo embora. Sobremesa Melhores Momentos fica por aqui. Obrigado pela sua audiência. Lembrando que o programa ao vivo, o programinha de meu Deus, você pode acompanhar, como eu disse, live para todo o Brasil pela internet e também na frequência modulada do FM. Segunda a sexta, das 2 às 3 da tarde, tem Sobremesa ao vivo. Eu. Não vou falar o nome de ninguém, porque só eu fico aqui fazendo esse Sobremesa Melhores Momentos, tá? Eu tô indo embora, cansei, minha voz já não tá mais conseguindo sair. Então, né? Tchau, pessoal. Até qualquer hora aí no Sobremesa Melhores Momentos.

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1: 8:54, a gente fala agora de um destaque dessa terça-feira, que foi o discurso do presidente Lula na Assembleia Geral da ONU, realizada lá em Nova York na manhã dessa terça-feira. E olha, durante a fala ali do presidente, ele comentou sobre o processo eleitoral brasileiro, criticou o que chamou de abuso da liberdade de expressão por figuras políticas e também defendeu a democracia. A gente confere agora.
2: No dia 4 de outubro, milhões de brasileiras e brasileiros vão às urnas para definir o seu destino. Não vão apenas eleger o presidente da República, governadores estaduais e representantes do poder legislativo. Vão decidir entre democracia e negacionismo. Se o Brasil vai avançar rumo a um futuro de mais oportunidades ou regressar a um passado de exclusão. Teremos um pleito transparente e competitivo que em todos os candidatos desfrutam da mais ampla liberdade de expressão. Sabemos que alguns abusam dessa liberdade para se associar a interesses estrangeiros contrários ao país. Não subestimamos o desafio das redes de desinformação que pretendem desvirtuar o debate público durante a campanha. Mas possuímos um sistema eleitoral moderno e robusto. Sob o olhar atento de uma cidadania plural e de uma imprensa livre, não permitiremos que os inimigos da democracia, internos e externos, atentem contra a vontade popular.
1: Discurso, então, do presidente Lula na Assembleia Geral da ONU. E já você vai saber mais detalhes, então, desse discurso e também de outras notícias aqui no Resumo TMC. Agora você fica com a Voz do Brasil. Agora, 8:56.
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0: Está no ar a Voz do Brasil. As notícias do governo federal que movimentaram o país no dia de hoje.
1: Boa noite.
2: Boa noite para você que nos acompanha em todo o país.
1: Terça-feira, 22 de setembro de 2026.
2: Vamos aos destaques do dia.
1: Contagem regressiva para o Enem.
2: Dia 8 de novembro ocorre a primeira prova para mais de 5 milhões de inscritos.
1: E hoje vamos falar sobre como se preparar melhor para o exame.
2: Além de cartilha que traz dicas de como se sair bem na redação. Pablo Mundim.
3: O material reúne orientações sobre as 5 competências avaliadas e exemplos de redações do Enem 2025, acompanhados de comentários que ajudam a entender os critérios de correção.
1: Frente fria que está no sul do país avança para estados do Sudeste e Centro-Oeste.
2: Defesa Civil reforça orientações sobre os cuidados para quem vive em área de risco. Luana Karen.
4: Na tentativa de prevenir riscos à população, a Defesa Civil emite avisos, tendo como base boletins meteorológicos.
1: Qualidade de vida e acolhimento.
2: Agentes da Segurança Pública contam com serviço de atendimento psicológico online, gratuito e sigiloso. Gabriela Noronha.
5: E a iniciativa oferece avaliação e aconselhamento psicológico, psicoterapia e acompanhamento psiquiátrico.
1: Hoje na apresentação da Voz do Brasil, eu, Mariana Jungmann e Luciano Seixas.
2: Acompanhe a gente ao vivo, acesse radiogov.ebc.com.br ou canal Gov na sua TV aberta.
1: A Receita Federal vai liberar, a partir de amanhã, a consulta ao lote residual de restituição do Imposto de Renda.
2: Mais de 400 mil restituições vão ser pagas no dia 30 de setembro.
1: O lote residual contempla declarações transmitidas fora do prazo ou com pendências solucionadas pelos contribuintes.
6: Serão repassadas 412 mil restituições, com valor total que supera R$1,265 bilhão. O lote contempla as restituições de declarações feitas neste ano, transmitidas fora do prazo e com pendências que foram resolvidas pelos contribuintes. Também está neste lote as restituições residuais de exercícios anteriores. Os valores serão depositados no dia 30 de setembro, com prioridade para idosos, pessoas com deficiência e professores. Para consultar se a restituição está disponível, acesse gov.br/Receita Federal. Na aba Meu Imposto de Renda. Márcia Fernandes, para a Voz do Brasil.
2: De acordo com a Receita Federal, o pagamento da restituição é feito somente em conta bancária do titular da declaração.
1: Em caso de erro nos dados bancários, o órgão oferece serviço de reagendamento disponibilizado pelo Banco do Brasil em até um ano após a primeira tentativa de crédito.
2: E a Receita Federal divulgou um balanço com os dados de solicitações pelo Simples Nacional e pelo regime regular do IBS e da CBS.
1: Segundo o levantamento, até o dia 18 de setembro, o órgão registrou mais de 180 mil pedidos de adesão ao Simples Nacional. Já o regime regular dos novos tributos registrou 165 mil solicitações.
2: Do total de pedidos feitos pelo Simples ou para o Simples Nacional, cerca de 61 mil já foram aprovados.
1: A Receita alerta que quase 120 mil solicitações foram negadas, mas ainda estão no prazo legal de 30 dias para regularização das pendências.
2: Mais informações em gov.br/Receita Federal.
1: Profissionais de segurança pública de todo o país têm acesso ao atendimento psicológico gratuito e sigiloso pela internet.
2: O Escuta SUSP prevê a ampliação da capacidade de atendimento e reúne ações voltadas à saúde mental desses profissionais.
7: Desde 2024, agentes da segurança pública podem contar com o serviço de atendimento psicológico online, gratuito e sigiloso, o Escuta SUSP. Segundo dados do Ministério da Justiça e Segurança Pública, divulgados nesta terça-feira, mais de 50 mil atendimentos foram realizados em todo o Brasil, consolidando o projeto como uma das principais ferramentas de apoio à saúde mental desses profissionais. O coordenador clínico do Escuta SUSP, Michael Leone, explica que a iniciativa oferece avaliação e aconselhamento psicológico, psicoterapia e acompanhamento.